0: Vem ele aí, o homem dos 90 minutos, Estrada Cobra.
1: Olha só, uma Estrada que foi o herói nos minutos finais, fazendo os dois gols, virando o jogo para 3-2 para a LDU, vai para a terceira cobrança de pênaltis. Estrada autorizado, partiu, pé direito na paradinha, bateu no alvo. Gol da LDU, segue na frente o time do Palmeiras. 3-2, só o Lucas Rodrigues desperdiçou numa grande defesa do goleiro Carlos Miguel para o Palmeiras, Maurício.
0: E desequilibra também nos pênaltis o Estrada, né? Vai sem pressa para a bola, quase que uma paradinha. E acaba tirando completamente o Carlos Miguel, que vai para o canto direito. Estrada coloca no fundo das redes. 3-2, Palmeiras.
1: Palmeiras na frente, vai para a quarta cobrança.
0: Evangelista.
1: Lucas Evangelista para a bola. Capricha, Evangelista. Capricha, garoto. Pode abrir 4-2 do placar para o time do Palmeiras. E aí jogar toda a responsabilidade para cima da LDU na quarta cobrança. Lucas Evangelista. Gonzalo Valle no centro do gol. Não toma muita distância da bola, não. Lucas Evangelista. Respira fundo. Já autorizado. Pé canhoto, bateu. Defendeu Gonzalo Valle. Telegrafa o canto direito. Gonzalo Valle vai lá. Defende e recoloca mais emoção na disputa. Maurício.
0: É, a batida completamente telegrafada ali do canhoto Lucas Evangelista, né? Que vai apontando o canto em que ele bateria. E aí o Gonzalo Valle cai pro canto direito, faz a defesa, deixa tudo igual. Vem a LDU pra quarta cobrança, por enquanto 3-2, Palmeiras.
2: Silva.
1: Pode empatar a LDU, pois não, Aline?
2: Lá em Minas, Gabigol perdeu o primeiro. Foi o primeiro a bater pênaltis, Gabriel Delfim defendeu.
0: Cornejo.
1: Cornejo pra quarta cobrança, pode igualar. A disputa em 3-3. Cornejo, Carlos Miguel, só mais você, Carlos Miguel. Cornejo, respira fundo. Tô sentindo tensão. Cornejo bateu, gol! Gol da LDU, 3-3. Foi no mesmo canto que o Carlos Miguel pegou e ele quase pegou. É que o Cornejo bateu bem demais. E eu secando o cara aqui, Maurício.
0: Essa bola quando vai ali na rede, né? Já na lateral é muito difícil pro goleiro, né? O Carlos Miguel se estica, mas não chega, viu, Furacão? Tá tudo igual. Última cobrança agora. E o Palmeiras precisa fazer pra não ficar completamente refém ali do Carlos Miguel. Quem vem já pra batida vai se posicionando. 3-3, tá tudo empatado. E aí eu já te confirmo.
1: Vamos ver, vamos
2: Scarpa
1: ver.
2: Scarpa fez.
1: Muito bem, a Aline tá acompanhando lá, Felipe Anderson vem pra bola.
0: É ele.
1: Não pode perder, Felipe Anderson pra bola, já autorizando o pé direito, bateu, no alvo! Gol do Palmeiras! 4-3 pro Verdão e agora a quinta cobrança pra LDU. Carlos Miguel é a esperança da torcida que canta e vibra. Maurício!
0: E ele nem viu o pênalti cobrado pelo Felipe Anderson. Tava ajoelhado, olhando para baixo o Carlos Miguel na batida do camisa número 7 no meio do gol. Com força por ali para colocar no fundo das redes. Segovia vem aí. É zagueiro cobrando o pênalti.
1: Minha gente, se perder o Palmeiras tá na semifinal. Tenha fé, torcida alviverde. Tenha fé, torcida palmeirense. Segovia. Carlos Miguel no centro do gol. Segovia respirou fundo. Vai pra bola, pé esquerdo, bateu. Defendeu Carlos Miguel. O Palmeiras na semifinal de novo. O Palmeiras com muito drama. Num jogo

semifinal enfrentar o Fluminense. Carlos Miguel, o herói verde do Equador, no canto direito. Segovia bateu mal. Nem foi tão no canto assim como foi a cobrança de Lucas Rodrigues.

0: Grêmio em outra semifinal de Libertadores, abraçado com toda a justiça por todo o elenco. Se Estrada no tempo normal foi o herói nos acréscimos da LDU, nos pênaltis, chama o Carlos Miguel que ele resolve, chama o gigante que ele resolve. Palmeiras na semifinal da Libertadores da América para enfrentar o Fluminense. Muito obrigado a todos, parabéns ao Verdão. Já já tem Corinthians e Estudiantes. E agora a bola é sua, Aline Fanelli. O Palmeiras de novo na semifinal pela glória eterna.
1: É, deu Palmeiras nos pênaltis. Valeu, Silva Júnior. Bom descanso pra você.
0: Valeu, Aline. Só por curiosidade, como é que tá o negócio lá em Minas?
1: Tá, peraí que o Santos perdeu os dois primeiros. Deixa eu voltar aqui no meu link. Vamos lá. O Santos perdeu os dois primeiros com o Gabigol e João Schmidt. E fez o terceiro com o Gabriel Bontempo. O Galo fez com o Scarpa. E fez também com o Igor Gomes, perdeu a terceira batida, agora o Santos está indo para a quarta batida, a gente vai atualizando já já.
0: Boa, Aline, obrigado, gente.
1: Valeu, Mal.
2: Valeu, Aline Fanelli. Ó, domingo, Palmeiras 11 horas da manhã, pega o Grêmio em Porto Alegre, sequência de Campeonato Brasileiro, semifinais da Libertadores, 14 e 21 de outubro, essas são as semanas. O Palmeiras faz o primeiro jogo como visitante no Maracanã contra o Fluminense e depois decide na Arena Palmeirense. Boa sequência pra vocês, abraço a todos, fui!
1: Valeu, Mauro Betting.
3: Tem certeza, não consigo falar. 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
1: Valeu, Gabriel Delfim pegou mais um, hein? Três defesas de pênaltis do goleiro do Atlético Mineiro. E a gente vem com o resultado daqui a pouquinho, porque tem Corinthians e Estudiantes na sequência Band News FM. 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
1: Ainda dá tempo de aproveitar a Semana do Cinema. Ingressos a partir de R$10.
2: Não há magia mais forte do que a Irmandade.
1: Magia, ação, aventura, futebol ou rock? As estreias da semana na telona têm de tudo. Nicole Kidman e Sandra Bullock estão de volta em Da Magia à Sedução, Feitiço de Amor.
3: Você acha que somos amaldiçoadas?
4: Não.
1: Isso, ó, quase 3 décadas depois do primeiro filme. As irmãs Sally e Gillian Owens retornam em uma história de magia, família e muita nostalgia.
5: Aqui para ajudar e vou voltar e buscar todo mundo.
1: Jason Statham está em ação, hein? Na telona com Código Vingança. Ele como um ex-integrante das Forças Especiais, acusado injustamente de um assassinato.
6: Recebemos um chamado de socorro.
7: Qual foi o código?
6: Ataque, senhor.
7: Um ataque?
1: Muita ação na telona.
8: Lá onde vamos tem um bosque que é cheio de árvores lindas.
1: Para a criançada e toda a família, a maravilhosa Árvore Encantada.
9: Vocês não se esqueçam, não é pra entrar no bosque. Dizem que é encantado.
1: O filme acompanha crianças que descobrem uma árvore capaz de levá-las a mundos fantásticos.
10: O meu time não pode perder. Um por todos e todos por um.
1: No japonês, Blue Lock, jovens jogadores entram num treinamento rigoroso para formar o melhor atacante do mundo e tentar levar o Japão ao título da Copa. E o Oasis, Don't Look Back Younger, acompanha o reencontro dos irmãos Liam e Noel Gallagher e a turnê, né, que marcou a volta da banda. E aí, magia, ação, aventura, futebol ou rock, em qual desses 5 ganha o seu ingresso? Então programe-se e divirta-se.
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17: E aí, aquele abraço, boa noite. Que continue sendo uma ótima noite de futebol pra você. Falamos da Casa do Povo, Arena do Corinthians em Itaquera. Libertadores, quartas de final. É o jogo da vida. Corinthians e Estudiantes por uma vaga semifinal da Libertadores, o que não acontece há 12 anos pro Timão. Lucas Belotti, boa noite, manchete do Corinthians.
4: Tudo bem, João? Ótima noite a você e a todo mundo ligado conosco na Band News FM. Pra afastar a má fase no Campeonato Brasileiro, nada melhor do que uma noite de Copa. Em âmbito nacional, 5 partidas com derrotas consecutivas. No âmbito continental, a oportunidade de voltar a uma semifinal de Libertadores e muito provavelmente enfrentar o Flamengo na próxima fase.
17: E o Estudiantes?
4: Que enfrenta uma freguesia recente contra brasileiros que quer terminar nesta noite. Desde que conquistou a Libertadores pela última vez em 2009, enfrentou equipes do nosso país 5 vezes no mata-mata, com apenas uma classificação contra o Fortaleza em 2022. Nas outras 4, foi eliminado do
17: Bruno Camarão, a opinião do jogo na Band News FM. Que noite, Camarão!
7: Tudo bem, Du? Ótima noite a você, ouvinte Band News FM. Pois é, duas equipes sonhando em uma volta à disputa de semifinal, 17 anos do lado argentino, um clube tetracampeão do continente. E o Corinthians, nas duas vezes que chegou, por muito pouco, quase vence. Uma vez sim em 2012, mas em 2000 contra o Palmeiras acabou ficando pelo meio do caminho. Corinthians e Palmeiras, quem sabe, numa decisão, mas antes precisa superar os argentinos, como fez contra o Rosário na semana passada, na última fase.
17: 1-1 na Argentina, aqui tudo aberto. Vamos às escalações dos titulares. Aí vem o Corinthians!
4: O time do povo, escalado para fiel torcida com 1 goleiro, Hugo Souza. Na defesa, 2 Mateuzinho, 3 Gabriel Paulista, 13 Gustavo Henrique e 21 Matheus Bidu. No meio-campo, 29 Alan, 19 André Carrídio, 7 Breno Bidon e 8 Capitão Rodrigo Gaco. Mais à frente, 37 Caio César, 10 Memphis Depay, os 11 escolhidos de Fernando Diniz.
17: Do outro lado, para direcionar, para desafiar o Timão aqui na Casa do Povo, um gigante do futebol argentino. Aí vem o Estudiantes.
4: Nos pinchas, escalados com 16, o goleiro Muslera. Na defesa, 40 Mancuso, 4 Santiago Nunes, 14 Gonzalo Pires e 24 Tomás Palacios. No meio-campo, 21 Piov, 22 Alexis Castro, 17 Tomé Burgos e 31 Baltazar Rodrigues. Mais à frente, 32 Tuco Correa e 9 o artilheiro e capitão Guido Carricho, os 11 escolhidos de Cacique Medina.
17: Para tomar conta do espetáculo aqui em Itaquera, atenção aí, fique de olho no apito.
4: Quarteto venezuelano, Jesus Valenzuela é o árbitro principal, assistido por Jorge Urego, número 1, e Túlio Moreno, o número 2. No VAR, Juan Soto.
17: O maior poropopó do mundo na Casa do Povo. Corinthians veio para vencer, é o grito da fiel que tenta mais do que trazer, empurrar o Corinthians. Há uma semifinal de Copa Libertadores, o que não acontece há muito tempo. É o jogo do ano pro Timão. Uma classificação pode ser histórico. Uma desclassificação pode ter uma repercussão muito grande para a sequência do ano. Bruno Camarão, times prontos, escalados e o jogo.
7: Pois é, jogo difícil pro Corinthians, mas que carrega uma vantagem importante, não ter perdido na Argentina. Isso frustrou muito a equipe do Estudiantes, que lamentou o fato de, no entendimento deles, ter jogado melhor e não ter construído uma mínima vantagem. Em Itaquera, no Brasileirão, o Corinthians tem tido problemas, tem desperdiçado pontos porque não tem jogado bem. Contra o Estudiantes, vai ter que retomar o nível de concentração. Concentração especialmente na bola aérea. O time argentino, no jogo de ida, de todas as finalizações, metade foram a partir de cobranças de escanteio ou faltas laterais. Assim saiu o gol, logo nos primeiros minutos. É uma equipe que tem o Guido Carrijo lá no comando de ataque, espetacular. Joaquim Correia, jogador internacional, jogando entre linhas, pode causar problemas ao Corinthians, que aposta tudo no Memphis. Hoje é jogo grande, é jogo pro holandês aparecer.
17: Já estamos vivendo uma noite histórica e espetacular de Copas da Conmebol nesta quarta-feira, Sul-Americana, Libertadores. Muitas emoções, né, Aline Fanelli? Boa noite!
18: Oi, Marcelo, ótima noite a você e pra quem tá com a gente na Band News FM. Sim, o jogo do Palmeiras que foi pra disputa de pênaltis. A LDU venceu por 3-2 e nas penalidades 4-3 pro Verdão, com duas defesas do Carlos Miguel. Na Sul-Americana, 4-2 do Galo pra cima do Santos e nos pênaltis o Galo se classificou com 3-1. Estamos acompanhando o Botafogo 3, Grêmio 2, rodada atrasada do Brasileirão.
17: 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O jogo vai começar. Vai começar a grande decisão, contagem regressiva, a saída pertence ao Corinthians, à minha esquerda, à direita, Estudiantes da Argentina. Vale o ano para o Corinthians, vale a emoção para Fiel, apita o árbitro, começou. Tá rolando o jogo na Band News FM. Corinthians, Estudiantes, Libertadores, quartas de final, Memphis na grande área, tenta o cruzamento, bate na zaga, volta, estica a perna, Alan derruba o adversário, falta. Primeira pontada perigosa do Timão, não deu finalização, mas deu falta, arbitragem para a marca. Ele não deu falta não, deu legal, o que que ele deu, Belotti?
4: A bola bate nele, né, do antes da tentativa do Alan ali, e aí um erro do próprio volante corintiano que atinge o Guido Carrillo. O Jesus Valenzuela acabou atrapalhando o lance, por isso ele vai dar a bola ao chão, me parece, favorecendo a equipe argentina.
17: As escalas que a Conmebol faz, é brincadeira.
19: E né? Potencialmente era uma bola do Corinthians, no mínimo uma bola em disputa. Não era posse de bola para a equipe do Estudiantes. Bizarro a arbitragem nesse entendimento, logo no primeiro minuto de jogo.
17: Conmebol, ela caprichou nos jogos dos brasileiros, na Sul-Americana e na Conmebol. Ela só colocou juiz ruim, em todos. Impressionante. O jogo tá parado aqui, portanto, a bola vai ficar na entrada da área. E aí, o goleirão Muslera, esse aí, se chutar de longe, confessa, hein? Pede a bola no fair play, o Corinthians acaba cedendo, a posse de bola pertence ao time argentino. Primeiro minuto de jogo, é o primeiro tempo aqui em Itaquera, por enquanto 0-0, repleto de papel picado brilhante, o gramado da arena. Levantamento para o ataque, o Estudiantes tenta vir, lançamento à frente, tentou tocar em cabeça na bola, Tobias Burgos, a bola acaba voltando aqui na entrada da área, tira a zaga do Corinthians com Bidu, deixa a frente para Bidon, Bidon tenta escapar pela ponta esquerda, campo de defesa marcado por dois, ele volta no Matheus Bidu, entre as pernas do adversário, de lá para Carrillo, Carrillo toca na bola, voltando para Bidu na esquerda, tenta o levantamento. A bola vai caindo lá na frente para Rodrigo Garro. Desce o jogador do Corinthians, o capitão do time. Toca na bola para a quarta zaga. Gabriel Paulista desce pela direita. Ele quem domina. Ele volta a bola para Carrillo, marcado por dois. Ele vira o jogo. Levantamento feito lá para a ponta direita. Mateuzinho não chega. Chega primeiro a marcação. Tira de qualquer jeito a defesa com o Thiago Palacios. Ela bate e volta. Volta para o Corinthians. Campo de defesa. Vem buscar jogo. Alan. Camisa 29. Deixa pela esquerda para Gustavo Henrique. Domina o zagueirão corintiano. Leva na perna direita. Entrega a bola para Bidu. Bidu parte pela ponta esquerda no ataque da lateral. Ele tenta por dentro. Erra o passe. A bola bate no adversário, vai saindo pela linha de fundo. O Corinthians quase teve um escanteio. Volta a tempo, Mancuso põe fora. Posse de bola para o Corinthians em lateral, que vai ser cobrado lá do lado esquerdo. Já cobrado lateral, bola com o Alan aqui na setor esquerdo pela meia. Ele faz o toque para Garro. Garro está cercado, atrapalhado. De volta a bola para Gustavo Henrique, que bate na bola para Gabriel Paulista. Aqui na direita, ele avança pelo time corintiano, fazendo passe para a direita para Mateuzinho. Seleção brasileira. Ele toca na frente, o passe é para Caio César. Vai no mano contra o jogador adversário, vai para cima do Palacios. Girou, está cercado, ele volta. Perde campo, volta para Mateuzinho na direita. Ele prefere voltar para Gabriel Paulista. Campo de defesa do Timão, tem Hugo Souza à frente dele, atrás dele por ali, pedindo bola. Ele volta a bola para Gustavo Henrique. Gustavo Henrique recolhe, domina para o Timão no setor esquerdo. Alan vem pelo meio, pediu, recebeu. Campo de defesa corintiano cercado pelos dois atacantes adversários, Joaquim Correia e Guido Carrillo. Perigoso, ele toca na bola pelo lado direito para Gabriel Paulista, de lá para Carrillo. Ele ajeita no pé direito, tenta o levantamento para ataque, bola longa, Caio César tenta chegar, toca de cabeça o zagueiro. Põe a bola para fora, o Gonçalo Pires é lateral para o Corinthians bater aqui na direita no campo de ataque. Garro tem pressa, o número 8 do Timão, vai deixar para quem é do ofício, Mateuzinho pega a bola para cobrança, se organiza o Timão para atacar. Garro tem a bola na direita, tenta o passe à frente, passa pelo Bidon. Vem tentando acompanhar aqui o Gonçalo Pires, tira a bola para a linha de lado, bate de perna esquerda e levanta a frente. Bem de cabeça, Mateuzinho ajeita para a grande área, vai partir para o goleiro. Muslera fica com ela dentro da sua grande área, você está na Band News FM e aqui o futebol é notícia.
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17: O que que houve aí, Belotti?
4: Entrada mais forte do Breno Bidon, recebe cartão amarelo. Estava pendurado de fora de uma eventual semifinal da Copa Libertadores da América. Breno Bidon, portanto, se o Corinthians avançar, estará de fora da semifinal do primeiro jogo, recebe o terceiro cartão amarelo. Duó.
17: Subiu o cartão amarelo e Elon Seguros. 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Futebol inteligente do Brasil, juizão picando o jogo, hein, camarão?
19: Pois é, e assim, o Bidon um pouco inocente. O time do Estudiantes já tinha reclamado naquele primeiro lance em que o árbitro atrapalha, né, a jogada, o desenrolar dela, e tem um choque entre jogadores privilegiando o corintiano, né? Machucando o jogador do Estudiantes. E agora o Bidon, ele toma uma entrada dura numa disputa e vai correr no espaço para tentar matar a jogada e entra com muita força, dando a condição de o árbitro ir lá amarelá-lo. Mas sim, é uma arbitragem que está condicionando o jogo contra o Corinthians.
17: Tem posse de bola Estudiantes aqui do lado esquerdo, mais uma falta, viu, Belotti?
4: Falta do Mateuzinho, né? Disputa aérea, ele desloca o jogador do Estudiantes ainda no ar, era o Tuco Corrêa. Falta para a oportunidade que mais gosta o Estudiantes, com a bola no chão, viu, Marcelo? Do cobrança de bola parada, tá pronto para bater o Baltasar Rodrigues na meia esquerda.
17: Camisa 31 se prepara para a cobrança, primeiros minutos de partida, já temos 5:15 da etapa inicial, 0-0 levando para os pênaltis. Qualquer vitória dá ao vencedor, ao ganhador, por qualquer placar, a vaga para a semifinal da Libertadores, empatando pênaltis aqui em Itaquera. Tem muito jogo, levantamento lá dentro da grande área, sobe de cabeça, tira Bidu, afasta pro timão, ela volta aqui na direita, tenta Caio César, bloqueado pelo Baltasar, tenta dominar, escapou do primeiro, escapou do segundo na velocidade, Caio César puxa o contra-ataque, por baixo chega a cobertura. Põe a bola para fora, joga para fora Alexis Castro. É lateral que favorece o Corinthians. Já batido, o árbitro deu falta. Levantamento à frente, Memphis vira o jogo. Na categoria, o holandês virando o jogo pro Bidu na esquerda. Vem avançando Memphis, o árbitro mandou voltar. Que bateu a falta, a bola rolando. E aí não pode. Hoje é dia, viu, Belotti?
4: E a arbitragem Comebol sempre favorecendo os times argentinos e prejudicando os times brasileiros. Agora o Muslera joga a bola para dentro do gramado. Vai tomar uma bronca do árbitro. Minha mãe do céu, paciência, torcedor.
17: É, não, escalaram incompetente, mais um. Esse aí é um dos piores, inclusive. Esse e o chileno. Esse aí é venezuelano, né?
4: Isso.
17: Está jogando o Corinthians aqui no campo de defesa, aqui dentro da grande área, domina Alan. Volta a bola para Hugo Souza. A bola passa por todos eles, vão chegando do lado esquerdo, Gustavo Henrique domina. Bate a bola, o zagueirão do Corinthians lá para frente, buscando a chegada do Memphis. Desvia de cabeça, a bola bate na zaga, volta. Insiste o timão, metade do campo, Bidon e Garros, dois ali marcados. A bola pressionada, volta para a esquerda, Bidu. Tenta levar a marcação, está cercado, vai para o chão, é falta. Juizão não deu nada. Sai pro jogo Estudiantes aqui na defesa de novo com Pires. Ele leva a bola pro lado esquerdo, faz a bola chegar aqui na direita, desce para a esquerda para Palácios. Palácios na ponta, recebe de volta pela meia, marcado por dois, ele tira do Caio, solta o passe curto para Castro. Castro perde a bola, marcado Caio César, domina para Memphis. Memphis no corredor central, círculo central do campo, avança, agarra, acompanha. Ele vai levando para a esquerda, entrada da área, por baixo, chega a marcação, Piovi tira. Tira na boa, Memphis fica caído, não houve falta. Sai pro jogo outra vez o Estudiantes, lado direito Mancuso. Ele toca a bola à frente, tenta brigar no carrinho, acaba perdendo a bola lá na frente. O jogador Piovi, a bola acaba voltando pro Timão na metade do campo. 7 minutos desse primeiro tempo, por enquanto no placar 0-0. Timão tem a posse de bola, fica com ela André Carrillo. Mas aqui à esquerda, pertinho da linha central do campo, ele domina, gira a bola. E a torcida corintiana segue empurrando, trabalhando, impulsionando o Timão adiante aqui no campo de ataque. Bola pela esquerda, lançamento do Bidon. Ela cai aqui na frente, na ponta esquerda. Brigou Bidu, a bola ficou sobrando por ali com o Mancuso, que desvia, a bola vai fora. Ficou sentindo Bidu, a bola vai para lateral. É apenas arremesso que favorece a equipe corintiana.
19: E assim, Dó, em se considerando que o Flamengo construiu uma grande vantagem e não vai desperdiçar a chance amanhã no Maracanã, são 3 brasileiros nas semifinais. Tudo que a Conmebol quer é talvez ampliar o leque, né? Um Corinthians passar institucionalmente é péssimo negócio. Sem não dúvida. Que isso seja, né, um mantra, uma predisposição. Mas o Corinthians, para superar o Estudiantes, vai ter que ignorar a arbitragem. Ou se entrar na pilha, não vai conseguir jogar.
17: 8 minutos, 0-0, começo de jogo em Itaquera. O Timão tem a bola. Lado esquerdo, Bidu, ele pressionado na frente, deixa Memphis de primeira. A bola muito forte para o Bidon. Não alcança, a bola passa, vai para o Muslera, domina a frente da sua grande área. 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
17: Vem para ataque o time corintiano, atropelado na metade do campo, Alan. Arbitragem para, marca infração, é falta para o Corinthians.
4: No campo de defesa, ainda bem distante da transição para o campo de ataque, o Alan desacelera um pouco a passada e é jantado, atropelado pelo Tuco Correa. Falta que favorece o timão, Dó.
17: São jogados quase 9 minutos desse primeiro tempo aqui em Itaquera, por enquanto no placar 0-0. Tem falta o Corinthians aqui na metade do campo, campo defensivo, intermediária defensiva do Corinthians. Alan cobra curto, deixa para Carrillo, levanta a cabeça, sai para o jogo peruano do Corinthians, entregando na esquerda para Bidu. Bidu tentou um lançamento em profundidade para o Memphis, bem marcado. A bola quicou, enganou o zagueiro, Memphis chegou atrasado, vem com ele Pires. Vai com bola e tudo pra fora, escanteio, Timão!
4: Pires que salvou o companheiro de zaga dele, Santiago Nunes, que furou, literalmente foi tentar afastar a bola e não acertou em nada, deixando ela oferecida pro Memphis, que perdeu na corrida, não conseguiu alcançar e assistiu o Pires colocar ela pra linha de fundo. Escanteio, ponta esquerda, Rodrigo Garro na bola.
17: Esperança corintiana aqui em Itaquera, quase 10 minutos, é bola parada, bola alta, bola aérea, Gustavo Henrique tá lá. Olha o escanteio, levantamento alto, aberto na entrada da área, puxado, Gabriel Paulista pela camisa. Mas isso é muito pênalti, o juizão mandou seguir, Belotti.
4: É, fiquei com a mesma impressão de que é um puxão de camisa absolutamente claro, né? E que tem um impacto muito direto na movimentação do Gabriel Paulista. Tomou sem bola aqui o Caio César, Juan Soto vai trabalhar no VAR, hein?
19: Inacreditável. O que o árbitro tá fazendo hoje aqui em Itaquera é inacreditável. Ontem a gente já viu uma arbitragem condicionando o Boca em São Paulo, no Morumbi. E o que o Arthur tá fazendo hoje é inacreditável, assim. Inacreditável. A começar no primeiro lance, no primeiro minuto, com ele atrapalhando uma jogada de ataque. Mal posicionado, tomando más decisões. E ficou muito claro o agarrão na camisa do Gabriel Paulista. Se teve impacto para pênalti ou não, aí é uma outra questão. Mas que isso foi muito claro, foi.
17: Ai, ai, ai. Na sequência pisaram no pé do Caio César sem bola. Hoje vai ser dia. Jogo parado com falta para o Corinthians na sequência. Aqui, atenção, Corinthians vem para ataque. Pelo lado direito do campo se prepara Caio César para a cobrança. Memphis é quem se aproxima, bate curto. Vamos lá, Coringão. Bola com o Mateuzinho levantando na grande área. Subiu o Gustavo Henrique de cabeça, sobrou. Tentou virar, virou mal. Caio César, a bola foi para fora. Era o Carrillo. Ela vai para a linha de lado, já vi impedimento, aliás, na linha de fundo. É apenas tiro de meta para o Estudiantes.
4: Não valia nada o ataque corintiano. Realmente, o André Carrillo um pouco à frente depois da bola escorada pelo Gustavo Henrique lá dentro da área. Busleira jogou ela quase fora da área, sendo que o impedimento do Carrillo foi na pequena área. Ganhou 7 metros o goleiro do Estudiantes.
17: Relógio da Band News FM marca, você confere aí, 11,5 jogados, etapa inicial. Placar da Copa Libertadores da América, Band News FM aqui em Itaquera, Arena do Corinthians. Por enquanto está empatado, por enquanto pênaltis. Corinthians Estudiantes. 0-0, viu, Aline?
18: Em jogo atrasado da 21ª rodada do Brasileirão, Botafogo venceu o Grêmio em casa por 3-2. Com este resultado, o Botafogo fica na 11ª colocação com 35 pontos e o Grêmio fora da zona de rebaixamento, mas com o mesmo número de pontos de Vasco, Internacional e Internacional. E o Mirassol tem apenas um a mais.
17: 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Avança o Estudiantes, bola pela meia esquerda, tenta avançar pra frente, por aqui o Castro bloqueado. Ela bate, volta outra vez pro time argentino. Fica com ela Joaquim Correa aqui na meia esquerda, volta pra intermediária, começa de novo. Entrega a bola para Castro, Castro recebe de volta pertinho do círculo central pela esquerda. Ele deixa a bola pro seu outro zagueiro Nunes, que recorda pro goleiro. Começa de novo Muslera aqui no campo de defesa, à frente da sua meia lua. O uruguaio bate na bola de pé direito, levantando a bola à frente, bem à frente. Bola muito longa, vem Gustavo Henrique, para no alto, ela volta pro Estudiantes, na metade do campo, a bola sobe, volta Gustavo Henrique, para novamente de cabeça, cai no Memphis, domina tirando do primeiro, rachando com o segundo, a bola vai explodindo, Mancuso vai acompanhando, ela sai à direita, em lateral para o Estudiantes aqui na metade do campo, se prepara para bater Mancuso, Bruno Camarão, 12,5, 0-0 e o jogo.
19: De pouco jogo, né? Estudiantes muito bem montado defensivamente, com o Tomás Palacios, né? Não outro Palacios atacante lesionado, mas com um lateral muito alto, de mais de 1,90m, fechando o lado esquerdo, sempre com a participação do Joaquim Tobias Vargas, Burgos, perdão, pelo lado esquerdo. Então é uma dupla pelo lado esquerdo, protegendo os avanços do Mateuzinho e do Caio César, que foi o autor do gol do Corinthians no jogo de ida. Do outro lado também, o Matheus Bidu sempre monitorado e o Memphis tentando se movimentar, sair da referência, tentar fazer uma parede. Tô sentindo mais a falta da participação do Garro. Praticamente não pegou na bola o grande articulador do Corinthians até aqui.
17: Bidon tava no chão, tomou um tranco ali o camisa 7 do Corinthians.
4: E tá reclamando que foi inclusive um tranco para cartão amarelo, né? Porque o braço do Baltazar Rodrigues atinge a parte de trás da cabeça, próximo da nuca do camisa número 7 do Timão, que tá amarelado, por enquanto é o único do jogo.
17: Carrillo toca na bola, sai jogando aqui no campo de defesa do Corinthians com o Gabriel Paulista, ele devolve a bola ao peruano pelo setor direito, vem Garro apoiando por aqui a saída de jogo, vem pra trás o peruano, volta a bola no Gabriel Paulista, tenta atrair o Estudiantes ao seu campo, Timão do Povo. Ele toca na bola para Gabriel, para Gustavo Henrique solta a bola mais à frente, aprofundando na esquerda para Bidu, tenta passar pela marcação, não passa, toca na bola, outra vez o Gonçalo Pires, vai pra linha de lado, a bola é mais um lateral, que favorece o Corinthians. Já cobrado o arremesso, Gustavo Henrique tem a bola, volta para Alan, no centro da defesa corintiana, ele procura outra vez do lado direito por
2: buscando o jogo. Gabriel Paulista aprofundando para Garro. À frente tem Mateuzinho, como se fosse um ponteiro. Ele volta a bola, começa de novo, entrega para Gabriel Paulista, de lá para Garro. Garro vem buscar jogo no campo de defesa, vira o jogo. Lá da direita, lá para a esquerda, campo de defesa, mata no peito Gustavo Henrique. 14:30, primeiro tempo, 0-0. Libertadores, quartas de final, jogo de volta. Foi 1-1 na Argentina. Carrillo tem a bola do lado esquerdo outra vez, cercado, ele volta no zagueiro. Começa outra vez Gustavo Henrique voltando para Alan, tá pressionado. Ele vai para cima, tenta passar pelo Carrillo, o Carrillo deles, entrega pro Carrillo corintiano. Ele toca na bola mais atrás para Gabriel Paulista. Na frente, o passe a Gago, o Rodrigo Carrillo quem domina. Toca na bola na direita para Mateuzinho. O Corinthians roda a bola com categoria. Vem Bidon, toca à frente, a bola toca no zagueiro e vai fora. De cabeça, Palácios põe a lateral. Lateral já cobrado aos 15 do primeiro tempo. Avançando para o ataque, Timão. Lançamento do Bidon lá na frente, muito forte para o Caio César. Recupera-se outra vez o time argentino. Levantamento ao ataque, tenta brigar pela bola por aqui. O Rodrigues não pega. Volta para Gustavo Henrique. De lá para a esquerda com o Bidu. 15 minutos, vem Timão. Bidu pelo lado esquerdo, vai encarar o Mancuso. Toca pelo meio. O Memphis não estava lá. Passou por ele, tirou a defesa, a bola afastada pelo Palácios, cai de novo com o Timão aqui na direita, dá um passe atrás, Mateuzinho deixa para Gabriel, para Paulista, de lá para Carrillo, outra vez Gabriel Paulista é quem domina, deixa para Breno Bidon aqui na meia direita, ele rola curto ao seu lado, de volta para Gabriel Paulista, que recolhe, já parte ao campo de ataque pela direita, pertinho da lateral do campo, travado pelo adversário, a bola vai para fora. É mais um lateral que favorece o time corintiano aqui na direita, no campo de ataque, na marca de quase 15:45 já desse primeiro tempo, 0-0 por enquanto, penais para definição do semifinalista. Amanhã tem Flamengo em campo, Del Valle Flamengo, jogo que você acompanha na Band News FM com Anderson Gonçalves amanhã à noite no Maracanã. O Flamengo tem a vantagem, uma grande vantagem contra o time equatoriano. Vem Corinthians outra vez, Gustavo Henrique pede a bola, Mateuzinho aqui na direita, ele segura um pouco o jogo, faz o passe para trás, para Alan, cercado pelo Carrillo. Carrillo, o Guido Carrillo, ele vem com a bola dominada novamente, Alan pelo lado esquerdo, de lá para Memphis, está cercado, está marcado, Mancuso vem em cima, ele deixa a bola, Alan travado, a bola vai fora. Lateral para o time do Corinthians, outra vez aqui na esquerda, Matheus Bidu pega a bola para a cobrança, o Estudiantes não tem pressa, gasta um relógio, 0-0 no placar aqui em Itaquera, Band News FM, aqui o futebol é notícia.
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2: Vem Corinthians para ataque, Gabriel Paulista lado direito, aprofunda o passe longo para o Caio César, tentou dominar, Mateuzinho não conseguiu, a bola passou por ele, foi para o goleiro Belotti.
21: Na boa tentativa do Corinthians aqui pelo lado direito, mas por pouco o passe acabou sendo mais longo do que deveria, ficou com ele o Muslera e vem Estudiantes.
2: Vem Estudiantes, lado esquerdo, trabalhando a bola, Correia entrega a bola, recebe de volta, a bola desviada, vai fora. Lateral de volta aqui para o time argentino, toca nela, o Estudiantes sai jogando aqui na intermediária. Fica com ela novamente Joaquim Correia, camisa 32, vira o jogo lá do outro lado para Núñez. Na zaga central, no campo defensivo do Estudiantes, ele rola ao seu lado para Gonçalo Pires. Pires toca na bola para a esquerda, chamando para o jogo lateral Palácios. Palácios é quem domina, vem descendo pelo setor esquerdo, aprofunda o passe é bom. Vem avançando para o ataque, Burgos tentou cruzamento, desvio, zagueiro do Corinthians, Gustavo Henrique. A bola volta, Burgos de novo, linha de fundo, travado, a bola desvia no Mateuzinho, não vai sair. Chega Gabriel Paulista e corrige para o Timão, deixando para Caio César, ele toca na paciência, Garro atropelado, falta pelas costas, falta cometida pelo Correia, é bola para o Corinthians.
21: No campo de defesa, para ajudar o Timão a respirar depois da primeira descida efetivamente perigosa do Estudiantes no jogo, o cruzamento que buscava ele, Guido Carrillo, Gustavo Henrique foi quem salvou, tem a posse do Corinthians, Dó.
2: Tem Timão de novo no campo de defesa, Alan pressionado na sua própria área, ele vira o jogo do outro lado, na esquerda Gustavo Henrique, de lá para Bidu, na banda do campo, na canhota, ele centraliza o passe para ninguém, a bola vem de graça para o Estudiantes, dominando Alexis Castro, toca a bola à frente e recebe de volta no pivô da intermediária, ele deixa a bola novamente aqui do lado, ficando com ela Palácios na esquerda, ele rola curto mais atrás, começa outra vez o time do Estudiantes com Pires, Pires para Núñez, Núñez recebe, tem Mancuso aberto na direita, ele segura e devolve para o zagueiro pelo centro, Garro acompanha na marcação, ele vem trazendo a bola pela esquerda, de volta fica com ela camisa 24 da equipe argentina, Palácios retorna, começa de novo com o Pires, Pires faz o levantamento lá pro Mancuso na direita, bola muito forte, ele escora de cabeça, de graça pro Bidon, mata no peito o Breno, vai avançando pelo Corinthians, tira o primeiro, vai avançando, tem muito papel picado naquela região do campo, ele toca mal, toca errado. Vem o Estudiantes de novo na contracarga. Guido Carrillo leva a bola pela meia esquerda, deixa a bola com o Burgos, sai da lateral, vem pra meia, marcado, deixou de volta para Joaquim Correia. Guido Carrillo vai pra área, bateu de cabeça o time argentino. Ela fica de novo aqui na intermediária ofensiva com Palácios. Palácios volta, entrega a bola do outro lado para Núñez, todo o time do Estudiantes no campo de ataque. A bola volta na sua intermediária para Gonçalo Pires. Pires toca a bola de novo do setor esquerdo para Palácios. Vem carregando o passe em diagonal, buscando a intermediária, o comando de ataque. Volta a Alan, tira pro Corinthians, ela bate e volta pro Estudiantes. Estudiantes. Já temos 19 jogados aqui, quase 20 do primeiro tempo, 0-0. Estudiantes começa a ocupar o campo do Corinthians. Posse de bola para o time argentino. Novamente com ela, Gonçalo Pires pelo setor esquerdo. Ele deixa a bola do lado para Thiago Palacios. Volta a bola de novo para o camisa 14. Pires vem com ela no círculo central do campo. Bem no corredor central, ele lança. Lança bem à frente. Vem Alexis Castro, tirou do zagueiro, entregando o Guido Carrilho. Girou, tirou do Garro. Vai levando na meia esquerda. Outro giro em cima do André. André Carrilho chegou, Garro também, os dois pintados. Ele vira no pivô, vira bonito. Entrega a bola lá pro lado direito, vem cruzamento, Mancuso travado pelo Bidu. Bidon tira, a bola bate e volta. O Estudiantes começa a cercar o timão em Itaquera. Posse de bola do lado esquerdo, Palacios. Rola curto à sua frente, deixando a bola para Baltazar. Rodrigues de novo na ponta para Burgos. Na esquerda prepara cruzamento, levantou. Segundo pau, a bola vai passando por todo mundo na grande área. Vai cair com o Mancuso do outro lado. Ajeitou pro bico da área. Rodrigues é quem domina. Na direita, fatia essa bola para a boca do gol. Desviou, passou por todo mundo. Caiu no Burgos do outro lado. Ele ajeita da esquerda para trás, começa com Palacios. Novo levantamento, segundo poste, passou por todo mundo. Tiro de meta pro Corinthians, Belotti.
21: E a ideia do cruzamento do grandalhão lateral esquerdo Tomás Palacios era inverter pro lateral do outro lado, Mancuso, que pisava dentro da grande área, pegou muito forte na bola, porque o camisa número 40 estava entrando livre para tentar completar. Ó,
19: o jogo tá bem ruim pro Corinthians, Dó, mas bem ruim mesmo. Todo aquele ímpeto inicial já evaporou. Corinthians, ele força as jogadas em direção ao Memphis. O Bidu errando demais essa saída pelo lado esquerdo, ora tentando fazer uma paralela, buscando o Memphis, que não tem mais a velocidade de outrora, ora por dentro, mas em muitos momentos errando passe. Garro nulo, com e sem a bola não ajuda a defesa. O Bidon já tá amarelado e torna-se um problema pro Corinthians, que já tem Carrilho e Alan no meio, dois jogadores menos combativos. O Alan até pega um pouco mais a bola, tem boa leitura de espaço, tá conseguindo trazer às vezes o Corinthians um pouco à frente, mas muita deficiência ofensiva. Falta criatividade, falta gente capaz de decidir. Falta o Yuri Alberto.
2: Falta. Cadê ele, hein, Belotti?
21: Ele teve uma fibrose na recuperação da lesão muscular que ele tinha na coxa, ou seja, regrediu bastante, né, nesse processo. Deve voltar só depois da data FIFA.
2: Para o ataque, o time do Corinthians, novamente o Gustavo Henrique. Mateuzinho pede na direita, ele prefere o lançamento à frente, na esquerda. Tenta matar por ali, saindo jogando o Bidon, a bola bateu na zaga, bateu na mão do zagueiro. É falta pro Corinthians e de bola parada, em bola parada, o timão vai chegando.
21: Boa oportunidade para cruzamento, essa quase na extensão do bico da grande área pelo lado esquerdo, numa linha, né, que estica-se até a linha lateral pela mesma faixa do gramado. Rodrigo Garro tá pronto para fazer a cobrança, Memphis por ali também, Duan.
2: Atenção, falta pro timão, pro gol à nossa direita, pro gol da estação Arthur Alvim. 22, metade do primeiro tempo já foi, daqui a pouco a pausa para hidratação aqui em Itaquera. É bola parada a favor do Corinthians, Gabriel Paulista na área, Gustavo Henrique também, André Carrilho, Caio César, Matheus Bidu, todo mundo lá na entrada da área, até o Bidon tá por ali. Ele vai para meia lua da grande área. Memphis e Garro posicionados para a batida na esquerda. Memphis bate com veneno direto na rede pelo lado de fora. Tiro de meta para o Estudiantes, relógio Bandirinhos FM, marca, você confere, 22:40, etapa inicial. 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Por enquanto está empatado, Corinthians e Estudiantes 0-0, Aline Panelli.
18: Hoje mais cedo a LDU venceu Palmeiras por 3-2 no tempo normal e nos pênaltis o Verdão conseguiu a classificação a mais uma semi da Libertadores por 4-3. Vai

0: graças a um gol, né, do Bidon numa cobrança de falta do Memphis. Ainda vivia-se aquela polêmica, o Memphis vai e volta, assina contrato, entra nos minutos finais e consegue ser participativo. Hoje é um Memphis como titular e um Corinthians que aciona pouco o Caio César, né, falando de falta de jogadores com potencial decisivo. O Caio decidiu o jogo lá em Buenos Aires, e é um jogador que talvez possa ser participativo dessa maneira, né, recebendo no corredor pela direita, mas há um bom monitoramento com o Tomás Palacios, o gigantão, camisa 24, pelo lado esquerdo, e o Burgo, que é um jogador com característica também defensiva, sem a bola, trabalha demais. No meio, é um Memphis isolado, sem a presença do Bidon, sem a presença do Garro. Se o Corinthians não conseguir associar esses caras, vai ficar muito difícil. Quem sabe numa bola parada. O problema é que o Estudiantes também é muito forte nesse tipo de jogada.
1: A Fiel acorda de novo em Itaquera. Jogo retomado nesse momento com tiro de meta para a equipe do Estudiantes. 24 minutos, 0-0, levantamento ao ataque, sobe de cabeça Gustavo Henrique, tenta brigar, mas ficou pelo caminho, a bola sobrou, tenta Burgos chegar, Gabriel Paulista corta, ela volta para o Estudiantes, a batida para o gol, muito forte do Piove, a bola vai por cima, era o Rodrigues. Tiro de meta para o Corinthians.
2: Se precipitou o atleta do Estudiantes quando viu que tinha o mínimo de espaço na entrada da grande área, que resolveu bater o gol de qualquer jeito. Pega muito embaixo, primeira finalização da equipe argentina na partida, longe, longe da meta do
1: 25 minutos do primeiro tempo, 0-0. 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
1: Aí vem Estudiantes, outra vez aqui do lado direito. Uma chegadinha do Bidu em cima do Piove. A bola volta aqui na intermediária defensiva da equipe argentina. Já passa para o ataque. Pires entregando a Palacios. Volta para o goleiro. Começa de novo com o Muslera. Sai o uruguaio, goleiro de muitas Copas do Mundo. Bate na bola de pé direito, levanta para ataque. Bola muito longa no peito aqui do zagueiro corintiano. Alan, vem o volante, fatia essa bola para metade do campo. Vai subir de cabeça para ajeitar por aqui. Piove toca adiante aqui para o Correia. Mais à frente para Burgos. Está aberto na ponta esquerda. Pediu, recebeu. Correia vem por dentro. Vai para a grande área Guido Carrilho. Ele passou do Mateuzinho, vem na cobertura para cortar a zaga corintiana, vem o Alan na cobertura, põe fora em escanteio, Belotti.
2: É o primeiro para o Estudiantes da partida, pela ponta esquerda, Alan fez a cobertura depois que o Mateuzinho não conseguiu fazer o corte. Hugo Souza bate palma, tenta levantar o ânimo da defesa corintiana, que não tem ganhado muitos duelos ultimamente.
1: Não tem pressa o Estudiantes. Vai levando o jogo já com 26 minutos do primeiro tempo, 0-0 por enquanto, pênaltis aqui em Itaquera. Se prepara para a cobrança de escanteio o time argentino, Tobio Burgos. Vai jogar essa bola lá dentro da grande área. Tem 5, 6 jogadores de vermelho e branco dentro da área corintiana. Fica ali o Guido Carrilho, perigosíssimo. Vai lá para a grande área o zagueiro Núñez, também o Gonçalo Pires. Teve empurra lá dentro, envolvendo o Garro, né, para variar.
2: É, ele ficou caído com a mão no rosto, disse que foi atingido. Vale lembrar que no gol do Estudiantes, o Corinthians teve 4 jogadores caindo antes da primeira cabeçada que terminou na bola na rede. Agora sim a cobrança, Luan.
1: Vem bola para a grande área, trocou o cobrador.
2: Falta
1: sai da bola
2: azar, Rodrigues.
1: Rodrigues vai para a cobrança, ele é destro, Burgos canhoto, deixou o caminho ali. Vai para a cobrança do escanteio, bola alta na área, subiu de cabeça, o time argentino põe fora, muito fora. A arbitragem acho que já tinha marcado uma falta de ataque até, né, Belotti?
2: Exatamente, o puxão de camisa na disputa com o Gabriel Paulista. O Carrilho foi quem cortou essa bola e levou a pior, né? Ele fica caído ali do lado de fora do gramado. A bolada foi muito forte no rosto do Carrilho, que apareceu ali na primeira trave para tirar. Posse do Corinthians.
1: Vai sair jogando de mão com falta aqui dentro da sua grande área. Hugo Souza pega a bola para a batida. Vai voltando só agora o André Carrilho, o peruano. Nesse primeiro tempo que já vai passando, chegando a 28 minutos. Time argentino sobe bastante aqui para sair, para fazer a pressão na saída de jogo corintiana. Bola de novo com o Mateuzinho. Mateuzinho para Paulista. Gabriel Paulista puxa. Entrega a bola. Mateuzinho na direita de novo. Ele pode aprofundar lá na frente. Manda para o Memphis se virar. A bola é muito longa. Chega no Palacios, que de primeira escora. De perna esquerda levanta para o ataque. André Carrilho subiu, mas já subiu pressionado. Perdeu no alto. Ela volta para o Timão. Caio César na direita. Cavadinha muito forte. Memphis não vai chegar. Bola muito longa, errada, vai pro goleiro. Tranquilidade total para Muslera, que fica com ela. 28 minutos, 0-0. Vem outra vez o Estudiantes sem pressa, caminhando com a bola dominada. Vem com ela Núñez. Deixa a bola para Pires. Pires volta no goleiro. Começa de novo Muslera. Tem Pires do lado. Ele segura do lado direito. Tá passando Núñez aqui, o zagueirão. Jogadores, os zagueiros, os alas vão lá para frente. Lançamento cumprido lá para ataque. Palacios aparece na ponta esquerda. Ele toca de cabeça pro meio para ninguém. Alan quem domina. Deixa para Bidon. Apagado. Tentou dominar, não conseguiu. Errou também. Volta pro Garro. Deixou passar. Caiu no Bidu. Bidu ajeita de primeira para Rodrigo Garro, meia esquerda, lançou na frente para o Caio César, rachou com o zagueiro, bateu nele.

0: Por último vai saindo. Em lateral para o time argentino, lá na direita, paralelo à sua grande área. Vai sair para o jogo, Estudiantes de La Plata. 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
0: Jogo tá parado, Estudiantes vem para ataque, Mancuso tenta o levantamento cumprido lá para frente, vai tentar dominar, Joaquim Correia por dentro, Guido Carrillo pedindo o comando, vai levando o Correia por baixo, chega a marcação corintiana. Põe a bola para fora de campo mais uma vez, Gabriel Paulista estava na sobra ali na cobertura, pôs a bola para a linha de lado, é mais um lateral que favorece o Estudiantes na ponta direita. Mancuso pega a bola para a cobrança, ele se prepara para bater essa bola lá dentro do tumulto, vai jogar essa bola lá na área corintiana, chegando lá na boca do gol, zagueirão, levantamento cumprido, sobe de cabeça, Gustavo Henrique afasta, tava o Galexis Castro por lá, ela bate e volta, Nunes de cabeça, rebate outra vez também o time corintiano com ala, a bola bate e volta, só dá Estudiantes, a bola tocada na ponta esquerda, vem Burgos de novo, vai para cima do marcador, passou pelo Mateuzinho, vem ala na cobertura, toma ali a frente, até que a bola saia pela linha de fundo em tiro de meta para o Corinthians. Relógio da Band News FM marca, você confere, 30 minutos, etapa inicial. Placar da Band News FM da Copa Libertadores da América, aqui Itaquera. Quartas de final, jogo de volta, por enquanto, pênaltis, Corinthians e Estudiantes. 0-0, Aline.
2: Hoje, mais cedo, pela Sul-Americana, o Atlético Mineiro eliminou o Santos em casa. Venceu por 4-2 e na disputa dos pênaltis, 3-1, chegando à semifinal da competição.
0: 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Corinthians sai para ataque na esquerda, Bidu deixa a bola para Memphis na meia esquerda, devolve no lateral, partiu à frente para receber, Bidu devolveu, Memphis vai para cima, escapa, falta dura em cima dele, juizão deu lateral, é isso mesmo, Belotti?
3: É, ele deu lateral, entrada no carrinho lateral, né? Mais lateral, carrinho do que propriamente o que deveria ter sido marcado, Santiago Nunes, viu levantando o Memphis.
4: Inacreditável, inacreditável a arbitragem. Inacreditável. Quer dizer, inacreditável não. Dá pra crer em tudo.
0: É porque o que a gente acha, a gente não pode falar, entendeu, Camarão? Então a gente fala inacreditável.
4: Foi uma falta clara, clara no Memphis. Clara, falta pra amarelo.
0: Olha o Corinthians chegando. Bidu, levando na ponta esquerda, vai pra cima do Mancuso. O Corinthians se aproxima da área. Memphis dominou dentro da área pela esquerda. Esperou alguém chegar, ninguém chegou. Ele virou pra um lado, virou pro outro. Garro pra Bidu na área, entrou, bateu, defendeu o goleiro, voltou, Bidu pra fora. Já vi impedimento, impedimento marcado, jogo parado.
3: Fiquei com a mesma impressão do assistente número 1, Jorge Urego. Na boa trama do Corinthians pelo lado esquerdo. O Memphis segurou ao ponto certo, não mais, não menos do que deveria na hora de fazer o passe para o Bidu. No entanto, estava um pouquinho à frente o lateral esquerdo, que até bateu, tentou no rebote, mas nada disso valia.
0: Camarão, o jogo, passamos de 32 minutos, 0-0, Camarão.
4: O jogo já esteve pior para o Corinthians. Talvez as coisas tenham equilibrado um pouquinho. Estudiantes, né, não ousa também muito no comando de ataque, porém o Corinthians, quando tem a posse, comete muitos equívocos, tem dificuldade para construir. O Alan realmente é o cara mais lúcido do Corinthians com a bola nos pés. Falta jogo do Garro, falta jogo do Bidon. O Corinthians depende muito da dupla Bidu e Memphis. As melhores coisas até aqui foram quando o Bidu e o Memphis conseguiram se aproximar, só que é muito pouco. Olha, mais um passe errado do Garro, aí fica difícil.
0: Posse de bola para o Estudiantes de graça, Guido Carrillo chega, chega, Gabriel Paulista por trás, dá um bico na bola para fora do campo. Lateral para o Estudiantes lá pela direita, se prepara para a cobrança, bate rápido o time argentino. Mancuso toca na bola, voltando para Piovi, Piovi toca na bola para a quarta zaga. Vem buscar jogo novamente aqui o Pires, Pires toca à frente, deixando para Correia, o passe é aberto para Burgos, chega primeiro, toca na bola, voltando, recuando, entregando a bola para Palácios. Palácios para o goleiro Muslera e o Corinthians sobe o time, a marcação se adianta. Regido pelo Fernando Diniz aqui à beira do campo, Muslera bate na bola, levanta para Palácios aqui na esquerda, conseguiu tocar de cabeça nela o Alexis Castro, a bola passou por todo mundo, recuada pelo Mateuzinho. Vai pro Hugo Souza, que quebra de pé direito, levanta pro meio do campo, Caio César vai buscar, lá no alto ele perde, pro Alexis Castro, ela volta, Gabriel Paulista ganha, mais alto, ela retorna, Piovi ajeita de cabeça, aqui do Carrillo recebeu do Gabriel, girou e tocou mal no pé do Mateuzinho, ele insistiu, ganhou, recuperou, Joaquim Correa leva na ponta esquerda, perto do bico da área contra o Carrillo, Carrillo na experiência tira pro timão, deixa a bola pra Mateuzinho, de lá pra Caio César, na direita ele puxa pro lado e erra, na sequência Alexis Castro põe fora, é lateral pra equipe corintiana bater na direita, campo de defesa, você está na Band News FM, e aqui o futebol é notícia.
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0: Sai pro jogo Timão, metade do campo, Memphis tem falta para bater, já tomou a frente rapidamente ali Gonçalo Pires para evitar uma cobrança rápida, ele tinha que tomar cartão amarelo por isso. Arbitragem absolutamente argentina aqui em Itaquera, uma coisa vergonhosa. Posse de bola pro time corintiano, recuperação de bola do Gabriel Paulista, virando pra quarta zaga pra Gustavo Henrique, de primeira na ponta esquerda pra Bidu, ele vai encarar o Mancuso, preferiu voltar. Começa de novo o Timão, meio campo absolutamente vazio, levantamento feito do Gabriel Paulista, do Gustavo Henrique lá pra direita, Garro subiu marcado, chega de cabeça novamente pra tocar a bola pra fora, o Burgos é apenas lateral pro Timão, na direita campo de ataque, bate rápido o Mateuzinho voltando pra André Carrilho, ele recebe na linha central do campo, deixando pra Garro bem aberto pela direita, ele volta a bola pra André Carrilho, tem do lado dele Alan pelo setor esquerdo, ele volta a bola, de primeira Caio César para Alan, escapa do primeiro, vem na força, escapa do Guido Carrilho, atravessa o campo para a esquerda, faz a bola chegar ao Bidu, Memphis está impedido, vem chegando agora na meia esquerda, ninguém se apresenta pelo meio, Garro agora chegou, bola de novo invertida do Alan, lá para a direita para André Carrilho, se movimenta o Timão, Caio César vai para a área, vem André Carrilho, cortou para o pé esquerdo, deu no gol, passa por cima do gol, vai fora! Perto, muito perto, perto demais, mas não entrou, raspando o travessão, Belotti.
3: É a primeira tentativa dos meio-campistas do Corinthians de se aproximarem da área, mais próximos do gol, que é o que o Timão busca ainda nesse primeiro tempo. Boa finalização do Carrilho com a perna esquerda, que não é a preferida. Passou perto, perto do travessão do Muslera, mas não entrou. 0-0,
0: do 0-0, 35 do primeiro tempo, Palácio fazendo fila aqui pela direita, mas o campo acabou, ele faz... Opa! Ele deu um carrinho no Diniz, rapaz. Que isso, Belotti?
3: É, agora o negócio fica um pouco mais feio dentro de campo, né? Empurrão, trombada. Mas o que acontece? Realmente a bola tinha saído. O Palácio tinha se atrapalhado e a bola tinha ultrapassado a linha lateral. Só que o Diniz também estava fora da área técnica e colocou o pé na bola. E aí os dois errados, né? O Diniz e o Palácio que veio no carrinho, atingiu o lateral, atingiu o técnico do Corinthians, que já foi jogador.
4: O cara com mais de 1,90m fazer esse papelão de simulação, não dá, né?
0: Ridículo. Sai para ataque o Corinthians de novo. Garro na ponta direita, vamos lá, Coringão. Ele corta no pé esquerdo, tenta cruzamento, a porta fechou rápido. Ele foi lento na jogada, deixou para André Carrilho de primeira. Lá pro Mateuzinho, puxou, levantou para a área. O zagueiro corta, a bola sobe, vai para dentro da área ainda. Mergulha de cabeça, Piovi corta o volante. Cai no Guido Carrilho que ajeita mal de cabeça. Corinthians sobe o time, 36 minutos do primeiro tempo. 0-0 por enquanto, pênaltis aqui em Itaquera. Gustavo Henrique tem a bola, deixando na quarta zaga para o centro da defesa, Gabriel Paulista. De lá para André Carrilho, mais à direita, metade do campo, ele passa o ataque. Está marcado, cercado pelo Joaquim Correia, deixa ao lado para Breno Bidon. Bidon solta o passe curto para o peruano que para. Faz o break, devolve no Bidon. Respira o Corinthians, Bidon tem a bola, pode inverter para o lado esquerdo, está aberto lá o Matheusinho, o Matheus Bidu. Ele volta a bola para Gabriel Paulista, de lá para Gustavo Henrique. De pé para pé, o Timão trabalha. Matheus Bidu voltando para o zagueiro, ninguém por dentro. Recolhe a bola novamente, o zagueirão corintiano soltando para Gabriel Paulista, na marca de 37, ele vira o jogo da direita, da esquerda para direita, bola com o Mateuzinho, vem Bidão buscar, chega primeiro, pisa na bola, volta, começa de novo com o Gabriel Paulista no corredor central, defesa corintiana, ele pisa na bola, chama o Guido Carrilho para frente, ele prefere o tapa de lado para Alan, ele aprofunda a bola até a direita para André Carrilho, de primeira para Garro, Garro domina, ajeita e dá no Mateuzinho, de primeira, Caio César, Memphis por dentro, caiu no mano, levou, bateu no meio da meta, tá lá o Muslera para pegar, Belotti.
3: Mas é o Corinthians entrando no jogo, duas finalizações mais perigosas dos últimos 5 minutos, e essa depois de uma boa trama pela direita, de pé em pé, tabelinha até ela chegar o Caio César, que até fazia tudo certo, até o momento da finalização, bateu fraco e no meio sem trabalho pro Muslera.
4: Excelente trama, excelente, a finalização do Caio foi ruim, é verdade, mas a jogada toda foi muito bem construída, participação dos zagueiros, Carrilho chapando muito bem, Mateuzinho, Garro, o jogo fluiu quando o time se aproximou. Esse é o time da aproximação, né? Não tem totalmente o DNA do Diniz, mas ainda há resquícios de uma identidade desse cara, que pegou esse bonde aí problemático com várias crises administrativas e tá tentando solucionar. Quando se aproxima, sai coisa boa.
0: Joga novamente o time argentino, outra vez o Estudiantes tem a bola, entregando aqui o Pires para Palácios, Palácios na esquerda já no ataque, lançamento à frente para o Guido Carrilho, estica a perna, ganha a parada, Joaquim Correia lança agora sim para Carrilho, entrada da área, deixou à frente, Burgos girou, tá na área, ajeitou, Carrilho bateu, bateu no zagueiro, sobrou, de qualquer jeito, Bidu dá um balão para cima, ela cai no goleiro. deixou escapar, a bola passou pela linha de fundo, mas já havia impedimento, né, Belotti?
3: Impedimento do Tomil Burgos aqui, aberto ao lado esquerdo, no início dessa jogada, né, antes dele driblar e rolar pra trás pra finalização do Guido Carrillo. Então, o susto do torcedor corintiano não foi concretizado, não valia nada.
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0: Amanhã, Maracanã, tem Flamengo em campo em busca de mais uma classificação para mais uma semifinal. Quem passar aqui pega o Flamengo, Independiente Del Valle, Maracanã. Anderson Gonçalves conta o jogo para você amanhã no microfone da Band News FM. Posse de bola para a equipe argentina, novamente vem pelo lado esquerdo Burgos, com muito espaço. Ele leva a bola da defesa ao campo de ataque, Mateuzinho encosta, ele aprofunda o passe para Joaquim Correia, vai levar Joaquim Correia, ponta esquerda, tá marcado na entrada da área, o passe errado, vem no pé do Breno Bidon, aliás do Rodrigo Garro, que puxa o contra-ataque, não tem velocidade, deixa pra Caio César, vai no mano contra o Palácios, meteu na frente pra passar, foi puxado, falta pro Corinthians, é pra cartão, Belotti!
3: Finalmente, levou a estar amarelo pra alguém que veste vermelho e branco, é o Tomás Palácios, lateral esquerdo, que substitui o suspenso pelo acúmulo de amarelos, Benedetti, que nem viajou ao Brasil. Amarelo primeiro do jogo para o Estudiantes, segundo da partida, Tomás Palácios, também pendurado, se o Estudiantes avançar não enfrenta muito provavelmente o Flamengo na cena.
4: Tem nem discussão, né? Caio César na velocidade já ganhava do lateral esquerdo, o grandalhão precisou apelar, falta de uma projeção de ataque, amarelo justo, porque o assistente também agiu, né? E levantou o instrumento para mostrar que houve a infração no corintiano.
0: Tava na cara dele, portanto subiu mais um cartão amarelo, Yelon Seguros, a marca oficial da arbitragem do futebol brasileiro. Fale com seu corretor e peça Yelon Seguros. 40 minutos e 40 é falta pro Timão. Matheus passou da bola por aqui, aliás o Garro quem vem, o Memphis, pra batida de pé direito, levanta o ataque, desviou de cabeça, Gabriel Paulista passou longe à direita do gol, em tiro de meta para o Estudiantes. Relógio da Band News FM marca, você confere, 40 minutos quase 41, primeiro tempo de jogo aqui em Itaquera, Copa Libertadores, quartas de final, jogo de volta da Band News FM, você acompanha. Lá foi 1-1, aqui 0-0, Corinthians e Estudiantes, Aline.
2: Hoje mais cedo pelo Campeonato Espanhol, o Barcelona atropelou o Racing Santander, fez 7-2 com hat-trick do Rafinha, 3 gols do brasileiro e teve gol do Gabriel Jesus também, que saiu do banco, entrou no segundo tempo e balançou a rede.
0: Barcelona tá atropelando todo mundo lá na Espanha nessa temporada, o negócio lá. O time do ano não é o Real Madrid, não, é o Barcelona. Posse de bola para a equipe do Estudiantes aqui no campo de defesa. Vem com a bola dominada novamente, Pires para Núñez na direita. Ele tenta o lançamento cumprido lá na frente. Tentou parar a jogada e aparou bem, saiu para o jogo. Levantamento feito lá do Piovi, lá no desvio, na entrada da área. Providencial, Mateuzinho recua para o goleiro. Tava chegando lá o Burgos, a bola recuada pro Hugo Souza, que sai com ela, entrega a bola para Matheus Bidu, Bidu toca na bola para Breno Bidon, os dois tramando pelo lado esquerdo, volta tudo, Gabriel Paulinho, Gustavo Henrique, aliás, deixando com o Alan, dentro da área, o passe é vertical, domina, agarra, ajeita pro Carrilho, travado, chega atrasado, perde a bola, vem atrás dele Gonçalo Pires, o zagueiro, ajeitou para Mancuso, vai pra área, cruzou no meio, bateu no zagueiro, sobrou na entrada da área, o Burgos bateu para fora! Uma pedrada da entrada da área sozinho. Apareceu o Alexis Castro lá na área. A bola sobrou e o camisa 17 acerta um canudo. Mas ela foi fora, viu, Belotti?
3: A melhor chance no primeiro tempo, indiscutivelmente, é do Estudiantes. Jogada lá pelo lado direito, cruzamento rasteiro do Tuco Correa. O Gustavo Henrique desvia, mas não afasta. E ela sobra na entrada da grande área para o Burgos. Muito, muito perto da trave direita do Hugo Souza, mas não entrou.
4: Só saiu a jogada porque o Garro errou no meio de campo. De novo, né? Lance que não pode ser desperdiçado pelo meio-campista corintiano. Era o contra-ataque do contra-ataque. O Corinthians tinha a possibilidade de acelerar. E ele erra um passe bobo, básico, pro Carrilho. Que aí não pôde para a disputa. E o Estudiantes conseguiu atacar pela direita.
0: Vem Timão, Caio César, 43, primeiro tempo. O Corinthians avança pela direita. Caio César perde campo, muito bem marcado pelo Alexis Castro. Deixa para Carrilho, não tem tanta velocidade. Largou o cotovelo em cima do adversário. Caiu no Caio César, ponta direita. Cruzamento no Mateuzinho, Memphis passou da bola. Cai na grande área, rebate novamente. O Núñez manda à frente. Ela bate, volta pro Corinthians. Passe errado aqui do Gustavo Henrique pro Gabriel Paulista. Ele devolve para Gustavo Henrique, GH13. o melhor atacante do Timão. É o zagueiro corintiano. Recebe de volta aquele intermediário. Alan para André Carrídio. Carrídio domina aos 43 do primeiro tempo. Está espetado o Mateuzinho. Vem o lançamento para ele na ponta direita. Estica a perna, domina, mas a bola escapa dele. Vem na sequência Palacios. Derrubado é falta. Falta para o Estudiantes. 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
0: Posse de bola novamente aqui para o time do Estudiantes, que não tem pressa nenhuma, Belotti.
3: É, aí o Guido Carrijo, ele tá ali tentando mostrar pro árbitro que tem um sangramento, possivelmente, no rosto dele, né? Há pouco ele foi atingido pelo Carrijo, ficou rolando ali pelo André Carrijo, na disputa de Carrijos. E aí o argentino centroavante da equipe do Estudiantes está tentando provar pro árbitro que o peruano do Corinthians merece um cartão amarelo. E com isso a equipe visitante vai ganhando tempo.
4: Porque o Gabriel Paulista foi para cima do Carrijo e foi falar, ó, o do Estudiantes. Tipo, não vai pesar pra cima da arbitragem. E ele falou, não vou te deixar crescer pra cima do cara. E aí teve esse confronto dentro de campo.
0: O Estudiantes avançando pro ataque 44, tá acabando o primeiro tempo. Por enquanto 0-0, por enquanto pênaltis em Itaquera. Vem Timão, Rodrigo Garro lança Memphis, muito forte. Ele vem disparada na ponta esquerda, vai chegar primeiro que o zagueiro. Protegeu, não chega pra lá nele, foi puxado. Seu juiz, é falta! Pra cartão amarelo, Belotti!
3: E agora foi bem o Memphis, foi pra tirar 10, a jogada do camisa número 10 do Corinthians, que ganha na velocidade e no corpo do Gonzalez Pires, joga longe na dividida um pra ombro o zagueiro da equipe do Estudiantes, que depois apela, puxa o Memphis Depay, terceiro amarelo do jogo, mais um pendurado. Gonzalez Pires não joga uma eventual semifinal.
4: O famoso bate na massa, né? E o Memphis, ele pediu a bola na profundidade, o Bidon deu e ele conseguiu chegar, jogou o ombro para cima do adversário, ganhou a frente e só parou porque foi puxado o amarelo justo.
3: Mais dois, Dó.
0: Subiu o cartão amarelo e Elon Seguros. 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Bola para a área, cruzamento feito, a zaga tirou, voltou no Gabriel Paulista. Volta a bola na boca do gol, acabou se jogando ali o Gustavo Henrique. Arbitragem não deu nada, na sequência a bola recuada do Mateuzinho para o goleiro, Hugo Souza fica com ela. 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
0: Tá terminando o primeiro tempo. 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
0: Posse de bola para a equipe corintiana novamente aqui no campo de defesa. Sai para o jogo o Alan. Toca na bola para Gustavo Henrique. De lá para a esquerda para Bidu. Bidu trabalha, segura, arbitragem para o jogo e encerra o primeiro tempo em Itaquera. Corinthians 0, Estudiantes 0. Carinha de pênaltis em Itaquera na Band News FM. A bola não para. Aí vem Aline Fanelli.
2: É, nada de gols. Corinthians e Estudiantes vão empatando por 0-0. Na ida foi 1-1. Daqui a pouquinho tem todo o segundo tempo pra você. Pelo placar de agora, mais pênaltis. Mas vamos acompanhar. Agora você fica com 10 minutos de informações da sua cidade e região.
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0: Corinthians e Estudiantes vão empatando por 0-0 em Itaquera. O jogo de ida foi 1-1, placar que leva a decisão para os pênaltis. Hoje, mais cedo, a LDU venceu o Palmeiras no tempo normal por 3-2, mas foi derrotada. O Verdão conseguiu a classificação nas penalidades por 4-3, então uma das semifinais brasileira, Palmeiras e Fluminense. Ainda temos a possibilidade de outra semifinal brasileira, porque amanhã tem Flamengo e Independiente Del Valle, com transmissão da Band News FM. O rubro-negro venceu a partida de ida fora de casa por 2-0 e pode até perder por um gol de diferença. Daqui a pouquinho tem mais de Marcelo Duó, Bruno Camarão e Lucas Belotti aqui na Band News FM.
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0: Hoje, mais cedo, pela Sul-Americana, o Santos tinha uma vantagem de 2-0 do jogo de ida contra o Atlético Mineiro, mas foi eliminado. O Galo venceu por 4-2 no tempo normal, o último gol, inclusive, já nos minutos finais. E nas penalidades, o goleiro Gabriel Delfim pegou 3 batidas da equipe do Santos. A primeira do Gabigol, a segunda do João Schmidt e a quarta do Arthur. Portanto, o Atlético Mineiro classificado para a semifinal da Sul-Americana vai aguardar o adversário que sai do confronto entre Torque e Cienciano, que jogam amanhã às 9h30 da noite. O Cienciano venceu a ida por 2-0. Uma semifinal definida, Boca Juniors, que eliminou o São Paulo ontem, e Vasco da Gama. Em 45 segundos, Marcelo Duó tá de volta para comandar o segundo tempo de Corinthians e Estudiantes, direto de Itaquera.
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8: Estamos de volta, meus amigos e amigas da Band News FM. Corinthians voltando a campo neste momento. O Estudiante já estava batendo bola lá. 0-0, agora 45, 50 minutos para a gente conhecer se vamos aos pênaltis ou não aqui em Itaquera para classificação de mais um semifinalista da Copa Libertadores da América. Sem mudanças aparentes, né, Belotti?
9: É, os dois times são os mesmos da primeira etapa, viu, Duá?
8: Que mude a postura um pouquinho, meu caro Bruno Camarão. O Corinthians terminou até bem o primeiro tempo, né?
10: Terminou bem melhor do que começou. Os primeiros minutos foram bem complicados. Boa.
8: Apita o árbitro, começa o segundo tempo em Itaquera! É o jogo da vida. Corinthians e Estudiantes, Copa Libertadores, o Timão tentando voltar a uma semifinal 12 anos depois. Bidu, pelo lado esquerdo, põe à frente para Memphis, tentou girar, tentou marcar por ali, chegou marcado por ali, contra dois, tira Nunes, afasta, ela volta, Carrilho, escora de cabeça, escora mal, volta Mateuzinho, vai rachar, conseguiu ganhar, chegou primeiro, a bola espirra e volta pro campo de defesa do Corinthians. Carrilho domina, outra vez com a bola aqui do Carrilho, centroavante do Estudiantes, toca na bola para a esquerda, vem com ele Palacios, Palacios vem carregando, vem conduzindo, aprofunda para Burgos, na ponta esquerda, chega Gabriel Paulista, falta dura, Gizão diz que ele se jogou. E se jogou, e o Gabriel Paulista sentiu.
9: É, deu um carrinho duro o zagueiro do Corinthians, mas realmente ele não acerta o jogador do Estudiantes, né? Que dá o tapa na frente, vê que vai existir o contato e se joga, pula por cima pra tentar cavar essa falta. Só que no carrinho levou a pior o Gabriel Paulista. Tá sentindo bastante o zagueiro experiente da equipe do Corinthians. Vamos ver se vai ter condições de jogo, mas inclusive o atendimento médico já foi liberado, pode ser dor de cabeça pro Diniz.
10: É o Iago Machado já, né, aquecendo.
9: Exatamente. É.
8: Sentiu a coxa, me parece, ali o Gabriel Paulista, hein? Iago Machado é um menino, 17 anos, que estreou contra o Flamengo, não é isso?
9: Exatamente, 17 anos, fez a primeira partida dele no profissional, mas é uma joia da base do Corinthians, foi artilheiro do time na Copa São Paulo de Futebol Júnior com 16 anos e sendo zagueiro.
10: Eu fiquei com dúvida naquele lance, por mais que ele tenha dado aquele carrinho em projeção e não acertado com a perna esquerda, o pé direito depois do Gabriel Paulista... aparentemente, para mim, se choca com o jogador do Estudiantes. Então, assim, a gente sempre faz o exercício da empatia. Se fosse ao contrário, Caio César percorrendo aquele setor, o zagueiro se joga na disputa e deixa uma perna final, acharia falta. Então, entendo que o Gabriel Paulista assumiu esse risco e a arbitragem errou.
8: Dá para ver, tô vendo a imagem na repetição, quando o Gabriel Paulista estica a perna direita para tentar alcançar o jogador adversário, deu uma espécie de contratura ali na coxa, ali no anterior da coxa, na frente ali, né? Pode ter sido só um susto.
9: É, o reto femoral, né? Que é esse músculo da frente.
8: Deu pra ver encolher, assim, o músculo muito forte, né?
9: E ele tá ali fora do gramado, né? Recebendo alguma orientação.
8: Fica um minuto fora, né?
9: Isso, o João Pedro Tioca e o Iago Machado vão pro aquecimento. Então tem os dois zagueiros à disposição do banco no aquecimento. Mas o Gabriel Paulista vai tentar, pelo menos, voltar.
8: Olha que é zagueiro, uma temeridade. Tá mancando aí do Gabriel Paulista, hein? Jogada com o time do Corinthians. Hugo Souza manda lá pra frente. Recuperação de bola da equipe do Estudiantes na metade do campo com Piovi. Tentou girar, girou bonito. Escapou de dois. Voltou essa bola pro seu companheiro Alexis Castro. De lá ele retorna. Começa de novo com o Nunes. Nunes toca na bola na esquerda para Palacios. Palacios vira o jogo. Começa de novo com o Santiago Nunes. Domina o camisa 4. Deixa a frente. Vem buscar Piovi, o primeiro volante. 3 minutos jogados nesse segundo tempo. 0-0 por enquanto. Pênaltis em Itaquera. Vai sair pro jogo novamente o time argentino. Corinthians momentaneamente com 10 homens em campo. Gabriel Paulista tá à beira do campo esperando autorização para voltar. Carrega a bola do lado esquerdo, Palacios vira o jogo, vira bem aqui da esquerda para a direita, passe para Mancuso. Mancuso vem dominando, contra a marcação do Bidu que se aproxima, ele volta. Começa de novo na defesa da equipe argentina. Trabalha Estudiantes no campo de defesa, bola de volta aqui no setor esquerdo, avançando Palacios com a bola dominada. Parte Mancuso aqui na direita outra vez. O passe é reto pro Guido Carrillo, não conseguiu dominar. Dominou mal, escorregou. A bola voltou para a zaga. Retorna novamente aqui a equipe do Estudiantes e a torcida e o Gabriel Paulista esperando autorização do árbitro. Levantamento alto, segundo poste, o Estudiante chegando, bola muito forte, caiu no Mancuso, evitou a saída pelo fundo, bateu essa bola para trás pro bico da grande área, Rodrigues pro cruzamento, cortou pro pé esquerdo, solta curto para Piovi, para Mancuso, ponta direita, cercado, vem Bidu na marcação, tira na primeira, escapa na segunda, Bidon protege bem. Deixa para Carrilho, Carrilho para Memphis, solta pro lado esquerdo, na avança e velocidade, partiu Caio César, a bola veio, mas ele já havia parado de correr. Bola muito longa, vai pro goleiro novamente. Muslera fica com ela. 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
8: Vem Estudiantes, ponta esquerda, Palacios lá de trás, ajeitou para Burgos na ponta esquerda, vai tentar cruzar, devolveu ao lateral, pintou cruzamento, escapou do zagueiro, meteu para a área, a bola passou por todo mundo, caiu no Mancuso, entrou na área, tira André Carrilho! marca do pênalti, bate na bola de pé direito e afasta a bola da grande área. Gabriel Paulista já voltou, né, Belotti?
9: Já voltou, tá ali posicionado, bancando menos.
8: 4:50, segundo tempo, o jogo começa tenso pro Timão no segundo tempo aqui em Itaquera. Pro gol à direita do seu rádio, ataca o time argentino Estudiantes. Vem trabalhando o Joaquim Correia, toca na bola por dentro a Piovi, Piovi volta a Palácios. Na marca de 5 minutos ele recomeça a jogada, entregando a bola para Pires. Pires domina através da metade do campo, deixando à frente a Piovi, marcado o Rodrigues, trava no pé de ferro, ganha do Bidon. Bidon tenta roubar na sequência, a bola espirrada volta para a direita para Mancuso. Mancuso começa de novo, volta a bola para a zaga, Pires toca na bola outra vez, recebendo da quarta zaga. Deixa a bola para Palácios, na frente o passe para Alexis Castro, marcado pelo Alan. Chegou tentando fazer o bote, não conseguiu ficar com a bola. Ela volta para Núñez, Núñez para Pires novamente, Pires para Núñez na direita, lançamento e profundidade para o Burgos. Nas costas do Matheus Zinho, vai tentar chegar na linha de fundo na ponta esquerda, ele chega, aparece Correia no bico da área, pediu, recebeu, dobrou a marcação, o Caio César tentou levar no fundo, clareou pro Burgos, cruzamento na área, passou pelo zagueiro no peito, Guido Carrilho, afasta Bidu, ela ganha altura, mas não distância, vai na meia lua da grande área, vem Garro, protege, a bola escapa, volta Castro pra Burgos, chegou cruzando na área, Correia, rebate, tira de lá o zagueiro Alan, tira, Garro perde a bola na saída, tenta passar por cima do Burgos, o Garro vem para tentar tomar, não conseguiu. Aí vem o Alan por baixo, toque na bola, a bola sobra de novo para Castro na área, na esquerda, antecipou André Carrilho, põe fora, escanteio. É blitz do Estudiantes, Belotti.
9: 6 minutos de presença absoluta da equipe argentina de La Plata no campo de ataque, por isso a torcida visitante faz barulho, sente o momento do time e apoia a equipe aqui em Itaquera. Escanteio, primeira do segundo tempo, ponta esquerda do Burgos na bola.
8: Momento perigoso contra o Timão aqui em Itaquera, na marca de 6:30 do segundo tempo, lá vem Estudiantes. Escanteio para eles lá na ponta esquerda, vem bola para a grande área. Lá dentro do tumulto, o zagueirão chegando lá, o Thiago Palácios, cruzamento é nele, subiu, passou pela defesa, a bola ficou viva por baixo. Caio César tira, ela volta pro Estudiantes de novo. Rodrigues por dentro, recebeu, Piovi levantou a cabeça, virou lá para a grande área para Alexis Castro, botou para a área, tira Gustavo Henrique. Afasta de cabeça, tira de lá pro Timão. Garro no contra-ataque, Memphis do lado pra Bidon, parte em contra-golpe, o Corinthians, Bidu acelera, dispara pela esquerda, bola pra ele, Memphis na área, vem cruzamento no chão, entrou a batida pro gol, errada do Caio, passou longe, bateu de Joanete, ela sai à esquerda do gol, Belotti.
9: Mas pelo menos o Corinthians conseguiu tirar um pouquinho os Estudiantes do campo de ataque, né, e pisar o próprio Corinthians na fase ofensiva dele. Na descida em velocidade pelo lado esquerdo, Bidon, Bidu e o cruzamento rasteiro para o Caio César, que bateu mal. Pegou com o tornozelo e mandou longe, longe na meta do Muslim.
8: 7:30, etapa final aqui em Itaquera, 0-0 por enquanto, pênaltis. A Fiel tenta acordar aqui junto com o time em Itaquera. Vem outra vez o Estudiantes tentando rachar de qualquer jeito. O Mateuzinho dá um bico na bola. Ela bate e volta. Volta para Burgos, deixando para Correia. Correia por dentro. Recebe novamente Guido Carrilho. Sai da referência. Vem buscar jogo na metade do campo. Entrega a bola para Piovi. Cercado, caçado ali pelo jogador corintiano. Ele vai ao solo. O time argentino desce. Estudiantes pela direita. Mancuso aprofunda. Boa bola para Rodrigues. Cruzou na área. Bateu no zagueiro. Sobrou. Desvia mal. Correia. A bola vai fora. Burgos perde uma chance clara de gol, a bola vai longe, pra sorte do Corinthians, Lucas.
9: E bota sorte disso, viu, Duó, porque a trama do Estudiantes foi boa aqui pelo lado direito, o cruzamento veio do Baltazar Rodrigues, não foi afastado pela defesa e sobrou livre pro Tobio Burgos, quase da marca do pênalti, o Souza lá no canto contrário, ele pegou de raspão na bola, não mandou em direção ao gol, mas que chance da equipe argentina.
8: Se ele domina no peito, um abraço, hein, camarão.
10: Corinthians segue muito mal, Marcelo Dó. Corinthians com problemas, vem de novo Estudiantes aí.
8: Outra vez agora com Castro, na frente o passe, Carrilho na área, chegou Joaquim Correia, tira o zagueiro. Só 10 Estudiantes, camarão.
10: Muito espaço, Corinthians mole na marcação, não faz uma pressão agressiva no portador da bola. É um trabalho constante entre linhas, com total liberdade, trocas de passes e ninguém chega, ninguém diminui os espaços. Corinthians sofrendo uma barbaridade nesse instante. Não vou dizer que está na roda, mas não consegue ficar com a bola.
8: Escanteio, Estudiantes parece que está satisfeito com 0-0. Tem escanteio para bater lá na ponta esquerda. Se prepara para a cobrança, Baltazar Rodrigues, na ponta direita. Vai jogar essa bola na área, os dois zagueiros estão lá, Pires e Núñez. Bola na entrada da área, bico da área, Burgos no cruzamento, segundo poste, Hugo Souza saiu para pegar. Pode ligar rápido o contra-ataque, mas tinha caído ali o Matheus Bidu, deixou o corpo ali em cima do Guido Carrídio. E o André Carrídio do Corinthians é que sai para o jogo. 9:44, segundo tempo, o Corinthians avança, vira o jogo, Carrídio, isso. Da esquerda para a direita, bola longa para Mateuzinho, vai partir, Caio César na ponta. Leva Mateuzinho pela meia, na ponta direita, pediu, a marcação chegou. Vem Garro com a bola dominada, é o Breno Bidon. Por dentro, Mateuzinho pediu de novo, a bola cai com o André Carrídio, vai tentando chegar perto da grande área, toque feito para Alan na meia direita, tem gente em impedimento, por isso o passe não vem, ele segura, deixa de novo para Breno Bidon, protegeu, achou o Garro no bico da área, meia direita, na área, a bola era pro Caio César, não chega, tira a defesa, a bola volta, o Timão pressiona, Alan para Carrídio, Carrídio na frente, a Bidon, sai do meio, Juizão, Carrídio ajeitou para a esquerda, Bidu ganhou na dividida, bateu pro gol, explodiu na zaga, voltou no Memphis, tá na área, levou pro pé esquerdo, linha de fundo, protegeu, girou, Garro na área, outra finta pro fundo, o Memphis cruzou, bate no Pires, vai fora. Escanteio pro Timão, Belotti!
9: E é o Memphis Depay justificando a contratação e a renovação de contrato. Grande jogada dentro da área, no corpo sustentou e ganhou escanteio, que ele mesmo vai bater pela ponta esquerda, do ó.
8: Gustavo Henrique vai lá pro segundo poste, Gabriel Paulista tá na área, André Carrillo na marca do pênalti. Movimentação intensa, bola alta, fechada no primeiro pau, tira aqui do Carrillo, a bola volta pro Corinthians, vem buscar Rodrigo Garro. Aqui na meia esquerda ele vem buscando pertinho da linha central do campo, ele solta o passe curto pra Alan. De lá pra Gabriel Paulista. Lista para Mateuzinho, Mateuzinho domina e vai voltar no goleiro. Relógio da Band News FM marca, você confere 11, etapa final. Placar da Band News FM da Copa Libertadores, quartas de final, jogo de volta aqui, Itaquera. Corinthians 0, Estudiantes 0, Aline.
0: Amanhã tem Flamengo Independiente Del Valle com transmissão da Band News FM a partir de 8:30 da noite. O Flamengo venceu a ida por 2-0.
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8: Camarão, Camarão, Corinthians deu uma melhoradinha, 0-0.
10: Jogo de alternâncias, né? O Corinthians sofre defensivamente, não consegue se proteger bem. Quando o Estudiantes troca passes entre as linhas de defesa, consegue com facilidade ir avançando, ganhando campo. E é um time que a gente já abordou antes do pontapé inicial, muito perigoso nas bolas aéreas. É um time que tem um aproveitamento muito bom em cobranças de bola parada. Com a posse, o Corinthians precisa da participação do Garro, né? É um jogador capaz de dar um toque, como deu para o Caio César decidir a fatura na Argentina, mas hoje até aqui não conseguiu clarear as jogadas. O Memphis está chamando a responsabilidade, só que ainda não conseguiu finalizar gol.
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8: Lateral para o time argentino, Estudiantes tem a bola do lado esquerdo, do lado direito novamente aqui no campo de defesa. Toma distância Mancuso para a cobrança. Lá na frente o Rodrigues espera, a marcação do Corinthians se encaixa ao time argentino e o levantamento é feito na metade do campo, vem buscar jogo aqui outra vez da intermediária, Guido Carrídio deixa a bola mais atrás, levanta Piovi, levanta essa bola para o lado esquerdo, vem buscar jogo Palacios na frente, pediu Burgos, vai levando Palacios, esperando a chegada do Alexis Castro pela ponta esquerda, ele faz a bola chegar a Joaquim Correia de novo na meia, pertinho do círculo central, ele passa a bola para Piovi, Piovi domina, dá um tapinha na bola de pé direito lá para a meia direita, vem descendo lá de trás o zagueirão Nunes, Nunes domina, rola curta à sua frente, Guido Carrídio sai da referência, busca jogo, entrega a bola na direita, Mancuso recebe de volta por aqui o zagueirão Nunes, entregando para Pires, Pires vem de trás, carrega na meia esquerda, vem conduzindo a bola, enfiada para Palacios, Palacios é quem recebe, domina a bola de volta, recebendo do Burgos, Alexis Castro está aberto na ponta esquerda, segura o lateral, não tem muita opção, vem em cima dele, Garro só observa, ele volta a bola para o zagueiro, Nunes de novo com ela, de novo o passe é feito aqui na intermediária para Rodrigues, Rodrigues aprofunda para Guido Carrídio, na direita Mancuso, a bola subiu, cruzamento, bateu no Bidu, a bola sobrou na entrada da área, Carrídio despacha de qualquer jeito, vai Memphis atrás, bloqueado pelo zagueiro, vem ali o Pires, domina, com tranquilidade ele vai sair pro jogo, pisa na bola, o Corinthians retraído, a bola cai de novo na metade do campo, aqui na meia esquerda para Piovi, campo de defesa, ele deixa a frente, para Castro, lançamento pro Correia, muito forte, vai passando pro goleiro Hugo Souza, que trabalha com tranquilidade dentro da sua própria área, 14 minutos, segundo tempo, 0-0, por enquanto pênaltis em Itaquera, Rodrigo Garro tava na frente, quem domina é o Bidon, aqui no campo defensivo, na esquerda, ele volta a bola para Gustavo Henrique, ele bate na bola, gira bem pra direita, agora na zaga central central. Gabriel Paulista, quem tem a bola, acionando o Mateuzinho. Mateuzinho tá cercado, ele aprofunda o passe pro Caio César, tá isolado na ponta direita. Ele vai pra cima do marcador, ele corta por dentro, acha o garro marcado, ele recua de primeira, deixando a bola pra Mateuzinho, recebeu de volta, agarra o passe, é bom, avançou, protegido Caio César pra Memphis, quase passa da bola, enviou pra esquerda pra Matheus Bidu, devolveu no Memphis, vem o chefe, preparou a batida, explodiu na zaga. Rifa o lance, o Corinthians tinha mais opções aqui à frente, ele preferiu chutar, a bola espirrou e saiu. No campo de defesa aqui do time do Corinthians, praticamente no meio do campo, Breno Bidon vai para a cobrança, vai deixar para quem é do ofício, não, ele mesmo bate, deixa a frente para Garro, escorou mal. Passou por todo mundo, tira a defesa da equipe argentina, volta para o Gustavo Henrique. Mais uma descida corintiana aos 15 minutos, Mateuzinho em velocidade na balada, vem com ele a defesa, Palacios tira, Burgos tentou dominar, também escapuliu. Muitos erros técnicos, a bola vai para fora, lateral de graça para o Corinthians da direita. Quase na metade do campo, na linha central, Carlinho vai para a cobrança. 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
8: Em Corinthians, vinha para ataque, a defesa corta. Bruno Camarão, 15 minutos e 40. Quantos erros, hein?
10: E o Bidon vai ser expulso, provavelmente agora. Assim, é que o Estudiantes é bem fraquinho, né? Senão o Corinthians teria mais problemas.
8: Aí vem de novo o time argentino, um jogador caído na metade do campo por aqui. O Alan tenta o domínio, vai tentando se levantar, mas está sentindo bastante a perna, Mancuso. Vem o Estudiantes, sentiu Correia. Contusão muscular. Sozinho, jogo parado, Belotti.
9: É, sentiu a posterior da coxa esquerda. O Tuco Correia tá caído no chão, já leva a camiseta ao rosto, né? E lamenta bastante. O Camarão falava sobre o lance do Bidon. Ele vai tentar afastar a bola e claramente a perna dele continua esticada e atinge ali a altura próxima da canela do jogador do Estudiantes. Me pareceu um lance claro de cartão amarelo ao mínimo, mas o árbitro tava de costas e ele não viu. Então vamos ver se vai trabalhar o árbitro Juan Soto para chamá-lo ao vídeo, ainda que seja para revisão do vermelho, né? E aí ele pode aplicar o segundo amarelo.
10: Gol meião, hein? A chance enorme do Bidon ser expulso. Já seria uma baixa numa potencial ida do Corinthians à semifinal, né? Para o primeiro jogo. E agora ele, amarelado, vai para essa disputa, não tira o pé e acerta o tornozelo direito do jogador da equipe do Estudiantes, né?
8: Já tem amarelo e em tese é para amarelo isso aí.
9: É, o árbitro de vídeo, ele pode chamar para tirar um amarelo incorreto, mas na teoria, tá, do jogo, ele não pode chamar o árbitro para aplicar o segundo amarelo. Ele pode chamar se ele achar que é para expulsão e aí o árbitro, por sua vez, entender que o lance é para amarelo. Por enquanto, o Bidon segue em campo e se ele receber o vermelho, perde dois jogos, né? Por conta da expulsão do amarelo e a do vermelho. Ainda a ser julgado se essa segunda expulsão do vermelho seria estendida. Inicialmente, a decisão de campo está mantida.
8: Deu para ver na televisão que o Muslera chegou perto ali do Mancuso e falou, ó, levanta que ele não vai expulsar, não. Levanta aí, vamos pro jogo. Vamos pro jogo. Vem aí já o 29 do Estudiantes, viu, Belotti?
9: É, o Fabrício Pérez, camisa número 29 da equipe do Estudiantes, vem aí, vai sair, claro, o Tuco Correa, né? Que acabou sentindo uma lesão muscular, uma pena, tava tendo sequência desde que saiu do Botafogo, mas claramente sentiu a posterior da coxa esquerda. Então a gente vai ter a primeira substituição da partida. Fabrício Pérez, 29, vem aí na vaga do 32, Tuco Correa.
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8: O que muda na equipe do Estudiantes com a entrada do Pérez, meu caro Camarão?
10: Em primeiro lugar, perde um jogador importante, né? Uma grande referência, um jogador que atua atrás do Guido Carrijo, jogador de movimentação, de boa leitura. Guido Pérez tem uma característica um pouco diferente. É um jogador de mais velocidade, menos, digamos assim, inteligência decisiva. Mas o Estudiantes mantém um jogador de potência aqui pelo lado direito.
8: Carrilho no limite ali em cima dele, em cima do Pérez. Quase deu um empurrão ali. A bola volta pro Corinthians. Bidu pra Garro. Domina, não parte, não tem velocidade. O Garro foi atingido com falta, esperou o contato e veio. Falta pro Timão, Belotti.
9: É, a sorte do Garro é que o jogador do Estudiantes deixa a perna, né? Porque ele já tava perdendo a bola no corpo, ao invés de dar o passe em velocidade, tava driblando pra trás o Garro, mal no jogo.
8: Mais uma falta nele. Ele virou especialista em cavar falta, o Rodrigo Garro, né? Jogar futebol passou uma tarefa secundária pro camisa 8 do Corinthians. Quase 20 minutos da etapa final. Rodrigo Garro tem a bola aqui na esquerda, quase na linha central do campo. Ele troca passes com André Carrilho, recebe de volta, deixa Memphis de primeira. Bom passe a Bidu, vai pro cruzamento, não tem centroavante. Segura o Bidu, ele volta errado, escorregou ali, caiu de bumbum no chão a ala na metade do campo. Ela sobra para Gabriel Paulista, abriu para Mateuzinho, passa Caio César. É por ali o jogo do Corinthians. Caio César vai pro drible, corta por dentro, tá marcado. Prefere recomeçar com o Mateuzinho. Ele vai conduzindo a bola da direita pro centro do campo. Corredor central, André Carrilho no círculo central. Aprofunda para Bidu, vai encarar o Mancuso, cruzamento no chão, melhor para a defesa. Ela volta pro Mancuso, toca de primeira, vem chegando o Pérez, tentando dominar por ali o camisa 29 que acabou de entrar, travado, perde pro Memphis. Toque curto no Garro, toque curto na esquerda para Bidu, voltando alto para Alan. Na frente o parceiro na ponta, vem Mancuso, toma na frente, dá um bico na bola para cima, ela cai com o Estudiantes. Metade do campo aqui do Carrillo, tentou girar, perde a bola para Memphis, Garro domina, falta onde? Falta onde? Hein, Belotti?
9: Também fiquei com a impressão de que o Guido Carrillo se atrapalha com a bola, ia perdendo a posse, e aí, assim como o Garro fez há pouco, tenta dar uma cavada. Acho que o árbitro tá cansado, tá marcando tudo que é faltinha, até as que não são.
8: É inacreditável. Relógio da Band News FM marca 20 minutos e meio, etapa final. Placar da Band News FM aqui em Itaquera, quartas de final, jogo de volta, Copa Libertadores. Por enquanto, pênalti, 0 para o Corinthians, 0 para o Estudiantes, Aline.
0: E hoje, mais cedo, o Palmeiras se classificou a mais uma semifinal da Libertadores. Venceu nos pênaltis a LDU em Quito por 4-3, depois de uma derrota por 3-2 no tempo normal. A semifinal será contra

0: De primeira bola na esquerda, é por ali o jogo. Vem Mateuzinho, tem Matheus Bidu. Toca na bola para Breno Bidon, recebe de volta Bidu, soltando passe pela meia para Garro. Circula pelo campo de ataque, o camisa 8 do Corinthians vira o jogo, vira bonito. Para Caio César, muito alto. Passou por ele, saiu, vai para fora. Bruno Camarão vai parar o jogo já já para hidratação agora. 0-0.
1: André.
2: Alguém, né, André? Assim, o Garro não acerta nada. Pode ser que daqui a pouco ele dê um passe, acerte um tirombaço de fora da área, decida a partida. Mas ele erra tudo, basicamente tudo. Corinthians agora teve uma possibilidade de tomar decisão diferente com o Memphis. E o holandês desacelerou. Acho que ele tá cansado. Precisa de mais gente correndo junto com ele. O Caio César tá isoladão pela direita, buscando alguma alternativa. Mas não tem o apoio do Mateuzinho, que também precisa se preocupar no momento defensivo. Do lado esquerdo, o Bidu é pouco acionado, mas também não faz um grande jogo. Carrilho, Alan por dentro, também pouca participação com a bola nos pés no campo de ataque. É um Corinthians que depende muito aí de um achado do Memphis, talvez uma bola parada, como foi contra o Rosário. A real é que são duas equipes muito parecidas, com muitos problemas, bem limitadas, mas estão vivas aí, em busca de uma vaga em semifinal, desde 2007.
1: 9 o Estudiantes.
2: 9. Há 17 anos. O 7 na mente são de 17 anos. E o Corinthians desde 2012, o título. Então, assim, é um jogo importante. Pro Corinthians, é um jogo que vale a temporada. O Corinthians eliminado hoje, acabou o ano do Corinthians. Vai precisar sonhar com os 45 pontos no Campeonato Brasileiro. E vai ser difícil chegar a eles, né, diante de resultados recentes muito ruins. Ou seja, precisa achar um gol. O Corinthians precisa se manter vivo, concentrado, entendendo que é um jogo de detalhes, mas o Diniz vai ter que buscar alguma coisa, mesmo que pareça impossível no banco de reservas.
1: Vai embora o André Carrilho, 19, para a entrada do 49. André, 49. André volta depois de mais de um mês, né? O último jogo foi a volta da Copa do Brasil contra o Internacional, na primeira semana do mês de agosto, retorna aos gramados. Então 49, André na vaga do 19, Carlos.
0: Se ele tiver bem, vai ajudar, hein?
2: Com certeza. Ele só saiu da titularidade pela lesão. Ele, Memphis, ele, Yuri, Ranieri, só não estão em campo por questões médicas ou de suspensão, ponto. Senão os três estariam jogando hoje. E são três titulares,
0: sem dúvida. Passamos da metade do segundo tempo, portanto, vamos para a última curva do jogo. O Corinthians tentando um gol para passar direto à semifinal da Libertadores. Lá vem Timão, avança Garro. Breno Bidon é quem avança com ela na meia esquerda, ameaçou bater, abriu para Bidu. Do outro lado, Caio César pediu, bola alta para o Memphis, mergulha de cabeça, Nunes afasta o perigo, a bola volta, passou pelo Alan, vai brigar duas vezes, ele é pequenininho, não alcança a bola. Ela espirrada, volta para Gabriel Paulista, está aberto o Caio César na ponta esquerda, na ponta direita. Bola de novo na intermediária, Mateuzinho aprofundou, lá para ele, Caio vai no drible, garoto, invadiu a área, levou no fundo e o campo acabou. Tiro de meta pro Estudiantes.
1: Agora foi mal o Caio César, né? Primeiro no domínio, que a bola escapa, vai muito longe do corpo dele, aí ele tem que correr para dar o segundo toque, e o segundo toque é muito forte na bola também. Aí fica fácil pro muito mais alto e muito mais forte que ele, Tomás Palacios, lá pelo lado direito.
2: Agora, já na entrada do André, dá para perceber uma ocupação territorial, né? Como um cara que tá ali, né? Presente no meio de campo, ativo, né? Joga nas duas áreas. O André bem, ele vai ajudar demais esse Corinthians que vem aí de novo.
0: Olha o Timão de novo aí, Garro da direita pro centro, virou pro Bidon. Bidon tem Memphis, saiu pra associação. Ele volta no Garro de primeira, André. André gira, pisa na bola, André Luiz girou pro lado no corredor central, voltando pra Alan. Alan tenta escapar da marcação do Guido Carrilho, escapou dele. Já ligou do lado esquerdo de novo com o Matheus Bidu. Bidu aprofunda pra Bidon. Bidon cercado por dois, volta na intermediária, começa com o Alan. Ele recua pra Gustavo Henrique. Trabalha o Timão de pé pra pé, do lado esquerdo ao lado direito. Mateuzinho pediu. Vai receber o lateral corintiano. Quem vem com ela novamente carregando o zagueiro Gabriel Paulista. Partiu Caio César, estava impedido. Um balaço no peito do Garro. Não conseguiu dominar. Na sequência teve que fazer um encontrão ali. O Alan acabou derrubando o Guido Carrilho. Não tem falta. Alan tem a posse de bola. Vem o Corinthians outra vez na pressão. Coringão na pressão. Timão. Vem outra vez aqui o time corintiano com o Breno Bidon na esquerda. Ele procura alguém. Não acha ninguém. Ele volta tudo. Começa com o Alan. Alan toca na bola de novo pro Gustavo Henrique. O Corinthians desce na pressão. Empurrado pelo seu torcedor na reta final do jogo. Quase 30, 26 minutos. Vem Timão. Vem Mateuzinho. Pra André. Sai do meio, juiz. Ele tirou pro pé esquerdo. Aprofundou, deixou do lado pra Bidu, botou na área, rasteiro, estica a perna o zagueiro e tira. Vem o Piovi, recebeu na frente por aqui na tabela com o zagueiro Mancuso. Vai tentar lançar à frente, bola muito longa.

0: Pérez não alcança, a bola volta para o Gustavo Henrique. 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
0: O momento é bom, vem Timão na direita, Mateuzinho cruza na área, rebate o zagueiro, rebateu mal, voltou o André, tira de qualquer jeito o zagueiro Nunes. Chegou atrasado o André, acabou cometendo a falta lá, olha o André na área, Belotti.
2: E é participando, ocupando espaço, como vocês muito bem discutiram há pouco, né? E ele acaba finalizando na perna do jogador do Estudiantes, quer dizer, a força da finalização que iria na bola atinge só a perna do jogador do Estudiantes. Por isso o árbitro entendeu como falta, a equipe argentina respira 0-0.
3: Mas ele tava lá. Você consegue imaginar o Carrilho saindo da defesa e indo lá fazer isso? Não, né? Carrilho, Alan, Garro, né? Eram três meio-campistas juntos que não estão conseguindo andar. Além do Memphis, que já tem as limitações, né? Então sobrava tudo ali pro Caio César. Eventualmente os dois laterais. E chegou o André agora.
0: Trabalha o Corinthians em buscar o jogo, André aqui no campo de defesa, ele gira, volta a bola na defesa aqui na esquerda, Gustavo Henrique tenta a devolução, bate no atacante, vai fora. Acaba desviada pelo Castro, lateral pro Corinthians aqui na esquerda, campo de defesa pertinho da sua linha de fundo. Tem pressa o Timão, Memphis vai lá pra cobrança, mas a pressa é mais ou menos. Corinthians aparentemente cansado. Vamos chegando a 27 do segundo tempo, o Matheus Bidu pega a bola pra cobrança, sobe todo o time argentino. Vai para a cobrança de lateral, Coringão, bola na frente aqui no campo de defesa ainda. Bidu tenta virar o jogo, dá um balão lá para frente para o Caio César correr, vai atrás dele, Burgos. Chega primeiro Caio César e de volta para Mateuzinho. Mateuzinho conduz o Timão para o campo ofensivo, vem na balada o Timão. No setor direito, por dentro tem André, pediu, recebeu, tá bem no jogo. André corre, devolve a bola para Mateuzinho, de primeira para Alan. Ele vem buscar aqui no campo de defesa pelo corredor central, traz a bola no círculo central do campo, abrindo para Gustavo Henrique. De primeira para Matheus Bidu, o Corinthians vai pressionando, vai tentando chegar dentro do campo do adversário. Gustavo Henrique volta para o Alan, devolve no Gustavo, GH13, vem Gustavo Henrique, na frente o tapa para Memphis, foi empurrado, ele volta para a zaga, começa tudo de novo na defesa, com Alan, o camisa 29 do Corinthians, espera alguém chegar, ninguém vai nele, ele conduz a bola da esquerda para a direita, pediu o jogo, recebeu o Gabriel Paulista, aqui na direita ele tem a passagem novamente do Mateuzinho pelo meio, pediu, recebeu o campo defensivo ainda, por dentro André tá marcado, ele volta a bola para Gabriel Paulista, que recomeça a jogada com o Alan aqui no setor de meio campo, no corredor central do campo de defesa da equipe do Corinthians, ele abre na esquerda para Gustavo Henrique, Matheus Bidu deu um passo atrás, teve que voltar, Gustavo Henrique veio pro domínio, devolve pro Alan, Corinthians na paciência, trocando passes na metade do campo, Alan de novo da esquerda pra direita, pra Gabriel Paulista, aprofundou pra Mateuzinho, dominou já em progressão orientada ao ataque, carro por dentro, Caio César por baixo, carrinho nele. A arbitragem mandou seguir, não teve falta, na sequência saiu errado, Palácios, lateral pro Corinthians bater na direita aqui no campo de ataque. 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
0: Muda. Vai mudar.
2: O Estudiantes, Gabriel Neves, em São Paulo, com a 8 na vaga do camisa número 31, Baltazar Rodrigues. Vai embora com a 31, Baltazar Rodrigues, entre o 8, Gabriel Neves. E também está indo embora Tóbio Burcos, com a 17, para a entrada do C3. Camisa número 18. Teve muito próximo de jogar no futebol brasileiro nessa temporada, mas foi reprovado em exames médicos. C3-18 vem aí na vaga no 17, Tóbio Burgos.
0: Portanto, mexidas importantes na equipe do Estudiantes, Bruno Camarão.
3: Pois é. Gabriel Neves, como disse Belotti, conhecido, ele é jogador do São Paulo. E o C3 colombiano de 28 anos, passagem pelo futebol colombiano, Independiente Medellín, é um daqueles extremos de velocidade. E uma arma aí para quem sabe mudar o jogo, por parte do Estudiantes, que não tem mais aquele controle territorial. O Corinthians melhorou demais, já um pouco antes, mas quando entra o André, passa a incorporar mais meio de campo, né? O André, ele é muito impositivo fisicamente e tem muita qualidade técnica também.
2: Duan, pois não. A decepção em Itaquera, né? Não temos um recorde de público histórico no estádio, pouco mais de 47 mil torcedores, renda de 4.729.905 reais, público total 47.539. Vale lembrar, para o jogo de hoje, carga total de ingressos 49.900 torcedores aproximadamente, com ampliação. Ainda assim, onde estão os ingressos? Né?
0: Onde é a ampliação?
2: No setor sul.
0: É onde estão os ingressos, se procurar, encontra. Eu tenho algumas suspeitas.
3: Agora, decepção também. Decepção é forte, mas a torcida do Estudiantes não conseguiu ocupar, né, o espaço reservado a ela.
2: Não, bem, acho que é bem pontuado, né? São 2.000, o espaço lá talvez tenha um peso.
0: Corinthians na área, Matheus Bidu escapou do zagueiro, vai bater pro gol! Pegou o goleiro! Muslera no cantinho esquerdo, embaixo da cama, bota pra escanteio, Belotti!
2: A melhor finalização do Corinthians, se não a única, que acerta o alvo nesse segundo tempo. Matheus Bidu de direita, sem força, mas com direção, mandou no cantinho, cantinho, Muslera salvou, escanteio, ponta direita, vem Garro!
0: Bola parada, olha o timão aí! Olá, jogaram um rolo de papel dentro da área. Os três zagueiros, dois zagueiros do Corinthians estão ali no segundo poste, pressionados pelo bloqueio da equipe argentina. Escanteio diferente ali que vai ser cobrado pelo timão. Memphis vai para a marca do pênalti, bola no primeiro pau. Desviou mal o Gabriel Paulista, voltou no cobrador. Volta essa bola no Garro. Novo levantamento e impedimento. Não vai valer nada isso aí. O Bandeirinha levantou a bandeira umas 15 vezes. Impedimento do Garro na devolução, né, Belotti?
2: É, porque o Garro bate o escanteio, né? E aí quando o Gabriel Paulista toca de cabeça, realmente o Garro estava mais próximo da linha de fundo do que qualquer um. E aí o impedimento é marcado quando a bola volta para o camisa 8.
3: E a demora do assistente para raciocinar, né? O que parecia óbvio, né?
0: É, pois é. Aí ele saiu levantando a bandeira, baixando, levantando, parecia sinal de trânsito.
2: Relógio... Faltou gritar, né?
0: É. Relógio da Band News FM marca 33, etapa final! Placar da Band News FM Libertadores, jogo tenso em Itaquera, quartas de final, jogo de volta! Por enquanto está empatado, por enquanto pênaltis, 0 Corinthians, 0 Estudiantes, Aline Fanelli.
4: Hoje mais cedo, em partida atrasada da 21ª rodada do Brasileirão, duas equipes que têm novos técnicos. O Botafogo venceu o Grêmio por 3-2, Renato Portaluppi estava no banco de reservas e Tite acompanhando o jogo de um camarote. Ele é o novo técnico do Botafogo.
0: Cetré, vem o Estudiantes para ataque, bola lá atrás com o Piovi. Piovi tentou domínio pela meia do campo, pelo meio do campo, ele entrega para a direita. O passe é para o Pérez, tenta cercar por ali, na marcação Bidu põe fora. Dividida ali do Bidon com o Pérez, a bola acaba saindo em lateral. Posse de bola que favorece o Corinthians. Na esquerda, campo de defesa. Já cobrado o lateral, bola com o Matheus Bidu, se atrapalha um pouquinho na jogada, consegue dividir com ele por aqui. O Pérez ganhou a parada dele, levou para o lado, vem Bidon, dá um bico, mas o Bidu cometeu a falta. Chegou atrasado, uma falta estúpida, Belotti.
2: Pouquíssimo inteligente o Matheus Bidu, né? Ele tava caído no chão e aí ele vai tentar roubar a bola do jogador do Estudiantes e realmente chuta o pezinho, né? Do jogador aberto aqui pela direita. Era exatamente o Fabrício Pérez, o camisa número 29. Oportunidade para o Estudiantes fazer o que mais gosta, jogar a bola na área.
3: Pois é, o Estudiantes não tava arrumando nada e o Corinthians dá uma falta lateral para a principal arma do time argentino. Foi muito mal o Bidu. Tá muito mal o Bidu, apesar do belo chute que ele deu agora há pouco. Essa foi a única participação boa do Bidu no jogo.
0: Falta para Cetré fazer a cobrança lá do lado direito. Vai jogar essa bola na área. Pérez está lá. Guido Carrilho, perigosíssimo, está lá na marca do pênalti. Nunes e Pérez, os dois. E Pires, os dois zagueiros. Bola alta na área. Pérez subiu, tocou. Fora! Guido Carrilho sozinho erra o alvo para a sorte do timão, Belotti!
2: E como a gente vinha destacando antes do jogo e antes da cobrança da falta, é a jogada perigosa e o alvo principal, o Gustavo Henrique deles, é o Guido Carrilho. Subiu livre na segunda trave, mas não conseguiu mandar como gostaria, passar à direita da meta do...
0: Sai jogando o timão, correu perigo o Corinthians aqui no segundo tempo, 35 minutos. Domina o timão, bola de novo com o Bidu jogando à frente. Ela vai no Memphis, Memphis domina, tenta atingir o adversário, a bola não chega até o Gabriel Neves que domina e volta. Começa de novo o time argentino, vem Estudiantes do lado esquerdo, Palacios leva o time argentino para o ataque. O Corinthians dá um passo atrás na marcação. Palacios vem pela meia esquerda, volta a bola, começa de novo. Piovi tenta girar para a zaga central, volta tudo, começa com Nunes. Santiago Nunes vem com a bola dominada pela direita, aprofunda para Mancuso. Mancuso está marcado, traz no pé esquerdo, de pé direito, volta no zagueiro. Começa de novo o Memphis, se aproxima, ele toca na bola de Nunes para Pires, Pires trabalha, Gonçalo Pires pelo setor esquerdo, ele dentro do círculo central, gira bem o jogo, carrega a bola pelo time argentino que não tem pressa, deixa o tempo passar, 35 do segundo tempo, levantamento longo para o Carrilho, vai tentar subir de cabeça, Gustavo Henrique tirou bem, André protegeu, saiu pro timão, girou, escapou da falta, André Luiz puxa o Corinthians adiante, toca a bola para Caio César, tenta levar, tem dois marcando, vai para cima no X1, foi bloqueado pelo zagueiro adversário, Palacios tira. Na sequência, Caio César comete a infração, é falta para o Estudiantes.
2: Falta no Caio César, que perde a oportunidade de vencer um contra um pelo lado direito, contra um jogador pesado, que é o Tomás Palacios, de 1,96m, e que tem cartão amarelo. Ainda assim, levou a melhor o lateral esquerdo do Estudiantes, que depois escavou uma faltinha.
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0: Torcida corintiana sente que o ambiente está meio morno, tenta dar uma esquentada na arquibancada, fiel torcida corintiana. O time do Estudiantes vem com Cetré lá pelo lado esquerdo, entrega na ponta, bola boa para Alexis Castro, chega bem na cobertura, Gabriel Paulista sai com bola e tudo, mas a bola já havia saído, não. Bola sim para o Estudiantes na ponta esquerda, lateral, se prepara para a cobrança o Cetré, vem lá de trás o Palacios também. Estudiantes, não estou entendendo, hein? Tá meio lento, tá conformado com o empate. Aparentemente, se ele for pros pênaltis, eles não estão nem aí. Lateral pro Estudiantes lá na ponta esquerda. Vai tomar distância pra cobrança sem pressa nenhuma. O lateral esquerdo, Thiago Palacios. Vai jogar essa bola lá no tumulto. O Cetré tá lá. Chegando Alexis Castro, Guido, Carrilho tá na área. Pérez também, bola longa pra área. Tira Gabriel Paulista. Vai insistir o Memphis. Conseguiu escorar pra trás. Caio César, domina a bola, filhão. Ele tentou dar um bico pra frente, deu a bola de graça pro time argentino. Muslera sai lá da sua grande área pro domínio, ele vai puxar no pé direito. Levanta essa bola pro campo de ataque, bola longa na ponta esquerda pro Cetré, veio muito centralizado. Gabriel Paulista não foi, se atrasou. Mateuzinho empurrado, é falta pro Corinthians na direita.
2: Falta com um tranco nas costas do Cetré, que acaba atingindo o Mateuzinho. O Corinthians bate rápido.
0: Caio César leva a bola do campo de defesa na metade do campo, na direita, voltando para André. Ele recomeça, não estava esperando o passe Gabriel Paulista, não. Deu um bico para frente de qualquer jeito. André estava na frente dele, é só olhar. A bola bate e volta, volta para o time argentino. O Estudiantes recomeça a jogada aqui no campo defensivo. Vamos chegando a 40 minutos do segundo tempo, 38,5. Jogo é nervoso, é tenso em Itaquera, clima de Libertadores. Ambiente de pênaltis por aqui. Na bola está complicadíssimo o jogo para o Corinthians. Lateral já cobrado pelo Timão, carrega a bola do lado direito, Mateuzinho, chuta errado, cai no Guido Carrilho, bola no meio para Pérez, domina longe da grande área, fecha a marcação corintiana, ele é obrigado a voltar, começa com Nunes, Nunes pisa na bola, devolve à frente, fica com ela Gabriel Neves toca adiante na meia esquerda para Alexis Castro, Castro toca nela para a esquerda para Palacios, Palacios domina, sai da marcação do Caio César que cansou, vai tocar direto, a bola vem por baixo, chega por ali, Mateuzinho, a bola espirrou, Guido Carrilho para Alexis Castro, errou o passe. Volta Bidon e devolve a bola, dá um bicão pra frente. Vem de cabeça ali o Pires, vai tentar dominar o zagueirão Gonçalo Pires lá na lateral do campo. E a bola volta pro Estudiantes. Bate e volta, camarão.
3: Horroroso o jogo do Corinthians, né? Não consegue sustentar a bola, né? Jogadores demonstrando cansaço, Garro mal, Bidon mal, Bidu mal, né? O Memphis sozinho lá, isoladão. Não sai nada, né? Em termos práticos, uma ou outra construção que rolou, mas sem também gerar uma finalização, um fechamento de jogada. E nesse instante parece que o empate está bom para todo mundo, né? Porque as duas equipes não demonstram força para atacar mais. Jogo pobre de lado a lado. Elas têm aí talvez uma chance de uma bola parada. Resta saber quem vai ter mais eficiência, mais sorte, enfim.
0: É, o Memphis tomou um tapão na cara ali, acabou caindo. O Gonçalo Pires já tem amarelo, né, Belotti?
2: Tem o zagueiro da equipe do Estudiantes, camisa número 14. O Tomás Palacios também, são os dois amarelos dados ao Estudiantes no jogo inteiro.
0: Vem para ataque o Corinthians, Memphis lançado, não chega a tempo. Pérez domina a bola pro Estudiantes, leva pela direita e vai escapar da marcação do Bidu, que o empurra. Arbitragem confere falta para o Estudiantes aqui na direita. Relógio da Band News FM marca 40. Etapa final, Libertadores em Itaquera, quartas de final, jogo de volta aqui na Band News FM. Está empatado Corinthians Estudiantes 0-0. Aline,
4: Diego Forlán anunciou hoje a primeira convocação dele à frente da seleção do Uruguai. A lista do comandante conta com 26 nomes, sendo 3 de clubes brasileiros: Varela e Arrascaeta do Flamengo e Piquerez do Palmeiras.
0: 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Falta para a equipe argentina aqui na direita, se prepara a Cetré. Reclama bastante ali com o jogador corintiano, Caio César está à frente, não respeitando, segundo o colombiano, a distância correta. Bate na bola o Cetré, bola longa para a grande área, desvia de cabeça Gustavo Henrique lá no segundo poste, tira a bola, joga a bola para fora em lateral. Últimos instantes da partida aqui em Itaquera, por enquanto pênaltis. 1-1 na Argentina, 0-0 aqui na Casa do Povo. Vem o Estudiantes, Palacios, linha de fundo, tocou para trás, ela não saiu, desvio para gol, caçapa! O Bandeirinha não correu. Os jogadores do Estudiantes vão para comemorar na galera, mas o Bandeirinha não correu. Aparentemente essa bola saiu pela linha de fundo no ato do cruzamento. E o desvio de primeira do Castro, um gol bonito do camisa 22 da equipe argentina. Mas o VAR vai ter que entrar. 40 minutos 42 do segundo tempo. Estão comemorando os argentinos. O Bandeirinha permanece parado. Lucas Belotti.
2: E o árbitro em nenhum momento também apontou para o centro do campo, né? Que há uma determinação ali para quando é um lance de gol. Eu fiquei com a mesma impressão de vocês. Tomás Palacios faz a jogada pela esquerda, ganha fácil na marcação, mas me pareceu que a bola ultrapassou a linha de fundo quando ele cruza para trás antes da belíssima finalização do Alexis Castro. Vamos ver qual vai ser a decisão do VAR, mas eu acho que em campo o gol nem foi validado, porque nem o árbitro nem o Bandeira fizeram a sinalização que tem de fazer para esse tipo de lance. Agora só o árbitro está apontando para o centro do campo. Tá?
3: Interessante que o Hugo Souza, ele, na leitura labial, falou: a bola saiu muito, saiu muito.
0: Ele deu gol, hein? Ele deu gol. Aline!
4: Pelo menos aqui na imagem não tem nenhuma câmera que mostre que ela saiu inteira. Ela aparece ainda em cima da linha.
0: Gol do Estudiantes validado aos 42 do segundo tempo. Um gol que vai eliminando o Corinthians em Itaquera. Alexis Castro, e foi um belo gol. Corinthians entra em desespero aqui na Arena em Itaquera, portanto, 1-0. Todo mundo parou e o Estudiantes marcou. Agora 1-0. Vai mudar o Diniz agora?
2: É. Guinegão e Lingard. 56 Guinegão e Jesse Lingard 77, já.
0: A Fiel atônita aqui na arquibancada esperando agora um lance de São Jorge. Falta batida, bola pra área, desvia a defesa. Vai sair em lateral do outro lado. Corinthians vai sendo eliminado aqui dentro da sua casa. Lateral batido na linha de fundo. Caio César resiste o timão. Na entrada da área, André. Cruzamento na área. Vem Bidon, tá de calcanhar como se fosse um zagueiro do Estudiantes. Vem contra-ataque. Cetré domina. Vai lançar pra frente. Escorregou no momento do lançamento. A bola vai no campo de defesa. 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
2: Boa. Eu, Pedro Raul, vem aí também na equipe do Corinthians e serão duas no Estudiantes, Mesa e Funes Mori, dois defensores.
0: Rapaz, camarão.
3: Corinthians não jogava, né? Corinthians não conseguia fazer absolutamente nada numa desatenção do sistema defensivo. Largou o Simão pelo lado esquerdo, o cruzamento veio e o Castro fez um golaço.
0: Lá vem Corinthians, Bidu na área, não conseguiu dominar. Tentou puxar ali, deu um tranco no Pérez, falta. Falta marcada, bola parada e agora as mudanças vão acontecer aqui na Arena Itaquera.
2: Vamos lá para o processo então das 5, né? 3 do Corinthians... duas do Estudiantes. Lingard 77 no 7, Breno Bidon. Vai embora o 7, Breno Bidon, que não viu que vai sair ainda. Vai entrar o 56, Guinegão, no 29, Alan. 56, Guinegão, no 29, Alan. E 18, Pedro Raul, no 3, Gabriel Paulista. Pedro Raul no Gabriel Paulista. Faltam as duas do Estudiantes. 20, Mesa. Vem na vaga do número 40, Mancuso. 20, Mesa, no 40, Mancuso. Resta agora só o Funes Mori com a 26, que vem na vaga do camisa número 24, Tomás Palacios. Na verdade, não. Já confirmo qual foi a outra. E parece que saiu o 29, Fabrício Pérez, ele mesmo, que tinha entrado. E tirou o Fabrício Pérez, que tinha entrado. 29, mais 6.
0: Fechou a casinha, Bruno Camarão. Não. Vai pro desespero.
3: O Diniz jogou sem atacante o jogo inteiro. Aí agora que tá tomando a eliminação em casa, vai apostar em Lingard, Guinegão, Pedro Raul. Não tô nem falando que eles seriam a solução. Mas o Corinthians jogou o tempo inteiro com o Memphis isolado na frente. Caio César correndo sozinho pela direita, Garro andando, errando tudo. E agora vai tentar o milagre, né? Porque psicologicamente é uma equipe abalada, é uma equipe entregue.
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0: 46 minutos, vamos a 51. O Corinthians tem 5 minutos para mudar o seu destino em 2026. Hugo Souza sai mal, André. Olha o Estudiantes, Castro domina, limpa, passa por um, por dois, bate cruzado. Hugo Souza toca nela, vai saindo. Escanteio para o Estudiantes, Belotti.
2: E o Corinthians se lança totalmente ao ataque, né? Meio de maneira desorganizada. E aí, numa bola, tentativa de saída, Hugo Souza dá uma pedrada, o André não domina. E o herói da equipe do Estudiantes quase marca mais um, Alexis Castro. Escanteio agora que os argentinos não vão ter pressa mesmo.
0: 46 e 50. O clima aqui na arena vai aos poucos mudando de cor. Muitos torcedores já começam a ir embora da arena em Itaquera. O Corinthians vai sendo eliminado da Copa Libertadores da América. Neves, impedimento marcado no passe para o C3. Lingard vai pegar a bola para 76, jogando 47. Juizão botou mais um minutinho nessa conta aí. Vamos a 52. Sai jogando o Corinthians no desespero profundo. Hugo Souza, lá de trás, bate o goleirão, levanta para ataque. Pedro Raul vai subir junto com o Memphis. Empurrado o Memphis, falta. Falta para o Corinthians na meia esquerda e na bola parada. A esperança ainda existe.
2: E com a bola no chão foi sempre muito difícil durante a partida. Então, claro, esse tipo de lance com a bola parada passa a ser uma expectativa. Foi mais ou menos dali, vou dizer um pouco mais próximo da entrada da grande área, que o Memphis bateu e o Bidon desviou contra o Rosário Central. Quem sabe o Coringão pede bis em Itaquera.
0: Vai todo o time do Corinthians, apenas o Mateuzinho fica mais atrás. Todo o time do Corinthians está lá. Gustavo Henrique, o Garro está pedindo lá no outro bico da área. Memphis levantou mal. Na cabeça do adversário, a bola bateu na cabeça do Piovi, mas que vergonha, que coisa horrorosa. Na sequência, Garro derrubado, mais uma falta pro Corinthians. Cavar a falta, ele sabe, viu, Belotti?
2: É, o Rodrigo Garro tem essa especialidade. Vamos ver se agora ele vai bater, né? Porque o Memphis conseguiu o inexplicável, acertar o único homem da barreira. Inacreditável, vem Corinthians aí na bola parada.
0: Na área, Lingard, Gustavo Henrique, Pedro Raul, Memphis está chegando lá, Guinegão também. Todo mundo lá na área, por São Jorge, bola batida alta na área, passou pelo goleiro, Muslera no limite, foi lá buscar a Belotti.
2: A impressão que dava é que o Muslera tinha passado da bola, né, que ele estava um pouco fora do tempo correto, mas ainda assim foi lá no segundo andar e fez a defesa. Irritou muito o torcedor do Uruguai na Copa, mas a torcida do Estudiantes gosta e gosta bastante do goleirão.
0: Saiu mal, aqui o Muslera tem lateral de graça, o Corinthians, André volta a bola pro goleiro, vai pintar mais um bicão lá pra frente. Hugo Souza despacha no lançamento, 49, está acabando a Libertadores para o Corinthians. A fiel torcida não sabe se incentiva ou se fica atônita diante do fim de um ano precoce para o Timão. Vai sobrar apenas o Campeonato Brasileiro e os seus problemas e as suas lutas a cada rodada para permanecer na elite do Campeonato Brasileiro. Vem o Estudiantes, contra-ataque, C3, leva do lado esquerdo, Guido Carrilho vai para a área, preferiu não partir, o Corinthians volta na marcação, guarda a bola, o time argentino na experiência, 49 e 30, já estamos quase 50 minutos, 50 agora, do segundo tempo, jogo está parado, lateral, posse de bola para a equipe do Corinthians aqui na direita, 50 minutos. A bola era por Estudiantes, lateral que vai ser batido pelo time argentino sem nenhuma pressa. C3 de cabeça, vem de trás o jogador corintiano André, tocou de cabeça. A bola vai saindo, o juizão não sabe o que marca. Todo mundo fica irritado com ele. O Corinthians está a 2 minutos da eliminação em casa, num gol surpreendente, num golpe fatal que o Estudiantes deu no Corinthians no final do jogo. Numa bola que parecia ter saído, Castro bate a bola e faz um golaço aqui em Itaquera e vai conseguindo a classificação do Estudiantes de La Plata. E o Corinthians se prepara para um final de ano preocupante. Hugo Souza manda a bola lá para frente. Gustavo Henrique vai tentar brigar. Passou! Vai chegar na área! O Corinthians insiste. Pedro Raul recua. Começa o cruzamento. Outra vez Gustavo Henrique deixou passar. A bola bateu no zagueiro. Bateu na mão! Bateu na mão! Todo mundo cerca o árbitro, Belotti!
2: É, o Gustavo Henrique fez aquele trabalho de deixar a bola passar, né? De permitir entre as pernas ali um corta-luz pra dentro da grande área. E aí meio que no reflexo a bola desvia em um dos defensores do Estudiantes. A distância Eu não consegui ver onde bateu essa bola, confesso. Mas o Gustavo Henrique tomou amarelo por reclamação. Vamos ver a intenção do VAR, né?
0: Cartão amarelo, subiu mais um cartão amarelo. 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
3: Pênalti.
2: Vai ou VAR?
0: Ele vai ao VAR. Olha o que acontece em Itaquera. O Corinthians pode ter um pênalti aos 51 minutos. Pênalti cometido pelo zagueiro Gonçalo Pires, que já tem amarelo. O árbitro vai lá.
2: Ele errou o lado do VAR.
0: Só isso. Maravilhoso.
2: Ô, Dual, o cartão não foi pro Gustavo Henrique, foi pro Garro, por reclamação. Tá mais um na conta dele, ele toma todo o jogo.
0: Ele até ajoelhou ali, né?
3: O interessante é que no momento do cartão amarelo, Pedro Raul falou, tudo bem, pode dar cartão amarelo o que quiser, mas vai ver porque foi pênalti. Ele e o Gustavo Henrique demonstraram muita certeza e parece ser, pela imagem que a gente observa pelo monitor, um gesto de abertura de mão, tenta chegar na bola e coloca o braço zagueiro do Estudiantes.
0: O árbitro tá lá no totem da discórdia para rever o lance. Para mim aqui teve uma câmera de trás do gol que é claríssimo o pênalti. Está olhando lá o árbitro do jogo. Valenzuela é o nome dele. Vai lá para observar os jogadores do Estudiantes. São cinco, ele volta. Atenção, Brasil! Pênalti pro Corinthians! Aos 52 minutos de jogo em Itaquera! Com o jogo quase perdido. Com a vaga quase perdida, tem pênalti o Corinthians para acender de novo a fagulha da esperança da fiel torcida. Pênalti pro Timão. E agora a Arena Itaquera, que havia sido desligada, ganha uma chama nova, ganha um grito novo. Todo poderoso Timão, pênalti pro Corinthians, Belotti!
2: E tem confusão, né? Os jogadores do Estudiantes querem chegar ali próximo da marca, os do Corinthians defendem a própria marca. Quem diria que a marca do pênalti, a proximidade dela, seria motivo de confusão? É os jogadores do Estudiantes tentando esfriar o jogo, os do Corinthians tentando manter a chama acesa aqui em Itaquera. Timão a um gol de levar a decisão pros pênaltis, Duan.
0: Pênalti está marcado, uma confusão enorme, um empurra, os jogadores do Corinthians tentando. O Corinthians não pode cair nessa pilha, né? Tentando de alguma maneira desestabilizar o time corintiano. Quero ver quem é que vai para a cobrança contra o Muslera.
2: Acho que é o Memphis.
0: Fica ali afastado da confusão, Memphis Depay, the boss. Aí vem ele para a cobrança do pênalti para a equipe corintiana. Já temos 54. E um gol corintiano leva a disputa para a cobrança de penalidades aqui em Itaquera. Repito, num jogo perdido. Hugo Souza ajoelhado no campo de defesa do Corinthians, pedindo para os céus uma ajuda extra. Muslera vai lá para o meio do gol, tumulto total. Piovi fica ali perto, Pedro Raul chega perto. Jogadores argentinos fazendo aquela catimba, que é a especialidade da casa, né? Mas o pênalti foi bem marcado, né, Camarão? Não dá para discutir, né?
3: Não tem discussão, né? E acho que, assim, não tem muito pra onde correr. É Memphis na bola. É o cara do time. Ele que assume a responsa agora, né?
2: E ele vai.
0: Memphis contra Muslera. É a responsabilidade do holandês, que foi renovado o contrato a peso de ouro pra manter o Corinthians vivo nessa disputa. A fiel em pé em Itaquera e em todo o Brasil. 55 minutos, pênalti pro Timão. Memphis e Muslera. É os pênaltis ou nada. Memphis vai ser autorizado. Muslera no meio do gol. Expectativa em Itaquera. Aí vem o camisa 10. O chefe autorizado. Partiu, bateu longe. Itaquera no metrô. Isolou Memphis Depay. Nada mais irônico. A fiel já começa a deixar o estádio em Itaquera. Memphis Depay, que custou ao Corinthians uma grana que ele não tem, que nunca teve. Uma renovação que custou uma novela, que custou um atrito. Um clube que foi forçado a renovar com ele pelo grito da torcida. E na hora da decisão, ele cobra um pênalti no metrô. Memphis Depay. Parabéns aos envolvidos, Lucas Belotti.
5: É muito difícil tentar explicar o que fez o Memphis Depay, né, Duó? Pega embaixo da bola, ela passa longe do travessão, longe do travessão. Jogador decisivo, contratado e contrato renovado para momentos decisivos, perdeu o pênalti mais importante do ano.
0: Termina o jogo em Itaquera. O Corinthians é eliminado da Copa Libertadores da América nas quartas de final, tendo um pênalti a seu favor a 54 minutos. O Estudiantes de La Plata está classificado para as semifinais da Libertadores. E a realidade se apresenta para o Corinthians de forma duríssima na cara do seu torcedor. Corinthianos deitados no chão, Memphis inconsolável no campo de ataque. E agora o Corinthians terá um resto de ano bem difícil. Um para o Estudiantes, zero para o Corinthians. Na Band News FM, a bola não para. Vem aí a Aline Fanelli.
4: É, quem foi contratado para decidir não decidiu. O Lucas Belotti vai trazer os detalhes, tudo que está acontecendo neste momento, que pelo vídeo eu consegui enxergar que alguns torcedores jogaram até papel higiênico no campo. Como é que fica a situação por aí agora, Lucas? Relata pra gente.
2: É, muitos torcedores já naquela zona do degrau, né, Aline, da saída aqui de Itaquera, né? E os torcedores organizados seguem por ali, mas nenhum cântico parte da torcida organizada nesse momento. A única voz que se ouve no sonsaço ambiente Band News FM ao fundo são os torcedores do Estudiantes. Silêncio. Silêncio é o que marca aqui a arena do Corinthians depois desse goteiro de encerramento da partida com o pênalti perdido pelo Memphis Depay. Nesse momento, Fernando Diniz chega por ali para consolar o camisa número 10, abraça o Memphis, tenta trazer ele aqui para o centro do campo. Enquanto os jogadores do Estudiantes fazem a festa lá do outro lado, vários jogadores do Corinthians com a camisa no rosto, também segurando o choro por ali, Mateuzinho é um deles, Hugo Souza também, e o Memphis sozinho vai retirando a faixa e recebendo o cumprimento de alguns dos companheiros. Nesse momento a torcida organizada do Corinthians começa a puxar uma bateria, mas assim, nenhum cântico ainda. Vamos ver se vai ter algum tipo de protesto. Imagino que sim, viu, Aline? Corinthians que aumenta, sim, a crise na temporada depois de 5 derrotas seguidas no Campeonato Brasileiro. Tem também agora uma derrota pela Copa Libertadores no mata-mata. Venceu só o jogo de volta contra o Rosário Central. Pós-Copa com Fernando Diniz em queda livre. Agora são 15 jogos com apenas 4 vitórias, 4 empates e 7 derrotas. Um aproveitamento do Corinthians na casa dos 30% depois da pausa para a Copa do Mundo. Antes da Copa do Mundo, nos 17 primeiros jogos com o Diniz, o aproveitamento era de 62%. Despencou pela metade depois do Mundial nos Estados Unidos. Por enquanto ainda é silêncio por aqui, viu, Aline? Acho que a gente vai ouvir mais na zona mista do que aqui no gramado, porque atônitos estão torcedores e jogadores do Corinthians.
4: É, a gente vai nesse nosso pós-jogo até 12:30 aqui na Band News FM, claro, ouvindo o maior número de pessoas possível aqui no pós-jogo. Tem o técnico Fernando Diniz, que vai para a entrevista coletiva, e apesar de ele demorar muito para falar, a gente sabe que na Comebol existe um protocolo. Agora imagine que a torcida do Corinthians esteja vaiando os jogadores que estão agradecendo a presença, né?
2: Isso, os jogadores foram ali agradecer a presença da torcida. Os jogadores, eu tô falando no plural aqui, mas o Gustavo Henrique, tá? Gustavo Henrique foi à frente e agradeceu a torcida, tentou chamar os outros jogadores que não foram. O Hugo Souza também deu uns passos à frente. E aí a torcida do Corinthians começou a arremessar algumas coisas, né? Inclusive nesse momento ali, um dos gradis de segurança é retirado, é jogado. A intervenção da Polícia Militar de São Paulo, que chega por ali para tentar tapar esse gradil, porque houve um princípio de confusão, sim, torcedores do Corinthians retirando. Agora você ouve ao fundo, né?
4: Sim.
2: A gente não pode replicar, mas pode ouvir. Esse é o momento da saída dos jogadores. Agora, Aline, só Poucos atletas no gramado. O Rodrigo Garro, o André e o Memphis, que segue sozinho ali no centro do campo. A confusão já foi contornada pela polícia lá atrás do gol.
4: Oi, Duó, deixa eu só falar pro Lucas ir lá pra área de zona mista, de entrevista, que ele vai voltar aqui com a gente no nosso pós-jogo. Pode falar.
0: Boa. O grande erro de tudo isso que a gente tá vendo nessa noite aqui, sabe de quem que é? Da torcida corintiana. Porque de tão fiel que ela foi capaz de acreditar que um clube sem comando, que um clube sem dinheiro, que um clube sem elenco e um clube com um técnico mediano seria capaz de chegar à semifinal de uma Copa Libertadores da América. É uma ilusão muito profunda, que agora vai se transformar numa realidade muito pesada. O Corinthians nunca teve time para sequer disputar as quartas de final da Copa Libertadores. Ele não deveria nem estar aqui nessa fase. Contudo, que o clube que está acontecendo no clube, e você nota o time que entrou em campo hoje, né? E o que entrou em campo é o melhor que o Corinthians tem. Se o melhor que o Corinthians tem não foi capaz de fazer um gol no Estudiantes jogando em casa, seria esse time capaz de ser campeão da Libertadores da América? Jamais! Então, eu sei que a fiel torcida, o torcedor acredita e tudo, e vem, mas se criou um hype em relação a esse assunto, que seria muito mais producente se o Corinthians cuidasse da vida dele no Campeonato Brasileiro, que é o que interessa, ficar na primeira divisão. Porque o Corinthians, muitos corintianos e muitos do Parque São Jorge, acham que ainda são um clube rico, da elite, e o Corinthians nada mais é do que um time que conta moedas para sobreviver. Essa é a grande verdade. Então o Corinthians agora, todo o Corinthians, torcida, elenco, técnico, direção, precisa tomar ciência da realidade, botar o pé no chão, porque esse clube que é tão grande, que não merece a presidência que tem, que não merece a direção que tem, que não merece o grupo de jogadores que tem, tem. Então vai ter que conviver com isso e viver apesar disso, porque o Corinthians, infelizmente, assim como o São Paulo Futebol Clube, são duas instituições em franca decadência. E hoje ficou mais uma vez provado aqui. E só chegou nessa fase por causa da torcida e da mística que o Corinthians tem. Time mesmo, o Corinthians tem time para evitar rebaixamento. E olhe lá.
4: Bom, eu vou colocar o Bruno Camarão nesse debate. Aliás, eu nem cheguei a dar boa noite pro Bruno Camarão hoje, porque foi muito corrido, né? A gente foi com o pré-jogo rapidinho, depois já o intervalo com bastante comercial. Camarão, boa noite pra você, primeiramente.
6: Tudo bem?
4: Quase
6: boa
4: te
6: noite.
4: Dou bom dia já, porque já tá quase virando a meia-noite, né? Mas pra te colocar nesse papo, eu queria a sua avaliação do jogo, né? Em alguns momentos você falava que o Corinthians não tinha ataque. O Duó destacou, olha, o Diniz colocou em campo o que ele poderia ter de melhor à disposição naquele momento. É a questão de peças, é a questão do trabalho do Diniz. O que é essa eliminação do Corinthians? O que ela significa a essa altura?
6: Tudo bem, Aline? Ótima noite a você, a todos que nos acompanham aqui na Band News FM. Um pouco de tudo, né?
4: Uhum.
6: Claro que, simbolicamente, os canhões vão ser direcionados ao pênalti do Memphis Depay. Porque é o homem do time, a grande bandeira desse grupo que foi vitorioso há algumas temporadas, que consegue se salvar do rebaixamento muito graças à chegada dele, depois bate campeão paulista diante do grande rival, vence Copa do Brasil, abre a temporada com o título da Supercopa, também com a participação do holandês, mesmo sem ser tão brilhante assim, mas é um Corinthians que apostava tudo no Memphis, no novo vínculo construído com ele. E no momento derradeiro, no momento de voltar a uma semifinal de Libertadores da América pela terceira vez na história, ele desperdiça. Mas esse é só o pingo final dentro de uma sujeira, de um rio cheio de lama que foi esse Corinthians e que é o Corinthians administrativamente falando. O Corinthians em nenhum momento jogou bola para superar o Estudiantes. Não que os argentinos tenham sido brilhantes, é um time também bastante pobre de ideias e que imagino, contra um Flamengo, não se apresente como favorito, longe disso. Acho que vai ter que orar muito para conseguir superar a equipe do Leonardo Jardim, que amanhã joga contra o Del Valle e deve carimbar a classificação. Mas o Corinthians em si, com o dedo do Fernando Diniz, que claro, está mergulhado num contexto extremamente problemático, não conseguiu vencer de novo. Mais uma vez jogou em Itaquera e apresentou várias deficiências. O Corinthians há poucas semanas aqui mesmo conseguiu perder pontos, não apenas pontos, todos os pontos.
4: Sim.
6: Contra Santos e Chapecoense, equipes da zona de rebaixamento até então. O Santos depois supera até o Corinthians na tabela do Campeonato Brasileiro. É um Corinthians que é eliminado pro Internacional aqui na Copa do Brasil, também com áreas de tragédia esportiva, porque era um torneio acessível pro Corinthians. Era uma competição que o Corinthians defendia o troféu contra um rival fragilizado, pobre de ideias, e o Corinthians sequer conseguiu ganhar daquele Internacional. Um Corinthians que no Brasileirão em algum momento vislumbrou até uma parte de cima da tabela, quando enfrentou o Cruzeiro aqui, às vésperas de jogo de Libertadores da América, e o Cruzeiro entrou com um time reserva. No segundo tempo botou alguns titulares e passeou para cima do Corinthians, vencendo por 2-1. Ali o Corinthians podia ter chegado à quinta colocação do Campeonato Brasileiro. Hoje, o Corinthians só olha para baixo. Mais uma vez, a gente vai banalizando isso, mas é recorrente o Corinthians, ano após ano, apenas lutar contra o rebaixamento à Série B do Campeonato Brasileiro. Em algum momento talvez volte, né? Porque não é possível que esse flerte não se traduza em namoro. Porém, hoje, essencialmente nessa partida, a equipe do Fernando Diniz não mereceu vencer. Não mereceu sorte melhor. Uma sorte que se apresentou no fim do jogo, sabe-se lá como. Na base da loucura, porque o Diniz esperou, sofreu o gol para mexer onde tinha que mexer. Formação de meio de campo. Demorou demais para colocar o André. Garro jogou andando os 90 minutos. Ah, deu um passe genial na Argentina pro Caio César. Ok, mas é um Garro que não joga há uma temporada e meia. Apostou num Bidon que tava nervoso, amarelado desde os primeiros minutos. Caio César isolado pela direita. Enfim, tinha que ter mexido antes. Era um Memphis isolado o tempo inteiro lá na frente e o Corinthians flertando com o perigo, porque o Estudiantes fez ali um jogo bastante conservador, é verdade, mas muito seguro. E a impressão, pelo menos pra mim, é de que em algum momento os dois times queriam levar a disputa pros pênaltis. Uhum. O Estudiantes por motivos óbvios, jogando fora de casa, e o Corinthians porque talvez apostasse no fator Hugo Souza. Não rolou, porque o Memphis falhou. Hoje a culpa é toda do holandês. A partir de amanhã ou daqui a pouquinho, aí sim a gente pode discutir o trabalho ruim do Diniz, que à frente do Corinthians em nada lembra o Diniz de outrora, aquele Diniz da posse de bola, do jogo associativo, da marcação alta, das equipes agressivas. Isso não existe no Corinthians dele. E também dos problemas infindáveis no quesito administrativo. E aí esse buraco é interminável, Aline.
4: É, e o que o Camarão falou, essa falta de característica do Diniz, ela é muito clara, né? Porque a gente sempre falava do trabalho do Diniz que ele era facilmente identificável. E aí no Corinthians parece que ele perde essa identidade, não consegue estabelecer o que ele vinha acostumado a estabelecer, ou até ele mudou de ideia pelo elenco que ele tinha na mão, não sei, por avaliar esses nomes. Mas o fato é que é o momento, sim, do Diniz de maior pressão no comando do Corinthians. Nos últimos 8 jogos, são 6 derrotas. Então a gente tá falando que de uma eliminação que, na verdade, acaba sendo resultado de tudo isso que vem acontecendo nos últimos jogos do Corinthians. Na semana passada, lá na Argentina, a gente já falava do Diniz num momento de pressão. Aí conseguiu o empate, empatou no segundo tempo, trouxe o empate pra cá. Mas o fato é que o Corinthians não tem conseguido mostrar nada de diferente. E olha que curioso. O time tem 3 jogadores convocados para a seleção brasileira, né? Pois o Hugo, o Breno Bidon e também o Mateuzinho. Ou seja, são jogadores que têm muita qualidade individual, mas o time do Corinthians coletivamente não tem funcionado.
5: É, e curiosamente são os 3 jogadores que mais se destacam no meio da mediocridade que é esse time do Corinthians aqui. Você falou tudo, eu acho que o Diniz ele mudou um pouco a sua característica por falta de pé de obra aqui. Embora ele tenha tentado fazer a mesma coisa em outros times com os mesmos problemas, como o Vasco da Gama, por exemplo, e não foi feliz lá. E aqui ele olhou o que ele tinha e não tem como, porque para você jogar do jeito que ele quer, você tem que ter uma série de jogadores com vocação ofensiva de armação. O Corinthians não tem isso, o Corinthians tem muito mais jogadores especialistas em se defender do que de atacar. E os que tem estão machucados, né? Agora, eu não consigo entender que só a ausência do Yuri Alberto seja tão decisiva pro Corinthians não apresentar nada desde a Copa do Mundo até agora.
4: Até porque a bola precisa chegar nele, né? Ele está lá na frente.
5: Exato. Então passa por outras peças que não estão rendendo e nas coletivas você não consegue obter uma resposta do porquê isso está acontecendo. Então, não tem jeito de você não apontar pro Diniz.
0: Porque se pra ele toda hora tá bom, toda hora tá bom, toda hora tá bom, se eu não venho o resultado, é a mesma conversa do Dorival no São Paulo. Aliás, você botar o São Paulo aqui e o Corinthians lá no Morumbi é a mesma coisa.
4: Uhum.
0: Então, eu acho que ele precisa ser também avaliado, né? O problema é o seguinte: não tem dinheiro pra contratar, não tem dinheiro pra demitir. Não tem dinheiro. Os caras receberam, acho que a CLT aí ontem ou hoje, sei lá, mas estão devendo um monte de coisa pra eles. Como é que você vai cobrar?
4: Sim.
0: Então, assim, isso aqui era cantado que ia acontecer. Se não acontecesse agora, iria acontecer contra o Flamengo. Por isso, eu sempre achei exagerada essa sina, essa coisa. Não, porque o Corinthians vai chegar na semifinal depois de 12 anos. E daí? Se chegar. E daí? Vai ser campeão? Não vai. Então, pra que isso? Foca naquilo que interessa, que é permanecer na primeira divisão. O Corinthians vai ter sérios problemas para se manter na primeira divisão do Campeonato Brasileiro, porque está perdendo o confronto direto. E isso não é legal. Vamos ver se o Corinthians vai ter força para sair disso aqui. E domingo, prepare-se, é aqui. Corinthians e Fluminense, o bicho vai pegar.
4: Vai, com certeza. Camarão, você citou o Memphis, e até tinha um comentário aqui de um participante da Band News FM, um ouvinte nosso, que ele falava assim, ah, o Memphis jogou bem só para chegar até a Copa do Mundo. Agora a gente vai ver o que é o Memphis realmente. Não dá para falar que é totalmente errado, né? Porque o Memphis, ele se esforçou muito para voltar à seleção do Holanda e disputar a Copa do Mundo. E aí ele fica um longo período sem treinar, um longo período de férias, ele volta, talvez ainda não no 100% do seu auge físico e técnico. Mas o torcedor quer saber qual é o Memphis que vai aparecer agora. Vai ser o Memphis que ajudou? Hoje não foi. Hoje não foi o Memphis que ajudou, foi o Memphis que tentou tirar muito do goleiro e mandou a bola quase na estação de metrô. E a torcida fez toda a campanha que fez para ele assinar o contrato. Depois de uma nota oficial pública de que não fecharia o contrato.
6: Pois é. Depositou-se muita fé e confiança no Memphis, né? Um jogador que nesse momento derradeiro demonstrou ser falho, né? Demonstrou ser falível. E assim, tinha que ser o Memphis para bater.
4: Sim.
6: Esse pênalti não podia ser errado pelo Pedro Raul, não podia ir para conta do Gustavo Henrique, um zagueiro.
4: Era capaz do Pedro Raul marcar ainda, se bobeasse. Talvez,
6: né? Enfim, mas era o Memphis quem tinha que bater e assumir essa responsabilidade. Só que se esperava que um cara como esse, com esse tamanho, esse peso, colocasse a bola pro fundo da rede, deslocando o goleiro com tranquilidade, e mantivesse o Corinthians vivo para disputa por pênaltis. Que aí, obviamente, ia trazer a Itaquera para si. O estádio ia cair com um gol de empate. Corinthians ia para os pênaltis animado. Não que isso garantisse nada, né? A gente viu um Palmeiras minutos antes, ou instantes antes, horas antes, se classificando depois de tomar 2 gols em 4 minutos contra a LDU. E foi para as penalidades e a LDU não passou. Podia acontecer algo parecido aqui, o visitante superar o anfitrião. Independentemente disso, o Memphis falhou. Sobre a performance dele, o Memphis de 24... da família Dias, que chega naquela reta final de Campeonato Brasileiro e consegue conduzir o Corinthians à salvação, 9 vitórias consecutivas na reta final do Campeonato Brasileiro, a maior série positiva da história do Corinthians. Legal, lindo, muita ascendência, muita influência em relação aos companheiros, agregando, líder técnico, líder de grupo, lindo. 25 vem, Corinthians ganha o Campeonato Paulista, também, com o Memphis sendo decisivo, muito importante. Não que tenha feito gols importantes naquela reta final. Foi Yuri quem decidiu, teve ótima participação do Garro, mas é o cara que fica simbolizado pela subida na bola. Bem aqui pertinho de onde a gente está, na bandeira de escanteio diante do Palmeiras, também numa catarse contra o grande rival. E aí vai o Corinthians, ganha a Copa do Brasil, Memphis faz gol em final, gol na semi contra o Cruzeiro. Decide contra o Palmeiras nas oitavas de final. Enfim, foi um Memphis participativo. Da metade pra frente, depois da disputa da Copa do Brasil, em Campeonato Brasileiro ele já oscilava, já jogava menos. E o 26 dele, até aqui, é muito ruim. É muito ruim. Ah, ele tava se poupando pra Copa do Mundo ou querendo jogar apenas pra ir pra Holanda. Não, negativo. Ele também não estava jogando bem, algo que assegurasse ele para a seleção holandesa. Tanto que ele foi para a Copa do Mundo, e vocês acompanharam de perto,
4: sim,
6: ele mal jogou. É. Teve pouquíssimos minutos na disputa da Copa do Mundo. Nunca foi, né, uma figura considerada para entrar em momentos decisivos para a Holanda, que foi eliminada da competição com o Memphis olhando do banco. Porque nem para entrar num momento derradeiro, de multipressão, de dificuldade, para salvação, o Memphis foi acionado. E aí ele volta para quê? Para desafiar o Barra pela Copa do Brasil? para jogar Paulistão contra o Mirassol, para viajar Novo Horizonte, encarar o Novo Horizontino, para enfrentar o Remo pela Série A do Brasileiro em 38 rodadas, para tentar fazer acontecer o Corinthians de novo nas mãos dele, sendo que ele tem discordâncias do movimento político que está na situação do clube. Então é difícil você encontrar argumentos que solidifiquem o Memphis por aqui. Eu não descredencio que ele tenha, de fato, construído uma relação com a cidade,
4: sim,
6: com o clube, tá tudo certo. Acho que com a torcida também.
4: Uhum.
6: Acho que a gente, às vezes, fica com um olhar saudosista e acha que, ah, ídolo é o Sócrates, ídolo é o Rivelino, ah, no máximo Marcelinho e o Cássio. Não pode ter novas relações com as novas gerações. Acho que tem. Acho que o Yuri é muito respeitado pela torcida jovem e o Memphis também se inseriu nesse ambiente que não era positivo do Corinthians, mas ele trazia algum alento. E hoje, num momento especial, para voltar a uma semifinal de Libertadores da América, que parecia muito distante, ele falhou. Não podia ter falhado.
4: É, e a gente vai ouvir as palavras do Fernando Diniz daqui a pouquinho. O Lucas Belotti já tá lá na zona mista. Por enquanto, quem fala é o Cacique Medina, o técnico do Estudiantes, está comemorando a classificação. Lucas, ainda nenhuma movimentação por aí, né? Se bem que no estádio do Corinthians, as salas de entrevistas coletivas, elas são diferentes, né? Então nada impede de que o Diniz vá também pra coletiva ao mesmo tempo. Apesar que é Libertadores, e aí o protocolo é diferente também. Como é que tá por aí?
2: É isso, Aline, isso. Tá. Então é a mesma sala pros dois, né? Sim. Por uma determinação da Conmebol, mas sim, você tá certo, tem a sala de imprensa do visitante. Acabou de abrir a porta da zona mista, a gente tá por aqui, o pessoal se posicionando, os colegas também, pra daqui a pouco a gente ouvir os atletas. Vale lembrar que também há um protocolo diferente nas competições Conmebol, todos os atletas são obrigados a passarem pelo banner dos patrocinadores, né? Então o Memphis, por exemplo, vai passar, mas duvido que vá falar. A assessoria seleciona os atletas, os outros passam de cabeça baixa e não atendem os chamados na imprensa. Normalmente, em situações assim, alguns líderes, talvez Gustavo Henrique, Hugo Souza, enfim, possam passar por aqui e a gente aguarda a entrevista coletiva do técnico Fernando Diniz pro protocolo também, que deve acontecer na cola do Cacique Medina, mas o Diniz tem alguns problemas de atraso com o coletivo, inclusive já foi multado por isso nessa edição da Libertadores.
4: Sim, e a gente vai acompanhar também, então, aguardando o Fernando Diniz. Daqui a pouquinho a gente volta a falar com o pessoal lá em Itaquera. A gente faz uma pausa agora aqui no nosso pós-jogo. 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
3: A gente tá aqui no pós-jogo da Band News FM. Corinthians eliminado da Libertadores nas quartas de final. Estudiantes venceu por 1-0 com gol do Alexis Castro aos 42 minutos do segundo tempo. Daqui a pouquinho a gente vai ouvir o técnico Fernando Diniz em entrevista coletiva e também alguns jogadores do Corinthians, se não ainda no nosso pós-jogo, na programação da Band News FM.
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3: Pela Libertadores, hoje o Palmeiras conseguiu a classificação para mais uma semifinal da competição. Perdeu da LDU em Quito por 3-2, mas na disputa por pênaltis venceu por 4-3. O goleiro Carlos Miguel pegou duas cobranças, Palmeiras e Fluminense. É uma das semifinais da Libertadores e a outra será entre Estudiantes e o vencedor do confronto entre Flamengo e Independiente Del Valle, amanhã, 21h30, com transmissão da Band News FM, a partir das 20h30, narração do Anderson Gonçalves. Lembrando que o Flamengo venceu a ida fora de casa por 2-0.
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3: Horas e 57 minutos no horário de Brasília. Estava aqui ouvindo o técnico Cacique Medina do Estudiantes, que ainda fala lá em Itaquera. E ele dizia, viu, Camarão, da felicidade, porque há 17 anos o time não alcançava a semifinal. Vai ser a sétima participação em semifinal. Tem 4 títulos o Estudiantes. E ele falou assim que foi um jogo de muita luta, situações de pressão, mas que o Estudiantes se sentiu seguro a todo momento e que não sentia o Corinthians cômodo no jogo, que foi merecida a classificação, mas o time estava bastante tranquilo e sentindo que mesmo jogando na casa do Corinthians com todo o apoio da torcida, conseguiria fazer um bom jogo. Essa análise você consegue fazer também?
6: Total, total. Compactuamos do mesmo sentimento. Do alto da cabine, a impressão era de um Estudiantes confortável, sem grandes problemas, e um Corinthians sempre correndo atrás, sempre sem o tempo da marcação ideal. Corinthians sempre atrasado nas disputas, faltando intensidade, vibração e posicionamento, essencialmente. Corinthians não conseguia os devidos encaixes. E o Estudiantes, mesmo sem ser agressivo, não me lembro de nenhuma defesa do Hugo Souza, mas foi lá, ocupando espaço, chegando, flertando, avançando um segundo tempo paupérrimo do time do Diniz, né? Muito, muito ruim. É o Alan, que até fez um primeiro tempo bom, decaiu no segundo, Carrilho é substituído, André entra aí, um cara que estava lesionado até pouquíssimo tempo, sem ritmo de jogo, precisou ainda, nessa loucura, buscar alguma situação. Caio César errou tudo no gol do Estudiantes, não consegue acompanhar o lateral esquerdo, que faz o cruzamento na área, o polêmico cruzamento, a bola não saiu no entendimento da arbitragem.
3: Não saiu mesmo.
6: E vem o golaço do Castro, né, que já tinha feito na ida, raro, né, um jogador que em um par de semifinais de quartas de final de Libertadores, né, torneio eliminatório, marca na ida, marca na volta, foi ele que decidiu a parada. Enfim, então o tempo inteiro faltou combatividade, o Corinthians não conseguia competir. E o treinador do Estudiantes falou exatamente isso, né? Se sentiu confortável, não teve um ambiente hostil em Itaquera. Sim. Longe disso. Até porque esse ambiente hostil sempre vem carregado com a imposição do time dentro de campo. E tudo que o Corinthians não teve foi um bom jogo que fizesse jus à passagem à semifinal.
3: Agora, enquanto a gente aguarda o Diniz, eu queria ouvir de você também, Duó, porque assim, a gente teve nessa semana decisões envolvendo Corinthians, Santos e São Paulo e o Palmeiras. Dos três, só o Palmeiras passou. Palmeiras que tem um grande trabalho de administração, tem os salários em dia, não tem nenhuma questão política nesse momento, os outros clubes passam por situações financeiras

0: muito complicadas. E o campo, ele acaba refletindo o extracampo, né? Em algum momento, a gente até brinca, em algum momento essa conta é paga. E acabou sendo, coincidentemente, na mesma semana, pros três paulistas.
1: É, exatamente. Não, é assim, a diferença é brutal. E até, às vezes é até engraçado ouvir os palmeirenses reclamarem, né? Do Abel, da Leila e tal. Que tem seus defeitos, evidentemente, né? Mas...
0: E foi difícil pra passar, vale frisar, né?
1: Foi difícil pra passar. Altitude. O futebol que o Palmeiras tá jogando não é bom, né? Pro nível que a gente espera do Palmeiras. Sim. Mas a distância é abissal do Palmeiras pros outros três. É abissal. Os três, tanto São Paulo, quanto Corinthians, quanto Santos, eles tentam empurrar a realidade pra frente. Eles tentam continuar vivendo como se nada tivesse acontecendo. Mas no futebol não dá mais pra ser assim. A bola entra ou não entra de acordo com o que você faz dentro e fora de campo. Então, se você tem um elenco fraquíssimo, né? O Corinthians tem um time titular bom, mas o elenco é muito ruim. São Paulo, a mesma coisa. O Santos agora comprou um monte de jogador veterano, tá achando que vai resolver a vida, vai ser campeão de tudo ano que vem. Não vai. Não vai. E não sei se vai ter dinheiro pra pagar esses caras. Então, fica se iludindo o torcedor, não se quer falar a verdade, aí acontece uma coisa dessa aqui, como aconteceu hoje, e todo mundo fica sem entender. Não tem nada fora da realidade aqui. Nem aqui, nem ontem no Morumbi, nem em Belo Horizonte hoje com o Santos. É a diferença do Boca pro São Paulo, do Estudiantes pro Corinthians, e olha que lá também não é muito bom, não. E do Santos pro Atlético Mineiro.
2: Agora, a despeito de tudo isso, Aline, se me permite, né? Claro. Falando ainda sobre o Corinthians, né? É, mesmo com todas essas problemáticas, né? É isso, o Corinthians perdeu recentemente de Chapecoense e Santos aqui, né? E esses aí não tem também um grandíssimo e vasto elenco, né? E o Corinthians foi lá e foi eliminado pelo Internacional jogando em Itaquera. O Estudiantes também é um elenco bastante pobre, ele tem muitos problemas, muitos gargalos, enfim. Então, daria pra passar? Daria. É um torneio eliminatório.
0: Sim. Você
2: podia seguir avançando.
0: É futebol.
2: Faz parte.
1: Se o pênalti entra, podia ser. O
2: Corinthians é o atual campeão da Copa do Brasil, né? O Corinthians chegou ao título diante de um Vasco que também tinha os problemas dele, né? Eliminou um Cruzeiro que, na teoria e na prática, era melhor do que o Corinthians, mas o Corinthians foi lá e eliminou o Cruzeiro nos pênaltis. Enfim, acontecem essas situações. Agora, em pontos corridos, aí o buraco é muito mais embaixo. É o Corinthians sempre olhando lá pra cima, muito distante de uma realidade de título, que vai completar 10 anos no ano que vem. 2017, o Corinthians é campeão brasileiro com Fábio Carille, fazendo aquele primeiro turno absurdo, e depois, graças à figura do Jô, conseguindo, né, ser artilheiro da competição, bater ali no título que parecia improvável, né? Depois de um título em 2015, ali sim, magistral, né, ainda sob a batuta do Tite, mas em 2017 era um Corinthians recheado de problemas que faz aquele torneio daquela maneira. Mas de lá pra cá, sempre vivendo de lapsos, em muitos mais momentos tristes do que momentos positivos. Sobre hoje, Diniz demorou pra mexer, e vai pra conta do Diniz, porque sem fazer nada, começou a colocar Lingard, Pedro Raul, Guinegão, Memphis, fez um bololô lá, Gustavo Henrique na área, que ganhou um pênalti.
1: É.
2: É. Então assim, poderia ter antecipado.
1: E ele faz isso sempre.
2: Poderia ter tido um senso de emergência. Olha, gente, tá 0-0. Esse resultado não serve pra gente.
0: Você acha que ele teve um pouco de receio com isso? De colocar antes?
2: É, mas assim, o Diniz é a coragem. O Diniz é a vivência. E esse Diniz não existe no Corinthians.
0: É.
2: O Corinthians foi eliminado e precisou tomar um gol no minuto 42 pra abalar psicologicamente tudo. Ruir o elenco, a torcida desanimar, para aí ele começar a colocar Pedro Raul, Guinegão, Lingard, enfim, o Garro andou em campo o jogo inteiro, faltou peito para tirar, Bidon numa noite ruim, Bidu também tava errando tudo, mas enfim, eu sei que não dá para trocar os 11, você aposta numa formação inicial, já que você não tem algumas peças importantes, não tinha o Ranieri, não tinha o Yuri, enfim, sempre o Yuri, mas dentro da fragilidade do elenco, você tinha que ocupar o ataque de alguma maneira. O Memphis, ele também perde o pênalti, porque ele tá morto. É, não era um Memphis ativo, concentrado, limpo,
0: de início de jogo.
2: Alta, sabe aquela barrinha Stamina. Vermelha do FIFA que você conhece tão bem?
1: Stamina.
2: Não tava o Memphis 99, barra vermelha, apontando pro céu. Tava morto. esgotado de correr sozinho. E assim, e errou, ponto, errou, página virada. Mas isso vai esconder muito o jogo medíocre do Garro, os erros do Diniz. Porém, hoje vai pra conta do Memphis Depay.
0: 5:00 no horário de Brasília, já estamos no dia 17 de setembro de 2026 e o técnico Cacique Medina segue falando lá, hein? Aparentemente os jornalistas argentinos, que assim como a Band News FM na semana passada foi pra Argentina pra fazer o São Paulo e também o Corinthians, eles vieram pra cá na dobradinha também, aí eles demoraram pra chegar na sala, então o Cacique Medina... Oi.
2: Não, só uma correção também, quando eu tava fazendo a análise do gol do Estudiantes, eu botei na conta do Caio, mas... Quem não consegue disputar com o lateral esquerdo é o Garro.
1: É o Garro.
2: Quem chega lá e não consegue dar um brado e jogar o cara pro fundo da... Pro fundo de...
1: O Garro ele já começou, né? O jogo cansado, né?
2: Ou você joga o cara pro fundo e dá o escanteio ou não deixa ele cruzar. Mas permitiu.
1: O Garro tava cansado no aquecimento ali, né? A gente viu ele dar uns piques aqui, ele não conseguiu dar um pique de 15 segundos. Parece eu na esteira. É, esse é o Garro. Eu não sei por que que acontece, por que que ele não consegue mais render. Acho que desde que ele teve aquele problema de... Não, desde que ele teve aquele problema no joelho. O caso dele é igual ao do Memphis. Só que ele não tem o hype do Memphis.
2: Sem contar aquela questão, né,
1: do acidente
2: fatal.
1: Desde aquilo ele mudou, ele é outro jogador. Só que ele não recebe as mesmas expectativas e nem as mesmas cobranças.
0: E ele então... não começou como titular contra o Flamengo, né?
1: Agora, no meio da semana, não.
2: Não, no fim de semana.
1: Ele tirou todo mundo, Justamente pra eles renderem aqui, né? Então, é assim, é tanta coisa fora do eixo que é difícil até você analisar. Mas hoje, assim, foi como São Paulo ontem. São Paulo ontem, todos erraram muito.
0: Sim.
1: E aqui também hoje, todos erraram muito. E deu no que deu. E olha, o São Paulo não teve chances. O Corinthians teve.
0: Sim.
1: E não aproveitou.
0: Exatamente, teve o pênalti, inclusive, do Memphis. Bom, a gente vai fazer mais uma pausa enquanto a gente espera o Fernando Diniz, porque o Cacique Medina, ó, já tá indo pra 25 minutos. Não, é 25 minutos. Já tá indo a entrevista coletiva lá do treinador da equipe do Estudiantes, que tá comemorando bastante a classificação. 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
0: Deixa eu só me despedir rapidinho do Marcelo Duó, porque o Diniz já tá chegando na sala. Duó, ótima noite e um bom
1: descanso.
0: Valeu,
1: gente. Pra todos nós, final de semana estamos de volta. Um beijo.
0: Valeu, vamos lá.
9: Diniz, aqui, Rádio Crack, Gustavo Fortes, Rádio Crack Neto. Queria que você comentasse sobre o jogo e também queria saber de você se você acha que o time se acovardou dentro de casa. Deu apenas duas finalizações no gol. Como que você avalia e como que tava o vestiário, principalmente depois do pênalti desperdiçado? Obrigado.
10: Não, tá todo mundo muito triste. obviamente, para a eliminação. O jogo foi um jogo difícil, um jogo parecido. Os confrontos contra o Rosário Central e contra o Estudiantes foram parecidos, tanto o jogo de lá quanto o jogo da volta. A gente sabia que ia ser um jogo difícil, eu não acho que o time se acovardou. O time não estava encontrando soluções para poder furar a defesa. Então foi um jogo equilibrado, de poucas oportunidades, poucas finalizações, poucas chances para os dois times, como foi o do Rosário enquanto teve 11 contra 11 também.
11: Diniz, aqui em Marcelo Braga, a gente está ao vivo no Paramount Plus. É muito difícil não te perguntar do Memphis, né? É, quando ele sai, o árbitro vai no VAR, ele já pega a bola para bater o pênalti. Era algo que já estava pré-determinado para ele bater ou você já esperava que um jogador desse tamanho pegasse a bola e se responsabilizasse pelo lance? Obrigado.
10: Ele é o batedor, ele bate, o batedor, ele e o Garro. Se tivesse cobrança de pênalti, ele e o Garro, um dos dois ia bater o primeiro pênalti, o outro ia bater o segundo, se a decisão fosse para os pênaltis. Então era um provável batedor, era ele. Ele que treina, ele e o Garro. Então não teve nada que ele pegou a bola porque ele quis bater. Ele é um cara que é acostumado a bater pênalti, assim como o Garro. Qualquer um dos dois poderia bater.
12: É, Diniz, boa noite. Thiago Rudado, GE. É, queria que você falasse um pouquinho sobre como administrar o Corinthians daqui para frente, né? Eliminado na Copa do Brasil, eliminado agora da Libertadores e com uma sequência ruim no Campeonato Brasileiro. Como manejar toda essa situação com tudo também o que acontece no extracampo do Corinthians, que é complicado. Obrigado.
10: A gente tem, é sempre difícil esses momentos, mas a gente agora tem que saber enfrentar, saber sofrer com o que aconteceu. Está todo mundo muito triste. Hoje é um dia de, bom, quando morre alguém, a verdade é essa, de tristeza geral. Mas a gente vai ter que saber se levantar, porque o Campeonato Brasileiro continua. A gente tem que melhorar o campeonato, a gente tem uma sequência muito ruim. É o time se juntar, se fortalecer para terminar a temporada de maneira digna.
13: Diniz, aqui é Marco Belo, Rádio TMC, à sua direita aqui. O técnico do Estudiantes acabou de dizer que eles jogaram, na opinião dele, e eu concordo com ele, melhor as duas partidas, lá e cá. O Corinthians tem diversos problemas, não contrata jogador há 150 dias por causa de transfer ban, tem problema econômico, com o seu banco de reservas que você tem, os problemas no Campeonato Brasileiro, você nunca reclamou de nada, você nunca veio aqui para reclamar que não tem jogador, que não tem reforço. O lugar do Corinthians é esse? É quartas de final de Libertadores? É 13º do Campeonato Brasileiro? Esse é o lugar desse time específico do Corinthians, com estes jogadores atuais e nessa situação, com todos os problemas que envolvem atualmente, o torcedor tem que se acostumar com isso?
10: Não concordo com essa análise, não acho que é assim. E também não vou reclamar hoje. O cenário que a gente tem é esse, de muitas dificuldades, vocês sabem todos. Mas se o Memphis tivesse aí feito pênalti e a gente ganhado, as perguntas seriam outras. O resultado, ele acaba sendo muito senhor das análises. Então, assim, eu repito, assim, foi um jogo difícil, a gente fez uma partida muito boa, acho que foram dois jogos equilibrados, eu não acho que eles jogaram melhor lá, é só ver o número de finalizações, o número de posse, o que pode ter feito o jogo daqui, talvez o jogo que ele queria fazer, um jogo de mais bola longa, de disputa de primeira e segunda, tenha tido uma prevalência nisso e a gente não conseguiu, em alguns momentos do jogo, impor o nosso jogo de posse e a gente estava terminando muito poucas jogadas. Um jogo mais travado. Mas esse time é um time que tem muito brilho, os jogadores trabalham muito. Eu acho que assim, os desfalques que a gente teve no elenco, acho que pesaram um pouco. Eu acho que o Yuri é um jogador que faz muita falta mesmo, e é um jogador muito específico para aquela posição, a maneira como ele joga, como ele ataca espaço, como ele incomoda o adversário, ele acabou fazendo mais falta do que deveria. A gente não conseguiu também encontrar soluções para resolver esse problema. Mas eu acho que o time, eu não concordo, eu acho que o time podia ter avançado e o time tem que avançar no Campeonato Brasileiro.
14: Diniz, aqui, boa noite. Você já falou algumas vezes sobre gostar de trabalhar com jogadores mais estrelados, né, como o próprio Memphis. E talvez seja pela primeira vez uma ruptura do Memphis com a torcida do Corinthians num lance em que ele estava lá para bater, acabou perdendo, mas o próprio torcedor se manifestou. Você sente que você pode tentar ajudar o Memphis a dar a volta por cima, ou é uma situação, até por tudo que ele representa, essa volta dele, que só o Memphis pode se resolver com a torcida do Corinthians?
10: Eu acho que tem muito serviço prestado pelo clube. Teve a coragem de bater o pênalti. É sempre difícil pegar uma bola para bater um pênalti aos 50 minutos, quartas de final de Libertadores, um dos jogos mais importantes da história do clube, na realidade, o jogo de hoje. O Corinthians tem 116 anos e tem só uma Libertadores conquistada, e todo mundo, a gente falou disso o tempo todo. E a gente vai estar junto com ele sempre. Assim, não é? Perdeu todo mundo, não perdeu só contra o gol. Nós tomamos um gol que a gente podia ter evitado, a gente não conseguiu produzir muito. E obviamente que o pênalti no final da partida acaba atraindo todos os holofotes para ele. Mas ele é um jogador que aguenta esse tipo de situação, um jogador experiente. E no vestiário, isso a gente já falou, tá todo mundo junto nessa.
15: Diniz, aqui no fundo, você, no final da partida, o Memphis ficou ajoelhado no campo ali bastante tempo também, e você foi lá conversar com ele. Qual que foi o teor da conversa? Foi mais ou menos nessa linha da sua resposta agora?
10: Tem muita conversa. Eu abracei o Memphis e o cara deve estar se sentindo a pior pessoa do mundo nesse momento, porque parece que recai tudo sobre ele e não é assim. No fundo, bater pênalti, o cara tem que ter muita coragem para bater. E ele tem a coragem para bater e errou. E é esse pênalti. Quantos jogadores estrelados que a gente tem na história do futebol mundial erraram pênaltis importantes? Hoje foi o dia dele errar.
16: Aqui, Diniz, Rafael Esgrilles, Energia 97. A Neoquímica Arena sempre foi o refúgio para o Corinthians. Se era difícil jogar fora de casa, quando jogava diante do seu torcedor, o time ia com aquela imposição física, também ofensiva, mas só que o Corinthians perdeu para a Chapecoense, perde para o Santos e tem uma baixa rotatividade jogando diante do seu torcedor. Essa falta de um plano de jogo específico do Corinthians e quanto você tem de responsabilidade nesse recorte recente do Corinthians de baixa produtividade?
10: Ah, eu tenho uma responsabilidade. Uma responsabilidade grande. A gente não conseguiu encontrar soluções. Assim, quando a gente voltou do momento da parada, nosso jogo de reestreia aqui foi contra o Remo. E a equipe jogou de uma maneira muito fluida, muito com as características que eu gosto, e que a gente atacando bem, se defendendo bem. E aí, depois de 7 dias, machucaram no mesmo momento o Yuri e o André. Né? E depois a gente teve jogos aqui que a gente teve histórias diferentes. Jogos que a gente faltou energia para poder ganhar o jogo. Uma crítica que foi feita por parte de vocês e que eu concordei com ela ou com elas, nesse sentido, que faltava mais imposição física, que não foi o caso de hoje. Hoje a gente faltou inspiração, a gente faltou ter mais manejo, ser mais agressivo na hora de terminar as jogadas, preencher mais a área, mais jogo Chapecoense, Santos, principalmente esses dois jogos aqui em casa, próprio Curitiba fora, faltou uma energia, uma imposição física maior, no sentido de imposição física, de ser mais ágil, mais agressivo, para poder ganhar os jogos. Então, assim, responder de maneira direta a sua pergunta, eu tenho uma responsabilidade, que eu sou o técnico do time e eu tenho que arrumar soluções para que o time consiga vencer os jogos, principalmente dentro de casa.
15: Diniz, aqui um pouco mais à sua direita, Lucas Belotti da Rádio Band News FM. Queria te ouvir individualmente sobre outro jogador, que é o Rodrigo Garro, que ultimamente tem também sido alvo de algumas críticas da torcida, que entende que ele erra algumas coisas que ele não estava acostumado a errar. Passe simples, não aquelas bolas que ele costuma achar de vez em quando, como achou para o passe do gol lá na Argentina para o Caio César. Como trabalhar também com esses jogadores, do qual todos sabem, até mesmo a torcida, da qualidade técnica, mas que também não vivem momentos individuais e sem grandes reposições no banco? O Rodrigo Garro segue jogando hoje mais uma vez nos 90 minutos. Como dosar também essa parte de recuperar o atleta, de preservá-lo diante das críticas da torcida, e como você enxerga a fase do Garro também?
10: Acho que tem um pouco de oscilação, acho que ele fez uma partida muito boa lá na Argentina. O período que ele entrou contra o Flamengo também, ele foi bem no jogo. E hoje estava um jogo difícil para todo mundo, a gente não conseguiu ter inspiração. E, então, coletivamente, e o Estudiantes tem mérito nisso, como a gente também conseguiu neutralizar boa parte do jogo dele. Foi um jogo muito equilibrado, um jogo difícil para se criar hoje. E aí, individualmente, acabou que não teve nenhum destaque, um grande destaque individual no nosso time. Ninguém conseguiu dar muita solução, porque, assim, taticamente, a gente não conseguiu também fluir no jogo hoje, ofensivamente.
17: Diniz, aqui no fundo, Guilherme Pradella, da Rádio CBN. Você fala que o time não conseguiu ter essa inspiração para conseguir produzir mais no jogo. E óbvio que o lance do Memphis fica muito evidente, porque é um pênalti no último lance da partida. Mas o Corinthians precisava desse pênalti para empatar um jogo, sendo que teve 90 minutos para tentar produzir alguma coisa e não precisar, entre aspas, de um pênalti no último lance do jogo para conseguir empatar uma partida jogando em casa. Nos jogos anteriores dessa sequência que o Corinthians não tem conseguido vencer, o Corinthians também não está conseguindo essa inspiração, vou usar o termo que você utilizou, para conseguir também fechar os jogos. A partir desse momento, você é o tipo de técnico que vai tentar mexer nessa água, vai tentar mudar muita coisa, ou você vai tentar seguir pelo mesmo caminho que tem seguido até agora?
10: Não é o mesmo caminho que eu estou seguindo. Teve momentos aí, hoje, por exemplo, foi um tipo de jogo que a gente preencheu muito pouco a área e cruzou muito pouco. Há um tempo atrás, eu recebi críticas aqui um pouco, e até bem fundamentadas, que a gente estava cruzando muita bola na área. Então a gente vai buscar soluções, eu estou buscando soluções de maneiras diferentes, para poder o time voltar a ter fluência, criar chances de gol e fazer gols.
18: Diniz aqui, ó. Matheus Pujoli, Portal Meu Timão, aqui, na sua direção. Pouco mais de 5 meses de trabalho, nesse momento parte de baixo do Brasileirão, eliminação na Copa do Brasil e na Libertadores, mas enquanto tudo isso estava acontecendo, o Corinthians estava em alguns momentos atrasando o direito de imagem dos jogadores, teve jogadores lesionados e você hoje tem um banco de reservas que talvez não tenha tantas opções assim para mudar jogos. Eu queria a sua opinião sobre seu trabalho até aqui e o que é responsabilidade sua nesse momento e o que é responsabilidade da diretoria também, que talvez não tenha te dado tanta condição para fazer um trabalho melhor.
10: Obviamente, quando você vai falar de atraso de salário, não tem como resolver, mas a situação do Corinthians, institucionalmente, é uma situação difícil, porque é muita dívida. O presidente, eu vejo, Marcelo, Júlio, o pessoal trabalhando, tentando de tudo para poder arrumar dinheiro para pagar os salários. A minha responsabilidade, eu tenho responsabilidade, eu avaliando o trabalho, acho que foi um começo muito bom. A gente começou com 7 jogos sem tomar gol, com muita vitória aqui em casa, vitórias seguidas no Brasileiro. A gente saiu da zona de rebaixamento e partiu para a parte de cima da tabela e passou de fase na Copa do Brasil e passou de fase na Libertadores. E chegou um momento que assim, as coisas se intensificaram. Assim, quando a gente voltou das férias, a gente teve um momento daquela parada para a Copa. A gente teve um começo muito bom e as coisas depois, assim, teve muita coisa institucionalmente, e junto, no mesmo momento, o problema do campo, aí outro problema, aí atrás do salário. Então todas essas coisas se avolumaram e coincidiram com esse momento ruim que a gente está vivendo dentro do campo. Mas eu sempre acredito que tem jeito, que a gente vai conseguir sair disso e que a gente vai melhorar, e que a gente precisa melhorar agora no Campeonato Brasileiro.
19: Diniz, aqui, em Guilherme, central do Timão. Diniz, você já falou um pouco sobre o Memphis, mas eu queria abordar em um outro tom essa questão do Memphis. Principalmente na questão de todo o cenário que foi criado em torno dele. Desde a renovação, a campanha da torcida pela renovação após a declaração do clube que não renovaria, o atraso para a chegada dele ao Brasil, a demora para a retomada de questão de condição física, o quanto tudo isso contribuiu também para chegar no momento do pênalti perdido, o quanto tudo isso atrapalhou o seu planejamento para o time, para o atleta, para a sequência do Corinthians na temporada, que agora, na visão de muitos torcedores, após esse resultado, acaba de chegar ao fim o principal objetivo. Por favor.
10: Obviamente que as coisas tivessem sido resolvidas de uma maneira mais rápida, o Memphis individualmente estaria melhor e talvez tivesse começado a jogar antes e entrado em forma mais rápido, mas isso é uma coisa, uma contingência que a gente está discutindo agora, porque o pênalti foi perdido. Mas ele podia ter voltado e ter tá bem fisicamente, ter feito gols e ter perdido o pênalti também. Não perdeu o pênalti,
20: por conta de que ele atrasou, perdeu o pênalti, porque ele pegou a bola, bateu e perdeu. Então, assim, a gente não dá para chegar nesse desfecho, chegar no pênalti e contar uma história para trás. O pênalti perdeu porque perdeu. Ele não tem nenhuma garantia que se ele tivesse vindo antes, e tivesse mais em forma, e a gente tivesse resolvido os problemas anteriormente, e o pênalti ia entrar. O Dê entrou contra o Rosário, que foi uma comoção, que eu chamei da parada, o estádio veio abaixo, ele entrou, a gente estava com um jogador a menos, todo mundo achou que era uma mudança de risco, ele entrou e foi determinante para a gente passar pelo Rosário, que ele bateu a falta e o Bidon fez o gol. Então, depois que as coisas acontecem, assim, infelizmente, a nossa análise ela fica muito condicionada ao acontecido.
21: Aqui, Diniz Henrique Manfio. Eu vou seguir a pergunta, porque, enfim, as redes sociais, o torcedor, obviamente, é o que se pede a ser perguntado. E a escolha por Memphis, pensando no jogo que foi feito na Argentina por condicionamento físico, pelo que ele jogou lá, e pelo que ele jogou aqui durante o tempo de 90 minutos, não só na penalidade. A escalação dele foi pelo que ele desenvolveu na sequência da semana dos confrontos, ou, eu sei que é uma pergunta que vai te encurralar, mas, ou muito pela ineficácia do ataque do Sport Clube Corinthians Paulista? É mais pelo nome Memphis ou pela incapacidade do elenco ofensivo do Corinthians?
20: Eu acho que eu nunca tive dúvida que ele jogaria aqui. Ele ficou mais isolado, não é só o que ele produz ou deixa de produzir tecnicamente. Ele foi colaborativo, ele ajudou a marcar, e ele é um cara que tem um peso muito grande. E a partir daqui de hoje também ele lutou, ele ganhou bolas, ele saiu da área para tabelar, ele tentou fazer, ele ajudou na marcação. O jogo foi difícil, não dá para a gente colocar e direcionar as coisas para o Memphis, só para o Memphis. Ele tentou fazer o melhor que ele podia fazer. Ele voltou, ele estava muito tempo sem jogar, e a gente foi tentando dar condição para ele o mais rápido possível.
22: Aqui, Diniz, Jefferson Silva, Rádio Coringão. Diniz, o torcedor corintiano, durante esse período de Libertadores e Campeonato Brasileiro, depositou muita expectativa nessa competição. O Corinthians vem aí de 5 derrotas no Campeonato Brasileiro. Tinha uma expectativa muito grande de que o Corinthians avançasse, continuasse na competição, para poder dar uma felicidade ao seu torcedor. O Corinthians vem num ano muito difícil, apesar de ser campeão da Supercopa do Brasil. É um ano muito conturbado, de muitas polêmicas, muitas coisas ruins. Eu gostaria de saber se, com todo esse protesto que o torcedor também vem fazendo pós-eliminação, se você se sente pressionado, e um recado para esse torcedor que está muito frustrado com essa eliminação do Corinthians.
20: Não, um recado é que a gente está extremamente triste. Não, um recado. Todo mundo, os jogadores tentaram fazer melhor, não conseguimos, e é uma tristeza muito grande. E ninguém deixou de trabalhar por conta, dependendo da situação que o clube se encontra, assim, os jogadores tentaram trabalhar e vão continuar trabalhando. O que a gente precisa agora é melhorar o suficiente para poder ganhar jogos no Campeonato Brasileiro. É uma pena, todo mundo queria muito que desse alegria para o torcedor, infelizmente a gente não conseguiu.
23: Tudo bem, Fernando, aqui, boa noite. Marcelo Rosenberg, da Band, do Band Esportes. Você é um cara muito emotivo, muito emocional e transborda suas emoções muitas vezes dentro do campo. Eu queria te perguntar em relação ao seu início aqui, aquele amor que você demonstrava ao seu trabalho, ao Corinthians, não que você não esteja mais demonstrando, mas hoje eu vejo você falando até em tom mais baixo, evidentemente que a situação até justifica essa situação. Eu queria que você falasse em relação ao que você está sentindo, tudo que você viveu naquele início aqui no Corinthians, e tudo que você está sentindo hoje diante de tudo que está acontecendo, das 5 derrotas seguidas e dessa eliminação frustrante com requintes de crueldade que o Corinthians teve hoje?
20: Então, o tom da minha voz é um tom de tristeza profunda. Não tem como fazer um tom, quem aqui fala vitória Corinthians, vai Corinthians, não tem mínimo clima para isso. A gente precisa produzir, aquele momento era um momento diferente, que as coisas estavam acontecendo, às vezes a gente nem jogava tão bem e ganhava os jogos e se virava para poder jogar fora, e foi ganhando corpo, o time foi ganhando confiança. A gente está no momento hoje oposto daquilo. Não tinha, dos jogadores que eu recebi naquele momento também não tinha ninguém fora, estava todo mundo à disposição. Então, assim, são momentos muito diferentes. Agora o que a gente tem que tentar fazer e lutar para fazer é de recuperar o time o mais rápido possível para a gente começar a ganhar jogos do Campeonato Brasileiro.
2: Diniz, Vinícius, Lúcio e o Timão. Referente ao pós-Copa, né? Corinthians vem numa sequência ruim no Campeonato Brasileiro, foi eliminado da Copa do Brasil e hoje da Libertadores. Né? A crítica recai sempre em cima do treinador, porque o torcedor ele costuma ver sempre o resultado. Mas quanto também é culpa do transfer ban, porque você olha no banco e nem sempre você tem aquela peça que você necessita.
20: Obviamente, se a gente não tivesse problema do transfer ban e tivesse caixa, a gente teria contratado, não muita gente, mas assim, 3, 4 peças, era um consenso que a gente tinha na minha chegada. Mas, infelizmente, não aconteceu. E, além da gente não conseguir contratar, a gente perdeu alguns jogadores importantes. Bem nesse período aqui mais duro para nós. Se pegar do jogo do Inter para cá, a gente ficou, além de não conseguir contratar, a gente perdeu o Zacarias, a gente perdeu o André e a gente perdeu o Roberto. Então, a gente ficou com mais limitação. E, obviamente, que esses jogadores eram jogadores que estavam jogando, 2 eram titulares quase que todos os jogos, e um jogador que estava crescendo muito e era um dos possíveis titulares, seria nesses momentos que a gente viveu recentemente.
3: Boa noite.
0: Bom, ouvimos boa parte da entrevista coletiva do técnico Fernando Diniz, 21 minutos, ele segue falando lá em Itaquera, e claro que depois o Lucas Belotti traz todos os detalhes, todas as entrevistas também da Zona Mista. Eu já vou aproveitar e me despedir do Lucas. Lucas, já faz um fechamento pra gente dos próximos passos do Corinthians também, e bom fim de trabalho pra você.
4: Boa, Aline, vamos lá então, é hora de catar os cacos pelo lado alvinegro, né? Nenhuma competição restando na temporada e essa situação no Campeonato Brasileiro. O Corinthians é o 14º colocado, depois desse jogo atrasado termina assim. Então são 32 pontos somados, 4 acima do Vasco, que é a equipe que abre a zona de rebaixamento. Com um detalhe, né? O Vasco tem um jogo a menos ainda em relação ao Corinthians, mas ainda assim o Grêmio tem 28 pontos, então a distância para o Z4 inevitavelmente é de 4 pontos, mesmo que o Vasco vença essa partida que ainda tem a fazer. Sequência pelo Campeonato Brasileiro é complexa, mas só tem uma partida antes da data FIFA, domingo, 16h, contra o Fluminense aqui em Itaquera. Depois o Timão vai ter todo um tempo para treinar esse jogo contra o Fluminense, dia 20 de setembro, volta a campo no dia 7 de outubro, só na outra semana, ainda com mais de uma semana cheia para fazer as atividades. E aí emenda uma sequência com o Internacional fora de casa, que pode vir a ser um confronto direto a depender da pontuação, clássico contra o Palmeiras e o jogo contra o Vitória dentro de casa, a sequência dos 3 jogos do Corinthians depois da data FIFA. A reapresentação, então, já deve ser realizada amanhã, com o início da preparação para o jogo contra o Fluminense. Durante a data FIFA, aí folgas já previstas e o Corinthians se reapresenta mais próximo do momento de voltar aos gramados no dia 7 de outubro contra o Internacional.
0: Valeu, Belotti, bom descanso e até amanhã.
4: Valeu, um abraço, tchau.
0: Bruno Camarão, a gente ouviu bastante do Diniz e é uma estratégia também de quando tem uma derrota, uma eliminação, o treinador ele responder respostas curtas para tentar acelerar também e não se desenvolver tanto. Mas o básico é que o Diniz sempre fala, se o resultado tivesse sido outro, as perguntas seriam outras. Mas não tem sido, independentemente do resultado, né? Porque todo mundo tá vendo a dificuldade do Corinthians.
5: Pois é, o Diniz meio abalado, né? Respostas curtas, mas também demonstrando um sentimento de tristeza. Relatou que o ambiente no vestiário foi assim, que tá todo mundo fechado com o Memphis, perde todo mundo, então ele vai ter o apoio. Mas como disse o Lucas, vai ser difícil recolher esses cacos, porque domingo tem mais um desafio pelo brasileiro. Vai enfrentar um semifinalista de Libertadores da América, o Fluminense. Não promete ser um jogo fácil. E o Corinthians precisa buscar uma pontuação segura para fechar o ano. Precisa aí de uns 13, 14 pontos, pelo menos. 4, 5 vitórias, além de um empate. Enfim, não é simples, né, para um cenário que denotam Corinthians com problemas. Problemas estruturais, problemas administrativos, problemas de elenco, enfim. Hoje foi uma noite com um roteiro bastante dramático para a torcida, Aline. Tudo parecia conspirar, caindo do céu, os deuses do futebol jogando um pênalti para o Memphis decidir. E o erro dele, fatal, obviamente, que abalou muito a noite e o fim da temporada corintianos.
0: Bom, a gente vai durante os próximos dias, claro, falando muito de Corinthians aqui na Band News FM. E amanhã tem outra decisão de Libertadores por aqui, das quartas de final entre Flamengo e Independiente Del Valle. Camarão, valeu, um bom descanso para você e um bom retorno.
5: Valeu, Aline, a todos nós, um abraço.
0: Agradecendo a audiência da Band News FM nessa nossa transmissão no pós-jogo de Corinthians e Estudiantes, o Corinthians eliminado da Libertadores nas quartas de final. A gente vai finalizando a nossa transmissão esportiva por aqui e após o encerramento você fica com o Jornal da Noite em transmissão simultânea com a Band TV aqui na Band News FM. Uma ótima noite e até amanhã.
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7: Quem pode usar o chamado voto de qualidade e desempatar ao votar duas vezes? Nesse caso, o tribunal interpretaria o processo como administrativo. Já se for considerada uma matéria penal, o 4-4 poderia beneficiar Moraes, porque a jurisprudência diz que o empate favorece o alvo de análise. É com vocês.
8: Obrigada, Natália Paz, direto de Brasília, atualizando as informações. Agora a gente fala de moradores de uma casa de repouso que ganharam papel especial em Curitiba.
24: As histórias de vida deles viraram contos e ilustrações graças à imaginação das crianças.
25: Nessa escola, as histórias não são de princesas, contos de fadas ou aventureiros em busca de um tesouro perdido. Aqui, o que se representa é a vida real de quem tem muito o que contar.
26: Então ele ia lá, pegava uma caixa, enchia de picolés, uma caixa grande, parecia que a caixa que carregava ele.
27: Usava aquela flauta lá para chamar o pessoal, né, que vinha na janela, ó, picolé, bom e barato.
25: Histórias de superação, dramas familiares, a luta de gente que deseja ser ouvida. O Antônio era técnico de segurança do trabalho quando descobriu ser portador da mielite transversa aguda, uma síndrome neurológica que comprometeu os movimentos do corpo. Para as crianças, a história dele foi adaptada como a de um leão, o guardião da floresta, que depois de tanto ajudar, também precisou de ajuda.
28: A gente se sente importante porque elas pediram para contar a história da tua vida, né?
25: Todas essas histórias que encantam as crianças tiveram origem aqui, nessa casa de repouso. Foram meses de escuta dos idosos para transformar recordações de uma vida inteira em histórias infantis.
29: Também o recomeçar. Eu acho que o recomeçar é muito importante para a comorbidade e para eles se sentirem vivos, né?
30: Nós buscamos muito honrar essas pessoas. Eles contaram para a gente as suas histórias de vida.
25: O projeto nasceu de uma parceria entre a ONG Encantar Ensino e Cultura e o Instituto História Viva. Ao final de cada história, as crianças representam em desenhos tudo o que ouviram, transformando os personagens da vida real em novos heróis.
31: As crianças convivem muito com os idosos, né? Então eles precisam ser respeitados e valorizados pelo que já viveram e pela história que eles trazem, né? E aí eles se reportam para os seus familiares, né? Ah, eu também tenho um avô, uma avó, né, que conta tal história assim.
24: Agora à noite, um temporal provocou estragos em vários pontos da cidade de Diamantina, Minas Gerais. A chuva veio acompanhada de muito granizo e ventos intensos. Várias casas foram destelhadas. Houve também queda de árvores e alguns bairros ficaram sem energia. Entre os locais afetados está a Santa Casa do município. A prefeitura informa que iniciou uma força-tarefa para atender as ocorrências e contabilizar os prejuízos.
8: Olha, uma manhã congelante em Santa Catarina teve geada em pontos de serra. Olha só essas imagens. A sensação térmica chegou a quase 5 graus negativos em algumas regiões. Mas aí a gente fala também sobre como ficam os próximos dias em todo o Brasil na previsão. Já que falamos do sul, vou começar por ele. O frio começa a perder força, mas ainda pode gear na Serra de Santa Catarina. Falando da capital paulista, já que eu estou falando de frio, mais um dia gelado, se prepare, máxima de 17 graus, com chance de chuvisco ou garoa. Aí é só você escolher. A gente destaca aqui máxima de 17, tempo um pouco mais firme, pelo menos até sábado. Já a chuva forte é destaque na quinta, no extremo sul da Bahia, também no norte do Espírito Santo. Tem chuva ainda em Minas Gerais, como a gente observa nessa área em amarelo. Também Goiás, Mato Grosso e em parte da região norte. Vamos falar do interior do Nordeste, porque o destaque por lá é a baixa umidade relativa do ar. Os índices podem chegar a 20% em toda essa área, amarelo, roxo e vermelho, com destaque especialmente para essa área em roxo. Vamos dar uma passadinha por outras cidades? Vou mostrando para vocês aqui. Porto Alegre, máxima de Porto Velho, máxima de 35, com pancadas muito isoladas. Quando a gente fala do Rio de Janeiro, 22 graus, também pancada isolada, 22 para o Rio de Janeiro, é frio, né? A gente fala aí de uma temperatura muito amena para quem mora no Rio. Vamos destacando agora Brasília, 30 graus, com pancadas um pouco mais fortes, também mesmo cenário em Recife, por lá a máxima de 29 graus. Agora eu falo do Paraná, porque os agricultores ainda calculam os prejuízos causados pelos temporais da semana passada.
1: De um lado, ruas alagadas, rodovias interditadas e casas danificadas. Do outro, prejuízos que só quem vive do campo começa a ver.
9: Estamos colhendo com cerca de 30% de umidade aqui. É o que a gente tem, né?
1: O vídeo foi gravado na propriedade do Eduardo, em Carambeí. A plantação em período final de colheita ficou assim, deitada. Na região, já choveu quase o dobro da média para o mês, 238 milímetros. Parte dos grãos desta safra não vai ser colhida.
10: Com esse atraso, já me comprometo a safrinha em janeiro, fevereiro, né? Então eu vou acabar abrindo mão de um pedacinho de feijão na safrinha, né?
1: O impacto nas lavouras ainda é calculado. Os agricultores já apostam em aumento de custos para repor os insumos perdidos. Valor que pode chegar ao consumidor.
11: Então, o que acontece? Muitas vezes o cultivo não se perde totalmente, mas cai a qualidade. Ele não vai conseguir aquele preço que ele desejava, que ele precisava, mas para o consumidor, nós vamos ter um aumento de preço se essa safra não for reposta por uma outra região.
1: Para compensar as perdas, produtores têm apostado em plantações maiores. É por este motivo que, apesar das consequências do El Niño, a Companhia Nacional de Abastecimento prevê que a próxima safra de grãos deve superar a da última temporada. Mas o tempo precisa ajudar.
24: O Ministério da Saúde ampliou a vacinação contra a pneumonia. Vamos saber os detalhes com o repórter Luciano Dias. Boa noite, Luciano.
12: Boa noite, Felipe e Thaís. A vacina Pneumo20 está disponível no SUS desde junho para crianças menores de 5 anos de idade. E a partir de agora, ela também passa a entrar no calendário nacional de vacinação para pessoas idosas com mais de 85 anos. A meta do Ministério da Saúde é atingir 90% do público-alvo. E a expectativa é que, aos poucos, a vacina também seja disponibilizada para outras faixas etárias. A rede privada de saúde, por exemplo, vende a Pneumo20 entre R$ 400 e R$ 700. Essa vacina previne contra várias doenças, principalmente pneumonia e meningite. Voltamos ao estúdio.
8: Hora da agenda dos candidatos ao Planalto e os assuntos, aí a gente fala de crise no Supremo, Banco Master, que viraram munição para os principais concorrentes. A gente começa com Lula, que tenta associar Flávio Bolsonaro a Daniel Vorcaro.
13: Em ato de campanha em Ceilândia, a cerca de 30 quilômetros de distância de Brasília, Lula esteve ao lado do candidato ao governo do Distrito Federal, Leandro Graz, e das candidatas ao Senado, Érica Cocai e Leila Barros. Lula saiu em defesa da soberania nacional e subiu o tom contra a família Bolsonaro.
2: O Eduardo Bolsonaro, o traidor da pátria, falando mal do Brasil, pedindo para que o Trump venha fazer intervenção nesse país. Esse país não comporta político vira-lata. O Brasil não quer ser colônia de ninguém. O Brasil quer ser soberano e dirigido por brasileiros.
4: A estratégia da campanha de Lula é se distanciar da crise no Supremo e ligar o adversário Flávio Bolsonaro ao banqueiro Daniel Vorcaro.
13: Apesar das orientações, mais cedo Lula participou de um podcast e elogiou Alexandre de Moraes ao lembrar que o ministro não foi indicado por ele e reforçou as críticas ao adversário do PL.
2: Está nervosinho, ele está nervosinho porque vai aparecer todas as falcatruas dele de Vorcaro, o churrasco, sabe? As bebidas, as mulheres e os 130 milhões que ele pegou, sabe, do Vorcaro para poder financiar o filme do pai.
13: O presidente defendeu também uma reforma do judiciário.
2: Não é uma coisa feita de forma precipitada, mas a gente precisa começar a pensar, fazer reforma na existência do poder judiciário, porque tem muita queixa e a imagem não está boa. Aquele debate outro na televisão, eu assisti uma parte dele,
14: 7 horas,
2: não
14: né?
2: É correto.
13: Pela manhã, Lula teve um encontro com pastores evangélicos brasileiros e dos Estados Unidos. Disse que não participa de atos políticos em igrejas por considerar um local sagrado e dedicado à fé. Nos próximos dias, ele deve participar de comícios no norte de Minas Gerais, em Guarulhos, região metropolitana de São Paulo, e em Florianópolis.
24: Cumprindo a agenda no Nordeste, Flávio Bolsonaro defendeu mudanças no Supremo. O candidato do PL tenta ligar a imagem do presidente Lula à de Alexandre de Moraes.
15: Em Juazeiro do Norte, no Ceará, Flávio Bolsonaro voltou a associar a crise no Supremo ao governo Lula.
16: Ninguém aguenta mais 4 anos com o atual governo. E ninguém aguenta mais os ministros do Lula no Supremo melando o Brasil, atrapalhando a nossa democracia. O que nós vimos ontem, no meu ponto de vista, é uma esperança do povo brasileiro que está vivo ainda, porque sem os ministros do Lula no Supremo, a democracia vive, o Brasil vive, o judiciário vive.
15: O candidato do PL disse que, se ganhar, vai fazer mudanças no perfil dos ministros da corte. Flávio Bolsonaro fala em indicar até 5 nomes ao Supremo, ao considerar 3 cenários. A aposentadoria de 3 ministros, Carmen Lúcia, Luiz Fux e Gilmar Mendes, a vaga ainda aberta para a qual indicado por Lula, o advogado-geral da União, Jorge Messias, teve o nome rejeitado pelo Senado, além da hipótese de queda de Alexandre de Moraes por meio de impeachment.
16: Com toda certeza, o próximo presidente da República vai ser Flávio Bolsonaro, indicando mais 5 ministros do Supremo. Nós não veremos mais esse triste espetáculo de tentativa de proteger Alexandre de Moraes. Hoje, quem está votando em Lula está votando em Alexandre de Moraes, mas isso tem dia e hora para acabar, que é a partir de janeiro do ano que vem.
15: À noite, já no Recife, ele fez um comício no bairro antigo da cidade. Aos apoiadores, ele pediu votos para os 2 candidatos do PL ao Senado em Pernambuco. Aqui no Recife, Flávio Bolsonaro reforçou o discurso de combate às facções criminosas. O candidato do PL também disse que irá reduzir a maioridade penal e permitir que jovens a partir dos 16 anos possam dirigir. Amanhã, Flávio segue o giro de campanha pelo Nordeste, com agendas na Bahia.
8: Veja agora como foi o dia dos outros candidatos à presidência.
24: Renan Santos iniciou uma caravana por estados do Sul e Sudeste. O candidato do Missão defendeu uma reforma no judiciário, começando pelo Supremo Tribunal Federal.
17: Todos os ministros envolvidos no escândalo do Banco Master precisam ser afastados e presos. E o próximo presidente da República não tem que ter nenhum tipo de passado corrompido ou envolvido nesses escândalos, de modo a ele ser livre a fazer uma pressão junto ao Senado e à população para que eles caiam.
24: Em São Paulo, Ronaldo Caiado, do PSD, disse que a sessão do Supremo sobre investigar ou não o ministro Alexandre de Moraes expôs fragilidades da corte.
18: Não tem nada pior quando uma autoridade perde a sua credibilidade.
0: que aconteceu ontem com o Supremo foi essa perda de credibilidade junto à sociedade brasileira.
3: A votação era uma votação simples, assim mesmo, saber se vai abrir ou se não vai abrir a investigação. Pronto, que vote. Agora, o que você não pode é expor a fragilidade de um poder.
5: Augusto Cury, do Avante, gravou programas de campanha. O que esperar das próximas pesquisas? Veja no comentário de Fernando Mitre.
6: A expectativa das novas pesquisas, a começar pelo Datafolha nesta quinta-feira, cresce de olho nos primeiros efeitos da sessão do plenário do Supremo, que adiou a decisão sobre a abertura de investigação de Alexandre de Moraes. Nas últimas pesquisas, como a Quest, predominava a visão de que a crise no STF, 67%, não afetaria os rumos da eleição. No Datafolha, 86% diziam que não mudariam o voto. Isso foi antes do triste espetáculo dessa terça-feira, com confrontos, bate-bocas, ofensas e suas repercussões. A nova pesquisa já pega tudo isso, pega o episódio e o provável impacto nos resultados das pesquisas. Flávio se apressa agora em ligar Lula a Alexandre de Moraes, enquanto Lula insiste nas relações de Flávio com Vorkaro, usando o áudio do pedido de dinheiro para o filme Dark Horse. Vamos ver, é a inevitável disputa de narrativa. Aquele pedido de vista do ministro Flávio Dino, segurando tudo no STF, preocupa os estrategistas de Lula. E eles têm razão. Thaís, Felipe.
8: Obrigada. A Comissão Europeia quer proibir o acesso de crianças e adolescentes a redes sociais. De acordo com a proposta, jovens entre 13 e 15 anos poderão ter perfis supervisionados pelos pais e com recursos limitados. As regras também valem para os jogos online e chats de inteligência artificial. As plataformas que descumprirem as determinações poderão ser multadas em até 6% do faturamento anual. A proposta ainda precisa ser aprovada pelos países integrantes do bloco.
5: E o Papa Leão XIV alertou que a inteligência artificial pode tornar as relações humanas impessoais. Numa declaração, ele pediu que decisões importantes não sejam delegadas a algoritmos. O alerta antecede uma reunião organizada pelo rei Charles III com grandes empresas de tecnologia. O objetivo é discutir princípios que preservem a dignidade humana e beneficiem a sociedade. O Vaticano defende que a tecnologia deve permanecer sujeita ao julgamento e à responsabilidade dos humanos.
8: Vamos agora de economia. Hoje teve super quarta, de definição de juros. Nos Estados Unidos, a taxa subiu e por aqui o Banco Central decidiu pelo quinto corte seguido, como explica agora a Juliana Rosa.
7: A queda já era esperada, mas para um nível ainda muito elevado. A taxa básica de juros caiu de 14% ao ano para 13,75%. A queda vem acontecendo num ritmo lento desde março, quando começaram os efeitos da guerra no Oriente Médio na inflação e estímulos ao consumo também do governo. Mas os dados mais recentes estão mostrando que a inflação vem perdendo força e a economia está piorando mais rapidamente. O Índice de Atividade Econômica do Banco Central, divulgado nessa quarta-feira, mostra queda em julho de 0,2%, pior que o previsto, refletindo efeitos dos juros no endividamento recorde das famílias. Mesmo com a queda de hoje, os juros, descontando a inflação, são os maiores do mundo, à frente da Rússia, um país em guerra, e de outros emergentes, como a Argentina. Essa é uma anomalia histórica que trava o desenvolvimento do país. O Banco Central não se compromete com novas quedas. Há preocupação com o impacto do El Niño nos alimentos e do petróleo em combustíveis. E também dúvida sobre o que o novo governo vai fazer com as contas públicas. E ainda tem alta de juros nos Estados Unidos nessa quarta-feira para 3,75% a 4%, com sinais de novos aumentos. Isso dificulta a nossa queda de juros aqui, porque tende a valorizar o dólar. Ou seja, aumenta a urgência de medidas concretas pelo governo eleito aqui no Brasil. Felipe, Thaís.
5: Nos Estados Unidos, um homem recém-condenado pela justiça tentou fugir do tribunal. As câmeras de segurança mostram que o criminoso quebra a algema, dá um soco no policial que o escoltava e sai correndo. Ele consegue escapar de um outro agente. Ao descer a escada, agride outros dois seguranças e, por pouco, não sai pela porta da frente.
24: só foi detido após um policial disparar uma arma de choque. O fujão havia sido condenado por agressão e por ignorar uma ordem de um policial. Agora, mais crimes serão adicionados à sua ficha criminal.
14: E você vai ver a seguir. Governo Trump diz que Brasil falhou no combate ao crime organizado e Ministério da Justiça reage.
24: História de menino no sertão cearense vai tentar representar o Brasil no Oscar.
14: Começa a viagem do elefante Sandro para uma nova casa.
24: Cães disputam Copa do Mundo de salvamento e resgate.
14: E a definição de mais semifinalistas da Libertadores e Copa Sul-Americana teve Palmeiras, Corinthians, Atlético Mineiro e Santos em campo. E a gente vai contar tudo para você já já com Fernandinho Fernandes. Não sai daí não, a gente está te esperando.
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6: Meia-noite, 59 minutos pelo horário de Brasília, reloginho virando para 1h da manhã. Eu, Stephanie Toso, já tô por aqui, te faço companhia até às 7h na atualização do noticiário na Band News FM. Em instantes, vem aí o segundo bloco do Jornal da Noite na nossa programação. Mas rapidinho, já respondendo as mensagens que chegam pelo nosso WhatsApp no 11 999 592 100, já desejar bom dia para o Rogério de Ribeirão Preto, que está por aqui sintonizado, para o Greco, que está junto em mais uma madrugada com a Band News FM também, já puxando o plantão.
7: O governo Trump enviou um documento ao Congresso americano apontando que o Brasil falhou no combate a facções criminosas. Vamos voltar a Brasília. Natália Paz tem os detalhes da resposta do governo brasileiro. Natália, conta mais.
8: Thaís, o governo nega que existam falhas ou omissões no enfrentamento ao crime organizado transnacional. Em nota, o Ministério da Justiça afirma que as alegações do governo americano desconsideram medidas adotadas pelo governo brasileiro. Entre elas, a lei antifacção e a cooperação já existente entre Brasil e Estados Unidos no combate ao crime organizado. E destaca que o assunto é prioridade do governo federal e vem sendo conduzido de forma permanente. No documento de 5 páginas, o governo americano aponta falhas no combate ao crime organizado em diversos países. Com relação ao Brasil, diz que o PCC e Comando Vermelho teriam transformado o país em um centro de operações para o esquema de distribuição de cocaína pelo mundo e cobra ainda das autoridades brasileiras medidas mais rigorosas e urgentes no combate ao crime organizado. Em junho, a Casa Branca passou a classificar PCC e CV como organizações terroristas estrangeiras. É com vocês.
2: Se você pensa que a próxima Copa é daqui a 4 anos, olha só essa. Começou na China a primeira Copa do Mundo de cães de busca e resgate. E aqui não tem chuteira nem bola. Os atletas de quatro patas

0: são treinados para encontrar pessoas em situações de emergência. Equipes de mais de 20 países participam da competição. A ideia é trocar experiências e aperfeiçoar as técnicas de resgate. E nessa disputa, mais do que fazer gol, o importante é ter um bom faro. E agora chegou a hora da gente conversar com ele, né? Fernandinho,
1: Vem chegando, Fernandinho. Fica aqui do nosso ladinho.
2: Boa noite, Thaís. Boa noite, Felipe. Boa noite a todos.
1: Vem pra cá, chega aqui, ó.
2: Fica aqui pertinho. Fortes emoções. Foi aquela entrada triunfal.
1: Do jeito que a gente gosta.
2: Do jeito que a gente gosta. Tudo bem?
1: E aí?
2: Cara, que noite emocionante, né? O Palmeiras avançou nos pênaltis, perdeu lá na altitude.
1: Não é a Copa do Mundo dos Cães de Busca e Resgate que a gente tá vendo.
2: Não, não é. Mas, cara, acho que vão ter que resgatar o Depay. Vai ter que ser resgatada a imagem dele. Porque nós estamos aqui vendo o Palmeiras, que avança, agora vai decidir com o Fluminense na Sul-Americana. Foi sofrido, o Carlos Miguel pegou dois pênaltis e tal, o Palmeiras perdeu de 4-2. Aí teve o jogo do Corinthians, que o Corinthians acabou perdendo do Estudiantes e acabou no último minuto, último lance do jogo, um pênalti marcado, o Depay foi cobrar, mandou na lua.
1: Longe, longe.
2: Ele incendiou o Corinthians mais uma vez. Clipe agora.
0: Esses lances todos a gente vai ver no Jornal da Noite. Então teve também Santos e Atlético. Teve jogo atrasado do Brasileirão, Botafogo.
2: Pois é, Botafogo e Grêmio. Botafogo ganhando o Grêmio, que é o novo técnico do Botafogo, é o Tite. Você vai ver também a Sul-Americana, que o Atlético acabou ganhando do Santos nos pênaltis também. Enfim, tem uma rodada quente de fortes emoções incendiária.
0: Nesse jogo teve uma imagem muito legal do Botafogo e do Grêmio. Na casa mata do Grêmio, Felipão e Renato Portaluppi, dois técnicos.
2: É o novo técnico do Grêmio, Portaluppi, dois históricos.
1: Novo, né? Antigo.
2: Mas traduza para quem não é do Sul, o que, que é casa mata?
0: É o banco de reservas. Tá certo.
2: Espero vocês logo depois do Jornal da Noite. Valeu, gente. Tudo isso e muito mais para vocês. Obrigado, meus amigos.
1: Até já.
2: Valeu, até já.
0: O Brasil prevê colher a maior safra de grãos da história. Os detalhes chegam de Porto Alegre com o Eduardo Carvalho.
3: Boa noite, Felipe, Thaís e a todos que nos acompanham na tela da Band. 366 milhões de toneladas. Essa é a projeção da Conab para a safra de grãos 2026-2027. Se confirmada, pode ser a maior da série histórica. Números que são puxados principalmente pelo aumento da área cultivada, já que a produtividade, por outro lado, tende a ter uma leve redução. Quando a gente fala da safra de grãos, a gente fala muito, principalmente, de milho e soja. Mas não significam necessariamente que os preços para o consumidor final vão baixar. O El Niño deve ser um fator muito importante para a gente acompanhar nos próximos meses e entender se essa projeção vai ser ou não confirmada ao longo do ano de 2026 e também 2027. Além disso, não são todos os grãos que estão aumentando a produção para os próximos meses. A base do prato brasileiro, arroz e feijão. O arroz deve ter uma queda de 2,9%, enquanto o feijão se mantém estável, mas são produtos aí que também estão suscetíveis por conta, né, dessa situação climática. A gente vai continuar acompanhando esses números aqui no Brasil. Voltamos ao estúdio.
1: Obrigada. E a seguir, com Lázaro Ramos no elenco, o filme Feito Pipa vai representar o Brasil na disputa do Oscar 2027.
0: Depois de viver 40 anos em zoológico, elefante Sandro começa a viagem para a aposentadoria em Santuário. O Jornal da Noite volta em instantes.
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5: Girando o noticiário na Band News FM nessa madrugada de quinta-feira, 17 de setembro de 2026, o dia seguinte à sessão excepcional do Supremo Tribunal Federal, o plenário retoma com julgamentos ordinários. Quem traz mais detalhes é o repórter Rafael Procópio.
6: A quarta-feira foi marcada pela aparente normalidade no plenário do Supremo Tribunal Federal. Essa situação não seria estranha se não viesse no dia após a uma das sessões mais tensas de toda a história da Suprema Corte Brasileira. Depois de horas de bate-boca e acusações entre Alexandre de Moraes e André Mendonça e também Gilmar Mendes e Mendonça, a sessão desta quarta-feira tratou da delimitação de imunidade de impostos imobiliários e outros temas comuns. A situação de calmaria no plenário contrasta com a tensão nos bastidores do Supremo. Até o momento, não há qualquer definição sobre o julgamento que pode iniciar uma investigação contra Alexandre de Moraes e André Mendonça.
5: No Nordeste do país, a Polícia Federal faz uma operação nacional contra o crime organizado, com uma prisão em Fortaleza. Informações com a Leonice Acioles.
7: O integrante de uma organização criminosa foi preso nesta quarta-feira durante uma operação da Polícia Federal em Fortaleza. A operação vincula cumpriu também 4 mandados de busca e apreensão para combater o crime organizado e o tráfico de drogas no Ceará. A identidade do preso e os materiais apreendidos não foram divulgados. A ação faz parte da Operação Nacional Força Integrada 4 e reúne PF, Polícia Civil, Polícia Militar e órgãos do sistema penitenciário.
5: Uma outra operação agora no centro-oeste do país prende suspeitos de usar fotos e vídeos íntimos de casais para extorquir as vítimas em Mato Grosso. Fala Ronilma Pinheiro.
8: Um grupo suspeito de usar fotos e vídeos íntimos para extorquir casais foi alvo de uma operação policial nesta quarta-feira. A Operação Arcanum cumpriu 3 mandados de prisão e 3 de busca e apreensão em Tangará da Serra, Barra do Bugres e Cáceres, em Mato Grosso. Segundo a investigação, suspeitos procuravam vítimas em uma plataforma de relacionamento para casais e depois ameaçavam divulgar os conteúdos para familiares e colegas de trabalho. As vítimas eram pressionadas a fazer pagamentos para impedir a divulgação. Os investigados podem responder por extorsão, associação criminosa e divulgação de conteúdo íntimo sem consentimento.
5: E no destaque do esporte, o volante Martinelli, do Fluminense, é convocado para a seleção brasileira nos próximos amistosos. Informações que chegam com a Maria Clara Vinhais.
9: O volante Martinelli, do Fluminense, é convocado para os amistosos da seleção brasileira. O jogador de 24 anos vai substituir o atacante João Pedro do Chelsea, que acabou sofrendo uma lesão. Ele vai fazer essa substituição nas partidas contra a Índia e a Austrália na próxima data FIFA. Martinelli foi revelado nas categorias de base do clube tricolor em Xerém e participou da conquista da Taça Libertadores em 2023, sendo um dos ídolos do time. Esta é a primeira convocação do técnico Carlo Ancelotti depois da Copa do Mundo de 2026.
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0: Bora falar de coisa boa. A Academia Brasileira de Cinema anunciou o filme que vai representar o Brasil na disputa por uma vaga do Oscar de 2027. Feito Pipa, de Alain de Botton, foi escolhido para tentar uma indicação de melhor filme internacional. O longa conta a história de um menino que vive com a avó no sertão do Ceará e precisa lidar com a possibilidade de ir morar com o pai. Lázaro Ramos, Yuri Gomes e Teca Pereira estão no elenco desse filme, o filme que já levou 4 Kikitos no Festival de Gramado e foi premiado em Berlim. Agora será avaliado pela Academia de Hollywood, que vai definir os indicados em janeiro. O lançamento do filme, previsto aqui no Brasil, é 5 de novembro.
1: Hashtag na torcida, já estamos na expectativa. Foi inaugurada hoje a nova redação do Arte 1, único canal de televisão brasileiro dedicado integralmente às artes.
0: Felipe, a partir de agora, o canal passa a funcionar dentro da FAAP, uma das instituições de ensino mais tradicionais do país.
2: Abertura oficial da nova redação e do estúdio do Arte 1 aconteceu nesta quarta, no prédio da FAAP, em São Paulo. Consolida uma parceria inédita e os alunos vão poder acompanhar de perto a rotina de produção do canal.
3: Eu tenho certeza que aqui a interatividade que nós vamos ter com os alunos, com os professores, a produção vai aumentar, a qualidade vai aumentar e nós vamos ter grandes novidades aí a partir do ano que vem graças a essa parceria.
4: É uma parceria maravilhosa, realmente, porque é uma coisa para os nossos alunos e acho que tem que ser para os jovens. Então, a Arte 1 é uma coisa que tem tudo. Ela tem, além de arte, ela tem filme, ela tem notícias, tem tudo. E isso é muito, muito bom para nós todos.
2: A FAAP tem quase 8 décadas de história e é referência nas áreas de comunicação, artes e economia criativa. E há quase 15 anos, o Arte 1 produz conteúdo sobre diferentes manifestações artísticas, como cinema, literatura, música e arquitetura. A expectativa é que a convivência dê origem a novos projetos nas áreas de arte, cultura e audiovisual.
5: Tenho certeza que esse projeto vai mudar a vida do canal. E acho que mexe com a vida da FAAP. Tem sempre exposição, tem sempre teatro, tem sempre coisas acontecendo. E uma faculdade que foi desenhada para isso, com um canal que vive disso, eu acho que é um casamento muito feliz.
1: Vida longa esse casamento maravilhoso, hein? Depois de muita polêmica, começou a viagem de 2 dias e meio de um elefante do interior de São Paulo para um santuário no centro-oeste, Thaís.
0: É o Sandro, que vivia sozinho no zoológico de Sorocaba, e esse foi o principal motivo para a transferência.
6: Pela manhã, um forte esquema foi montado nas ruas próximas ao Zoológico Municipal Quinzinho de Barros. Do lado de dentro do zoológico, a missão era fazer o elefante Sandro entrar definitivamente na caixa de transporte. O compartimento de metal foi içado até um dos caminhões para o início de uma jornada de 2 dias e meio de viagem até a Chapada dos Guimarães, no Mato Grosso. O transporte de Sandro até o Santuário de Elefantes, no estado mato-grossense, é a parte mais complexa da operação. O animal, que viveu mais de 40 anos neste zoológico, vai percorrer agora cerca de 1.600 quilômetros de estrada.
7: E a gente tem câmeras que monitoram ele o tempo inteiro lá dentro. A gente, da nossa van, vai olhando e entendendo, e pelos sinais dele a gente consegue saber, está cansado.
6: O fato de Sandro viver sozinho no zoológico foi o que deu início à disputa judicial em torno da transferência, após recomendação do Ministério Público. A Prefeitura de Sorocaba entrou com vários recursos, mas em junho deste ano, o Tribunal de Justiça de São Paulo determinou a ida de Sandro. Hoje, uma cena chamou a atenção. O último tratador do Sandro, muito emocionado, alimentou o gigante pela última vez.
8: É difícil, né, cara? É difícil despedir de um amigo, mano. Difícil, cara.
6: Sob protestos de moradores, Sandro deixou o zoológico e a polícia militar precisou usar spray de pimenta para dispersar as pessoas e liberar a passagem do caminhão.
0: O Jornal da Noite termina aqui. 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
1: Você fica agora com o Fernandinho Fernandes e o Esporte Total. Uma excelente quinta-feira para você.
0: Obrigada pela companhia. Tchau.
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0: 11:16 pelo horário de Brasília. O Stephanie Toso, sigo por aqui, girando os principais destaques nessa madrugada de quinta, 17 de setembro de 2026. Já desejar também, ó, bom dia pro Lennon, que tá sintonizado, pro Ari Mainardes, que já passou por aqui direto de Curitiba, pra Andresa de Manaus, que tá ligadinha, e pro João Luiz do Brooklyn, que tá ligado em mais uma madrugada aqui com a Band News FM. Bom, vamos nessa, gente. Tem bastante assunto ainda nesses próximos minutos por aqui na nossa programação. A repórter da agência Lupa, Ethel Rudnitsky, desvenda duas fake news que circulavam nas redes sociais no período eleitoral. Uma diz que o ministro do Supremo Tribunal Federal, André Mendonça, declarou inelegível o presidente candidato à reeleição Lula, que o Tribunal Superior Eleitoral negou. Outra distorce uma fala do senador e também candidato Flávio Bolsonaro sobre o resultado das eleições. A verificação foi feita durante o Tem Método apresentado pelos âncoras Carlos Andreasa, Michele Trombelli e Ivan Brandão.
1: Ela está conosco, Ethel Rudnitsky. É, para mim, eu fico orgulhoso quando eu falo o nome dela, que é lindo, né? Rudnitsky. Agência Lupa conosco. Tudo bem, Ethel? Como vai você?
2: Muito obrigada pelo elogio. Estou muito bem, muito melhor agora.
3: Eu só...
1: Ethel, e a gente tem dois assuntos hoje, né, importantes para a nossa verificação aqui, essa prestação de serviço tão importante diante do conjunto de mentiras mesmo, mentiras, distorções que ocorrem em período eleitoral. E há uma sobre André Mendonça ter declarado Lula inelegível. Obviamente isso é falso, mas que história é essa?
2: Isso mesmo. O André Mendonça está muito em alta, né? Então tem muitas publicações sobre ele circulando nas redes, muitas delas não são verdadeiras, inclusive essa, que diz que ele teria declarado Lula inelegível. É falso, né? A gente foi atrás, descobriu que a candidatura do presidente Lula à reeleição está regular, falamos com o TSE e o TSE negou essa informação. Além disso, o próprio post tem algumas evidências de que ele é falso. O post é um vídeo, na verdade, que tem um áudio atribuído à jornalista Renata Vasconcelos, que ela teria anunciado essa decisão do Mendonça. Mas por meio de busca reversa e também com ferramentas de detecção, a gente descobriu que esse áudio é falso, foi gerado por inteligência artificial. Então são aquelas minúcias que a gente sempre fala aqui que fazem você desconfiar de um post. Tem um tom robotizado na voz, além do assunto ser um pouco dramático, muito chamativo, isso é evidência de que é um conteúdo falso.
1: O Ethel, você falou que algumas dessas ferramentas são possíveis de uso para as pessoas que não são especialistas como você e a turma da agência Lupa. Por exemplo, busca reversa, curiosidade mesmo. O que é isso? O que seria? Você disse que esse é um dos instrumentos que vocês usaram para identificar que esse vídeo é falso. O que seria busca reversa?
2: Perfeito. Às vezes a gente usa umas tecnicidades, mas é uma ferramenta que de fato está acessível a todos. Busca reversa é quando você usa um trecho de uma publicação e joga ele mesmo nos buscadores para ver qual foi a primeira vez que ele foi veiculado. Então você pode tirar um print de um vídeo ou cortar um trecho de um áudio e jogar no Google, tem um modo de busca por imagem que ele vai te dar um retorno. E ali você pode ter algumas dicas. Se o vídeo, por exemplo, é muito antigo, nesse caso era um trecho do Jornal Nacional do ano passado, então não era aquilo que estava sendo falado ali, né? Não estava sendo falado da candidatura à reeleição do Lula naquela época. Então é uma evidência de que o conteúdo é falso e está disponível a todos.
3: E tem um
1: muito
3: outro...
1: legal isso, né, pessoal?
3: Desculpa-me.
1: Muito legal, né? Isso, muito bacana. Porque a Ethel nos explica que isso, esse procedimento é algo que qualquer um de nós pode fazer, mesmo o leigo, mesmo aquele que não tem domínio, eu mesmo, né? Sou para mexer na tecnologia, assim, mas é uma coisa que a gente pode fazer, essa busca. Muito interessante. Obrigado, Ethel. E aí, Mi?
3: Não, então, só trazer mais um assunto também que está rolando por aí, que seria uma declaração do Flávio Bolsonaro naquela sabatina que ele deu ao Jornal Nacional de que ele não vai reconhecer o resultado das eleições. É falso ou é teu também?
2: Isso, também é falso. O trecho da entrevista do Flávio foi descontextualizado. Na verdade, ele fala na própria entrevista de que ele aceitaria o resultado, mas em uma pergunta seguinte ele diz que vai ganhar as eleições. E usaram esse trecho descontextualizado para dizer que ele não aceitaria o resultado se ele não fosse o vitorioso. É falso, a gente também viu o conteúdo inteiro, né? Nesse caso, é importante a gente ver quando um conteúdo ele é cortado, é um trecho de uma entrevista maior, então é importante sempre saber o contexto inteiro de uma fala para antes da gente tirar conclusões.
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0: Girando mais uma vez os principais destaques do dia, indo a Brasília, o presidente Lula sanciona um marco legal das terras raras. Fala Márcio Rocha.
1: O Brasil vai ter resultados concretos já na próxima semana, depois que a nova lei que cria a Política Nacional de Minerais Críticos e Estratégicos foi sancionada pelo presidente Luiz Inácio Lula da Silva. A afirmação é do ministro de Minas e Energia, Alexandre Silveira, que afirmou que novos anúncios de investimentos de empresas em refino e processamento no país serão feitos após a sanção do texto que traz um novo marco para o setor. O projeto da nova lei foi aprovado pelo Congresso Nacional em um momento em que o Brasil desponta como importante detentor desse tipo de recurso, mas ainda depende de regulação para que investimentos sejam feitos. De acordo com o Palácio do Planalto, o objetivo é fazer com que o país avance e tenha condições de realizar outros processos além da extração e exportação. Segundo o texto, cerca de 7 bilhões de reais serão usados para estimular investimentos na área.
0: A polícia investiga a morte de uma mulher cujo corpo foi encontrado abandonado em um terreno em Curitiba. Informações que chegam com a repórter Milena Dias.
2: Câmeras de segurança flagraram o momento em que uma mulher de 42 anos deixa uma casa noturna no extremo sul de Curitiba, acompanhada de um homem. O corpo dela foi encontrado nesta terça-feira em um terreno a cerca de 200 metros da danceteria. O homem, filmado ao lado da vítima, é apontado pela polícia como o principal suspeito pelo crime. A mulher morava em Palmas, no sudoeste do Paraná, e visitava a família na capital. A polícia aguarda o resultado dos exames para indicar a causa da morte.
0: Nos outros destaques, a mulher que decepou o órgão genital do marido na Paraíba deve ser indiciada por lesão corporal gravíssima, enquanto o homem deve responder por estupro de vulnerável contra os dois enteados. Tem mais informações com o repórter Lucas Batista.
3: O caso do homem que teve o órgão genital decepado em Campina Grande, no interior da Paraíba, deve terminar com indiciamentos nos dois inquéritos abertos pela Polícia Civil. A mulher deve ser indiciada por lesão corporal de natureza gravíssima, já o homem por estupro de vulnerável contra os dois enteados. A mulher se apresentou à polícia e confessou a agressão. Segundo o relato prestado, ela amarrou o marido, cortou o órgão com uma faca e depois o descartou no vaso sanitário.
0: O desabamento de uma mina de ouro artesanal no Sudão mata ao menos 82 pessoas e fere outras 50. Ainda há vítimas soterradas. Resgates feitos com ferramentas rudimentares por falta de um maquinário pesado ainda são realizados. A mineração artesanal cresceu no país depois do início da Guerra Civil em 2023, que devastou a economia sudanesa e empurrou trabalhadores para a corrida pelo ouro.

0: E o Bahia Feminino se prepara para enfrentar o Corinthians na segunda-feira em São Paulo. Fala, Ana Paula Lima.
1: O Bahia enfrenta o Corinthians no próximo domingo pelo jogo de volta da semifinal do Campeonato Brasileiro Feminino. A partida será às 21h30 da noite. No jogo de ida na Arena Fonte Nova, o tricolor perdeu por 1-0. Para chegar à final, o Bahia precisa vencer por 2 ou mais gols de diferença. Uma vitória por 1 gol leva a decisão para os pênaltis. O confronto foi marcado por 2 lances de arbitragem contestados pelo tricolor. Apesar da derrota, o Bahia estabeleceu um novo recorde de público do Campeonato Brasileiro Feminino em 2026. Foram 5.811 torcedores na Arena Fonte Nova, maior público desta edição.

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1: Já aciona a Aline Araújo, da Climatempo, para trazer o panorama da previsão completa para essa quinta-feira aqui pelo país.
2: A quinta-feira será de poucas nuvens no cenário meteorológico do país. A circulação marítima continua mantendo muitas nuvens e chuva fraca entre o litoral de São Paulo, Rio de Janeiro e também no Espírito Santo, enquanto o interior do Sudeste apresenta tempo mais firme e temperaturas em elevação. Na região sul, o predomínio continua sendo de tempo estável, com manhãs frias e tardes mais agradáveis. Já no centro-oeste, o calor segue intenso, principalmente em Mato Grosso, Goiás e Distrito Federal, onde a baixa umidade relativa do ar continua chamando atenção. No nordeste, aumenta a instabilidade entre Alagoas, Sergipe e o litoral da Bahia, enquanto o interior permanece com tempo muito seco e também absurdamente quente. No norte, a chuva continua concentrada sobre o oeste da Amazônia, atingindo principalmente Amazonas, Acre e Rondônia, enquanto Tocantins e grande parte do Pará seguem com predomínio de sol e temperaturas elevadas. A tendência para o fim de semana é a aproximação de um novo sistema pelo sul do Brasil, favorecendo o retorno gradual das chuvas entre sexta-feira e o fim de semana. Aline Araújo, da Climatempo.

0: economista comemora a redução na taxa básica de juros, mas demonstra uma preocupação com o cenário fiscal brasileiro. Tem mais informações com Augusto Vale.
1: Como esperado pelo mercado, o Comitê de Política Monetária do Banco Central reduziu a taxa básica de juros, pouquinho, 0,25 ponto percentual, e agora é o quinto corte seguido. E para analisar, a Band News FM conversa com o economista e sócio da Go Associados e professor da FGV, Gesner Oliveira. Gesner, muito obrigado por receber a Band News FM novamente.
2: É sempre um prazer conversar com a Band News e sobre um tema importante que afeta a vida dos brasileiros.
1: Professor, movimento esperado, 0,25 ponto percentual. Continuamos com uma das maiores taxas de juros reais do mundo. Mas é uma boa notícia, né? Podemos dizer assim, né?
2: Eu acho que é uma boa notícia. Naturalmente, a gente precisa sair dessa situação anômala de ter a maior taxa real de juros do mundo, porque isso impede o crescimento da economia. Mas na atual circunstância de um mundo bastante incerto, de elevação da taxa de juros nos Estados Unidos e de um desequilíbrio crônico das contas públicas no Brasil, é o que é possível fazer nesse momento.
1: O Banco Central deixou muito claro sobre a questão fiscal brasileira, né? Temos um problema crônico, como você mesmo disse, né? O governo não consegue ou não quer cortar, fazer um corte mais robusto nos gastos públicos, né? O que a gente pode ver nesse atual cenário? Que daqui 45, na próxima reunião, teremos um presidente ou reeleito ou um novo presidente do Brasil, né?
2: É uma situação que exige um ajuste fiscal. Quer dizer, um país não pode passar vários anos, como é o caso do Brasil, com um déficit primário, ou seja, as receitas sistematicamente inferiores às despesas, descontando o enorme volume de pagamento de juros. E isso acaba obrigando o governo a se endividar cada vez mais. A dívida pública como percentual do PIB vem aumentando sistematicamente. Quando alguém começa a dever muito, começa a surgir dúvidas sobre a capacidade de pagamento e, naturalmente, você tem que, para tomar recursos no mercado, você tem que pagar um custo maior, um juro mais alto. Essa é a razão básica pela qual a taxa de juros no Brasil é bastante elevada. Isso precisa ser alterado. Para alterar, é preciso fazer um ajuste nas contas públicas. É preciso racionalizar os gastos, cortar gastos supérfluos, fazer um choque de gestão na máquina pública para que ela possa ser mais eficiente, gerar superávites, reduzir o endividamento e criar uma situação na qual é possível reduzir a taxa de juros com segurança.
1: Eu sempre gosto de fazer uma comparação com contas públicas e as contas de casa, né? Se você gasta demais, você entra no cheque especial. E em momento de contas públicas e contas das pessoas, o Brasil tem muitos endividados hoje em dia, né? Temos um cenário muito preocupante para os próximos meses, para os próximos anos, sobre endividamento das famílias brasileiras, né?
2: Exatamente. É um recorde de endividamento das famílias brasileiras, né? Então, percentual da dívida sobre a renda das famílias. Há também um recorde reportado pelo Banco Central de comprometimento da renda com o pagamento das dívidas, o que acarreta inadimplência, o que acarreta uma situação realmente de muita aflição em muitas famílias brasileiras, porque estão numa situação financeira crítica, né? Com nome sujo, com dificuldade de obtenção de crédito. Então, essa é uma situação difícil, que, aliás, explica um pouco uma parte dessa desaceleração da economia, porque o consumo acaba sendo afetado com essa situação de endividamento crônica.
1: Você citou muito bem, né, a questão da desaceleração da economia, IBCBR mostrando dados preocupantes. Temos o agronegócio que está endividado também, sofrendo muito com a atual taxa básica de juros. Então, a gente está com um cenário muito preocupante do que pode acontecer. E o Banco Central tem aquela coisa de segurar a inflação, mas também tem que ficar de olho na produção do país, né? Senão o país pode, daqui a pouco, entrar numa recessão técnica, podemos dizer. Ainda não está perto, mas pode acontecer futuramente.
2: Exatamente. Nesse momento, nós estamos numa desaceleração, né? Chega a ser uma recessão, mas Há um risco, naturalmente, porque as famílias endividadas, como você citou muito bem, as empresas no agronegócio endividadas, as empresas industriais também endividadas, sofrendo uma concorrência muito forte de produtos asiáticos, muitos deles com dumping. Depois, as restrições no comércio internacional, principalmente no mercado dos Estados Unidos, com o tarifaço. Então, um conjunto de fatores muito desafiadores. Para enfrentar essa situação, realmente o Estado precisa realmente se ajustar, quer dizer, precisa haver um ajuste nas contas públicas e a responsabilidade por reduzir a inflação não pode recair apenas e tão somente no ombro do Banco Central. Precisa haver um equilíbrio, precisa haver mais austeridade fiscal ao lado da política monetária para que a gente possa trazer a taxa de inflação para a meta que é de 3%.
1: Professor, antes de a gente entrar na questão do Fed, então, hoje foi uma super quarta, né? Super quarta com o Banco Central americano subindo, falando em inflação, Banco Central americano subindo o seu patamar ali da taxa de juros. E temos o um cenário internacional dizendo guerra do Oriente Médio, nunca sabemos o que pode vir na manhã, né?
2: Exatamente, quer dizer, o cenário internacional preocupa por dois motivos. Primeiro, do ponto de vista do nível de preços de uma matéria-prima tão importante quanto o petróleo, né? Em função do conflito do Oriente Médio, sobretudo, superou aí a marca dos 100 dólares o barril. Mais do que o nível do preço do petróleo, a volatilidade e a incerteza em relação ao futuro. Quer dizer, antes das guerras, você fazia projeção de preço de petróleo, podia errar a projeção, isso faz parte, mas com base em demanda e oferta. Projetava demanda, projetava oferta, o crescimento da economia mundial e chegava a uma determinada estimativa. Hoje não. Você tem uma volatilidade que é pautada pela gravidade do conflito, sobretudo pela obstrução das principais rotas comerciais do petróleo e de outras matérias-primas básicas. Então, isso é um grande desafio. Por outro lado, na economia americana, nós temos uma pressão inflacionária muito grande, né? Uma inflação que está acima, a meta deles é mais ambiciosa do que a nossa, é de 2%. E quando a gente pega o índice de preço ao produtor, por exemplo, está bem acima disso. Então, há uma necessidade do Banco Central americano, do Federal Reserve, de elevar os juros. Quando ele eleva os juros, ele diminui a margem para o Banco Central brasileiro reduzir os nossos juros.
1: É, professor, e temos mais duas reuniões até o final do ano e temos cenário eleitoral. O que esperar até para 2026? Você acha que tem espaço ali para conseguir cortar mais 0,25 ponto percentual? Ou chega por 2026? Vamos pensar em 2027.
2: Olha, olhando as informações recentes acerca da desaceleração da economia, e considerando o nível bastante elevado de juros no Brasil, ainda haveria espaço para mais 0,25. Nós já reduzimos 5 vezes em 0,25, haveria mais espaço para mais uma redução para fechar ali em 3,5. Então, agora, com a instabilidade internacional e também as dificuldades internas, é algo que vai precisar um monitoramento muito minucioso dos dados, sobretudo dos dados de atividade, dos dados de inflação, para realmente ver se esse espaço existe. Por enquanto, eu diria que há esse espaço para mais 0,25.
1: Sobre eleição, né? A chapa de oposição fala muito em corte de até 1,5% de gastos públicos. Se houver lá até uma questão, você acha que podemos ter uma coisa mais drástica até o final do ano? Ou é muito de suposições?
2: Olha, durante a campanha é raro haver um detalhamento muito grande das medidas que os candidatos pretendem tomar. Então, nenhum dos candidatos detalhou muitas medidas e isso faz parte do jogo. Na campanha, você discute grandes ideias e os detalhes serão conhecidos mais tarde. Agora, eu diria que há uma percepção de que, com a oposição, haveria um ajuste fiscal mais forte, e se o atual presidente, o presidente Lula, for reeleito, haveria uma certa continuidade da política fiscal sem um corte tão acentuado. Mas eu diria que a situação fiscal é tão grave que, independentemente de quem ganhar, vai ter que ter algum tipo de ajuste. E esse ajuste poderá ser menos radical ou menos doloroso para as famílias e para as empresas se houver um choque de gestão inteligente na máquina pública. Quero dizer o seguinte, é preciso cortar gasto, mas tem muito gasto supérfluo. Há muitos ativos que o Estado brasileiro usa mal, por exemplo, muitos imóveis que poderiam ser vendidos e transformados em fundo imobiliário. Há empresas que constituem verdadeiros ralos, como o caso dos Correios, que há décadas já deveria ter sido privatizado. Então, se você fizer um choque de gestão inteligente, engenhoso, você promove um ajuste menos doloroso. Agora, algum tipo de ajuste terá que ser feito para que realmente as contas fiquem mais equilibradas e a gente possa ter, como dissemos antes, maior equilíbrio entre a política monetária e a política fiscal, de forma a ter juros civilizados.
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0: Pesquisadores relatam atraso no pagamento de bolsas do CNPq em setembro. Informações que chegam direto da capital fluminense com a Maria Eduarda Vieira.
1: Pesquisadores que recebem bolsas do CNPq demonstram preocupação diante da possibilidade do corte do auxílio a partir dos próximos meses. Estudantes relataram demora no pagamento no mês de setembro. Em maio deste ano, a União anunciou um bloqueio de cerca de R$22 bilhões no orçamento de 2026 para cumprir regras do arcabouço fiscal, reduzindo inclusive os investimentos para a área de pesquisas do país. Só no CNPq, a medida representaria uma diminuição de R$300 milhões no orçamento, voltado principalmente para o pagamento de bolsas. Em nota, o CNPq informou que o atraso foi causado pela demora do repasse dos recursos enviados por parceiros, mas que os pagamentos já foram regularizados.
0: Nos outros destaques do dia, uma operação cumpre mandados de prisão em 4 estados contra uma organização suspeita de tráfico, homicídios e lavagem de dinheiro. Fala David Cardoso.
2: 33 mandados de prisão são cumpridos em 4 estados durante a Operação Eirene 2 contra uma organização suspeita de envolvimento com tráfico de drogas, homicídios, extorsão, lavagem de dinheiro e crimes relacionados a armas. A ação ocorreu na Bahia, São Paulo, Minas Gerais e Goiás. Na Bahia foram cumpridos 22 mandados em 8 cidades, incluindo Salvador, Jequié e Vitória da Conquista. A justiça também determinou o bloqueio de mais de R$12 milhões em bens e ativos financeiros dos investigados.
0: O Banco Central americano eleva a taxa de juros dos Estados Unidos em 0,25 ponto percentual para a faixa de 3,75% a 4% ao ano. É a primeira alta desde julho de 2023, pressionada pela inflação elevada e pela disparada do petróleo com as tensões no Oriente Médio. A maioria dos membros do comitê espera pelo menos mais uma alta neste ano. No Brasil, a taxa Selic foi reduzida em 0,25 ponto percentual, chegando a 13,75% ao ano. E o filme Feito Pipa, com Lázaro Ramos no elenco, é indicado para representar o Brasil na disputa por uma vaga no Oscar 2027. Conta mais, Leonice Acioles.
3: O filme cearense Feito Pipa foi escolhido para representar o Brasil na disputa por uma indicação ao Oscar de 2027. O longa foi gravado em Quixadá, dirigido por Alain de Berton, e tem Lázaro Ramos e Teca Pereira no elenco. A produção acompanha Gugu, um menino de 12 anos que vive uma relação difícil com o pai e tem na avó seu principal apoio. Agora o filme será submetido à Academia de Artes e Ciências Cinematográficas. Uma lista com 15 pré-finalistas será divulgada em dezembro e as 5 indicações de categoria devem sair em janeiro.
0: E o Bahia se prepara para enfrentar o Atlético Paranaense nesse domingo em Curitiba pelo Brasileirão. Todos os detalhes com a Ana Paula Lima.
4: A próxima partida do Bahia será contra o Atlético Paranaense no domingo. O confronto é direto pelo terceiro lugar do Campeonato Brasileiro. As duas equipes estão empatadas com 43 pontos na tabela. Para o duelo, o Atlético terá 2 baixas importantes. O atacante Viveiros, artilheiro do campeonato, e o meia João Cruz estão suspensos. Pelo Bahia, Kike Oliveira também não poderá jogar pelo mesmo motivo. A expectativa é de que Ademir retorne ao time titular. Eric também volta a ser opção depois de cumprir suspensão na última rodada. O tricolor só volta a jogar na Arena Fonte Nova, em Salvador, em outubro, quando recebe o Mirassol.

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1: A colunista da Band News FM, Mônica Bergamo, afirma que existe no Supremo Tribunal Federal uma percepção de que o ministro Alexandre de Moraes se articula para não ser investigado. Mas já é dado como certo que será difícil evitar a investigação para averiguar os contatos com o dono do Banco Master, Daniel Vorcaro. Sobre o assunto, Mônica Bergamo conversou com Luiz Megali, Carla Bigato e Fábio França.
2: Hora de conversar com Mônica Bergamo. E aí, Mônica? Ecos da... Eu que tô com eco aqui no meu som. Ecos do encontro no STF.
3: Oi, Megali. Olha, eu não sei, eu tô falando com tanta gente, todo mundo tentando entender um pouco a estratégia e, ao fim e ao cabo, o que vai dar isso? Se, afinal, o Alexandre vai ser investigado ou não? Mas vai chegar um momento em que ele vai ser investigado? O resultado concreto da sessão, Megali, é que o Supremo Tribunal Federal adiou uma decisão que, sendo ou não favorável ao Alexandre de Moraes, ela era considerada, em primeiro lugar, desastrosa, né? Por se dar no meio de uma eleição. Desastrosa para a eleição e desastrosa para uma eventual investigação, né? Ainda há controvérsia se o Alexandre teria ou não os votos para impedir essa investigação, né? Isso porque faltava resolver primeiro se estavam tratando de uma questão administrativa, procedimental, que daria ao presidente Edson Fachin o voto de Minerva, ou se ela era penal. Se ela fosse administrativa, né, procedimental, daria empate 4-4 e o Fachin poderia desempatar. E os julgamentos do Alexandre de Moraes e do André Mendonça seriam separados. E a investigação contra o Alexandre seria aberta, isso ficou evidente. Se ela fosse penal, aí o empate poderia favorecê-lo, 4-4. Mas ele poderia votar se ela fosse penal? Não, né? Ele não poderia votar. Então, o risco de derrota ali era muito grande, evidente. Para ele, essa é a verdade. Ele teria ali uma provável derrota. Então, foi jogado mais para frente e aí volta a questão, né? Ele segue com os mesmos votos. Então, o jeito vai ser... A solução para ele vai ser tentar abrir a investigação contra o André antes, né, para o André ser impedido de votar contra ele. Você está entendendo, Megalho? Eu estou muito confuso. Aí
2: tá,
3: ele teria...
2: Seriam três votos. Acho que eu estou te seguindo, Mônica. Acho que eu estou entendendo.
3: Seriam três votos contra o Alexandre. Se o André... se abre uma investigação contra o André por procedimentos, né, parciais, né, contra o Alexandre, por má conduta nas investigações, então ele não poderia votar, né? Então vão ficar três votos contra o Alexandre. Então aí ele poderia, enfim, um empate o favoreceria, porque ele já tem três votos a favor, tudo indica, né? Então o favoreceria. Agora, vai dar para fazer isso? Vai dar para abrir essa investigação contra o Alexandre antes do caso dele ser julgado? Enfim, é possível ainda. Mas, Megali, seria conveniente abrir arquivar uma investigação contra o Alexandre de Moraes do ponto de vista do próprio Alexandre? Seria conveniente, e dos que o apoiam, seria conveniente, na próxima semana, já abrir uma investigação contra o André e enterrar uma investigação contra ele agora? Seria uma reação gigantesca, né? Então, o jeito encontrado ali e feito pelo ministro Flávio Dino foi empurrar esse negócio para depois das eleições e sabe Deus quando, porque ele teria que voltar com o voto dele, Dino, em 90 dias, mas o ministro Edson Fachin também não é obrigado a marcar imediatamente a sessão. Então, eu acho que nós vamos demorar muito aí para ver um resultado. Mas, Megali, o fato é que a dúvida agora é se estancou essa sangria desatada que estava, né? Se foi o último grande capítulo dessa fase dessa novela e agora se parte para outros assuntos, ou se vai continuar esse assunto martelando e influindo, né, aí nas eleições, não deixando que exista eleição no Brasil. Na prática, é o que a gente está vendo, né? Ninguém fala de eleição, você senta em qualquer lugar e as pessoas só falam da briga no Supremo Tribunal Federal, né, Megali?
2: Eu não sei mais nem se é uma novela ou se agora é uma série perene que não tem data para acabar e que ficou tão complicada. Lembra aquele seriado Lost? Chegou uma hora que tinha tantos mistérios ali contradizentes entre si que a gente falava, não tem como eles amarrarem tudo isso no último capítulo. E de fato, eles não amarraram, né? Eles apelaram para o estávamos todos mortos, era tudo um sonho, sei lá, uma droga.
3: Mas agora você vê que... Não, desculpa, cortei teu raciocínio.
2: Meu raciocínio era o seguinte, o meu pessimismo piorou muito, porque eu ficava imaginando assim, Mônica, como é que a gente vai continuar acompanhando o STF, cobrindo o STF, sabendo que tem aquele esqueleto lá dentro do armário do Xandão e que a gente nunca vai abrir aquilo, a gente nunca vai saber o que, que eram aquelas trocas de mensagens, se houve alguma contrapartida, como é que isso se relaciona com aquele contrato. Agora eu estou achando isso o menor dos problemas. A gente viu um STF que não é mais um grupo, não é mais um tribunal, é um pátio de escolas de crianças mal criadas. Uma deixando claro que sabe muito sobre a outra. Olha, se eu chamar a testemunha, olha, se eu pegar esse dossiê, quer dizer que está todo mundo lá sabendo o que o outro fez no verão passado e guardando para uma ocasião em que aquilo seja necessário para dissuadir o outro a investigá-lo, porque você não pode me investigar, porque a sua cueca também está suja. É um ambiente de ameaças, um ambiente de gangsters, em que um parece estar protegendo ali os seus bons companheiros, E pensando em como aniquilar o outro lado, uma coisa constrangedora. Acho que só a Carmen Lúcia sobreviveu com alguma dignidade ali, atônita, né? Observando aquilo. Eu não sei se... Não quero fazer um discurso antipolítico, antijustiça, mas eu tô começando a ficar que nem aqueles caras que falam vem meteoro. É, destrua aquilo e começa tudo de novo. E, obviamente, esse não é um pensamento que vai levar a gente para lugar nenhum, mas eu não consigo mais... Não consigo mais confiar nesses caras, Mônica, sinceramente.
4: Só queria ouvir da Mônica também. Imagino que ela esteja conversando com bastante gente, porque esse pulso geral das pessoas, essa sensação de não ter para onde ir, isso é muito perigoso para a instituição, né, Mônica? Isso acaba sendo muito perigoso.
3: Realmente, assim, fazendo as contas aqui, tentando entender onde vai dar, está um caminho muito aberto, né? Então, não se sabe se... Porque o ideal aí seria, de fato, ter as duas investigações, né? Mas aí você vê, Megali, quer dizer que surgiu... Esse também foi um fruto da sessão. Surgiram vários outros... explodiu, né? A questão do filho do ministro Cássio Nunes Marques. De novo voltou a questão do ministro Dias Toffoli. Surgiram mensagens do filho do ministro Luiz Fux, que é advogado no Rio de Janeiro, e essa questão de filhos... do quanto isso é gerado, as situações são geradas pela influência grande, enorme, gigantesca que os pais têm. Também surgiram diálogos do filho do ministro Fux com o Daniel Vorcaro. Quer dizer, ficou todo mundo ali no meio da confusão. Embora a gente não possa fazer equivalências, quer dizer, uma coisa é o filho de um ministro no Rio de Janeiro falando com o Vorcaro. É um constrangimento, tanto é que... A gente viu bate-bocas aí e o ministro Luiz Fux muito incomodado quando os ministros levantavam a questão das mensagens do filho dele, né? E dizendo que ele nunca conversou, que ele não tem nada com o Daniel Vorcaro. Então não tem a mesma equivalência de um ministro que estava trocando 50 mensagens com o Daniel Vorcaro, né? Não dá para a gente fazer equivalência, mas o constrangimento existe. Né, existiu e ficou evidente o constrangimento do ministro Cássio Nunes Marques. Existe e ficou evidente o constrangimento do ministro Dias Toffoli. Então é uma situação que realmente, qual é a porta de saída? Se a investigação contra o Alexandre e contra o André para que se averiguar se ele de fato tentou colocar pessoas na investigação, tentou influir em delação, que isso ele não poderia fazer de forma alguma, vai ser uma saída? Vai ser uma luz no fim do túnel? Bom, vamos fazer o seguinte, vão ser investigados, vão ser punidos, são outros 500, eles têm direito à defesa. Mas isso vai resolver tendo tantos outros constrangimentos paralelos que ficaram evidentes? Realmente é um beco sem saída, né? Agora, para nós que não vivemos só de Supremo, tem uma eleição pela frente, isso vai continuar sendo o grande assunto? Quer dizer, não vai se discutir mais nada no Brasil?

0: Olha, o caminho vai ser esse, daqui a tantos meses vai abrir uma investigação, que o Alexandre não tinha votos para evitar uma investigação, não tinha, né? Mas indo para o dia 23, fazendo o julgamento do André, tira o André da jogada, aí, mesmo sendo uma ação penal, ficam três ministros a favor dele, três contra, né? Ele não votando, nem o André, empate, beneficia ele. É isso mesmo? Aí vai ser o André investigado e ele não? Quer dizer, é complicado, né? Tá complicada essa matemática toda, ô Megali.
1: Tá. E eu conheço a nossa responsabilidade, eu sei do peso do que a gente fala aqui, eu conheço o perigo de um discurso antissistema, antipolítica, antijustiça, porque eu não confio na justiça, a decisão boa é aquela que é minha. Eu sei de tudo isso, mas, cara, é difícil, né? Não abraçar o niilismo, né? O pessimismo total. E tava conversando com um colega, o cara fala, cara, incrível, né? Toda hora surge alguma coisa, aí esse Vorkaro comprou a República inteira. Olha, um banqueiro pilantra está disposto a comprar a República inteira? Não me surpreende. O que me surpreende é que a República estava à venda, né? Aparentemente estava todo mundo esperando a chegada de um Vorkaro para fazer uma boa proposta. E, cara, a sensação que a gente tem é que está tudo dominado. Qualquer coisa, as pessoas procuravam Vorkaro, quando não era o Vorkaro que procurava e era recebido de braços abertos. É desalentador. Sabe o que funcionou muito bem, Mônica? A polícia judicial. Você viu a polícia derrubando um drone com equipamento que parece que veio do futuro lá na Marquise do STF? Você viu essa imagem? Nós temos.
0: Não, não vi. Vamos ver.
2: Parece uma
1: Os caras
2: bazuca, né?
1: compraram um equipamento, parece uma bazuca. Eles compraram aquilo depois do 8 de janeiro, para aumentar a segurança na Praça dos Três Poderes, e aí estava proibido o sobrevoo de drones. E aí um drone foi avistado. Cara, aparece o cara lá com uma bazuca, o um negócio, falei, caramba, ele vai atirar isso aí, vai ser incrível, a gente vai ter uma, tomara que ele não erre o alvo, vai destruir o Palácio do Planalto. Aí vem outra, aí para minha decepção, não é um tiro, são ondas, né, Carla? São ondas ali,
0: Mas cadê
1: que
0: a imagem?
1: interferem no sistema. Cadê? A gente tem, tá no nosso Instagram, eu vi. É que eu peguei de surpresa o pessoal da técnica, né? Olha a roubada. Mas aí vão umas ondas que a gente não vê nada. Então parece que o cara tá mirando e eu falo, vai, meu irmão, atira, atira, atira, atira. Ele já tava atirando. E aí a câmera vai no drone, o drone. Pum! Derrubou mesmo. Derrubou, bichão. A gente fica devendo, daqui a pouquinho a gente traz, Mônica. Eu peguei de surpresa o pessoal da técnica, mas se
0: Olha,
1: você quiser
0: Megalha, eu
1: ver.
0: também estou reparando numa outra novidade aí que eu...
2: Apareceu,
1: Ah,
2: ó.
1: olha lá! Olha lá! Ó, o cara tá segurando a bazuca, parece que ele tá mirando, né? A qualquer momento ele vai atirar, você fica naquela excitação. Na verdade, ele já tá atirando, né? São ondas eletromagnéticas ali que vão interferir no sistema do drone e derrubar o bichão. Depois vai aparecer um outro cara com uma
0: E ele
1: segunda
0: cai
1: arma.
0: onde? Cai em qualquer lugar? E se cai em cima de uma pessoa?
1: Cai no chão. É um drone pequenininho. A hélice é protegida, não vai machucar ninguém, vai ser mais ou menos que nem um cocô de pomba. Menos sujo. Não é aqueles, não é um drone americano daqueles que eles usam na guerra. Quer ver? Vai chegar um outro equipamento.
2: É,
1: É, aí é
2: para
1: uma
2: quem tá
1: metralhadora
2: acompanhando
1: mesmo.
2: no rádio, é o seguinte, são agentes, né, da polícia, uniformizados, alguém tá filmando errado, agora tá filmando, a pilastra, agora sim, mostra o drone e o
1: Olha lá,
2: drone
1: caiu.
2: despenca, o drone
1: Cadê?
2: cai. Tá
0: Caiu,
2: bem do
0: caiu e a
2: ladinho
0: pessoa
2: da...
0: filmou o céu.
2: Filmou, tá bem do ladinho da pilastra, Mônica. Dá para ver.
1: Olha lá, põe de
2: A
1: novo.
2: pessoa filmou.
1: Aparece.
2: Bem no finalzinho dá
1: Não,
2: para
1: filmou o céu
2: ver,
1: para
2: mas é
1: pegar o
2: um.
1: drone, quer ver?
2: Aí,
1: Vai
2: ó, o
1: lá, Carla,
2: primeiro tá
1: descreva
2: filmando
1: aí. Vai ser
2: errado, tá
1: agora.
2: filmando a pilastra, ele do ladinho da pilastra, ó, o drone pequenininho.
0: Sim, mas
2: Pá,
0: não filmou o
2: caiu.
0: chão. Eu queria ver ele cair no chão. Eu queria ver ele cair no
1: Ô,
0: chão para ver
1: Mônica,
0: se é esse
1: a
0: cocô de
1: gente não tinha
0: passarinho
1: uma
0: mesmo.
1: equipe. A gente não tinha uma equipe fazendo a cobertura do drone. Foi uma coisa de surpresa. Olha lá. Mônica Bergamo volta com outros assuntos sempre exclusivos amanhã.
0: Gostei de te ver de terno, Megali. Ó, casaco. Só chegar em Brasília que mudou o
1: Paletó.
0: visu.
1: Deve ter sido por isso que eu desidratei. Beijão, Mônica, até.
0: Até.
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10: 2h05 pelo horário de Brasília. Já desejar bom dia para o Eduardo Raja, que está por aqui. Falou que em São Bernardo do Campo, 13 graus. Quem também está passando por aqui, triste, mas triste mesmo, é a Mônica Félix com o Corinthians. É, a gente não deu para nós, né? Eu também estou triste. O Lucas Cardamone, que está lá na redação, também ficou desolê. Mas acontece, né? Bola pra frente. Tem muita gente falando assim, ó, cabeça inchada, hein? Mas sai, Corinthians. É o Lennon que mandou mensagem pra cá. Bom, vamos nessa. Na sequência, vem aí a reprise do É da Coisa com Reinaldo Azevedo na nossa programação.
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0: Começa agora para todo o Brasil mais uma edição de O É da Coisa. Se a coisa parece confusa, atrapalhada, como agora ultimamente aqui que eu derrubei café, vem pra cá que a gente se confunde e atrapalha. 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Ou no aplicativo Band Play. Boa noite, Isa. Boa noite, Wally Benny.
1: Boa noite.
0: Expresso 2222.
1: Expresso, Gilberto, literalmente, Gil, né? Ah, é, expresso o café aí, né? Brincadeira.
0: Cara, eu derrubei. Eu tava com a xícara de café, eu puxei o fio do microfone, derrubou o café. Eu falei, Lila,
1: queimou, não?
0: É, e gozado, né? Um tantinho assim de café que eu sempre tomo curto, a hora que cai na mesa, vale o Beni, vira uma inundação, né? Claro, né? Muito bem. É, uma música maravilhosa, 72. Ó, falando do futuro, né? Futuro, Expresso 2222 daqui para o ano 2000, mas também pode ser o Expresso 222 ao contrário, que também dá 222, também dá ao contrário, depende do sentido, né, vai bem? Porque pra lá, pra cá, 222, sempre 222. E pode ser para o passado, para a reação, para o desastre. E nós estamos aqui é para pensar no futuro e para falar de leis. Eu ontem, então já estou começando quente, que eu estou animado. É, quero falar o que realmente aconteceu no STF. O que realmente aconteceu no STF. Eu recebi uma coisa espantosa que me mandaram ontem, de pessoas que deveriam estar falando de lei e tal. E aí, aí os brutos diziam assim: porque fica o STF com esse formalismo? Este formalismo? Vólio Bene! Isa, eu nem sabia que direito tribunal agora não pode ter formalismo. Se não tem formalismo, tem o quê? O Dino falou ontem bastante disso. Bom, então vamos linchar as pessoas. Fazer processo. Porque aí, assim, esse tribunal que está aí, corta a cabeça. Ou corta cabeças. O próximo também corta. E aí vamos fazer o seguinte, vamos extinguir o poder judiciário e todo mundo resolve tudo na porrada. Hã? Vamos voltar pro Leviatã. O Leviatã, quando o Hobbes falou que precisava do Leviatã...
2: Momento cultural.
0: Ou seria o homem como o lobo do homem. Então faz o seguinte, o homem como o lobo do homem. Vamos pra pauleira. Não gosta? Contesta com a lei. Se não tiver o que contestar com a lei, não precisa se calar, mas vai estar falando porcaria. Vai estar falando porcaria. E eu estou aqui para explicar. Eu vim para explicar, não vim para confundir. E com isso não estou contestando Chacrinha, que era um grande comunicador.
1: De jeito nenhum.
0: Só que eu não faço programa de auditório. E não tem nada contra quem faz. Desde que o programa de auditório seja programa de auditório. Ah, você não quer se ouvir? Quero. Quero, aliás, até acho que eu levaria algum talento. Uma vez um grande da área disse que eu poderia fazer isso. Mas eu não... Lei. Lei. Lei e lei. E é disso que eu vou falar. Vamos começar? Vamos começar os trabalhos. Obrigado pela audiência de ontem, pelo vídeo de ontem. Uma coisa realmente fenomenal. E, olha, Beni, nem sempre eu estou na mão daquilo que as redes querem que eu faça, né?
1: Sim.
0: Eu não tenho vocação para linchador. Quem discorda de você é linchador? Claro que não. De preferência, se argumentar com a lei, eu fico agradecido. Nem fico agradecido. O seu público ficaria agradecido. Quer falar de lei só para discutir o contrato do Alexandre? Pode, da mulher do Alexandre. Pode discutir o que quiser. Eu só não gosto de gente bagunceira. Gente bagunceira. Eu quero falar, aspas, está aí, a tarja da TV, o que realmente aconteceu no STF. E eu lhe conto tudo. Tintim por tintim. É por isso que esse programa chama O É da Coisa. Em homenagem à gloriosa Clarice Lispector, citada ontem por Carmen Lúcia, que falou uma besteira, mas citou Clarice Lispector. Você vê que nem sempre quando a gente cita gente boa, a gente diz coisas boas. Nossa, ela é uma unanimidade hoje nas redes. Eu tô fora da unanimidade. Você acha toda unanimidade burra? Não. Tem unanimidade, como disse nosso poder, tem unanimidade que... Por exemplo, eu desconheço quem não gosta de Fernando Pessoa, acho que é uma unanimidade. Eu acho uma unanimidade inteligente. Né? Mas tem unanimidade que não serve. Né? O que realmente aconteceu no STF? Eu lhe conto tudo. Vem.
1: Você vem alertando, Reinaldo, aqui não é da coisa, nas suas colunas da manhã aqui na Band News, também no Metrópolis, que a sessão de ontem no Supremo tinha tudo para ser bagunçada porque não tinha nem rito, isso é, não tinha a sequência dos procedimentos e nem o objeto também definido. E você vinha falando isso desde o dia 9, quando o presidente do STF, o ministro Edson Fachin, marcou essa sessão. Aqui em toda parte, você vinha pedindo o adiamento e a gente... pede para você fazer uma síntese, então, do que aconteceu. Você pode explicar por que você atribui a Edson Fachin os desatinos a que assistimos?
0: Posso. Posso. E como eu quero ser absolutamente honesto com quem nos acompanha, eu devo dizer que eu combati... Não houve nome para o Supremo que eu tenha combatido mais do que o do Edson Fachin. Fui contra a indicação... Escrevi contra a aprovação, mas ele foi aprovado. As razões são muitas, desde... Chegou lá com indicação de grandes empresários, do MST, do... Não, e aí não tem nada a ver MST, grandes empresários, é que eu realmente, quando começa essa coisa assim de... Não sei direito a que senhor eu sirvo, ou então eu tenho simpatia de coisas tão contraditórias. Às vezes eu acho assim que não é porque a pessoa é ampla, é porque ela é ambígua. Para usar uma expressão antiga, houve uma vez o Eduardo Portela, que foi ministro da Cultura do Figueiredo, ele brigou com o poeta Ledo Ivo, né? E aí brigaram muito, Valeu Beni. Aí o outro falou: e você tinge o cabelo por motivos ambíguos e anfíbios. Foi o Ledo Ivo que falou isso, do Eduardo Portela. Eu não gosto de certas coisas que são ambíguas e anfíbias. Ah, não gosta de anfíbios? Gosto de alguns, inclusive, para comer. Pô, rã. Gosto de anfíbios. Sapo não. Sapo eu nem como nem engulo. Então, isso e outras coisas. Eu não entendi o que ele escrevia e até hoje não entendo, mas não é porque eu tenho um entendimento curto. Porque data venia não é o caso. É porque as palavras precisam se compor para esclarecer e não para confundir. Mesmo quando a gente usa alvedrio, Valeu Beni, é preciso saber quando usa alvedrio. Né? Como o glorioso Sim. Flávio Dino e eu dois dias antes aqui. Vamos lá. Erro do Fachin. Manter a data da sessão. Quando estava claro que não deu tempo para os ministros lerem as coisas. Quebra o sigilo na quinta, o Mendonça miguela o sigilo, ele quebra para valer no sábado, e os ministros votam na terça. Com que leitura? Com que leitura? E ainda houve a quebra do sigilo do celular do Vorcaro. Quem leu o quê? Titio foi professor de literatura e redação, tinha que ler livros, os livros da FUVEST, inclusive, porque era colégio, cursinho e tal, livro da FUVEST. No cursinho você não faz prova, não faz nada, mas no colégio sim. Eu vou fazer prova de leitura de livro antes de dar tempo dos alunos lerem o livro? E como eu era muito mala, eu fazia duas provas de leitura, porque à época já tinha gente publicando resumo de romance, viu, Valeu Beni? Imagina hoje nas redes sociais com inteligência artificial. Aí eu fazia duas provinhas. Só fazia a segunda quem passava na primeira. A primeira era a coisa mais burra do mundo. Que personagem tomou um café e disse para outra pessoa: você é feia. Hein? Detalhe. Quero saber detalhe. Você leu? Aí depois você tem a prova interpretativa. Pô, cara, não me vi lá com dar aquelas... Porque já tinha os resumos. Inclusive que os cursinhos faziam. Agora, no colégio, não. O colégio tem que ler. Eu tenho mau hábito de ler algumas coisas. Não leram. Não leram. O desplante é tal que o Fux chegou a confessar ontem que afastou o delegado da Polícia Federal sem ler nada. Ele confessou. Nós vamos ver. Outro erro. Chamou para si todos os procedimentos. Todos. Tudo com ele. A PET do Mendonça era com ele. Aquela que pede a abertura de processo contra o Alexandre. Hã? A PET do Alexandre acusando as ilegalidades do Mendonça? Com ele também. Mandou, pediu a remessa do processo do Master, do processo do INSS. Do afastamento do Andrei, da volta do Andrei. Com apoio de economistas, juristas. Se alguém apontar aí para mim que artigo do regimento ou da Constituição permite que o presidente do Supremo avoque relatorias unilateralmente, me diga onde está. Me esclareça, me tire do mar de ignorância. Gênios da raça. Hã? Mas ele escreveu que a PET dele, essa que juntou tudo, tinha conexão e continência com a do Mendonça, que pedia punição ao Alexandre. Se tinha continência... Se estão ligadas, por que que vão ser julgadas em dias diferentes? Hein? Com base em qual fundamento? Mas ele falou que estava tirando a relatoria do Mendonça porque o Mendonça poderia estar impedido, já que ele era parte da questão. A hora das pessoas declararem seus impedimentos, o Mendonça não declara o seu... Perdeu a relatoria, porque o presidente disse pode estar impedido, mas não se declarou impedido de votar e o presidente deixou passar. Quer me matar de vergonha? Ô, Vólio Bene, ô, Isa!
3: Oiê.
0: O Nietzsche tem uma frase deliciosa, importante. Alguns homens já nascem pósteros. Eu gosto muito. Os homens já nascem postos. São homens que nascem, mas o sentido do que dirão só se revelará no futuro. Tá falando que isso é você? Não. Eu estou dizendo que alguns desastres são evidentes. Que quando se decide, ele já é póstero no sentido de que fatalmente acontecerá. Se você faz tudo para dar errado, a chance que dê errado é enorme. Ah, mas tem os editoriais falando que ele era maravilhoso, que ou se decide agora, ou se corta a cabeça agora, ou não. Se não se cortar a cabeça agora, não se corta a cabeça nunca mais. Tinha decidido já. Pega a ilustração minha do meu texto de hoje no Metrópolis. Tinha decidido já cortar a cabeça dele. Fazendo carinha de inocente. Fachin, confessa que você prometeu a cabeça do Alexandre para alguns bolsonaristas? Que está preocupado com a sua biografia. E aí resolveram todos, ai, Vólio Bene, nós somos o Davi do Caravaggio com a carinha inocente. E vamos oferecer a cabeça do Golias. Já disse para vocês, né, que foi o único quadro que eu verdadeiramente vi e fiquei emocionado. Porque, no geral, eu posso ver em catálogo que, para mim, o efeito é o mesmo. Viu, vai bem? É. Primeira vez que eu vi a Mona Lisa, que eu fui lá todo... Eu sabia que não era muito grande e tal, mas eu falei, vou sentir um je ne sais quoi, né?
3: Sim.
0: Eu senti um monte de chinês na minha frente. Isso me deixava penado. Agora, o Caravaggio, não. Aí, aquela brutal humanidade do Golias... Aquele contraste do ato. do extremamente violento, de quem tinha acabado de cortar a cabeça com ar de inocência. Aquele claro escuro. E na ilustração que eu publiquei tem uma que é o Papa espantado com a Carmen Lúcia, porque a Carmen Lúcia decidiu concorrer com ele em pedir desculpas por erros históricos. Né?
3: Tá na tela agora.
0: Disso eu falo daqui a pouco. Fez tudo para dar errado. E deu. E agora eu tô vendo, olha o Supremo, é o rumo ao caos, o Supremo. Carmen Lúcia não se orgulha do Supremo, de ter vergonha. Eu me orgulho. Eu não me orgulho do que ela fez quando presidente. Porque eu vou lembrar. Desculpem, eu perdi a paciência com certo tipo de lacração. Sabe a música do Chico César, Deus me livre da maldade de gente boa?
1: Sim.
0: Conhece essa música?
3: Sim.
0: Deus me proteja de mim e da maldade de gente boa e da bondade da pessoa. E da maldade.

0: Maravilhoso. Beijo para Chico César, gênio da raça. Gilmar tentou pôr ordem na zorra. Mas o Fachin estava determinado. O Fachin, o velho Fachin, queria brincar do jovem Davi. E se é coisa que ele não tem, é carinha de Davi. Bom, aquela carinha ninguém tem, né? Aquela carinha ali que o Caravaggio pintou, é porque o Caravaggio gostava dos meninos diferentes. Boiberno, gostava. E daí? Gênio, absoluta raça. E mesmo que não fosse gênio, pode gostar também. Também gente burra. Todo mundo pode fazer tudo, deixando o outro feliz, cumprindo a lei na democracia, tá tudo certo. Vamos falar mais de lei daqui a pouco, porque ficou a questão, né? Quem ganhou ontem? Aí eu li interpretações. Não, porque o Alexandre perdeu, porque não, vamos falar. Eu vou falar para vocês. Saiu na coluna do Igor Gadelha no Metrópole, saiu na Bela Megali no Globo, que dois ministros do governo Lula teriam dito que o Alexandre perdeu. Quais dois meninos? Ah, não quero saber. Não precisa me contar. Até porque tem off que já vem assinado. Olha, põe o rancor no lugar certo, hein? Põe o rancor no lugar certo. Cuidado com o ódio. O ódio é um veneno que você bebe esperando que o outro morra. Gilmar tentou organizar a zorra. Fachin falou, não, eu quero a zorra, porque a zorra daqui a pouco tem que entrar o Jornal Nacional e eu preciso chegar lá com a cabeça do ministro Alexandre e todo mundo vai ficar contestando aqui as minhas escolhas e demonstrando que eu cometi um monte de ilegalidades, mas eu faço cara de quem não entendeu nada. E teve uma hora que ele até tentou dar um gritinho ali, nós vimos ontem, né, com o Flávio Dino. Nossa, o Valibene ficou tão assustado, o Flávio Dino, vixe, nossa. Flávio Dino saiu correndo. Porque quero entrar para a história com o meu código de ética. O meu código de ética que pode não seguir o regimento, pode não seguir a lei, pode não seguir a Constituição, mas é uma nova ética que nós estamos fundindo aqui. Eu posso melhorar essa imitação. Foi de improviso. Gilmar tentou pôr ordem na zorra, mas Fachin rejeitou. Vai.
1: Com a confusão já instalada, o ministro Gilmar Mendes apresentou uma proposta de procedimento que era composta de 4 itens. A. Julgamento conjunto das petições 16.662, a de André Mendonça, e 16.704, que conferiu os superpoderes a Fachin.
0: Para um pouquinho, querida. Então, vou lá. Petição 16.662, aquela do André, eivada de ilegalidades, cheia de ilegalidades, apodrecida e corroída por ilegalidades, devidamente apontadas. E a dele, Fachin, que juntava tudo, inclusive o ofício mandado pelo Alexandre apontando as ilegalidades. Ele disse que eram coisas conexas. O Gilmar falou, bom, sendo, marque-se para a gente discutir tudo ao mesmo tempo. Não serviu, não quis. Que mais? Vai lá.
1: Redistribuição da relatoria, retirar os processos da relatoria de Fachin e realizar um novo sorteio.
0: Sim, porque, tá bom, todos concordaram, vamos tirar porque está maior confusão. O próprio Gilmar falou, não, nós conversamos a respeito, mas eu entendi que Vossa Excelência iria fazer o sorteio, não que ia, ministro, como direi, surrupiar as relatorias. Com que autoridade? Ganha um elogio de titio. Ah, tô cantando e andando pro seu elogio. Tá bom, ganha um lugar no céu, por onde Fachin tem certeza de que vai, quem apontar uma miserável disposição legal que justifique confisco de relatoria. Inclusive da relatoria. Marília de Mendonça. E ontem, àquela altura, já tinham saído os vazamentos sobre Fux, sobre Nunes Marques, que se declarou impedido, sobre André Mendonça, no celular do Vorkar. E aí, o que, que o Gilmar falou? Item C.
1: Identificação e certificação de magistrados de todas as cortes citados na investigação.
0: Isto, vamos certificar tudo, quem tá, quem não tá. E, finalmente,
1: abertura de prazos após a certificação e a devida organização dos citados com o envio do material à PGR.
0: Vai, continue.
1: Aí, votaram a favor dessa proposta, além de Gilmar Mendes, os ministros Alexandre de Moraes e Cristiano Zanin. Opuseram-se o próprio Fachin, André Mendonça, Luiz Fux e Carmen Lúcia. Flávio Dino pediu vista.
0: Flávio Dino pediu vista, tem até 90 dias para devolver, que esse troço fique para depois da eleição, é um absurdo que está em curso. E quando ele devolver, vai ser um 4-4. E é aqui que eu quero que você preste atenção. Essa coisa ganhou, perdeu, não sei o quê. Sendo um 4-4, como é uma questão de procedimento, evidentemente o Fachin deve falar, não, procedimento, então, é da presidência. Tá bom. Agora, então vai ter uma hora em que vai dizer assim, vai se abrir processo contra o Alexandre? Não vai. Mas tem um rito, eu já vou falar daqui a pouco. Tem um rito. Obviamente o Alexandre não vai votar. Mas também o André Mendonça não pode votar porque o próprio Fachin disse que ele está impedido. Se repetir a lógica dos votos, aqui vai ser um 3-3. E aí eu já comecei a ler besteira. 3-3 vai ter o voto de qualidade do presidente e vão abrir processo contra o Alexandre. Não. Não. É, você está falando isso? Porque nessa sua ignorância lastrante, seja lá quem for, e ninguém se sinta citado, tá? Porque tem gente que se sente citada, eu nem sei quem é a pessoa. Artigo 615 do Código de Processo Penal. Se o Vólio Beni e se a Isa abrirem ali, eles vão encontrar o artigo 615. Uhum. Eu não estou inventando. Está escrito, sabe o quê, Vólio Beni? O tribunal decidirá, sabe o quê, Isa? Decidirá por maioria de votos. Parágrafo 1º. Sim, sempre por maioria de votos. Ok. Parágrafo 1º. Em todos os julgamentos em matéria penal ou processual penal em órgãos colegiados, havendo empate, prevalecerá a decisão mais favorável ao indivíduo imputado, proclamando-se de imediato esse resultado, ainda que nas hipóteses de vaga aberta, porque tem uma vaga aberta, a ser preenchida de impedimento, de suspeição ou de ausência. Nossa, Vólio Beni, parece que foi escrito para a questão.
2: É.
0: Mas isso é matéria penal? Ha! É! O Fachin, nós vamos ver adiante, o Alexandre fala isso. O Fachin colocou lá que é matéria penal. Mas se é matéria penal, mais adiante nós vamos ver, matéria penal tem lei a respeito, a Lei 8.658. Nossa, como os ministros contam tudo para o Reinaldo. Por que vocês não pedem para ele contar para vocês também? Não, é que eu vou pesquisar. Eu vou pesquisar. E a memória, modestamente, é boa. A Lei 8.658 diz o seguinte, em matéria penal, para o tribunal abrir processo, a pessoa tem de ser notificada da abertura, tem de receber as provas e tem de ter 15 dias para apresentar a primeira defesa. O Alexandre vai falar disso. Mas aí se pergunta. Mas o Alexandre é investigado pela Polícia Federal? Não. É investigado pelo Ministério Público Federal? Não. O próprio André Mendonça pediu investigação? Não. Então, que zorra estamos fazendo aqui? O Flávio Dino chamou a atenção do Mendonça. Eu posso, meninos, eu posso pedir um pouquinho antes, para interromper um pouco antes?
2: Claro.
0: Né? Mas o Dino falou, pô, Olha a bagunça que o senhor está fazendo. Fala, Flávio Dino.
2: Houve uma decisão de Vossa Excelência tão larga que Vossa Excelência paralisou um processo administrativo na Procuradoria-Geral da República de controle externo da atividade policial que compete ao Ministério Público sem pedido. Vê o perigo que isso significa, porque Vossa Excelência emula e emana exemplos de jurisprudência. Então imaginemos amanhã um presidente de um tribunal, a pedido, vamos ser gentis, a pedido, de um político, um promotor de uma comarca, instaura um procedimento e o presidente do tribunal caça, de ofício, sem pedido. Eu acho, eu sou daqueles que acham que a corrupção não justifica um combate corrupto à corrupção. E corrupção aqui eu não me refiro, repito, no sentido da improbidade, sim no sentido aristotélico.
0: Tá bom, tá ótimo. Genial, Dino, ontem. Olhe bem o que o senhor está fazendo. E num dado momento ele diz assim, o senhor é um homem probo. Mas que tribunal vem aí? Os outros ministros, os outros presidentes da corte vão fazer isso? Olha, quer saber? Não gosto da sua relatoria. Vou tomar tudo para mim. Vou paralisar até o que estiver na Procuradoria-Geral da República. Com que autoridade? Autoridade conferida por editoriais? Autoridade conferida por sub-lacerdas? Hã? Que pensam a mesma porcaria, mas não têm os mesmos dons do pensamento? É, para citar Bocagem, elogiando Camões? Como? Quem lhe deu essa autoridade? Hã? Além de ninguém. Olha o que o Reinaldo faz para defender o contrato da mulher do Alexandre com o Master. Não! Olha o que o Reinaldo faz para o que quer que tenha acontecido, mereço o devido processo legal, como todo mundo merece. Todo mundo merece o devido processo legal, também o Alexandre. Qual era a pauta de ontem, senhores editorialistas? A pauta de ontem que estava escrita era o parecer da Procuradoria-Geral da República dizendo que a PET 16662 do André Mendonça era imprestável porque pautada pela dupla nulidade. Não tinha o processo não processa Alexandre. Isso foi uma informalidade que tentaram enfiar no julgamento. Porque se era matéria penal, o Alexandre deveria ter sido notificado, as provas apresentadas, e ele deveria ter tido os 15 dias. Mas, como sabem que não tem procedimento para isso, aí resolveram improvisar. E quem resolveu improvisar? Fachin. A seu modo. Que demonstrou uma ignorância do processo penal que eu fiquei assombrado. Assombrado. E nesse sentido, a minha crítica lá atrás, valeu bem, nasceu póstera. Porque eu de ignorância nem o acusei. Acusar não. Não lhe imputei ignorância. Como faço agora. Tantos anos depois. Não vamos falar mais coisa do julgamento, mas o Lula disse que o Fachin precisa impedir a exploração eleitoreira do julgamento. Não, mas ele não só não está impedindo, como em certa medida está promovendo. Vai lá.
3: O presidente Lula disse hoje em entrevista ao podcast Desce a Letra Show que Edson Fachin precisa tomar as devidas providências para evitar a exploração eleitoreira dos conflitos existentes no STF. A gente vai ouvir o que disse Lula.
4: Eu acho que o que está acontecendo na Suprema Corte não é uma coisa boa, não é uma coisa boa, porque significa que aquele mafioso chamado Vocaro, sabe, que ele envolveu todo mundo.
5: Doideira.
4: Ele envolveu todo mundo, agora que o celular dele está na mão de 8 ministros, está na mão do Zanin, está na mão do Mauro, do Gilmar, está na mão do companheiro Flávio Dino, agora a gente vai saber, sabe, quem é que estava com mulher, quem foi fazer suruba, com as mulheres que vieram da fina, que foi... É porque é isso que aconteceu, orgia pura. Tá todo mundo na expectativa, por que que esses caras fez tudo isso? Sabe, tem gente famosa que era agenciador, que era o cafetão da turma. Tudo isso vai aparecer agora. E é importante que apareça para a gente poder limpar esse país.
5: Sim.
4: A Suprema Corte não pode ter a sua vida manchada. Ela é a instância máxima de poder nesse país. Quando ela toma uma decisão, ninguém pode mudar a decisão da Suprema Corte. Sabe, então, o que que eu tenho de ter? É importante que se apure. Dê direito de defesa das pessoas. Sabe? A presunção de inocência tem que ser garantida a todo mundo. Mas é preciso apurar. Sabe, ninguém está acima da lei, essa é a verdade, nem eu, nem o Fachin e nenhum ministro da Suprema Corte e ninguém nesse país. Agora, o que não dá para a sociedade ficar assistindo esse denuncismo, fulano pegou não sei quantos milhões, fulano ganhou não sei quantos milhões, o filho de não sei quem, o pai de não sei quem, a mãe de não sei quem, sabe, e a sociedade atônita ouvindo tudo isso todo santo dia. Sabe, então o presidente Fachin, sabe, ele tem a responsabilidade de não permitir que isso atrapalhe o processo eleitoral.
0: Tem, mas não está acontecendo. Porque o Mendonça usou um calendário eleitoral. Eu estou acusando isso desde o primeiro dia. Tem um momento patético em que ele admite o Mendonça no julgamento que não tinha nada contra o Paulo Gonet, que é uma das pessoas mais retas que eu conheço na República. E, no entanto, o nome do Paulo Gonet foi parar na boca do sapo. Porque ele fez lá o seu procedimento ilegal e quebrou o sigilo. E o Gonet que se vire. E depois ele diz, a gente pode errar. E aí teve um palco de mago. Tem. Aliás, teve um momento, Gilmar para Mendonça. Disfarçateis, não adianta chorar. Que se refere justamente a esse momento envolvendo o Paulo Gonet. O julgamento aconteceu ontem, sim, mas tem coisas que têm desdobramentos futuros. Tem coisas que têm desdobramentos futuros. Né? Ah, parêntese rápido, Copom reduziu a taxa Selic em 0,25 e continua ainda em 13,75, que é gigantesco, os Estados Unidos elevaram a taxa de juros em 0,25. Vamos seguir aqui, Gilmar para Mendonça, disfarçateis, não adianta chorar, vai.
1: O momento mais tenso da sessão de ontem começou quando o Procurador-Geral da República, Paulo Gonet, manifestou-se calmamente na corte. Pouco antes, André Mendonça havia admitido que, de fato, nada havia contra o PGR. Gonet até lhe foi grato pelo reconhecimento e Mendonça disse que só tentava ser justo. Gilmar, então, reagiu e criticou com muita dureza o comportamento daquele que havia quebrado o sigilo da investigação e espalhado suspeitas. A gente vai conferir agora.
6: Eu gostaria de fazer uma pontuação aqui que me parece muito importante, tendo em vista a menção ao meu nome e ao cargo de Procurador-Geral da República. Também Procurador-Geral da República só pode ser investigado depois da autorização do órgão próprio do Ministério Público Federal. Mas eu fico feliz que o ministro André Mendonça tenha reconhecido que não havia nada do que foi colhido que pudesse induzir a alguma prática de ilícito por parte do Procurador-Geral da República. Agradecendo mais uma vez ao ministro André Mendonça pela referência que fez com relação à ausência de qualquer dúvida que Vossa Excelência tenha sobre a idoneidade do trabalho da Procuradoria-Geral da República. Eu agradeço a palavra.
7: Agradeço, presidente. Só para fazer então referência, doutor Paulo, eu tento ser justo. Ninguém gostaria de estar aqui. Estamos aqui por dever de ofício. E, assim, a gente pode até avaliar se não deveria ter feito isso, talvez hoje, conhecendo os fatos.
8: É impressionante, presidente,
0: para um pouco,
8: que uma
0: para,
8: pessoa...
0: Foca em mim, foca em mim. Depois volta no Gilmar, volta um pouquinho. Este senhor, chamado de sujeito pelo Alexandre, ou pelo Gilmar, determinou no dia 24 investigação ad hoc com finalidade para pegar Alexandre, Paulo Gonet e André Rodrigues. Determinou. Mandou para a Procuradoria para que a Procuradoria se manifestasse. Não esperou a Procuradoria falar nada e no dia 1º quebra o sigilo, suspende o sigilo de tudo, joga tudo no ventilador, do ventilador vai para as redes e Paulo Gonet, insisto, as pessoas, tem um monte de gente sendo acusada que é honesta tal, agora o Gonet em particular, eu conheço há muitos anos, o Gonet não... Isso abala. Gente, ele não é treinado na coisa política. Né? Ele ficou muito abalado. As pessoas ficam. Tem filhos, tem família, tem mãe. Tem... Não tinha nada contra o Gonet. Nada. Ah, tem o. Tem o tal Ciro Soares que falou do Gonet? Foi o Ciro Soares? Foi, né?
1: Sim.
0: O lobista Ciro Soares?
1: Isso.
0: Foi. O ministro Edson Fachin, o ministro Luiz Fux conhece o Ciro Soares muito melhor, não é, ministro? Do que o Procurador-Geral da República. O senhor não conhece o Ciro Soares muito mais do que o Fachin? Ou do que o Gonet? Que não conhece. O senhor conhece? Ou não? Não? Hein? Aí vai. Oh, eu agradeço. Nenhum de nós gostaria de estar aqui. E às vezes a gente pergunta, pode achar que nem deveria ter feito coisa, sabendo depois. Ah! Primeiro eu jogo nas redes e fico sabendo depois que não tem nada. Jogou dia 1º, ontem era dia 15. 14 dias depois, olha o Ben, ele chegou à conclusão de que não tinha nada. Depois da honra do outro ter ido para o esgoto. Por razões políticas, porque tinha que bombar o ato do 7 de setembro. Isso nos olhos dos outros é refresco. E aí vem a carraspana do Gilmar Mendes, muito bem dada. Muito bem dada. Eu conheço o Gilmar Mendes desde quando ele era advogado-geral da União, no ano 2000. Faz 26 anos. Às vezes... Né? Vamos lá, segue aí. Siga com o vídeo.
8: Impressionante, presidente, que uma pessoa da estatura...
7: Eu tô com a palavra, presidente.
8: Da estatura do Paulo Gonet sofra esse tipo de ilação. Isto sim é leviandade. Isto sim é leviandade. O sujeito investido de um sentimento policialesco...
7: Não,
8: com seus delegados.
7: Presidente, agora eu que estou com a palavra, ele não tem direito à parte.
9: Ministro Gilmar, peço a vossa excelência.
8: É impressionante... É impressionante a disfarçatez desse sujeito.
7: A disfarçatez de Vossa Excelência.
9: Ministro
7: me respeite.
9: Ministro André.
7: Isso aqui não é brincadeira, não estou chorando, não. Aqui não tem choro, não.
10: Ministro Fachin.
11: Respeite.
10: Ministro Fachin, se Vossa Excelência, com todo
11: eu
10: respeito.
11: Eu preciso agora.
10: Não só toma, um minutinho, ministro. Não toma uma providência, eu vou pedir vista.
11: Não, eu vou. Eu preciso não, só esclarecer.
10: É impossível.
12: Dessa maneira, Fachin, nós não, não vamos.
10: Em ministro Fachin. É, ministro Fachin, desculpe, por favor. Dino. O poder
0: pode
10: de polícia
0: parar,
10: da
0: porque
10: sessão.
0: Depois do Dino, a gente volta. Como é que é? Ô, ministro André Mendonça, o senhor por um acaso de alguma forma de santo inquisidor que quando as pessoas estavam queimando na fogueira ficava rezando lá de fora da fogueira pela alma da pessoa? Cheio de piedade? Há relatos, inclusive, Vólio Bendi, que aqueles que oficiavam a fogueira, muitos choravam. Pedindo a Deus piedade pela alma. Mas era preciso queimar o diabo. Que é, pra cima de mim, vem com esse negócio? E o Gilmar fez uma crítica dura ao afastamento do Andrei Rodrigues. E o Fux vai confessar que ele realmente não leu, que ele estava apenas se vingando. Isso importa na sessão de ontem. Aquela que envergonha a Carmen Lúcia, o Supremo, a minha orgulha. Porque eu vou me orgulhar sempre de um tribunal que combate golpista e que impede o morticínio. Eu me envergonho de um tribunal quando ela presidiu que tinha duas ADCs lá para ser votada para tirar um inocente da cadeia e ela não votou. Não, não vem para cima de mim. Olha, lacração, não me comovo. Não me comovo quem fica calada a sessão inteira e depois resolve brilhar. O direito não tem lugar para a Greta Garbo. Nem de antes, nem de depois. Vamos lá, o que o Gilmar falou, pode ir direto aí, que talvez também está longo, talvez eu interrompa um pouquinho, vai lá.
13: No futuro, quando voltarmos a discutir, eu vou sugerir ao Congresso a ideia de prosseguir na questão do juiz de garantia, fazer valer para os tribunais também. Porque todos os abusos, os festivais de abusos que temos visto nos últimos tempos, mostram que precisa ter um juiz de garantia em funcionamento. E eu sabia que alguma coisa ia acontecer. Fui relator, fui vistor do caso do afastamento do diretor da Polícia Federal. Caso colocado às 10 horas da manhã para julgamento. Pedi vista às 10h01. Salvo engano, às 10h04, o ministro Cássio já tinha votado. Eram 22 páginas o fundamento. Às 10h06, o ministro Fux já tinha votado. Nenhum problema. Com a experiência de velho magistrado de tantos anos, eu sabia que algo ia acontecer. Que isso não poderia ocorrer. Que era preciso. Até porque qualquer cidadão que tenha um mínimo de noção do que significa a Polícia Federal, que é um órgão armado, submetido à hierarquia, não faria afastamento de um diretor-geral da polícia. É como afastar o diretor, o presidente da NASA.
0: Ou... a transmissão do YouTube está com delay.
13: O comandante do exército. Não se faz. O sujeito tem que se algemar antes de fazer esse tipo de coisa. Quando ele tiver a tentação... tem que pedir que Deus interceda e não faça. Porque, de fato, submeter uma instituição que já vive todos os problemas que tem a esse tipo de vexame é de uma falta de noção, de uma gravidade que eu jamais vi.
0: Nem eu vi. Nem eu vi. Com operações em curso. E aí, o Fux ficou com a cabeça quente, vale o bem, o que é até compreensível, e viu no ar em mim, porque deve esquentar, né? Claro. Eu não sei, eu não conheço, Isa, exatamente o procedimento.
1: Sim.
0: Sei que a natureza não faz.
1: Uhum.
0: Que há coisas que a natureza não faz.
14: Uhum. Muito.
0: Aquele dia mesmo que a gente estava conversando, Isa, que você estava com dúvida sobre
1: isso, nós
0: tentamos caminhar no Ibirapuera, uhum, e nós encontramos jabutis em cima de árvores.
1: Vários.
0: Você disse assim, ai, Poliana, mocinha, ai, rei, jabuti sabe. Falei, não, gafanhoto, não sobe. Há coisas que a natureza não faz, certo, Isa?
1: Sim.
0: Falei, Isa, tem coisa que a natureza não faz, jabuti em cima de árvore. Não faz. Alguém colocou. E às vezes o Fux com cabeça quente. Que é compreensível, né, Isa? A natureza não faz aquilo sozinho. Deve esquentar. E aí? Aí eu não posso fazer nada, love, porque eu sou bem-humorado. E aí ele resolveu atacar a Polícia Federal, atacar o Andrei Rodrigues, diretor-geral da Polícia Federal, mais eficaz dos últimos anos, em companhia de Mendonça, sem dizer a razão e confessando que realmente não tinha lido o despacho, os votos, primeiro o voto do Mendonça, endosso do Fux, endosso do Nunes Marques. Por que querem afastar o Andrei Rodrigues de lá? Dizendo existir uma Polícia Federal paralela. Deveria ser obrigado a demonstrar. O que está incomodando tanto na ação do André Rodrigues? Põe um pouquinho do Fux aí, não vou botar tudo, porque é muito Fux. Enfim. Seu boné também esquenta a sua cabeça? Rei, não. Vai lá.

0: bastante expressivo da nossa manifestação. Naquela oportunidade, então, verificou-se que nós temos a maior admiração pela Polícia Federal. Sou juiz há 50 anos. A Justiça Federal sempre trabalhou em prol do Poder Judiciário. O que não pode é a Justiça Federal, a Polícia Federal trabalhar contra o Poder Judiciário. Instrumentalizar pessoas para sustentarem posições contra o Poder Judiciário.
1: Pode parar. Teria de ser obrigado a provar. Ele está se referindo aos relatórios de inteligência que ele chamou de apócrifos, o que é mentira. E o Alexandre fez um desafio a eles. Ao Fachin, ao Mendonça. Não, o relatório não é apócrifo, eles têm autores. E devem ser chamados como testemunha, então. Que ministro responsavelmente faz um ataque desse? Aí evocou lá uma coisa do passado, do Gilmar Mendes, com o diretor-geral da Polícia Federal, Lacerda, que estava atuando realmente fora do que se esperava, mas o Gilmar fez a coisa certa. Foi falar com o presidente da República. Não tirou o diretor-geral da Polícia Federal. Não tentou deixar a Polícia Federal acéfala. Por que vocês estão com medo da Polícia Federal? Hein? Quem tem medo da Polícia Federal? Quem tem medo de Virginia Woolf? Peça do Edgar Albee. Maravilhosa. Tem um filme espetacular.
2: Momento cultural.
1: Que tem de ser visto. Gênio absoluto da raça. Com Elizabeth Taylor. Por quê? Nós vamos falar disso ainda. Muito bem, estamos de volta e aqui com a nossa gloriosa produção, o Robson lá da TV, ou quem quer, não sei quem está no comando, já sabe que nós temos uma que acaba de sair aí. O Mendonça, minha admiração por ele, mas olha, só faz crescer. Ah, é questão ideológica. Tem nada a ver com ideologia, não. Eu tenho uma enorme admiração pelo ministro Menezes Direito, ultraconservador e coerente. O que eu não gosto é o sujeito que usa afinidades eletivas para tomar decisões. E vou dizer uma coisa, hein? A decisão desse senhor que eu vou criticar agora até faz sentido. Essa, em favor de Flávio, faz sentido. O que não fez sentido foi uma que ele tomou contra o PT. Porque há várias formas de ser imparcial. Há uma forma de ser parcial, desculpe. Há várias formas de ser parcial. Há um modo de ser parcial, Vale Bene. Ser injusto com um e ser justo com o outro. Ah, então eu sou mais ou menos imparcial? Não, você é parcial. Há uma forma de ser parcial, ser errado com os dois. E há uma forma de ser imparcial, ser certo com ambos. Ou com quantos haja. Do que é que eu estou falando?
3: O ministro do Tribunal Superior Eleitoral, André Mendonça, também do Supremo Tribunal Federal, determinou a exclusão de um vídeo feito com inteligência artificial que ligava o candidato à presidência da República, Flávio Bolsonaro, do PL, ao dono do Banco Master, Daniel Forcaro. Esse conteúdo foi publicado nas redes sociais e mostrava Flávio dançando diante de uma fachada identificada com a marca do Banco Master, em meio a cédulas de dinheiro. Na sequência, a imagem do candidato era retratada sendo contida e algemada por agentes fardados da Polícia Federal em encenação de prisão em flagrante. A decisão é liminar e foi assinada em 9 de setembro. O vídeo já não está mais no ar. Ao analisar o caso, Mendonça afirmou que a peça reproduzia as fisionomias de Flávio com aparência fotorrealista e as insere em cenário visualmente plausível, mantendo características próprias de registro audiovisual real.
1: Eu endossaria sua decisão. Olha como

0: Eu sou?
1: Quanto tempo tem aí, Valibem?
2: Ainda tem dois e pouquinho.
1: Dois e pouquinho. Não, o Flávio pegou 13 milhões de dólares do Master. Vamos encerrar esse comentário com a música, aquela que deixa o Vale Bene todo choroso.
2: Sim.
1: O Flávio pegou 13 milhões de dólares do Master para supostamente fazer o filme, como nós sabemos. Agora, isso aí, eu entendo que está fora daquilo que decidiu o TSE. Né, ministro? Está correta a sua decisão. Sabe o que foi horrível? O senhor dizer que não havia nada demais naquele vídeo do Flávio Bolsonaro, também com características hiperrealistas, conduzindo um helicóptero, bombardeando ao lado do pai, bombardeando embarcações do narcotráfico, do PCC e do Comando Vermelho, e chega uma embarcação do PT, que quando vê o Flávio combatendo o narcotráfico, senhor, o Flávio, que teve dificuldade para montar a chapa no Rio de Janeiro, porque quem não estava preso estará, o Flávio, amigão do Rodrigo Bacelar, do Comando Vermelho, tem os dois confabulando a beira-mar. Aí o senhor disse que não tinha nada de errado ali, que era liberdade de expressão. Eu adoraria. O senhor sabe que poucas coisas me dão tanto prazer intelectual como concordar com alguém de quem eu habitualmente discordo. E digo, tem um ponto aqui. Quando tem boa fé, né, na argumentação. Não estou falando de picareta. Essa decisão de agora eu endossaria. E aquela sua? E aquela em que o senhor mandou o Lidberg tirar do ar um vídeo porque dizia que Flávio era amigo do Adriano da Nóbrega? Ele não era? O senhor não está aí como um gendarme do Flávio Bolsonaro e do PL, está? E como um algoz do PT. Está? Não, né? O senhor não está aí para fazer o que os bolsonaristas mentirosamente disseram que o Alexandre fazia, né? Naquela máxima do Olavo de Carvalho que ele atribuiu ao Lenin e o Lenin nunca escreveu isso, acuse-os do que você faz. Não, né? O senhor vê como eu sou justo? Estou dizendo que a sua decisão de hoje está certa. Erradas estavam as outras. E isto é um modo de ser parcial. Seja justo com ambos. Porque injusto com ambos também não serviria. É isso aí.
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1: Muito bem, nós estamos de volta. Vamos aí. O embate de Gilmar no Zap com Cássio e Fux. Eu achei que o Fux ameaçou bater no Gilmar. Ô, vai bem! Não sei se ele ia bater com a cabeleira. Olha que... Olha que eu te ataco com os meus cabelos, hein?
4: Final do ministro da STF, Cássio Nunes Marques, bloqueou o colega de corte Gilmar Mendes depois de uma série de mensagens no WhatsApp em que o decano cobra o magistrado que também preside o Tribunal Superior Eleitoral, TSE. O Gilmar escreve: assumam que estão ferrados e saiam dos processos, abram as contas. O Cássio responde: me respeite, Gilmar, isso não é postura. Gilmar rebateu: não respeito quem não se dá respeito. O decano também afirmou que Cássio deveria sair da presidência do TSE. A resposta foi: não me tecle, pois não falo com quem não me respeita. Gilmar então voltou a pedir que Cássio abrisse suas contas antes de julgar qualquer processo sobre o Master na segunda turma. E a resposta foi: abro com maior prazer, há 15 anos que presto contas de tudo. Gilmar também cobrou de Luiz Fux postura institucional ao apontar acordo entre ele, Cássio e André Mendonça para pedir o afastamento do diretor da PF, Andrei Rodrigues. Fux respondeu: Gilmar, você deve dizer, espero que não se repita para quem você quiser. Para cima de mim, não. Ninguém nesse mundo diz pra mim como agir. Boa noite por hora. Gilmar devolveu. Fux, só cuide de atuar como presidente da turma. Fux, então, arrematou. Bom dia. Cuide de não encher meu saco.
1: Ui. Ó, não enche meu saco, hein? Não enche meu saco porque eu não aguento ser contestado. Não, eu, veja. Não sei quem vazou, se foram eles e tal. É uma conversa privada, né? Às vezes acontece isso. Agora, eu sei que o Nunes Marques caiu fora, né? E acho que o Fux deveria pensar bem se não é o caso também. Tá sugerindo que o Fux fez alguma ilegalidade? Primeiro que eu não sei, mas não. É que às vezes você... É que existe o Código de Processo Civil, artigo 144, inciso 4. É aquele mesmo do impedimento do Mendonça, mas ali porque ele é parte, mas também tem quando tem relações familiares, né? Com gente envolvida no rolo aí. E aí o Dino, quando a coisa esquentou, o Dino pediu vista e falou, não vou ficar assistindo esse espetáculo grotesco. Pode botar o vídeo direto, vai.
0: Vossa Excelência está assistindo a isto há horas. Que está transformando o Supremo, nas próximas semanas, quiçá meses, neste debate. Se Vossa Excelência vai assistir a isto, eu não vou. Porque eu sou funcionário público deste país e tenho respeito a ele. Então, presidente, eu faço mais uma vez um apelo. O que Vossa Excelência, a condução de Vossa Excelência, está conduzindo a que este debate que Vossa Excelência acabou de assistir se prorrogue por meses.
5: Ministro e isto, Flávio,
0: meses.
5: Vossa Excelência testemunha que eu tenho conduzido na medida do possível.
0: Situação que está posta deriva desta condução de Vossa Excelência.
5: É a conclusão de Vossa Excelência.
0: Informando a Vossa Excelência.
1: Ô, Faquinha, confessa que você prometeu a cabeça do Alexandre para alguns, vai? Conversas informais, acontece. É que a pessoa tem conversa informal, vai bem, depois conta para o outro que também é informal. É um amigo, conta para outro amigo, aí vai ficar. Que estava preocupado com o horário, porque tem o negócio, tem o jornal. E aí o Dino lembrou. Escuta, o tratamento para o Alexandre é esse? Essa condução que o senhor vai dar para os outros também que estão citados no celular do Vorcaro? E aí foi curioso que o Fux disse eu não, o Mendonça disse eu não. Tá sim. O Nunes Marques, pelo menos na prática, admitiu que está. Como não tá? Tá! Celular que queriam esconder. Não! Ah, Reinaldo passou a defender vazamento. Não! Não! Mas quem era o vazador-geral da República? Para interferir na eleição? Vamos à fala do Dino. E aos não. Eu não. Como não? Vai.
0: De uma eleição, o tribunal se expôs a isto e veja, sem ponto final, presidente. Acho que Vossa Excelência não se deu conta disso. Porque Vossa Excelência, além de marcar esta sessão desastrada, ainda marcou uma na próxima semana. E nas próximas semanas, Vossa Excelência está condenado a marcar dezenas de sessões iguais a esta.
5: E por que, ministro Flávio?
0: Presidente, há as mensagens do ministro Fux, há as mensagens do ministro Cássio, há as mensagens relativas ao ministro André. Nós vamos parar onde? Eu imaginava que Vossa Excelência tinha pensado nisso.
6: Ministro, pela ordem, tem mensagem em relação.
7: Tem mensagens?
6: Mensagem comigo não tem.
5: Tem.
6: Não tem, não, senhor.
5: Tem.
6: Não tem.
5: Tem, ministro.
6: Comigo
5: tem.
6: Alguém falando de mim. Comigo nunca não. Nunca vi esse cidadão na minha vida. Nunca tive relação com ele. Não
5: eu
6: tem.
5: Acredito.
6: Vossa Excelência não lança. Só se Vossa Excelência está se baseando nesses inquéritos que surgem do nada.
5: Não
6: tem. Não tem.
0: Eu ministro, só posso esclarecer.
5: Ministro
0: Vossa
5: André,
0: Excelência terá ministro que esclarecer André, isto no momento próprio. Infelizmente, a menção
1: ao nome pode parar. Tem do filho marcando encontro com o Fux. Se o encontro aconteceu ou não, não sei. Tem algumas relações de parentesco que precisam ser esclarecidas. No caso de André Mendonça, tem o convite para o lançamento do ITER lá em Belo Horizonte. Tem a marcação de um outro encontro. Tem. E, curiosamente, o Terno se junta com o Fux. Tem. Para quem está querendo cortar a cabeça sem processo legal... Aí não precisa ter a pureza das vestais. As sacerdotisas de Apolo, vale bem, que aquelas que elas tinham que ficar virgens, ou elas morriam, e tinham grandes poderes.
2: Sim.
1: Quando tinha uma injustiça, elas desfilavam com seios nus, uhum, e obrigavam o juiz a mudar de ideia. Mas desde o começo, elas eram as vestais talhadas para aquilo. E tinham de manter a pureza absoluta. Quem é vestal aí? Ah, então toda servem isso para todo mundo? Não. Devido processo legal para todo mundo. Compreendem? Alguém é capaz de compreender isso? Não. É isso aí.
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1: Muito bem, estamos de volta. Rapidinho, vamos direto para o vídeo. O Lula disse naquele podcast que ele participou que o Flávio não está bravo com o Alexandre por causa do Master, naturalmente. Mas sim, por causa do enfrentamento do golpe. Vamos lá. Vai.
8: É, nós estamos vendo aquele julgamento da Suprema Corte.
2: Sim.
8: É, ontem o meu adversário gravou um vídeo dizendo que eu sou responsável pelo Alexandre de Moraes, sabe? Porque a obsessão dele é pegar o Alexandre de Moraes. Mas ele não quer brigar com o Alexandre de Moraes por causa do Banco Master.
2: Sim.
8: Não é por isso que ele tem raiva, porque ele sabe que ele tem o rabo preso ao Banco Master mais do que qualquer outra pessoa. A raiva dele do Alexandre de Moraes é porque o Alexandre de Moraes, sabe, mandou prender o cara que matou a Marielle.
2: Sim.
8: A bronca dele do Alexandre de Moraes é que o Alexandre de Moraes prendeu o pai dele e os golpistas que tentaram fazer o 8 de janeiro.
2: Sim.
8: Então esse é o pavor dele.
1: Bom, obviamente eu concordo, porque eu já falo isso há muito tempo. Ah, então não quer investigar. Não, investiga. O que tiver de investigar dentro do processo legal. Né, ministro Fachin? Fora do processo legal, não. É isso aí.
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1: E agora sim, a Carmen Lúcia ontem, né? Eu até brinquei que ela queria ser o Papa Leão XIV. Pode colocar o vídeo dela direto aí, que eu faço questão de manter aqui e dizer as coisas com absoluta clareza. Porque tô cansado de gente que fica quieta assistindo o circo pegar fogo e depois resolve lacrar, fazer uma frase para virar a Madre Teresa de Calcutá. Aliás, Madre Teresa de Calcutá, o Christopher Hitchens, um brilhante jornalista, escreveu um livro devastador sobre Madre Teresa de Calcutá. E olha que eu sou católico, mas enfim, todo mundo, no fim das contas, pode ser objeto de uma leitura não tão apreciável. Vai lá.
2: O povo brasileiro devia estar preocupado, ocupado, focado em ver qual é a eleição geral, qual é o seu destino, o que eles querem. O único assunto que eu via nos lugares onde eu entrava, numa farmácia, numa padaria ou nos telejornais, era sempre o que estava acontecendo aqui e que não era um quadro bonito. Portanto, eu queria, se eu fui ao missa, já disse isso ao ministro Alexandre, já disse isso ao ministro André, estou repetindo a Vossa Excelência, se eu, como juíza desta casa, devesse ter me conduzido, talvez, com uma postura diferente para poder ter ajudado mais para evitar isso, eu estou pedindo desculpas à Vossa Excelência, pedindo desculpa a todos.
1: Não, tá bom. Olha, fizeram um convite para a senhora, no intervalo, para a senhora ser mediadora, ficou quieta para fazer essa fala final. E aí, sugerindo que tem vergonha do Supremo. Quando a senhora era presidente, tinha lá a ADC 43, a ADC 44, ação declaratória e constitucionalidade, que poderia tirar um inocente da cadeia, me refiro ao presidente Lula, e a senhora, como presidente, não pôs em votação. Aquilo me envergonhou. Entende? E a senhora não tem que ficar pensando o que diz o mercado, o que diz não sei o quê. Não, não tem, não. A função do tribunal não é ficar fazendo um talk of the town. Ficar ouvindo... Ai, todo mundo adorou, menos você. Fazer o quê, vale bem? É isso aí.
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1: Lula, não indiquei Moraes. Não mesmo. Então eu quero falar sobre os indicados, mas vai lá.
3: Sim, Lula disse não ter indicado Alexandre de Moraes, e não mesmo. Quem o fez em 2017 foi o então presidente Michel Temer, Reinaldo. A gente vai ouvir o que afirmou Lula ao podcast dessa Letra Show e você nos diz que tem algo a dizer na contramão da peixinha Dory, que a gente sempre cita do Procurando Nemo, aquela que não tinha memória.
4: Veja, eu não era presidente quando Alexandre de Moraes foi indicado para a ministra da Suprema Corte.
3: Verdade.
4: Ele era senador, ele deve ter votado, né, no Alexandre de Moraes. Eu não era presidente quando ele indicaram o Cássio, ele deve ter votado. Eu não era presidente quando eles indicaram o André Mendonça. Portanto, ele é o culpado e não eu. Então ele tenta jogar. E eu quero dizer para vocês, ontem, bom som. Todo mundo que cometeu erro em qualquer área tem que ser julgado.
3: Sim.
4: O que eu defendo é um julgamento justo, com direito de defesa, mas a pessoa cometeu um delito, a pessoa tem que pagar o preço. Isso vale para mim, vale para Alexandre de Moraes, vale para o Fachin e vale para você, Cauê, e vale para você, Lodo.
3: Exato.
1: Tá? Tá bom. Então essa deixa é a minha... dizer, primeira correção. O Flávio não votou, porque o Flávio não era senador, o Flávio foi eleito senador em 2018. Né? Então não. Não votou. E, de fato, o Lula, quem indicou foi o Temer que indicou. O Alexandre de Moraes, graças a Deus, com o meu apoio, que foi relevante, mas meu apoio entusiasmado e não me arrependo um minuto com o trabalho brilhante que o ministro fez no combate ao golpe. Agora tem uma coisa, né, ministro? Vamos lá. Dilma indicou Fachin, Dilma indicou Rosa Weber, Dilma indicou Fux, Lula indicou Carmen. E... Eu já falo porque esses nomes. E o Temer indicou Moraes. Quando se negou um habeas corpus preventivo para o Lula, sabendo e a certeza de que o Lula ia ser preso, esses seis que eu citei votaram contra o habeas corpus. Cinco indicações do PT, incluindo a Carmen Lúcia, indicada pelo Lula. Aquela mesma que deixou de votar presidente, a ADC 43 e ADC 44. Uma prova de que as suas indicações não eram para que as pessoas fossem fiéis ao senhor, né? A diferença das indicações feitas por Bolsonaro. E cinco votaram contra, votaram a favor do habeas corpus, que impediria a prisão do Lula. Gilmar, indicado pelo Fernando Henrique. Marco Aurélio, indicado pelo Collor. Celso de Mello, indicado pelo Sarney. E dois indicados pelo PT. Compreendo que tem esse negócio. Ah, eu não indiquei. Eu diria até uma pena que não tenha indicado, porque foi o cara que encarnou o combate ao golpe. Precisa tomar cuidado com certas agendas que estão propondo aí. Ah, vamos fazer logo uma reforma do judiciário, vamos propor agora. É claro que o Flávio Bolsonaro vai tentar fazer os ataques e tal. Né? Eu acho que vocês têm de pensar no comportamento dos ministros que eles indicaram, vocês, o PT. Mas isso cada um, eu não sou coach de ninguém, cada um faz o que quiser. A verdade é que queriam julgar Moraes à revelia da lei. Ele próprio apontou isso. Não estava definido na pauta. Coloca um trechinho do vídeo aí dele, vai lá, 10.
5: Vossa Excelência autuou como investigação penal. Vossa Excelência nos intimou no dia 4 de setembro, como bem recordado pelo ministro Zanin, junto com a intimação veio a decisão de Vossa Excelência, para que nós, aqueles intimados, no meu caso, prestasse informações, foi assim que Vossa Excelência colocou, informações no prazo de 5 dias sobre o constante na PET. Na PET 16662. O que consta na PET 16662? Consta pedido de investigação feito pela Polícia Federal? Não. Consta pedido de investigação feito pelo Ministério Público, pela Procuradoria-Geral da República? Não. Consta pedido de investigação feito pelo ministro André Mendonça? Ele mesmo poderá responder, não. Consta algum pedido de investigação em relação a mim? Não. Vossa Excelência vai votar o quê, presidente?
1: Pronto, a pergunta está aí e o presidente não respondeu. Porque não tem resposta. Vossa Excelência vai votar a opinião dos editoriais. A quem está prestando satisfação. Para, como lembrou o Flávio Dino, vou escrever meu nome na história, né, Fachin? Ai, Fachin, olha, o Vólio Beni, a Isa Vólio Beni! No futuro, a Praça dos Três Poderes será chamada Praça Edson Fachin, o ético. É isso. E aí tem a boa pergunta do Alexandre. Quem tem medo da Polícia Federal? E falou, eu tenho testemunhas, inclusive advogados. Eu agora quero ouvir. Quero ouvir. Aqueles da Polícia Federal, que tem nome, não são apócrifos, o relatório não é apócrifo, e quero ouvir os advogados. Porque isso aqui é muito sério. Fala, ministro.
5: Pergunto, quem tem medo da Polícia Federal, presidente? Quem tem medo da Polícia Federal?
6: Não é questão de
5: medo, não. Eu não estou perguntando a Vossa Excelência.
6: Não, mas eu estou lhe respondendo.
5: Quem tem medo da Polícia Federal? Quem chamou a Polícia Federal e exigiu que a Polícia Federal colocasse um colega na colaboração premiada? E vamos trazer aqui, presidente, vamos trazer aqui e chamar aqui testemunhas que eu vou indicar. Não só policiais, advogados, testemunhas. Eu tenho testemunhas que o ministro André, em reunião, disse.
6: Isso é mentira.
5: Peçam isso.
6: Mentira.
5: Então vamos chamar as testemunhas?
6: Mentira.
5: Vamos chamar?
6: Mentira.
5: Vamos chamar?
6: Pode chamar quem
5: então
6: quiser.
5: Então vamos chamar
6: mentir.
5: Não há como julgar hoje sem julgar terça-feira. Chamou.
6: Não, senhor.
5: Inclua o ministro Alexandre.
6: Mentira.
5: Por quê? Porque está a serviço de um grupo político que quis dar um golpe nesse país.
6: Ah, senhor presidente.
5: É isso, presidente.
6: Eu não vou responder.
5: É isso.
6: No meu momento de fala.
5: E mais, presidente, mais. Não tem nenhum documento apócrifo. Todos sabem o que é o relatório de inteligência. Os relatórios de inteligência estavam registrados lá. É só pegar o registro, quem fez, e vamos chamar aqui nesse Supremo Tribunal Federal, além de advogados que já se colocaram à disposição. Então, eu repito, presidente, tudo o que foi feito, essa investigação fraudulenta contra mim, já começou lá atrás. Não dá para julgar uma coisa sem outra. Obrigado, presidente.
1: É isso. E para encerrar, vamos ouvir testemunhas. O presidente do STF, Edson Fachin, avalia se irá juntar ao procedimento sobre a conduta do ministro André Mendonça, aquele apontado pelo Alexandre, que está marcado para o dia 23, as informações reunidas por Flávio Dino, que apontaram essas informações, Flávio Dino apontou, aspas, quadro indiciário suficientemente relevante na atitude de Mendonça em julgamento sobre uma concessionária de cemitérios em São Paulo. Ao citar a ação que tramita na corte, Dino levanta suspeitas de que a atuação do colega poderia servir a interesses de pessoas ligadas ao Banco Master. Para isso, Dino cita uma reunião entre o próprio Mendonça e Daniel Vorcaro e também o fato de que o irmão do Mendonça trabalhou na prefeitura em coisas ligadas. Eu também, Carmen Lúcia, por mim, estaria discutindo eleição. Né? Mas reconheço quem decidiu politizar a questão. E eu não peço desculpas, não peço perdão, como na música do Caetano.
3: Com Jorge Maltner.
1: Né? Do Maltner. Não. Né? E sou um vampiro de coisas boas. Né? Como é que é a música vampiro? Né? Vampiro de coisas boas. Né? E tenho orgulho do Supremo que enfrentou o golpe e que enfrentou o morticínio. Beijo, até amanhã.

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0: Agora são 3 horas 33 minutos pelo horário de Brasília. Eu, Stephanie Toso, sigo por aqui nos principais destaques do dia, nessa madrugada de quinta-feira, 17 de setembro de 2026. Já mudando de assunto por aqui na nossa programação.
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0: A colunista da Band News FM, Mônica Bergamo, afirma que existe no Supremo Tribunal Federal uma percepção de que o ministro Alexandre de Moraes se articula não para ser investigado, mas já é dado como certo que será difícil evitar a investigação para averiguar os contatos com o dono do Banco Master, Daniel Vorcaro. Sobre o assunto, Mônica Bergamo conversou com os apresentadores Luiz Megali, Carla Bigato e Fábio França.
2: Hora de conversar com Mônica Bergamo. E aí, Mônica? Ecos da... Eu que tô com eco aqui no meu som. Ecos do encontro no STF.
3: Oi, Megali. Olha, eu não sei, eu tô falando com tanta gente, todo mundo tentando entender um pouco a estratégia e, ao fim e ao cabo, o que vai dar isso? Se, afinal, o Alexandre vai ser investigado ou não? Mas vai chegar um momento em que ele vai ser investigado? O resultado concreto da sessão, Megali, é que o Supremo Tribunal Federal adiou uma decisão que, sendo ou não favorável ao Alexandre de Moraes, ela era considerada, em primeiro lugar, desastrosa, né? Por se dar no meio de uma eleição, desastrosa para a eleição e desastrosa para uma eventual investigação, né? Ainda há controvérsia se o Alexandre teria ou não os votos para impedir essa investigação, né? Isso porque faltava resolver primeiro se estavam tratando de uma questão administrativa, procedimental, que daria ao presidente Edson Fachin o voto de Minerva, ou se ela era penal. Se ela fosse administrativa, né, procedimental, daria empate 4-4 e o Fachin poderia desempatar, e os julgamentos do Alexandre de Moraes e do André Mendonça seriam separados e a investigação contra o Alexandre seria aberta. Isso ficou evidente. Se ela fosse penal, aí o empate poderia favorecê-lo, 4-4, mas ele poderia votar se ela fosse penal? Não, né? Ele não poderia votar. Então o risco de derrota ali era muito grande, evidente. Para ele, essa é a verdade, ele teria ali uma provável derrota. Então, foi jogado mais para frente e aí volta a questão, né? Ele segue com os mesmos votos. Então, o jeito vai ser, a solução para ele vai ser tentar abrir a investigação contra o André antes, né, para o André ser impedido de votar contra ele. Está entendendo, Megali? Eu tá muito confuso. Aí
2: tá,
3: ele
2: tá
3: teria
2: confuso, mas
3: três
2: eu tô entendendo.
3: Votos.
2: Acho que eu tô te seguindo, Mônica. Acho que eu tô entendendo.
3: Seriam três votos contra o Alexandre. Se o André... se abre uma investigação contra o André por procedimentos, né, parciais, né, contra o Alexandre, por má conduta nas investigações, então ele não poderia votar, né? Então vão ficar três votos contra o Alexandre. Então aí ele... poderia, enfim, no empate o favoreceria, porque ele já tem três votos a favor, tudo indica, né? Então o favoreceria. Agora, vai dar para fazer isso? Vai dar para abrir essa investigação contra o Alexandre antes do caso dele ser julgado? Enfim, é possível ainda. Mas, Megali, seria conveniente abrir... arquivar uma investigação contra o Alexandre de Moraes, do ponto de vista do próprio Alexandre, seria conveniente, e dos que o apoiam, seria conveniente na próxima semana já abrir uma investigação contra o André e enterrar uma investigação contra ele? Agora seria uma reação gigantesca, né? Então o jeito encontrado ali e feito pelo ministro Flávio Dino foi empurrar esse negócio para depois das eleições. E sabe Deus quando, porque ele teria que voltar com o voto dele, Dino, em 90 dias, mas o ministro Edson Fachin também não é obrigado a marcar imediatamente a sessão. Então eu acho que nós vamos demorar muito aí para ver um resultado. Mas, Megali, o fato é que a dúvida agora é se estancou essa sangria desatada que estava, né? Se foi o último grande capítulo dessa fase dessa novela, e agora se parte para outros assuntos, ou se vai continuar esse assunto martelando e influindo, né, aí nas eleições, não deixando que exista eleição no Brasil. Na prática é o que a gente está vendo, né? Ninguém fala de eleição, você senta em qualquer lugar e as pessoas só falam da briga no Supremo Tribunal Federal, né, Megali?
2: Eu não sei mais nem se é uma novela ou se agora é uma série perene que não tem data para acabar e que ficou tão complicada. Lembra aquele seriado Lost? É, que no, chegou uma hora que tinha tantos mistérios ali contradizentes entre si que a gente falava, não tem como eles amarrarem tudo isso no último capítulo. E de fato eles não amarraram, né? Eles apelaram para o estávamos todos mortos, era tudo um sonho, sei lá, droga.
3: Mas agora você vê que... Não, desculpa, cortei teu raciocínio.
2: O meu raciocínio era o seguinte, o meu pessimismo piorou muito, porque eu ficava imaginando assim, Mônica, como é que a gente vai continuar... acompanhando o STF, cobrindo o STF, sabendo que tem aquele esqueleto lá dentro do armário do Xandão e que a gente nunca vai abrir aquilo, a gente nunca vai saber o que, que eram aquelas trocas de mensagens, se houve alguma contrapartida, como é que isso se relaciona com aquele contrato. Agora eu tô achando isso o menor dos problemas. A gente viu um STF que não é mais um grupo, não é mais um tribunal, é um pátio de escolas de crianças mal criadas. Uma deixando claro que sabe muito sobre a outra. Olha, se eu chamar a testemunha, olha, se eu pegar esse dossiê, quer dizer que está todo mundo lá sabendo o que o outro fez no verão passado e guardando para uma ocasião em que aquilo seja necessário para dissuadir o outro a investigá-lo, porque você não pode me investigar, porque a sua cueca também está suja. É um ambiente de ameaças, um ambiente de gangsters, em que um parece estar protegendo ali os seus bons companheiros E pensando em como aniquilar o outro lado, uma coisa constrangedora. Acho que só a Carmen Lúcia sobreviveu com alguma dignidade ali, atônita, né? Observando aquilo. Não sei se... Não quero fazer um discurso antipolítico, antijustiça, mas eu tô começando a ficar que nem aqueles caras que falam vem meteoro, né? Destrua aquilo e começa tudo de novo. E obviamente esse não é um pensamento que vai levar a gente para lugar nenhum, mas eu não consigo mais... Não consigo mais confiar nesses caras, Mônica, sinceramente.
4: Só queria ouvir da Mônica também. Imagino que ela esteja conversando com bastante gente, porque esse pulso geral das pessoas, essa sensação de não ter para onde ir, isso é muito perigoso para a instituição, né, Mônica? Isso acaba sendo muito perigoso.
3: Realmente, assim, fazendo as contas aqui, tentando entender onde vai dar, está um caminho muito aberto, né? Então, não se sabe se... Porque o ideal aí seria, de fato, ter as duas investigações, né? Mas aí você vê, Megali, quer dizer que surgiu... Esse também foi um fruto da sessão. Surgiram vários outros... explodiu, né? A questão do filho do ministro Cássio Nunes Marques. De novo voltou a questão do ministro Dias Toffoli. Surgiram mensagens do filho do ministro Luiz Fux, que é advogado no Rio de Janeiro. E essa questão de filhos... do quanto isso é gerado, as situações são geradas pela influência grande, enorme, gigantesca que os pais têm. Também surgiram diálogos do filho do ministro Fux com o Daniel Vorcaro. Quer dizer, ficou todo mundo ali no meio da confusão. Embora a gente não possa fazer equivalências, quer dizer, uma coisa é o filho de um ministro no Rio de Janeiro falando com o Vorcaro. É um constrangimento, tanto é que... A gente viu bate-bocas aí e o ministro Luiz Fux muito incomodado quando os ministros levantavam a questão das mensagens do filho dele, né? E dizendo que ele nunca conversou, que ele não tem nada com o Daniel Vorcaro. Então não tem a mesma equivalência de um ministro que estava trocando 50 mensagens com o Daniel Vorcaro, né? Não dá para a gente fazer equivalência, mas o constrangimento existe. Né, existiu e ficou evidente o constrangimento do ministro Cássio Nunes Marques. Existe e ficou evidente o constrangimento do ministro Dias Toffoli. Então é uma situação que realmente, qual é a porta de saída? Se a investigação contra o Alexandre e contra o André para que se averiguar se ele de fato tentou colocar pessoas na investigação, tentou influir em delação, que isso ele não poderia fazer de forma alguma, vai ser uma saída? Vai ser uma luz no fim do túnel? Bom, vamos fazer o seguinte, vão ser investigados, vão ser punidos, são outros 500, eles têm direito à defesa. Mas isso vai resolver tendo tantos outros constrangimentos paralelos que ficaram evidentes? Realmente é um beco sem saída, né? Agora, para nós que não vivemos só de Supremo, tem uma eleição pela frente... isso vai continuar sendo o grande assunto? Quer dizer, não vai se discutir mais nada no Brasil? O Brasil não tem mais nada para discutir? Só os ministros do Supremo? Quer dizer, realmente uma situação que a gente vai rodando e não vai vendo muita saída, né, Megali? Esse que é o drama de fazer os comentários, porque não tem... Olha, o caminho vai ser esse, daqui a tantos meses vai abrir uma investigação, que o Alexandre não tinha votos para evitar uma investigação, não tinha, né? Mas... indo para o dia 23, fazendo o julgamento do André, tira o André da jogada, aí, mesmo sendo uma ação penal, ficam três ministros a favor dele, três contra, né? Ele não votando, nem o André, empate, beneficia ele. É isso mesmo? Aí vai ser o André investigado e ele não? Quer dizer, é complicado, né? Tá complicado essa matemática toda, ô Megali.
2: Tá. E eu conheço a nossa responsabilidade, eu sei do peso do que a gente fala aqui, eu conheço o perigo de um discurso antissistema, antipolítica, antijustiça, porque eu não confio na justiça, decisão boa é aquela que... Eu sei de tudo isso, mas, cara, é difícil, né? Não abraçar o niilismo, né? O pessimismo total. E tava conversando com um colega, o cara fala, cara, incrível, né? Toda hora surge alguma coisa, aí esse Vorkaro comprou a República inteira. Olha, um banqueiro pilantra está disposto a comprar a República inteira, não me surpreende. O que me surpreende é que a República estava à venda, né? Aparentemente estava todo mundo esperando a chegada de um Vorkaro para fazer uma boa proposta. E, cara, a sensação que a gente tem é que está tudo dominado. Qualquer coisa, as pessoas procuravam Vorkaro, quando não era o Vorkaro que procurava e era recebido de braços abertos. É desalentador. Sabe o que funcionou muito bem, Mônica? A polícia judicial. Você viu a polícia derrubando um drone com equipamento que parece que veio do futuro lá na marquise do STF? Você viu essa imagem? Nós temos.
3: Não vi, vamos ver.
4: Parece uma bazuca, né?
2: Os caras compraram
4: um
2: equipamento, parece uma bazuca. Eles compraram aquilo depois do 8 de janeiro. Para aumentar a segurança na Praça dos Três Poderes, e aí estava proibido o sobrevoo de drones. E aí um drone foi avistado. Cara, aparece o cara lá com uma bazuca, um negócio, falei, caramba, ele vai atirar isso aí, vai ser incrível. A gente vai ter uma... Tomara que ele não erre o alvo, vai destruir o Palácio do Planalto. Aí vem outra. Aí, para minha decepção, não é um tiro, são ondas, né, Carla? São ondas ali, que interferem no sistema. Cadê? A gente tem, tá no nosso Instagram, eu vi. É que eu peguei de surpresa o pessoal da técnica, né? Olha a roubada. Mas aí vão umas ondas que a gente não vê nada. Então parece que o cara tá mirando e eu falo, vai meu irmão, atira. Ele já tava atirando. E aí a câmera vai no drone, Pum! Derrubou mesmo. Derrubou o bichão. A gente fica devendo, daqui a pouquinho a gente traz, Mônica. Eu peguei de surpresa o pessoal da técnica, mas
3: olha,
2: se você quiser ver...
3: Eu também tô reparando numa outra novidade aí.
4: Apareceu, que...
2: Olha lá. Ó, o cara tá segurando a bazuca, parece que ele tá mirando, né? A qualquer momento ele vai atirar, você fica naquela excitação. Na verdade, ele já tá atirando, né? São ondas eletromagnéticas ali que vão interferir no sistema do drone e derrubar o bichão. Depois vai aparecer um outro cara com uma segunda arma.
3: Ele cai onde? Cai em qualquer lugar? E se cai em cima de uma pessoa?
2: Cai no chão. É um drone pequenininho. A hélice é protegida, não vai machucar ninguém. Vai ser mais ou menos que nem um cocô de pomba. Pelo sujo. Não é um drone americano daqueles que eles usam na guerra. Quer ver? Vai chegar um outro equipamento.
4: Para quem tá acompanhando mesmo. No rádio, é o seguinte: são agentes, né, da polícia, uniformizados. Alguém tá filmando errado, agora tá filmando a pilastra. Agora sim, mostra o drone.
2: Olha lá,
4: o drone
2: caiu.
4: Despenca.
3: Cadê?
4: O drone cai.
3: Caiu. Tá bem caiu do ladinho e a pessoa filmou o céu?
4: Filmou, tá bem do ladinho da pilastra, Mônica. Dá para ver.
2: Olha lá, põe de novo. Aparece.
4: Bem no finalzinho da
2: filmou
4: ver,
2: o céu pra pegar o drone, quer ver?
4: Aham. Uhum. Aí, o primeiro cara, tá filmando aí, errado, agora. Tá filmando a pilastra, ele do ladinho da pilastra, o drone pequenininho.
3: Sim, mas ele não filmou o chão, eu queria ver ele cair no chão.
2: Ô, Mônica, a gente não tinha uma equipe. fazendo a cobertura do drone, foi uma coisa de surpresa. Olha lá, Mônica Bergamo volta com outros assuntos, sempre exclusivos, amanhã.
3: Gostei de te ver de terno, Megali. Ó, casaco. Só chegar em Brasília que mudou o visu.
2: Deve ter sido por isso que eu desidratei. Beijão, Mônica. Até.
3: Até.
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0: Girando o noticiário na Band News FM nessa madrugada de quinta-feira, 17 de setembro de 2026, o dia seguinte à sessão excepcional do Supremo Tribunal Federal, o plenário retoma com julgamentos ordinários. Quem traz mais detalhes é o repórter Rafael Procópio.
5: A quarta-feira foi marcada pela aparente normalidade no plenário do Supremo Tribunal Federal. Essa situação não seria estranha se não viesse no dia após a uma das sessões mais tensas de toda a história da Suprema Corte Brasileira. Depois de horas de bate-boca e acusações entre Alexandre de Moraes e André Mendonça e também Gilmar Mendes e Mendonça, a sessão desta quarta-feira tratou da delimitação de imunidade de impostos imobiliários e outros temas comuns. A situação de calmaria no plenário contrasta com a tensão nos bastidores do Supremo. Até o momento, não há qualquer definição sobre o julgamento que pode iniciar uma investigação contra Alexandre de Moraes e André Mendonça.
0: No Nordeste do país, a Polícia Federal faz uma operação nacional contra o crime organizado, com uma prisão em Fortaleza. Informações com a Leonice Acioles.
6: O integrante de uma organização criminosa foi preso nesta quarta-feira durante uma operação da Polícia Federal em Fortaleza. A operação vincula com cumpriu também 4 mandados de busca e apreensão para combater o crime organizado e o tráfico de drogas no Ceará. A identidade do preso e os materiais apreendidos não foram divulgados. A ação faz parte da Operação Nacional Força Integrada 4 e reúne PF, Polícia Civil, Polícia Militar e órgãos do sistema penitenciário.
0: Uma outra operação agora no centro-oeste do país prende suspeitos de usar fotos e vídeos íntimos de casais para extorquir as vítimas em Mato Grosso. Fala Ronilma Pinheiro.
7: Um grupo suspeito de usar fotos e vídeos íntimos para extorquir casais foi alvo de uma operação policial nesta quarta-feira. A Operação Arcanum cumpriu 3 mandados de prisão e 3 de busca e apreensão em Tangará da Serra, Barra do Bugres e Cáceres, em Mato Grosso. Segundo a investigação, suspeitos procuravam vítimas em uma plataforma de relacionamento para casais e depois ameaçavam divulgar os conteúdos para familiares e colegas de trabalho. As vítimas eram pressionadas a fazer pagamentos para impedir a divulgação. Os investigados podem responder por extorsão, associação criminosa e divulgação de conteúdo íntimo sem consentimento.
0: E no destaque do esporte, o volante Martinelli, do Fluminense, é convocado para a seleção brasileira nos próximos amistosos. Informações que chegam com a Maria Clara Vinhais.
8: O volante Martinelli, do Fluminense, é convocado para os amistosos da seleção brasileira. O jogador de 24 anos vai substituir o atacante João Pedro do Chelsea, que acabou sofrendo uma lesão. Ele vai fazer essa substituição nas partidas contra a Índia e a Austrália na próxima data FIFA. Martinelli foi revelado nas categorias de base do clube tricolor em Xerém e participou da conquista da Taça Libertadores em 2023, sendo um dos ídolos do time. Esta é a primeira convocação do técnico Carlo Ancelotti depois da Copa do Mundo de 2026.
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0: você ouvinte Band News FM sintonizado com a gente em mais um Band News em Forma. E hoje a gente vai falar sobre um tema, na verdade uma derivação dele, que foi um pedido dos nossos ouvintes aqui do Informa, das nossas ouvintes, depois que a gente falou sobre menopausa. Chegou esse pedido para a gente destrinchar um pouquinho mais, falar sobre outras características desse período que acompanha a mulher por tanto tempo. E hoje a gente vai falar sobre autoestima, beleza, sexualidade, o que muda na nossa relação com a vaidade, não é, Camila Rich?
1: É isso, como conversar, né, Isabela? Quem procurar para a gente conversar e esclarecer as dúvidas de tantas mulheres que passam nesse momento.
0: E para isso a gente está aqui com a especialista, a doutora Patrícia Fagundi, vai conversar com a gente. Ela é médica, dermatologista e atua já há alguns anos com o laser íntimo, que é uma das formas de tratamento para alguns sintomas da menopausa. Doutora, seja muito bem-vinda.
2: Muito obrigada, Isabela. Muito obrigada, Camila. É um prazer estar aqui para conversar sobre um assunto tão importante com as ouvintes do Band Informa.
0: Eu quero começar falando sobre esse número de mulheres que são afetadas de alguma forma com a vida sexual mudando durante esse período da menopausa. E a explicação, doutora, o que está por trás disso? Por que que muda tanto a forma com que a gente se enxerga, se relaciona e também o nosso físico? Tem um dado que diz que 64% das mulheres pós-menopausa apresentaram algum risco de disfunção sexual. Esse é um estudo brasileiro da Revista Brasileira de Ginecologia e Obstetrícia, falando aqui da nossa população. O que explica essa mudança?
2: É, realmente, esse é um dado importante e bate com a literatura mundial. O que acontece é que, com a diminuição dos hormônios femininos, todo o corpo da mulher passa por transformações e a sua mente, claro, acompanha também esse processo. Então, naturalmente, à medida que o processo de envelhecimento vai acontecendo com a redução dos hormônios, acontecem mudanças, tanto físicas, na pele, na mucosa, nos músculos e, claro, não seria diferente na parte psicológica, no cérebro dessa mulher. E isso explica esse número elevado que a gente encontra aí, tanto no Brasil quanto mundialmente.
1: É, e a gente fala muito, né, Isabela? A gente já trouxe aqui várias vezes, doutora, assim, os sintomas que a gente está mais acostumado a falar e que as pessoas têm menos vergonha mesmo, né?
2: Exato.
1: Ou se sente menos, tem menos liberdade, às vezes, de chegar e comentar com alguém, porque a gente se sente, muitas vezes, e eu hoje me coloco a gente se sente porque eu estou exatamente nesse período, né? Uhum. Então, a gente percebe que é a mesma coisa quando você está gestando. Então, você conversa, você tem uma série de dificuldades, você tem uma série de, assim, de medos, de receios, e você nunca sabe se aquilo é normal, se não é normal, se você, o quanto aquilo, se aquilo tem solução. Uhum. E eu acho que quando a gente está falando ali da menopausa, do climatério, esse período pré-menopausa, tem tantos sintomas que podem aparecer que a gente nem imagina. E a gente falando de sexualidade, né, Isa, é uma coisa que a gente trouxe porque as pessoas se sentem e falam, poxa vida, será que é um problema do meu relacionamento? Será que é um problema só da minha cabeça? Será que é um problema realmente das minhas partes sexuais ali, das minhas partes íntimas que não estão legais e que não vão mais voltar, né? Uhum. E a gente perdeu...
0: Acabou. Vivi o que tinha que viver.
1: É isso, né? Então, assim, e esses diagnósticos, né? Eu acho que, assim, acabou, já tá... Assim, como que a gente descobre isso tudo? E o que é normal e natural acontecer, como a gente viu agora, né? Esse número tão grande de mulheres que podem ter mais da metade das mulheres, né, ter algum tipo de problema que seja, assim, desagradável.
2: Exatamente, esse é um tema de uma importância, Camila, porque realmente a mulher passa por essa fase e socialmente a gente tende a pensar que essa é uma fase de mudança para uma outra fase não tão boa. E na verdade não tem que ser assim. Né? É mais um ciclo da mulher que se cumpre, mas um outro ciclo ele se inicia. Mas para começar esse novo ciclo, né, após a menopausa, nós temos que entender as mudanças que acontecem no nosso corpo. E essas mudanças não são necessariamente ruins. Nós temos é que nos conhecer nos adaptarmos para vivermos essa fase. Existe um conjunto de sinais e sintomas que é reconhecido hoje com a denominação síndrome gênito-urinária da menopausa, justamente porque há um conjunto de sinais e sintomas que acometem tanto a região genital, a parte ginecológica, quanto a parte urinária. Então, é provável que a mulher, visto esse número elevado que nós observamos aí, apresente alguns desses sintomas. Por exemplo, na parte ginecológica, um desconforto na relação sexual, uma secura, menor lubrificação, assaduras, fissuras, dor. Também na parte urinária podem acontecer, por exemplo, infecções urinárias de repetição, alguns escapes, dor para urinar. E esses sinais todos, esses sintomas, muitas vezes a mulher não tem com quem falar. Ela conversa com seu ginecologista, obviamente, e ele vai dar atendimento a todas essas questões, mas é preciso que nós falemos também com outras pessoas, com outros profissionais, porque como a gente vê, o assunto é complexo e eu digo sempre que a mulher que viver, ela provavelmente terá algum sintoma e nós precisamos cuidar desses sintomas, porque não necessariamente vai

0: principalmente falando sobre as dificuldades de relação sexual. Nessa mesma pesquisa da Revista Brasileira de Ginecologia e Obstetrícia, eles falam que a maior parte das mulheres relata ressecamento vaginal. Então, essa é uma queixa muito comum. Só que a gente também está falando de um período em que as mulheres são vistas como cumprir sua missão na área sexual. Pronto, agora ela vai descansar, vai ficar quietinha. Tinha até o termo antigamente, né? Ah, ela já está ressecada. É. Não funciona mais. E hoje a gente sabe que isso é um grande mito, isso é reflexo da nossa sociedade machista, para que a mulher pense que ela não pode mais ter prazer, que ela não pode mais ter vida sexual. Ainda existe esse pensamento da mulher que chega no consultório e pensa, ah, agora que eu tô na menopausa, eu não tenho mais vida sexual.
1: Olha, Isabela, infelizmente existe essas mulheres, não que elas pensem assim, acaba chegando até elas algum comentário nesse sentido. Então, respondendo a sua pergunta, como dermatologista, e a pele é o maior órgão do nosso corpo, é muito comum que chegue até mim mulheres com queixas, como eu falei, de desconforto na região da pele, da área genital, na mucosa. E aí a gente vai conversando, na medida em que ela se apresenta a queixa para mim, e eu vou fazendo as perguntas ali, a gente vai conversando, é um momento muito tranquilo, em que eu falo que a escuta, o médico, ele tem que ter realmente todos os nossos sentidos ali ligados, mas a escuta, ele é fundamental, é um momento de ouvir. E quando a gente realmente se põe a ouvir essas mulheres, a gente vai recebendo essas informações, relatos. Por exemplo, como que eu vi há pouco tempo uma paciente comentando comigo que estava num treino, uma paciente de 50 e poucos anos, num treino funcional, e percebeu ali um leve escape de xixi. Quando foi comentar com um profissional, ela ouviu a seguinte resposta: ah, mas o que você queria também aos 50 e fazendo um treino de pulo? É claro que você ia perder o xixi. Então, ela me abriu ali comigo falando assim, eu fiquei extremamente magoada porque eu não era isso que eu quero, né? Eu estou me cuidando. Então, eu não, como assim? Eu tenho que perder? Claro que não, ela tem que se fortalecer, ela tem que melhorar o fortalecimento ali da musculatura do assoalho pélvico, e não necessariamente vai dar como definitivo que ela vai ter o escape de xixi, mas isso culturalmente já está há muito tempo. Uma outra paciente também comentou comigo que em tratamento após o seu câncer de mama, após o seu tratamento, ela falou que finalmente se sentiu viva quando ela conseguiu ter uma relação sexual com o marido sem dor. Ou seja, o tratamento do câncer foi fundamental, obviamente, e maravilhoso para que ela vivesse. No entanto, ela só se sentiu dona novamente do seu próprio corpo quando ela parou de sentir dor e sentiu-se melhor numa relação sexual. Então, olha a importância, esses são relatos que chegam até mim, simplesmente porque, como dermatologista ali no atendimento da pele, a gente dá espaço e abertura em esses relatos bem.
2: É, a gente achar, né, que nem, por exemplo, você falou dessa parte do exercício físico, nós mulheres aceitarmos, escutar que, pô, não pulou quando tinha 30 anos de idade, vai querer pular agora com 50?
1: Exato.
2: Né, não dá pra aceitar isso, porque Exato. A gente tem saúde, a gente tem mulheres maravilhosas, as mulheres estão cada vez mais treinadas, a gente tem métodos para que isso realmente melhore, inclusive.
1: Sim,
2: né? Inclusive a gente escuta de médicos que assim, e a gente vê isso, eu vejo isso no dia a dia com alunas e com grupos, mulheres muito melhores fisicamente aos 55, aos 60, aos 65, do que antes.
1: Exato.
2: Então, quer dizer, o que temos que fazer para melhorar isso, né? Essa é a situação, né?
1: Exato. Essa fase da menopausa, ela é uma fase que permite uma liberdade para a mulher muito grande, né? Muitas vezes, compromissos com os filhos já estão mais leves, o trabalho também, de repente, é um outro ciclo que começa. É uma fase muito boa. Não tem que ser vista com peso ou como, agora encerrou a sua atividade sexual, ou a parte muscular tem algumas coisas que, por favor, como assim você pensa em fazer? Tem que ser o contrário, uma fase boa.
0: A gente vai continuar falando sobre esse assunto com a doutora Patrícia Fagundes, que está participando do Band News em Forma de hoje. Uma pausa rápida e a gente já volta para o segundo bloco.

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1: Seguimos falando sobre novidades da Apple por aqui, agora com um olhar mais atento para o uso da inteligência artificial nos novos aparelhos da companhia, Warrison.
2: Edu, hoje a gente completa os comentários sobre as novidades da Apple. E hoje a gente vai falar sobre a Siri e sobre o Apple Intelligence, que é o conjunto de recursos da Apple que lida com inteligência artificial. A Siri, a nova Siri, para mim continua a ser uma promessa, Edu. E eu explico por quê. Eu já venho testando o iOS 27 da sua versão beta, e a verdade é que nesses testes eu não consegui identificar grandes avanços na Siri, mas a própria Apple já avisou que muitos dos recursos inovadores da Siri estavam limitados mesmo nessas versões beta, porque havia ali um problema de uso e de demanda dos seus servidores. Então, mesmo testando aqui a versão beta, então não tive acesso a todas as novidades que a Siri promete trazer, que a nova Siri promete trazer. Entre essas novidades, Edu, a Apple promete que a Siri vai deixar de ser tão limitada quanto ela é hoje. Ela promete que a Siri vai ser capaz de interagir muito mais inteligentemente com seus usuários. Tem uma preocupação muito grande com privacidade, então a Siri vai ser capaz de ler praticamente tudo que está no seu smartphone, no seu iPhone, praticamente tudo que está na sua tela do seu telefone, mas para compensar toda essa, digamos, invasão da sua privacidade, todo o processamento vai ser local. Mas é claro que para algumas tarefas ela vai ter que recorrer à internet, vai ter que recorrer a servidores externos. E para isso ela ganha o reforço de uma conexão muito forte sendo feita com o Gemini do Google. A gente vai precisar esperar a chegada do iOS 27 na sua versão final para saber se tudo isso vai se consolidar mesmo.
1: E vamos acompanhando essas novidades, também testando, agora que o sistema operacional já está disponível, né, em maior escala, mas ainda algumas adaptações que devem ser feitas. A gente conta tudo aqui na coluna de tecnologia, que volta amanhã.
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0: Lembrando mais uma vez os principais destaques do dia, indo a Brasília. O presidente Lula sanciona um marco legal das terras raras. Fala Márcio Rocha.
1: O Brasil vai ter resultados concretos já na próxima semana, depois que a nova lei que cria a Política Nacional de Minerais Críticos e Estratégicos foi sancionada pelo presidente Luiz Inácio Lula da Silva. A afirmação é do ministro de Minas e Energia, Alexandre Silveira, que afirmou que novos anúncios de investimentos de empresas em refino e processamento no país serão feitos após a sanção do texto que traz um novo marco para o setor. O projeto da nova lei foi aprovado pelo Congresso Nacional em um momento em que o Brasil desponta como importante detentor desse tipo de recurso, mas ainda depende de regulação para que investimentos sejam feitos. De acordo com o Palácio do Planalto, o objetivo é fazer com que o país avance e tenha condições de realizar outros processos além da extração e exportação. Segundo o texto, cerca de 7 bilhões de reais serão usados para estimular investimentos na área.
0: A polícia investiga a morte de uma mulher cujo corpo foi encontrado abandonado em um terreno em Curitiba.
2: Câmeras de segurança flagraram o momento em que uma mulher de 42 anos deixa uma casa noturna no extremo sul de Curitiba, acompanhada de um homem. O corpo dela foi encontrado nesta terça-feira em um terreno a cerca de 200 metros da danceteria. O homem, filmado ao lado da vítima, é apontado pela polícia como o principal suspeito pelo crime. A mulher morava em Palmas, no sudoeste do Paraná, e visitava a família na capital. A polícia aguarda o resultado dos exames para indicar a causa da morte.
0: Nos outros destaques, a mulher que decepou o órgão genital do marido na Paraíba deve ser indiciada por lesão corporal gravíssima, enquanto o homem deve responder por estupro de vulnerável contra os dois enteados. Tem mais informações com o repórter Lucas Batista.
3: O caso do homem que teve o órgão genital decepado em Campina Grande, no interior da Paraíba, deve terminar com indiciamentos nos dois inquéritos abertos pela Polícia Civil. A mulher deve ser indiciada por lesão corporal de natureza gravíssima, já o homem por estupro de vulnerável contra os dois enteados. A mulher se apresentou à polícia e confessou a agressão. Segundo o relato prestado, ela amarrou o marido, cortou o órgão com uma faca e depois o descartou no vaso sanitário.
0: O desabamento de uma mina de ouro artesanal no Sudão mata ao menos 82 pessoas e fere outras 50. Ainda há vítimas soterradas. Resgates feitos com ferramentas rudimentares por falta de um maquinário pesado ainda são realizados. A mineração artesanal cresceu no país depois do início da Guerra Civil em 2023, que devastou a economia sudanesa e empurrou trabalhadores para a corrida pelo ouro.

0: E o Bahia Feminino se prepara para enfrentar o Corinthians na segunda-feira em São Paulo. Fala, Ana Paula Lima.
1: O Bahia enfrenta o Corinthians no próximo domingo pelo jogo de volta da semifinal do Campeonato Brasileiro Feminino. A partida será às 9h30 da noite. No jogo de ida na Arena Fonte Nova, o tricolor perdeu por 1-0. Para chegar à final, o Bahia precisa vencer por 2 ou mais gols de diferença. Uma vitória por 1 gol leva a decisão para os pênaltis. O confronto foi marcado por 2 lances de arbitragem contestados pelo tricolor. Apesar da derrota, o Bahia estabeleceu um novo recorde de público do Campeonato Brasileiro Feminino em 2026. Foram 5.811 torcedores na Arena Fonte Nova, maior público desta edição.

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1: Já aciona a Aline Araújo, da Climatempo, para trazer o panorama da previsão completa para essa quinta-feira aqui pelo país.
2: A quinta-feira será de poucas nuvens no cenário meteorológico do país. A circulação marítima continua mantendo muitas nuvens e chuva fraca entre o litoral de São Paulo, Rio de Janeiro e também no Espírito Santo, enquanto o interior do Sudeste apresenta tempo mais firme e temperaturas em elevação. Na região sul, o predomínio continua sendo de tempo estável, com manhãs frias e tardes mais agradáveis. Já no centro-oeste, o calor segue intenso, principalmente em Mato Grosso, Goiás e Distrito Federal, onde a baixa umidade relativa do ar continua chamando atenção. No nordeste, aumenta a instabilidade entre Alagoas, Sergipe e o litoral da Bahia, enquanto o interior permanece com tempo muito seco e também absurdamente quente. No norte, a chuva continua concentrada sobre o oeste da Amazônia, atingindo principalmente Amazonas, Acre e Rondônia, enquanto Tocantins e grande parte do Pará seguem com predomínio de sol e temperaturas elevadas. A tendência para o fim de semana é a aproximação de um novo sistema pelo sul do Brasil, favorecendo o retorno gradual das chuvas entre sexta-feira e o fim de semana. Aline Araújo, da Climatempo.

0: programa de hoje falando sobre menopausa, sexualidade, autoestima, o que muda na vida da mulher e na saúde dela durante esse período, recebendo a doutora Patrícia Fagundes, médica dermatologista, tirando nossas dúvidas e deixando espaço aberto para a gente conversar, que é o mais importante, tocar no tema para que essa mulher saiba que ela não está vivendo isso sozinha. Antes da gente começar o programa, inclusive, falava com a Camila, eu acho que talvez esse tópico da sexualidade seja mais difícil da gente abordar em qualquer momento. Uhum. Seja para quem está iniciando a vida sexual, para quem está ali no período ativo. Quando entra na menopausa não é diferente, né, doutora Patrícia? Já é difícil para as mulheres falarem, estou na menopausa, estou vivendo esse sintoma. Mas o sintoma sexual, ele às vezes demora a ser descoberto, tratado, porque ele não é falado, né?
1: Exatamente. Essa mulher, ela tem uma dificuldade porque muitas vezes não encontra o espaço. É um assunto tratado pela nossa sociedade, né, com certa relutância, para não dizer um tabu. E essa mulher não encontra, então, um espaço para relatar, por exemplo, que ela tem um desconforto para a relação e aí, por causa desse desconforto, ela teve, por exemplo, uma assadura, né? Ou ela fez um treino mais prolongado de caminhada ou mesmo uma corrida e aí ela ficou com alguma fissura, que é um machucado ali na pele, uma ruptura, que, embora leve, a incomoda profundamente. Mas aí, quando ela traz esse assunto, muitas vezes, com as pessoas do convívio dela, ah, imagine, mas isso é uma coisa tão simples, uma coisa tão pequena. Ou então ela encontra, às vezes, uma negativa. Ah, não, isso nunca aconteceu comigo, né? E é muito difícil. Então, a gente precisa, sabe, Isabela? Eu falo que que bom que nós, mulheres, estamos tocando nesse assunto. E independente da fase da vida, porque nós temos que ocupar, de fato, esse lugar. Se a gente for olhar para trás, a medicina, durante a maior parte do tempo, foi uma ciência feita por homens, né? Por causa de todo o histórico que a gente sabe que demorou para a mulher ocupar o espaço nessas cadeiras. Então, tem muito resquício ainda de informações, de temas que foram estudados, mais voltados para o público em geral. Quer dizer, a gente tem um atraso aí de assuntos voltados para a saúde feminina. É nesse momento em que a gente acolhe a queixa dessas mulheres, e eu falo que a gente tem que ser como um amplificador, né? Um microfone que capta, mas ao mesmo tempo um amplificador, porque a gente precisa conversar para que questões como essa sejam vistas com maior profundidade.
0: Dizem, inclusive, que se a menopausa fosse vivida pelos homens, os problemas já estariam solucionados, a gente já teria mais estudos científicos, pesquisas, porque a gente sabe, né? Os dados são muito maiores para quando a gente está falando de sintomas vividos pelos homens, justamente pelo que a doutora Patrícia falou, é um histórico de uma sociedade machista. Agora, falando sobre os exercícios, a doutora Patrícia citou que isso pode acontecer na caminhada, na corrida. A gente falou no último bloco de uma história envolvendo treino funcional. Esses sintomas podem aparecer durante a atividade física? E depois já puxo para a Camila. Como tem sido esse período para as suas alunas, para quem está vivendo isso? Adapta alguma coisa no treino?
1: Exato. A gente observa na fase da menopausa um aumento dos sinais e dos sintomas relacionados a essa parte urinária. Então, é possível se observar uma dificuldade, uma dor para urinar, um aumento da frequência urinária, né? E pequenos escapes podem acontecer. Existem situações específicas que podem exigir a consulta, por exemplo, com um uroginecologista, que é um profissional médico que atende basicamente essas questões voltadas à parte urinária, mas falando de uma maneira geral, é possível que na menopausa, sim, a gente tenha aumento desses sinais e desses sintomas. E aí, sim, o fortalecimento da musculatura, do assoalho pélvico, através de exercícios direcionados, e aí a Camila vai poder nos conversarmos aqui melhor, sim, ajuda com certeza.
2: Eu tenho muitas alunas que passam por essa fase já há muito tempo, né, porque eu tenho alunas que já têm mais idade e trabalham muitos anos com isso, e sempre trabalhei muito com corrida. Então, a gente vê muito isso também no pós-gestação, muitas mulheres, né? É. Pela barriga mesmo, por ficar com o assoalho pélvico um pouquinho mais frouxo, mais fragilizado, mais fraco. Então, assim, os exercícios são maravilhosos, que vêm para ajudar demais. Então, nesse controle desses escapes que a gente tem durante a atividade física, e às vezes não é nem durante a atividade física. E eu gosto de sempre falar que tem que fazer, tem que ir atrás, tem que conversar com o seu treinador, e aí vai indicar, vai ver onde que vai exatamente, que médico que vai, que pessoa que faça, por mais que os exercícios para assoalho pélvico eles sejam bastante, assim, você consegue fazer muito sozinho também depois de um determinado momento, tem muitas mulheres que já fazem esses exercícios, mas se a pessoa vai abrindo mão, né, Patrícia, é um problema, porque aí ela já começa a ter escape sem estar fazendo exercício, ela espirra e aí já perde um pouquinho de xixi, né? Então, assim, eles existem, os exercícios, eles têm que serem feitos, faz muita diferença, né? Eu já passei na minha pós-gestação, eu fazia, às vezes, alguns exercícios onde eu sentia, eu ficava um pouco mais preocupada, porque dependendo, no final do treino, na hora que eu já estava um pouco mais cansada, dependendo do exercício que eu ia fazer, se eu fazia algum salto, eu tinha, às vezes, um escape, hoje eu já não tenho mais. Então, assim, o escape eu estou super melhor, mas estou entrando numa outra fase que é muito assim, interessante, porque a gente fica achando que... Você fala assim, poxa, será que então para mim já deu isso, né? Será que eu estou entrando numa fase onde venceu, onde realmente não adianta eu querer buscar... E aí você conversa com uma outra pessoa e a pessoa fala assim, tem solução, eu melhorei absurdamente. Então você fala, poxa vida, então eu quero essa solução, né? Então você aí vai atrás de algum artifício, de algum tratamento que realmente você consiga melhorar aquela situação, né? Então não é, ai, não gosto mais, né? Não gosto mais de ter relação sexual. Você fala, poxa, mas eu gostava. Agora tem um incômodo, vamos tratar esse incômodo, né? Por que que tá te incomodando, né? Então eu acho assim, que esses tratamentos, né, não sei se você pode falar um pouquinho mais pra gente, como é que é, assim, o sucesso deles, o grau de sucesso, né, porque a pessoa às vezes fala assim, ai, eu não vou, porque, ai, o meu deve ser muito difícil, ou porque a minha dor tá forte, né, ou porque...
0: Já passou o tempo,
2: né, então, o meu médico perguntou pra mim, né, ele virou pra mim e perguntou assim, mas a sua dor tá como? Na penetração, durante o momento ou após? Né? Eu falei, nossa, após? Então, quer dizer, imagino que tenha também um após, né?
3: Exato.
2: Então, isso, você vai tomando consciência da situação toda, né?
3: E, Camila, é impressionante como que está enraizado na nossa sociedade o conceito de que é comum, é normal que a mulher vá perder xixi, né? Então, imagino se isso acontecesse com os homens, de fato, acho que já teríamos aí
0: resolvido.
3: Já resolvido, né? E não é assim, de fato, que a coisa tem que caminhar. A maravilha do corpo humano é que justamente a gente tem uma capacidade de regeneração, né? Obviamente que ela é limitada, mas nesse aspecto de pele e mucosa, a gente pode observar, sim, uma melhora bastante considerável. Existem tratamentos que são feitos, né, dependendo, obviamente, do grau, do tipo, tem a questão hormonal, e aí é importante se definir se essa mulher pode ou não receber a terapia de reposição hormonal, que vai ter uma ajuda na parte ginecológica ou na parte urinária. Mas lubrificantes também, hidratantes, existem tratamentos que são considerados como primeira linha, são guidelines já bem definidos pela literatura médica científica. E o que nós temos com relação, por exemplo, ao uso de lasers para tratamento dos sinais e dos sintomas da síndrome geniturinária, nós temos estudos que são com acompanhamento de pacientes ao longo do tempo, mostrando bons resultados, casos controle, e temos também alguns trials, alguns ensaios clínicos e meta-análises em menor número, e isso precisa aumentar para confirmar, corroborar, mas os resultados já podem ser vistos, as pacientes apresentam uma melhora quando são feitos os tratamentos, tanto na parte da pele quanto mucosa.
0: E como funciona esse tratamento? A gente está falando de um laser íntimo, mas como que ele age, qual que é o objetivo, para quais casos tem ali um núcleo específico que é mais indicado?
3: Os lasers, eles são tecnologias que utilizam a luz através de um fenômeno conhecido como fototermólise seletiva. Isso tem bastante embasamento na ciência atual. Essas luzes, elas são capazes de atuar com tecidos, provocando respostas nesses tecidos. Isso a gente observa, por exemplo, para o uso do laser, para depilação, para remoção de tatuagens ou tratamento, por exemplo, de vasos. No caso da síndrome genitourinária, o que se observa é um afinamento da pele, a diminuição da produção ali de glândulas com lubrificação, alteração do pH, alteração da osmolaridade, ou seja, uma série de alterações que acontecem na pele e na mucosa da região genital por causa da diminuição hormonal. Os lasers que atuam nessa finalidade, eles têm por objetivo estimular esse tecido, esse epitélio ali, para que ele fique mais espesso. Essas glândulas também que atuem de uma maneira um pouco mais intensa, como era no período pré-menopausa, e também reverter um pouco dessas alterações do pH e da osmolaridade. Então, quando há sintomas relacionados à diminuição da lubrificação, um ressecamento muito intenso, um afinamento, lasers podem ser usados. Existem algumas tecnologias que já têm o reconhecimento da comunidade científica para a melhora dessas situações.
0: Estamos conversando com a doutora Patrícia Fagundes, médica dermatologista, tirando as dúvidas das nossas ouvintes sobre menopausa, autoestima, sexualidade. Fica aí que a gente volta já.

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1: O nosso ouvinte, Rogério Donizete, escreve contando que tem um pitbull que é muito esganado para comer. Manu, o que eu posso fazer, hein? Rogério, alguns cães comem tão rápido que parece que estão em uma competição. Eu sei muito bem do que você tá falando. Na minha casa, Grifinória, parece que é uma competição de quem come mais rápido. É uma loucura, em menos de um segundo a bicha já comeu tudo. O primeiro passo é evitar transformar a hora da comida em disputa ou ansiedade. Uma ótima opção é usar um comedouro lento, daqueles com obstáculos, ou oferecer parte da ração em brinquedos recheáveis e tapetes de alimentação. Isso tudo você acha em lojas específicas para pets, tá? Assim, ele precisa trabalhar para conseguir cada porção e, naturalmente, não tem jeito, ele vai ter que comer mais devagar. Você também pode dividir a quantidade diária em duas ou três refeições menores. Eu gosto muito disso, tá? Racionar alimentação, porque muita gente dá uma vez por dia e o bicho fica maluco de fome. Então, o que muitas vezes é bom a gente fazer é fracionar em duas, três vezes por dia. Isso diminui aquela ansiedade. Evite tirar o pote ou mexer na comida enquanto ele estiver comendo, para ensiná-lo, porque isso pode aumentar a ansiedade e favorecer a proteção do recurso. Tem gente que vai tirando o pote, para de comer, vai tirando o pote, e isso gera uma ansiedade tão grande no cachorro que ele quer se livrar logo de tudo aquilo para assegurar que ele vai ter acesso à comida. Se essa voracidade apareceu de repente, ou ele parece estar com fome o tempo inteiro, aí com certeza vale o que eu sempre digo para vocês: uma avaliação com seu veterinário para descartar causas clínicas, tá bom? Você tem dúvidas? Mande um e-mail para elbicho@bandnewsfm.com.br ou então no meu Instagram, Manu Carsten. Participe, eu espero você!
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0: Pesquisadores relatam atraso no pagamento de bolsas do CNPq em setembro. Informações que chegam direto da capital fluminense com a Maria Eduarda Vieira.
1: Pesquisadores que recebem bolsas do CNPq demonstram preocupação diante da possibilidade do corte do auxílio a partir dos próximos meses. Estudantes relataram demora no pagamento no mês de setembro. Em maio deste ano, a União anunciou um bloqueio de cerca de R$22 bilhões no orçamento de 2026 para cumprir regras do arcabouço fiscal, reduzindo inclusive os investimentos para a área de pesquisas do país. Só no CNPq, a medida representaria uma diminuição de R$300 milhões no orçamento, voltado principalmente para o pagamento de bolsas. Em nota, o CNPq informou que o atraso foi causado pela demora do repasse dos recursos enviados por parceiros, mas que os pagamentos já foram regularizados.
0: Nos outros destaques do dia, uma operação cumpre mandados de prisão em 4 estados contra uma organização suspeita de tráfico, homicídios e lavagem de dinheiro. Fala David Cardoso.
2: 33 mandados de prisão são cumpridos em 4 estados durante a Operação Eirene 2 contra uma organização suspeita de envolvimento com tráfico de drogas, homicídios, extorsão, lavagem de dinheiro e crimes relacionados a armas. A ação ocorreu na Bahia, São Paulo, Minas Gerais e Goiás. Na Bahia foram cumpridos 22 mandados em 8 cidades, incluindo Salvador, Jequié e Vitória da Conquista. A Justiça também determinou o bloqueio de mais de R$12 milhões em bens e ativos financeiros dos investigados.
0: O Banco Central americano eleva a taxa de juros dos Estados Unidos em 0,25 ponto percentual para a faixa de 3,75% a 4% ao ano. É a primeira alta desde julho de 2023, pressionada pela inflação elevada e pela disparada do petróleo com as tensões no Oriente Médio. A maioria dos membros do comitê espera pelo menos mais uma alta neste ano. No Brasil, a taxa Selic foi reduzida em 0,25 ponto percentual, chegando a 13,75% ao ano. E o filme Feito Pipa, com Lázaro Ramos no elenco, é indicado para representar o Brasil na disputa por uma vaga no Oscar 2027. Conta mais, Leonice Acioles.
3: O filme cearense Feito Pipa foi escolhido para representar o Brasil na disputa por uma indicação ao Oscar de 2027. O longa foi gravado em Quixadá, dirigido por Alain de Berton, e tem Lázaro Ramos e Teca Pereira no elenco. A produção acompanha Gugu, um menino de 12 anos que vive uma relação difícil com o pai e tem na avó seu principal apoio. Agora o filme será submetido à Academia de Artes e Ciências Cinematográficas. Uma lista com 15 pré-finalistas será divulgada em dezembro e as 5 indicações de categoria devem sair em janeiro.
0: E o Bahia se prepara para enfrentar o Atlético Paranaense nesse domingo em Curitiba pelo Brasileirão. Todos os detalhes com a Ana Paula Lima.
4: A próxima partida do Bahia será contra o Atlético Paranaense no domingo. O confronto é direto pelo terceiro lugar do Campeonato Brasileiro. As duas equipes estão empatadas com 43 pontos na tabela. Para o duelo, o Atlético terá 2 baixas importantes. O atacante Viveiros, artilheiro do campeonato, e o meia João Cruz estão suspensos. Pelo Bahia, Kiki Oliveira também não poderá jogar pelo mesmo motivo. A expectativa é de que Ademir retorne ao time titular. Eric também volta a ser opção depois de cumprir suspensão na última rodada. O tricolor só volta a jogar na Arena Fonte Nova, em Salvador, em outubro, quando recebe o Mirassol.

0: Estamos de volta, terceiro e último bloco do Band News Informa de hoje, falando sobre menopausa, sexualidade e autoestima. Estamos recebendo a doutora Patrícia Fagundes, que é médica dermatologista. Doutora, no último bloco a gente finalizou falando sobre os lasers íntimos, que são usados como uma possibilidade de tratamento. E qual que é a duração deles? É como, por exemplo, o Botox e o preenchimento, que a gente precisa renovar de tempos em tempos, ou uma sessão já se vê resultado?
1: De acordo com a literatura científica, as sessões devem ser realizadas inicialmente a intervalos em torno de 30 a 40 dias, num período aí de 2 a 3 meses, e a maioria dos estudos aponta que depois de um período que varia de mulher para mulher, mas em torno de 6 a 12 meses, pode ser repetida uma sessão como uma manutenção. Esses são os protocolos mais frequentes e que têm trazido uma melhora mais evidente para as pacientes.
2: Doutora, e o creme em gel, ele facilita só aquele momento, mas ele não regenera essa mucosa, esse tipo de tratamento que faz? Ele pode ser ali para o momento só?
1: Você diz o creme, por exemplo, um lubrificante,
2: isso,
1: um lubrificante ou um hidratante?
2: Isso.
1: Aí é o seguinte, olha, Camila, a gente tem, considerando como terapia de primeira linha para uma paciente da síndrome genitourinária, nós temos a terapia de reposição hormonal, seja ela sistêmica ou localizada, o uso de lubrificantes ou hidratantes, são, né, categorias distintas. E os lasers podem entrar aí para casos em que você precisa ter alguma outra resposta. Respondendo a sua pergunta, a atuação desses cremes, desses produtos locais, se for um lubrificante, ali é uma ação momentânea.
2: Sim.
1: Exato. Ele vai promover o deslizamento, evitando também o atrito, porque muitas vezes o que machuca é o contato pele-pele. Né? Ah, imagina um maratonista quando corre, né, a pele da coxa ali roçando ou a axila provoca também um machucado. Uhum. Numa relação sexual, quando você não tem lubrificação, de certa maneira o roçar da pele com a pele provoca um machucado. Então o lubrificante ele vai entrar, mas ele é momentâneo e aí obviamente existem marcas, existem tipos, existem diferenças de acordo com a pele de cada pessoa. Agora, quando a gente fala dos hidratantes, aí é um pouquinho diferente, porque eles vão promover uma ação contínua que tende a melhorar com o tempo. Eles têm, na sua maioria, né, cada um, existem diferenças, mas componentes que tentam compensar ou reforçar os elementos naturais da pele. Então, o uso dos hidratantes, que deve ser diário, ele tende a melhorar no médio prazo.
2: E a hidratante, como outra parte, não é o hidratante que a gente passa no corpo, é específico para aquilo, mas é a mesma função.
1: Exato, são hidratantes específicos para a região genital, até por causa dessa característica peculiar dessa Sim. região, né? A gente tem ali uma flora bacteriana, né, e outros micro-organismos que naturalmente existem e eles têm que existir, mas que na época da menopausa acontecem mudanças. Então, a gente precisa de hidratantes nessa região que não só atendam a essa região específica com essas características, como a esse momento.
2: Eu fico com uma curiosidade, doutora, que é o seguinte, uma mulher que não teve essa informação, uhum. E passou ali os 50, 51, 55 e continua, não está com 60 anos de idade, e continua com esses sintomas. Ela tem solução ainda ou é a pele, como nós estamos falando de pele, ela já passou por um envelhecimento, ela tem como resgatar isso ainda ou não tem mais?
1: Ótima pergunta. Tem sim, Camila, porque a pele tem uma capacidade, pela característica das células que compõem a estrutura da pele. São células, são glândulas sebáceas que produzem a oleosidade natural e glândulas que produzem a lubrificação. Existem glândulas de suor, todo um conjunto ali que é possível que seja estimulado para uma renovação. É diferente, por exemplo, só a título de curiosidade, da célula de cabelo, que nós sabemos que se você não estimular numa pessoa, por exemplo, que tenha uma calvície muitas vezes acentuada, se você não estimular aquele folículo, com o tempo ele pode realmente encerrar a sua produção. No caso da pele da região genital e nossa pele de uma maneira geral, não. Então aquela mulher que perdeu ali um, né, um timing, não pôde, não conseguiu, não sabia, ela pode sim ter uma melhora da pele depois que fizer esses tratamentos.
0: Quais outros impactos, doutora Patrícia, vocês observam na literatura, no consultório dessas mulheres, falando da pele, do corpo como um todo, do cabelo? Tem ali uma simbiose entre envelhecimento e menopausa, quando eles se encontram? Porque às vezes a pessoa passa pela menopausa sem de fato estar num período de envelhecimento, entre aspas.
1: Exato. Sim, a gente tem no período da menopausa uma série de alterações que vão ter repercussão, por exemplo, nos cabelos. É possível você observar um maior afinamento, uma maior rarefação dos fios, mudanças de textura. Por exemplo, né, muitas pessoas referem, ah, meu cabelo ficou branco e ficou com uma textura diferente. A pele também, da mesma maneira, pode sofrer alterações com afinamento e a flacidez. Então, uma série de mudanças acontecem nessa fase da vida e que as pessoas sentem essas mudanças e sentem essas repercussões. E, claro, todo mundo quer melhorar e é possível que seja tratado desde que com consciência e procurando sempre profissionais capacitados.
0: O que a gente tem hoje de tecnologia mais avançada, doutora, para o tratamento dos sintomas de menopausa, além do que a gente falou do laser, do hidratante para uso contínuo, tem alguma menina dos olhos de ouro da ciência para as mulheres que nos ouvem?
1: Olha, a ciência está caminhando cada vez mais para tratamentos, sejam eles farmacológicos, cremes, produtos, né, ou injetáveis, e também tratamentos com tecnologias que façam com que as células continuem em atividade. E todos os olhos hoje da ciência têm caminhado para nessa direção. Então, substâncias que façam com que ali o núcleo da célula continue fazendo, comunicando, mandando mensagens para que essa célula vá sempre buscando a renovação, e tecnologias que consigam ir na profundidade, atuando nessas camadas onde muitas vezes um creme não consegue chegar, ou só conseguiria se fizesse algum machucado, né? Alguma esfoliação excessiva, que é o que a gente não quer. Essas tecnologias, chegando nessa profundidade, são capazes de fazer esse estímulo. Então, todas as direções hoje, e felizmente a gente tem aí algumas perspectivas, aparelhos que vêm apontando nessa direção.
0: Para quem está ouvindo a gente, ficou em dúvida se é o momento de procurar um especialista, principalmente porque a gente falou da questão da vida sexual, é de repente, doutora? Tem um sinal? Quando procurar? Com quem falar?
1: Ótima pergunta. É variável. Tem mulheres que sentem de uma maneira mais gradual e tem mulheres que sentem muito abruptamente. Existem estudos na literatura que, inclusive, mencionam esse como se fosse um degrau, essa maneira quase que abrupta. Então, pode acontecer tanto de uma maneira quanto de outra. Agora, o que é importante, Isabela, é essa mulher, se perceber alguma mudança, buscar ajuda. Realmente, não cuidar, não olhar, seja pelo dia a dia, seja pelo corre-corre, vai fazendo com que aquele assunto fique sempre ali, colocado de lado, e isso depois tende a retornar. Então, percebeu alguma mudança na atividade sexual, na pele, que vem vindo diferente, a pele está mais fina, está mais machuca mais facilmente, aparecem manchas na pele, aquelas manchas arroxeadas, facilmente, com mínimos traumas, por exemplo, ou a pele do rosto está mais fina, está mais flácida, são sinais importantes. E quem procurar? Acho que o ginecologista, a gente estava conversando há pouco, é um médico que é nosso, da, né, da mulher, é de confiança, nos conhece profundamente, e claro, o dermatologista, porque a pele permeia todas essas regiões, face, corpo e, claro, a região genital.
0: Camila Rich, você sentiu alguma diferença nos seus treinos, na sua atividade física, na sua força física da menopausa para cá?
2: Ah, eu tenho sentido. Eu acho que eu estou entrando, né, na menopausa. Uhum. Então, estou naquele período pré ali. Uhum. Estou com certeza no período pré. Ainda não é a menopausa em si, mas eu tenho sentido. Eu tenho sentido falta de força nas minhas mãos. Uhum. Isso muito delicadamente, assim. Mas eu acho que sou uma pessoa que eu percebo muito o meu corpo, né? Muito. Avalio demais. Mas tenho sentido alguns sintomas, sim, na parte genital. E as minhas névoas mentais, né? Que elas me acompanham maravilhosamente. O meu sono também, eu não tenho insônia, mas eu tenho estado com o sono bem mais fragilizado, assim, mas menos tão profundo. Então, isso eu sinto bastante também.
0: Cabelo e pele, você sentiu alguma diferença?
2: Cabelo, muito. Ano passado, inclusive, eu tô mais loira,
0: pessoal. Eu vi, tá belíssima.
2: Você viu que é novo, né?
0: Arrasou.
2: Mas porque o que é... Eu sempre fui assim, mais pra loira. Sempre fiz umas luzes, coisas assim. Só que o ano passado, eu começou a cair muito meu cabelo e dei uma bela de uma afinada.
1: É.
2: E aí, eu comecei a falar, o que eu vou fazer? Aí, eu fui atrás, comecei a tomar um minoxidil. E aí, agora, meu cabelo tá voltando. Então, eu não queria mexer em nada. Eu não queria mexer no cabelo. Eu deixei ele meio, sabe assim, não toca nele.
1: Uhum.
2: E eu acho que isso é um ponto, né, doutora, que a gente normalmente vai ao ginecologista uma vez por ano, né, fazer os exames. E o que eu senti de um ano e meio pra cá é que eu frequentei, tive que frequentar mais ele.
1: É.
2: Então, ao invés de eu ficar, no começo eu tava esperando, mas daqui 4, 5 meses eu vou nele. Aí eu falei, não vai dar pra esperar, porque se eu esperar, pode ser que a coisa piore, né?
1: É.
2: Então, assim, então eu tive que, acho que em um ano eu fui umas 3 vezes já nele, o que tem me ajudado.
0: Olha, adaptando a rotina.
2: É isso.
1: Tem que ser, acho que a gente tem que estar, como você mencionou, existem mudanças, algumas pessoas percebem de uma maneira mais evidente e outras pessoas não, mas é importante nós nos atentarmos a isso, cabelo, pele, né? Não negligenciarmos esses sinais, né? Nosso corpo físico mudou, eu me sinto menos disposta. A menopausa não é só o fogacho, não é só a insônia, né? Ela é um conjunto de outras alterações que a gente pode e deve, porque quando a gente presta atenção e busca ajuda, o nosso corpo, ele retribui. A pele, principalmente o cabelo como parte da pele, são estruturas que quando a gente cuida, ela retribui. É como eu falo que é um jardim. Se a gente rega, a gente cuida, a gente tira a erva daninha, fica sempre bem cuidado. E a mesma coisa, o cabelo, a pele, o nosso corpo físico, né? A parte muscular também. Então, que bom que você foi, continue. E a dermatologia também pode ajudar, porque é uma parceria. Com frequência, eu ligo para o gineco, a gente conversa bastante e a paciente sai muito beneficiada. E elas falam assim, eu dei um up, né? Eu tô me sentindo melhor. Falo, isso, claro, que dá. A gente cuida e o corpo retribui.
0: É o que a internet chamaria de glow up.
1: Exato.
0: Teve um glow up.
1: Exato.
0: Doutora Patrícia Fagundes esteve com a gente no Band News Informa de hoje. Foi um prazer conversar com você, tirar as nossas dúvidas também. Agradeço a sua presença. E as suas redes sociais? Deixa aqui para quem tem alguma dúvida, quer entrar em contato, procurar um acompanhamento, talvez seja a solução do problema de quem está ouvindo a gente. Por favor, doutora.
1: Vai ser um prazer. Eu quero agradecer o convite, Isabela, Camila. Mais uma vez, muito bom poder falar aqui com as ouvintes de vocês. É um assunto fundamental. E vai ser um prazer poder atender. Meu nome é Patrícia Fagundes e podem me achar pela rede social. É isso. Muito obrigada.
0: Camila Richi, quem tem dúvidas de exercício físico, se pode ou não pode saltar com 50 anos?
2: Pode saltar com 50 anos.
0: Maravilha. Mas se tiver outra dúvida, seu Instagram também.
2: No @Camila_ aqui risquinho embaixo, Richi, H-I-R-S-C-H.
0: Um beijo, gente. Até a próxima.
2: Tchau.

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1: E agora tá na época da alcachofra. Então eu queria dar uma dica aqui muito legal, que é você fazer uma alcachofra com manteiga noisette. A manteiga noisette é a manteiga normal que a gente põe na frigideira e deixa ela fritar. Então, a manteiga não escurece? Pois é, isso é o noisette. É um sabor muito gostoso, que inclusive na culinária francesa clássica, beurre noisette, ou a manteiga noisette, ela é considerada um molho de tão legal que é. Então, você vai pegar por alcachofra 2 colheres de sopa de manteiga, colocar numa panela ou numa frigideira e espera, ela vai derreter, vai começar a espumar, vai tostar a parte que são os sólidos, lactose, eu não gosto de falar assim, mas a parte sólida da manteiga, e aí sobe uma espuma, de repente essa espuma some, desliga o fogo, sal e pimenta do reino, reserva. Aí vai cozinhar o alcachofra em água, como é que você faz? Vai colocar sal e meio limão em cada alcachofra, coloca pra cozinhar numa panela, só com água, até você sentir que a folhinha tá saindo. Aí come as folhinhas com essa manteiguinha, maravilha. Deixa um macarrãozinho cozido. Um macarrãozinho, um nhoque, uma massinha. Aí, quando você terminar de comer as folhinhas, você vai pegar o fundo, vai cortar aquela coisa que é um trabalho. Eu amo. Acho que faz parte do charme de comer alcachofra. Tirar lá os espinhozinhos, tal. Corta o fundo, joga essa manteiguinha que sobrou no azeite, mistura um macarrãozinho e come. Então, você comeu as folhas e comeu o fundo com essa manteiguinha e uma massinha. Fica uma delícia e é rápido. E alcachofra, gente, é muito legal. E ela só tem agora. Então, se você ainda não comeu, tá começando, então fica de olho, porque hoje tá muito interessante, né? A gente compra qualquer coisa a qualquer tempo do ano, alcachofra não. Então, corre e garanta as suas. E se você quiser, você pode falar comigo pelo e-mail hojepode@bandnewsfm.com.br ou pelas redes sociais no @carolecrema. Pode pedir receita, dica, fala comigo, eu vou adorar.
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12: 4:50 pelo horário de Brasília, economista enxerga uma redução da Selic em novembro. No entanto, o quadro eleitoral e a instabilidade internacional preocupam o Banco Central. Tem mais informações com Augusto Vale.
6: Pela quinta vez seguida, o Comitê de Política Monetária do Banco Central reduz a taxa básica de juros em 0,25 ponto percentual. E para a gente analisar aqui, recebemos o professor doutor de Economia da PUC, Antônio Corrêa Lacerda. Olá, professor. Muito obrigado por atender a Band News FM.
8: Uma satisfação falar com vocês.
6: Professor, acho que a primeira pergunta é aquela que é já esperada, né? Corte de 0,25 ponto percentual. Momento de economia desacelerando, o que a gente pode avaliar nesse atual cenário econômico e essa nova redução do Copom?
8: Sim, o Copom realizou um corte, mais um corte, o quinto, como vocês bem destacaram, e absolutamente previsível, né, dentro dessa trajetória de queda nominal da Selic. Quer dizer, a taxa Selic vem em queda, embora como a inflação no Brasil, tanto a corrente como a esperada, está em queda, na prática não significa, né, uma redução da taxa de juros. Né? Na verdade, a taxa de juros real brasileira permanece muito elevada e isso tem um lado bom, digamos assim, que é a questão inflacionária que está caindo, mas, por outro lado, tem dificuldades pela frente, porque empresas e famílias endividadas, né, sofre um impacto muito grande do comportamento das taxas de juros. Lembrando que a taxa Selic, ela, na verdade, é uma referência para as demais taxas, que, inclusive, no crédito e financiamento, tendem a ser maiores. Normalmente, são maiores do que a Selic, exceto aqueles casos de subsídios, de taxas especiais, que, em geral, representam muito pouco do total. O outro impacto terrível é sobre as contas públicas, né? Porque taxa de juros elevada leva o custo de financiamento da dívida pública e, portanto, é um ônus do ponto de vista fiscal.
6: O comitê até destacou a questão da política fiscal, né? E lembrando que é a última reunião antes do período antes da eleição em si, né? Então a gente tem eleição à vista e também temos uma questão de estabilidade internacional com a questão do Oriente Médio, né? São duas questões importantes a serem levadas em conta a partir de agora, né?
8: Perfeitamente. O quadro internacional é muito incerto, porque você pode traçar N cenários com relação aos desdobramentos das guerras, o comportamento consequente dos preços das commodities, não só petróleo, mas outras, o que significa pressões inflacionárias e deflacionárias no cenário internacional, né? Absolutamente incertos. Então, o Copom vem tomando uma decisão correta, a meu ver, de reduzir a taxa de juros, até porque a distância ainda é muito grande entre a inflação e a taxa de juros final, significa que a taxa de juros real continua muito elevada, num cenário internacional muito incerto, né, e com grandes desafios pela frente. Né? É interessante observarmos que, por exemplo, há muitos países que estão, a Europa, Estados Unidos e outros, estão elevando as suas taxas de juros básicas. Né? O nosso ouvinte, quem está nos acompanhando, pode perguntar, mas não é uma incoerência o Brasil reduzindo taxa de juros agora, né, no momento em que grandes economias estão elevando as suas taxas de juros? E eu vou dizer que não, pelo seguinte, nós estamos falando de padrões, de degraus, muito diferentes entre Brasil e outros países. Né? Enquanto naqueles países a taxa de juros está muito próxima da inflação, um pouco acima da inflação corrente e esperada, no nosso caso, a taxa de juros está muito acima da inflação corrente e da inflação esperada. Né? Então é absolutamente natural que, apesar das incertezas no quadro internacional e doméstico, a nossa taxa de juros esteja em queda, uma queda gradual, e a taxa de juros daqueles países em elevação. Né? Isso é absolutamente coerente com os desafios enfrentados por cada país.
6: O famoso juro real, né? Tirando, você desconta, sim, a inflação, e para ver, e a Selic está... E também hoje, para te perguntar, a decisão que você não falou explicitamente, mas do Fed, né? O Fed subiu a, sim, taxa, o patamar nos Estados Unidos, isso com certeza vai gerar um estresse com o governo Donald Trump. E assim, subiu um pouco. E o que você falou, movimentos inversos, né? O Brasil tentando, isso, reduzir e os outros países subindo a taxa, porque a inflação americana não para de subir, né?
8: Isso mesmo, ela não para de subir, ela é expressiva, mas a distância entre a inflação e a taxa de juros lá é pequena, né? E a taxa de juro real, que você lembrava, que é a diferença entre a taxa praticada no Brasil ou em qualquer outro país, comparativamente à inflação local, nesse quesito, o Brasil continua com uma das maiores taxas de juros mundiais, se não a maior, né? O que mostra que realmente temos um desafio pela frente, que é criar as condições e favorecer as melhores condições para continuar reduzindo essa taxa de juros o mais rapidamente possível. Por que o mais rapidamente possível? Porque, evidentemente, quanto antes houver um alívio do ponto de vista dos endividados, seja o Estado brasileiro que é endividado, que é a nossa dívida pública, né? Seja as empresas, seja as famílias, melhor para a condução da economia, né? Para que a gente saia desse estrangulamento que ocorre hoje com taxas de juros muito elevadas.
6: Professor, já para a gente se encaminhando para o final, o que esperar das próximas reuniões até o final do ano? A próxima reunião provavelmente já teremos um novo presidente ou reeleito, ou o novo presidente escolhido. O que a gente pode esperar para as próximas reuniões até o final de 2026? Novas quedas ou por enquanto paramos por aqui?
8: Por enquanto, o que o Banco Central deixou no seu, nos seus comunicados, naquele breve comunicado que ele faz logo após a decisão, há muita incerteza no ar, não é? E mostra um cenário um tanto indefinido. A minha projeção pessoal é de uma continuidade de queda, porque apesar de todos os fatores de incerteza que existem, seja no quadro internacional, seja no quadro doméstico, o fato de nós termos ainda uma taxa de juros real muito elevada e a situação do nível de atividades, que tem sido negativamente afetado pelo custo do crédito, que, portanto, depende da taxa de juros, mas o impacto sobre a dívida do Estado, das famílias e das empresas, quer dizer, a tendência natural seria de uma continuidade de queda na nossa taxa de juros. Isso é muito importante que venha a ocorrer, como você lembrou, até lá já teremos uma definição do ponto de vista político, né? Não só presidência, mas também governadores e também no parlamento, né? De forma que, se alguém considerasse que isso representaria um fator de incerteza, até lá isso estará resolvido. Então, as pré-condições para continuidade da redução da taxa de juros no Brasil permanecem abertas, permanecem operantes, o que significa, portanto, uma tendência de queda.
6: O governo conseguiria acelerar essa queda de juros com alguma política específica ou é muito muito no abstrato, né? Não sei se conseguiria acelerar essa queda de juros

0: também o comportamento daqueles fatores que não são influenciáveis diretamente sobre a taxa de juros, que são os preços internacionais, petróleo e outras commodities, né, preços básicos, que independem da taxa de juros doméstica, e o comportamento desses preços dependerá de vários desdobramentos de ordem geopolítica, podemos dizer assim, como guerras e outras medidas, como dificuldades logísticas, né? Por exemplo, nos estreitos de escoamento do petróleo no Oriente Médio, que podem impactar preços e, portanto, tanto subida de preço como queda de preço. Então, é só para ilustrar que existem outros fatores de incerteza que continuam presentes no cenário, mas, como disse, como a diferença ainda é muito grande entre a taxa de juros nominal, né, que é a taxa Selic corrente, e a inflação corrente, a inflação esperada, que existe, apesar dessas dificuldades, ainda espaço para continuidade na redução da taxa de juros.
1: Vou esperar os próximos passos, né? Daqui 45 dias estamos aguardando, provavelmente já com o resultado de eleição definido, esperando que o cenário internacional se resolva minimamente. Então é isso, a Band News FM repercutiu com Antônio Correia de Lacerda, professor doutor de economia da PUC. Professor, muito obrigado pela sua atenção e até uma próxima.
0: Muito obrigado, até a próxima. Satisfação ter falado com vocês.
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3: 5h01 pelo horário de Brasília. Bom dia para você que acompanha a Band News FM nesse início de quinta, hoje 17 de setembro de 2026. Eu, Stephanie Toso, sigo por aqui até às 7 horas na atualização do noticiário, nos principais destaques do Brasil e do mundo, já para você começar o dia atualizado e bem informado por aqui. Nos destaques em Brasília, o dia seguinte à sessão excepcional do Supremo Tribunal Federal marca um retorno de julgamentos ordinários. Quem tem os detalhes é o Rafael Procópio.
4: A quarta-feira foi marcada pela aparente normalidade no plenário do Supremo Tribunal Federal. Essa situação não seria estranha se não viesse no dia após a uma das sessões mais tensas de toda a história da Suprema Corte Brasileira. Depois de horas de bate-boca e acusações entre Alexandre de Moraes e André Mendonça, e também Gilmar Mendes e Mendonça, a sessão desta quarta-feira tratou da delimitação de imunidade de impostos imobiliários e outros temas comuns. A situação de calmaria no plenário contrasta com a tensão nos bastidores do Supremo. Até o momento, não há qualquer definição sobre o julgamento que pode iniciar uma investigação contra Alexandre de Moraes e André Mendonça.
3: A Polícia Federal faz uma operação nacional contra o crime organizado, com a prisão em Fortaleza. Informações que chegam com a Leonícia Cioles.
5: Um integrante de uma organização criminosa foi preso nesta quarta-feira durante uma operação da Polícia Federal em Fortaleza. A operação vincula com cumpriu também 4 mandados de busca e apreensão para combater o crime organizado e o tráfico de drogas no Ceará. A identidade do preso e os materiais apreendidos não foram divulgados. A ação faz parte da Operação Nacional Força Integrada 4 e reúne PF, Polícia Civil, Polícia Militar e órgãos do sistema penitenciário.
3: Nos outros destaques, uma operação prende os suspeitos de usar fotos e vídeos íntimos de casais para extorquir as vítimas em Mato Grosso. Informações que chegam de Goiânia com a Ronilma Pinheiro.
6: Um grupo suspeito de usar fotos e vídeos íntimos para extorquir casais foi alvo de uma operação policial nesta quarta-feira. A Operação Arcanum cumpriu 3 mandados de prisão e 3 de busca e apreensão em Tangará da Serra, Barra do Bugres e Cáceres, em Mato Grosso. Segundo a investigação, suspeitos procuravam vítimas em uma plataforma de relacionamento para casais e depois ameaçavam divulgar os conteúdos para familiares e colegas de trabalho. As vítimas eram pressionadas a fazer pagamentos para impedir a divulgação. Os investigados podem responder por extorsão, associação criminosa e divulgação de conteúdo íntimo.

0: sem consentimento.
1: E no esporte, o Vitória se prepara para enfrentar o Cruzeiro no domingo no Barradão. Fala aí, João Marcos Moura.
2: O Vitória enfrenta o Cruzeiro neste domingo pela 28ª rodada do Campeonato Brasileiro. A partida será às 4 da tarde no Barradão. O rubro-negro pode ter dois reforços para o jogo. Os volantes Baralhas e Martinez estão no departamento médico após sentirem desconfortos musculares, mas a expectativa é de que estejam à disposição. Jogando em casa, o Vitória tem a quarta melhor campanha como mandante na Série A e quer usar o apoio da torcida para subir na tabela. O Leão ocupa a 12ª posição com 33 pontos. O Cruzeiro é o sexto colocado com 42.
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3: A quinta-feira será de poucas nuvens no cenário meteorológico do país. A circulação marítima continua mantendo muitas nuvens e chuva fraca entre o litoral de São Paulo, Rio de Janeiro e também no Espírito Santo, enquanto o interior do Sudeste apresenta tempo mais firme e temperaturas em elevação. Na região sul, o predomínio continua sendo de tempo estável, com manhãs frias e tardes mais agradáveis. Já no centro-oeste, o calor segue intenso, principalmente em Mato Grosso, Goiás e Distrito Federal, onde a baixa umidade relativa do ar continua chamando atenção. No nordeste, aumenta a instabilidade entre Alagoas, Sergipe e o litoral da Bahia, enquanto o interior permanece com tempo muito seco e também absurdamente quente. No norte, a chuva continua concentrada sobre o oeste da Amazônia, atingindo principalmente Amazonas, Acre e Rondônia, enquanto Tocantins e grande parte do Pará seguem com predomínio de sol e temperaturas elevadas. A tendência para o fim de semana é a aproximação de um novo sistema pelo sul do Brasil, favorecendo o retorno gradual das chuvas entre sexta-feira e o fim de semana. Aline Araújo, da Climatempo.
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1: Cinco horas, 6 minutos pelo horário de Brasília, economista comemora a redução na taxa básica de juros, mas demonstra uma preocupação com o cenário fiscal brasileiro. Quem traz mais detalhes é o Augusto Vale.
4: Como esperado pelo mercado, o Comitê de Política Monetária do Banco Central reduziu a taxa básica de juros, pouquinho, 0,25 ponto percentual, e agora é o quinto corte seguido. E para analisar, a Band News FM conversa com o economista e sócio da Goa Associados e professor da FGV, Gessner Oliveira. Gessner, muito obrigado por receber a Band News FM novamente.
5: É sempre um prazer conversar com a Band News e sobre um tema importante que afeta a vida dos brasileiros.
4: Professor, movimento esperado, 0,25 ponto percentual. Continuamos com um dos maiores taxas de juros reais do mundo. Mas é uma boa notícia, né? Podemos dizer assim, né?
5: Eu acho que é uma boa notícia. Naturalmente, a gente precisa sair dessa situação anômala de ter a maior taxa real de juros do mundo, porque isso impede o crescimento da economia. Mas na atual circunstância de um mundo bastante incerto, de elevação da taxa de juros nos Estados Unidos e de um desequilíbrio crônico das contas públicas no Brasil, é o que é possível fazer nesse momento.
4: O Banco Central deixou muito claro sobre a questão fiscal brasileira, né? Temos um problema crônico, como você mesmo disse, né? O governo não consegue ou não quer cortar, fazer um corte mais robusto nos gastos públicos, né? O que a gente pode ver nesse atual cenário? Que daqui 45, na próxima reunião, teremos um presidente ou reeleito ou um novo presidente do Brasil, né?
5: É uma situação que exige um ajuste fiscal. Quer dizer, um país não pode passar vários anos, como é o caso do Brasil, com um déficit primário, ou seja, as receitas sistematicamente inferiores às despesas, descontando o enorme volume de pagamento de juros. E isso acaba obrigando o governo a se endividar cada vez mais. A dívida pública como percentual do PIB vem aumentando sistematicamente. Quando alguém começa a dever muito, começa a surgir dúvidas sobre a capacidade de pagamento e, naturalmente, você tem que, para tomar recursos no mercado, você tem que pagar um custo maior, um juro mais alto. Essa é a razão básica pela qual a taxa de juros no Brasil é bastante elevada. Isso precisa ser alterado. Para alterar, é preciso fazer um ajuste nas contas públicas. É preciso racionalizar os gastos, cortar gastos supérfluos, fazer um choque de gestão na máquina pública para que ela possa ser mais eficiente, gerar superávites, reduzir o endividamento e criar uma situação na qual é possível reduzir a taxa de juros com segurança.
4: Eu sempre gosto de fazer uma comparação com contas públicas e as contas de casa, né? Se você gasta, se você gasta demais, você entra no cheque especial. E em momento Exato. De contas públicas e contas das pessoas, o Brasil tem muitos endividados hoje em dia, né? Temos um Isso. cenário muito preocupante para os próximos meses, para os próximos anos, sobre o endividamento das famílias brasileiras, né?
5: Exatamente. É um recorde de endividamento das famílias brasileiras, né? Então, percentual da dívida sobre a renda das famílias. Há também um recorde reportado pelo Banco Central de comprometimento da renda com o pagamento das dívidas, o que acarreta inadimplência, o que acarreta uma situação realmente de muita aflição em muitas famílias brasileiras, porque estão vendo, estão numa situação financeira crítica, né? Com nome sujo, com dificuldade de obtenção de crédito. Então, essa é uma situação difícil, que, aliás, explica um pouco uma parte dessa desaceleração da economia, porque o consumo acaba sendo afetado com essa situação de endividamento crônica.
4: Você citou muito bem, né, a questão da desaceleração da economia, o IBCBR mostrando dados preocupantes. Temos o agronegócio que está endividado também, sofrendo muito com a atual taxa básica de juros. Então, a gente está com um cenário muito preocupante do que pode acontecer. E o Banco Central tem aquela coisa de segurar a inflação, mas também tem que ficar de olho na produção do país, né? Senão o país pode, daqui a pouco, entrar numa recessão técnica, podemos dizer. Ainda não está perto, mas pode acontecer futuramente.
5: Exatamente. Nesse momento, nós estamos numa desaceleração, né? Não chega a ser uma recessão, mas há um risco, naturalmente, porque as famílias endividadas, como você citou muito bem, as empresas no agronegócio endividadas, as empresas industriais também endividadas, sofrendo uma concorrência muito forte de produtos asiáticos, muitos deles com dumping. Depois, as restrições no comércio internacional, principalmente no mercado dos Estados Unidos, com o tarifaço. Então, um conjunto de fatores muito desafiadores. Para enfrentar essa situação, realmente, o Estado precisa realmente se ajustar. Quer dizer, precisa haver um ajuste nas contas públicas. E a responsabilidade por reduzir a inflação não pode recair apenas e tão somente no ombro do Banco Central. Precisa haver um equilíbrio, precisa haver mais austeridade fiscal ao lado da política monetária para que a gente possa trazer a taxa de inflação para a meta, que é de 3%.
4: Professor, antes da gente entrar na questão do Fed, então hoje foi uma super quarta, né? Super quarta com o Banco Central americano subindo, falando em inflação, Banco Central americano subindo o seu patamar ali da taxa de juros. E temos um cenário internacional dizendo guerra do Oriente Médio, nunca sabemos o que pode vir na manhã, né?
5: Exatamente. Quer dizer, o cenário internacional preocupa por dois motivos. Primeiro, do ponto de vista do nível de preços de uma matéria-prima tão importante quanto o petróleo, em função do conflito do Oriente Médio, sobretudo, superou aí a marca dos $100 o barril. Mais do que o nível do preço do petróleo, a volatilidade e a incerteza em relação ao futuro. Quer dizer, antes das guerras, você fazia projeção de preço de petróleo, podia errar a projeção, isso faz parte, mas com base em demanda e oferta. Projetava demanda, projetava oferta, o crescimento da economia mundial e chegava a uma determinada estimativa. Hoje não. Você tem uma volatilidade que é pautada pela gravidade do conflito, sobretudo pela obstrução das principais rotas comerciais do petróleo e de outras matérias-primas básicas. Então, isso é um grande desafio. Por outro lado, na economia americana, nós temos uma pressão inflacionária muito grande. Né? Uma inflação que está acima, a meta deles é mais ambiciosa do que a nossa, é de 2%. E quando a gente pega o índice de preço ao produtor, por exemplo, está bem acima disso. Então, há uma necessidade do Banco Central americano, do Federal Reserve, de elevar os juros. Quando ele eleva os juros, ele diminui a margem para o Banco Central brasileiro reduzir os nossos juros.
4: É, professor, e temos mais duas reuniões até o final do ano e temos cenário eleitoral. O que esperar até para 2026? Você acha que tem espaço ali para conseguir cortar mais 0,25 ponto percentual? Ou chega por 2026, vamos pensar em 2027?
5: Olha, olhando as informações recentes acerca da desaceleração da economia e considerando o nível bastante elevado de juros no Brasil, ainda haveria espaço para mais 0,25. Já reduzimos 5 vezes em 0,25, haveria mais espaço para mais uma redução para fechar ali em 13,5. Então, agora, com a instabilidade internacional e também as dificuldades internas, é algo que vai precisar um monitoramento muito minucioso dos dados, sobretudo dos dados de atividade, dos dados de inflação, para realmente ver se esse espaço existe. Por enquanto, eu diria que há esse espaço para mais 0,25.
4: Sobre eleição, né? A chapa de oposição fala muito em corte de até 1,5% de gastos públicos. Se houver lá até uma questão, você acha que podemos ter uma coisa mais drástica até o final do ano? Ou é muito de suposições?
5: Olha, durante a campanha é raro haver um detalhamento muito grande das medidas que os candidatos pretendem tomar. Então, nenhum dos candidatos detalhou muito as medidas e isso faz parte do jogo. Na campanha, você discute grandes ideias e os detalhes serão conhecidos mais tarde. Agora, eu diria que há uma percepção de que, com a oposição, haveria um ajuste fiscal mais forte. E se o atual presidente, o presidente Lula, for reeleito, haveria uma certa continuidade da política fiscal sem um corte tão acentuado. Mas eu diria que a situação fiscal é tão grave que, independentemente de quem ganhar, vai ter que ter algum tipo de ajuste. E esse ajuste poderá ser menos radical ou menos doloroso para as famílias e para as empresas se houver um choque de gestão inteligente na máquina pública. Quero dizer o seguinte, é preciso cortar gasto, mas tem muito gasto supérfluo. Há muitos ativos que o Estado brasileiro usa mal, por exemplo, muitos imóveis que poderiam ser vendidos, transformados em fundo imobiliário. Há empresas que constituem verdadeiros ralos, como o caso dos Correios, que há décadas já deveria ter sido privatizado. Então, se você fizer um choque de gestão inteligente, engenhoso, você promove um ajuste menos doloroso. Agora, algum tipo de ajuste terá que ser feito para que realmente as contas fiquem mais equilibradas e a gente possa ter, como dissemos antes, maior equilíbrio entre a política monetária e a política fiscal, de forma a ter juros civilizados.
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1: 5h18, dia seguinte à sessão de embate entre Moraes e Mendonça, o Supremo tem julgamentos normais e climão. Quem traz mais detalhes de Brasília é o Rafael Procópio.
6: A quarta-feira foi marcada pela aparente normalidade no plenário do Supremo Tribunal Federal. Essa situação não seria estranha se não viesse no dia após a uma das sessões mais tensas de toda a história da Suprema Corte Brasileira. Depois de horas de bate-boca e acusações entre Alexandre de Moraes e André Mendonça, também Gilmar Mendes e Mendonça, a sessão desta quarta-feira tratou da delimitação de imunidade de impostos imobiliários e outros temas comuns. A situação da calmaria no plenário contrasta com a tensão nos bastidores do Supremo. Até o momento, não há qualquer definição sobre o julgamento que pode iniciar uma investigação contra Alexandre de Moraes e André Mendonça. A única coisa debatida foi a possibilidade de juntar o julgamento da possibilidade da apuração contra Moraes ao de Mendonça, previsto para quarta-feira, dia 23. Esse caso ficou sem definição. Existem 4 votos para votar em separado e 3 votos para votar de forma conjunta. O ministro Flávio Dino pediu vista, mais tempo para analisar o caso e tem até 90 dias para devolver. Como o pedido de vista envolve os dois julgamentos, o professor de Direito Constitucional da Universidade Federal Fluminense, Gustavo Sampaio, afirma que seria mais coerente adiar o julgamento de Mendonça.
7: Eu trago comigo a impressão de que haverá o cancelamento ou uma mudança de pauta, aproveitando a sessão já designada, vai se saber. Porque hoje fazer uma afirmação categórica sobre a gestão do Supremo Tribunal Federal é grande risco de erro, porque muita coisa tem acontecido, o tribunal tem sido um tanto senhor das suas próprias normas processuais, dos seus próprios caminhos processuais, muitas vezes interpretando de um modo ou de outro que a lei processual diz e o próprio regimento interno. Então eu não posso ser categórico na resposta, não. Mas eu posso te dizer que, tecnicamente, o recomendável é que não haja essa sessão com esse ponto de pauta.
6: A sessão plenária do dia 23 segue mantida. Já a pauta com o julgamento do caso Mendonça segue incerta. Tanto Moraes quanto Mendonça acusaram um ao outro, em diferentes petições, de possível cometimento de crimes. Moraes, por suposta ligação fraudulenta com Daniel Vorcaro, e Mendonça, por suposta seletividade para favorecer políticos e condução irregular de inquéritos, para acusar Moraes.
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0: 5h21, girando mais uma vez o noticiário na Band News FM, o presidente Lula sanciona o marco legal das terras raras. De Brasília, detalhes com Márcio Rocha.
1: O Brasil vai ter resultados concretos já na próxima semana, depois que a nova lei que cria a Política Nacional de Minerais Críticos e Estratégicos foi sancionada pelo presidente Luiz Inácio Lula da Silva. A afirmação é do ministro de Minas e Energia, Alexandre Silveira, que afirmou que novos anúncios de investimentos de empresas em refino e processamento no país serão feitos após a sanção do texto que traz um novo marco para o setor. O projeto da nova lei foi aprovado pelo Congresso Nacional em um momento em que o Brasil desponta como importante detentor desse tipo de recurso, mas ainda depende de regulação para que investimentos sejam feitos. De acordo com o Palácio do Planalto, o objetivo é fazer com que o país avance e tenha condições de realizar outros processos além da extração e exportação. Segundo o texto, cerca de 7 bilhões de reais serão usados para estimular investimentos na área.
0: A polícia investiga a morte de uma mulher cujo corpo foi encontrado abandonado em um terreno em Curitiba. Informações com Cleverson Bravo.
2: Câmeras de segurança flagraram o momento em que uma mulher de 42 anos deixa uma casa noturna no extremo sul de Curitiba, acompanhada de um homem. O corpo dela foi encontrado nesta terça-feira em um terreno a cerca de 200 metros da danceteria. O homem, filmado ao lado da vítima, é apontado pela polícia como o principal suspeito pelo crime. A mulher morava em Palmas, no sudoeste do Paraná, e visitava a família na capital. A polícia aguarda o resultado dos exames para indicar a causa da morte.
0: A mulher que decepou o órgão genital do marido na Paraíba deve ser indiciada por lesão corporal gravíssima, enquanto o homem deve responder por estupro de vulnerável contra os dois enteados. Mais informações com Lucas Batista.
3: O caso do homem que teve o órgão genital decepado em Campina Grande, no interior da Paraíba, deve terminar com indiciamentos nos dois inquéritos abertos pela Polícia Civil. A mulher deve ser indiciada por lesão corporal de natureza gravíssima, já o homem por estupro de vulnerável contra os dois enteados. A mulher se apresentou à polícia e confessou a agressão. Segundo o relato prestado, ela amarrou o marido, cortou o órgão com uma faca e depois o descartou no vaso sanitário.

0: E no esporte, o Bahia feminino se prepara para enfrentar o Corinthians na segunda em São Paulo. Fala aí, Ana Paula Lima.
1: O Bahia enfrenta o Corinthians no próximo domingo pelo jogo de volta da semifinal do Campeonato Brasileiro Feminino. A partida será às 21h30 da noite. No jogo de ida na Arena Fonte Nova, o tricolor perdeu por 1-0. Para chegar à final, o Bahia precisa vencer por 2 ou mais gols de diferença. Uma vitória por 1 gol leva a decisão para os pênaltis. O confronto foi marcado por 2 lances de arbitragem contestados pelo tricolor. Apesar da derrota, o Bahia estabeleceu um novo recorde de público do Campeonato Brasileiro Feminino em 2026. Foram 5.811 torcedores na Arena Fonte Nova, maior público desta edição.
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0: 5h25 pelo horário de Brasília, para o âncora da Band News FM, Carlos Andreasa, a possibilidade de investigação do ministro do Supremo Tribunal Federal, Alexandre de Moraes, já não existe mais. O jornalista afirma que a sessão da última terça no STF deixou isso claro. Para ele, o caminho que os ministros Flávio Dino, Gilmar Mendes e Cristiano Zanin traçaram indicava que qualquer que fosse a determinação do presidente da corte, Edson Fachin, o pedido de vista seria feito. Andreasa destaca, porém, que o procedimento não é ilegítimo, mas do jeito que ocorreu foi claramente combinado. O comentário foi feito durante o Tem Método, apresentado por Michele Trombelli e Ivan Brandão.
3: O André Mendonça fez carinho em Paulo Gonê, né? Fez um carinho. Isso vai ser usado contra André Mendonça na sequência desse julgamento, caso esse julgamento venha a ocorrer. É óbvio que isso não incrimina o sujeito. Aliás, nada em tese incriminaria ninguém naquele julgamento. Eles não estavam ali num processo deflagrado, não havia processo. Luiz Fux fez alusão a isso várias vezes. Eles estavam ali para uma deliberação sobre a abertura de investigação, algo que deveria ser banal. É banal no mundo real, para qualquer um de nós. Havendo indícios capazes de formar o juízo de mera possibilidade, as pessoas são investigadas assim, e é com base nisso que se chega às provas, se houver. Para todo mundo é assim, para o ministro do Supremo que não pode ser, e aí se criam todas essas camadas de impossibilidade para que o julgamento acontecesse. Eu dizia que nada incrimina Paulo Gonê, isso não significando que ele tenha condições de participar do julgamento. Ele pode ter feito nada errado, ou nada com má intenção. Mas ele é impedido para participar desse julgamento, e eu diria até mais, para tudo quanto seja relativo ao caso Master. Porque ele privou de Vorkaro. Ele é o titular da ação penal. Ele é o procurador-geral da República, ele sentou à mesa de Vorkaro, comeu e bebeu de Vorkaro, fartamente. Como é que é? Uma matador, máquina, sei lá. Saudade!
4: Máquina,
3: E ele é máquina, Você não tirei o matador. Bom, matador certamente é uma palavra que mereceria ser tratada em algum momento naquele julgamento, moralmente falando, né? Eticamente falando. O Paulo Gonê, ele admitiu esse encontro lá no Clube do Uísque, tudo pago por Vorkaro naquele evento, aliás, onde estavam outros ministros também, no evento, não no Clube do Uísque, mas no evento, inclusive o ministro Gilmar Mendes, evento todo bancado pelo Banco Master, um convescote tremendíssimo, luxuosíssimo. E depois ele admite também que aquilo que aparece no relatório, que ele fez uma ligação, ele falou por telefone, brevemente, diz ele, por intermédio de um advogado com o Daniel Vorkaro. Tinham uma relação. E aqui não vai, da minha parte, haver uma relação de causa e efeito, mas para fim de impedimento isso bastará? Ele tomou providências relativamente a Daniel Vorkaro como procurador-geral da República. Já falamos disso aqui, mas vou citar novamente. Quando houve um pedido de prisão da Polícia Federal, prisão preventiva de Daniel Vorkaro, e ele foi preso, obstrutor de justiça clássico, que violava entre todos os sistemas, inclusive o do Ministério Público Federal, que Paulo Gonê lidera, Paulo Gonê não viu urgência para a prisão preventiva de Daniel Vorkaro. Há uma relação de causa e efeito aí? Não há, não necessariamente, não posso dizer. Mas não, essas são condições para que ele não pudesse participar do julgamento. E participou, também exoticamente, fazendo discurso, né, gente? Fazendo pronunciamento, se defendendo. algo também inadequado naquela circunstância. Ele poderia ou não poderia estar ali. Eu estou apto ou não estou. Se eu estou apto, eu vou apresentar aqui a minha manifestação. E aí, num determinado momento, que não era aquele ainda e talvez nunca chegue, ele ia defender a nulidade de um relatório em que ele, Gonê, é citado. Meu Deus do céu! Mas é assim que as coisas são. Assim que as coisas caminharam desse jeito. E para encerrar essa primeira interpretação, e dialogando com o grande Afonso Marangoni, esse julgamento aí, sobre se Alexandre de Moraes será ou não investigado, isso nunca mais vai ter. Isso acabou, gente. Morreu. Morreu. Alexandre de Moraes nunca... Durmamos com esse barulho. O de que nós nunca teremos a investigação sobre a parte de Alexandre de Moraes naqueles diálogos com Daniel Vorkaro, em que Daniel Vorkaro pergunta ao ministro do Supremo sobre se deveria fugir do Brasil. Nós nunca saberemos. Essa investigação nunca acontecerá. A sessão foi liderada, conduzida pelo senhor Flávio Dino, com os outros advogados de Alexandre de Moraes corroborando, Gilmar Mendes, Cristiano Zanin. Aquilo foi liderado, foi para que qualquer que fosse o encaminhamento de Edson Fachin, mais ou menos forte Edson Fachin, qualquer que fosse o encaminhamento dele, no final das contas ele não tem hierarquia, né? São todos iguais. Ele é um presidente por solução administrativa, para fins administrativos, são todos iguais. Então, qualquer que fosse o encaminhamento, qualquer que fosse o relator, poderia ser André Mendonça, mudaria a forma com que se tentaria travar o julgamento, matar o julgamento, obstruir o julgamento, criar questão de ordem para que o julgamento não avançasse. O objetivo sempre foi esse. Nós não sabíamos como seria, qual seria a forma, mas nós sempre trouxemos aqui que finalmente viria o pedido de vista, se a coisa avançasse, se houvesse uma formação indicativa de maioria para a derrota da bancada Gilmar Mendista, que viria um pedido de vista. E é legítimo um pedido de vista, claro que é. Mas tudo quanto projetado aconteceu para que não se... E vários jogos combinados. Aquilo ali foi combinado. De repente o Gilmar Mendes sobe o tom para cima de André Mendonça. E aí André Mendonça reage. E aí o Flávio Dino, que tumultuou o julgamento inteiro, que desrespeitou o presidente do tribunal o julgamento inteiro, que catimbou o julgamento inteiro, de repente pede vista. Ai, não aguento. Está descontrolado o julgamento. A condução desastrosa do senhor. O senhor está horas vendo, sendo humilhado por Flávio Dino há horas. É Dino, pede vista porque está uma bagunça. Vista, eu nunca vi isso, vista por motivo de bagunça. Vista pela bagunça que ele fazia, pediu vista, tendo já votado na questão de ordem, sendo proponente da questão de ordem. Então, para ser bastante honesto sempre aqui, esse julgamento não tinha solução que não essa. E que não apontamento para que nunca mais volte. E nunca será investigado, não por ordem desse tribunal, nunca será investigado o ministro do Supremo. Nesse festival, nessa reunião de rabos presos, como nós vimos, Nunes Marques fugiu com medo, porque foi ameaçado, intimidado, porque fizeram pesca probatória contra ele no celular de Daniel Vorkaro. É essa galera. Um sabe o que o outro fez. E eles tinham um pacto firmado em fevereiro, quando acomodaram para Dias Toffoli, eles tinham um pacto ali. Que foi traído, pacto de que ninguém será investigado. Vamos usar Dias Toffoli aqui, boi de piranha, um zumbi agora. Vamos usar Dias Toffoli aqui para que, a partir do caso dele, a gente se feche aqui, todos participaram, inclusive Carmen Lúcia, inclusive Edson Fachin, inclusive André Mendonça, da solução Dias Toffoli. Para que não fosse declarada a suspeição contra ele, para que o relatório igual a esse de Alexandre de Moraes, sobre Dias Toffoli, não fosse enfrentado. Acomodaram, arquivaram o troço e fizeram um pacto ali. O Supremo Tribunal Federal Futebol Clube do Flávio Dino. A arguição de suspeição contra um dos nossos aqui só por estupro ou pedofilia. Que é a linguagem do presidiário, né? É a linguagem do presídio. Fizeram um pacto. O pacto foi traído por André Mendonça e por Edson Fachin sobre Alexandre de Moraes. E aí a máfia reage.
0: 5h33, o Conselho Superior do Ministério Público marca a sessão para analisar as mensagens de Vorkaro que citam Gonê. Quem traz as atualizações é o Afonso Marangoni.
4: O Conselho Superior do Ministério Público Federal vai analisar um procedimento que avalia a relação do Procurador-Geral da República com Daniel Vorkaro. A sessão, marcada para 25 de setembro, vai decidir se Paulo Gonê continua à frente das investigações sobre as fraudes do Banco Master. O procedimento interno foi aberto após a divulgação de um relatório da Polícia Federal em que Gonê, além de outras autoridades, é mencionado. Em um dos episódios, Vorkaro mandou mensagem ao ministro Alexandre Alexandre de Moraes, falando em acionar Paulo e Andrei, o que seria uma referência ao procurador-geral e ao diretor da PF. Em março do ano passado, o advogado Ciro Soares enviou ao banqueiro uma foto ao lado do PGR e logo depois escreveu: "Liga aqui e ele quer falar com você". Nesta terça-feira, Gonê disse não ter relacionamento de proximidade com Vorcaro.
5: Não existe, nem tive relacionamento de proximidade com o senhor Vorcaro. O único encontro que eu tive com o senhor Vorcaro se deu com várias autoridades em abril de 2024. A única ligação intermediada por advogado foi brevíssima e banal.
4: Em manifestação ao Conselho Superior do Ministério Público Federal, Gonê foi na mesma linha e garantiu não ter relação de amizade com Vorcaro, nem muito menos ter interesse pessoal nos processos em que ele conste como parte ou investigado. O Conselho Superior é responsável por avaliar eventuais crimes comuns cometidos pelo PGR e, caso tenha indícios para abertura de uma investigação, um subprocurador é designado para atuar nos casos.
0: Nos outros assuntos, o Super El Niño pode se intensificar nos próximos meses. E para se antecipar aos possíveis impactos do fenômeno, o Ministério da Saúde anunciou medidas para reduzir os efeitos sobre a população. O repórter Eliseu Júnior conta mais.
6: O Ministério da Saúde anunciou nesta quarta-feira medidas para minimizar os impactos do Super El Niño no país. O fenômeno está classificado como forte e pode atingir o patamar muito forte já em setembro, com janela crítica prevista entre outubro de 2026 e março de 2027. Segundo o ministro da Saúde, Alexandre Padilha, a crise climática é também de saúde pública.
7: Queremos reafirmar cada vez mais de que a crise climática é, acima de tudo, uma crise de saúde pública. É urgente a adaptação dos sistemas de saúde para enfrentar as mudanças climáticas, porque hoje pessoas já morrem, unidades de saúde são destruídas, hospitais são paralisados em suas atividades, e por isso adapta a SUS e essas ações de preparação para o El Niño.
6: Para proteger as populações mais vulneráveis, o AdaptaSUS destinará mais de 9 bilhões em investimentos até 2035, estruturados em 27 metas e 93 ações prioritárias. A estratégia é territorial e antecipa os impactos da janela crítica do fenômeno El Niño. Nas regiões Norte e Nordeste, as ações focam no combate à seca severa, estiagem e insegurança hídrica. Já nas regiões Sul e Sudeste, o planejamento prioriza o enfrentamento a tempestades, inundações e ondas de calor extremo. Segundo o diretor de programa do Ministério da Saúde, Newton Pereira, as mudanças climáticas estão diretamente ligadas à saúde da população.
8: As evidências internacionais, né, inclusive da OMS, mostram vários impactos relacionados às mudanças climáticas que afetam a saúde da população global. Pelo menos um a cada 12 hospitais tem já algum risco de paralisação, de interrupção das atividades assistenciais. De 2000 a 2019, pelo menos 120 mil óbitos tem relação direta com calor extremo.
6: De acordo com o Ministério, a meta central do governo é antecipar os riscos e preparar a rede pública antes que as emergências aconteçam.
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9: Seguimos falando sobre novidades da Apple por aqui, agora com um olhar mais atento para o uso da inteligência artificial nos novos aparelhos da companhia, Warrison.
10: Edu, hoje a gente completa os comentários sobre as novidades da Apple. E hoje a gente vai falar sobre a Siri e sobre o Apple Intelligence, que é o conjunto de recursos da Apple que lida com inteligência artificial. A Siri, a nova Siri, para mim continua a ser uma promessa, Edu. E eu explico por quê. Eu já venho testando o iOS 27 da sua versão beta, e a verdade é que nesses testes eu não consegui identificar grandes avanços na Siri, mas a própria Apple já avisou que muitos dos recursos inovadores da Siri estavam limitados mesmo nessas versões beta, porque havia ali um problema de uso e de demanda dos seus servidores. Então, mesmo testando aqui a versão beta, então não tive acesso a todas as novidades que a Siri promete trazer, que a nova Siri promete trazer. Entre essas novidades, Edu, a Apple promete que a Siri vai deixar de ser tão limitada quanto ela é hoje. Ela promete que a Siri vai ser capaz de interagir muito mais inteligentemente com seus usuários. Tem uma preocupação muito grande com privacidade, então a Siri vai ser capaz de ler praticamente tudo que está no seu smartphone, no seu iPhone, praticamente tudo que está na sua tela do seu telefone, mas para compensar toda essa, digamos, invasão da sua privacidade, todo o processamento vai ser local. Mas é claro que para algumas tarefas ela vai ter que recorrer à internet, vai ter que recorrer a servidores externos, e para isso ela ganha o reforço de uma conexão muito forte sendo feita com o Gemini do Google. A gente vai precisar esperar a chegada do iOS 27 na sua versão final para saber se tudo isso vai se consolidar mesmo.
9: E vamos acompanhando essas novidades, também testando, agora que o sistema operacional já está disponível, né, em maior escala, mas ainda algumas adaptações que devem ser feitas. A gente conta tudo aqui na coluna de tecnologia, que volta amanhã.
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0: Em 2022, pesquisadores relatam atraso no pagamento de bolsas do CNPq em setembro. Tem mais detalhes chegando agora com a Maria Eduarda Vieira.
20: Pesquisadores que recebem bolsas do CNPq demonstram preocupação diante da possibilidade do corte do auxílio a partir dos próximos meses. Estudantes relataram demora no pagamento no mês de setembro. Em maio deste ano, a União anunciou um bloqueio de cerca de R$22 bilhões no orçamento de 2026 para cumprir regras do arcabouço fiscal, reduzindo inclusive os investimentos para a área de pesquisas do país. Só no CNPq, a medida representaria uma diminuição de R$300 milhões no orçamento, voltado principalmente para o pagamento de bolsas. Em nota, o CNPq informou que o atraso foi causado pela demora do repasse dos recursos enviados por parceiros, mas que os pagamentos já foram regularizados.
0: Nos outros destaques do noticiário, uma operação cumpre mandados de prisão em 4 estados contra uma organização suspeita de tráfico, homicídios e lavagem de dinheiro. Fala, David Cardoso.
21: 33 mandados de prisão são cumpridos em 4 estados durante a Operação Eireme 2 contra uma organização suspeita de envolvimento com tráfico de drogas, homicídios, extorsão, lavagem de dinheiro e crimes relacionados a armas. A ação ocorreu na Bahia, São Paulo, Minas Gerais e Goiás. Na Bahia foram cumpridos 22 mandados em 8 cidades, incluindo Salvador, Jequié e Vitória da Conquista. A Justiça também determinou determinou o bloqueio de mais de 12 milhões de reais em bens e ativos financeiros dos investigados.
0: O filme Feito Pipa, com Lázaro Ramos no elenco, é indicado para representar o Brasil na disputa por uma vaga no Oscar 2027. De Fortaleza, fala aí, Leonice Scioles.
1: O filme cearense Feito Pipa foi escolhido para representar o Brasil na disputa por uma indicação ao Oscar de 2027. O longa foi gravado em Quixadá, dirigido por Alain de Berton, e tem Lázaro Ramos e Teca Pereira no elenco. A produção acompanha Gugu, um menino de 12 anos que vive uma relação difícil com o pai e tem na avó seu principal apoio. Agora o filme será submetido à Academia de Artes e Ciências Cinematográficas. Uma lista com 15 pré-finalistas será divulgada em dezembro e as 5 indicações de categoria devem sair em janeiro.
0: Bahia se prepara para enfrentar o Atlético Paranaense nesse domingo em Curitiba pelo Brasileirão. Destaque da Ana Paula Lima.
3: A próxima partida do Bahia será contra o Atlético Paranaense no domingo. O confronto é direto pelo terceiro lugar do Campeonato Brasileiro. As duas equipes estão empatadas com 43 pontos na tabela. Para o duelo, o Atlético terá duas baixas importantes. O atacante Viveiros, artilheiro do campeonato, e o meia João Cruz estão suspensos. Pelo Bahia, Kike Oliveira também não poderá jogar pelo mesmo motivo. A expectativa é de que Ademir retorne ao time titular. Eric também volta a ser opção depois de cumprir suspensão na última rodada. O tricolor só volta a jogar na Arena Fonte Nova, em Salvador, em outubro, quando recebe o Mirassol.
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0: Voltando com os destaques em Brasília, agora 5 horas 46 minutos, o Brasil passa a contar com uma nova lei sobre a exportação de minerais críticos e estratégicos. Informações com Márcio Rocha.
22: O Brasil vai ter resultados concretos já na próxima semana, depois que a nova lei que cria a Política Nacional de Minerais Críticos e Estratégicos foi sancionada pelo presidente Luiz Inácio Lula da Silva. A afirmação é do ministro de Minas e Energia, Alexandre Silveira, que afirmou que novos anúncios de investimentos de empresas em refino e processamento no país serão feitos após a sanção do texto que traz um novo marco para o setor. O projeto da nova lei foi aprovado pelo Congresso Nacional em um momento que o Brasil desponta como um importante detentor desse tipo de recurso, mas ainda depende da regulação para que investimentos sejam feitos, inclusive para o mapeamento de territórios ainda não conhecidos. De acordo com o Palácio do Planalto, o objetivo é fazer com que o país avance e tenha condições de realizar outros processos além da extração e exportação, e ampliar o processamento e a transformação dos minerais dentro do território brasileiro. Segundo o texto, cerca de 7 bilhões de reais serão usados para estimular investimentos em uma área que ganhou importância econômica para o Brasil e deve afetar a agenda geopolítica nos próximos anos. A previsão é que 5 bilhões de reais em créditos fiscais serão distribuídos pelos próximos 5 anos para financiar projetos de transformação dos minerais. Além disso, autoriza também a criação de um fundo garantidor de até 2 bilhões de reais para ser usado no financiamento de empreendimentos considerados estratégicos. Alexandre Silveira defendeu que a medida coloca o Brasil no cenário internacional.
23: O crédito fiscal é proporcional ao grau do processamento no Brasil. Temos agora uma política industrial sólida, estruturada e com previsibilidade regulatória. O país se coloca no mercado global em pé de igualdade com as potências tradicionais. Praticamos a soberania com abertura, não a soberania com isolamento.
22: Na cerimônia, Lula voltou a dizer que o Brasil não pode repetir o que fez no passado.
24: Não repetiremos a história. Não somos e não seremos nunca mais colônia de quem quer que seja. Com a legislação promulgada hoje, o Brasil propõe ao mundo uma nova agenda para a mineração do futuro. Queremos discutir com os países, as empresas mineradoras, os investidores e as agências internacionais a transição para uma mineração socialmente justa, ambientalmente sustentável e industrializante.
22: A proposta também cria o Conselho Nacional de Industrialização de Minerais Críticos e Estratégicos e estabelece diretrizes para a exploração e a industrialização. Os chamados minerais críticos são recursos usados em setores considerados fundamentais para a economia e para a transição energética. Entre eles estão o lítio, o grafite e o níquel. Eles são utilizados na produção de baterias, carros elétricos, painéis solares e outros equipamentos de alta tecnologia.
0: 70% dos brasileiros recorrem a um segundo emprego para complemento de renda, isso segundo um levantamento do Instituto Cidades Sustentáveis e da pesquisa Ipsos IPEC. Porém, mesmo assim, muitas dessas pessoas continuam endividadas. O Daniel Martins traz mais detalhes.
4: Belo Horizonte é a capital com o menor índice de pessoas que precisam de um segundo emprego para complementar a renda, segundo uma pesquisa do Instituto Cidades Sustentáveis e a Ipsos IPEC. Foram consultadas 3.500 pessoas em 10 capitais: Belém, BH, Fortaleza, Goiânia, Manaus, Porto Alegre, Recife, Rio de Janeiro, Salvador e São Paulo. Segundo o levantamento, feito em parceria com a Fundação Grupo Volkswagen e a União, nos últimos 12 meses, 54% dos entrevistados da capital mineira precisaram de um bico para esta complementação de renda, seguida por São Paulo e Porto Alegre, com 38%. Goiânia é a cidade com o maior índice, com 68%. Na média do Brasil, 6 em cada 10 pessoas precisam de uma segunda atividade para renda extra. O número é o maior da série histórica. E de acordo com o especialista em mobilidade social Vitor Hugo Neia, isso pode ser explicado pelo nível de endividamento enfrentado no país.
5: As pessoas, de fato, precisam complementar a renda e isso não significa, na prática, mais dinheiro no bolso. Isso pode ser explicado, talvez, pelo aumento no endividamento, né? Então, a gente tem aí um endividamento recorde entre as famílias brasileiras. Então, esse recurso a mais que entra, ele precisa realmente ser convertido ali no pagamento de uma despesa, no pagamento de uma dívida. E isso não aumenta a percepção de renda.
4: Dentre as atividades mais comuns realizadas pelas pessoas que fizeram bicos estão os serviços gerais, como faxina, reformas, manutenção e jardinagem. Segundo Vitor Hugo Neia, uma possível solução passa por ofertas de trabalhos mais dignas e formais.
5: Um dos caminhos para que a gente melhore não só a renda pessoal das famílias, mas também numa perspectiva de mobilidade social, de prosperidade socioeconômica, para que essa renda ela seja estável, crescente, e as pessoas não precisem recorrer a bicos para complementá-la, é que de fato a gente invista em oportunidades de emprego formais, mais sustentadas, em trabalho digno e menos precarizado.
4: Ainda de acordo com o levantamento, 18% dos entrevistados apontam que a renda aumentou nos últimos 12 meses, outros 31% dizem que diminuiu e 45% que se manteve estável.
0: O Ministério da Saúde cria medidas para o enfrentamento do El Niño. Reportagem da Milena Dias.
6: O Ministério da Saúde se prepara para as consequências que o El Niño pode causar à população. No Centro-Oeste, as principais preocupações são com a ausência de chuvas, calor intenso, estiagem e risco de incêndios florestais, que devem se intensificar ainda mais no início do ano que vem. Segundo o Ministério da Saúde, os fenômenos podem afetar a saúde de diferentes formas: estresse térmico, problemas cardiorrespiratórios causados pela fumaça, acidentes durante o manejo de fogo e dificuldade no acesso à água potável. O Ministério cria medidas específicas para cada região do Brasil, de acordo com as necessidades.

0: família autoriza a doação de órgãos do motociclista que foi baleado por um PM em Niterói. Quem traz a atualização do caso é a Clara Neri.
1: A família do entregador morto durante uma abordagem policial em Niterói decidiu doar os órgãos do jovem. A cirurgia de captação foi realizada nesta quarta-feira no Hospital Estadual Azevedo Lima, na região metropolitana. Foram doados todos os órgãos possíveis, além de pele e córneas. O pâncreas dele foi o primeiro doado no hospital. A mãe da vítima, Débora Maciel Francisco, desabafou abalada após a confirmação da morte do filho.
2: Perdemos ele, que bateu. Danilo foi embora. Obrigada, Danilo. Agora vai salvar outras vidas com o corpinho dele.
1: Danilo Jander Francisco Alves tinha 25 anos e morreu depois de ser baleado na cabeça por um policial do segurança presente na noite de sábado, na rua Marise Barros, em Icaraí, na zona sul de Niterói. Ele teve a morte encefálica confirmada na terça-feira, depois de 3 dias internado. O policial que efetuou o disparo foi preso em flagrante e continua detido. Em depoimento, o agente afirmou que Danilo teria passado pelo sinal vermelho em alta velocidade e empinando a motocicleta. Segundo o policial, o jovem levou a mão na região da cintura antes do disparo e teria sido involuntário. Uma testemunha, porém, apresentou outra versão. Disse que Danilo parou, levantou as mãos e que depois de um dos policiais usar o spray de pimenta, o outro efetuou o disparo. A Delegacia de Homicídios de Niterói, São Gonçalo e Itaboraí já ouviu testemunhas e analisa imagens de câmeras de segurança que registraram a abordagem no momento do tiro. A investigação continua para esclarecer todos os fatos. A família ainda não definiu a data e o local do sepultamento.
0: Um alerta médico. Alimentos comuns para muita gente, como mortadela e salsicha, estão associados ao aumento de câncer no sistema digestivo. Por isso, a orientação é evitar o consumo diário. A repórter Roberta Scherer explica.
3: Salaminho, presunto, mortadela, peito de peru, salsicha. Quem come esses alimentos pensa estar incluindo carne à dieta. Mas eles passam por tantos processos, com tantos ingredientes, como sal, gordura, conservantes, que são considerados ultraprocessados, com quase nada de natural na fórmula. O médico gastroenterologista e proctologista Dr. Jacques Mattoni explica.
4: Ele entra pela boca, cai no esôfago e logo em seguida cai no estômago. Pelo contato direto desses produtos com a mucosa pode gerar lesões que propiciam o desenvolvimento desse câncer.
3: A pesquisa apontou ainda que o câncer de intestino também está associado aos alimentos ultraprocessados. Marta Massari, que é empresária, já teve a doença e cortou todos da dieta.
5: Quando eu tive esse choque da doença, é que eu fiquei com medo de ficar doente de novo. Então, precisou eu ter passado esse choque. Vem as vontades, sim, mas é uma desintoxicação e uma mudança de mentalidade.
4: Quer dizer que se a pessoa for comer uma linguiçinha ou for comer um presunto, que ela terá um câncer. Isso não é desta forma. Na hora que isso começa a ser frequente o tempo todo, precisamos ter um alerta.
3: Uma pesquisa internacional que monitorou quase 500 mil de pessoas por 14 anos mostrou que o consumo frequente desse tipo de alimento está associado ao maior risco de câncer. Mesmo uma pequena quantidade por dia, 30 gramas, uma, duas fatias de presunto, já está associada a um aumento de 9% no risco de câncer gástrico e 13% no de esôfago.
0: Mais de 100 locais de votação foram alterados para as eleições deste ano. A repórter Maria Eugênia Cotait tem os detalhes.
6: Pelo menos 113 locais de votação vão mudar este ano no estado de São Paulo, no interior litoral, além da capital, onde 22 alterações foram registradas em 16 zonas eleitorais. É o caso da primeira, na região da Bela Vista. O prédio 10 da FMU, que fica na rua Taguá, não será mais utilizado para votações. Assim, as sessões de 50 a 55 e de 113 a 128 foram transferidas para a Faculdade Uninove, na rua Vergueiro, na Liberdade. Além disso, os eleitores que costumavam votar na FECAP, Campus São Francisco, agora deverão comparecer no prédio anexo da Faculdade de Direito da USP, na Avenida Brigadeiro, na região da Sé. Mas há alterações em todas as zonas da cidade, por isso a orientação que os mais de 34 milhões eleitores do estado, antes de irem votar, confiram o local de votação votação e, de preferência, não deixem esse procedimento para o dia das eleições, já que os sistemas podem ficar sobrecarregados. A consulta pode ser feita das seguintes maneiras: pelo aplicativo e-Título, no qual basta fazer o login e acessar a opção Onde Votar, ou pelo autoatendimento eleitoral do TRE de São Paulo. No site, é preciso acessar também a opção Onde Votar dentro do menu Consultas. Em todo caso, o TRE também disponibiliza a central de atendimento 148, que funciona 24 horas por dia, inclusive aos fins de semana e feriados. Relembrando, o primeiro turno das eleições 2026 será realizado em 4 de outubro.
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9: Num jogo eletrizante pela Sul-Americana ontem à noite na Arena MRV, o Atlético Mineiro venceu o Santos por 4-2 no tempo normal e levou a decisão da vaga para as semifinais para os pênaltis. E o time mineiro venceu por 3-1. O público foi de 40 mil torcedores. Palmeiras está classificado para a semifinal da Libertadores, mesmo perdendo a partida por 3-2 para a LDU no tempo normal ontem à noite em Quito, no Equador. Nos pênaltis, o Verdão venceu por 4-3 e o goleiro Carlos Miguel brilhou com duas defesas. O adversário do Palmeiras na semifinal final será o Fluminense. Corinthians perdeu para o Estudiantes da Argentina por 1-0 ontem à noite na Arena do Timão, que estava lotada, e foi eliminado da Libertadores. O Timão foi um time sem garra, sem vibração, lento, sem criatividade e sem intensidade. Corinthians não jogou nada e foi uma eliminação vergonhosa. Depay perdeu um pênalti no final do jogo e a batida dele foi ridícula. Botafogo venceu o Grêmio ontem à noite por 3-2 no Nilton Santos, em jogo atrasado da 21ª rodada do Brasileirão. Dito tudo isso, eu diria: eu quero é mais.
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1: Bom dia, vamos que vamos neste 17 de setembro de 2026. Por aqui o Luciano Viana, toda a equipe da Band News BH, te fazendo companhia, trazendo as principais notícias. O que é destaque, hein? Nesta quinta-feira, de céu nublado, temperatura agora, ó, a média, 17 graus. E falando em previsão do tempo...
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3: Nesta quinta-feira, Belo Horizonte e a região metropolitana têm céu parcialmente nublado, com possibilidade de chuva isolada. Na capital, a temperatura varia entre 17 e 28 graus, com a umidade relativa do ar em torno de 40%. Em Minas Gerais, nas regiões da Zona da Mata, Campo das Vertentes, Central, e nos vales do Mucuri, Rio Doce e Jequitinhonha, o céu segue parcialmente nublado, com possibilidade de chuva isolada. Nas demais áreas, o céu permanece claro a parcialmente nublado. As temperaturas no estado oscilam entre 5 e 37 graus.
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4: O Ministério da Saúde anunciou nesta quarta-feira medidas para minimizar os impactos do Super El Niño no país. O fenômeno está classificado como forte e pode atingir o patamar muito forte já em setembro, com janela crítica prevista entre outubro de 2026 e março de 2027. Segundo o ministro da Saúde, Alexandre Padilha, a crise climática é também de saúde pública.
5: Queremos reafirmar cada vez mais de que a crise climática é, acima de tudo, uma crise de saúde pública. É urgente a adaptação dos sistemas de saúde para enfrentar as mudanças climáticas, porque hoje pessoas já morrem, unidades de saúde são destruídas, hospitais são paralisados em suas atividades e surgem doenças onde elas não existiam. A crise climática é uma crise de saúde pública e por isso adapta a SUS e essas ações de preparação para o El Niño.
4: Para proteger as populações mais vulneráveis, o AdaptaSUS destinará mais de 9 bilhões em investimentos até 2035, estruturados em 27 metas e 93 ações prioritárias. A estratégia é territorial e antecipa os impactos da janela crítica do fenômeno El Niño. Nas regiões Norte e Nordeste, as ações focam no combate à seca severa, estiagem e insegurança hídrica. Já nas regiões Sul e Sudeste, o planejamento prioriza o enfrentamento a tempestades, inundações e ondas de calor extremo. Segundo o diretor de programa do Ministério da Saúde, Newton Pereira, as mudanças climáticas estão diretamente ligadas à saúde da população.
6: As evidências internacionais, né, inclusive da OMS, mostram vários impactos relacionadas às mudanças climáticas que afetam a saúde da população global. Pelo menos um a cada 12 hospitais tem já algum risco de paralisação, de interrupção das atividades assistenciais por conta de eventos extremos. Um a cada 4 mortes estão relacionadas a fatores ambientais em todo o mundo. Considerando 2000 a 2019, pelo menos 120 mil óbitos tem relação direta com calor extremo.
4: Para agilizar o socorro, a Força Nacional do SUS está expandindo sua atuação para 9 bases regionais, distribuídas pelas 5 regiões brasileiras, garantindo capacidade de resposta a emergências em até 12 horas. O monitoramento da população será reforçado por centros de informação em saúde, que emite alertas preventivos com até 5 dias de antecedência. De acordo com o Ministério, a meta central do governo é antecipar os riscos e preparar a rede pública antes que as emergências aconteçam.
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25: Nesta quinta-feira, Belo Horizonte e a região metropolitana têm céu parcialmente nublado, com possibilidade de chuva isolada. Na capital, a temperatura varia entre 17 e 28 graus, com a umidade relativa do ar em torno de 40%. Em Minas Gerais, nas regiões da Zona da Mata, Campo das Vertentes, Central e nos vales do Mucuri, Rio Doce e Jequitinhonha, o céu segue parcialmente nublado, com possibilidade de chuva isolada. Nas demais áreas, o céu permanece claro a parcialmente nublado. As temperaturas no estado oscilam entre 5 e 37 graus.
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33: Eu, Luciana Viana, voltarei já já em Larissa Biscaia, chegando com as informações da economia. E mais uma vez, muito bom dia você que nos ouve e você que nos assiste neste 17 de setembro de 2026.
25: No destaque da economia, o economista Gessner Oliveira afirma que a queda de 0,25 ponto percentual na taxa básica de juros é o que é possível para o atual cenário brasileiro. O corte adotado pelo Comitê de Política Monetária do Banco Central foi o quinto seguido. Em entrevista à Band News FM, o professor da FGV afirma que há uma série de fatores que impedem uma mudança de postura do BC.
34: Eu acho que é uma boa notícia. Naturalmente, a gente precisa sair dessa situação anômala de ter a maior taxa real de juros do mundo, porque isso impede o crescimento da economia, mas na atual circunstância de um mundo bastante incerto, de elevação da taxa de juros nos Estados Unidos e de um desequilíbrio crônico das contas públicas no Brasil, é o que é possível fazer nesse momento.
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0: Pesquisadores temem a possibilidade de cortes no pagamento de bolsas federais diante da recorrência de atrasos nos repasses. Do Rio de Janeiro, repórter Maria Eduarda Vieira.
1: Pesquisadores que recebem bolsas do CNPq demonstram preocupação diante da possibilidade do corte do auxílio a partir dos próximos meses. Estudantes relataram demora no pagamento no mês de setembro. Em maio deste ano, a União anunciou um bloqueio de cerca de R$22 bilhões no orçamento de 2026 para cumprir regras do arcabouço fiscal, reduzindo inclusive os investimentos para a área de pesquisas do país. Só no CNPq, a medida representaria uma diminuição de R$300 milhões no orçamento, voltado principalmente para o pagamento de bolsas. Com isso, cerca de 80% dos 102 mil bolsistas do Conselho correriam risco de serem afetados. Na época, a previsão por parte da presidência do CNPq estimava que esse montante corresponderia a algo próximo de 2 meses de pagamentos de bolsas. Atualmente, o Conselho Nacional financia pesquisas científicas, tecnológicas e de informação em todas as áreas do conhecimento. Em setembro, bolsistas do CNPq, que pesquisam em diferentes instituições, relataram atraso no pagamento dos salários. Segundo os profissionais, o auxílio deveria ter sido pago até o 5º dia útil, porém a quantia só foi depositada nesta quarta-feira. A técnica de um laboratório do INCA, que preferiu não se identificar e teve a voz distorcida, relatou o sentimento de insegurança diante do atraso e da possibilidade do corte, já que a bolsa representa o sustento dela.
2: Eu ouvi algumas conversas falando sobre a possibilidade do corte de bolsa nos próximos meses e isso tem me deixado bastante inseguro, até porque esse trabalho é o meu sustento, essa bolsa é o meu sistema. Então, não há como a gente dormir tranquilo referente a isso. Se esse mês já houve um atraso muito grande de pagamento, que me garante que mês que vem eu vá receber, que mês que vem haverá outro atraso de pagamento?
1: Em nota, o CNPq informou que o atraso foi causado pela demora do repasse dos recursos enviados por parceiros, mas que os pagamentos já foram regularizados. Ainda segundo o Conselho, os atrasos verificados no mês não têm qualquer relação com o possível quadro de insuficiência orçamentária, já que a perspectiva, felizmente, não se confirmou após o desbloqueio do orçamento próprio de bolsas do CNPq no dia 10 de agosto. Nesse sentido, o órgão afirmou que, no momento, não há expectativa de interrupção por falta de recursos.
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7: Nesta quinta-feira, Belo Horizonte e a região metropolitana tem céu parcialmente nublado, com possibilidade de chuva isolada. Na capital, a temperatura varia entre 17 e 28 graus, com a umidade relativa do ar em torno de 40%. Em Minas Gerais, nas regiões da Zona da Mata, Campo das Vertentes, Central e nos vales do Mucuri, Rio Doce e Jequitinhonha, o céu segue parcialmente nublado, com possibilidade de chuva isolada. Nas demais áreas, o céu permanece claro a parcialmente nublado. As temperaturas no estado oscilam entre 5 e 37 graus.
8: E neste momento, BH tem céu parcialmente nublado, a temperatura média 17 graus, a umidade relativa do ar está em 90%. 6 horas 21 minutos, 6h21, muito bom dia, você que chega agora, você que já estava conosco desde cedo, sempre muito bom contar com a sua companhia. Vamos que vamos, neste 17 de setembro de 2026, por aqui o Luciano Viana e toda a equipe, né, da Band News BH. Bora lá então? Só falávamos mais cedo e agora mais informações sobre a interdição de 7 imóveis. A interdição feita pela Defesa Civil em Nova Lima, aqui na Grande BH, após o desabamento de um muro de arrimo com risco para outras né, residências, outras casas. Isso é na rua Enita Seabra, bairro Retiro, a região central de Nova Lima, tá? Segundo a prefeitura, 19 moradores afetados, não há registro de feridos. Ainda de acordo com a prefeitura, com isolamento da área, todos os moradores foram orientados a deixarem o local e optarem por se abrigar em casas de familiares. Em imagens que circulam já pelas redes sociais, é possível observar, né, as profundas rachaduras na rua e as residências interditadas pela Defesa Civil. Trata-se de uma rua íngreme. As causas do desabamento ainda estão sendo investigadas. As equipes da Defesa Civil permanecem no local, a Guarda Municipal também, para avaliar, né, as condições de segurança dos imóveis e monitorar a área com apoio da Guarda Civil Municipal. Em Nova Lima, região central de Nova Lima, rua Enita Seabra, bairro Retiro. Daqui a pouco, mais detalhes. Segue por tempo indeterminado a greve dos professores da rede particular de Belo Horizonte. Hoje a categoria se reúne na Praça da Assembleia às 14h. O Simpro Minas, que é o sindicato que representa a categoria, reivindica a manutenção da atual convenção coletiva, um reajuste de 3,7% com base no INPC, índice que mede, né, a inflação para as famílias de menor renda. O sindicato também é contra a divisão da convenção entre educação básica e ensino superior. As negociações estão na Justiça do Trabalho e envolvem outros direitos da categoria. Em nota, o Sindicato das Escolas Particulares de Minas agradece às escolas que mantiveram as atividades e disse que, entre as cerca de 4.200 instituições particulares do estado, 6 escolas de BH relataram problemas de atendimento. A entidade também defende o diálogo nas negociações e afirma que questões políticas não devem ser levadas para dentro das escolas. Seis horas 24 minutos, 6h24. E a Prefeitura de Diamantina, no Vale do Jequitinhonha, inicia uma força-tarefa para atender a ocorrências e prestar assistência à população após a tempestade que atingiu a cidade na noite de ontem. A chuva, acompanhada de granizo, ventos intensos, provocou destelhamentos em várias casas, queda de árvores, interrupções no fornecimento de energia elétrica em alguns bairros. De acordo com os bombeiros, foram recebidos 18 chamados para atendimento de ocorrências como risco de alagamento, corte de árvores, inundação, perigo de desabamento. A CEMIG também trabalha para restabelecer o fornecimento de energia nos locais afetados. Nós entramos em contato, né, com a Defesa Civil de Diamantina para outras informações. O dia amanhecendo agora, então vamos aguardar, tá, pessoal? Outras informações e torcendo, né, para que as pessoas, né, as pessoas afetadas lá em Diamantina possam ter neste momento todo o apoio, né, para se organizarem por lá. Assim como os moradores em Nova Lima, alguns moradores, né, ao menos 9 residências que foram interditadas depois da queda de um muro de arrimo de uma das casas e a rua com rachaduras profundas. Então, uma rua íngreme, a gente torce para que tudo isso seja administrado e que essas pessoas recebam apoio. Isso é o mais importante neste momento. E o chimpanzé Serafim, do zoológico, né, aqui de Belo Horizonte, o pessoal, ele tem 39 anos. Ele foi diagnosticado com uma lesão cerebral após exames realizados ontem. Ele está internado desde o dia 25 de agosto no Hospital Veterinário do Zoo, né, de BH. Segundo a Fundação de Parques Municipais e Zoo Botânica, o Serafim, ele tem diabetes tipo 2, depende de insulina, também apresenta uma doença vascular que fragiliza a saúde. Nos últimos dias, o animal teve um quadro grave de hipoglicemia, seguido de alterações neurológicas. Serafim permanece sob cuidados intensivos e monitoramento contínuo da equipe veterinária. Estamos acompanhando também, né, a evolução do Serafim, obviamente torcendo pela saúde, pela recuperação do chimpanzé Serafim, ele que tem 39 anos. São 6 horas 26 minutos, 6 e 26. 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
8: Quem nos faz companhia? Ele, Davidson Ferreira. Ô, Davidson, muito bom dia. Diga lá, às 6h27, a situação do meu, do seu, do nosso caminho.
10: Olá, muito bom dia para você também, bom dia ouvinte sintonizado aqui na Band News nessa quinta-feira. Vamos juntos atualizando o trânsito, destacando estradas. BR-040 já tem ponto de trânsito pesado, viu? Na saída de Ribeirão das Neves, sentido Belo Horizonte, congestionamento de cerca de 5 quilômetros por causa da ida e para o compromisso. Vale insistir. Na Fernão Dias, entre São Joaquim de Bicas e Betim, movimento no sentido capital também está pesado. Na chegada ao Citrolândia, tem informação de faixa restrita por ali. Programe-se. No anel rodoviário em BH, movimento é normal. Mal somente nos estreitamentos o trânsito começa a ficar intenso. 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
8: Obrigada, Davidson. Já, Davidson, de volta, hein? Já. Pessoal, alguns ouvintes já perguntando aqui, né? Já brincando, zoando o Santos. Santos que perdeu para o Atlético ontem. O Galo eliminou o Santos e avança à semifinal da Sul-Americana. Já, Paulo Xavier trazendo os detalhes para a gente. É, o Peixe tinha vantagem, hein? Nossa! Se o Galo ganhasse por 2-0, ia para os pênaltis. Mas ficou em quatro. Bom, daqui a pouco, o Paulo Xavier traz para a gente todos os detalhes. Atlético eliminando o Santos e avançando à semifinal da Sul-Americana. Tem mais, claro, tem mais do trânsito. Ô, Davidson, pois não, diga.
10: Setor centro-sul da capital, a quinta-feira começa com trânsito bom na região do Belvedere. Estou observando por aqui o trevo do shopping com trânsito bom, mesmo com as intervenções para obras. Movimento tranquilo também para quem está na MGC 356, sentido Savassi, sentido Rio de Janeiro, sem problemas. Para quem está na MG30, vai ver entre Nova Lima e a capital, trânsito tranquilo. Avenidas Nossa Senhora do Carmo e Raja Gabalha, também com boas condições. 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
8: Davidson Ferreira, já de volta, atualizando para a gente a situação do meu, do seu, do nosso caminho. Pessoal, rapidamente, trazendo aqui informações para você que chega agora à Band News FM. Primeiro, meu bom dia. Muito bem-vindo, muito bem-vinda. Todos vocês, muito bem-vindos. Ó, quinta-feira será de tempo estável. Pouca chance de chuva, tá? Na maior parte de Minas Gerais, segundo o Instituto Nacional de Meteorologia, pequenas áreas ali das regiões leste e central podem ter muita nebulosidade e chuva isolada, as temperaturas no estado variando entre a mínima de 5 e a máxima de 37 graus, tá? Nossos ouvintes também em Ipatinga nos acompanhando, falando do temporal que também atingiu a cidade ontem à tarde. Daqui a pouco a gente traz um balanço, né? Todas as informações sobre a forte chuva que atingiu boa parte do estado de Minas Gerais na tarde dessa quarta-feira. Bom, Paulo Xavier, já postos aqui. Então, na sequência, logo após, mais uma informação do meu, do seu, do nosso caminho com ele de volta. Ô, Davidson, pois não, diga lá.
10: Vamos atualizar agora a situação da Via Expressa, porque já tem ponto atípico de congestionamento, Lu. Para o motorista passando ali pelo Bernardo Monteiro em Contagem, em sentido Belo Horizonte. Informação de uma ocorrência, foi um pouco antes da João César de Oliveira, fila longa e atípica para o horário. Como sugestão, vale pegar a rodovia Fernão Dias em direção a BH. Tem aquele acúmulo de veículos na chegada à Praça da CEMIG, mas a fila é menor, você ganha tempo. 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
8: Obrigada, Davidson. Já, pessoal, mais do meu, do seu, do nosso caminho.
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8: Paulo Xavier, o atleticano acreditou e aconteceu. Bom dia!
12: Muito bom dia, Luciana Viana. Muito bom dia, em especial, claro, ao torcedor atleticano. E mais uma vez, uma decisão histórica. Mais uma vez, o grito de eu acredito entoou na Arena MRV. Pela história recente, é a quinta vez que o Atlético consegue reverter uma vantagem de 2 gols. Né? Precisava fazer 3... Fez 4, porém, sofreu 2 gols. Vamos para os pênaltis. Os gols do Atlético, um de Bernard, em menos de um minuto de jogo, ou seja, já incendiou a Arena MRV logo no primeiro minuto. Depois tivemos dois gols do Reinier e aos 47 minutos do segundo tempo, quando parecia que estava tudo perdido, quando parecia que o Santos ia se classificar, Coelho. O Coelho que estava de saída de uma proposta milionária do CSKA da Rússia. Foi lá e decidiu, botou o Galo na disputa de pênaltis, quando a torcida gritava, eu acredito, e fomos para os pênaltis. E o ouvinte mais atento vai lembrar, eu errei o placar, mas eu não errei uma informação.
8: Opa!
12: Eu disse que Gabriel Delfim iria brilhar.
8: Uau!
12: Três pênaltis defendidos pelo garoto que substituiu o Everson, que está machucado.
8: Ah lá, Everson, hein?
12: É,
8: olha aí!
12: Três pênaltis defendidos por Gabriel Delfim. Brilhou a estrela do jovem goleiro.
8: Parabéns, valorizou o passe, hein?
12: Portanto, no tempo normal, 4-2, dois gols de diferença, portanto, pênaltis. E nos pênaltis, 3-1 para o Galo, mais uma virada, mais uma reversão histórica para o Atlético, que agora espera o adversário nas semifinais da Sul-Americana, que será entre o Montevideo Torque e o Cienciano do Peru. Jogo que será às 21h30 da noite de hoje, em Montevideo, na capital uruguaia. O time peruano, o Cienciano, venceu o primeiro jogo por 2-0, está em vantagem. É uma competição muito importante, porque primeiro, é uma competição inédita para o Atlético ainda não venceu essa competição, e é uma competição milionária. O campeão ganha 50 milhões de reais. Ontem o Galo já garantiu 4,2 milhões de reais com um avanço para as semifinais. E aí, é uma competição importantíssima para o Galo. O Galo está na semifinal, histórico mais uma vez, Lu.
8: Eita, goleiro Gabriel Delfim, os nossos parabéns e todo o time também. Cada um fazendo ali a sua parte, aquela somatória, dando resultado positivo. Valeu, Paolo.
12: Um abraço.
8: Já já, Paolo Xavier volta com outras informações, 6h34.
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0: 6h37, tem destaque do Palmeiras, chegando agora com Maurício Ferreira.
1: O auxiliar técnico Vitor Castanheira comemora a vitória nos pênaltis e fala em fim de maldição no Palmeiras. Após a derrota por 3-2 de virada no tempo normal, Carlos Miguel salvou a equipe alviverde nos pênaltis com duas defesas e garantiu a classificação sobre a LDU em Quito, no Equador. Castanheira concedeu coletiva no lugar do expulso Abel Ferreira e celebrou a segunda vitória em pênaltis em 9 duelos disputados desde a chegada da comissão técnica portuguesa.
2: Felizmente, hoje acabou a maldição dos pênaltis. Acima de tudo, quando nós reunimos os jogadores foi, vamos ter calma. Não tenham dúvidas, quando partirem para a bola vão com confiança daquilo que têm que fazer. E felizmente hoje fomos felizes.

0: 11h38, centenas de denúncias de assédio eleitoral no trabalho são registradas. Fala, David Cardoso.
1: Somente em 2026, o Ministério Público do Trabalho recebeu 406 denúncias de assédio eleitoral no ambiente profissional em todo o país. Sudeste e Nordeste concentraram os maiores números, 142 e 106 casos, respectivamente. Na Bahia, foram 18 denúncias, sendo Salvador a cidade com a maior parte dos registros. O MPT considera assédio eleitoral pressionar ou constranger trabalhadores por suas escolhas políticas, inclusive com ameaças, benefícios ou exigência de apoio a candidatos. Segundo o procurador Igor Souza, muitos casos também envolvem propaganda eleitoral irregular.
2: Nós identificamos, a partir de um levantamento que fizemos com a utilização de inteligência artificial, que muitos dos casos que chegaram ao Ministério Público do Trabalho estão relacionados à propaganda eleitoral irregular, especialmente quando a estrutura da empresa ou do órgão público é utilizado para promover candidatura ou para pressionar trabalhadores a manifestar apoio político. E aí é importante lembrar que o TSE, o Tribunal Superior Eleitoral, proibiu expressamente o uso da estrutura empresarial para obter vantagem eleitoral.
1: Também é considerado abuso obrigar o trabalhador a declarar em quem pretende votar. Segundo o Tribunal Superior do Trabalho, 67,4% dos casos ocorreram por meios virtuais, principalmente pelo WhatsApp, usado para monitorar trabalhadores e pressioná-los a publicar propaganda política nas redes sociais. Igor Souza reforça a orientação.
2: O assédio eleitoral, ele pode acontecer tanto presencialmente quanto no ambiente virtual, né? Ele pode acontecer dentro do espaço da empresa, mas também por WhatsApp, por e-mail, por redes sociais. E os meios digitais, eles têm tido um peso muito expressivo, né? Isso mostra que o assédio eleitoral não termina quando o trabalhador sai fisicamente da empresa. Ele pode acontecer também nessas mídias digitais e o Ministério Público do Trabalho está muito atento a esse tipo de prática.
1: Além de prevenir a prática, as empresas também devem adotar políticas para combater o assédio eleitoral. A orientação é que o trabalhador que identificar a prática preserve provas antes de fazer a denúncia. As denúncias podem ser feitas ao Ministério Público do Trabalho pelo site prt5.mpt.mp.br ou pelo aplicativo Pardal do Tribunal Regional Eleitoral.
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4: Nesta quinta-feira, Belo Horizonte e a região metropolitana tem céu parcialmente nublado, com possibilidade de chuva isolada. Na capital, a temperatura varia entre 17 e 28 graus, com a umidade relativa do ar em torno de 40%. Em Minas Gerais, nas regiões da Zona da Mata, Campo das Vertentes, Central e nos vales do Mucuri, Rio Doce e Jequitinhonha, o céu segue parcialmente nublado, com possibilidade de chuva isolada. Nas demais áreas, o céu permanece claro a parcialmente nublado. As temperaturas no estado oscilam entre 5 e 37 graus.
5: E neste momento, BH tem céu nublado, a temperatura média 17 graus, umidade relativa do ar 90%, velocidade média do vento 15 quilômetros por hora. E falando em quilômetros por hora,
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5: Isabela Freitas trouxe pra gente a previsão do tempo. Agora, Davidson Ferreira. Pois não, diga lá a situação do meu, do seu, do nosso caminho às 6h42.
6: Lua, Avenida Amazonas, na ida para o centro da capital mineira, tem ponto de lentidão naquela subidinha entre os bairros Barroca e Gutierrez, passando ali perto da Silva Lobo, né? Passando perto do Calafate, trânsito pesado. Como dica, você que está saindo de casa agora ligado na Band News, prefira seguir pela Avenida Tereza Cristina. O movimento é crescente, claro, na chegada ali ao viaduto Itamar Franco, mas estou observando que a fila é menor. Nessa mesma região oeste, mas no caminho contrário, você indo para os bairros, indo para Contagem, trânsito é bom no Amazonas, assim como na junção da Tereza Cristina com a Via Expressa neste momento. A Prefeitura de Contagem realiza Marcha para Jesus, sábado 19 de setembro, às 2 da tarde, na Praça Rio Volga. Marcha para Jesus, não perca a realização, Prefeitura de Contagem.
5: Obrigada, Davidson. Pessoal, já já em Davidson Ferreira, de volta para você a caminho do Aeroporto Internacional de Belo Horizonte em Confins. Atenção, porque há registro de dois cancelamentos, tá, pessoal? Para hoje, o voo 2760 da Azul, que sairia de Confins para Vitória, e também o voo 2761 sentido contrário, previsto para sair de Vitória com destino a Confins às 9 horas da manhã. Então, se você tinha um voo, né, para Vitória agora pela manhã, 2760 Azul, sairia de Confins às 6 da manhã, destino a Vitória, ele cancelado. E o voo também que viria de Vitória para cá, o 2761, né, no sentido contrário, previsto para sair de Vitória às 9 da manhã, ele também foi cancelado. Então, se você está esperando alguém, né, chegando aí do Espírito Santo, pelo voo da Gol 2761, já entre em contato, verifique, né, se foi remarcado, enfim, programe-se. Pessoal, a passarela em frente ao Shopping Estação será retirada em outubro, exatamente, tá? A primeira quinzena de outubro para permitir, segundo a Prefeitura, o avanço das obras da nova trincheira. Antes da remoção, será instalada uma estrutura provisória no sentido centro para manter a travessia de pedestres. A obra entre a Avenida Vilarinho e a MG-010 tem investimento de R$ 161.600.000 e previsão de conclusão no segundo semestre de 2028. Passarela em frente ao Shopping Estação, então, será retirada em outubro. E o ônibus envolvido no acidente que matou 6 pessoas na BR-116 em Cachoeira de Pajeú não tinha licença para realizar a viagem. Segundo a Agência Nacional de Transportes Terrestres, a ANTT, o veículo estava em processo de inclusão na frota de uma empresa, porém, a análise ainda não havia sido concluída. O certificado de segurança veicular e o cronotacógrafo estavam regulares. O ônibus seguia de São Paulo para Senhor do Bonfim, na Bahia. Segundo a Polícia Rodoviária Federal, o veículo teria perdido os freios antes de colidir, né, com uma carreta no trevo entre as BRs 251 e 116. A Polícia Civil abriu inquérito e a Polícia Rodoviária Federal preparou um laudo para esclarecer as causas. A empresa responsável pelo ônibus foi procurada e ainda não se manifestou. Estamos acompanhando, tá, pessoal, toda essa situação.
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5: Sim, a rádio que ouve você, nosso ouvinte Augusto. Ei, Augusto, muito bom dia. Augusto nos dando carona neste momento. Ele é um passageiro que está dentro do táxi e nos alerta. Ó, um abraço para você, Augusto, e também ao taxista neste momento. Tá aí a todos que nos dão carona, né? Agora às 6h46, pessoal, Augusto nos alertando sobre um sinal apagado na Avenida Afonso Pena com a Bahia. Afonso Pena com Bahia, você passando agora na região central, sinal apagado. Há ali um monitoramento, há ali um desvio também, sinalização, mas o trânsito por lá complicado. Nosso ouvinte Augusto nos alertando, tá? Avenida Afonso Pena com Bahia, redobrem aí a atenção então. Augusto, um beijo para você, viu? Bom dia, um abençoado dia para você, o taxista, você também motorista por aplicativo, né? Todos que nos acompanham neste momento aí no trânsito, não só em BH, nem, né, em cidades aqui da região metropolitana, pegando já estrada, né, para o trabalho, para um passeio. Então, olha, um ótimo dia para vocês, viu? Bênçãos e luz aí a todos. Falávamos sobre a chuva intensa que atingiu Diamantina ontem, pessoal, um temporal com granizo, ventos fortes. A Prefeitura de Diamantina já iniciou a força-tarefa depois desse temporal na noite de ontem. A chuva acompanhada de granizo, ventos intensos, destelhou casas, derrubou árvores, provocou interrupções, né, no fornecimento de energia. Segundo o Corpo de Bombeiros, foram 18 chamados relacionados a risco de alagamento, queda de árvores, inundação, perigo de desabamento. Não há registro de feridos, tá? A gente tá falando de Diamantina. E aí, de Diamantina, a gente vai lá para o Vale do Aço. Ipatinga, Timóteo, Coronel Fabriciano, também todas essas cidades, né? A região do Vale do Aço ali atingida por uma forte chuva, uma tempestade que destelhou casas, houve quedas de árvores, danos em estruturas, placas de publicidade voaram, né? Caíram sobre casas, também sobre as ruas, asfaltos, enfim, as avenidas. Pessoal, também foram registrados vários problemas no fornecimento de energia, tá? Telefonia, internet, bombeiros e defesa civil trabalham nas áreas atingidas. O levantamento dos danos no Vale do Aço ainda está sendo feito. A gente volta a falar sobre este assunto também e atualiza para você. Por falar em atualização, a adolescente que recebeu mais de 100 picadas de abelhas, você ficou sabendo disso? Pois é, a imagem correu aí as redes sociais, né, e acendeu um alerta para esta questão das abelhas, sobretudo nesta época do ano. Pessoal, o estado de saúde dela é estável, tá? A Safira, ela tem 12 anos, recebeu mais de 100 picadas. Isso foi em Ibirité, na Grande BH, segundo os bombeiros. Uma colmeia caiu de uma árvore e as abelhas, então, atacaram pessoas que passavam ali pelo local. A Safira, ela foi levada para um atendimento médico, né? E lembrando que neste ano, os bombeiros já receberam mais de 1.300 chamados relacionados a insetos na Grande BH, cerca de 99% envolvendo abelhas. E a orientação é não cutucar, não passar perto, né? não jogar ali fumaça. Acione imediatamente os bombeiros, pessoal. Acione imediatamente os bombeiros e, ó, caso tenha sido picado, corra para o hospital, né? As pessoas devem aí realmente praticarem um ato de solidariedade. E no caso da Safira, um motoboy que passava pelo local ali, né, a resgatou, a levou para o hospital e, graças a Deus, o estado de saúde dela é estável. Ô, Safira, estamos aqui torcendo, viu, para que você se recupere logo e volte para casa. Oi, para você chegando agora, falávamos agora há pouco também sobre a greve dos professores da rede particular de BH, que segue por tempo indeterminado. Hoje a categoria se reúne às 14h na Praça da Assembleia. O Simpro Minas reivindica a manutenção da atual convenção coletiva, reajuste de 3,7% com base no INPC e se posiciona contra a divisão da convenção entre educação básica e ensino superior. As negociações estão na Justiça do Trabalho. Olha, o sindicato que representa, né, as escolas particulares afirma que entre cerca de 4.200 instituições no estado, dentre elas, 6 aqui de BH relatam problemas, né, de atendimento e defende a continuidade do diálogo. E só mais uma prestação de serviço aqui, pessoal. 2 pontos extras de vacinação contra a raiva estarão disponíveis na região nordeste de BH, tá? Entre hoje e sábado. Minas Shopping, no bairro União. O atendimento será de 10 da manhã às 4 da tarde. Combinado? No Parque Orlando de Carvalho Silveira, no bairro Silveira, a vacinação será no sábado, no mesmo horário. Podem ser imunizados cães, gatos, né, a partir de 3 meses, inclusive fêmeas gestantes, tá? Então, BH com 2 pontos extras de vacinação de rábica para cães e gatos de hoje até sábado, Minas Shopping, bairro União, de 10 da manhã às 4 da tarde. E no Parque Orlando de Carvalho Silveira, bairro Silveira, vacinação será no sábado, no mesmo horário, de 10 às 4 da tarde.
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6: Vamos falar novamente de anel rodoviário, Lu, porque o trânsito está piorando no sentido Rio de Janeiro. Ali na passagem pela estação São Gabriel, vai lentamente até o viaduto São Francisco, viu? É uma longa fila. Motorista que está na Cristiano Machado, vamos de dica. Melhor sair cortando aí por dentro dos bairros, utilizando a Bernardo de Vasconcelos, no sentido aí da Antônio Carlos, sentido Cachoeirinha. Assim você pode ganhar tempo. Aproveito para falar sobre a saída de Venda Nova. Pedro, primeiro já com aquela fila típica, tradicional, na chegada à barragem da Pampulha. A Cristiano Machado, acredite, tá valendo como desvio. 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
5: Obrigada, Davidson, pelas informações. São 6 horas, 52 minutos. Já, Davidson Ferreira, com mais do meu, do seu, do nosso caminho. Ó, em 4 minutos, Davidson Ferreira, de volta.
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9: Minhas caras, meus caros, não há nada pior do que você se tornar refém do olhar do seu inimigo, do seu adversário, né? De quem odeia. Se for para ser refém de alguém, seja de quem o ama. Mas nem assim, porque com absoluta certeza o amor também vai diminuir, porque ninguém ama muito gente banana. Hã? O Lula, o presidente Lula, está fazendo a coisa certa. Disse ontem, num podcast, que o ódio que o Flávio tem ao Alexandre deriva do combate que o Alexandre deu aos golpistas. Não tem nada a ver com o Banco Master, até porque nessa área o Flávio vai dizer exatamente o quê? Acaba de sair uma nova matéria da revista Piauí, que indica que usou um apartamento do Grupo Master para fazer campanha. Né? O Flávio Bolsonaro, por sua vez, faz o seu jogo. Percebeu que a imprensa, setores importantes, querem a cabeça do Alexandre, não importa se dentro da lei ou fora da lei, porque tudo o que aconteceu naquela sessão na terça-feira foi fora da lei. Né? Ele se junta a essa pauta e passa a ligar Lula a Alexandre. Mas Alexandre e Lula são ligados? Não. A não ser pelo fato de que o Alexandre, tendo enfrentado os golpistas, fica parecendo que o fez para beneficiar Lula. Não. Quem se beneficiou foi a democracia. Porque a ideia era nem fazer eleição, o Bolsonaro se preparou para isso, o Lula ganhou, era não permitir a posse e depois da posse tentar derrubá-lo. E essa gente foi parar na cadeia. Só por aí existe a ligação com o Lula. O que nos devolve ao começo. O Lula está certo na sua avaliação. O ódio ao Alexandre deriva do enfrentamento do golpe. Mas há, sim, gente no entorno do presidente que parece que está um pouco confusa, um pouco atrapalhada. Muitos offs aqui e ali forçando a mão para ver se Lula se distancia de Alexandre. O Lula tem que ficar longe da crise do Supremo. Não é um problema do Executivo. Isto sim. Não é? Ah, não, mas tem que fazer críticas ao STF, antecipar propostas. Bom, o Lula já disse essencial, até sobre seu próprio filho, cada um que pague por aquilo que fez. O grande desgaste do Lula, e o desgaste recente, deriva de uma avaliação muito ruim que se faz do governo, que eu acho absolutamente injusta, mas aí é preciso conversar direito com o eleitorado, com a população, né? Ajustar essas coisas. Né? E o caso Lulinha, esse sim desgastou, não o STF. Caso Lulinha, os dois inquéritos sob a relatoria do André Mendonça, com vazamentos industriados. Aí sim. E Data Vênia, nós vimos como Mendonça trabalha. É um escândalo que a imprensa não tenha dado o maior destaque àquele momento com o Paulo Gonet, quando Mendonça admite que não tinha absolutamente nada contra o procurador-geral. Mas, dado o procedimento que ele escolheu ilegal, e depois a quebra do sigilo daquela PET, 16.662, no dia 1º de setembro, para bombar o ato de 7 de setembro. Né? E nós vimos, e esse esquema funcionou em relação à Lulinha, e convenho, até agora não se tem nada, e muito provavelmente, não sei, mas acho que se tivesse já teria aparecido. Né? E, no entanto, o Mendonça transita por aí. Esse entorno de que falo preserva esse senhor. A gente dentro do próprio governo, com escancarada simpatia, se não pelo método, pelo menos pela personagem. Isso sim é atrapalhação. Seja refém de quem o detesta e você se tornará funcionário moral de quem o detesta. É isso aí.
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6: Vamos falar dos caminhos para Confins, Lu? A movimentação na Avenida Antônio Carlos é bem tranquila, viu? Para você que tem voo agora cedo, pode seguir no sentido Pampulha sem preocupações. A Pedro I na sequência também, só com aquele trânsito um pouco mais intenso na chegada à MG10. Melhor que pegar a Cristiano Machado, que tem aquele ponto que agarra em obras na chegada a Vilarinho. MG10 neste momento com trânsito bem sossegado entre Belo Horizonte e Aeroporto Internacional. 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Na volta aí pela MG10 no sentido Belo Horizonte, trânsito vale a pena. 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
11: Olá, ouvinte Band News, como vai? Tudo bem por aí? Com você, o Júnior Lopes, aqui do Terra Negra. E olha só, a forma como enxergamos o planeta acaba de sofrer uma reviravolta histórica na diplomacia global. A Assembleia Geral da ONU aprovou uma resolução para aposentar gradualmente o tradicional mapa de Mercator em favor de projeções que retratem o tamanho real dos continentes, com destaque, claro, para o continente africano, que é gigante. A projeção de Mercator foi criada lá no século XVI para facilitar as grandes navegações e preserva as formas dos litorais, mas distorce desproporcionalmente as áreas à medida que nos aproximamos dos polos. O resultado é aquela imagem clássica que todos nós decoramos na escola. Uma Groenlândia aparentemente do mesmo tamanho do continente africano, quando, na realidade física, a África é cerca de 14 vezes maior. A proposta, articulada por países africanos e liderada pelo Togo, teve adesão maciça, 164 votos a favor, abstenções pontuais e apenas o voto contrário dos Estados Unidos.
12: Interrompemos nossa programação para a exibição da propaganda eleitoral gratuita.

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2: Sobreviveu nos últimos 25 minutos a uma saraivada de propaganda eleitoral gratuita. Você que, como personagem do Laranja Mecânica, de repente se viu lá hipnotizado forçadamente, com os olhos sendo abertos por mecanismos de ferro e tendo de ouvir promessas, promessas e mais promessas. Agora tudo acabou. Agora você está conosco. Esperamos que tenha sobrado alguma coisa dos seus miolos para acompanhar as últimas notícias ou as principais notícias desta quinta-feira.
3: Essas são as nossas promessas,
2: essas,
3: né?
2: São as principais nossas notícias. Promessas. Nós prometemos notícia completa, independente, com ótimos comentários para que você possa formar a sua opinião. Já pensou nisso, Carla? Você é uma formadora de opinião?
3: Pelo método tratamento Ludovico do Laranja Mecânica.
2: Ludovico. É. Pra quem não sabe do que a gente tá falando, Laranja Mecânica é um filme da década de 70, do Stanley Kubrick, que se passa num futuro distópico. Eu geralmente detesto filme com futuros distópicos, mas Laranja Mecânica é uma exceção. Tem até uma tatuagem do filme aqui na minha perna, sabia?
3: Jura?
2: Juro.
3: Não vamos pedir pra mostrar agora. Deixa, depois
2: olha mostra. Que eu mostro, hein?
3: Não, depois
2: tá, uma vez eu mostrei, sabe, porque eu fui mordido por um cão.
3: Ah, é verdade, eu lembro. Disso? Você mostrou a mordida.
2: Aí eu mostrei a mordida do cachorro. Cara, um cachorro brabo, forte. E aí eu mostrei e foi bem em cima da tatuagem. Um cara que não é fã de cinema, um cachorro que não é fã de cinema. E o cachorro morreu meses depois.
3: De repente ele
2: é, pra vocês entenderem
3: porque
2: aqui.
3: Porque não faria mais sentido um fã de Laranja Mecânica morder uma tatuagem sobre o filme.
2: É, a não ser que ele realmente ame, né?
3: Isso.
2: Eu quero comer, eu quero lamber essa tatuagem, mas como eu sou um cão, eu acabei mordendo. Método Mordovico. E aí é um grupo lá, liderado pelo Malcolm McDowell, que pratica a chamada extrema violência lá nas ruas de uma cidade indefinida. E sai espancando mendigo, batendo em todo mundo, enfim, causando. E eles acabam sendo presos, e aí aquele mau elemento, o McDowell, o Alex, né, é levado para um tratamento experimental que consiste em você ficar ouvindo altas doses de algo que você gosta muito, no caso dele é a Nona Sinfonia de Beethoven, enquanto vê cenas horríveis de ultraviolência. Uma lavagem cerebral forçada, e aí tem aquela cena horrível, né, que os olhos dele são abertos forçadamente para que ele não possa piscar por um equipamento de ferro. Um guarda vai lá pingando, né, aquela colírio de tempos em tempos nos olhos, ele é obrigado a ver aquilo.
3: É
2: mais ou menos assim que a gente se sente quando vê a propaganda eleitoral, né? Só um pouquinho pior. Mas enfim, acabou. A Sheila tá de volta mais uma vez.
3: Uhul! Bom dia, Sheila. Bom dia, obrigada, gente. Tô feliz de estar de volta com vocês.
2: E a gente pode partir pro trabalho, porque tem muita coisa a tratar. Todo mundo já foi apresentado e escalado, só falta ele, meu galo. Toca a bateria.
3: Informação dessa manhã. O ex-vereador, ex-presidente da Câmara Municipal de São Paulo, Milton Leite, é alvo de um mandado de prisão que apura a infiltração do PCC no poder público. Ao todo, a Polícia Civil e o Ministério Público cumprem 16 ordens de prisão e 18 de busca e apreensão. Segundo as investigações, decisões sobre o transporte coletivo controlado pelo PCC dependeriam do conhecimento ou aprovação política de Milton Leite. A conclusão se baseia em interceptações telefônicas e outros elementos colhidos em outras operações. A ação é realizada nas cidades de São Paulo, Santana de Parnaíba, São Bernardo do Campo, Diadema, Santos, Praia Grande e Cubatão. Por meio de nota, Milton Leite negou que esteja foragido, ele não foi localizado, né, na casa dele, disse que está viajando e prometeu se apresentar em até 24 horas.
2: Como é uma notícia? Desculpa, a gente não vai repetir tudo que a gente disse mais cedo, às 7 horas da manhã, mas só para contextualizar que não é de São Paulo, Milton Leite é um ex-vereador muito importante e muito influente. Já foi prefeito em algumas ocasiões, quando o prefeito e o vice viajaram, e não foi só uma, não. Então é um cara que tem muita influência e certamente sabe de muita coisa.
3: Quase 30 anos, né, na Câmara Municipal. 7 mandatos, foi 4 vezes presidente da Câmara Municipal de São Paulo. Então é muito influente. Já mais informações para os ouvintes de São Paulo, né, sobre essa operação.
4: Donald Trump diz que o Brasil falhou no combate ao PCC e ao Comando Vermelho. Cobrou ações do governo Lula. Fala aí, Stephanie Toso.
5: O governo de Donald Trump acusa o Brasil de falhar no combate ao PCC e ao Comando Vermelho.
3: Em relatório enviado ao Congresso americano, a Casa Branca afirma que as facções transformaram o país em um ponto central para o fluxo global de cocaína. Trump diz que as organizações são uma ameaça crescente à paz e à segurança ao redor do mundo e que o governo brasileiro precisa tomar medidas agressivas para enfrentá-las. O PCC e o Comando Vermelho foram classificados pelos Estados Unidos como organizações terroristas em junho. O governo Lula se opôs à medida, por considerar que ela representa um risco à soberania nacional.
2: O Supremo Tribunal Federal mantém para a semana que vem, dia 23, a sessão que vai decidir se André Mendonça será investigado. O pedido foi feito por Alexandre de Moraes no inquérito das fake news e acusa o colega de crimes como abuso de autoridade. O cenário, no entanto, ainda é de dúvida, sobretudo pelo pedido de vista do ministro Flávio Dino na sessão de terça-feira, quando o plenário iria decidir se Alexandre seria ou não investigado pela troca de mensagens com Daniel Vorcaro e o contrato do escritório da mulher dele, Viviane Barsi, com o Banco Master, no valor de 130 milhões de reais. Temos informações ao vivo de Brasília com Afonso Marangoni. Bom dia para você, Marangoni. Tá cansado? Semana foi comprida, né?
5: Pois é, Megali, ainda temos, né, 3 dias essa semana. Tá passando devagar, porque tá acontecendo muita coisa. Mas ao mesmo tempo.
3: Dele mais longa.
2: Aí você não pode falar uma coisa dessas como se. Como assim?
3: Sair impunemente.
2: Sair por 2 dias.
3: Não, ó. Quinta mas, e sexta, eu tô de plantão.
5: É 2 dias, tá?
3: Então,
5: certo.
3: Pra vocês, não, pra mim, aí, são 3 dias.
2: Azar de vocês, né?
3: Azar de vocês.
2: As pessoas normais têm mais 2 só. Espera um mas pouquinho. Escala 5x2 aqui. Segura a onda aí. Diga lá, Marangoni.
5: Pois é, Megali, ainda está uma indefinição grande sobre essa sessão da semana que vem no Supremo Tribunal Federal, porque há um entendimento, né, predominante de que o julgamento que ficou pendente com o pedido de vista do ministro Flávio Dino, se vai analisar o caso André Mendonça e Alexandre de Moraes conjuntamente, inviabiliza, né, a sessão separada do caso do ministro André Mendonça na semana que vem, quarta-feira, 23. Só que a gente está insistentemente cobrando, né, uma definição do Supremo e até agora não foi dito nada de cancelamento ou de mudança, né, daquela agenda que tinha sido previamente estabelecida. Então, portanto, até segunda ordem está mantida aquela sessão que vai analisar, né, um pedido feito pelo ministro Alexandre de Moraes com base em um relatório de inteligência da Polícia Federal, que até o próprio documento diz que não tem valor probatório, mas que aponta, né, irregularidades na relatoria dos casos, tanto do Banco Master quanto das fraudes do INSS. Essa medida do Moraes foi, né, uma resposta ao relatório da PF produzido a pedido do ministro André Mendonça contra ele, né, em que foram identificadas 52 mensagens enviadas por Daniel Vorcaro ao ministro, que afirma que essas comunicações aí são fantasiosas. Então, como ainda há uma indefinição grande sobre isso, a gente vai precisar aguardar para saber o que vai ter mesmo na sessão de quarta-feira. A sessão deve acontecer com outros temas também que estão previstos ali no sistema do Supremo. A dúvida é se o caso, né, André Mendonça vai entrar nesse bojo de tantas outras ações que estão seguindo por lá. Até curioso, viu, Megali? Sheila e Carla, que ontem teve sessão do Supremo, 2 horas da tarde, até atrasou bastante, mas os ministros não disseram uma única palavra, né, sobre a crise pela qual passa o tribunal. Eles seguiram ali analisando os casos que estavam na pauta e não houve, portanto, nenhuma menção. Até ali mesmo, nessa sessão, existia a expectativa de que o próprio presidente Fachin aproveitasse para esclarecer o que, ele estava pensando em relação à semana que vem, mas isso não aconteceu. Tem uma outra sessão, hoje, 2 horas da tarde, de novo, lá no Supremo. São sessões do dia a dia, sessões ordinárias, assim chamadas. Então a gente vai estar acompanhando para ver se sai dali algum esclarecimento sobre os próximos passos. Ontem, num evento sobre inovação, a ministra Carmen Lúcia voltou a lamentar o momento pela qual passa o Supremo Tribunal Federal. E nós temos um trecho do que ela falou. Vamos acompanhar?
6: A democracia vive da confiança que o cidadão tem, que a cidadã tem nas suas instituições. Eu digo isso com muito lamento pelos momentos que nós estamos passando de descrença, de desânimo com a administração pública.
5: Pois é, exatamente a fala da ministra Carmen Lúcia, ela também que na sessão, né, de terça-feira agora, foi a última a falar e se pronunciou até pedindo desculpas aos brasileiros pelo momento pelo qual passa o Supremo Tribunal Federal, que ela disse que em vez de trazer tranquilidade, estava trazendo, né, tumulto. Então ela vai mais ou menos nesta linha, neste novo pronunciamento. Olha, e o Procurador-Geral da República, Paulo Gonet, ele enviou manifestação perante o Conselho Superior do Ministério Público Federal. E aí, essa manifestação é porque no dia 25, portanto, semana que vem também, está marcada uma sessão, né, do Conselho para analisar as mensagens que foram encontradas no celular do Daniel Forcaro, em que o Procurador-Geral da República, Paulo Gonet, é citado. E aí, uma dessas mensagens, por exemplo, é uma foto de Gonet com um advogado chamado Ciro Soares, que foi entendido pela PF como um intermediário, né, entre o Procurador-Geral da República e também o Daniel Forcaro. O Paulo Gonet rebateu qualquer ligação, interesse com o Daniel Forcaro na sessão de terça-feira, e agora ele fez isso novamente com mais detalhes para os membros do Conselho Superior do Ministério Público Federal. E ele disse ali que jamais negligenciou as investigações sobre fraudes no Master envolvendo o banqueiro, que está preso, né, desde março na Operação Compliance Zero, e disse também que ninguém lhe pediu para livrar Forcaro. Diz assim, ó, se o senhor Forcaro imaginou, no seu desespero, que alguém poderia obter a minha adesão para algum comportamento indigno, os fatos mostram que estava errado. E aí ele continua, né, fazendo a defesa, dizendo que a atuação desinibida e livre dele nos procedimentos envolvendo o Banco Master e o antigo gestor Daniel Forcaro estão caracterizadas, né, e não tem nada existindo que justifique a abertura de uma apuração criminal sobre o seu agir. Assim que é escrito no despacho que foi encaminhado ao Conselho, são 37 páginas em que Gonet não vê vinculação nenhuma dele com Daniel Forcaro. E aí, é claro, a palavra final vai ser mesmo do Conselho Superior do Ministério Público, que eles podem concluir pela existência, né, de indícios de crime, e aí tem a prerrogativa de designar um subprocurador-geral da República para atuar nestes casos e também para investigar Gonet. De outro lado, né, poderão concluir que não existem evidências de crime comum e aí promovem o arquivamento, né, desta investigação contra o Procurador-Geral da República. Então, na semana que vem, Carla, Sheila e Megali, se não tiver a parte da análise do ministro André Mendonça, pelo menos no dia 25 vai ter esta outra definição importante, que é sobre o Paulo Gonet, dia 25, que é uma sexta-feira. Então a gente vai seguir daqui acompanhando.
3: Na campanha à presidência, Lula e Flávio Bolsonaro se manifestaram sobre o funcionamento o julgamento, né, do STF e a suspensão da sessão que analisaria se Alexandre de Moraes seria ou não investigado. Apesar da orientação para se descolar da crise, Lula fez elogios a Alexandre de Moraes e criticou Flávio Bolsonaro.
7: Nós estamos vendo aquele julgamento da Suprema Corte.
5: Sim.
7: Ontem o meu adversário gravou um vídeo dizendo que eu sou responsável pelo Alexandre de Moraes, porque a obsessão dele é pegar o Alexandre de Moraes. Mas ele não quer brigar com o Alexandre de Moraes por causa do Banco Master.
5: Sim.
7: Não é por isso que ele tem raiva, porque ele sabe que ele tem o rabo preso ao Banco Master mais do que qualquer outra pessoa. A raiva dele do Alexandre de Moraes é porque o Alexandre de Moraes, sabe, mandou prender o cara que matou a Marielle.
5: Sim.
7: A bronca dele do Alexandre de Moraes é que o Alexandre de Moraes prendeu o pai dele e os golpistas que tentaram fazer o 8 de janeiro.
5: Sim.
7: Então esse é o pavor dele.
3: Lula negou, no entanto, que seja o responsável pela indicação de Alexandre de Moraes ao STF.
7: Eu não era presidente quando o Alexandre de Moraes foi indicado para a ministra da Suprema Corte.
5: Verdade.
7: Ele era senador, ele deve ter votado. Uhum. Né, o Alexandre de Moraes. Eu não era presidente quando eles indicaram o Cássio. Ele deve ter votado. Eu não era presidente quando eles indicaram o André Mendonça. Portanto, ele é o culpado e não eu. Uhum. Então ele tenta jogar. E eu quero dizer para vocês, Altimão Som, todo mundo que cometeu erro em qualquer área tem que ser julgado.
8: Sim.
7: O que eu defendo é um julgamento justo, com direito de defesa, mas a pessoa cometeu um delito, a pessoa tem que pagar o preço. Isso vale para mim, vale para Alexandre de Moraes, vale para o Fachin e vale para você, Cauê, e vale para você, Lodo.
8: Exato.
7: Tá? Então essa é a minha tese.
2: Foi no Desce a Letra.
3: Um podcast, né?
2: Podcast chamado Desce a Letra. Eu não sei se eu conheço. Eu assisto alguns podcasts que... Tá, tô vendo agora aqui. São dois caras de boné, enfim. Linguagem bem de podcast mesmo. Aparentemente alguém que tem simpatia pelo presidente, né? Devido à quantidade de concordâncias que a gente... Mas também, às vezes, é estratégia do entrevistador. Sinceramente, não conheço os entrevistadores. Desce a Letra.
4: Cumprindo agenda no Nordeste, Flávio Bolsonaro defendeu mudanças no Supremo, incluindo a saída de Alexandre de Moraes, e voltou a associar a crise no Supremo ao governo Lula.
9: Ninguém aguenta mais 4 anos com o atual governo, e ninguém aguenta mais os ministros do Lula no Supremo melando o Brasil, atrapalhando a nossa democracia. O que nós vimos ontem, do meu ponto de vista, é uma esperança do povo brasileiro que está vivo ainda, porque sem os ministros do Lula no Supremo, a democracia vive, o Brasil vive, o judiciário vive.
4: Flávio Bolsonaro disse que se ganhar a eleição vai mudar o perfil dos ministros do Supremo. Ele fala em indicar 5 nomes e leva em conta 3 cenários. A aposentadoria de Carmen Lúcia, Luiz Fux e Gilmar Mendes. A indicação para vaga aberta pela aposentadoria de Luiz Roberto Barroso, que até agora não foi preenchida, né? E a hipótese de Alexandre de Moraes deixar o Supremo.
9: Com toda certeza... O próximo presidente da República vai ser Flávio Bolsonaro, indicando mais 5 ministros do Supremo. Nós não veremos mais esse triste espetáculo de tentativa de proteger Alexandre de Moraes. Hoje quem está votando em Lula está votando em Alexandre de Moraes, mas isso tem dia e hora para acabar, que é a partir de janeiro do ano que vem.
2: Em São Paulo, Ronaldo Caiado, do PSD, disse que a sessão que deveria decidir o futuro de Alexandre de Moraes expôs fragilidades do STF.
10: Não tem nada pior quando uma autoridade perde a sua credibilidade. O que aconteceu ontem com o Supremo foi essa perda de credibilidade junto à sociedade brasileira. A votação era uma votação simples, assim mesmo, saber se vai abrir ou se não vai abrir. Investigação, pronto, que vote. Agora, o que você não pode é expor a fragilidade de um poder.
2: Renan Santos, do Missão, iniciou uma caravana por estados do Sul e do Sudeste. Defendeu uma reforma no judiciário, começando pelo Supremo.
11: Todos os ministros envolvidos no escândalo do Banco Master precisam ser afastados e presos. E o próximo presidente da República não tem que ter nenhum tipo de passado corrompido ou envolvido nesses escândalos, de modo a ele ser livre a fazer uma pressão junto ao Senado e à população para que eles caiam.
2: Augusto Cury, do Avante, gravou programas de campanha nesta quinta-feira.
3: Depois do...
2: nesta quarta-feira, quinta-feira é hoje, Carla.
3: Ai, tá demorando pra passar, verdade. E depois do bloqueio de estradas em 2022, a Polícia Rodoviária Federal adota novas regras e, junto com o TSE, decide proibir atividades que possam criar obstáculos ao trânsito de eleitores. Eu me lembro muito bem disso, Afonso Marangoni, das investigações, do princípio ali dos relatos, né, de dificuldade de trânsito, de circulação dos eleitores. Quer dizer que agora vai ter regra específica para isso também.
5: Vai ter regra específica para tentar evitar o que aconteceu, né, na última eleição presidencial. E aí é uma portaria conjunta do Tribunal Superior Eleitoral e do Ministério da Justiça. Está proibido bloqueios e operações em estradas pela Polícia Rodoviária Federal no dia das eleições. De acordo com essa portaria, que já foi publicada no Diário Oficial da União, Carla, as ações da PRF não poderão constituir obstáculo indevido ao deslocamento dos eleitores. Nos dias de votação, a abordagem de veículos e de condutores não vai ser empregada para averiguar infrações administrativas de trânsito que não representem risco concreto. Em 4 de outubro, das 8 às 5 horas da tarde, os eleitores vão, né, votar para presidente, governador, senador, deputado federal e deputado estadual. Em caso de segundo turno, os eleitores voltam às urnas no dia 25. Em 2022, esse é o episódio que a gente lembrava aqui, a Polícia Rodoviária Federal descumpriu a ordem do TSE e parou em blitz no dia da votação do segundo turno pelo menos 610 ônibus que faziam transporte de eleitores. Em dezembro de 2025, o ex-diretor-geral da Polícia Rodoviária Federal, Silvinei Vasques, foi condenado a 24 anos e 6 meses de prisão, acusado de integrar uma organização criminosa para tramar um golpe de Estado no país. Segundo a Procuradoria-Geral da República, o ex-chefe da PRF atuou para impedir o trânsito de eleitores em locais específicos do país, em que o então candidato Lula, do PT, tinha mais intenções de voto, o que o Silvinei Vasques, na época, negou, mas acabou, então, sendo condenado. A gente lembra dessa história do Silvinei Vasques, que ele até tentou deixar o país, não deu certo, né, e acabou, então, tendo a aplicação desta condenação contra ele. Então, o que também está determinado ali é que a PRF vai também ter com o TSE uma postura colaborativa, né, ajudando a entregar urnas eletrônicas em locais em que isso seja preciso. Claro que vai trabalhar no dia das eleições, mas com o intuito de garantir o livre trânsito dos eleitores para que eles possam exercer, então, plenamente esse direito ao voto.
3: Ele está preso ainda, né, na papudinha.
2: E ele ouviu uma voz, tá? Ele ouviu uma voz de prisão naquele dia, no dia da eleição. A história é contada pela... Eu tenho quase certeza que eu ouvi num podcast chamado Alexandre da Thaís Bilenque, no UOL. Quase certeza, mas posso estar errado. Mas a história existiu. Enquanto esses bloqueios existiam, havia uma grande pressão sobre o TSE, lembra, para adiar a eleição em pelo menos algumas horas. Não, adia a votação em algumas horas, né, estenda o período de votação. E o então presidente do Tribunal Superior Eleitoral, Xandão, na época em que tomava boas decisões, né, para salvar o Brasil de uma tentativa de golpe de Estado, disse não, porque essa seria a porta aberta para a eleição ser contestada no futuro. Uhum. Então, a gente não vai estender em nenhum minuto a votação. Chamou o Silvinei Vasques na sala dele. Essa história é contada pela Thaís Bilenque. Ele estava almoçando, então houve todo um mise-en-scène ali, né, tudo planejado. Ele estava almoçando, ele não se levantou e não olhou pro Silvinei no momento em que ele entrou na sala. O Silvinei ficou ali parado, né, com uma mão segurando o outro pulso, esperando para conversar. Enfim, aquele clima lá de silêncio. Xandão acaba de comer, não diz palavra, limpa a boca com um guardanapo e, sem olhar para o Silvinei, diz: o senhor libere essas estradas agora ou receberá uma ordem de prisão nesse instante. Sem pedir para que ele se sentasse, sem ele próprio se levantar e sem olhar no rosto do Silvinei: o senhor faça isso ou receberá aqui nessa sala uma ordem de uma voz de prisão. E aí diz que o Silvinei ainda tentou argumentar, mas nem conseguiu completar uma frase, né? Botou o rabinho nas pernas lá e liberou a votação desses bloqueios.
3: Sobretudo no Nordeste, né?
2: Principalmente no Nordeste, né? Aparentemente os pneus carecas e os motores mal regulados são um grande problema para a votação no Nordeste, exatamente onde o adversário do então presidente tinha mais votos. Não, a estratégia estava claríssima. Foi uma tentativa mesmo de melar, não só de subtrair esses votos, mas de tentar isso mesmo. Tentar algo que obrigasse o TSE a tomar uma decisão que mais para frente pudesse acarretar num pedido de anulação da eleição. Como disse, na época que o Xandão tomava boas decisões. Valeu, Marangoni.
3: Marangoni vai ficar na redação agora, vai pro STF, faz o quê? A gente quer saber da sua vida também.
5: Eu preciso saber. Não, cara, eu já tô... Já estou de malas prontas, vou lá para a Praça dos Três Poderes, mas ainda em dúvida se vou para o Supremo novamente, se vou para o Palácio do Planalto, mas estarei por ali, porque quem não conhece Brasília, a Praça dos Três Poderes é muito pertinho um prédio do outro, então vou estar me deslocando onde precisar, eu estarei para informar aqui a nossa audiência da Band News FM.
2: Que destreza, pronta, que destreza.
3: Vai acampar, né?
2: Certeza. O Marangoni começa: estou com a mala pronta, isso, vou para a Praia do Espelho, ou coisa parecida, estou com a mala pronta, vou para a Praça dos Três Poderes. Tem a mala, equipamento.
3: Tripé.
2: Meu Deus.
3: E um lanchinho, né, Marangoni? Precisa. A coisa não é fácil. Bom trabalho pra você, viu? E parabéns pelo trabalho que você tem feito nos últimos dias. Aí, muitos elogios aqui por parte dos nossos ouvintes.
5: Muito obrigado. Eu vou levar uma barrinha de cereal.
3: Boa.
5: É isso aí, gente. Até mais.
3: Até mais.
4: Rapidinho aqui, na última reunião antes das eleições, Comitê de Política Monetária do Banco Central reduz a taxa básica de juros pela quinta vez seguida. Ontem o Copom confirmou as previsões do mercado, promoveu um corte de 0,25 ponto percentual na Selic, passou, portanto, de 14% para 13,75% ao ano, a menor taxa desde janeiro de 2025. Para o economista Gessner Oliveira, a queda era possível diante do atual cenário.
8: Eu acho que é uma boa notícia. Naturalmente, a gente precisa sair dessa situação anômala de ter a maior taxa real de juros do mundo, porque isso impede o crescimento da economia, mas na atual circunstância de um mundo bastante incerto, de elevação da taxa de juros nos Estados Unidos e de um desequilíbrio crônico das contas públicas no Brasil, é o que é possível fazer nesse momento.
2: Vamos botar o Mauro Betti na conversa aqui, porque ontem foi noite mágica para o Palmeiras. Bora!
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2: Que trágica pro Corinthians, Mauro. Ah
4: lá,
2: bom dia.
4: Lá no pátio, a bola do Memphis lá no pátio.
2: Nem caiu ainda.
13: Tá lá em Guayaquil, tá lá em Quito e definida pro Carlos Miguel. Bom dia a todos. Bom dia, Ribeirinho, dentro do possível. Uma das piores noites da história, não do Corinthians, do corintiano. Porque começa exatamente em Quito com o Palmeiras, um jogo tranquilo, dentro do que é tranquilo, umas quartas de final fora de casa na altitude e tal. Não estava jogando bem mesmo o Palmeiras, mas estava ganhando. Em dois minutos leva empate, leva virada e vai para os pênaltis, né? E aí o Carlos Miguel, que é uma figura não grata por ter jogado no Corinthians, ter saído e chegado ao Palmeiras, defende dois pênaltis, um de maneira brilhante, quase cata outro, que foi muito bem batido. A Palmeiras passa, o que era meio que esperado. E se esperava um sufoco desgraçado na Neoquímica Arena. O primeiro tempo não foi grande coisa dos dois lados, segundo tempo o Estudiantes foi melhor, fez um gol, tava o Corinthians muito mal, falta pro Corinthians, o Memphis bate falta como se fosse o Mauro Betting, botou a bola, tinha um milhão de metros quadrados para jogar, jogou na cabeça do cara, um horror, bola cruzada, pênalti bem marcado, demorou para ser marcado, mas bem marcado, aí vai o Memphis e bate um tiro de meta e joga a bola fora e junto com ela o sonho corintiano aos 56 minutos do segundo tempo. Corinthians eliminado, como o Santos passou sufoco na Arena MRV desde o primeiro minuto, acabou também perdendo nos pênaltis, então para só ficar no futebol paulista, São Paulo na terça, Santos e Corinthians na quarta eliminados, o Palmeiras seguindo para a 13ª semifinal, é o brasileiro que mais semifinais vai disputar da história da Libertadores.
2: Aliás, o Corinthians, quando é para perder Libertadores, em que tem o Palmeiras na parada, porque o Palmeiras estava na parada, né? Vamos combinar? Podia não estar fisicamente, mas estava na parada. Vai gostar de perder dramaticamente assim, hein? Todo corintiano e todo palmeirense, e eu que sou São Paulino, conhecem a narração do Zé Silvério, Mauro, para aquele pênalti perdido pelo Marcelinho Carioca. Lá vem Marcelinho! Ele bate muito bem.
13: Muito bem. E os palmeirenses querem tirar o sangue dele.
2: Tá vendo? Fica o Palmeiras, vai o Corinthians, né? Vai para outro lugar, fica na competição o Palmeiras. E vida que segue. Mauro, quer falar do Santos também? Dá tempo?
3: A Sheila. Quer? Não quero falar de nada. Sheila,
2: não dá, não dá tempo, não. Mauro, no horário local a gente fala mais
13: sobre... Eu vou pra Praça dos Três Poderes com uma barrinha de cereal. Não é barrinha de ferro, gente. No máximo, barrinha de cereal na Praça
4: dos Três. Procura a bola do Memphis lá.
2: Beijo, Mauro, até.
4: Beijo.
13: Talvez, já passou.
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2: A quinta-feira será de tempo mais estável, com pouca chance de chuva na maior parte de Minas Gerais. Segundo o Instituto Nacional de Meteorologia, pequenas áreas das regiões leste e central podem ter muita nebulosidade e chuva isolada. As temperaturas no estado variam entre 5 e 37 graus. Para Belo Horizonte, a previsão do tempo é de céu claro a parcialmente nublado, possibilidade de chuva em áreas isoladas. A possibilidade é mínima, porém existe no período da tarde. Máxima hoje em Belo Horizonte, 25 graus. São 7 horas 56 minutos. Muito bom dia, bem-vindos. Por aqui o Luciana Viana, toda a equipe da Band News BH, trazendo as principais notícias, o que destaque nesta quinta-feira, 17 de setembro de 2026.
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2: Davidson Ferreira conosco, atualizando a situação do meu, do seu, do nosso caminho. Davidson, pois não, diga lá, são 7 horas 57 minutos.
3: Acompanhando agora o trânsito piorando na subida do anel rodoviário, Lu. Opa. Entre os bairros Betânia e Olhos d'Água, essa subida está lenta pelo excesso de veículos após ali a Via do Minério, viu, até a chegada MGC 356, saída para o Rio. Dica é no Betânia acessar o bairro, motorista. Rua Úrsula Paulino, Avenidas Dom João VI, Mário Werneck e Raja. Na Mário Werneck, não vou mentir, já temos pontos lentos ali perto da universidade, mas fica aí a sugestão de rota. Para quem está descendo o anel rodoviário, trecho do Olhos d'Água, movimento é bom, pelo menos até o Betânia. MGC 356, neste momento, valendo a pena para você dirigindo com a Band News. 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
2: Obrigada, Davidson. Pessoal, já, Davidson Ferreira de volta. Confira a hora certa, são 7 horas 57 minutos. E o ônibus envolvido no acidente que matou 6 pessoas na BR-116 em Cachoeira de Pajeú, no norte de Minas, não tinha licença para realizar a viagem, segundo a Agência Nacional de Transportes Terrestres. O veículo estava em processo de inclusão na frota de uma empresa, porém a análise ainda não havia sido concluída. O ônibus tinha certificado de segurança veicular e cronotacógrafo regulares. O veículo seguia de São Paulo para Senhor do Bonfim, na Bahia. Segundo a Polícia Rodoviária Federal, o ônibus teria perdido os freios e colidido transversalmente, né, com uma carreta no trevo entre as BRs 251 e 116. A Polícia Civil abriu inquérito e a Polícia Rodoviária Federal prepara um laudo para esclarecer as causas do acidente. A empresa responsável pelo ônibus foi procurada, porém ainda não há manifestação. A gente acompanha os próximos passos. Um temporal acompanhado de granizo e rajadas de vento provoca estragos em Diamantina, no Vale do Jequitinhonha. Segundo a prefeitura, apesar do susto, ninguém ferido. Foram registrados danos materiais, casas destelhadas, árvores caídas, postes também caídos. Estabelecimentos comerciais tiveram estruturas danificadas, parte da cidade sem energia e até a Santa Casa, pessoal, foi afetada. Estamos falando de Diamantina. Equipes da Guarda Municipal, da Defesa Civil, trabalham no atendimento das ocorrências ainda na manhã desta quinta-feira. E de Diamantina, vamos para o Vale do Aço, Ipatinga, Timóteo, Coronel Fabriciano. Essas cidades também atingidas por um temporal na tarde de ontem. A chuva veio acompanhada de granizo, rajadas de vento, destelhamentos, quedas de árvores, danos em estruturas. Também foram registrados problemas no fornecimento de energia, telefonia, internet móvel. Bombeiros, Defesa Civil trabalham nas áreas atingidas. Agora, 8 horas em ponto.
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2: Davidson Ferreira.
3: Tem motorista no sufoco acessando o centro de Belo Horizonte agora, Lu, pela Cristiano Machado. Tá tudo travado a partir do Ipiranga até o túnel da Lagoinha. Continua pelo Viaduto Oeste até o Barro Preto. Tem informação de faixa restrita. Quem está antes pode desviar pela Jacuí em direção ao Floresta ou buscar Bernardo de Vasconcelos e Antônio Carlos. O acesso ao centro pelo Antônio Carlos também tem trânsito bem carregado na Lagoinha, mas a fila é um pouco menor se comparada à da Cristiano Machado. 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
4: São 8 horas 7 minutos pelo horário de Brasília. Acaba de ser publicada uma nota, acaba não, vai, já faz uma meia hora, que o ministro do Supremo Tribunal Federal, Gilmar Mendes, usou a rede social X, o antigo Twitter, para publicar uma nota com o seguinte conteúdo. Abro aspas, vou começar a ler aqui o texto do ministro Gilmar Mendes. Paulo Gonê, procurador-geral da República, tem reputação ilibada e vida pública de lisura insuspeita. Isso nunca foi objeto de disputa. É reconhecido em todos os espectros por quem concorda, por quem discorda dele. Mesmo assim, teve a honra injustamente manchada pelo levantamento do sigilo de conversas que nada de ilícito retratavam. E naquele exato momento, o estrago à reputação já estava feito. Ninguém desfaz manchete com reparo tardio em plenário. Ainda assim, assistimos, na terça-feira, a uma cena lamentável. Em plenário, o próprio relator reconheceu em alto e bom som a lisura da conduta de Gonê e admitiu que nada havia contra ele. Nada. Então, por que expor? Quem atesta a honra de alguém só depois de tê-la arrastado pela praça pública não está corrigindo um erro. Está confessando que ele era evitável. E não foi só isso. A intenção de lucrar politicamente com o episódio ficou escancarada quando o relator fez publicar vídeo nas redes sociais agradecendo o apoio popular. Apoio a quê, exatamente? A um ato que ele mesmo admitiu não ter fundamento contra a pessoa exposta? Quem age assim não é magistrado imparcial. É boneco de campanha, um pichuleco eleitoral. Já vimos esse filme.
5: Segue a nota aqui de Gilmar Mendes. Na Lava Jato, Deltan Dallagnol e Sérgio Moro transformaram vazamento seletivo em método. A ideia era sempre criar o fato consumado antes da ação penal, colher os dividendos políticos e deixar a defesa correndo atrás de um julgamento que a opinião pública já havia feito. Linchamento coletivo serve para esvaziar o direito de defesa e enterrar a presunção de inocência. E como na Lava Jato, a hora nunca é ao acaso. Lá, sigilos caíam a poucas semanas das eleições. Aqui, o levantamento apareceu às vésperas do 7 de setembro para inflar as ruas, arrancar dividendos políticos, sujar reputações e intimidar quem se opõe a esse método. No fundo, o alvo é o direito de defesa de pessoas contra as quais esses agentes nutrem algo que se parece muito mais com vingança do que com justiça. Instituição séria, respeito devido ao processo desde o primeiro ato. A Paulo Gonê, minha integral solidariedade, o Brasil e as instituições são devedores da coragem, da seriedade e da correção de homens como ele, fecha aspas, da nota de Gilmar Mendes.
6: Só para repetir o contexto aqui, porque importa, né? Foi o momento em que Gonê pediu a palavra e na sequência a André Mendonça falou, que gerou um dos momentos mais tensos, né? Em que o André Mendonça se descontrola ali, ele fica realmente irritado com o Gilmar Mendes. O Gilmar Mendes diz que não adianta chorar, ou o André Mendonça fala que não tem ninguém chorando ali, e foi isso que motivou o pedido de vista do Flávio Dino. Então toda essa história teve muita importância, né? O Gonê pediu a palavra, agradeceu ao Mendonça, eu não sei o quanto havia de sarcasmo naquele agradecimento, mas agradeceu por Mendonça ter afirmado que não havia nada contra ele, mas de maneira muito fidalga, né, muito educada, deu a palavra a Mendonça e Mendonça disse sim, é importante que sejamos honestos, etc. E foi nessa hora que o Gilmar Mendes entrou ali no meio da fala do Mendonça, conseguiu irritar bastante o colega. E aí houve a intervenção do Flávio Dino pedindo vista, talvez a oportunidade que ele estava esperando, né? E foi o que encerrou a sessão, né? Um momento super tenso que você já deve ter visto, mas foi o que motivou esse texto publicado agora há pouco pelo Gilmar Mendes. E tem pesquisa, minha gente. Saiu agora de manhã, pesquisa Atlas Bloomberg, Na sequência, a gente vai colocar a Mônica Bergamo para falar também sobre pesquisas. E essa pesquisa coloca Lula e Flávio Bolsonaro em situação de empate técnico no primeiro turno, com Lula um pouquinho à frente, 44,1% contra 41,7% de Flávio. Nessa simulação de primeiro turno, Renan Santos tem 5,1%, Augusto Cury 3,5%, Ronaldo Caiado 1,7%, Romeu Zema 1,1%. Os demais não chegaram a 1%. Na simulação de segundo turno, Lula tem 46,8% e é superado numericamente, mas ainda dentro da margem de erro, por Flávio Bolsonaro, 47,2%, 46,8%. Diferença muito pequena, de 0,4 ponto percentual. Branco, nulo, não sabe, 6%. Eu acho que eu vou me abster de ler aqui os demais cenários, tá? Vou ficar só no do Flávio e do Lula, porque aparentemente há duas semanas da eleição nenhum dos demais candidatos terá capacidade de chegar ao segundo turno. O próprio Augusto Cury desabou, tá? Já aparece com 3,5% atrás do Renan. Então aparentemente temos aqui uma eleição bem polarizada mesmo, às 8 horas e 12 minutos.
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6: Hora de conversar com Mônica Bergamo. Deixa eu só trazer o resultado da pesquisa anterior da Atlas. O Flávio, deixa eu ver aqui, tinha 46,4, ele subiu um pouquinho para 47,2, dentro da margem de erro. E o Lula tinha 46,2, aparece com 46,8, então os dois subiram, né? E a diferença meio que se manteve em relação à pesquisa anterior. Mas em agosto, o Lula aparecia bem à frente, 47,1, e Flávio 42,6. Em julho a diferença era maior ainda, 49,2 para Lula e 42,9 para Flávio. Então a boca do jacaré fechou-se e começou a abrir agora favoravelmente a Flávio. E há outras pesquisas no horizonte, Mônica. Bom dia para você.
1: É isso aí, Megali. Tem muitas coisas aí dessa Atlas pra gente, que a gente pode depois comentar um pouquinho mais. Mas o que eu queria aqui informar, quer dizer que hoje nós vamos ter mais uma pesquisa eleitoral também do Datafolha, Megali, que já vai pegar o impacto da sessão do Supremo na corrida eleitoral, né? A pesquisa foi feita ontem, hoje um pouquinho ainda, quer dizer, pegou ontem bem no dia do calor da hora, né? E a tensão é bem grande nas duas campanhas, mas especialmente na do PT, por óbvio, né? Nessas últimas horas foram muitas as análises de que a sessão, que terminou poupando nesse momento o ministro Alexandre de Moraes, eu digo nesse momento, Megali, porque fazendo e refazendo contas e falando com muitas pessoas ali do Supremo, de outros tribunais superiores, quer dizer, não está garantido isso, não vai abrir investigação contra ele, né? Eu acho que essa investigação mais à frente vai acabar sendo aberta. Mas o nosso assunto aqui hoje é outro, mas enfim, essa sessão que terminou poupando ele nesse primeiro momento pode ter sido um desastre para a campanha do Lula, etc. A pesquisa da Datafolha presencial com milhares de pessoas, ela vai conseguir mostrar o efeito exatamente dessa sessão sobre cada uma das candidaturas, se é que existiu, né? Omegado, o que nós podemos ver até agora? Até agora, a gente pode ver levantamentos sobre o que aconteceu nas redes sociais, né? Um levantamento da Palver, por exemplo, mostra que a sessão produziu circulação intensa nas redes e efeitos limitados sobre a disputa eleitoral. Até 6% das conversas, isso variou de plataforma para plataforma, mas de 1% a 6% das conversas nas redes sociais mencionavam voto ou disputa presidencial, e a maioria das pessoas usava o caso para confirmar a escolha já tomada, né, já feita de quem votar. Quer dizer, quem vota no Lula viu aquilo tudo, seguiu votando no Lula. Quem votava no Flávio viu aquilo tudo, segue votando no Flávio, não mudou nada. Para um percentual muito grande de eleitores. Agora, Megali, é aquela coisa, uma disputa empatada, como você mostrou aí, né, com vantagem milimétrica de um e de outro candidato, qualquer alteração, qualquer pequena alteração pode significar vitória ou derrota. Então, nesse universo de pessoas que citaram eleições, das que estavam no X, por exemplo, 13% declararam poder reavaliar o voto, 15% no Facebook, 11% no Instagram. Dá para entender, né, o Megali, do percentual pequeno dos que comentaram,
6: sim, sim.
1: Percentual menor ainda disse que pode mudar. Né? Então, no TikTok, por exemplo, só 2% das conversas giraram sobre STF conectando com a eleição presidencial. Desses 2%, 19% comentaram falando em reavaliação de voto. Então, é o mínimo do mínimo. Ou seja, você não vai ver Lula despencando, muito pouco provável, Flávio despencando por causa dessa crise no Supremo. Tanto que esses números que você mostrou aí revelam isso, né? Quer dizer, você não teve uma alteração gigantesca no segundo turno em relação à semana anterior, né? O que você tem são os dois ali correndo no segundo turno muito grudados. Você está tendo um fenômeno aí de primeiro turno que está parecendo, né, como você mesmo notou aí, que os eleitores de direita, do Renan Santos, do Augusto Cury, estão antecipando a mudança já no primeiro turno, né? O Augusto Cury caiu aí, foi pelo que você disse, de 8 para 5, não foi isso?
6: 3,5. E a campanha do Zema acabou, né, Mônica? Eu nem vejo, mas sinceramente eu não...
1: Ele achou que eu ia fazer um sucesso tremendo, justamente a plataforma dele, 1%. Era o Supremo, você se lembra, né?
6: Sim, os bonequinhos do Supremo, ele causou um barulho no começo lá.
1: Tá com 1%, 1%. Né? Não adiantou nada. Então, você vê, desculpa, eu confundi aqui porque tá tudo meio atropeladinho aqui os gráficos, mas o Renan Santos caiu para 5,1%, né? Ele tava com... estava com 8 lá em agosto, agora está com 5, o Augusto Cury com 8, agora está com 3,5. Então eu acho que o Ronaldo Caiado com 1,7. Então, quer dizer, você vê que esse eleitorado, que a gente pode imaginar ali, que são candidatos de direita, então, portanto, a grande maioria dos que estão votando neles é uma maioria conservadora, estão antecipando já no primeiro turno essa escolha, né? Então a gente está vendo aí que vamos esperar o Datafolha, vamos esperar um pouco mais do tempo passar, mas que talvez a gente já esteja tendo essa polarização no primeiro turno. Agora, isso tem a ver com o Supremo? Aparentemente, não, a crise no Supremo não está causando grandes abalos na campanha.
6: Lembra que eu te falei, Mônica?
1: Mas se abalar 1%, se abalar 2%, se abalar 3%, a gente pode ter uma alteração no resultado, justamente, né, Megali? Um resultado que está empate, chega lá na hora 1%, resolvem mudar o voto, ou até mesmo anular, ou até mesmo não ir votar, e aí isso pode dar vitória para um lado ou para o outro, né?
4: Como a gente falava aqui fora do ar, é muito difícil que um voto saia de um e vá para outro, né?
6: Sim.
4: Um eleitor que, não, agora eu estou desgostoso com isso, não quero mais votar em Lula, não vai votar em Flávio, dificilmente ele votaria em Flávio. A mesma coisa na outra situação,
6: as
4: né?
6: Campanhas agora
4: eu sou eleitor do Flávio,
6: alguns eleitores
4: não voto mais no Flávio, vou votar no Lula.
6: Eu acho que é a campanha do fique em casa pro outro lado e vá votar pro meu lado, troca de... Mas eu sempre fui muito cauteloso em relação a sessão testemunha, assim, em relação à influência dessas sessões no STF na eleição. Eu acho que o Lula pode perder a eleição, mas ele não vai perder por causa do Xandão ou do Flávio Dino, ele vai perder por causa do preço do tomate ou por causa da própria apatia da campanha. Me parece que é uma campanha que está trabalhando no 110 e não no 220. Eu sinto que não há uma grande vibração, não há uma indignação, não há um desejo de conversar com o eleitor que o Lula precisa conquistar. Né? Eu sinto que os caras meio que estão tocando de lado na campanha do Lula. É uma impressão minha, não sei se o ouvinte vai concordar. Negócio de soberania nacional, claro que tudo isso importa. Mas não era quem é que falava isso? Que política externa só dá voto no Burundi. Eu não me lembro quem é que falava isso. Eu li na coluna do Hélio Gaspar, ele citando esse político, mas era alguém muito experiente. Política interna não dá voto. Enquanto o Flávio está atacando aquelas questões. Claro, é muito mais fácil você ser a flecha do que a tábua de tirar o árvore. Né? Se atacar é muito mais fácil do que defender, tá? O preço do próprio tomate, cadê a picanha? Aí o Lula vem lá e fala de ovo não, eu quero carne. Então é fácil, mas ele está indo na questão que é vital às pessoas, né? A sua vida está boa, a sua renda tá boa, você não tá endividado, e eu não tô vendo muita capacidade de reação. Né? Então acho que qualquer um pode ganhar. Tenho impressão que vai ser uma eleição 51 a 49, só não sei para quem, né? Mas não acho que o STF será vital. Posso estar completamente errado, tá? Mas não acho que vai ser o STF que vai decidir quem vai ser o 51, Mônica, diga lá.
1: É, mas eu acho que essa crise que está tomando o noticiário, né, Megali, assim, os cientistas sociais, políticos falam isso, né? Você tendo um sistema presidencialista no Brasil, o presidente, a gente acaba culpando o presidente por tudo, né? Tomate está caro, a culpa é do presidente. Ah, mas choveu, teve granizo, teve furacão, né? Não, a culpa é do presidente. É, o Supremo está em crise, a culpa é do presidente. Tudo a culpa é do presidente, né? As pessoas falam muito, ah, o Lula deveria, o que o Lula pode fazer? Imagina, o Lula vai entrar lá na sessão do Supremo Tribunal Federal e botar ordem? Não, não é assim, é um poder totalmente autônomo, é uma crise que surgiu nesse poder, né? Mas sempre fica, e dificulta justamente essa comunicação aí que você está dizendo que está apática. Quer dizer, o governo assina medida não sei do que, medida ontem assinou aí algumas... Quem está prestando atenção nisso, Megari? Só se fala de Supremo Tribunal Federal. Então isso atrapalha também bastante, né, essa comunicação. Então é isso, mas vamos ver. Eu acho que o Lula tem um problema aí maior também, Megali, que isso é uma coisa que a gente se repete, né, ano a ano. Quando você tem a expectativa, quando os pesquisadores saem às ruas, eles falam: ah, você, seu nome qual é? Megali, você vai votar? Aí você fala: não, eu vou estar viajando de férias. Ah, então eu já não vou computar, você já não vai ser entrevistado. Eles entrevistam quem diz que vai votar, né? Porque é quem vai definir. E muitas pessoas no dia não conseguem votar por diversas razões: perdeu o título de eleitor, o ônibus não passou, tá chovendo granizo, não consegue chegar, ou acorda doente, não vai, ou o filho acorda doente, a mãe não tem quem deixar, enfim, são diversas razões. E essa abstenção, tradicionalmente, ela atinge, ela é em todas as faixas de renda, etc., mas na população de menor renda, por diversas razões, tem mais dificuldade muitas vezes. Então a abstenção sempre é maior nessa população de baixa renda, que é onde o Lula segue concentrando o seu maior eleitorado. Então quando está um empate, você pode ter certeza que na urna dá uma caidinha sempre para o Lula. Então, quer dizer, o Lula, na verdade, para estar seguro, precisaria estar uns 2-3 pontinhos à frente, Megali.
6: É.
1: Vamos ver, tem jogo ainda.
6: A frase do Burundi era do Ulisses. Mônica Bergamo, volta com. É verdade, o ouvinte Carlos aqui ajudou. Mônica, bom trabalho, até amanhã.
1: Até.
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1: Rússia usa inteligência artificial do Ocidente para espionagem, desinformação, desenvolvimento de drones kamikazes autônomos. Só melhora. Hora de conversar com
2: maldade,
1: o Felipe Killing.
2: Falsidade. Para elaboração de piadas ruins. É. Né? Só para faz mal para a humanidade.
1: E tem funcionado, Killing. Bom dia para você.
3: E tem funcionado, viu, Megali? Bom dia a você, Sheila, Carla e a todos que nos acompanham. Foi o relatório da Anthropic, que disse que pessoas na Rússia estão utilizando o Claude. Lembrando que o Claude não tem um serviço disponível por lá, mas você consegue usar servidores em outros locais e driblar essa restrição para utilizar a inteligência artificial. E não são os chatbots, né? Mais uma vez, é importante a gente destacar que são aqueles agentes. Esses agentes, eles meio que dão superpoderes para quem conhece do assunto. Então, a Rússia já tem uma rede muito sofisticada de hackers. Então, hoje, o hacker, ele meio que supervisiona o trabalho. Então, você tem um agente, segundo a Anthropic, que fazia a coordenação. Um dava as ordens, aí um outro descobria quem são alvos específicos, aí o outro agente via as vulnerabilidades no sistema, aí o outro agente fazia o código. Enfim, você tem, de repente, agentes trabalhando para você. E, segundo o relatório, a Rússia utilizava, primeiro, para fazer espionagem e sabotagem, sobretudo na Ucrânia e em países europeus. Então, ele citou um exemplo de que hackers invadiram a rede Wi-Fi de um hotel em que estavam hospedados funcionários do governo ucraniano e também funcionários de uma empresa militar da Ucrânia. Roubaram a informação dessas pessoas. Depois, citou um exemplo do Claude sendo utilizado para criar um enxame de drones, todos com inteligência artificial para fazer ataques, em que a comunicação é feita entre eles. Então, você tem um enxame de drones com uma missão, destruir tal cidade na Rússia e até mesmo identificar pessoas e atacar essas pessoas. Mesmo se você abater um drone ou outro, a missão ainda iria continuar porque eles têm um sistema integrado deles. Então, o ser humano só dava a missão e aí os drones iriam fazer esse ataque. Além de campanhas de desinformação. Então, segundo esse relatório, eles montavam propagandas do governo russo e espalhavam em diversos sites da Rússia, né, o Sputnik, RT. E aí, às vezes, a mesma informação em diversos sites que dá a sensação de que são várias fontes e torna a notícia mais verídica. Também pegavam propaganda do governo russo e informações interessantes do governo russo, levavam para a América Latina, traduzia para o espanhol da América Latina e também era distribuído de forma massiva na América do Sul. Então, veio mais esse alerta da Anthropic. Lembrando, né, se você não manja de ataque hacker, você provavelmente não vai saber fazer com a Anthropic, o Claude. Mas se você tem um pouquinho de conhecimento, isso te dá superpoderes, assim como a gente falou sobre o desenvolvimento de armas biológicas. Se um adolescente no quarto usar o Claude para fazer uma arma biológica, provavelmente não vai conseguir. Mas um cientista que já tem um pouco de conhecimento, com a inteligência artificial, realmente ele tem muito mais facilidade.
1: Muito bem. Killing, obrigado pela dose diária de pessimismo. Amanhã. Era tão legal, né? O Killing entrava, falava do Harry, a gente se divertia. Uh-huh. E a coisa foi ficando cada vez...
3: Eu dei outras sugestões pro Pablo.
1: Mary.
3: Eu dei outras sugestões pro Pablo.
2: A culpa é sempre dele.
1: É. Né? O Pablo tá... É o Pablo, né? O Pablo cada vez também mais soturno, mais...
2: Ixi, taciturno, eu diria.
1: Taciturno, a pele azulada.
2: Eu acho que sim. Tadinho, né? Choveu, o tempo não tá ajudando aqui, viu, Killing?
1: Isso porque eu acabei de pedir um favor pra ele, me ajudar com umas paradas aí que eu não sei mexer. O cara vem e lança que o Pablo tá azulado. Ô, Killing, bom trabalho pra você, até amanhã.
3: Ele vai falar: pede ajuda pra inteligência artificial.
1: Isso, pede ajuda pro seu amigo. Beijo, Killing, até.
3: Tchau, tchau.
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2: 8:32, tá no ar, mais um É da Sua Conta, nosso papo diário aqui sobre finanças em parceria com o Banco PicPay. Renata Flores já tá com a gente, hoje a gente vai falar sobre os principais desafios dos pequenos e médios empreendedores no dia a dia. Eu adoro que a Renata se dedica aqui a esse tema, trazendo sempre dicas bem importantes para quem tá nessa batalha aí, né, de ser um empreendedor. Bom dia para você, Renata.
11: Oi, Sheila, bom dia para quem nos acompanha. Pois é, né, Sheila, quando a gente fala de empresas de pequeno porte, normalmente a gente está falando daqueles negócios tocados por uma ou por poucas pessoas. O que, que isso significa? Que muitas vezes todas as funções necessárias para fazer uma empresa funcionar caem no colo de uma pessoa só. É a parte administrativa, a financeira, de compras, atendimento, enfim. E aí, segundo um levantamento do Conselho Federal de Administração, junto com o Ministério do Empreendedorismo, da microempresa e da empresa de pequeno porte, diz que a principal dificuldade do micro e do pequeno empreendedor ainda está na parte da gestão, claro, né? E aí, simplesmente, a gente está falando de finança e de capital.
2: Uhum. E você tem alguma dica hoje para que a gente facilite mais a vida do empreendedor?
11: Tenho, Sheila. Eu acho que a primeira coisa é não misturar conta pessoal e empresarial. Quando o orçamento, os valores se misturam, fica muito mais difícil o empreendedor entender se o seu negócio está dando lucro, de quanto é esse lucro, até mesmo quanto dinheiro o empreendedor pode retirar ali. Outra dica: empreendedor, não deixe tudo só na sua cabeça, né? Tenha o costume de fazer um registro das entradas, das saídas, tanto das passadas quanto das futuras. Assim você consegue ter uma visão melhor do custo dos seus negócios. 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
2: Boa, Renata, ótimo. 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A Renata volta a conversar com a gente amanhã, nesse mesmo horário. Um beijo para você e até lá.
11: É isso aí, Sheila. Até amanhã. Um beijo.
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2: Hora de conversar com o Rodrigo Orengo. A gente leu agora há pouco o post de Gilmar Mendes a respeito de um dos acontecimentos marcantes da última sessão do STF. A briga já tinha ido parar nas redes, né? E cada vez mais, ou cada vez menos, temos clima para a sessão da próxima quarta-feira, né, Orengo? Bom dia para você.
3: Muito bom dia, Megali, Sheila, Carla, bom dia a todos. Vai cancelar, Megali, não tem menor possibilidade aí de essa sessão sair, né, depois de tudo que está acontecendo, porque tinha um interesse, tinha um objetivo de tentar virar uma página, de tentar melhorar o clima no Supremo Tribunal Federal. Foi um tiro que saiu pela culatra, o clima só piorou, a discussão que antes era interna, por ofícios, né, então mais técnica ali, de alguma forma, né, por declarações em despachos, agora é uma briga pública, por rede social, pelo X antigo Twitter, e também pelo WhatsApp, na nossa reportagem do repórter Pedro Teixeira, colocando lá a troca de mensagens ontem no Jornal da Band entre os ministros, né? O ministro Cássio Nunes chega a bloquear no WhatsApp o ministro Gilmar Mendes, né? O ministro Luiz Fux, depois de cobrado lá para o Gilmar Mendes no WhatsApp, fala para o ministro tratar de não encher o saco dele. Foi essa expressão utilizada. Imagina, ministros da alta corte nesse tipo de discussão, e agora pelas redes, ministro Gilmar Mendes chamando André Mendonça de pichuleco, de boneco eleitoral, né? Claro que vai ter reação do ministro André Mendonça. Aí a pergunta que fica é o seguinte: vamos fazer uma sessão na próxima quarta-feira para tratar aí do caso específico de André Mendonça, tendo não encerrado ainda a discussão de questão de ordem, sua possibilidade de unificar o caso de Alexandre de Moraes com André Mendonça? Então, tecnicamente, não faz sentido, e agora do ambiente do Supremo Tribunal Federal também não faz mais muito sentido, porque a avaliação interna é que seria expor ainda mais o tribunal depois de toda essa confusão, né? Na prática, o caso vai ficar lá para dezembro, e se chegar em dezembro, levando para o plenário, tirando o pedido de vista, outro ministro pode pedir vista de novo e aí empurrar por mais 3 meses. Então, realmente, é uma situação muito delicada do presidente do Supremo, Edson Fachin, que foi atropelado, primeiro por ofícios, despachos, e depois foi atropelado dentro da sessão. Quando o ministro Flávio Dino, Gilmar Mendes, acabaram dominando lá a sessão, até conduzindo os trabalhos, que a sessão tinha sido convocada. Você estava aqui, Megali, acompanhando, para analisar o caso de Alexandre de Moraes. Não para ficar ali em preliminares, em questões de ordens, né? Então, a sessão nem chegou ao objeto para discutir o caso da investigação ou não de Alexandre de Moraes. O clima piorou muito, a questão técnica vai ser avaliada e essa sessão de quarta-feira deve ser cancelada, só se espera aqui oficialmente o anúncio do Supremo.
2: Muito bem, estamos no aguardo então. Orengo, bom trabalho, até.
3: Bom trabalho, até mais.
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8: Futebol em um minuto, hein? Ó, e daqui a pouco, a partir das 11 horas da manhã, Band News na área. Tudo do futebol, tudo da vitória do Galo sobre o Peixe ontem, Arena MRV. Daqui a pouco, são 8 horas 51 minutos.
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8: Davidson Ferreira está conosco. Davidson, pois não?
9: A gente fala agora de BR-262, Lu, em mais uma manhã de obras na região de Betim, sentido Belo Horizonte. Atenção redobrada, você dirigindo aí após Juatuba, passou o Rio Paraopeba, está chegando a Fernão Dias, tem mais ou menos 1,5 km de fila perto do bairro Pingo d'Água. Você no volante evita esse trecho de filas, desviando antes em Juatuba, no Trevo, pela MG-050, pista sentido centro de Betim, valendo a pena. Agora essa é a sua viagem pela pista contrária da 262, indo rumo ao Triângulo Mineiro, boas condições neste momento. 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
8: Obrigada, Davidson. Pessoal, em 20 segundos, sim, mais do meu, do seu, do nosso caminho.
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0: Manhã de complicação também na região do Belvedere. O motorista na 356, Lu, está enfrentando aquela dificuldade diária no sentido Savassi, antes ali da MG30. Justamente o acesso à MG30 em direção à Nova Lima tem congestionamento devido à pista estreita, pista reduzida e semáforo por ali. Na 356, o congestionamento já está lá no trevo do Olhos d'Água, já tá afetando o motorista, né, que está na região da Mutuca, vindo aí da 040, vindo de Nova Lima. Muita paciência, porque esse trecho não tem desvios próximos. Notícia boa só para quem está do outro lado, 356, entre Belvedere e Olhos d'Água, no sentido Rio de Janeiro, sentido Anel, com trânsito livre. 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

0: aos nossos ouvintes atleticanos, né, comemorando, celebrando o avanço à semifinal da Copa Sul-Americana. E agora há pouco eu disse sobre o Band News na área a partir das 11 horas da manhã aqui na Band News FM. Sim, pessoal, Atlético classificado para a semifinal da Copa Sul-Americana, e isso depois de perder a partida de ida em 2-0. O Galo acreditou e venceu o Santos 4-2, se igualou ali no placar agregado, e nos pênaltis, vitória atleticana por 3-1, com três defesas do goleiro Gabriel Delfim, um dos nomes no dia de hoje. O adversário sairá do confronto entre Montevideo City e Torque, né? Montevideo City e Torque, e o Cienciano. Bom, vamos acompanhar. A gente atualiza.
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0: Hora de conversar com o Eduardo Barão, direto da cidade que não dorme jamais. Donald Trump colocou de novo o Brasil na pauta. Disse que o país falhou no combate ao Comando Vermelho e ao PCC. Ô, Barão, qual é a cama que o Trump tá armando aí, que envolve a gente? Bom dia para você.
1: Fala, Megali. Bom dia para você, para Carla. Bom retorno para Sheila. É um documento que anualmente o governo americano tem de mandar ao Congresso, justamente referente a ações feitas por outros países, no entendimento do governo dos Estados Unidos, no que se refere ao narcotráfico. E esse documento, encaminhado ao Congresso pelo governo Trump, diz que o Brasil tem feito pouco, exige ações mais urgentes por causa da situação envolvendo especificamente o PCC e o Comando Vermelho, que são duas facções consideradas grupos terroristas aqui pelos americanos. Houve uma mudança na nomenclatura e isso faz uma importância aqui internamente porque há um dinheiro, uma verba do governo federal destinada justamente ao combate a esse tipo de grupo, esse tipo de facção. Então, esse documento, segundo o governo americano, diz que o Brasil tem feito muito pouco para resolver principalmente a questão do narcotráfico. Segundo esse documento encaminhado ao Congresso dos Estados Unidos, o Brasil não está tomando medidas corajosas como outros países do Hemisfério Norte. Essas organizações terroristas brasileiras representam uma ameaça crescente à paz e à segurança em todo o mundo, diz o documento. E o governo brasileiro precisa urgentemente adotar medidas firmes para enfrentá-las e derrotá-las antes que se espalhem

0: é uma ação, ou as ações têm sido ineficientes por causa justamente do que tem apontado esse documento encaminhado ao Congresso aqui dos Estados Unidos, Megali Moni.
1: Muito bem, o Barão volta daqui a pouquinho. Rapaz!
2: Tá sussa aqui as coisas, viu, Barão? Tá tudo tranquilo.
0: Eu estou sabendo.
2: Mas essa.
0: Aliás, eu queria avisar que, Calinha, apareceu isso aqui em casa ontem, eu não sei o que foi. Apareceu aqui, quebrou minha janela, eu não sei exatamente o que é isso aqui, mas chegou aqui, eu estava meio que dormindo
2: Deus, você tá
0: aqui
2: no
0: e
2: rádio só
0: apareceu
2: ouvindo?
0: esse
2: Gente,
0: objeto
2: Barão tá
0: redondo
2: mostrando uma
0: aqui, não
2: bola de
0: sei o que é.
1: futebol. Uma bola de futebol que ele tirou direto de algum cartoon, né? É bola de futebol que só existe desse jeito assim nos Estados Unidos ou em alguma história em quadrinhos, que é aquela bola de gominho preta e branca.
2: Uma graça.
1: Cara, linda, linda. Foi parar lá, parece que de Itaquera. Itaquera, Nova
0: É.
1: York, sem escalas. Barão, bom trabalho para você, até.
0: Até mais, pessoal. Valeu.
2: Em 2 minutos tem método.
3: 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Te
2: Agora, assustei, né? Te
1: os dois
2: assustei.
1: minutos mais rápidos da humanidade. Hora de conversar com.
2: Pegadinha da
1: Não é
2: galinha. Calma,
1: não?
2: em 2 minutos.
1: Vai, intervalo, a gente volta já.
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5: Eu sou o Sérgio Aime, está começando agora o Minuto do Empreendedor, apresentado pelo banco BTG Pactual Empresas, que tem entre os seus propósitos ajudar jovens empresários e empreendedores a alcançarem o sucesso. Na minha companhia, Rafael de Albuquerque, que é o fundador e CEO da Zoox. Rafael, na sua opinião, de que forma que os jovens empreendedores e empresários devem agir para atingir o sucesso?
6: Vou falar que eu falo para mim desde o início, quando eu fundei a Zoox. São algumas palavras mágicas. Paciência, persistência, resiliência e longo prazo. Nada fica pronto do dia para noite.
5: Valores importantes que permitiram, Rafael, o sucesso da Zoox e, se bem aplicado, o dos jovens empresários e empreendedores. Esse é o nosso propósito aqui no Minuto do Empreendedor, apresentado pelo BTG Pactual Empresas.
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1: Agora sim, hora de conversar com o Carlos Andreasa. Depois da sessão de terça-feira, o pai tá on nas redes sociais. O pai sendo o decano. Bom dia, Andreasa.
14: Bom dia, Luiz Megali, cara. Vocês me deram susto quando tocaram a música. Eu dei um pulo da cadeira aqui, rapaz, que foi um negócio. Luiz Megali, Carla Bigato, Sheila Magalhães,
2: estava
14: com
2: que até uma
14: saudade.
2: semana muito tranquila, Andreas. A gente
1: Também.
2: precisa de um
1: A
2: pouco de
1: gente não pode
2: emoção,
1: deixar a guarda
2: entendeu?
1: baixar.
2: Tava sem
1: Não.
2: emoção, é
14: Não.
2: verdade.
14: Não. Eu tô on também. Tô on também. Certo? Primeiro, não pode deixar de manifestar, Megali, a bizarrice de atividade de ministro do Supremo em rede social. E é o caso do ministro Gilmar Mendes. Ele fica acusando os outros de fazer atividade política e não serei eu a dizer que André Mendonça não faz. De se manifestar, de tomar providências com interesse político-eleitoral.

0: eu quero registrar, porque temos memória, sobre ministros que têm atividade política eleitoral e que condicionam os seus atos e a manutenção dos seus inquéritos em função de eleição. Eu quero lembrar que em abril, naquela entrevista que deu a Renata Loprete, jornal da Globo, perguntado sobre o fim do inquérito das fake news, Gilmar Mendes disse que ele deveria durar pelo menos até a eleição. E, como uma coisa não tem nada a ver com a outra, por quê? Porque queria usar o inquérito das fake news para fins eleitorais, para intimidar adversários, para manter uma espada sobre a cabeça dos políticos. Aliás, pediu a inclusão de Romeu Zema no inquérito das fake news. Fecho parênteses e volto à questão aqui central. Eu entendo a defesa de Gilmar Mendes a Paulo Gonet, essa que ele fez agora há pouco no X, no antigo Twitter. São amigos, são ex-sócios, as pessoas têm de saber. O Paulo Gonet foi sócio do Gilmar Mendes. Porque no Brasil tem isso, né? Ministro do Supremo pode ser empresário. Então eles foram sócios no Instituto de Educação. E depois Paulo Gonet sai e vende a sua parte para o filho do Gilmar Mendes. Eles são amigos e ex-sócios. E Paulo Gonet, com todos os méritos que tem, como homem do Ministério Público Federal, e não tem nada que o desonre, que eu saiba, Paulo Gonet só é procurador-geral da República porque Gilmar Mendes quis. Porque Alexandre de Moraes quis, porque no Brasil, os oligarcas do Supremo, e esse é o caso, eles escolhem quem será o Procurador-Geral da República e informam ao Presidente da República quem será o Procurador-Geral da República. E nesses anos de Paulo Gonet à frente da PGR, quando as questões eram relativas a Alexandre de Moraes e Gilmar Mendes especificamente, eles foram o Ministério Público Federal. Nunca houve nenhum óbice para a atividade de Alexandre de Moraes, inclusive no inquérito das fake news, no período em que Paulo Gonet esteve à frente da Procuradoria-Geral da República. Então, é ótimo ter Paulo Gonet nessa condição. E aí eu quero chegar à questão de Paulo Gonet aqui. Porque uma coisa... Toda essa questão da sessão de terça-feira, e a gente falou sobre isso aqui, Megali, Carla, toda essa questão pareceu criar a ideia de que havia um julgamento, um processo penal na sua etapa final, que havia um julgamento. E que Alexandre de Moraes estava sendo julgado e que Paulo Gonet estivesse sendo julgado e não estava. Não é porque não há nada que o incrimine, separando as coisas aqui, que ele pudesse participar naturalmente da sessão de terça-feira. E é disso que se trata. Nada o incrimina e, ao mesmo tempo, ele não poderia ter participado da reunião de terça-feira, da sessão de terça-feira. E por que ele não poderia? Porque, obviamente, está dada a condição de impedimento para ele. E isso não tem a ver com algo que ele tenha feito objetivamente de errado, porque se algo houver, tem de ser investigado. Essa é outra questão. A questão é de impedimento. Paulo Gonet é proponente de nulidade de um relatório da Polícia Federal que seria objeto da sessão de terça-feira, e que talvez seja em algum momento, embora eu acho que nunca, ele é proponente da nulidade de um relatório em que é citado. Ele é citado no relatório da Polícia Federal. Ele mesmo admitiu, naquele bizarro pronunciamento que fez, eu não entendi, o Procurador-Geral da República pede a palavra para se defender como se estivesse sendo julgado, para se explicar numa sessão do Supremo Tribunal Federal. Tudo errado naquela sessão. Mas, ao fazer isso, ele admitiu que tinha relações com o Daniel Vorcaro. Breves, pequenas, poucas, mas tinha. Ele participou do evento de Daniel Vorcaro em Londres, em abril de 2024. Ele participou do clube do uísque do Macallan, no George Club, bebeu e fumou charuto do cara. Ele admitiu que teve uma ligação, fez uma ligação telefônica por imagem, por meio de um advogado, com Daniel Vorcaro. A questão simplesmente é de impedimento, não de desonra a Paulo Gonet, não de incriminação a Paulo Gonet, mas de que ele não poderia participar da sessão, inclusive porque depois, e ninguém pode dizer que há uma relação de causa e efeito, mas gera uma suspeição, porque depois, tendo todas essas relações estabelecidas, grandes ou pequenas, quando teve que tomar alguma providência sobre Daniel Vorcaro, preferiu não tomar, não nos esqueçamos, para fechar o comentário, de que quando a Polícia Federal pediu a prisão de Daniel Vorcaro, a segunda prisão, quando há aquele pedido, Paulo Gonet, prisão preventiva para um obstrutor de justiça. Paulo Gonet disse que não havia urgência para a prisão de Daniel Vorcaro, quando ele encarnava a razão máxima todos os requisitos para prisão preventiva. Ele era o obstrutor de justiça, Daniel Vorcaro, clássico, inclusive tendo acesso ao sistema, por meio dos seus sicários, dos seus comprados, tendo acesso ao sistema do Ministério Público Federal. E Paulo Gonet disse que ele não deveria ser preso preventivamente, ou melhor, não viu urgência daquilo ali e deixou passar. Por esse conjunto de ideias, se justificaria o impedimento, e é tão somente isso. Mas não porque a galera não pode soltar a mão. Está todo mundo junto. E é por essa razão que a gente não terá por causa disso, nós não teremos jamais investigação sobre Alexandre de Moraes ou sobre qualquer um ministro do Supremo. Pelo menos dessa galera, dessa bancada aí.
1: É isso. Agora, André Azar, que chance tínhamos hoje na vitrolinha de colocar um "se eu quiser fumar, eu fumo. Se eu quiser beber, eu bebo." Mas fica pra outra.
0: Silvio da Silva.
1: Eu
0: escolhi outra.
1: Diga lá.
0: Eu escolhi Amigos Amantes. Sem provocações.
1: Tá bem escolhido.
0: É um samba do Roberto Serrão, do Guilherme Nascimento, na voz do grande Jorge Aragão. E a gente toca amanhã Maneiras, essa que você se referiu, do Silvio da Silva, na voz do Zeca Pagodinho. Amanhã prometo ela. Um beijo.
1: Fechado, um beijo.

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6: 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Ju, bom dia para você.
7: Bom dia para você, Megali, bom dia para Sheila, para Carla, bom dia para você que está aqui com a gente na Band News FM. Pois é, foi um para cada lado, né? O Banco Central dos Estados Unidos aumentou a taxa de juros e sinalizou que pode aumentar mais. Aqui no Brasil, a taxa de juros anunciada pelo Banco Central foi queda, como a gente já falava, dentro do previsto. Tem muita gordura para queimar, né? O juro nos Estados Unidos está em 4%, o nosso estava em 14%, caiu para 13,75%. Foi a quinta queda seguida da taxa básica de juros, que é referência para as demais taxas do sistema financeiro. O Banco Central vem reduzindo os juros nesse ritmo em conta-gotas. Desde o mês de março, quando começaram os conflitos no Oriente Médio, isso afetou o petróleo e a inflação, e o governo começou também a anunciar uma série de medidas para segurar a inflação, o consumo, e isso também dificultou ali uma queda mais rápida da inflação. No entanto, o Banco Central corta juros a partir de um momento que a gente vive hoje, que é de uma inflação que vai arrefecendo. A inflação está em 4,2%. As previsões para o ano estavam, quando começou o conflito, apontando que poderia chegar a 6%, agora estão abaixo de 5%. Então, o Banco Central começa a ver ali um espaço para cortar juro, olhando também para o ritmo da economia. A economia está piorando mais rapidamente diante de um endividamento recorde que a gente está vendo das pessoas e das empresas. Agora, Megali, o Banco Central, ele não sinaliza o que ele vai fazer para frente. Ele pode tanto dar uma parada agora, vem a eleição, né? A próxima decisão é novembro, depois das eleições, porque ele diz que está dependendo de dados, ele está vendo com preocupação riscos à frente. Tem o fenômeno climático, é o ninho, que pode afetar preços de alimento. Tem ainda o petróleo, né? Depois das eleições, se o petróleo continuar do jeito que está, pode ter aumento de combustível. Ele está vendo também esse ritmo da economia piorando, vai qual é o ritmo dessa piora. E, por último, também essa questão dos Estados Unidos, além da questão eleitoral, obviamente, né, que pode fazer o dólar cair ou subir, olhando para os Estados Unidos, quanto mais o juro sobe nos Estados Unidos, mais isso valoriza o dólar. Então, isso também é um fator que pode dificultar uma queda mais rápida de juro aqui no Brasil. Agora, pessoal, a gente realmente deveria, como eu tenho falado, estar discutindo o fato da gente, mesmo que continue caindo o juro, a gente tem o maior juro do mundo. O ranking global mostra que a gente está na frente da Rússia, um país em guerra, e na frente de outros emergentes, da Argentina, do Chile. Então, é algo que é uma trava gigantesca para o desenvolvimento econômico, né? Era isso que a gente devia estar discutindo aí às portas das eleições.
6: Muito bem. Ju, até amanhã.
7: Um beijo.
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6: Não há tempo para mais nada, amanhã tem mais, gente.
24: Beijo.
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28: 9 horas 27 minutos. Bom dia para você, sintonizado na Band News FM Belo Horizonte. Hoje é quinta-feira, 17 de setembro de 2026. Seja muito bem-vindo, muito bem-vinda ao Jornal Band News Minas, primeira edição. Eu sou a Maria Fernanda Sinini. Tô chegando agora aqui ao meu lado, Luciana Viana. Bom dia, Lu.
29: Ô, Sinini, muito bom dia a você, a todos que nos acompanham neste momento. Quem está chegando agora, quem já está conosco desde cedo, nos dá carona também, né? Vamos lá, porque é muita informação, prestação de serviço que é relevante para este 17 de setembro de 2026.
28: A gente faz o convite a você, circula por BH, região metropolitana tem destaque, semáforo em flash, nesta manhã nublada, chuvosa, problema no seu caminho, compartilha com a gente a sua informação, a gente também está ao vivo. Lá no YouTube, no canal Band Minas, por lá a gente tem o chat, você manda a sua mensagem, a sua opinião e a gente vai construindo o noticiário junto com vocês. E a Polícia Federal realiza nesta manhã uma operação contra suspeita de fraude em contratos na Secretaria de Educação de Belo Horizonte. Ao todo, são cumpridos 24 mandados judiciais em Minas e outros 5 estados. As informações chegam agora com Paulo Xavier.
3: Essa é a 10ª fase da Operação Overclean, que apura possível atuação de organização criminosa em contratações da Secretaria Municipal de Educação de Belo Horizonte, entre os anos de 2024 e 2025. Ao todo, são 24 mandados de busca e apreensão em Minas Gerais, Bahia, São Paulo, Tocantins, Paraná e Espírito Santo. A investigação apura indícios de direcionamento de procedimentos para o fornecimento de serviços e materiais didáticos. Entre as licitações analisadas, ao menos 3 resultaram em contratos que, somados, ultrapassam R$80 milhões. Outros processos de contratação também são apurados. As investigações apuram crimes contra a administração pública, fraudes em licitações e contratos, organização criminosa e lavagem de dinheiro.
29: Professores da rede particular de Belo Horizonte e cidades da região metropolitana entram em greve por tempo indeterminado. E a partir de hoje, a categoria rejeita a proposta de divisão da Convenção Coletiva de Trabalho, CCT, entre educação básica e ensino superior. Os professores também reivindicam reajuste salarial correspondente à inflação medida pelo INPC, de 3,7%. Segundo o sindicato, cerca de 34 escolas particulares aderiram à paralisação. Novas manifestações estão previstas para hoje e amanhã na Praça da Assembleia. Por meio de nota, o Sindicato das Escolas Particulares de Minas afirma que menos de 1% das instituições, menos de 1% aderiu ao movimento.
28: E Belo Horizonte amanhece com céu nublado, possibilidade de pancadas de chuva, raios, rajadas de vento a partir da tarde. A mínima hoje foi de 16 graus, a máxima estimada é de 28. A Regional Barreiros já acumula quase 5 vezes mais chuva que a média histórica prevista para todo mês. Por isso, há pouco, a Defesa Civil Municipal divulgou um alerta de risco geológico forte na Regional Barreiro. Então, você, morador do Barreiro, atenção redobrada a sinais de deslizamento e desmoronamento. Esse é o setembro mais chuvoso da capital mineira desde 1961.
29: Sinine ouvintes, ainda sobre as chuvas, um temporal acompanhado de granizo, rajadas de vento, provoca estragos em Diamantina, no Vale do Jequitinhonha. Casas foram destelhadas, árvores e postes caíram, estabelecimentos comerciais tiveram estruturas danificadas, parte da cidade sem energia, incluindo a Santa Casa do município. Segundo a prefeitura, apesar, né, do susto, ninguém ficou ferido.
28: E no Vale do Aço, mais estragos. A forte chuva que atingiu Ipatinga, Timóteo, Coronel Fabriciano na noite de ontem também provocou alagamentos e danos em diversos imóveis. Os ventos chegaram a quase 80 km por hora. Parte da BR-381 foi interditada após a queda de árvores e postes. E pelo menos 4 escolas da região suspenderam as aulas hoje.
29: Segundo o Instituto Nacional de Meteorologia, mais de 430 cidades mineiras continuam em alerta de tempestade e granizo nesta manhã. O IMET cita a possibilidade de queda de granizo, chuva de 20 a 30 milímetros e ventos intensos. Estão na lista cidades dos vales do Jequitinhonha, Rio Doce, Mucuri, a região sul, Zona da Mata, Triângulo, Norte, Central e região metropolitana.
28: Pelo menos 7 casas são interditadas em Nova Lima, na Grande BH, após a Defesa Civil do município identificar risco de desabamento. A medida ocorreu após a queda de um muro de arrimo de uma das residências na noite de ontem e ao todo 19 moradores foram afetados. Não houve registro de feridos. A área foi isolada, com acesso restrito e, em nota, a Prefeitura de Nova Lima disse que as causas do desabamento ainda são apuradas e caberá equipes técnicas responsáveis avaliar a condição de segurança e também do retorno das famílias. Lembrando, a Defesa Civil está lá neste momento, a nossa reportagem também a caminho do local, atuando ali na segurança e também no controle, né, da movimentação do solo e também da população, local interditado neste momento.
29: Confira agora a agenda dos candidatos ao governo de Minas Gerais para esta quinta-feira, 17 de setembro. Maria Vital, conta pra gente, por favor.
4: Alexandre Calil, do PDT, participa de entrevista daqui a pouco aqui na Band News FM. Depois segue para visita em obra na Avenida Shangri-La, na Regional Pampulha. Cleitinho Azevedo, do Republicanos, não divulgou compromissos públicos para esta quinta-feira. Flávio Roscoe, do PL, participa de encontro com candidatos ao governo de Minas. Depois segue para Contagem, onde participa de sabatina e entrevista para veículos de comunicação. O candidato finaliza o dia com a gravação de vídeos para a campanha. Gabriel Azevedo, do MDB, participa de encontro com candidatos ao governo de Minas, concede entrevista a veículos de comunicação da capital e grava conteúdo audiovisual. Matheus Simões, do PSD, participa de reunião de governo e de campanha. Patrus Ananias, do PT, participa de caminhada com o presidente Lula em Montes Claros, no norte de Minas.
5: No futebol, em um jogo pra lá de emocionante, o Atlético se classifica pra semifinal da Copa Sul-Americana, fala Daniel Martins.
7: Na emoção, o Atlético elimina o Santos nos pênaltis e avança para as semifinais da Copa Sul-Americana. Precisando vencer por pelo menos 2 gols de diferença para levar a disputa aos pênaltis, o Galo abriu o placar aos 20 segundos de jogo, com Bernard. Na sequência, Reinier ampliou para 2-0 e o Santos conseguiu descontar em um lance de bola parada em um gol contra de Lianco. No segundo tempo, o Atlético consegue ampliar para 3-1 em mais um gol de Reinier. Porém, em um momento melhor no jogo, o Santos marcou com Gabigol em uma falha de Lianco, levando o placar para 3-2, o resultado que classificava o Santos. Aos 47 do segundo tempo, Cuejo cabeceou para o fundo das redes. No final do tempo normal, 4-2. Nos pênaltis, brilhou a estrela do jovem goleiro Gabriel Delfim, que defendeu 3 cobranças do Santos. O final das penalidades, 3-1 e o Atlético avançando para as semifinais. Agora o Galo espera o adversário, que sairá de hoje do jogo entre Montevidéu Cerritorque e Cienciano do Peru, jogo que será às 21h30 na capital uruguaia. O time peruano venceu o primeiro jogo por 2-0.
5: 9h37, essas e outras notícias você confere a partir de agora aqui no Jornal Band News Minas, primeira edição.
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11: Nesta quinta-feira, Belo Horizonte e a região metropolitana têm céu parcialmente nublado, com possibilidade de chuva isolada. Na capital, a temperatura varia entre 17 e 28 graus, com a umidade relativa do ar em torno de 40%. Em Minas Gerais, nas regiões da Zona da Mata, Campo das Vertentes, Central e nos vales do Mucuri, Rio Doce e Jequitinhonha, o céu segue parcialmente nublado, com possibilidade de chuva isolada. Nas demais áreas, o céu permanece claro a parcialmente nublado. As temperaturas no estado oscilam entre 5 e 37 graus.
5: 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Destaque do trânsito, fala Josiele Lemos. Bom dia para você, Josi.
12: Ei, Cine, bom dia para você também, para Lu, Murilo e para o ouvinte que nos acompanha por aqui. Cine, a Avenida do Contorno Encontro com a Amazonas está bem agarrada no sentido Santa Efigênia por conta de semáforo lá no Prado, congestionamento. Então, a dica para o motorista que deixa o Prado é pegar a Avenida Francisco Sá em direção à Rua André Cavalcante com retorno ao contorno perto da Raja Gabalha. Caminho inverso, tem movimentação no contorno lá no Barro Preto, sentido rodovia. Viária no encontro com a rua Paracatu, é apenas o excesso de veículos. 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
5: Nove horas, 40 minutos, falávamos sobre as chuvas, né, registradas agora no mês de setembro, já altos índices e, ó, tem o Super El Niño também, que pode intensificar ou se intensificar nos próximos meses. E para evitar, né, ou pelo menos minimizar os transtornos, os impactos do fenômeno,
29: O governo federal está anunciando medidas para reduzir os efeitos sobre a população. Vamos saber com Eliseu Júnior quais são essas medidas, né? O que pode ser feito para minimizar esse impacto?
13: O Ministério da Saúde anunciou nesta quarta-feira medidas para minimizar os impactos do Super El Niño no país. O fenômeno está classificado como forte e pode atingir o patamar muito forte já em setembro, com janela crítica prevista entre outubro de 2026 e março de 2027. Segundo o ministro da Saúde, Alexandre Padilha, a crise climática é também de saúde pública.
14: Teremos reafirmar cada vez mais de que a crise climática é, acima de tudo, uma crise de saúde pública. É urgente a adaptação dos sistemas de saúde para enfrentar as mudanças climáticas, porque hoje pessoas já morrem, unidades de saúde são destruídas, hospitais são paralisados em suas atividades e surgem doenças onde elas não existiam. A crise climática é uma crise de saúde pública e por isso adapta a SUS e essas ações de preparação para o El Niño.
13: Para proteger as populações mais vulneráveis, o Adapta SUS destinará mais de 9 bilhões em investimentos até 2035, estruturados em 27 metas e 93 ações prioritárias. A estratégia é territorial e antecipa os impactos da janela crítica do fenômeno El Niño. Nas regiões Norte e Nordeste, as ações focam no combate à seca severa, estiagem e insegurança hídrica. Já nas regiões Sul e Sudeste, o planejamento prioriza o enfrentamento a tempestades, inundações e ondas de calor extremo. Segundo o diretor de programa do Ministério da Saúde, Newton Pereira, as mudanças climáticas estão diretamente ligadas à saúde da população.
16: As evidências internacionais, né, inclusive da OMS, mostram vários impactos relacionadas às mudanças climáticas que afetam a saúde da população global. Pelo menos um a cada 12 hospitais tem já algum risco de paralisação, de interrupção das atividades assistenciais por conta de eventos extremos. Um a cada 4 mortes estão relacionadas a fatores ambientais em todo o mundo. Considerando 2000 a 2019, pelo menos 120 mil óbitos tem relação direta com calor extremo.
13: Para agilizar o socorro, a Força Nacional do SUS está expandindo sua atuação para 9 bases regionais, distribuídas pelas 5 regiões brasileiras, garantindo capacidade de resposta a emergências em até 12 horas. O monitoramento da população será reforçado por centros de informação em saúde que emite alertas preventivos com até 5 dias de antecedência. De acordo com o Ministério, a meta central do governo é antecipar os riscos e preparar a rede pública antes que as emergências aconteçam.
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1: Sinine, esse estreitamento na Andradas, perto do Parque Municipal, está complicando o trânsito no sentido área hospitalar. Tem fila no Complexo da Lagoinha e também na Avenida Antônio Carlos, lá no Lagoinha. Para o motorista que deixa a região da rodoviária, pegar Afonso Pena é alternativa ou a sequência das avenidas Olegário Maciel e Bias Fortes. Tinha outra combo, é fibra mais pós para você ficar conectado dentro e fora de casa. 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
2: 9h44, 60% dos brasileiros recorrem a um segundo emprego para complementar a renda, segundo o levantamento do Instituto Cidades Sustentáveis e da Ipsos IPEC. Porém, mesmo assim, trabalhando 2, 3 turnos e ainda chega em casa, principalmente as mulheres, tem o quarto turno, muitas dessas pessoas seguem endividadas. Por quê? Daniel Martins traz os detalhes desse levantamento para a gente.
3: Belo Horizonte é a capital com o menor índice de pessoas que precisam de um segundo emprego para complementar a renda, segundo uma pesquisa do Instituto Cidades Sustentáveis e a Ipsos IPEC. Foram consultadas 3.500 pessoas em 10 capitais: Belém, BH, Fortaleza, Goiânia, Manaus, Porto Alegre, Recife, Rio de Janeiro, Salvador e São Paulo. Segundo o levantamento, feito em parceria com a Fundação Grupo Volkswagen e a União, nos últimos 12 meses, 54% dos entrevistados da capital mineira precisaram de um bico para esta complementação de renda, seguida por São Paulo e Porto Alegre, com 38%. Goiânia é a cidade com o maior índice, com 68%. Na média do Brasil, 6 em cada 10 pessoas precisam de uma segunda atividade para renda extra. O número é o maior da série histórica. E de acordo com o especialista em mobilidade social Vitor Hugo Neia, isso pode ser explicado pelo nível de endividamento enfrentado no país.
4: A gente não tem ali uma compensação, digamos assim, quando a gente pensa nesse aumento dos bicos que as pessoas estão fazendo. Então há uma sensação de insuficiência de renda. As pessoas de fato precisam complementar a renda e isso não significa na prática mais dinheiro no bolso. Isso pode ser explicado talvez pelo aumento no endividamento, né? Então a gente tem aí um endividamento recorde entre as famílias brasileiras, então esse recurso a mais que entra, ele precisa realmente ser convertido ali no pagamento de uma despesa, no pagamento de uma dívida, isso não aumenta a percepção de renda.
3: Dentre as atividades mais comuns realizadas pelas pessoas que fizeram bicos estão os serviços gerais, como faxina, reformas, manutenção e jardinagem. Segundo Vitor Hugo Neia, uma possível solução passa por ofertas de trabalhos mais dignas e formais.
4: O Brasil, ele é um país que, do ponto de vista de informalidade, seja para o trabalhador, seja para o empreendedor, a gente ainda tem níveis bastante altos. Então, a gente percebe que um dos caminhos para que a gente melhore não só a renda pessoal das famílias, mas também numa perspectiva de mobilidade social, de prosperidade socioeconômica, para que essa renda ela seja estável, crescente, e as pessoas não precisem recorrer a bicos para complementá-la, é que, de fato, a gente invista em oportunidades de emprego formais, mais sustentadas, em trabalho digno e menos precarizado.
3: Ainda de acordo com o levantamento, 18% dos entrevistados apontam que a renda aumentou nos últimos 12 meses, outros 31% dizem que diminuiu e 45% que se manteve estável.
2: 9h47, esses dias eu estava ouvindo o podcast, enfim, e a apresentadora fez um questionamento que eu achei interessantíssimo, né? A gente sabe que uma parcela importante da população saiu do mapa da fome. É pessoas ali que vivem na extrema pobreza, conseguiram, né, subir algum degrau, né, da renda familiar. Mas você, que vive na classe média, qual foi a última vez que você entrou num supermercado e fez uma compra com aquilo que você tem vontade de comer? Não estou falando necessidades básicas, né? O arroz, o feijão, aquilo que compõe a alimentação básica do brasileiro, a carne. Tô falando de vontade de consumo. Você entrou, viu um chocolatão delicioso, uma carne nobre. Qual foi a última vez que você fez uma compra para saciar a sua vontade de comer, de consumo? Difícil essa pergunta.
5: Muito.
2: E eu fiquei pensando, falei, gente, é isso. A gente, né, ainda bem, conseguimos sair do mapa da fome, a gente tinha entrado, saiu, mas atender a satisfação do consumo está cada vez mais difícil. Por quê? Enfim, economistas dizem, né? A gente tem um juro muito alto, inflação muito alta, e isso vai corroendo a vontade do consumidor. vontade de satisfazer alguns desejos. E isso também é justo, você ter um desejo, claro, de compra, de consumo.
0: Agora,
2: não pode invalidar esse sentimento, não. Isso ele impacta, tem a caixinha dele. Né? Inclusive, temos uma eleição aí este ano. E esse desejo não pode ser reprimido. Existe esse desejo. Interessante.
0: Além
2: isso,
0: além do,
2: né,
0: desejo, a qualidade daquilo que a gente ingere, né? Você passa a ter que raciocinar, né, para ver o que eu posso comprar, o que eu não posso. E fiquem abertos, sim, esse desejo de comer algo, uma carne nobre, como você citou, ou algo com uma qualidade melhor, né? Então, cada vez mais, carrinho no supermercado, né? Ó, vazio e com os itens básicos ali. Mas é o básico do básico do básico.
2: 9h50, a gente vai para o intervalo rápido. Daqui a pouco a gente volta. Nosso WhatsApp é aberto para você, 31 992 138 343. E a gente também está lá no YouTube, no canal Band Minas.
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28: Metade da nossa vida, talvez, seja desperdiçada tentando encantar os outros. Buscamos aprovação, reconhecimento, admiração e aceitação. Vestimos versões de nós mesmos para caber nas expectativas alheias. E quando finalmente conseguimos agradar, percebemos que a aprovação nunca é suficiente. Então começa a outra metade do desperdício: lidar com as ansiedades provocadas pelos outros. O que pensaram? O que disseram? Será que gostaram? Será que me entenderam? E assim, meus queridos, entregamos aos outros aquilo que temos de mais precioso: o nosso tempo. Mas chega um momento, meu irmão, em que é preciso abandonar esse jogo. Você já tentou ser compreendido vezes demais, já se explicou demais, agradou demais, esperou demais, já gastou energia tentando controlar aquilo que nunca esteve sob seu controle, que é o olhar dos outros. A partir de agora, talvez seja a hora de voltar para casa, voltar para dentro de você, não para se tornar indiferente, mas para deixar de depender da aprovação dos outros. Não para deixar de amar, mas para amar sem se abandonar. Não para ignorar as pessoas, mas para não permitir que elas governem sua paz. A vida é curta demais para ser vivida como apresentação permanente. Você não nasceu para passar a existência tentando convencer o mundo do seu valor. Seu valor não aumenta, rapaz, quando alguém o admira, nem diminui quando alguém o rejeita. Pare de jogar esse jogo, você já jogou tempo suficiente. Agora, concentre sua energia em viver a vida que é sua, antes que o tempo lhe mostre que você passou a vida inteira vivendo para os outros. Foi claro? É isso aí, meus queridos. Falou legal. Bye, bye.
0: Seu caminho. O alerta de agora é para quem deixa BH no sentido Contagem. A Via Expressa está agarrando ali perto do Alto dos Pinheiros. Tem fila do anel rodoviário até o Gameleira, então a dica motorista é dirigir com cuidado ou pegar o desvio pela Via Delta, você que já está na Via Expressa. E se ainda não acessou a Tereza Cristina, tem a Amazonas como alternativa, está livre neste momento. 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

0: Vamos falar agora sobre a Carteira Nacional de Habilitação, a CNH. O programa CNH do Brasil apresenta os primeiros números, hein? E os dados indicam expansão. Porém, a leitura tem algumas ressalvas. Quais são elas? Paulo Xavier vai contar pra gente.
1: O programa CNH do Brasil foi criado no fim do ano passado com a intenção de flexibilizar e baratear os custos para tirar carteira de motorista. De lá para cá, são cerca de 7 milhões e 300 mil novas solicitações para iniciar o processo. Após a disponibilização do ensino teórico de aprendizagem de maneira digital e gratuita, mais de 4 milhões e 300 mil cursos foram realizados até agosto de 2026. Crescimento de 121,4% na comparação com o mesmo período do ano passado. Júnior Calisto conseguiu tirar a primeira habilitação há 2 meses e, durante a formação, passou pelo modelo antigo e pelo novo processo. Para ele, o programa CNH do Brasil facilitou o caminho até a carteira, principalmente porque ele pôde fazer as aulas práticas com um instrutor autônomo, fora de uma autoescola.
2: Ele tinha tanto horário de aula menor financeiramente do que a autoescola, não cobrava taxa para marcar a minha prova, eu só paguei mesmo a taxa do Detran. Então, além disso, também o aluguel do veículo, né? Era mais em conta do que a autoescola, então é uma economia também.
1: Os dados apresentados pelo Ministério dos Transportes, por meio da Secretaria Nacional de Trânsito, mostram queda de 77% de condutores recém-habilitados com infrações de trânsito, na comparação com o período antes da adoção do novo modelo de formação. Para a especialista em trânsito Roberta Torres, apesar de ser um dado positivo, é preciso ter ponderação.
3: Essas pessoas habilitadas de agora, pode ser que tiraram a carteira de motorista e não estão dirigindo. E se a gente for analisar, por exemplo, o público que se quis atingir com a medida, que é um público com baixa renda, isso não sou eu que está falando, né? Mas o foco principal foi esse, da medida, que era desburocratizar e tornar a CNH mais acessível. Então, esse poderia ser um dos motivos. Quer dizer, sem dirigir, as pessoas não cometem infrações. E isso não foi analisado, pelo menos não foi apresentado no relatório da Senatran.
1: A especialista chama atenção para um dado em específico. Conforme ela constata, 27,8% dos candidatos a motorista começaram o processo e efetivamente tiraram a carteira em 2026. Situação bem diferente do que foi registrado nos últimos 5 anos.
3: Quando a gente analisa em 2025, pessoas que iniciaram o processo e que tiraram a carteira, esse percentual foi de quase 74%. Ou seja, o fato de ter tido um boom de pessoas iniciando o processo não significou que elas conseguiram completar o processo, tirar a carteira. Será que o fato de ter reduzido o número de aulas não fez com que essas pessoas fossem mais despreparadas para os seus exames?
1: Segundo o relatório da Senatran, nos primeiros 9 meses da iniciativa, foram emitidos mais de 2 milhões de CNHs, aumento de 17,1%, com a inclusão de quase 300 mil condutores no trânsito em relação ao mesmo período do ano passado.
4: Seu caminho. Avenida Tancredo Neves, Sinini, por conta de semáforo perto do anel rodoviário, o trânsito está muito agarrado agora no caminho para o centro, tem fila desde a Avenida dos Engenheiros. Para quem está deixando Bandeirantes e sai também do Castelo, pegar a Carlos Luz é a alternativa ou passar pelo Alípio de Melo, Avenida Abílio Machado. No sentido do Castelo, a Pedro II e Tancredo Neves apresentam boas condições. 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
0: Agora 10 horas, participação dos nossos ouvintes, falávamos agora há pouco sobre essa questão do supermercado, né? O carrinho de supermercado cada vez mais vazio, as contas de consumo, água, luz, cada vez mais caras. Aí a nossa ouvinte, que inclusive pediu para não se identificar, a nossa ouvinte diz o seguinte: pessoal, sim, vale uma reflexão não só, né, pelo consumo dos serviços básicos e do supermercado, mas também quanto à nossa saúde mental. Quanto está custando a nossa saúde mental? Cada vez mais caro, e nem todas as pessoas têm condições de ter acesso a um psicólogo, a um terapeuta, né? E isso seria ideal para tentar manter um emprego que mal paga as contas. Quer dizer, é um ciclo, né? Uma reação em cadeia. Realmente as coisas têm que melhorar. Ela continua dizendo aqui, ó, que ela inclusive abriu mão de várias coisas. Entre luxos e básicos também ela teve que abrir mão e refazer o orçamento pessoal, o orçamento em casa para dar conta. E mesmo assim, paga uma coisa neste mês, joga outra para o mês seguinte, joga uma coisa para outro mês e depois a outra. E a restrição no nome também, que infelizmente foi em decorrência desse orçamento que ela teve que mexer. Então, calma, vamos lá, né? Há esperança, né? As coisas realmente têm que melhorar. E quando a gente fala isso, olha, tanta gente que está nessa situação, né? Obviamente quem não está com as contas em dia, está no azul, tem acesso, né, a uma alimentação de qualidade, a profissionais, né, de qualidade que podem prestar serviços para você em todos os setores, mas ainda há muita gente passando um aperto, ou seja, vendendo o almoço para comprar a janta, né? A gente usa muito esse ditado. Mas vamos lá, pessoal, em frente e torcendo sempre, né, para que as coisas melhorem. E agora a gente abre mais um bloco de manchetes aqui no Jornal Band News Minas, primeira edição, lembrando sempre que a sua participação é

0: hoje pela terceira vez durante a campanha. O chefe do Executivo Federal irá realizar uma caminhada com apoiadores pela cidade de Montes Claros, no norte do estado. O ato contará com a participação do candidato ao governo de Minas, Patrus Ananias, e das candidatas ao Senado, Marília Campos e Áurea Carolina. Nas duas últimas visitas ao estado, Lula passou por governador Valadares, no Vale do Rio Doce, duas vezes, né, em Belo Horizonte.
1: E seguem as investigações sobre o acidente entre um ônibus e uma carreta na BR-116 em Cachoeira do Pajeú. 6 pessoas morreram. Os detalhes chegam com Paulo Xavier.
2: A Agência Nacional de Transportes Terrestres confirma que o ônibus envolvido no acidente que deixou 6 pessoas mortas e mais de 30 feridas na BR-116 em Cachoeira do Pajeú na noite de terça-feira não possuía licença de viagem emitida para o deslocamento. Segundo a agência, o veículo pertence à empresa de transportes turísticos Papatur e estava em processo de inclusão na frota de outra empresa. Porém, a análise ainda não havia sido concluída. Por esse motivo, o veículo não estava autorizado a operar o serviço. O ônibus seguia de São Paulo para Senhor do Bonfim, na Bahia. As causas do acidente seguem em investigação.
0: 3 mortes confirmadas por febre maculosa. Isso em Jeceaba, pessoal, cidade de 6 mil habitantes na região central de Minas. O primeiro caso, ele foi confirmado em agosto, 27 de agosto. A gente vem falando sobre esta questão. Os outros 2 estavam sob investigação e agora sim confirmados. Então, 3 mortes confirmadas por febre maculosa em Jeceaba. Bom, a presença, né, de capivaras em vários pontos da cidade também aumenta a atenção para a circulação de carrapatos, transmissores da doença. Segundo a Secretaria de Estado de Saúde, Minas tem 39 casos confirmados, 14 mortes por febre maculosa neste ano. A situação em Jeceaba, ela é acompanhada pela Unidade Regional de Saúde de Barbacena. A orientação é evitar o contato com carrapatos, principalmente em áreas com capivaras, cavalos, cães, roupas compridas, calçados fechados e repelentes ajudam na prevenção.
1: E o chimpanzé Serafim, de 39 anos, é diagnosticado com uma lesão cerebral após exames realizados ontem. Ele está internado desde o dia 25 de agosto no Hospital Veterinário do Zoológico, aqui da capital. Segundo a Fundação de Parques Municipais e Zoobotânica, Serafim tem diabetes tipo 2, depende de insulina e também apresenta uma doença vascular que fragiliza a saúde. Nos últimos dias, o animal teve um quadro grave de hipoglicemia e isso foi seguido de alterações neurológicas. Serafim permanece sob cuidados intensivos e é monitorado 24 horas pela equipe veterinária.
0: A passarela de pedestres em frente ao Shopping Estação, a passarela ali na Avenida Cristiano Machado, em BH, ela será retirada, tá? Na primeira quinzena de outubro. Isso para permitir o avanço das obras da nova trincheira. Antes da remoção, será instalada uma estrutura provisória, sentido centro, para garantir a travessia de pedestres durante as intervenções. Segundo a Prefeitura, a retirada é necessária, porque as paredes da trincheira serão construídas abaixo da atual passarela. A intervenção faz parte das obras da trincheira da Avenida Cristiano Machado entre a Avenida Vilarinho e a MG-010. As obras que começaram, né, agora em setembro, bom, elas têm previsão de conclusão para o segundo semestre de 2028. Na verdade, ó, completando um ano, tá? Setembro do ano passado. Então, um ano desde o início das obras e a previsão de conclusão, segundo semestre de 2028. O investimento é de R$161 milhões com recursos do Fundo de Mobilidade Urbana.
1: E no futebol, a gente falou do Galo, que brilhou ontem. Agora, o Cruzeiro deve contar com a volta de um zagueiro para o confronto do fim de semana. Porém, pode ter um desfalque importante. Entra um, sai outro. Quem? Daniel Martins.
3: Em preparação para o jogo contra o Vitória neste fim de semana pelo Campeonato Brasileiro, o técnico Arthur Jorge contará com reforços para o Cruzeiro. Recuperado de uma lesão no tornozelo esquerdo, o zagueiro Jonathan Jesus já está apto para jogo e, além dele, o recém-chegado Matias Vinha já pode estrear com a camisa celeste na lateral esquerda. Por outro lado, o volante Lucas Romero é dúvida para o jogo. O jogador vem reclamando de dores na panturrilha desde a última partida contra o Santos, quando foi substituído no intervalo. Zé Lucas, Matheus Henrique e Lucas Silva estão à disposição para ocupar a vaga de primeiro volante na partida. O jogo contra o Vitória será às 4 horas da tarde deste domingo, no estádio Barradão, em Salvador.

0: assunto é com Murilo Rocha.
1: 10:08, bom dia, Murilo.
2: Bom dia, Sinine, bom dia, Luciana, bom dia, ouvintes da Band News. A gente acabou de noticiar há pouco essa vinda do Lula a Minas Gerais, e há uma preocupação do Lula em Minas, porque o cenário que ele enfrenta aqui em Minas é similar ao cenário que ele enfrenta nacionalmente. Ele vence, segundo as pesquisas, no primeiro turno, mas Flávio Bolsonaro já aparece à frente dele nas pesquisas no segundo turno. Esse foi o retrato da pesquisa Quest do dia 8 de setembro em Minas Gerais e revela essa tendência aí nacional também. O Flávio atrás no primeiro turno do Lula, mas no segundo turno o candidato do PL vencendo o candidato do PT. Então Lula vem a Minas reforçar aqui a sua presença no estado, onde geralmente, né, tradicionalmente ele vence a eleição aqui. Ele vem em Minas para reforçar a presença dele no estado e tentar reverter esse quadro, tentar voltar a liderar, inclusive, no segundo turno. Agenda no norte de Minas, acompanhado do candidato ao governo de Minas. Eu acho que esse é um ponto aí, talvez um ponto questionável, né? A campanha, o Lula não tem um palanque tão forte, né? Ele está puxando o Patrus a reboque, mas o Patrus, independente, né, sozinho, ele não consegue mobilizar tantos eleitores. Então, acho que esse talvez é um dos problemas que o Lula tem enfrentado, inclusive aqui em Minas Gerais, no interior do estado, né? Ele puxa a campanha do Patrus, logicamente, mas o Patrus não tem sido um palanque tão forte para o Lula em Minas Gerais como um todo. Então, uma das missões dessa visita do Lula aqui é justamente tentar reverter esse quadro que, curiosamente, mais uma vez, que ocorre em Minas, ocorre nacional. Lula mantém-se à frente de Flávio Bolsonaro no primeiro turno, mas perde, né? Já tem uma virada do Flávio Bolsonaro no segundo turno. Foi a primeira vez que a pesquisa Quest mostrou esse cenário, na pesquisa de 8 de setembro, trazendo esse detalhe aqui em Minas, que deixou em alerta, logicamente, a campanha do petista. Lula teria até uma outra agenda em Minas, que foi cancelada, e vai focar nessa agora, em Montes Claros, na tentativa de reverter, né? Eu falei do Patrus aqui, o Patrus continua, segundo as pesquisas aqui do estado, na segunda posição. Hoje isso é uma pesquisa Datatempo, né, do jornal O Tempo, onde o Patrus está à frente do Calil, dentro da margem de erro, mas está à frente do Calil. Hoje, se tivéssemos, né, se a eleição fosse hoje, o segundo turno seria entre o Cleitinho, que lidera com larga frente, depois Patrus, e o Calil vem em terceiro, seguido bem distante por Matheus Simões, segundo essa pesquisa do Datatempo, que pertence ao jornal O Tempo. Não mostra muito uma mudança de cenário. O que vem acontecendo, né? O Cleitinho consolidado, o Patrus um pouco à frente do Calil, essa disputa pelo segundo lugar. O Instituto Quest, esse que eu citei há pouco, ele trouxe até um crescimento do Matheus na última pesquisa, Matheus Simões, governador de Minas, mas todas as outras não mostraram esse retrato, mostram um governador com 4% ou 5% de intenção de voto, um pouco longe dessa disputa, né? A Quest colocou 3 candidatos aí nessa disputa do segundo lugar, como eu disse, Calil, Patrus e Matheus Simões. As outras pesquisas só mostram Patrus e Calil disputando hoje essa segunda vaga ali, uma proximidade. Mas volto a falar, tenho repetido isso aqui sistematicamente. Há uma grande desmobilização do eleitorado e eu acredito que esses números mesmo, mais próximos do que vão ser nas urnas, a gente só vai ter na última semana da eleição. As pesquisas que foram divulgadas ali na terça, quarta, quinta-feira, antes do domingo 4 de outubro, acho que essas pesquisas vão sim se aproximar, vão ser bem diferentes, eu acredito, dessas de hoje, e vão se aproximar mais do resultado das urnas, porque há um grande número de eleitores indecisos, há um grande número de eleitores que não está nem prestando atenção na eleição ainda. É claro, já vai aumentando o número de pessoas envolvidas, mas ainda uma grande parte do eleitorado completamente desconexa aí do que vamos, né, do que vamos votar, em quem vamos votar em outubro, principalmente com essa crise do judiciário, crise no STF, a eleição nacional, mais uma vez muito polarizada, essa sim tem maior atenção do público. As eleições estaduais, inclusive os candidatos estão reclamando disso, né? A gente teve uma entrevista aqui com o candidato Gabriel Azevedo, do MDB, que fez um desabafo aqui, reclamando, né, dessa falta do olhar do eleitor aqui dessa para a eleição mineira, tendo atenção roubada, vamos dizer, pela eleição nacional e a crise institucional que o Brasil vive hoje, né, o Poder Judiciário principalmente. Isso está tirando, de certa forma, o foco das disputas estaduais. mas acho que também é uma tendência de cada vez o eleitor decidir no último momento. Eu acho que esse ano não vai ser diferente. O Cleitinho, né, acho que é difícil ele derreter, né, como muita gente esperava, que ele derreteria o percentual dele, perderia durante a campanha, mas talvez nessa última semana esse percentual fique mais realista, assim como dos outros candidatos. Vamos acompanhar e a gente vai trazer notícias desse cenário aqui dia a dia. É isso, Sinine e Luciana.
1: 10h13, o Murilo citou a pesquisa Datatempo, eu estou abrindo ela aqui, percentual de indecisos quase 18%. E depois eu gosto muito de entender dentro desses indecisos o perfil, né? Eles são de qual classe social, qual é o gênero, é homem, é mulher, porque isso é muito importante, inclusive, para as campanhas. Né? Essas campanhas, pelo menos o segundo e o terceiro lugar que estão tecnicamente empatados, precisam prestar atenção no percentual de pessoas que não sabem em quem votar. São as mulheres, o que, que as mulheres precisam? São os homens, o que, que os homens precisam? São idosos? São jovens? Né? Qual que é o retrato desse recorte, desse percentual de pessoas que ainda não sabem, ainda não escolheram o seu candidato? Está aqui, 18% da população ainda não sabe. E é porque os candidatos não estão falando para eles. Mas quem são eles? Vou tentar apurar aqui o perfil dessas pessoas. Aqui. Só um minutinho, bom, só concluir, só para a gente tentar entender. É justamente isso, porque a gente também tem uma abstenção gigante de idosos que não precisam votar, né, depois ali dos 70. Mas por que o candidato não faz política para idoso? Né, de 16 a 18 anos, eles também não são obrigados a votar e não votam por quê? Porque a juventude também não está sendo contemplada nos planos de governo. Né? A gente está com uma turma de jovens ali, depois a gente apresenta eles. Mas é isso, 18%, gente, é um vazio grande.
2: E esse número está na pesquisa estimulada, né? Acho que foi na pesquisa espontânea, talvez vai ser um número muito maior ainda. De pessoas que não sabem em quem vão votar. Esse número vai lá para cima, vai para 40% talvez. Mas acho que esse detalhamento que a Sinine falou é muito interessante. É porque fica um grupo prestando atenção, um grupo tanto na faixa etária quanto na faixa socioeconômica, que está muito ligado. Mas mais jovens, mais velhos, mais pobres, estão mais afastados dessa discussão. Né? E os políticos...
1: Por quê, Murilo?
2: Exato, às vezes os políticos não estão sabendo falar para essas pessoas, né? Não tem propostas para essas pessoas. Fica se discutindo a dívida de Minas, a gente mesmo faz muita pergunta sobre isso. Mas o que, que isso realmente impacta? O que está deixando de ser feito no serviço que o Estado tem que atender as pessoas por causa dessa dívida? Né? Acho que os candidatos têm que... Falta esse refinamento para falar para as pessoas, né? Para o que, que isso afeta? Ah, a dívida de Minas, o Propag, 4% de indexação da dívida, não sei o quê, dos juros. Isso afeta o quê na ponta, na saúde? O que, que você está deixando de realizar, deixando de comprar... Eu acho que esse debate é super interessante e explica, de certa forma, a liderança do Cleitinho e a segunda colocação do Patrus, porque já vem com bases antes do debate eleitoral. O Cleitinho tem 4 milhões e meio. Exato. O Cleitinho está tendo 4 milhões e meio de seguidores nas redes sociais. Ou seja, ele já tem um contingente que segue ele. Então, ele, vamos dizer, como aquele lutador que fica, que a gente chama no boxe de clinch, ele evita a luta, ele fica só encostando no outro ali para tentar evitar ser golpeado. Ele está nessa estratégia. Né? Por quê? Porque ele já tem um contingente muito grande de pessoas que o seguem e têm simpatia, não necessariamente vão votar nele. E o Patrus já tem o recall do PT. O PT tem um tipo de militante muito mobilizado. Então o Patrus já parte desse percentual alto. Os outros candidatos não têm. E isso talvez explique um pouco essa falta de debate, falta da eleição que está chegando ao eleitor dessa classe dos indecisos, né? Então, isso acaba dando um favorecimento para quem é mais organizado, quem já tem uma militância mais organizada, que é o caso do Cleitinho e o caso do PT. E os outros candidatos não estão sabendo falar para essas outras pessoas, talvez trazer essas outras pessoas para o debate. Uma situação muito interessante, Sinine.
1: Vamos fazer isso para casa, Murilo. Vamos tentar destrinchar quem são esses indecisos, né? Vamos correr atrás dessa info. 10h17, breve intervalo. A gente volta já já.
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11: Dez horas, 21 minutos, 10 e 21, uma mudança no atendimento do SAMU de Belo Horizonte busca tornar mais preparados e humanizados os socorros em casos de saúde mental. O serviço passou a adotar um protocolo específico, né, para essas ocorrências. Eliseu Júnior tem os detalhes, vamos entender juntos.
12: O SAMU de Belo Horizonte passou a adotar um protocolo específico para atendimentos de casos de saúde mental. A proposta é padronizar a atuação das equipes desde a chegada da ocorrência até o encaminhamento do paciente para a rede de atendimento. O treinamento dos profissionais inclui aulas teóricas e atividades práticas com simulações de situações enfrentadas no dia a dia. Segundo o gerente do SAMU BH, Bruno Maia, o objetivo é identificar sinais de risco com mais rapidez, garantir uma abordagem humanizada e reduzir internações que podem ser evitadas.
13: O foco desse protocolo é a segurança de cena, conhecer adequadamente fatores de risco, né, tanto para a própria equipe, quanto para o próprio paciente e para terceiro. Então, o protocolo ele busca muito isso, identificar situações de risco e fazer uma desescalada, né, que é essa parte da conversa, de respeitar o espaço do paciente. Né, o atendimento ele é muito digno, muito humanizado.
12: Entre as situações atendidas estão casos de tentativa de autoextermínio, autoagressão, agressividade, surtos psiquiátricos e ocorrências relacionadas ao consumo de álcool e outras drogas. Um dos pontos destacados pelos profissionais é a chamada desescalada, uma abordagem baseada no diálogo e no respeito ao espaço do paciente, sempre que as condições permitirem. A intenção é evitar o uso desnecessário de contenção física ou de medicamentos para sedação.
13: A forma como o SAMU atua na cena ali tem muito impacto no percurso do paciente inteiro. Por exemplo, é diferente se você consegue levar o paciente sem contenção química ou se você precisa, por exemplo, abrir mão de medicações que vão sedar o paciente e muitas vezes podem dar rebaixamento de nível de consciência, o paciente tem que ser levado para uma UPA, né? E só no segundo tempo, no segundo momento, ser encaminhado para assistência psiquiátrica propriamente dita. Então, como que o SAMU atua nessa cena? Tem impacto direto no desfecho do paciente.
12: De acordo com o SAMU, entre 10% e 12% das ocorrências que resultam no envio de ambulâncias estão relacionadas a contextos psiquiátricos. Os atendimentos costumam exigir mais tempo das equipes, principalmente por causa da necessidade de negociação e articulação com outros serviços.
11: Cine, vários ouvintes participando, né, falando sobre essa questão da saúde mental, já que falávamos agora há pouco sobre o brasileiro, enfim, as pessoas estarem consumindo menos aquilo que elas desejam. Seja uma carne nobre, né, seja um figurino ali, uma roupa que ela gostaria de adquirir para ir a um casamento. E sempre tem que raciocinar ali, colocar na ponta do lápis, comprar o básico do básico, porque já está passando aperto. E a nossa ouvinte, que agora há pouco pediu para não se identificar, falava também sobre se a gente não está tendo condições, as coisas estão mais apertadas, né? Poder de compra caiu, segundo aqui os nossos ouvintes. O seu poder de compra caiu? Sim, né? O meu caiu. Eu tenho que fazer as contas aí para ir ao supermercado, para adquirir alguma coisa, abrindo mão daquilo que é supérfluo, né? Então, isso que a gente estava debatendo aqui. E os nossos ouvintes falando sobre essa questão da saúde mental. Porque para trabalhar, ter qualidade, né, no ambiente de trabalho, para lidar com todas as intempéries aí no nosso dia a dia, a saúde mental precisa estar bem. E nem todo mundo tem aquele autocontrole, aquele autoconhecimento.
14: Ah,
11: e precisa,
14: cada vez menos.
11: É, e precisa de um especialista, né? Seja um psicólogo, seja um terapeuta, enfim. E não sobra dinheiro. Imagine se vai sobrar dinheiro para cuidar da saúde mental. Então, vários ouvintes aqui falando sobre esta questão também, né? Então, a gente traz essa questão do SUS, né? O SAMU agora, buscando tornar mais preparados, né? Mais humanizados os socorros. E que isso se estenda, né? Cada vez mais, porque as pessoas realmente estão precisando, sim, de apoio, né, da saúde mental. Estamos cada vez mais correndo contra o tempo, cada vez mais pressionados, cada vez mais cobrados, cada vez mais mergulhados em tudo que a internet nos proporciona ali em alguns segundos. Então, pessoal, é necessária essa reflexão. E agradecendo já todas as mensagens que chegam por aqui.
14: 10h25, breve intervalo, a gente volta já.
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0: Avenida do Contorno, no sentido Santa Efigênia, está liberada ali perto da Afonso Pena. Mais cedo teve colisão entre veículos e o trânsito ficou muito agarrado. Está fluindo bem neste momento. O motorista passa com tranquilidade. Outro ponto de atenção é perto do São Pedro, local onde a Contorno agarra todos os dias, mas agora está fluindo bem, viu, Sinine? E ali perto da Prudente de Moraes tem uma pequena fila, excesso de veículos apenas, o mesmo no caminho para a Praça da Assembleia da Rua da Bahia até a Getúlio Vargas. 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
9: Relógio virando 10h30. A queda de 75% nos casos de dengue registrada no Brasil neste ano representa um avanço importante no enfrentamento da doença. Porém, mesmo com esse cenário, é necessário permanecer em vigilância. Daniel Martins conversou com o diretor de uma empresa de tecnologia que realiza um trabalho de monitoramento da dengue, do mosquito, aqui em Minas Gerais. E a gente confere agora a entrevista na íntegra.
10: Mesmo com uma queda no número de casos de dengue em relação ao ano passado, especialistas alertam que a circulação do vírus continua sendo um desafio para a saúde pública. Por isso, a implementação de tecnologias voltadas ao monitoramento e prevenção tem contribuído diretamente para ampliar a eficiência das ações de combate à doença. E para a gente entender um pouco melhor sobre como essas tecnologias ajudam a melhorar este combate, vamos conversar com o diretor de operações da TecDengue, Renato Mafra. Renato, muito obrigado por falar com a Band News.
11: Ô Daniel, eu que agradeço a oportunidade, estamos à disposição.
10: Maravilha, então você poderia contar um pouquinho para a gente, então, como que funcionam essas tecnologias de monitoramento?
11: Daniel, o TecDengue, ele vem para suprir uma dor que é muito sentida dos municípios, que é a questão das arboviroses, né, que o pessoal conhece como dengue, zika, chikungunya. O que nós fazemos é o mapeamento de áreas urbanas dos municípios, e através do uso dos drones, esse mapeamento é realizado com muita velocidade. Para você ter uma ideia, 40 minutos de voo de um drone equivalem a 80 dias de trabalho no campo, né, em cobertura territorial de um ACE, que é o agente de combate a endemias. Ele não substitui o trabalho do agente, mas ele já faz esse mapeamento de 80 dias em um único voo para que a gente, depois desse processo, use inteligência artificial aplicada para identificar os possíveis criadouros, endereçá-los e passar essa informação para o município para que agora os ACEs, ao invés de fazer aquela busca cega, batendo em todas as portas, eles passam a bater nas portas certas, já sabendo aquilo que estão buscando.
10: Entendi. E mesmo com os casos em queda, né, o quão é importante a gente ter esse monitoramento?
11: O próprio nome já diz do setor, é vigilância, vigilância epidemiológica. A vigilância, ela presume vigilância constante. O mais importante da vigilância é o trabalho preventivo. Porque quando a gente chega num período epidêmico, que normalmente ele está vinculado a período chuvoso, de outubro até março, abril, fica muito mais difícil o trabalho. As ações são muito mais voltadas à correção do que à prevenção. Então, agora, no período de baixa, que é o momento mais adequado, inclusive, para essas equipes que estão menos sobrecarregadas, de fazer esse trabalho, de fazer o monitoramento da eliminação dos possíveis criadouros. O TecDengue tem esse mote de induzir as equipes à eliminação do criadouro. A gente acaba com o mal pela raiz.
10: Ah, não, perfeito. E você estava falando sobre a área de monitoramento, né? O quão grande é essa área? Quanto que é monitorado por dia? O quanto, né, que vocês conseguem, de fato, monitorar?
11: Sim, hoje dentro do estado de Minas Gerais nós nos aproximamos de 630 municípios atendidos. Dentro dessa política aí, de mais ou menos 2 anos, foram praticamente 500 mil hectares mapeados. A gente está falando aí de 500 mil campos de futebol, para dar uma noção de tamanho para os seus ouvintes. E por dia a gente consegue fazer aí em torno de 1.500 a 2 mil hectares. Mais importante do que realizar esse mapeamento, porque o pessoal acha que o drone é a ferramenta fim, ele é a ferramenta meio, ele traz o dado bruto. A gente pega essas informações do campo, transforma isso através de IA, de equipes especializadas, em um produto que vá fazer sentido para que os agentes de endemias possam ir direcionados para fazer aquilo que eles precisam fazer de fato, que é a eliminação do criadouro. Nada melhor do que bater numa porta sabendo que eu tenho lá uma caixa d'água destampada e já ir preparado para tampar essa caixa d'água, já ir preparado para recolher esse pneu, para recolher esse lixo, para monitorar essa piscina. Então, esse é o grande diferencial do TecDengue hoje no contexto das arboviroses.
10: Entendi. E a gente já tendo um cenário de queda do número de casos, com a implementação dessas tecnologias, a tendência é que continue caindo os casos de dengue no Brasil?
11: Olha, é o óbvio sendo dito. As pessoas tinham muito costume de entender que chegava no período epidêmico e tinha que pedir o carro do fumacê. E já sabemos aí que isso tem muito pouca efetividade. Então, quando a gente fala em eliminação de possíveis criadouros, a tendência é sempre redução da oportunidade da fêmea do Aedes aegypti fazer a deposição de ovos. Com isso, reduz a população. Reduzida a população do mosquito, o resto vem na esteira de tudo isso, né? Redução de casos, redução de doentes, de mortes, inclusive. Mas tem um ponto importante, Daniel, que a gente precisa trazer, que a dengue ela é, acima de tudo, muito ligada a questões climáticas. Nós temos previsto para esse ano, né, uma formação de El Niño, um super El Niño, que é o aquecimento das águas do Pacífico, e com isso, para a nossa região sudeste, que tem uma previsão de chuvas mais volumosas, aumento das temperaturas, o que traz um cenário perfeito para o Aedes aegypti. Foi o que ele encontrou, inclusive, em 2023/2024, que tornou aí a maior epidemia da história do Brasil, com mais de 6 milhões e 600 mil casos. Então, a gente tem uma tempestade perfeita se formando e é muito importante que a vigilância epidemiológica entenda isso e intensifique agora, no período de baixa, essas atividades de prevenção, porque lá na frente a resposta é muito clara, que é a redução do pico dos casos.
10: Excelente. Então, para a gente poder finalizar, reforçar mesmo, né, esse recado para toda a nossa audiência, de que, claro, a tecnologia é muito boa, a tecnologia auxilia, mas o cuidado principal é o que a gente tem que ter dentro de casa, né?
11: Ah, com toda certeza, né? Quando a gente vê os órgãos públicos difundindo informação de que mais de 80% dos possíveis criadores estão dentro das casas, isso é um fato. Nós constatamos isso também através do voo do drone. E a gente precisa lembrar a população que o mosquito faz a deposição de um ovo e, de repente, aquela água acaba, mas o ovo continua viável naquele local por até um ano ou mais. Então, não é porque está seco, não é porque não tem chuva, que não tem água, que a gente não tem um problema na nossa porta. Ele só está ali dormindo, só está ali aguardando o próximo período chuvoso, que sempre chega. Então, precisamos trabalhar, poder público, população, precisamos nos conscientizar. A fêmea do mosquito precisa de muito pouca água para fazer o estrago que ela faz. 100 ml de água, um fundo de copo, um fundo de garrafa, já é o bastante para que ela consiga depositar ovos, e esses ovos vão virar larva, pupa, adultos novamente, e causar todo o estrago que o mosquito da dengue normalmente causa no setor de saúde nos anos epidêmicos.
10: Excelente. Conversamos com o diretor de operações do TecDengue, Renato Mafra. Renato, muito obrigado por falar com a Band News.
11: Olha, nós agradecemos sempre a oportunidade. Estamos aqui à disposição para mais conversas edificantes como essa. Tenha um ótimo dia a todos vocês aí, ouvintes da Band News.
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0: Em Contagem, Sinini, a Avenida Cardeal Eugênio Pacelli precisou ser totalmente fechada na chegada ao anel rodoviário. Teve batida entre carro e moto no trajeto para BH. A fila afeta o trânsito no Jardim Riacho das Pedras, na rodovia Fernão Dias. Quem está saindo de Betim, como não há previsão de liberação da Cardeal, a Via Expressa é a alternativa. 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
9: 10h38. Teríamos uma sabatina hoje com o candidato ao governo de Minas Gerais, Alexandre Calil, do PDT, mas a sabatina foi cancelada, assim como as outras agendas do candidato. No dia, a assessoria mandou pra gente, divulgou também ali na rede do candidato que ele foi diagnosticado com uma infecção, ela não está se sentindo bem e, por orientação médica, vai ficar em repouso para recuperação. Então, por isso, o candidato cancelou a agenda aqui na Band e também os demais compromissos de campanha nesta quinta-feira. A gente vai tentar reagendar a sabatina que estava prevista para hoje. Enfim, a gente deseja, então, boa recuperação para o candidato.
4: A assessoria dele, eles se disponibilizaram também de tentar achar uma nova data, porque é fundamental, né, gente? E o que a gente pode fazer enquanto Grupo Bandeirantes, além de cobrir as eleições, é trazer as entrevistas para vocês conhecerem os candidatos. Daí a gente está trazendo aqui na rádio, na TV e também em conjunto com a rádio e a TV, as sabatinas com os senadores, por exemplo, como ocorre hoje com o candidato ao Senado, Carlinho Moura, que já foi prefeito de Contagem. Hoje ele é candidato pelo Avante. Ele será sabatinado a partir de 17h30, né, pelo William Travassos e...
9: Hoje é Gabriela,
4: aqui Oliveira. Da Band News, Gabriela Oliveira, vai fazer a sabatina com o Carlinho Moura. E a gente vem trazendo candidatos ao governo e candidatos ao Senado. Muita gente pergunta, inclusive os próprios candidatos a deputado, por que vocês não entrevistam candidatos a deputado? Porque é simplesmente impossível, gente. São centenas de candidatos.
9: Mais ou menos 900 candidatos a deputado estadual e 700 a federal. Impossível.
4: E a gente não pode desequilibrar, entrevistar um e não entrevistar outro. Né? Os de Senado a gente entrevista todos. 17. De governador entrevistamos todos. Então, assim, a gente está tentando fazer, trazer para vocês conhecerem as ideias, aquilo que a gente falou, as propostas, né? A gente aí conta também com a boa vontade dos candidatos, claro, né? E até então temos tido aí bons retornos. Esperamos até o fim escutar todos os candidatos ao governo de Minas e ao Senado também.
12: Porque o eleitor está em todo lugar. Pode ser o eleitor de uma emissora, de outro, né? Então, candidatos, os eleitores estão aí em todos os lugares.
9: Ou não, né? Pelo visto, a gente tem muitos indecisos. Estão sumidos, esses indecisos, talvez, em algum lugar.
12: Esses indecisos talvez estejam de saco cheio, é a palavra, será? Tanta falta de transparência, falta de compromisso, promessas não cumpridas, né?
4: Mas eu sempre tive uma curiosidade.
12: Estão ligadas na realidade.
4: Quando eu vejo essas pesquisas eleitorais, por exemplo, uma eleição igual desse ano presidencial, tem Flávio Bolsonaro e Lula, né, tal. Aí tem lá tantos brancos, sei que tal, e tem sempre um percentual, às vezes, não soube responder. Eu fico querendo saber quem são essas pessoas, né, assim, esse famoso não soube responder, que é uma margem ali, às vezes, de 1% e tal, né? É alguém aí, é um eleitor, né, geralmente não soube responder a questão, a pergunta, enfim.
9: Não, e agora você me trouxe uma outra questão.
12: Eu também estou aqui.
9: Não soube responder, é porque ele não... sei lá...
12: Está à parte, assim, está à parte.
4: Não conhece.
9: Não conhece, mas aí o não conhece é o indeciso.
4: Pois é.
12: Eu vou usar um termo, mas talvez esteja exagerando. Talvez esteja exagerando, mas talvez esteja ali no mundo paralelo, não está um pouco nem aí ligado ou ligada no assunto.
9: Nossa, eu quero viver com essa pessoa. Estou precisando
4: de um mundo paralelo. Isso que eu falo, assim, descobri
12: como? Eleições? Como é que é?
9: Agora, é importante, né? A gente precisa entender a metodologia de cada instituto de pesquisa.
4: As perguntas,
9: né?
4: Questionários são diferentes, né? A forma como as perguntas são apresentadas é diferente de instituto para instituto.
9: Inclusive, o cruzamento dos dados, né? Existe muita diferença. Bom, 10h42, eu estou vendo aqui a atualização da operação da Polícia Federal, uma operação que acontece nesta manhã em Minas Gerais e também em outros 5 estados, uma operação que está de olho em possíveis fraudes em contratos na Secretaria de Educação de Belo Horizonte, Secretaria Municipal. São 24 mandados de busca e apreensão. A gente já entrou em contato com a Prefeitura de Belo Horizonte para pedir um posicionamento. Até o momento, a Prefeitura não se manifestou e foram apreendidos, até o momento, 230 mil reais em um desses mandados, né? No cumprimento de um desses mandados. As ordens são cumpridas em Minas, Bahia, São Paulo, Tocantins, Paraná e Espírito Santo. De acordo com a Polícia Federal, a suspeita é que esse grupo que é investigado tenha direcionado procedimentos para o fornecimento de serviços e materiais didáticos usados na educação pública da capital mineira. As contratações teriam sido feitas entre os anos de 2024 e 2025. É a décima fase da Operação Overclean. Ao menos três resultaram em contratos que, somados, ultrapassam 80 milhões de reais. Esses contratos que estão em investigação. Engraçado, né? O setor de educação esse ano tá, ó.
4: Em nível municipal e nível estadual tivemos um problema também, o secretário foi até afastado. Tem problemas no município e no estado também.
9: 10h44, mais um intervalo e a gente volta já.
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1: Estradas Sinini, BR-381 no sentido BH, bem agarrada, desde o Paulo VI até o Trevo de Santa Luzia. Quem chega de viagem, muita atenção nesse trecho aí, não compensa o desvio. Mesmo no caminho para João Levade, altura do Jardim Vitória, 381 com 1 quilômetro de lentidão. 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
2: O repórter Célio Camilo está acompanhando os desdobramentos de uma interdição. São 7 casas interditadas lá em Nova Lima. Um muro de arrimo caiu. Essa queda, de alguma forma, impactou, possivelmente, na segurança estrutural de outras casas. E o Célio Camilo está lá acompanhando o trabalho da Prefeitura, da Defesa Civil. Moradores foram retirados do local. Célio, bom dia para você. Falei tudo praticamente, né, Célio? Bom dia, como é que está a situação aí, Célio?
3: Olá, Sinini, bom dia para você, bom dia para todo mundo que está conosco aqui na Rádio Band News FM, falando ao vivo da cidade de Nova Lima, região metropolitana de Belo Horizonte, e exatamente como você bem disse, um muro de arrimo desabou ontem à noite, causando desabamento parcial de uma casa e outras 6 ficaram interditadas. 19 pessoas foram impactadas e precisaram ser retiradas às pressas. A Defesa Civil está aqui no local, conversou com a nossa equipe e afirmou que na parte de baixo há uma obra sendo realizada nesse momento, onde eu realmente consigo ver. E essa obra seria uma obra particular, ou seja, não é da prefeitura e de nenhum tipo de órgão. E o muro de arrimo estava dentro desta obra, após o desabamento dele, então uma casa parcialmente desabou e outras 6 ficaram interditadas. A Defesa Civil permanece aqui no local para avaliar agora, realizar estudos, primeiramente também identificar o que causou o desabamento desse muro. Há uma linha de investigação que aponta que as fortes chuvas dos últimos dias podem ter impactado, mas, claro, tudo está sendo investigado. Enquanto isso, moradores estão aqui extremamente abalados, né, e ainda procurando entender tudo o que aconteceu, viu, Sinini?
2: Ô, Célio, uma pergunta. Neste momento chove em Nova Lima, como é que está o tempo agora?
3: Olha, nesse momento não chove, mas o tempo está bastante fechado, muitas nuvens, e de acordo com a Defesa Civil, há expectativa para chuva aqui em Nova Lima na tarde dessa quinta-feira, viu?
2: Previsão de retorno dessas famílias ainda hoje ou ainda sem expectativa?
3: Segundo a Defesa Civil, sem expectativa, porque há muitas trincas, então só depois de uma análise bem profunda da Defesa Civil que haverá, né, o laudo para identificar se eles poderão retornar ou ainda não.
2: Eita, continuamos então acompanhando a situação desses moradores de Nova Lima. Célio, obrigada. Qualquer novidade, microfones abertos para você. Bom trabalho.
3: Obrigado, Sinini. Precisando, só chamar.
2: Valeu.
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2: Às 10h53, o Supremo Tribunal Federal mantém para a semana que vem, dia 23, a sessão que vai decidir se André Mendonça será investigado. O pedido foi feito por Alexandre de Moraes no inquérito das fake news, que acusa o colega de crimes como abuso de autoridade. O cenário, no entanto, ainda é de dúvida, sobretudo pelo pedido de vista do ministro Flávio Dino na sessão de terça-feira, quando o plenário iria decidir se Alexandre de Moraes seria ou não investigado pela troca de mensagens com Daniel Vorcaro. E o contrato do escritório da mulher dele, Viviane Barsi, com o Banco Master, no valor de R$130 milhões.
0: E na última reunião antes das eleições, o Comitê de Política Monetária do Banco Central reduz a taxa de juros pela quinta vez seguida. Ontem, o Copom confirmou as previsões do mercado e promoveu um corte de 0,25 ponto percentual na Selic, que passou então de 14% para 13,75%, a menor taxa desde janeiro de 2025.
2: Os aluguéis de imóveis residenciais em Belo Horizonte ficam 4,91% mais caros no acumulado deste ano, em média, isso de acordo com o índice Fipzap. O resultado está acima da inflação acumulada no mesmo período, medida pelo IPCA, que é do IBGE, e divulgada em agosto, que ficou em 3,11%. Apesar do aumento nos preços, BH está distante, está longe do topo do ranking das capitais, onde os aluguéis estão caríssimos. Na lista, no topo da lista, está Campo Grande, depois Natal, fechando o top 3, Aracaju.
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1: Falamos mais cedo de condições boas na Contorno, né, Sinine? Ali perto do bairro de Lourdes, mas agora tá bem agarrada. Próximo da Rua da Bahia, no sentido Praça da Assembleia, contorno com fila que afeta a Savassi. Então, a dica pro motorista que deixa a região da Savassi é pegar a Cristóvão Colombo como desvio. 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
2: Horas em ponto, a gente vai ficando por aqui, pessoal. Beijo pra vocês, até amanhã.
0: Amanhã teremos mais.
4: Até amanhã, gente.
0: Ouvintes, maravilha, hein? Muitos ouvintes participando sempre. Um beijo,
2: beijo.
0: Excelente dia.
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2: Meu nome é Everton Guimarães, tenho 51 anos, estou com o joelho em plena condição de uso. Meu joelho é melhor que o do Neymar.
3: Meu nome é...
2: Não tá saindo seu... Agora
3: meu,
2: sim.
3: Meu nome é Elton Novaes, eu tenho 47 anos e meus dois joelhos são bem melhores e saudáveis do que o do Neymar.
2: Eu consigo agachar.
3: Eu faço agachamento com peso.
2: Que maldade,
3: ainda.
2: Hein? Com um botijão de gás no.
3: Que maldade, hein?
2: Eu pego.
4: Eu agacho com você aqui, assim.
3: Eu pego o halter.
4: Eu quero que você faça isso então.
2: Com Elton?
4: Hoje, nos donos
2: com
4: da
2: Elton?
4: Bola.
2: Com a mão, levanto ele.
3: Fácil.
4: Fácil. Os donos da bola.
3: Ah, ter joelho bom é sempre muito bom.
2: E você?
4: Eu sou feliz.
2: Você é o Thiago Fernandes.
4: Eu sou.
2: Tem quantos anos?
4: 35 anos.
2: 35 anos. Como é que não, tá o joelhinho?
4: Tá ruim. Eu machuquei na Copa MCR.
3: Não, o Thiago tá com dosinha do Ney.
5: Eu tô com dosinha do Ney.
4: O Ney. Ô, oh, Ney.
5: Eu só acho que
4: o joelhinho dele tá dodói. Ô, oh, Ney.
2: Cara, ontem...
3: Ó, quem zoa tem que ser zoado.
4: Tem que ser zoado.
2: Isso aí. Esse é o ponto.
4: Eu falei isso ontem,
2: inclusive. Esse é o ponto.
4: Quem zoa tem que ser zoado. Acho que tá indo muito bem, inclusive.
2: A banca...
4: O Savel foi muito bem.
2: A banca... Paga e recebe, exato. Né? A banca paga e recebe. Essa é a frase célebre, sabe? É, tão certa quanto a lei do ex é essa aí, que a banca isso. paga e recebe. Então, se você parte pra sacanagem, pra zoeira, você tem que segurar a onda quando acontecer o contrário.
3: Isso.
2: E a gente já fala isso há muito tempo. Né?
3: Exatamente.
2: Então, hoje, por exemplo, o Neymar percebeu o tamanho da bobagem quando aquele vídeo viralizou, a
4: eu vi
2: ponto
4: seu
2: de no dia
4: ontem,
2: seguinte,
4: inclusive.
2: A minha esposa brigou comigo, inclusive.
4: Não, foi bom.
2: Não, brigou comigo. Eu cheguei no quarto ontem, ela falou, pô, você pegou pesado no vídeo. Eu falei, pesado o quê?
4: Eu vou te falar um negócio.
2: Falou, não, porque você não sei o quê, você deu soco na mesa. Eu falei, mas eu faço
4: deixa
2: isso.
4: Deixa eu te contar um negócio. A minha esposa, não esconde ninguém, ela é uma torcedora declarada do Atlético.
2: Muito, inclusive.
4: Não,
2: em dia ao estádio.
4: Extremamente, dia ao estádio. E aí, ontem ela tava do meu lado, assim, a gente deitado na cama, eu deitadinho ali vendo o jogo do Corinthians, e ela se divertindo com o seu vídeo.
2: É, porque no final...
4: Ela adorou.
2: Eu falo no meu vídeo, no final, uma frase pro Gabriel Delfim. Quem quiser saber que frase é, assiste o vídeo. Tá no Instagram, arroba Everton Futebol.
3: O Gabriel Delfim, a classificação Santos. Do Santos.
2: É, depois disso...

0: Doutor Novaes. É meu Instagram.
1: É Novaes. Peraí, só
0: um instante. Vocês são de qual faculdade?
2: UNA.
0: Da UNA. Estudante de jornalismo. De qual Viva período? UNA.
1: Quem tá feliz?
0: Segundo período.
1: Quem tá feliz aí?
3: Aê, ó.
1: Ele ali, eu vi que tá triste, cara. Desde o início. Tá todo mundo sorrindo aqui. Esse cara com sorriso amarelo.
0: Tá meio a meio.
3: Você assim, é santista? Você torce pra quem? Ah, tá. Eu pensei que você era santista, pô.
0: Verdade. Então a gente tá recebendo aqui os alunos do segundo período de jornalismo da UNA, fazendo uma visita, conhecendo as instalações da Band aqui. Vocês já foram lá embaixo, na redação? Já rodaram tudo aí? Depois vocês podem passar ali na saída, procurar a Adriana do RH, que ela paga o cachê pra vocês lá. Tá? Já tá combinado. Coitado, gente, obrigado pela visita de vocês, boa sorte. E outra coisa, todo lugar que vocês chegarem, alguém vai brincar. Ai, não vem pro jornalismo, não, vocês vão sofrer. Vem pro jornalismo, vem, é ajude a construir a carreira de jornalista, trabalhando de forma isenta e exercendo dentro da atividade tudo aquilo que vocês aprenderam na faculdade. Parabéns a vocês, tá? Uma salva de palmas pros alunos da UNA.
1: Até porque, né, HG? A verdade é que sofrimento é inerente à vida adulta.
0: Qualquer coisa
1: que vocês fizerem, vocês vão sofrer.
0: Qualquer coisa. Exatamente. Vai ter. Aliás, não existe. Não
3: qualquer
0: existe
3: profissão que buscar.
0: É vitória sem sacrifício, né? Isso. O Atlético tá aí pra mostrar ontem. Né?
3: Se não é sofrido, não é galo, né? Então pronto.
0: Gente, obrigado pela visita. A gente segue com o Band News na área. Você que tá conosco aqui no youtube.com/TV Band Minas, muito obrigado. Muito obrigado mesmo pela audiência. Pode mandar mensagem, a gente vai registrar. E é impressionante, né? Porque tem umas coisas que a gente projeta, que a gente projetava ontem, antes do jogo. Uma delas é aquela famosa, se sai um gol nos primeiros 10 minutos.
1: Nossa senhora.
0: Saiu com 1 minuto.
3: 19 segundos.
0: A bola passa no 19 segundos. Então, quer dizer, o roteiro começou a ser escrito com 19 segundos.
3: Cara, falando assim de uma forma geral, sobre o sentimento de ver a partida de ontem. Eu acho que o torcedor atleticano, ele sai com um entendimento que a alma atleticana, que é sempre necessária para vencer grandes jogos, eu acho que a partir daquele jogo contra o Cruzeiro, a Arena MRV vive essa alma. Porque a partida de ontem, você via o desenho dela, como ela estava sendo desenhada, você não imaginava um final diferente daquilo que aconteceu. O gol nos últimos minutos do Cuejo para levar a decisão para os pênaltis parece um roteiro que os deuses do futebol desenham realmente para o atleticano. É a cara do Atlético esse tipo de jogo. Tem muito torcedor, principalmente os mais velhos, que falavam assim, tem coisa que só acontece com o Atlético. Eu acho que existiu uma fenda no mundo que mudou um pouco essa história. Do Atlético ser aquele time que sempre carregava somente as dores para viver as alegrias. Quando a gente volta lá na Libertadores de 2013, parece que com aquele pênalti do Riascos, a defesa do Vitor, parece que abriu uma fenda no tempo do esporte, do espaço-tempo esportivo, e fez o torcedor atleticano viver outro tipo de situação. E essas noites, né, sul-americanas que o Atlético tem entregado para o seu torcedor, marcam muito isso. Então, um roteiro parecendo tipicamente assim dos filmes mais dramáticos, mas que o torcedor atleticano está bem aceito ou receptivo a esse tipo de roteiro. Então, uma baita partida do Atlético. Eu falei a respeito dessa questão da alma primeiro para começar a colocar alguns pontos fundamentais para esse jogo. Como é importante um clube entender que precisava de reforços e reforços diferentes. Reforços que chegam, fardam e jogam. Ontem, a vitória de ontem, a classificação de ontem, ela passa mais uma vez pelo Fred, com duas assistências, com uma partida muito boa, muito boa. É claro que no segundo tempo todo mundo cai, mas é ainda o contexto de todo o jogo. E do Castanho, dois jogadores que chegaram, se entraram no time titular e não saem mais. Você olha, você não fala assim, ah, esses jogadores acabaram de chegar tem um mês. Não, parece que já estão aí há muito tempo.
0: Tomaram conta do setor,
3: dominam o setor. Então o passe do Castanho pro Cuejo, os dois passes que o Fred faz, o segundo de uma preciosidade, pro Reinier.

0: E é esse que agora tem sido importante. E o futebol é dessa maneira. Já teve um torcedor que me mandou aqui falando assim: e aí, Elton, o que você vai falar do Reinier? Cara, que baita jogo do Reinier. É assim que funciona. Aí eu te pergunto, eu te devolvo a pergunta: você estava feliz com o futebol do Reinier? Com o xingamento do Reinier ao torcedor?
1: Nem ele estava.
0: Você estava feliz? Mas você prefere só jogar
1: informação
0: naquele que tem coragem de falar. Opa,
1: informação.
0: Rogerinho.
1: Neymar, Neymar. Reinier acabou de me desbloquear no Instagram. Obrigado, Reinier.
0: Valeu, Reinier.
1: Reinier, peraí.
0: Agora só falta eu, viu, Reinier?
1: Reinier pra outros. Pra mim, Zidanier, Haalandier. É.
2: Até porque, né,
0: HG? Porque, só pra completar,
2: o Florentino Pérez não erra,
0: né? Não erra.
2: Só pra completar, baita partida do Reinier. Mais uma baita partida. Uma pena ele ter sofrido a lesão logo que ele faz o segundo gol. Que poderia ter sido muito importante no segundo tempo. Que mais uma vez... Aí, agora eu te pergunto. Você tá feliz com o Cassierra? Você tá feliz? Esse mesmo torcedor que manda. Você tá feliz com o Reinier? Tô feliz pra caramba com o futebol que o Reinier tá apresentando agora. O do Cassierra, nem um pouco. Nem um pouco. Mas se ele começar a meter gol um atrás do outro, fazer gol de título, eu vou comemorar aqui e ficar felizão. Achar a coisa mais boa do mundo. Mas as pessoas precisam entender que falar ou cobrar do time, não quer dizer que você detesta esse time, que você é contra esse time. Porque comentarista tem que comentar do jogador é quando realmente ele precisa ser cobrado. E quando a gente cobrou a diretoria do Atlético aqui para reforços, foi para esse tipo de reforço aí, ó. Chegar o Fred, chegar o Castanho, resolveu? Tá feliz? É por causa disso. Então, uma baita vitória do Atlético. Gigantesca vitória do Atlético, entrou para a história das grandes classificações alvinegras na sua história. Gabriel Delfim, parabéns, meu querido, parabéns. Cara, como eu fico feliz de ver jovens batalhadores, como é o caso do Gabriel Delfim, que na base do Atlético, no sub-20, já ajudou o Atlético a conquistar títulos. Então, que baita jogador. Parabéns, 3 defesas num jogo continental é pra poucos, viu? Pra poucos.
1: A grande questão é que a vantagem do Santos era uma vantagem considerável, né? Na semana passada, depois do jogo, no vídeo que eu fiz na sequência, eu falei isso aqui, falei na televisão, eu achava que o Santos não tinha girado a faca. Porque o
0: Barba Santos teve também
1: volume,
0: achou.
1: O Barba também achou. Porque o volume do Santos no jogo da semana passada, o volume do Santos era para ter feito o que o Atlético fez ontem. Pelo menos 4 gols no jogo. Sim. O volume do Santos foi. E o Santos não aproveitou as oportunidades que teve. Né? E acabou vencendo por 2-0. Se você olhar para o que o Atlético jogou naquele jogo, mas olhar para outros jogos que aconteceram no mesmo período... Você via claramente que ali havia sido... aquilo ali foi um jogo meio que sui generis, né? Porque ele vinha muito bem, ali não jogou nada. Ele tomou um vareio de bola do Santos. Mas o Santos, pra mim, não tinha girado a faca. Eu falei isso no Instagram, falei aqui, falei pra todo lado. E ontem, porque eu disse aqui na abertura, o roteiro começa com um gol no primeiro minuto, gente. Os primeiros segundos de jogo.
0: 19.
1: Então, se você precisava construir algo... começar a construção com gols de 19 segundos ajuda e ajuda muito bem, inflama estádio, gera uma confiança absoluta para os jogadores. E depois o segundo gol veio também muito rápido, te dá uma certa tranquilidade, mas obviamente que depois o Atlético tomou o gol e etc e tal, e o jogo acabou ficando durante um longo tempo dramático, etc. Agora, curioso que ontem a gente foi almoçar depois do programa e o Valu comentou na volta do almoço aqui na rádio, a gente caminhando ali, eu, ele e o André, o Valu comentou assim, ó, pelo que a gente conhece do Cuca, o medo do Cuca pode ser importante para o Atlético, o Valu falou.
2: E foi isso.
1: Se ele, dependendo do time que ele escalar, e se ele jogar com regulamento, começar com regulamento embaixo do braço, para segurar os dois, ele vai tomar uns 4. O Valu disse isso ontem. Uhum. Ele vai tomar uns 4. Do Atlético.
0: E aconteceu, né?
1: E aconteceu exatamente isso.
0: Colocar o Oliva
1: depois do jogo.
0: Oliva no banco.
1: Eu chamei o Valu e falei: bom, aconteceu exatamente o que você falou. A escalação inicial dele, quando saiu, todo mundo matou que ele iria jogar meio que defensivamente. Ele tomou uma pressão absoluta. Ele tomou um gol aos 19. O outro foi com quantos minutos?
2: 22.
1: 19, 20, 22, 19, 20.
0: Segundo e 20.
1: É, e aí ele tomou 2-0 e aí foi pra lona. É. E aí foi pra lona. Embora...
0: Apesar do Lianco ter tentado colocar do Santos de volta no jogo.
1: Eu acho que vale a pena uma reflexão sobre isso, embora tenha muita coisa positiva pra destacar, sim, mas não podemos deixar
0: que...
1: de falar.
0: Não, mas eu acho que a gente tá falando do contexto do jogo, né? Porque quando o Atlético faz 2-0.
3: É, mas só pra enaltecer
0: o Atlético. Eu sei qual o outro.
3: É, o Cassier, que é uma porcaria, meu amor de Deus. Mas enfim, deixa eu voltar a só pra destacar o Atlético de ontem. Cara, o primeiro tempo do Atlético foi um absurdo, tá? O primeiro tempo do Atlético foi de manual no jogo de ontem, à exceção do Lianco. E aí, de verdade, acho que é a exceção do Lianco realmente. Porque o Santos pouco cria no primeiro tempo. O Atlético pressiona a saída de bola adversária, cria as melhores oportunidades. O Atlético tem boas chances de fazer mais gols do que fez no jogo de ontem. E, cara, a gente precisa enaltecer algumas peças. Primeiro, o Fred, como bem enaltecido pelo Eltinho. O cara tá jogando bola demais. Ele chegou ao Atlético, parece que ele tá no Atlético tem 200 anos. O Reinier, velho. Ontem eu falei uma coisa nos donos da bola e o Eltinho concordou comigo. Aliás, eu concordei com o Eltinho e com o Galante.
0: Isso é uma raridade, mas acontece.
3: Que é sobre o Reinier, que o Reinier é uma solução temporária. Pra mim, pensando em 2026, o Reinier é a solução pro ataque. Porque o Atlético não pode contratar mais ninguém.
0: Isso.
3: E aí o Reinier mostrou ontem que, de fato, ele é a solução desse ataque pensando na atual temporada. Só que eu acho que o Atlético merece mais do que isso. Porque o Atlético pode ter um centroavante mesmo, um centroavante de verdade, que num jogo como o de ontem faria 4, 5 gols se bobeasse. Não que o Reinier não tivesse capacidade, ele acabou se lesionando no intervalo, né? Depois de fazer o segundo gol e conseguiu ficar até o intervalo para a entrada do Cassierra. Mas o Reinier é um ponto extremamente positivo nessa equipe. O Cuejo joga bola pra cacete. Essa é a realidade. O Cuejo é muito bom jogador nesse time do Atlético. Eu não gosto dele tecnicamente, mas acho que ele tem força física, ele tem velocidade e ele tem um negócio, véio, que é a intensidade. E isso não tem como. A gente precisa enaltecer o Cuejo. E aí, olhando mais para esse time do Atlético, Castanho, partidaço. Nossa, joga uma barbaridade como um primeiro volante ali e foi muito bem. O Atlético conseguiu fazer uma coisa que eu achei que o Atlético talvez não desse conta no jogo de ontem. Que foi neutralizar o Rodinei. Muito talvez em função do que o Santos se propôs a fazer, mas mesmo quando o jogo era mais... pro Santos, que foi o segundo tempo.
0: Uhum.
3: O segundo tempo foi do Santos. A entrada do Arthur muda completamente o jogo.
0: Joga
3: muda
0: a bola
3: completamente do cenário do meio campo. E aí, o segundo tempo foi do Santos. Eu imaginava que o Rodinei tivesse um pouco mais de liberdade. Por quê? Porque é mais fácil atacar de fato nas costas do Renan Lodi do que atacar nas costas do Alan Franco. Cara, por característica dos dois laterais. O Alan Franco é um lateral mais defensivo e o Renan Lodi é um lateral mais ofensivo. É natural que isso vá acontecer. Só que, cara, o Atlético foi muito bem, especialmente quando o Castanho caía por ali, o Bernard voltando para marcar, e tudo isso impediu que o Rodinei pudesse jogar com a liberdade que ele teve no primeiro jogo. Porque a liberdade do Rodinei na partida da Vila Belmiro, para mim, foi o ponto-chave do jogo. O Rodinei ficava muito tranquilo ali para fazer o que quisesse no jogo de ida. E aí, cara, mesmo no segundo tempo em que o Santos, para mim, foi melhor, o Santos criou mais oportunidades... O Atlético conseguiu buscar um gol no minuto final. Por uma coisa que o Elton falou, cara. É a alma, o desejo, o tesão, a vontade. E isso é preponderante pro futebol atual. Sem isso, você não vira. Com alma, com desejo, com tesão, com vontade. Tudo isso faz diferença. A gente criticou o Atlético no jogo da ida por causa disso. Porque pra mim faltou mais alma do que organização. Porque esse time já tá organizado pelo Barba. E isso poderia culminar numa eliminação do Atlético. Não culminou porque o Atlético, no jogo da volta, ele entregou o que ele precisava ter entregado desde o primeiro jogo. Alma, vontade, tesão. A gente cobra, por exemplo, o elenco do Cruzeiro, quando a gente fala sobre o Cruzeiro, por falta disso. Cara, então ontem o Atlético mostrou isso. E aí, na verdade, eu falei com vocês que tinham dois pontos para mim a serem destacados do ponto de vista negativo, mas eu vou destacar três. O primeiro é o Lianco. O Lianco não tá em condições físicas de ser o zagueiro titular do Atlético. Cara,
0: mas quando eu falo, eu sou chato.
3: Não, mas eu falei isso ontem
0: com você. Não, não, quando eu falei isso antes, né? Gente, você tá levando, eu tô voltando de lesão. Cuidado com ele voltando de lesão.
3: Ele participa dos 4 gols do Santos.
0: Exato.
3: Ele dá só pra concluir isso aqui, eu prometo que
0: você vai... Não, não, não, é argumento pra você. É porque o que foi falado na época foi... que é não é uma lesão comum no esporte.
3: Que era na planta do
0: pé. Na planta, né? Do pé.
3: Cara, e aí o Lianco não tá em condições físicas de ser titular do Atlético. Ele participa dos 4 gols do Santos.
0: Sim.
3: Cara, você toma 4 gols em uma eliminatória.
0: O primeiro é a linha de impedimento errada. A linha de impedimento
3: ele erra.
0: O segundo.
3: Ele dá condição pro Gabigol.
0: Isso, a segunda é bizonha.
3: O segundo, o Fred recua uma bola pra ele. Ele não consegue fazer o domínio.
0: É.
3: No jogo de
0: ontem,
3: ele faz um gol contra. E ele ainda...
0: E o carrinho errado.
3: Cara, o zagueiro...
0: Que isso,
3: gente? Só dá aquele carrinho...
1: Tempo de bola.
3: Tiver certeza
0: tempo de bola.
3: Que ele vai tirar aquela bola. Se você não tem certeza, você se mantém em pé e tenta fazer a falta no atacante, tenta impedir o atacante
0: de
3: fazer o
0: gol. Exatamente.
3: O segundo ponto negativo é o Cacierra. Cara, ó, eu defendi por um tempo. Mas de verdade, o Cacierra não tem condições de jogar pelo Atlético. O Cacierra é muito fraco, gente. Ele pode vir aqui daqui pra frente fazer gol, mas... Não vai mudar meu pensamento em relação ao Cacierra. Ele não tem condições.
0: Exato.
3: E só pra finalizar, uma coisa que o Atlético precisa mexer pra temporada seguinte. Porque pra essa temporada, tá tudo bem, nós estamos no final dela, não tem como mexer mais. Mas, pra mim, não foi só a entrada do Arthur que mudou o segundo tempo. Foi a falta de um elenco consistente que o Atlético não tem, de fato, no banco de reservas. Porque quando entram Natanael, Igor Gomes, eu até gosto do Gustavo Scarpa, embora ele não esteja no melhor da fase dele, e Thiago Borbas, além do Matheus Cacierra, isso mostra que o Atlético, cara, caiu demais. O Atlético perdeu 5 jogadores, porque tinha que fazer essas substituições, só o Reinier saiu machucado. Mas o Atlético tira 5 jogadores e o time faz assim, cara, ó. É uma queda vertiginosa. Então, é isso, não falo mais.
1: Não, eu queria só destacar, por mais que você tenha muita coisa boa pra falar, acho que dos componentes do jogo, essa questão do Lianco, e não dá pra falar também que é oportunismo nosso, porque, como você disse, foram 4 gols com participação dele. Em alguns, você via mesmo que é a quebra de ritmo, né? Ele tá sem ritmo.
0: Eu acho o segundo de lá e o segundo de cá.
1: Então não é conversa de doido.
0: Não.
1: Você colocar tudo isso. Agora, tem um detalhe que ontem eu perguntei, eu não sei se foi, eu acho que foi na televisão, eu perguntei, o Guilherme Souza havia passado uma informação, ele recebeu uma informação que o Vitor Hugo, zagueiro, havia sentido e tal. E aí depois, eu acho que o Breno Galante chegou a mandar mensagem para alguém do clube. E alguém do clube disse que não, que treinou normalmente,
0: etc. Anterior.
1: Só que ontem ele aparece no banco. Ele aparece no banco e o Barba, na coletiva, explica por que ele escalou o Lianco ao lado do Vitão. O Vitor Hugo, tradicionalmente, é um zagueiro mais de rebater mesmo.
0: Sim.
1: Né? É um zagueiro ficar zagueirando. É um grande problema para um jogo em que o Atlético iria ficar mais com a bola e precisaria construir. Uhum. Só que essa convicção do Barba quase custa a desclassificação. Quase. Ah, mas o Cis, meu pai tivesse, minha mãe tivesse bigode, eu teria dois pais. É importante falar disso.
0: Sim.
1: Porque quem contra falou...
0: Um time melhor, né?
1: Exatamente. Quem disse ontem, antes do jogo, que não seria interessante escalar o Lianco, acabou tendo razão. Só que como resultado, e aqui está falando um resultadista assumido, como resultado proporcionou, diante de muita emoção, a classificação do Atlético, isso acaba ficando meio que escondido debaixo de tudo que aconteceu. É. Mas tem que ser debatido.
0: Tem que ser debatido.
1: Hoje, lamentavelmente, a defesa do Atlético daqui a pouco vai ser Vitão e Tressoldi.
0: Sim.
1: Tem que ser.
0: Vitão e Tressoldi.
1: Porque você vai ter bola aérea muito forte. O Vitão é um negócio impressionante.
0: O Vitão chegou chegando.
1: Cara, né? O Vitão parece um homem de 35, zagueiro de 35 anos.
0: É. Você vendo de longe, quando você vê de perto, você lembra que ele tem 18.
3: Ele cometeu algumas falhas ontem.
1: Mas você não acha que é inerente à idade dele? Sim. A inexperiência, talvez?
0: Cara, ele é muito convicto naquilo que ele vai fazer. Ele tem muita confiança no que ele vai fazer dentro de campo. Velho, se é pra tentar lançamento, ele vai tentar. É. Se é pra tentar sair jogando, ele vai tentar. Não, teve uma hora que ele carregou a bola do meio campo até a área do Santos.
3: Ele tem muita confiança.
0: É daqueles jogadores que isso acontece em algumas situações, eu já citei aqui alguns, de quando você vê de perto jogando, você fala assim, esse cara não pode ter só essa idade. Parece ser muito mais maduro, ser muito mais corrido do que a idade que ele aparenta ter. É o que eu tava falando com o HG, é isso, né? Quando o HG tava falando do Vitão. O Vitão, você olhando de longe, você fala assim, não, é um cara de 30 anos, maduro, ali, sob controle, tudo sob controle. Aí quando você chega perto e vê a carinha dele, de quase um adolescente, você fala assim, ah, não, tem 18 anos mesmo.
3: Aliás,
0: muito bom de bola.
3: Falar em idade, o Delfim tem 24?
0: 24.
3: Cara,
2: 24.
3: Impressionante.
2: Baita goleiro.
3: A classificação num todo do
2: aqui, Atlético, Thiago, em detalhe,
3: passa por ele.
2: Detalhe. Ele defendeu as cobranças.
3: Sim.
2: Perceba que não é aquele negócio assim de escolher o canto e a bola bateu ele nele.
1: Esperou
2: não.
1: Todas.
2: Todas, todas. Ele vai até o último frame de segundo. Isso tem que elogiar até preparador de goleiro, né? Como Sim. que é a evolução do goleiro hoje. Porque eles conseguem esperar até o último frame, que é a quarta parte do segundo. É um framezinho.
3: E a agilidade eles... absurda.
2: Absurda, então, cara. Então,
3: assim,
2: e eu detalhe, acho... fez a defesa do jogo, hein? É. Naquele pulo que o Rony dá uma meia bicicleta, a bola sobra e eu não lembro pra quem que...
3: Pro Gustavinho.
2: Foi o Gustavinho.
3: Bom tempo, bom tempo.
2: Foi pro Bom Tempo? Bom Tempo chega a bater
3: bom
2: isso.
3: Bom Tempo chega
2: batendo. Bom Tempo chega batendo de primeira, a bola tem um leve desvio e ele defende com a mão esquerda.
3: E assim, eu queria que um amigo meu tivesse aqui. Não, gente, não tô falando do Valu, tô falando do Lucas, que senta ali, ó, atrás do HG. Cara, pra eu cobrar dele, que criticou o Delfim. Durante todo o tempo, pra mim, o Delfim é um baita goleiro, tá? Um baita goleiro. O que ele fez no jogo de ontem foi...
2: Nos dois jogos.
3: Aliás, nos dois jogos, desculpa, você tem razão, HG. Nos dois jogos é um absurdo. Não fosse o Gabriel Delfim, que muita gente tava preocupada, pô, sem o Everson não vai ter jeito. Não fosse o Gabriel Delfim, o Atlético não estaria se classificando. Sabe por quê? Porque com o Gabriel Delfim, no primeiro jogo, ele pegou até pensamento, especialmente no segundo tempo. Tem finalização do Gabigol, tem finalização de dentro da área, de fora da área. E ele vai pegando uma atrás da outra, empilhando defesas difíceis. No jogo da volta, ele defende 3 pênaltis. E, cara, não são de quaisquer jogadores. Então, ele defende do Gabigol, do Arthur, além dos dois, do João Schmidt. Então, não dá pra ignorar, não dá pra criticar. Tem que enaltecer esse moleque, sim. que é o que você, Elton, costuma falar. Parece um moleque experiente pra cacete. É. Então, a gente precisa enaltecer esse garoto.
2: Muito bom, muito bom.
1: Verdade é que o Atlético recebeu 4 milhões, pouco mais de 4 milhões de reais, né? O total acumulado até agora são de 14 milhões de reais.
2: Que a Conmebol precisa começar a pagar melhor as competições dela, hein?
1: Principalmente precisa, pelas exigências viu? Que ela faz. Ontem nós falamos, inclusive lá de na novo, HG Play, né? Que é o seguinte, a Conmebol, ela exerce um poder político. Político dentro da cidade.
2: Sim.
1: Político. Ela determina o que vai acontecer no trânsito, uhum. ela determina o que vai acontecer no entorno do estádio, ela determina tudo dentro do estádio. Não pode fazer nada, não pode mosaico, não pode sinalizador, não pode nada.
2: Nada.
1: Não pode bungee jump, descer de bungee. Não pode nada. Não pode Deixa nada. Você não pode filmar, você não pode ligar inclusive. Uma câmera dentro do estádio e filmar você durante o jogo. Você não pode fazer
2: ela
1: nada.
2: Ela é dona da sua imagem dentro do estádio.
1: Dentro do estádio.
2: Você, isso, aí, por isso. Isso aí, gente, a gente tá falando sobre os profissionais de imprensa, tá? É. O torcedor tá liberado a filmar tudo que ele quiser, mas os profissionais de imprensa não podem fazer aquelas lives, né? São transmissões, pode dizer lives mesmo, né? As lives que são feitas com a normalmente
1: câmera voltada com a câmera pra você.
2: Voltada pra você. Não você pode. Você
1: não tá mostrando estádio.
2: Nada.
1: Não tá mostrando não. nada que ela loucou. Não tem nada que ela alugou ali, que ela é detentora dos direitos, então ela pode, ela tem direito a esse tipo de determinação. Uhum. A câmera virada para você não pode.
2: Não pode.
1: Então ela detém os direitos de imagem seu, que é da imprensa, mas não te paga isso. por isso.
2: Você entendeu? Credenciou, você é dela.
1: Exatamente.
2: É isso.
1: Então
2: é
1: o seguinte, se não quer, não vai. Não, não, não. Tanto não é assim que o Atlético ontem, nós recebemos uma informação que o Atlético pretende encabeçar uma reunião na Conmebol com outros clubes brasileiros para que isso mude.
2: Exatamente.
1: Como precisa é que você pode determinar mesmo. O que vai acontecer precisa no trânsito, mesmo. Cara?
3: Posso fazer
1: que uma poder pergunta? Político é esse? É. Então ela paga muito pouco para encheção de saco e pelas exigências dela. Detalhe, exigências muitas acontecem no Brasil, porque aqui é um bando de bunda mole que aceita tudo. Porque quando você vai para outros países onde a Conmebol também detém direito, e aí os times respectivos desses países jogam, é Buenos arame Aires. Papado, é foguete, é racismo, é o cacete A4. E aí?
2: É verdade.
1: E aí eu citei ontem a questão da FIFA. No Brasil, a FIFA mandou no Brasil durante a Copa.
2: Mandou.
1: Total. Muito antes, aliás, né? Quando
2: determinou 45 a Copa, dias.
1: No Brasil,
2: 45.
1: Ela mandou em tudo, né? Mas os Estados Unidos, quer fazer Copa aqui? Meu estádio não tem cobertura, nem pra imprensa, nem pra torcida. E eles exigem no contrato que tem que ter. Só que nos Estados Unidos, não. Aqui quem manda é o país, nós temos as nossas leis, somos soberanos. Quer fazer Copa aqui, então vai ter que se adaptar. E aí eles abriram as pernas lá, perdão pela expressão.
3: Mas
1: a Conmebol é desse jeito aqui, cara. A Conmebol manda em tudo. Você não pode deixar um mísero escudo do seu time, se você é dono do estádio, aparecer. É. Que coisa maluca.
2: Os clubes do futebol brasileiro precisam se movimentar.
3: O galão lá, o mascote do Atlético, andando de quadriciclo lá não causa nenhum tipo de punição ou não? Porque eu fiquei pensando nisso depois do jogo, cara.
2: Vamos
3: ele andando de quadriciclo, puxando a baleinha e os caras dando bico na baleinha.
2: Eu fiquei mais preocupado foi quando Lodi pilotou, Reinier ficou atrás junto com o Alan Franco. Os três. Eu tava vendo assim, velho, eles estavam andando de boa. Eu não sei a velocidade que aquele pode chegar. Mas vindo pela televisão, eles estavam num 50 por hora. Vindo na televisão, eles estavam 50 por hora. Se é que é treco ali, capota, era menos 3.
3: Sem irregularidade.
2: Não, que isso? Uma viradinha ali?
3: Não,
2: meu Deus do céu.
3: É bem seguro
2: isso. Bem seguro.
1: Não, é que na verdade não é bem seguro, não.
2: Quadriciclo,
1: pô. Os acidentes de quadriciclo normalmente são acidentes muito graves.
3: Mas normalmente em pista
1: íngreme. Não necessariamente. Em linha reta. Dependendo de como você virar.
2: Um carro capota numa reta. Por que um quadriciclo não vai capotar?
1: Da forma que você vira o guidão. Por vezes pode causar um problema muito grande.
2: Tiago, aquilo ali não foi feito para rodar daquele jeito, não? Um gramado sintético?
3: Não, aquilo ali andando
1: no gramado sintético. Salvo engano, eu não tenho certeza, mas eu acho que o Reinier estava gritando para ele
2: preparar. Eu acho que era para parar, para bater nas costas, que estava muito rápido. Eu acho que era para parar.
1: Enfim.
2: E o Lodi, ó.
1: Não, o Lodi estava. O vagabundo
2: tá lá, ó. Motoqueiro fantasma. É o som doidão. O
1: Lodi estava doidão
2: ontem. Doidão. Era um cara ótimo para escutar ele hoje.
1: Meteu uma bicuda na baleia de inflável. Ontem.
3: O Lodi é um cara que realmente ele entendeu o que é jogar pelo Atlético, né? E ele representa muito bem o que o torcedor gosta. Então eu acho legal isso do Lodi.
1: E o Fred, que está sendo carinhosamente chamado por vários torcedores, e tem um aqui que inclusive mandou um superchat, que eu vou ler agora, chamado carinhosamente de Lionel Fred.
2: Lionel Fred, tá jogando.
1: O Magno Aleixo mandou aqui, ó. Bom dia, vocês são os melhores, obrigado. Olhem a jogada do Lionel Fred no segundo gol e comparem com o terceiro gol da Argentina contra a Croácia na Copa de 2022. Magno Aleixo,
2: O Messi percorreu uma distância maior, mas e também estava mais próximo da área. Mas, cara, o Fred, ele pode ser. Ele é o meio-campo total. Ele é o melhor 8, ele é o melhor 10. E se sobrar uma 5 para ele, ele pode ser o melhor 5 também.
1: Impressionante.
2: É o meio-campo total.
1: Chegou, dominou o setor. Agora, você citou um cara aí que eu acho que a gente precisa destacar. E entendo que o Atlético precisa entrar na vibe dele nos jogos. Kevin Castanho.
2: Joga bola.
1: Doidão. Doidão, velho. Ele é doidão. Repara ele. Quando o árbitro apita as coisas, ele vai pra cima, ele reclama e tal. Aquele espírito, né? Que é um espírito bem peculiar.
2: Isso.
1: Né? Ele é impressionante o comportamento dele dentro de campo. Sabe aquele cara que é ácido? Aquele cara que é ácido?
2: Sim.
1: Ele é assim, cara.
2: E o atleticano tanto joga gosta. Bola.
1: O atleticano adora
2: tanto
1: isso.
2: Tanto gosta.
1: Ontem, no gol do Coelho, olha lá, cara. Ele não deu um bumba, meu boi.
2: Não.
1: Ele centrou a bola.
2: Levantou
1: a cabeça. O Coelho se antecipou, meteu a cabeça na bola.
2: Baita movimento do Coelho também, né?
1: Baita movimento do Coelho.
2: Movimento. Betinho tá assistindo a gente aqui, ele pegou o Betinho do Fala Galo, mandou pra gente aqui. O Fred é o meio campo, como que ele falou aqui? Ele falou assim, ó, todo campista. O Fred é o todo campista. E mandou aqui os números, né? O mapa de calor do Fred. 2 assistências, 1 grande chance criada, 4 passes decisivos, acertou 80% dos passes, 3 desarmes, 7 duelos ganhos em 12. Acabou perdendo o pênalti, mas uma baita partida do Fred. E eu acho que o Fred também levou a esse grupo do Atlético, que era um grupo que eu acho que faltava esse líder nato, esse cara que assumisse essa capa de herói, de líder, que o Fred tem feito, e colocado ou interagido os jogadores com a torcida atleticana. Porque o trenzinho, a festa do trenzinho, eu acho que mostra uma sintonia desse grupo. Eu acho que esse grupo comprou a história, comprou as ideias do Barba, do que é ser atleticano, de uma forma tão intensa que ver os jogadores do Atlético festejando junto com o Fred, que foi a brincadeira lá do trenzinho maluco que eles fazem ao final do jogo, cara, aquilo ali mexe com a torcida,
0: coloca o jogador ainda mais dentro do clube, né, ou comprando mesmo as coisas do clube. Então eu acho que tá, é um caminho muito bem feito. E eu acho que tudo passa pela chegada do Fred. E é claro, pelo trabalho do Barba. Barba, de novo, baita trabalho. Mas dá uma acertada no Lianco
3: aí. Posso dar uma de Band News na área, Santos?
0: Sim.
3: Só pra analisar um pouco ali rapidinho umas coisas que eu vi. Cara, o Luan Pérez fez uma partida desastrosa. Ele falha nos dois primeiros gols do Atlético.
1: É.
3: E ele falha feio. E é um bom zagueiro, tá?
1: É, mas o Cuca...
3: E aí, então, aí o Cuca pra mim, ele faz uma grande... Eu vou falar, Sininho depois briga comigo, não tem problema não. O Sininho, a briga é comigo, não é com os meninos não. O Cuca fez uma cagada no jogo de ontem pro time do Santos, né, velho? Ele... A escalação do João Schmidt, que não é mau jogador, diga-se de passagem, é um erro. Porque o Christian Oliva comeu a bola.
0: Cara, no o Christian Oliva vinha de.
3: Comeu a bola.
0: No nos últimos jogo. Seis jogos ele tinha feito quatro gols. E é volante que pisa dentro da não, área.
3: Assim, o
0: Santos tem dois, um erro. É um
3: dois
0: erro.
3: Bons volantes.
0: É um
3: o
0: erro.
3: Christian Oliva e o Gustavinho. No primeiro jogo jogaram pra cacete. Tá. Ontem, um bom tempo, não tava no melhor dia dele. Mas, de fato, o Gabigol é um cara diferente, tá? Eu acho que com a bola rolando, apesar de mais um pênalti perdido, com a bola rolando, ele é um cara diferente. E, velho, o Arthur. De verdade, gente, é impressionante. Ontem eu fiquei impressionado. Porque quando você acompanha um jogo, normalmente, de verdade, eu tô vendo um jogo do Santos no fim de semana, já tô com aquela ecobia do lado, né? Já tô mais de boa. Aí você não vê com tanta com tanto ímpeto igual você deveria. Aí o jogo de ontem, eu sentadinho.
1: Parou, né, pra ver.
3: Parei pra atenção. Ver mesmo, prestar
1: é
3: atenção.
1: Muito bom de bola.
3: Cara, impressionante. Impressionante. E é o segundo que eu vejo dele, né? Porque eu vi também na quarta-feira passada, ele entra também no segundo tempo. Mas o Arthur é um baita meio-campista. E, cara, o Atlético teve muita dificuldade de segurar o que o Arthur fazia. E, assim, muita dificuldade mesmo, porque ele pensa o jogo, bicho. Ele pensa o jogo, ele é inteligente
1: pra cacete. Se fisicamente ele tivesse condição pra dois tempos.
3: Ele é muito acima da média, cara. Impressionante. Era só pra falar algumas coisas do Santos aqui que eu reparei ontem no jogo.
1: O Reinaldo Rodrigues mandou aqui um superchat. Renier é ruim, Renier é horrível, Renier é um tapa na cara do torcedor, Renier tem que sair do Atlético, Renier não presta. Frase de um grande jornalista mineiro. É, frase
0: foi eu.
1: Do Elton, frase eu. Do Everton, frase de um monte de gente, não, frase de um monte de torcedor. Ali,
0: eu falei do Renê também. De vários torcedores. Agora, se você, em momento nenhum, você falou isso do Renê, você. Como que chama? Como que ele chama?
1: Reinaldo.
0: Ô, Reinaldo, você que realmente não deve torcer pro Atlético. Porque se você estava feliz com nada que era o Renê, agora, que bom que existe um baita de um treinador. Que soube colocar ele numa função que ele tá ajudando o Atlético. E quando ele ajuda, a gente vem cá e fala. Agora, ficar o tempo inteiro, minuciosamente. Ai, o Elton falou isso, o Everton não, falou o Elton... isso, o Thiago falou aqui. Gente, cresça, cresça. Vocês começaram a viver futebol com videogame? Vai pro campo, vai na beirada de terra.
1: O que acontece é o seguinte, quando você trabalha emitindo opinião, Reinaldo...
0: Não tem jeito.
1: Isso vale pra jornalista esportivo... Você já prestou atenção no que os jornalistas que lidam com economia disseram? Desde a última eleição, o que aconteceu no Brasil, etc. Acontece, e tal. Né? Pois é, então, aí nós estamos falando de jornalismo que lida com economia. Nós estamos falando do cara que lida com esporte. O esporte é um produto que não tem como você ser coerente. Né? A não ser que você queira seguir uma linha mais blasé de análise tática, você vai analisar taticamente o jogo, você não vai se arriscar emitindo opinião, projetando nada. Né? E quem estuda futebol sabe muito bem fazer uma leitura. E eu, inclusive, estava vendo os vídeos do Bruno Petty. Que espetáculo! Ele é, bom, ele é, né, muito cara? Bom, né? Muito
0: bom.
1: Então, é do jogo, cara. O crítico de cinema, o crítico de música, né? Todo mundo erra, porque você vai muito pelo
0: seu. Não, e eu não errei, não. Eu acho o Renier ruim e acho que
1: pelo que você está vendo, você projeta. Então, o que, que acontece? Há muito pouco tempo, o Atlético. Não sou eu, não. O Atlético tentou negociar o Igor Gomes, não conseguiu. O Igor Gomes está aí, inclusive entrando e ontem fazendo gol de pênalti. O Scarpa era um jogador que o Atlético queria negociar. Hoje voltou.
3: E fez gol ontem
1: no pênalti. E fez gol no pênalti também, voltou e tal, e está aí contribuindo. Há muito pouco tempo, nós demos uma informação aqui de que parece que o Bernard havia dito a alguém, não sei quem, que havia recebido uma proposta para do exterior,
0: poder, da Grécia.
1: Né, da Grécia e tal. Normal.
3: E que o Atlético cogitou negociá-lo também.
1: Quando o Cacerra fez alguns jogos, muita gente elogiou o Cacerra. Bom, ele não é o artilheiro, mas ele é um cara que pode ser importante nisso. Ele agora, com quantos gols, quantos jogos? 19 jogos?
3: 19
1: jogos sem com fazer gol?
3: É, agora
1: com 19. Com de ontem, né?
3: Isso.
1: É, e aí as críticas vêm. É assim. O próprio Reinier ontem, na entrevista, ele disse que teve muito apoio do Natanael, que o Natanael foi um cara importante para ajudá-lo. O Lodge nos
3: disse isso.
1: O Lodge também disse isso a gente. Então o próprio jogador entendia naquele momento que as críticas eram justas. E outra coisa, outra coisa que nós criticamos, jogador meter a mão no ouvido e provocar a torcida, ou seja, uma crítica tá justa ótimo. Que a gente fez, jogador mandar torcedor, né, VSF, outra crítica que a gente fez. Então, cara, é do jogo. Quem não projeta é que não erra. É. Né? Então é do jogo.
3: Chegou um superchat pro Eltinho aqui, não vou deixar ele ler,
1: porque elogia ele. Paulo Souza, a frase que o Eltinho disse no Donos da Bola resume o Galo. Ele disse: o Atlético não aceita perder. Perfeito. Montreal ligado no programa, mora mal em Paulo Souza.
3: Só ler um aqui que elogiou o Eltinho, que é o Anderson Fortini. Vou deixar ele ler, não, porque ler autoelogio não pode, não.
1: Aliás, nem retweetar nem elogio retweetar. Também. Não pega bem, não.
3: É, Elton falou muito bem. Futebol não tem realidade que dure 24 horas. Estou derrubando meu microfone, que eu tô elogiando o Elton, só brinco com ele. Reinier vinha mal mesmo. Melhorou muito agora. Elton, abraços do Bill Batera.
2: Grande, grande.
3: Oh. Abraços.
2: Eu acho que é do Bill, no Bill Batera, né? Anderson Fortin. Grande abraço. Não,
3: mas o Anderson
2: Bill Batera é meu amigo de infância. Não, lá Bill do Batera Niterói. É do Niterói.
3: Mas ele chama Anderson Fortin, não?
2: Não, ele chama Fábio Júnior.
3: Ah, tá. Ah, então deve ser abraço pro Bill Batera, deve querer falar.
1: Bill não é o baterista daquela rádio cassete, a banda?
2: Isso, é assim mesmo.
1: Com Jabá isso, e tal. Aliás, isso uma banda muito legal, muito inclusive. Bom.
3: E tem
1: muito
3: uma cobrança ao Altinho aqui também.
2: Ah.
3: Aí essa é boa, eu gosto dessa. João Paulo Neto, Elton, se o King Nier abriu a porta do seu coração, e o João Costa 67?
2: Sem chance também. Olha só, é aquele negócio curioso. É o ter coragem, né, de falar. Eu falei do Chico da Costa, que não servia pra jogar no Cruzeiro. Eu falo do João, que não serve pra jogar no Cruzeiro. Não serve. Não serve pra jogar no Cruzeiro. O Reinier, cara, ele tem que pedalar pra caramba. Mas pra caramba. Eu acho que
3: você pode dar
2: pra caramba. Um passinho Cassierra, pra trás. Cassierra. Não dá. Então, esse é assim, ruim mesmo. É um negócio, é porque o
3: mas
2: povo...
3: Mas sabe que eu discordo de você agora no Reinier e no João Costa?
2: Ah, é?
3: Eu acho, não, é porque eu acho realmente o João Costa bom, tá, Eldinho? Eu sei que você vai querer...
2: Mas baseado em quê? Baseado em quê?
3: Não, baseado você não via jogar? Não, eu ouvi jogar no jogo contra o Mirassol.
2: Nossa, não, um não, jogo cara, contra o Mirassol.
3: Mas não, Elton, mas isso é o que você tem que basear
2: pra você ver
3: o
2: cara jogar, velho. Não tem, pô, ele... Você tem que ter não, recorte peraí, pra pegar, peraí, fazer uma avaliação,
3: o
2: Thiago.
3: O técnico não deu oportunidades a ele. E aí, voltando agora no Reinier, é outro, cara, que eu me considero errado. Eu tava errado. Eu até olho aqui de boa, não tem problema nenhum, e peço desculpas. Aqui. Porque, tecnicamente, ele tem
2: bola. Ah, sobre o Reinier, ele desbloqueou o HG, né?
1: Me desbloqueou no Instagram.
2: Desbloqueou. O Reinier, o dia que eu fiz. Não,
1: o Bernard me bloqueou. Aliás, o Bernard bloqueou um monte de gente também.
2: Sabe o dia
1: que o Reinier me bloqueou, agora desbloqueou.
2: Sabe o dia que o Reinier.
1: Tressoude me bloqueou no Instagram.
3: Desbloqueou já?
1: Não, acho que não.
2: Aqui.
1: Qual que é o Instagram dele?
2: Não sei. HG, sabe o dia que o Reinier me bloqueou? Ah. Eu fiz um vídeo no Instagram e coloquei a fotinha do Reinier e coloquei assim, a cara do fracasso.
1: Você sabe que é a fotinho, né?
2: É, esqueci. Ah, só pra completar. Eu coloquei a cara do fracasso. A cara do fracasso. Aí tinha um tanto de gente lá. Tem uns comentários. Tá tudo lá, tá aberto.
1: Te apoiando.
2: Meu Instagram é aberto. Metendo a ripa no Reinier. Aí o Reinier foi lá, me mandou uma frase irônica e me bloqueou. Nunca mais
1: voltou. Reinier,
2: meu amiguinho, é coisa do futebol. Se você desbloqueou o HG, tem que desbloquear o Eltinho.
1: Não, teve um cara na Copa do Mundo, eu fiz um comentário, não me lembro qual foi. E aí um cara escreveu no vídeo que eu fiz, o cara escreveu assim, ó, deixando de seguir em 5, 4, 3, 2. Aí, beleza, aí embaixo ele colocou assim, não posso continuar seguindo alguém que diz tanta bobagem. Então não pode mesmo, porque eu digo bobagem todos os dias.
2: Eu também.
1: Aí, hoje, eu coloquei uma postagem lá que eu tô precisando de uma empresa que trabalha com vidros, né, pro meu estúdio e tal. Eu coloquei no Instagram, preciso de uma empresa, trabalho com vidro temperado. Primeiro comentário do Vinícius Grice. Ah, e leva o sal, tempera e come, tá? Essas piadinhas, que é bem a cara do Grice mesmo. Mas aí esse cara que falou malão, que deixou de me seguir...
2: Foi o que te deu sugestão.
1: Me indicou um amigo dele que mexe com vidro.
2: Ué, mas que isso? Ele voltou. Ele voltou. Pode ler o superchat aqui?
3: Só contar um negócio desse cara. Tem um cara no meu que chama André... Pô, bicho.
1: André Salles. André Salles.
3: Eu já até sei o nome do cara. É André.
1: Rapsold.
3: André alguma coisa estúdio. É, André Estúdio. Aí esse cara me xinga todo vídeo. Aí teve um vídeo que ele falou assim: estou te bloqueando, não te suporto mais. Ele me desbloqueou e tá lá mandando mensagem todo o tá vídeo ainda, só. Todo ele comenta.
2: Charles Santos, Elton, jornalista realmente tem posicionamento sobre o momento dos jogadores. O problema é quando vocês extrapolam e menosprezam a carreira do cara. Vocês zoavam o Renier questionando o Florentino. É, o Florentino realmente entende pra caramba de futebol, tá aí. Então o Atlético tem um jogador de Real Madrid. É isso que eu vou falar agora sempre pra, pra confortar o coração atleticano. Baita, grande Renier, que é o novo Zidane.
3: Eu mandei pro
2: o
3: Renier aqui no privado.
2: Márcio Orsini. O Barba precisa desistir do Cacierra. O Borbas, em um minuto em campo, fez mais que ele. E o Cacierra é um a menos em campo.
1: O Borbas é ruim, hein? Tem uma mensagem aqui
2: mais,
1: que eu...
2: É porque tem mais.
1: Ah, tem superchat?
2: É. Charles José dos Santos. Curiosidade. Galo tem 3 titulares que são torcedores do time. Os 3 jogadores que fizeram pênalti ontem são reservas. Importante. Precisamos apoiar o Lianco. É, Fernando Souza. Parabéns ao Rubens Menin por ter parado de ir ao CT. Pro filho ter saído. Parabéns, Braques. Você deveria ter ganhado um prêmio. 2 milhões de euros para 30 milhões. Aí eu não entendi. É, foi muito maneiro, né, ganhar o Mineiro. É, sou Cruzeiro. Ué, não entendi, eu realmente não entendi. É, João Vitor, Neymar não tem classificação, Neymar não tem joelho e o Neymar não tem a massa. O Galo é forte e vingador. Ele vinga. Então é isso.
1: É, tinha uma mensagem aqui que eu não estou encontrando, de uma pessoa dizendo. Não sei quem, só, a gente precisa ler mensagem também que só, critica a gente, não é só as que elogiam.
3: Só respondendo um negócio aqui, o Rogério Diamante 2805 mandou um negócio aqui pra mim. Perguntem ao Thiago, que postou 3 semanas atrás, onde ele falou que o Atlético mentiu sobre a situação do Everson. E aí, Thiago, mentiram mesmo? Cara, quando eu falei, eu não disse que era o Atlético, tá? Eu não disse que era o Atlético, eu disse que mentiram pra mim e tá tudo bem, foi o que eu falei. Eu não falei que foi a diretoria, não falei com quem eu conversei, porque eu não revelo a minha fonte. E depois eu disse que, cara, de fato, o Everson tinha uma fratura e não tinham mentido pra mim. Tinham falado a verdade.
1: A do Rafael Rocha, alguém leu, não, né?
2: Rafael Rocha?
1: Se futebol é momento.
2: É o do verbo,
1: né? Se futebol é bonito, momento, bonito. Então não se critica com o verbo ser, mas sim com o verbo estar. Vocês erram em falar que é ruim. Ah, não.
3: É jogo,
1: eu posso achar.
2: Valeu, Rafael,
1: aula de eu posso achar algo ruim, mas aí é que a subjetividade do futebol também,
3: essa questão semântica, uma hora dessa, é chata. A gente falar um negócio. Quando a gente fala é ruim, é porque o cara tá ruim. Que a gente nunca... Fulano está ruim. Eu vou falar um negócio. Eu não apelo com nada na minha vida. Nada me tira do sério. Mas, puta, tem que ser muito chato.
2: Não, brigar pro negócio palestrinho, desse. Palestrinho, uma hora
1: dele. O Edivan tá aqui, ó. Comentarista.
3: Meu vive... momento é o tiro agora.
1: Comentarista vive disso, altos e baixos. Embaixo vocês batem, alto vocês elogiam. É isso, pronto, é isso. Não, mas não é todo mundo que é assim, não. Você tem muita gente coerente. O Valu é coerente.
2: É, ué.
1: O Valu é coerente. Hoje ele não tá.
2: 100%.
1: Não, teve um problema pessoal pra resolver agora pela manhã. Mas ele é coerente.
2: É, 100%
1: coerente. Ele não vive de altos e baixos. Quer dizer, o humor dele sim, mas ele, para analisar futebol, não.
2: Ele é ótimo.
1: E outra coisa, o fato dele ser cruzeirense identificado não reduz a condição dele
3: de analisar. Eu acho o Valu o cara que mais entende futebol.
2: Eu acho disparado, o melhor que tem. Já falei isso para ele. Ele é o nosso Lédio Carmona, que é um grande vascaíno e comenta de
1: todos já os acho, eu ia fazer uma piada com esse Lédio Carmona, mas não vou não, porque a turma vai brigar comigo.
3: Acho nosso
1: grafite. Tem uma mensagem que chegou aqui falando que a gente, quando é do Galo, a gente pega pesado e quando é do Cruzeiro, a gente pega leve. Tá perguntando se é porque a gente recebe do Pedrinho. O meu pique já caiu no mês, o seu caiu?
3: Não, vou ter que
1: conferir
3: agora.
1: Confere aí.
2: Então, eu não tô sabendo não, tem isso?
1: Você não entrou no bonde? No bonde do Pix? Pedrinho.
3: Thiago Fernandes da Band. Tá faltando meu Pix desse mês. Quer que te mande nota fiscal?
1: Não, e disse que a gente é patrocinado. Não, o BH não patrocina a Band News na área e nem Donos da Bola.
2: Desculpa. Se tiver, pode vir pra cá, tá? Procura, me procura, por favor. Eu preciso vender comercial. Por favor. Por favor.
1: Tem uns L disponíveis.
2: Cara, eu tenho 2 L's disponíveis. Dois. Eu sou o mago, que ainda não conseguiu vender nenhum desde quando eu entrei aqui.
3: Não, você tinha um, não tinha não?
1: O Guilherme Brito você leu, né? Do Guilherme Brito.
3: Não. Eu não li não, pode ler.
2: Eu nunca tive. Hélio, no
1: comercial. Do Guilherme Brito, ele manda aqui, ó. O Galo estava desorganizado institucionalmente, é fato.
2: Fato.
1: É fato.
2: Mas será que o Guilherme. Inclusive, Guilherme. Será que o Guilherme vai ser criticado?
1: Inclusive, hoje? Guilherme Brito, eu recebi no meu WhatsApp mensagem de gente ligada ao Atlético, quando eu criticava o Bruno Muzzi, dizendo que as minhas críticas eram covardes, que eu não estava lá no dia a dia para ver o que ele fazia. Não era nada pessoal. Mas se as coisas a cada balanço só pioravam, eu não posso admitir que ele fazia um ótimo trabalho. Aí o que que acontece? Ele sai, por não sei por que motivo, e o Atlético traz um craque chamado Pedro Daniel. Vocês podem falar o que vocês quiserem. Ótimo. Ele é um craque naquilo que, ele se dispôs a fazer no Atlético. E o Atlético está resolvendo dentro da medida do possível, mas resolveu 90% dos problemas que nós criticamos e muito, e todas as críticas com razão, ele está resolvendo todos os problemas. Ou seja, o Pedro Daniel é como se fosse um meio campo, a entrada do Fred do Castanho no meio campo. Isso. Foi a entrada do Pedro Daniel na gestão do Atlético. E ele diz aqui ainda assim, estava desorganizado institucionalmente, a chegada do Fred, do Guilherme Alves, principalmente a saída do Rafael Menin, organizaram a casa. Cara, não vejo nenhuma relação do Rafael Menin ter saído.
3: Também acho que não.
1: Não vejo nenhuma relação do time ter melhorado com a chegada do Guilherme Alves.
3: Eu acho que
1: tem. Para mim foi barba. Barba,
3: eu sabe acho por
1: quê? Falei isso com o Elton essa semana. Sabe por que o Barba tem que ser enaltecido? Porque o vestiário é dele, ele organizou e ele segurou a bronca quando ele não tinha Castanho, não tinha Fred, não tinha o Renier, não tinha ninguém para resolver os problemas dele. Ele foi se segurando com muita tranquilidade.
3: Transformou.
1: Então, para mim, o grande responsável dentro de campo, aliás, do trabalho de campo, é o Barba. E fora de campo é o Pedro Daniel. Ah, mas vocês não vão lembrar do Brax? Sim, o Brax acertou na mosca quando ele trouxe o Fred, com muita ajuda do próprio Fred, que quis.
3: E o Castanho.
1: E o Castanho foi uma baita de uma contratação, a vinda do Castanho. Destacando também um outro cara, que é um monstro, chamado Renan Lodi. Ele não cruza, ele faz amor. É um negócio impressionante como joga esse cara.
2: Pornográfico.
1: Então, ao Brax também... o que não faz do Brax um fora de série, um absurdo de executivo de futebol, mas quando acerta, a gente precisa destacar aqui também.
3: Só uma coisa sobre o Guilherme, cara. Eu fui atrás pra tentar entender alguma coisa sobre o que é a função dele, assim, dentro do Atlético, sabe?
2: O Lodi elogiou ele na entrevista pra
3: você
2: gente.
3: Você fez a pergunta, inclusive, ao Lodi.
1: Deixa eu só desculpa. Claro, pode. O Edu Campos tá aqui, Everton, que dia você vai falar sobre a contratação do Guilherme? Meteu a lenha dizendo que não sabia o que ele faria. O Edu Campos. Um dia que você me encontrar pessoalmente, eu não vou falar isso no microfone aqui não, que chama-se cabotinismo. Eu não vou fazer isso não. O dia que você me encontrar pessoalmente, se apresente que eu vou te contar sobre a vinda do Guilherme. Os meninos aqui sabem.
3: Eu sei.
1: Sobre a vinda do Guilherme. De onde nasceu a vinda do Guilherme Alves para o Atlético. Mas eu te conto isso pessoalmente. No microfone eu não vou contar.
3: Então, é só para enaltecer uma coisa, porque eu fui atrás de fato para conversar conversei com mais de uma pessoa, assim, para tentar entender bem o que era a função do Guilherme Alves dentro do Atlético. E aí, cara, essa pessoa enalteceu bastante, uma delas do Atlético, uma delas que não trabalha diretamente no Atlético, mas tem um jogador que trabalha lá, que atua lá e tal, e eu tentando entender, assim, o que bem faz o Guilherme. Vocês sabem que naquela decisão do Everson... ir pro jogo, o Guilherme participou ativamente, né? O Guilherme conversa com o Everson horas antes do jogo e é ele quem meio que traz o sentimento do jogador pra comissão técnica e departamento médico. Porque a princípio o departamento médico do Atlético era contrário à utilização do Everson no jogo contra o Cruzeiro, quando ele já tava com o pé fraturado. E aí numa conversa entre Guilherme e Everson, isso acabou meio que, ó... O Everson quer ir pro jogo. Vamos sustentar a decisão do jogador, eu acho que é importante. Ele acha que vai dar conta, ele acha que consegue ajudar, ele acha que será importante nessa partida. E assim, acho que o Atlético até não deveria ter corrido o risco que correu diante de ver o Gabriel Delfim jogando. Mas aí ia ser profeta do acontecido. O ponto é o Guilherme participou ativamente daquela decisão por ser meio que o cara que faz esse elo dos jogadores, até com a própria comissão técnica em alguns momentos, sabe? Então assim... Me deram alguns exemplos de coisas que ele poderia fazer, mas exemplo prático, me trouxeram isso. Falando que, pô, ele é o cara que ajudou bastante o Everson a participar. E eu acho que, cara, assim, de verdade, a gente lembra bem como era o vestiário do Atlético. O Lodi dá uma entrevista pós-jogo contra algum time, que eu não lembro agora qual é, o Edinho tem a memória melhor que a minha, que ele fala, pô, algumas coisas acontecem aqui e são complicadas.
2: É uma entrevista longa que ele dá na beirada do campo. Na beirada do campo, foi contra o Ceará. Da classificação contra o Ceará.
3: Não, acho que foi antes da classificação, foi no Vitória por 2x1 aqui. Foi no jogo de ida. O jogo da volta. Eu não acho que ele tenha falado, acho que ele fala no jogo de ida.
2: Foi uma delas.
3: A gente lembra como era o vestiário do Atlético. Era uma bomba relógio pronta pra explodir, gente.
1: Ô, Anderson,
3: Fortini. Acho que isso, só pra concluir, desculpa, HG, o Guilherme Alves tem a influência dele.
1: Ô, Anderson Fortini, é exatamente isso aqui. Por isso eu não vou abrir essa questão aqui no microfone, beleza? É isso mesmo que você explicou aqui. Só ler mais um superchat aqui do Jonathans. Trabalho excelente de vocês.
2: Deve ser o Castanho.
1: Castanho, né? Falamos aqui, viu, Jonathans? Jonathan Júnior. Nós falamos aqui do Castanho. O Castanho foi uma excepcional contratação. E você está vendo que o fato dele ser reserva no River Plate não tem relação? Buscou um jogador que estava na reserva lá. Bom, vários motivos, um deles a própria escolha do Cudê, né? Mas enfim, muito bom jogador.
2: Ô, HG, eu acho que o Cassinho, eu acho que ele tá disfarçado de Renier, porque não pode. Porque eu já elogiei o Renier ontem nos Donos da Bola, falei que o Renier já era necessário no Atlético, por causa do
1: defendeu momento a titularidade
2: que
1: ele tá, dele.
2: Defendi a titularidade dele, mas ele quer ouvir eu falando isso novamente. Ele fala aqui, Cassinho, eu acho. Remo, Vitória, 2 jogos contra o Cruzeiro, Santos, mas o Elton não consegue admitir que o Renier está muito bem. Mas o que mais você quer que eu faça, Renier? Renier, o Renier está sendo importante para o Atlético, ponto. Agora, se você quer que eu fale que ele é um craque, ele não é. Que ele é muito bom, ele não é. Ele está sendo importante para o Atlético, ponto. Não vai mudar nada das coisas que ele fez e que ele ficou um ano aqui. Tem que lembrar, tá? Tem um ano já que ele está no Atlético. Tá? Então, um abraço, Renier. E noiva do Renier aqui.
1: Outra coisa. O Natanael foi um jogador que eu critiquei. O Bernard eu critiquei. O Lianco eu elogiei, critiquei. Agora, só para você ter uma ideia, veja só como é a questão do momento no futebol. Antes da Copa, o que a gente pedia na seleção brasileira do Cruzeiro?
3: Gerson,
1: Matheus Pereira. Não, mas a gente chegou a pedir.
3: Chegou
1: na temporada passada.
2: A gente falou dos três.
1: Cajota, mas Matheus Pereira e Gerson, né? Nós pedimos. Hoje, o que a gente faz?
2: A gente falou do Kaique também.
1: Kaique, exatamente. Hoje a gente questiona. E temos razão em questioná-los?
3: Claro. Ué, claro que tem.
2: Porque as cobranças são necessárias. Se não tiver cobrança, não vai andar.
1: Você acha que o
2: Renier, ele melhorou simplesmente assim por um passe de mágica? Melhor é assim? Não. Melhora porque cobranças existiram. Isso. Ele estava observando que, cara, algo também, mental.
3: Eu preciso melhorar.
2: Por que todo mundo me cobra? Será que cai do céu? Será que cai do céu? Não é assim que funciona.
3: Não fica puto com os caras te xingando
2: Como
3: é que você acha que estava no meu Instagram ontem quando eu falei assim? Esse Atlético. Aliás, eu esqueci de falar uma coisa aqui. Agora, para mim, o Atlético é favorito ao título da Sul-Americana, tá? Quer dizer que vai ganhar? Não. O Atlético, para mim, não é o favorito no título da Copa do Brasil. Quer dizer que vai perder? Não. Mas o Atlético, para mim, é o favorito na Sul-Americana e seria o segundo se existisse escala de favoritismo na Copa do Brasil. Mas o Atlético, para mim, é o favorito na Sul-Americana hoje.
1: 12:45 estaremos na tela da Band com os Donos da Bola. Tá começando nesse período de propaganda eleitoral, começando 12:45. A gente vai até 1:25 com grande possibilidade de recebermos Coelho, tá? Coelho deve falar com a gente nos Donos da Bola e agora eu vou caminhar lá pro jogo aberto que eu estarei insuportável. Então, para quem tem a TV, a antena local, pode ver pelo YouTube, no jogo aberto, ou quem tem via satélite ou a televisão cabeada aí vai conseguir ver o jogo aberto, que eu entro daqui a pouco, dentro de 10 minutos, estarei insuportável. Beijo na alma.
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0: Muito boa tarde, grande abraço pra você ligado aqui na Band News FM, agora meio-dia e 25, tá no ar o Band News no meio do dia desta quinta-feira, dia 17 de setembro de 2026. O programa começou ao meio-dia, para quem estava com a gente no YouTube também na Fest TV. Agora, depois do horário político, a gente se junta a quem nos acompanha também pelo dial e toca o barco por aqui até as 2 da tarde. Eu sou Humberto Ferretti, a Larissa Biscaia, você já sabe, tá de férias, mas o homem tá com a gente, Eduardo Eneg.
1: Salve, salve, meio-dia e 26 minutos, começando o Band News no meio do dia. Eu sou Eduardo Eneg, fico por aqui. Menos do que eu gostaria, porque eu ainda tô naquela fase de recuperação da voz. Já tenho uma voz, ela tá melhor, um pouco mais forte a cada dia, mas eu percebo ainda, Ferretti, que ao final do dia ela não tá cansa, do jeito, né, que tava antes.
0: Mas bicho, aqui, o teu, imagino que o seu primeiro compromisso mais intenso de fala seja aqui com a gente.
1: Exato.
0: Do dia que você voltou, melhorou.
1: Melhorou.
0: Melhorou.
1: Não, eu sinto
0: melhorou. É perceptível.
1: É, eu tô fazendo exames, quer dizer, exames não, né, exercícios de fonoaudiologia, que são chatíssimos de fazer. Aliás, fonoaudiologia é uma coisa essencial e
0: chata.
1: E chata, porque você tem que fazer fisioterapia para você ficar igual. É fisioterapia de preservação. É diferente de, por exemplo, você fazer uma academia em que você pretende ganhar massa muscular. Vocês não sabem o Ferretti quando começou aqui e o Ferretti hoje. O
0: cara, lá vem.
1: O cara tá enorme. Bração. É. Tal. Mas a ideia é essa. Você mexe na alimentação, sim, você mexe aqui. As cordas vocais, elas são iguais, de certa maneira. Então, depende do que você come, depende de quantas horas você dorme, depende de quanto você toma de água. Eu não tenho o hábito de tomar tanta água quanto todo mundo que convive comigo diz que eu tenho que tomar. E aí eu me forço a tomar, mas aí dura um dia. Eu trouxe uma garrafa daqui. Hoje eu tô com uma garrafona de água aqui. Ontem. Eu saindo do Jornal da Band e deixando a garrafa lá. Porque eu não tenho a cultura de andar. Ela não faz parte. É como gente que anda com guarda-chuva e gente que anda sem, sim, guarda-chuva. Eu ando sem guarda-chuva. Não sei se você é dos que anda com guarda-chuva.
0: Ele fica na mochila.
1: Olha lá, tá vendo? Sempre. Eu acho que se você fizer um estudo genético e dividir as pessoas, você vai encontrar cortes interessantes. Os com guarda-chuva, sem guarda-chuva, com água, sem água, com marmita, sem marmita, come PF, leva de casa. Eu acho que você vai encontrar e aí você vai criando segmentos. De repente você pode descobrir até como votam as pessoas que são.
0: Faz sentido.
1: Faz sentido.
0: E similaridades entre elas, né?
1: Similaridades entre elas, com certeza.
0: Eventualmente, o mesmo sujeito que leva guarda-chuva é o cara que leva água, porque gosta de ter tudo à mão,
1: pode
0: etc.
1: Ser. Pode ser.
0: Faz sentido.
1: E eu percebi nos últimos. Desde que eu fiquei com. Não digo afônico, porque eu conseguia falar algumas coisas. Mas tem curiosidades, por exemplo. Eu não sabia. Sussurrar não é tão ruim quanto gritar. Mas é pior do que falar no volume que eu tô falando.
0: Bom saber.
1: Eu não sabia. Então eu achava que se você sussurrasse, você estaria preservando a sua voz. Falso. Falso como uma nota de R$3. Ninguém nem sabe mais quais são as notas, que ninguém mais usa nota de nada. Mas a verdade é, você não deve sussurrar jamais se você tá com problema de voz. É muito interessante. Então... aí toda hora vem alguém sugerindo coma isso, coma aquilo, mastigue isso, mastigue aquilo. Se você comer tudo que as pessoas mandarem, você pode não melhorar a voz, mas vai engordar. Porque todo mundo tem uma ideia, evite isso. Agora, fritura é bom evitar. Eu sou fã de pimenta, adoro pimenta. Não estou comendo pimenta. Adoro limão na água. Não estou colocando isso, que qualquer coisa ácida é ruim. Então eu vou aprendendo e tentando proteger café. Que eu adoro, diz, ó, evite tomar muito café.
0: Aliás, jornalista que não toma café tá errado, né?
1: Não é jornalista.
0: Não é jornalista, aí outro
1: e
0: corte.
1: E tem que tomar muito.
0: Tá aí outro corte bom.
1: Que a gente não havia pensado, mas o fato é que saiu depois do nosso comentário. Eu, Eduardo Eneg, ele, Humberto, sem H, mas com talento, Ferretti, que nos diz uma vez mais, pelo menos para manter a tradição ainda que sem grito.
0: Bora, meu povo, boa tarde.
1: E eu queria fazer uma pergunta, eu não sei nem se é uma pergunta, mas assim, esse caso do Banco Master, ele tem... uma pergunta sem resposta. Então eu não quero fazer a pergunta. Eu quero especular sobre a resposta. O que queria o Daniel Vorkaro? Qual era o objetivo do Daniel Vorkaro? O que esse homem queria? Porque a sensação que eu tenho, e eu posso estar enganado naturalmente, mas a sensação que eu tenho é que essa história está aí para ser contada. O Daniel Vorkaro, ele queria ser um grande empresário. Ou seja, eu quero ser um grande banqueiro, quero construir o BTG, eu quero construir o Itaú, eu quero fazer uma trilha semelhante à de grandes banqueiros. E quero rivalizar com esses caras. É esse o objetivo dele? Ou, não, eu quero criar valor em outras áreas, porque ele também atua em outras áreas, mineração, turismo. Eu quero ser um empresário de vários setores. Era esse o objetivo dele? Ou, eu quero ser namorador. Eu quero ser namorador, quero encantar as mulheres, quero ser reconhecido, quero ser rico e famoso. Rico e famoso é diferente, né? Ah, não, eu quero ser um, quem sabe, virar um coach. Pablo Marçal vitaminado, né? Um Pablo Marçal de verdade, assim, bem grandalhão. Talvez isso. Ou, não, eu quero ser influente dos bastidores. Eu quero ser amigo dos ministros. Eu quero... Ele queria o quê? Ele queria poder ou ele queria dinheiro? Porque a gente vê o curso das empresas e você encontra várias empresas que trilharam caminhos diferentes. Ele fez alguns negócios que existem, ele vendeu algumas coisas e tal, ele construiu algumas coisas, mas em algum momento parece que ele largou mão e o que ele fazia era só um lobby para continuar a escalar e fazer a pirâmide e arrecadar para cobrir e cobrir para arrecadar. E chegou uma hora que nem ele mais sabia o que ele tinha, porque ele já não sabia mais o que ele tinha de ativos, ele só sabia que ele estava passeando com dinheiros e promessas de dinheiros e promessas de contratos e tal. Então, tem uma história a ser contada que é, que diabos, quem era esse cara? Quem era esse cara? Qual era o objetivo dele? Né? Não, eu quero ser o George Clooney brasileiro, eu quero ser o Leonardo DiCaprio, porque ele não era um cara discreto. Eu conheço vários empresários e conheci vários empresários e gosto de ler sobre a trajetória de empresários. Aliás, se a gente lê sobre a trajetória de empresários, a gente também pode ler sobre a trajetória de pilantras, que não são empresários, foram só pilantras, mas tem coisas diferentes. Você pega aquele Bernie Madoff nos Estados Unidos, o cara, quando foi pedalar, quando foi fazer a maior pirâmide financeira da história dos Estados Unidos, esse cara tinha 40 anos de mercado financeiro. Esse cara tinha sido presidente da Nasdaq. Não era um qualquer. Aí ele gozava de uma credibilidade e as pessoas apostaram nele, mas em algum momento ele não foi para a pedalada. Ele só foi para a pirâmide e produziu um strike de 80, 90 bilhões de dólares. Um negócio inacreditável. Mas é um tipo de gente. Não tem dinheiro. Não é que não tem dinheiro público, não tem uma história de corrupção ali, não tem uma história de corrupção. Isso não é mérito, não. Ele podia fazer sem a corrupção, mas não tem uma história de corrupção. Aí você pega histórias como a da Odebrecht, por exemplo, você tem história de corrupção na Odebrecht, história pesada de corrupção na Odebrecht. Mas alguém duvida que aquela empresa existia, tirando na cabeça dos amalucados da Lava Jato, que diziam que aquilo era uma organização criminosa. Aquilo não era uma organização criminosa. Aquilo era uma empresa. Empresa grande, empresa sólida. Produziu obras importantes em várias áreas, no Brasil, no exterior. E tinha uma rede de influência assombrosa. Pagava propina para tudo que é lado. Chegou a ter um banco. Chegou a ter um banco para poder administrar o propinoduto, que era monumental. Mas a Odebrecht não era uma organização criminosa. A Odebrecht era uma construtora. Então, você tinha engenheiros, você tinha empresários, eles chamavam internamente de empresários, empresários mesmo, executivos da melhor qualidade. Conheci alguns executivos ali, poderiam presidir qualquer empresa. Gente realmente muito qualificada. Uma empresa. Passou para o filho, passou para o neto. Explodiu o negócio, agora explodiu em parte porque botaram os pés pelas mãos e, em parte, também porque a Lava Jato, em vez de fazer o que se fez em outros países, onde você separou, não é o joio do trigo, mas o responsável pela lambança da empresa, e você preserva a empresa e tira quem fez a lambança, pune a pessoa física e preserva o CNPJ. E se tivessem feito isso, a Odebrecht talvez tivesse mudado de mãos, a Odebrecht talvez tivesse continuado a sua trajetória sem demitir a quantidade de gente que precisou demitir. Ela está se reconstruindo de outra forma, mas é um absurdo o que se fez. Mas ainda assim, é um tipo de empresa. Você pega o Ike Batista. O Ike Batista virou um caso absurdo, né? Mas ele procurava ouro, depois ele procurou minério de ferro, ele também tentou achar petróleo, fez o porto do Açu lá. Ou seja, ele tentou criar valor. Ele era um visionário. Ah, mas ele deu tudo errado. Tinha corrupção. Teve caso de corrupção. Mas nós não estamos falando de um vendedor de papel que realmente vendia papel. Nós estamos falando de um cara que fez bobagem, errou, mas ele acreditou no negócio dele. De alguma forma, ele achou que aquilo podia funcionar. De alguma maneira. Depois se atrapalhou todo. Mas tinha um racional, tinha uma lógica. Não era um vendedor de papéis, era um vendedor talvez de ilusões. Mas ele era o mais iludido deles. E foi enganado por vários executivos que passaram a perna nele. Agora, o Daniel Vorkaro é outro bicho. O Daniel Vorkaro é um bicho diferente. Você pega, por exemplo, Casas Bahia, que está aí atrapalhada. Você pega Lojas Americanas, que aí Lojas Americanas, a gente teve um caso de fraude extraordinário, né? Você não vê um caso de corrupção no caso das Lojas Americanas, você não tem um caso de corrupção nas Casas Bahia. Então, em alguns casos, você vê que, pode até ser que surja, você vê alguns casos pontuais de corrupção, outros casos de fraude, mas o Banco Master, ele é uma construção muito especial, né? Porque do ponto de vista do tamanho, o Banco Master tinha 0,5% dos ativos do sistema financeiro. Então, ele não se encaixaria na lógica do too big to fail, sabe? Grande demais para quebrar. Ele não era grande demais para quebrar, ele era pequeno. Tanto é que ele quebrou, produziu um strike no FGC, mas ninguém, não tem ninguém aí correndo risco de perder a casa, de perder, ao contrário do que aconteceu em 2008, quando o mercado financeiro mundial se atrapalhou e você tinha uma rede de pessoas que ficaram, se arrebentaram. 1929, craque da Bolsa, sabe? Não estamos falando disso, nós estamos falando das pessoas que tiveram, até por causa da lógica do FGC, os pequenos foram protegidos, até 250 mil reais, mas nós estamos falando de uma, não estamos falando de uma quebra de um banco grande, né? Não estamos falando de um banco nacional, não estamos falando do banco, acho que nem Banco Econômico, que era maior do que ele, ou Bamerindus, bancos que quebraram em outros tempos. Ele não era grande demais para quebrar, né? Tem outro conceito que se usa muito, que é o conectado demais para quebrar, mas que em geral se usa para definir indústrias, por exemplo, uma seguradora, que a empresa pode até não ser a maior que tem, mas ela está ligada a muitas áreas e ela sustenta muitas áreas, ela depende de muitas áreas. Uma seguradora é assim. Então, às vezes, é conectada demais e dá um medo. Só que você não consegue, e é algo que o mercado não oferece, você não consegue comprar a imortalidade. Não existe a imortalidade. Então, não existe a empresa grande demais para quebrar. A empresa pode ser grande demais e demorar mais para quebrar. E a empresa pode ser conectada demais e demorar mais para quebrar. Mas a empresa não tem a fórmula do sucesso que não passe por aquilo que é conhecido, que é saber ler os cenários, montar um time de qualidade, ter uma governança boa, preocupações com regras de compliance, olhar para o caixa, conferir o troco, ver se tem dinheiro, ver se tem capital de giro, ver se o negócio está faturando mais do que se paga de juros. Hoje o maior sócio de uma empresa é o Estado na forma de tributos, o segundo é o Estado na forma de juros, e eu me refiro ao Estado porque é o Estado que define essa carga de juros criminosa que o governo mantém e alimenta, que o governo com sua gastança estimula, mas que massacra um empresário. Então, O cara que consegue lidar com isso vai crescendo. Mas qual é a categoria em que estava o Banco Master? Não era grande demais para quebrar, não era conectado demais para quebrar nesse sentido de que seu negócio estava ligado a várias frentes, mas ele era conectado com o poder demais. Agora, ele construiu, portanto, ele conseguiu fazer algo que é desproporcional ao tamanho dele. Você não vai encontrar nenhum empresário, nenhum banqueiro, nenhum banco que seja tão conectado como ele era. Do jeito que ele era, eu me refiro. Do jeito que ele era. Eu conheço a história de uma empresa que convivia muito bem com um ex-ministro do Supremo Tribunal Federal. Muito bem. E depois, esse ex-ministro chegou a prestar serviço para essa empresa. Durante o período em que ele trabalhava como ministro do Supremo Tribunal Federal, nunca falaram de dinheiro. Nunca falaram de dinheiro. Jamais falaram de dinheiro. E a empresa tinha preocupação, porque tinha uma relação pessoal com o ministro. O ministro nunca falou de dinheiro com a empresa nunca falou de dinheiro. Nunca ninguém pediu nada e ficou ali um negócio em que ele era simpático a teses ligadas àquela empresa, até porque eram teses ligadas à iniciativa privada. Quando ele saiu, passado algum tempo, ele chegou a trabalhar para essa empresa. Isso é uma coisa que existiu em várias áreas, na CVM, nos tribunais superiores, mas é um tipo de relação. Agora, outro tipo de relação é você ver o que o Master montou. A conexão com tribunais superiores remunerando parentes em escritórios no curso, no cargo em que o cara está. E não é um. Não estou falando de um. Ah, é o Alexandre de Moraes. Não, Alexandre de Moraes tem o contrato, né, tem o contrato da Viviane Barsi, mas você tem contrato. Você tem o contrato de filhos do filho do Nunes Marques também, né? Você tem o Dias Toffoli, nós estamos falando de pelo menos 3 ministros. Aí o Luiz Fux desmentiu, mas há uma relação do filho do Luiz Fux, o Rodrigo Fux, com o Daniel Vorcaro, uma relação com gravação, conversas de caráter pessoal que eles tinham. Eles tinham uma relação. Ah, mas a gente não pode criminalizar a relação do Rodrigo Fux, porque o pai dele é ministro do Supremo Tribunal Federal. Tudo bem, não estamos criminalizando, mas eu digo, a proximidade do Daniel Vorcaro é um negócio incrível. Agora, quando você tem uma rede de poder, uma relação de poder, o que fica no ar, ele tinha dois diretores, dois executivos, um é diretor, outro é gerente, do Banco Central que ele comandava. Se a gente puxar pela memória histórias antigas, lá atrás, década de 80, por exemplo, você teve o caso Coroa Brastel, no começo dos anos 80, você teve o caso da caderneta de poupança Delfim, você teve o caso depois do Banco Marca Fonte Sindan, ali em 98, e a gente está falando de valores de um, hoje seria alguma coisa como 7 bilhões de reais, em que havia uma suspeita que depois foi, na investigação, foi desmontada, de uma relação do dono do Banco Master, que era do Banco Marca, que era o Salvatore Cacciola, com um ex-presidente do Banco Central, e na época em que o dólar teve a máxima desvalorização do dólar de 1998 para 1999, quando o Fernando Henrique passa para o segundo mandato, segurava o câmbio, soltou o câmbio e ali houve uma denúncia. Nós estamos falando de 7, valores de hoje, porque na época era 1,5 bilhão de reais, valores de hoje 7 bilhões. Só o Master no FGC é quase 10 vezes isso, né? Então, esse banco Master, ele criava uma rede e aí a suspeita é, olha, a fiscalização você conseguia retardar, as responsabilidades você conseguia confundir, a investigação poderia eventualmente produzir um conflito. Então você tinha um rolo institucional que passava, ultrapassava a discussão sobre o tamanho do banco. A confusão institucional era maior do que o tamanho do banco, era desproporcional. Daí porque a gente tem 0,5%. Agora, Aí vem a pergunta, por quê? Né? O que, que esse cara, esse camarada queria ser? Né? Essa é uma história a ser contada, é uma história a ser investigada, é uma história extraordinária sobre alguém que seguramente, em algum momento, já não sabia mais o que queria. Talvez quisesse ser um empresário bem-sucedido, coisa que ele conseguiu, mas daí ele continuou. E a palavra, ou pelo menos duas palavras, que eu acho que vale a pena a gente ter em mente, e aí não tem a ver com a história específica e só dele, mas é de qualquer um de nós, são duas palavrinhas, é ambição e vaidade. Joga a vaidade na conta, e quando você deixa a sua vaidade ultrapassar o bom senso, você começa a achar que você é mais bonito do que você é, você começa a achar que você é mais inteligente do que você é, você começa a achar que você é mais rápido do que você é, você começa a achar que você é mais sábio, mais tudo, mais culto, e aí você começa a fazer muita besteira. Então o Daniel Vorcaro, ele chegou num patamar que, como ele jogava aquela dinheirama na mesa, o uísque Macala na mesa, a charutada na mesa, as astronautas não exatamente na mesa, e ficava aquela coisa toda sendo ofertada aos poderosos que abraçavam aquilo por achar que também eram brilhantes, extraordinários e merecedores dessa presentaiada toda. E ele começou a ver que ele falava e era engraçado, e a piada dele, as pessoas riam antes dele contar, e ele começou a acreditar, ele começou a acreditar. Então ele começou a acreditar que ele era Ícaro, ele começou a acreditar que um monte de coisa, por causa da vaidade. Aí você junta a vaidade com a ambição desmedida, isso é uma bomba atômica, é uma bomba atômica. E isso pode ter, juntou isso com, no outro lado, pessoas que também eram extremamente vaidosas e ambiciosas, e se sentiam credoras de agradecimento por serviços prestados e, por que não, cuidar do nosso futuro com alguém que também percebe que, poxa, uma coisa é você, a pessoa que conquista na sua vida, você ter na sua casa um mordomo. É bacana, né? Você imaginar, pessoa, que legal, você chega em casa, o mordomo já abriu a cama, o mordomo já, né? Ou a governanta, ó, a sua mesa já está posta, o senhor gostaria de uma saladinha antes, pessoa que conquista, saladinha. Agora imagina você ter um ministro, pô, você ter um mordomo, uma governanta, já é uma coisa impressionante. Agora você imagina você ter um ministro, e aí você tem mais de um ministro, e aí você tem mais, você tem senadores, quer dizer, não é que você tem uma governanta, você tem senadores, você tem deputados, você tem governadores, você tem presidentes de institutos, você tem um grupo de servidores do Estado brasileiro, diretores do Banco Central, a sua equipe para trabalhar na sua casa é formada por advogados, economistas, empresários, eleitos, não eleitos e tal. Chega uma hora que você realmente começa a achar que você é o cara. E você é o cara. E aí você começa a fazer a festa da sua filha de 15 milhões de reais. Aí você faz um noivado de 100, 200. Aí você compra o iate de não sei o quê. E aí quando você para o seu jato gigante do lado do outro que, coitado, né, ralou para ter um jato menorzinho, aí você humilha o jato do cara. E aí você... Pronto, tá feita a lambança. Tá feita a lambança. Aí você não erra mais. Até a hora que vem o carro preto. Aí vem o carro preto com aquela luzinha e fala, esteja preso, né? Esteja preso. Foi o que aconteceu. Não é mérito desse governo. É engraçado a gente ver, né, os governantes lutando para ver de quem é o Vorcaro. Eles querem o Vorcaro no colo do outro e a prisão do Vorcaro para eles, né? Que é uma bobagem, né? A Polícia Federal não é a Polícia Federal do Lula que prendeu. Tem uns malucos que ficam falando isso por aí, né? Espalhando. A blogueiragem amiga. Espalhando. Oh, o Lula prendeu. O que o Lula prendeu o Vorcaro? O Lula recebeu o Vorcaro, né? O Lula recebeu o Vorcaro. Lewandowski recebia do Vorcaro. Jacques Wagner fez negócio com o Vorcaro. Isso falando dos petistas. Guido Mantega recebia R$1 milhão do Vorcaro. E do outro lado, Dark Horse, bicho. Não tem ninguém aí. entre os candidatos, quer dizer, mentira, não tem ninguém entre os candidatos, os dois principais candidatos, tem que ficar explicando de um jeito ou de outro. O Lula, eu não recebi dinheiro do Volcar, não recebeu o Volcar. Por que que o presidente da República chama o presidente do Banco Central para dar orientação, dizendo que quer um tratamento justo? Não tem que receber, não tem que receber. Não porque o Volcaro fosse, né, um pilantra, porque não tem que receber, ponto. Não faz o menor sentido receber, ponto. E o Flávio Bolsonaro deveria ter tido cuidado de também não pedir essa história de relação privada. Loja Americanas também é privada, esse argumento não é bom, né? Então, não tem ninguém que está... Mas por trás tem esse Volcaro, que eu queria deixar essa pergunta. O que será que ele queria? Quero ser rico e famoso, quero ser sobretudo famoso, quero ser sobretudo rico, quero ser reconhecido pela minha, sei lá, o maior cara que já passou, o self-made man extraordinário, novo Ike, o novo BTG. Não parece. Parece que ele queria ser uma coisa, um misto, sabe? Um personagem que ainda não foi inventado. É como se fosse um ator famoso, Hollywood misturado com o mercado financeiro. Um colosso aí que ainda não saiu. Então, tá aí uma história a ser escrita. Dá um livro maravilhoso, dá um filme extraordinário. É uma história incrível. Agora, desde que a apuração consiga responder essa pergunta: o que ele queria, né? Não o que ele fez. O que ele fez, a gente está conseguindo ver os rastros, porque ele andava e fica os rastros, aqueles cocôzões grandes, vários, a gente viu vários. Então, o que ele aprontou, a gente viu, a lixarada apareceu. Agora, o que ele buscava, quando ele olhava para frente, ele se enxergava, ele acordava de manhã e tomava aquele café maravilhoso em algum lugar do mundo, seu jatinho. O que ele achava que... Onde é que isso ia dar? Ele achava que esse negócio não ia parar, que ele lá na frente ia ser reescrita a história dele, como algumas histórias empresariais foram reescritas, né? Várias histórias empresariais americanas começaram no crime e terminaram em Wall Street, né? Será que ele tinha essa fantasia? Tenho essa curiosidade. Eu não sei se você concorda ou discorda, mas essa é a opinião que eu tenho sobre o assunto.
0: Agora, 12:53, por hora é isso?
1: É isso, estamos por aqui, vou embora. Amanhã estou de volta, valeu Ferretti.
0: E volta no Jornal da Band hoje.
1: Hoje no Jornal da Band com a voz que eu tiver. Valeu.
0: Valeu, Eneg. Até amanhã. Gente, nós fazemos contato com Brasília porque tem novidades sobre a crise no Supremo Tribunal Federal. Quem está com a gente ao vivo é o repórter Márcio Rocha. Diga lá, Márcio, boa tarde.
2: Humberto, boa tarde para você, boa tarde a todo mundo que nos acompanha. Pois é, a gente recebeu o comunicado agora da presidência do Supremo Tribunal Federal falando que aquela sessão que seria realizada na próxima terça-feira para discutir a conduta do ministro André Mendonça na questão envolvendo, nas ações envolvendo aí o Banco Master e outros também, ela acabou sendo cancelada. O ministro, o presidente do Supremo, o ministro Edson Fachin, emitiu um comunicado falando que vai marcar uma nova data para essa sessão, né? Lembrando que a reunião ia analisar precisamente a atuação de Mendonça nos processos que tratam tanto as investigações do Banco Master, e seria realizada justamente uma semana depois que a gente teve essa outra reunião, né, na última terça-feira, e iria analisar a possível relação do ministro Alexandre de Moraes com o banqueiro Daniel Volcaro, né? A gente lembra que a Polícia Federal afirma que encontrou mensagens que indicariam que ele tinha alguma ligação com o Daniel Volcaro, e aí foi uma sessão muito tensa envolvendo aí todos os ministros, troca de acusações, palavras muito fortes envolvendo aí a relação entre os ministros da corte, e por causa disso, né, acabou sendo suspensa por um pedido de vista feita pelo ministro Flávio Dino. A gente lembra que esse pedido de vista trata de uma questão de ordem que tentava analisar naquele momento, né, se os dois processos, o que trata de André Mendonça e o que trata de Alexandre de Moraes, deveriam ser analisados juntos ou separados. Como chegou um momento ali que a sessão acabou descambando, né, sendo uma coisa muito ruim, muito violenta até em alguns momentos entre os ministros, o ministro Flávio Dino pediu vista, e aí por causa disso essa questão envolvendo aí se deveria ser analisado junto ou separados esses dois processos acabou ficando suspensa, e exatamente por causa disso foi o motivo alegado por Fachin para desmarcar essa reunião que seria marcada, que seria realizada no dia 23 de setembro. Segundo o comunicado de Fachin, como ainda existem questões pendentes envolvendo esses dois processos, se achou melhor suspender, desmarcar essa sessão da terça-feira e vai marcar uma nova data que ainda vai ser definida, que a gente ainda não sabe quando vai ser essa sessão. Lembrando que o pedido contra Mendonça, que seria analisado nessa terça-feira, foi apresentado pelo próprio ministro Alexandre de Moraes, baseado em um relatório de inteligência da Polícia Federal e que aponta irregularidades na condução desse processo, incluindo aí, por exemplo, abuso de autoridade que teria sido cometido pelo ministro André Mendonça. E essa medida foi justamente uma resposta à atuação de Mendonça, uma resposta de Moraes à atuação de Mendonça, que pediu investigação e que seria analisada nessa sessão de dois dias atrás, justamente para analisar se abriria investigação sobre essa relação, possível relação de Alexandre de Moraes com Daniel Vorkada. Então, lembrando assim, como o Supremo na terça-feira não tomou nenhuma decisão se os casos iriam mesmo ser juntos, ser analisados juntos ou separados, ficou uma questão aí meio pendente, exatamente por causa disso que o ministro Luiz Edson Fachin decidiu suspender essa sessão. E a gente segue acompanhando, porque deve ter repercussão desse caso aqui em Brasília, e qualquer novidade chama vocês aí.
0: Valeu, Márcio. Bom trabalho por aí. Agora 12:57.

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0: Meio-dia e 59.
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0: 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Boa tarde, Iago.
2: Muito boa tarde para você também, boa tarde para você ouvinte, Band News, destaque BR-262 em Juatuba. Motoristas enfrentam filas do Jardim Califórnia até o Aroeiras em Betim, reflexo de manutenção no trecho. Opção de desvio para quem deixa Juatuba em direção a Belo Horizonte pela MG-050 por Vianópolis compensa. No sentido inverso, 262 e MG-050 com trânsito livre no caminho para Juatuba. Se alguém tiver uma opinião diferente da sua ou discordar de você, escolha o diálogo. 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
0: Obrigado, Iago. Uma hora em ponto.
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0: Uma hora e cinco minutos. A Defesa Civil de Nova Lima interdita 7 imóveis após o desabamento de um muro de arrimo com risco para outras residências na rua Enita Seabra, bairro Retiro, na região central da cidade, na noite dessa quarta-feira. Segundo a Prefeitura, 19 moradores foram afetados e não houve registro de feridos. Ainda de acordo com o Executivo Municipal, com o isolamento da área, todos os moradores foram orientados a deixarem o

0: tombamento ainda estão sendo investigadas e as equipes da Defesa Civil permanecem no local para avaliar as condições de segurança dos imóveis e monitorar a área com apoio da Guarda Civil Municipal. Lembrando que todas essas imagens podem ser conferidas nas redes sociais da Band Minas e da Rádio Band News BH. Uma hora e seis minutos.
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0: Hora de falar de economia aqui na Band News FM. O Brasil tem uma nova taxa básica de juros, ainda alta, porém menor que a anterior. E quem explica como isso impacta a economia do país pra gente é a Juliana Rosa. Diga lá, Ju, boa tarde.
1: Boa tarde a todos, boa tarde para você ouvinte aqui da Band News FM. Conforme o esperado, o Banco Central do Brasil reduziu ontem a taxa básica de juros pela quinta vez seguida. A taxa Selic, que é referência para as demais taxas que a gente encontra no sistema financeiro, saiu de 14% para 13,75%. A taxa de juros vem caindo de forma bem vagarosa, ali em conta-gotas, desde março, quando começou o conflito no Oriente Médio, afetando o preço do petróleo e com consequências de inflação, aumento de combustíveis, se espalhando por custos de frete, preços de alimentos e de outros insumos também, petroquímicos, de plásticos, que são efeitos ainda que estão sendo sentidos e que preocupam a economia. Também medidas do governo para estimular o consumo, segurar a inflação. Então, tudo isso pressionou a inflação e levou o Banco Central a começar a fazer cortes mais pequenininhos. A expectativa antes do conflito era que houvesse cortes maiores de juros ao longo desse ano. No entanto, os dados mais recentes de inflação estão mostrando uma situação mais benigna. A inflação acumulada está em 4,2% nos últimos 12 meses. E também os dados da economia vêm mostrando uma piora mais rápida. Ontem mesmo, o dado do Banco Central, o índice de atividade econômica, mostrou uma queda em julho da economia de 0,2%, maior do que se esperava. Do PIB do segundo trimestre, divulgado pelo IBGE, chamou atenção a queda não esperada do consumo das famílias. Então, é um cenário em que o Banco Central vê espaço para essa queda de juros anunciada. No entanto, é um Banco Central que se mostra ainda cauteloso diante de riscos que ele vê pela frente. Então, ele não se

0: compromete com os próximos passos. Ele pode parar de cortar juro ou até continuar cortando se as condições permitirem, ou seja, se a economia tiver uma piora mais acentuada, isso não está muito claro, se o petróleo vai seguir aí preocupando, podendo aumentar preço de combustível no pós-eleições, se o fenômeno climático El Niño pode vir com uma intensidade que prejudique muito preços de alimentos, por exemplo. O que, que vai sair das urnas? O governo eleito vai anunciar que tipo de compromisso com o ajuste das contas públicas que pode fazer o dólar cair para baixo de R$ 5,00, R$ 4,80, ou um ajuste considerado mais frouxo, que pode fazer o dólar subir para 5,40, por exemplo. Então, você tem muitas dúvidas olhando para frente. E também, para completar, o Banco Central dos Estados Unidos subiu os juros. Enquanto a gente está caindo, lá nos Estados Unidos está subindo e com uma sinalização de que pode ter mais uma alta esse ano dos juros nos Estados Unidos. Isso faz com que o dólar se fortaleça, saia dinheiro de países emergentes indo para os Estados Unidos. Então, é um fator a mais aí de risco inflacionário aqui para o nosso Banco Central. É por isso que é urgente, ainda mais, que haja um ajuste das contas aqui dentro do Brasil. A gente fazer o nosso dever de casa diante de um mundo conturbado, com muita incerteza, um ajuste fiscal forte, com credibilidade, é capaz de puxar o dólar para patamares mais baixos, contribuindo para uma redução mais rápida da inflação e da taxa de juros aqui no Brasil. Volto com vocês.
1: Economia aqui é sempre com ela, Juliana Rosa, que volta amanhã. Valeu, Ju.
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2: Agora 1:13, hora de falar com o Fernando Schiller. Estamos a 2 semanas e meia, exatamente, do primeiro turno das eleições e tem anúncio rolando do governo. Diga lá, Schiller, boa tarde.
3: Tudo bem, Tete? Olha, vamos lá, né? Mais uma vez o populismo brasileiro dá as caras. Né? Não é a primeira vez, não é o único governo, mas agora é um show explícito, né? Quando o presidente da República, num país com déficit crônico das contas públicas, né? Dívida pública crescendo 12 pontos em 4 anos, anuncia um aumento de 15% do Bolsa Família há 2 semanas e pouco aí das eleições. Vamos lá, de novo, quando o governo anterior fez o aumento lá, perdoou as dívidas do FIES, fez a PEC Kamikaze, fez bônus de R$1.000 por taxista, a gente já estava aqui no programa, já fazia esse mesmo comentário, eu fiz exatamente esta crítica. Quer dizer, na véspera de uma eleição, pode ser 2 meses, pode ser 1 mês, pode ser 2 semanas. 2 semanas, então, é um jogo muito explícito. Né? Isso não deveria acontecer, isso é uma irresponsabilidade, e em especial quando o governo está em déficit crônico. Só para a gente, o déficit primário no Brasil, ele foi, na verdade, desacreditado. Como o governo tem a contabilidade criativa, chamado extra-teto, né? Então ele joga para a dívida pública. Joga para a dívida pública boa parte da chamada de despesa financeira, excepcionalizações da regra, como desde as enchentes lá no Rio Grande do Sul, né? Até as queimadas, passando por precatórios, passando recentemente por, né, as empresas que foram tarifadas pelo Trump, então projetos como o Move Brasil, ou Brasil Soberano, todos esses créditos, empréstimos subsidiados para compra de carros, táxis, Uber, motocicletas, caminhões, ônibus, enfim, o governo vai criando mecanismos populistas, né, transfere uma parte para o BNDES, então subsidia imposto. Isso já no passado deu uma enorme confusão na greve dos caminhoneiros, porque houve uma super oferta de caminhões no mercado, desequilibrou o mercado, nós tínhamos greve, depois tabela do frete, até hoje pagamos essa conta, todo o mercado, todo o país paga essa conta, e agora vem esse aumento de 15% do Bolsa Família. E aí entra uma discussão errada, né? Ah, é bom ou não é bom? A questão é, primeiro, no desenho da política pública, é adequado isso? Você vai em todo o país, quer dizer, o que o país deveria estar fazendo, eu cito sempre o exemplo da prefeitura de Bento Gonçalves, no Rio Grande do Sul, é oferecendo emprego para as pessoas. Emprego. Hoje nós temos desemprego baixo no Brasil. Então, oferecendo emprego e alternativas como o MEI, que é o microempreendedor individual, que é um sucesso no Brasil. Então, você tem muito espaço. Então, quando você aumenta mais de maneira irresponsável, sem lastro fiscal, o Bolsa Família, você está, de novo, apostando o quê? Nesse jogo, né? Ganha a transferência do governo, incentivo aí para a informalidade, não há nenhum programa estruturado no país de parceria com os estados, municípios, para a migração para o mercado formal, que é onde, de fato, as pessoas podem ter a sua autonomia ou como empreendedores, né, e não depender mais do governo, e o governo faz isso. Vamos lá, só para dar um dado aqui, o déficit nominal, como o déficit primário está desacreditado, o déficit nominal brasileiro, que junta aí a despesa financeira, a dívida, juro alto, com a despesa primária, nós estamos falando 9,3%, mais de 9% do PIB. Para ter uma ideia comparativa, em 2014, quando a gente estava na beira daquela crise enorme de 2015, 2016, era pouco acima de 6% do PIB, agora é 9%. Então nós estamos brincando com fogo, a dívida pública está passando de 82% do PIB. O atual governo recebeu ela com 71,7%, agora está mais de 82% do PIB. E nós estamos fazendo, né, medidas populistas com absoluta irresponsabilidade fiscal. Então eu acho ruim para o país, ruim para os mais pobres, inclusive, porque o foco deveria ser exatamente emprego, né, não simplesmente o assistencialismo, mas não é isso que a gente está vendo. Sabe qual é a conclusão que eu chego, Ferreira, disso tudo? Tem que terminar com a reeleição no Brasil. Porque sempre vai ter essa tentação, seja qual for o governo, direita, de esquerda, na última hora, largar a medida populista para tentar virar o jogo, porque as pesquisas não estão bem. No fundo é isso, eu acho que a reeleição no Brasil é um projeto que falhou.
2: Fernando Schiller, sempre às segundas e quintas aqui no Band News, no meio do dia. Valeu, Schiller, bom trabalho por aí.
3: Valeu, grande abraço.

0: 1h19. A Prefeitura de Diamantina, no Vale do Jequitinhonha, inicia uma força-tarefa para atender ocorrências e prestar assistência à população após a forte tempestade que atingiu a cidade na noite dessa quarta-feira. A chuva, acompanhada de granizo e ventos intensos, provocou destelhamentos em várias casas, queda de árvores e interrupções no fornecimento de energia elétrica em alguns bairros. De acordo com o Corpo de Bombeiros, foram recebidos 18 chamados para atendimento de ocorrências, como risco de alagamento, corte de árvores, inundações e perigo de desabamento. A CEMIG também trabalha para restabelecer o fornecimento de energia nos locais afetados. Nós entramos em contato com a Defesa Civil de Diamantina para mais informações, mas até o momento não tivemos retorno. 1h20.
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5: O pai do ex-banqueiro Daniel Vorcaro, Henrique Moura Vorcaro, pede ao presidente do Supremo, ministro Edson Fachin, que revogue a suspensão do processo em que foi determinada a prisão preventiva dele. Quem tem os detalhes direto de Brasília é o Afonso Marangoni.
6: A defesa de Henrique Vorcaro, pai do dono do Banco Master, Daniel Vorcaro, pede a revogação da prisão. Os advogados afirmam que ele está preso há mais de 90 dias e que o Supremo Tribunal Federal não julgou até o momento nenhum recurso contra a prisão. Henrique Vorcaro foi preso em maio deste ano sob suspeita de integrar o chamado núcleo violento do grupo criminoso. Em junho, o STF confirmou e manteve a prisão preventiva.
5: Lembrando da notícia trazida agora há pouco pela equipe da Band News FM em Brasília, de que o ministro Luiz Edson Fachin, o presidente do Supremo, retirou da pauta da sessão do dia 23 o julgamento sobre André Mendonça, acusado por Alexandre de Moraes de irregularidades na condução do inquérito do Banco Master. Não há data ainda para que esse julgamento ocorra.
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5: E o novo técnico do Botafogo foi anunciado ontem à tarde, já foi apresentado e está pronto para trabalhar. Fala, Daniel Nascimento.
7: O técnico Tite foi apresentado oficialmente pelo Botafogo na manhã desta quinta-feira no estádio Nilton Santos. O técnico assinou contrato válido até dezembro de 2028 e chega com o auxiliar Matheus Bach, seu filho, além de Rodrigo Belão, que comandava o time após a demissão de Franklin Carvalho, que será o novo integrante da comissão técnica permanente. Tite agora espera ter seu nome no boletim informativo diário da CBF para poder comandar o time no próximo sábado contra o Mirassol pelo Campeonato Brasileiro.
5: Lembrando que hoje tem transmissão na Band News FM, às 9h30 da noite, o Flamengo em casa decide se avança na Libertadores contra o Del Valle e a transmissão para boa parte da rede começa às 8h30. Agora 1h28, Venezuela e Chile seguiram caminhos opostos na relação entre política e judiciário. Enquanto o governo venezuelano passou a controlar a composição da Suprema Corte, no Chile o próprio sistema de justiça puniu ministros acusados de má conduta. Na Venezuela, em 2000, então presidente Hugo Chávez e a Assembleia Nacional Constituinte determinaram a substituição de um terço dos juízes do país. Os magistrados que não seguiam a linha do chavismo perderam os cargos. 4 anos depois, os aliados de Chávez já ocupavam 20 das 32 cadeiras do Tribunal Supremo. A partir daí, a corte passou a rejeitar contestações judiciais contra o governo, enquanto oposicionistas perderam mandatos e foram presos. O ex-vice-presidente da Assembleia Nacional da Venezuela, o Juan Pablo Guanipa, viveu esse processo. Ele ficou quase 9 meses preso e afirma que não havia a quem recorrer.
8: Com um Supremo Tribunal de Justiça sem funcionar, o Estado de Direito não existe no país. E por isso podiam acusar você de qualquer crime. E a decisão não era da justiça. Era uma decisão política, do Poder Executivo, que era quem dava as ordens ao Poder Judiciário.
5: Guanipa afirma que com o Supremo Tribunal de Justiça sob influência do Executivo, decisões judiciais passaram a ser, na prática, decisões políticas. No Chile, o caminho foi diferente. Nos últimos anos, 3 ministros da Suprema Corte foram afastados por denúncias de má conduta. Em 2024, Ângela Vivanco perdeu o cargo após o vazamento de áudios que indicavam troca de favores com o advogado. Ela cumpre prisão domiciliar. Também em 2024, o Senado sofreu processos de impeachment contra outros magistrados por condutas relacionadas a informações privilegiadas e benefícios recebidos de advogados. O caso mais recente citado no material é o do juiz Diego Simpertigue, cassado pelo Senado depois de aceitar viagens de luxo custeadas por advogados ligados a pessoas beneficiadas por suas decisões. Para o cientista político Fernando Schiller, a resposta a desvios individuais precisa passar pela capacidade das instituições de investigar e corrigir essas condutas.
9: Pessoas eventualmente cometerão desvios, não é? Os seres humanos são falhos. As instituições precisam saber corrigir estas ocorrências. É isso que define uma boa república. O processo contra o juiz, né, Diego Simpertigue, no final do ano passado, levou 28 dias no Senado Federal, apenas 28 dias entre a denúncia e a decisão final do Senado. A questão ética não deve separar, dividir esquerda e direita, governo ou oposição.
5: A comparação entre os dois países coloca em discussão justamente os mecanismos de controle sobre quem exerce o poder no judiciário e a capacidade das instituições de preservar a própria credibilidade.

Agora 1:32. Olá, muito boa tarde para você, sintonizado e sintonizada aqui nos 89,5 da Band News FM Belo Horizonte. Eu sou Gabriela Oliveira, estou chegando por aqui na atualização do noticiário desta quinta-feira, dia 17 de setembro. Vamos nessa, até às 6 horas da tarde. Música.

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1: Tem informações de momento, né, do trânsito aqui da capital mineira. Quem chega por aqui com as informações é a repórter Josiele Lemos. Ei, Josi, boa tarde para você.
2: Boa tarde para você também, Gabi, e para o ouvinte que nos acompanha por aqui. No trevo do Belvedere, trânsito intenso agora, com impactos na MG30 desde Vale do Sereno, além da MGC356 para quem chega da 040 Marginal, principalmente com fila, e a Avenida Luiz Paulo Franco para quem deixa o bairro Belvedere. Quem puder evitar a região é a alternativa. 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
1: Obrigada, Josi, pelas informações. Lembrando que você, ouvinte Band News FM, pode participar aqui conosco da nossa programação. Nosso WhatsApp, anote aí o número 31992138343. Lembrando que as mensagens por aqui devem ser por texto ou áudio, não vale ligação. Agora, 1h34.
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14: Os aparelhos da companhia, Warrison.
15: Edu, hoje a gente completa os comentários sobre as novidades da Apple. E hoje a gente vai falar sobre a Siri e sobre o Apple Intelligence, que é o conjunto de recursos da Apple que lida com inteligência artificial. A Siri, a nova Siri, para mim continua a ser uma promessa, Edu. E eu explico por quê. Eu já venho testando o iOS 27 da sua versão beta, e a verdade é que nesses testes eu não consegui identificar grandes avanços na Siri, mas a própria Apple já avisou que muitos dos recursos inovadores da Siri estavam limitados mesmo nessas versões beta, porque havia ali um problema de uso e de demanda dos seus servidores. Então, mesmo testando aqui a versão beta, então não tive acesso a todas as novidades que a Siri promete trazer, que a nova Siri promete trazer. Entre essas novidades, Edu, a Apple promete que a Siri vai deixar de ser tão limitada quanto ela é hoje. Ela promete que a Siri vai ser capaz de interagir muito mais inteligentemente com seus usuários. Tem uma preocupação muito grande com privacidade, então a Siri vai ser capaz de ler praticamente tudo que está no seu smartphone, no seu iPhone, praticamente tudo que está na sua tela do seu telefone, mas para compensar toda essa, digamos, invasão da sua privacidade, todo o processamento vai ser local. Mas é claro que para algumas tarefas ela vai ter que recorrer à internet, vai ter que recorrer a servidores externos, e para isso ela ganha o reforço de uma conexão muito forte sendo feita com o Gemini do Google. A gente vai precisar esperar a chegada do iOS 27 na sua versão final para saber se tudo isso vai se consolidar mesmo.
14: E vamos acompanhando essas novidades, também testando agora que o sistema operacional já está disponível, né? Em maior escala, mas ainda algumas adaptações que devem ser feitas. A gente conta tudo aqui na coluna de tecnologia que volta amanhã.
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0: Agora 1h42, seguimos de volta por aqui na Band News FM Belo Horizonte e tem os destaques do cinema na coluna Artes e Espetáculos com ela, Luciana Viana.
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2: Na telona, terror, romance, um crime no gelo, uma aventura para a criançada.
3: Qual é o seu problema?
4: Bom dia pra você também, maninha.
3: Ele tá me deixando maluca.
2: Escolha a sua estreia.
5: Amor, desculpa, o sinal aqui é um lixo, tá me ouvindo?
6: Eu vou passar um tempo na casa da Kate.
5: Michelle, por favor, não vai pra casa da Kate. Sério, eu tô trabalhando. Pode ser o coração de um garotinho de 8 anos, o cérebro da mãe de alguém.
2: Resident Evil volta a Raccoon City. Um entregador atropela uma mulher numa estrada e, ao tentar ajudá-la, acaba no meio de um surto com mutações e criaturas assustadoras.
7: Tudo o que aconteceu nessa cidade aconteceu em questão de horas. Você não faz ideia do que tem aí na sua mão.
8: Last night, I met this girl called Emily.
2: Em Procurando Emily, um músico recebe o número errado da garota dos sonhos e embarca numa busca que pode terminar em romance. No brasileiro Antártida, cientistas e militares se preparam para enfrentar o inverno numa base isolada quando um crime contra uma cientista recém-chegada muda tudo.
9: Quem fez isso com ela?
10: Não sei.
2: Com o isolamento, o frio extremo e a desconfiança, ninguém sabe em quem pode confiar.
11: Pode ter sido qualquer um aqui.
12: A gente não pode confiar em homem nenhum dessa estação agora.
2: E em Masha e os Ursos.
13: Aqui que mora, que transformou ele numa cabra, só aparece à noite.
2: Masha precisa salvar o irmão transformado em bode por um feitiço. Muitas trapalhadas e diversão para a criançada.
14: O novelo mágico vai levar a gente até ele.
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1: Agora 1h49, o Prêmio Band Cidades Excelentes ganha nesse ano uma nova categoria de avaliação, segurança pública. Um dos municípios que se destaca nesse indicador é Araucária, na região metropolitana de Curitiba. A cidade tem 273 guardas municipais, número que supera o efetivo da Polícia Militar no município. A Guarda Municipal atua na proteção do patrimônio público e também em ocorrências como roubos, furtos, tráfico e violência doméstica. Só no primeiro semestre foram quase 6 mil atendimentos, 242 prisões, a apreensão de 3,5 toneladas de maconha e 641 ocorrências de violência doméstica. O diretor operacional da Guarda Municipal de Araucária, o Sérgio Colasso, explica como esse trabalho é feito no dia a dia.
23: Denúncias de roubos, denúncias de furtos, denúncias de tráfico de drogas, de uso de drogas, caem diversas denúncias ali no nosso 153.
1: Segundo o último Atlas da Violência, a taxa de homicídios de Araucária ficou abaixo das médias do Paraná e do Brasil. A cidade também está entre as que tem uma das maiores proporções de guardas municipais por mil habitantes no país. Para a consultora e sócia do Instituto Áquila, Bárbara Godoy, o fortalecimento da atuação dos municípios é uma tendência diante dos desafios atuais da segurança pública.
24: É importante frisar que quantidade não significa qualidade, mas antecipa algo que os municípios precisam fazer. Somente 22% dos municípios hoje contam com a Guarda Municipal. E ela é fundamental para trabalhar nas ocorrências do dia a dia, para gerar as zeladorias, nos equipamentos públicos, nas praças, nas pequenas ocorrências e assim garantir uma atuação focal e de rápida tomada de decisão em conjunto com o cidadão.
1: A nova categoria do Prêmio Band de Cidades Excelentes considera justamente esse papel dos municípios na prevenção e na resposta às ocorrências do dia a dia. A avaliação também leva em conta a quantidade de quantidade de agentes sozinha não significa qualidade na segurança. Hoje, apenas 22% dos municípios brasileiros contam com guarda municipal. A premiação nacional está marcada para dezembro, como reforça a Bárbara Godoy.
24: Entendendo a realidade do Brasil hoje como um todo, a segurança pública, ela é de imediata transformação. Por mais que a gente tenha as competências do Estado e da União, o município ele começa a ter um papel estratégico e objetivo na prevenção.
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32: Olá! Hoje eu vou passar orientações para quem sofre com intestino solto, diarreia, crises de síndrome intestino irritável, relacionadas sempre ao intestino com fezes líquidas soltas. Todo mundo só fala do intestino preso. Mas a diarreia ela pode ser até mesmo mais difícil de tratar do que o próprio intestino preso ou constipação. Tente anotar aí os alimentos para você evitar ao máximo, porque mesmo saudáveis, eles aumentam o bolo fecal e aumentam o trânsito intestinal. Então, alimentos nas frutas como mamão, laranja, manga, é bom você evitar porque vai aumentar bastante a diarreia. Vegetais crus, folhosos, é melhor você aumentar o consumo de vegetais cozidos. Evite quiabo, solta bastante o intestino, couve, aspargo, acelga. Evite também peixes. Peixes são riquíssimos em gorduras boas, porém também pode soltar o intestino, assim como carnes gordurosas. Evite também os alimentos integrais, porque no seu caso eles não fazem bem, assim como fibras que distendem demais o abdômen, como aveia mesmo sem glúten, psyllium. E olhe, cuidado com os ingredientes que tem nos produtos fit, porque eles podem ter esses. Além disso, aumente o consumo de semente de girassol. Ele é riquíssimo em fibra que ajuda a prender o intestino e aumentar o bolo fecal. Lembrando, síndrome intestino irritável, diarreia, tem ligação com o nervo vago, nervo que controla nossa digestão, que começa lá no cérebro e passa pelo trato digestório. Então é preciso você modular. Existem muitos suplementos e alimentação específica para o seu quadro. Sempre não esquecendo que nosso segundo cérebro é o intestino, é a porta de entrada para várias doenças. Para continuar me ouvindo, fica aqui na Rádio Band News FM e lá no meu Instagram, @anapaulafidelisv.
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0: Agora 1h59, terminou o Band News no meio do dia desta quinta-feira. Eu volto amanhã ao meio-dia. Aliás, volto hoje às 4 no Entre Nós. Com o Band News no meio do dia, eu volto amanhã ao meio-dia. Vem aí o Tem Método.
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1: Boa tarde, meus amores, tem método no ar. Como vão vocês? Como vai você? E eu deixei tocar mais porque é de péssimo tom interromper o Mestre Cartola. O mundo é um moinho. Como, quem escolheu essa canção? Como vai, Ivan Brandão? É da sua obra essa escolha, Ivan Brandão?
2: Não, o convidado aqui tem prioridade para escolher, né, Arthur?
3: Exatamente.
1: Arthur que escolheu?
3: Fui eu. Na verdade, eu recebi uma sugestão aqui da nossa coordenadora, certo, do jornal aqui, a Letícia de Souza Freitas, sugeriu essa música. Eu tava aqui na dúvida na redação. Cara, tô estreando hoje com esses ilustres apresentadores. Que música escolher? Aí ela escolheu essa. O Mundo é um Moinho.
1: Quem foi que...
3: Letícia, tá comandando
1: Letícia
3: tudo.
1: Letícia que escolheu? Excelente, exato, escolha, mandou muito bem. Arthur Coelho conosco hoje. Grande rubro-negro, Ivan Brandão. Tá tudo, sim, dominado hoje aqui.
3: Tá tudo em
1: nesta
3: casa?
1: Bancada.
3: Quem teve essa ideia, hein?
1: Arthur, uma ótima ideia. Assim o mundo fica melhor. Arthur, seja muito bem-vindo, tá? Aqui ao Tem Método, você está em casa. E agora a gente vai pedir licença ao Mestre Cartola, porque, infelizmente, o mundo não é um moinho, embora ele nos triture. E vamos para a gororoba do dia.
2: O mundo é um moedor.
3: Vamos lá.
1: O presidente do Supremo Tribunal Federal, Edson Fachin, desmarca a sessão agendada para a próxima quarta-feira, que discutiria a atuação do ministro André Mendonça no caso Master. A decisão foi tomada 2 dias depois da sessão, que iria debater se o também ministro Alexandre de Moraes e a relação dele com o dono do banco Master, Daniel Vorcaro, deveria ser investigado. No entanto, os integrantes da corte não só não votaram a proposta inicial, como não conseguiram concluir nem sequer uma questão de ordem apresentada pelo ministro Gilmar Mendes, teoria de Flávio Dino, aquela que propunha análise conjunta dos casos envolvendo Moraes e Mendonça. O pedido de vista tem até 90 dias para ser devolvido e aí depende do agendamento do presidente, do Edson Fachin. E é claro, faz absoluto sentido o adiamento da sessão marcada para a próxima quarta-feira, porque a questão de ordem, cujo cerne, cujo seu objeto tem a discussão suspendida em função de Flávio Dino, a proposta é que o julgamento fosse conjunto, que houvesse uma mudança na forma do julgamento. Então não se poderia avançar naquele se está posta a hipótese de que eles tivessem de ser deliberados conjuntamente e ainda mais amplamente. O Afonso Marangoni está acompanhando esse assunto e traz para a gente manifestações do Procurador-Geral da República, Paulo Gonet, e do ministro Gilmar Mendes. Hoje foi um dia farto. Fala, Afonso!
4: Para variar, né, Andreasa? Boa tarde para você, para o Ivan, para o Arthur, para todo mundo que nos acompanha aqui no Tem Método. Então, só confirmando a questão, não tem sessão mesmo na semana que vem para analisar a conduta do ministro André.

0: Federal. E ali reiterou em linhas gerais o que já tinha dito até na sessão plenária de terça-feira, de que ele não tem relação com Daniel Vorcaro, que teve sim algum contato pontual, mas que isso em nada afeta, né, a lisura dele e o afastamento, o distanciamento necessário para que ele julgue os casos do Banco Master. Isso porque, gente, está marcado, né, para o dia 25 a análise pelo Conselho Superior da conduta, né, do Procurador-Geral da República, Paulo Gonet, e se ele pode ou não permanecer à frente de casos relativos ao Banco Master. Então tem essa posição agora do procurador, que faz parte, né, desse processo mais amplo que ele está respondendo aí por causa daquele relatório divulgado pelo ministro André Mendonça, em que foi mostrado ali o contato, né, de Vorcaro com várias autoridades, e aí aparece sim, inclusive, o Procurador-Geral da República. O ministro Gilmar Mendes, de novo, Andreasa, Ivan e Arthur, tomou as dores ali do Procurador-Geral da República e fez um textão nas redes sociais, né? Foi no X que ele escreveu que o Paulo Gonet é uma das pessoas mais sérias e de melhor reputação na República Brasileira, e que atacar a reputação dele é um absurdo, e aí dali em diante foi fazendo críticas duras, né, ao ministro André Mendonça, que foi o responsável por derrubar esse sigilo. E até lembrou que numa altura ali da sessão, o próprio André Mendonça disse que realmente com o avanço ali daquele relatório, viu que não tinha nada concreto contra o Paulo Gonet. Mas que aí, diz o Gilmar Mendes, o estrago já estava feito, né? O estrago reputacional, que é depois é difícil reparar o estrago causado por uma manchete, foi assim que disse então o decano do Supremo Tribunal Federal. Agora, vocês sabem aquela história quando tem algo que fica mal resolvido, acaba voltando, hora ou outra? Isso já estava mal resolvido desde a sessão de terça-feira, porque foi motivo de um dos maiores atritos lá da sessão, justamente entre Gilmar Mendes e André Mendonça. Vamos relembrar este momento da sessão?
1: Impressionante, presidente, que uma pessoa da estatura do Paulo Gonet sofra esse tipo de ilação. Isto sim é leviandade. Isto sim é leviandade. O sujeito investido de um sentimento policialesco
2: juntos com os seus delegados. Presidente, agora eu que estou com a palavra, ele não tem direito à parte.
3: Ministro Gilmar, peço você.
1: É impressionante a disfarçatez desse sujeito.
2: A disfarçatez de Vossa Excelência.
3: Ministro
2: André. Me respeite.
3: Ministro André.
2: Isso aqui não é brincadeira, não estou chorando, não.
3: Ministro
2: aqui
3: Fachin.
2: Não tem choro, não.
3: Ministro Fachin.
2: Respeite.
0: Foi esse um dos momentos ali de mais tensão, né, na sessão de terça-feira. E aí teve, gente, como se não bastasse, um outro atrito, né? E aí foi a divulgação de um ofício datado dia 11 de setembro, mas que a gente teve conhecimento hoje, do ministro Gilmar Mendes criticando o Luiz Fux, presidente da segunda turma, pela postura que ele teve ao pautar o julgamento no plenário virtual do afastamento do diretor-geral da Polícia Federal, Andrei Rodrigues. Gilmar Mendes disse que ele estava combinado com o relator André Mendonça para que se tomasse uma decisão rápida, uma maioria por este afastamento, né? Sendo que o Cássio Nunes Marques depois se alinha então rapidamente a esta posição. E ele disse que isso diz respeito ao princípio da colegialidade, etc. E fez também duras críticas ao ministro Luiz Fux. E aí é outro caso que estava mal parado desde a sessão de terça-feira. E eu separei mais um trechinho mostrando que esse assunto já estava pipocando desde então. Vamos ver.
4: Então o que nós fizemos? Numa convicção própria, insindicável qualquer ministro, não há homem nesse mundo que vai sindicar minha independência, eu como presidente da turma, a pedido do relator, eu pautei o processo. E o que que ocorreu? Nós tínhamos na turma essa convicção. E o que que ocorreu? Quem proferiu o primeiro voto? Ministro Gilmar, pedindo vista para estancar o julgamento. Se nós tínhamos esse objetivo, era evidentemente que nós deveríamos manter a coerência da nossa decisão. E foi isso que aconteceu.
0: Rapidamente, antes de passar para vocês, tem uma nota do ministro André Mendonça rebatendo Gilmar Mendes por aquela postagem, né, em que ele toma as dores do Procurador-Geral da República, Paulo Gonet. E aí é uma nota longa do André Mendonça que eu vou pedir autorização só para ler um trecho, que diz assim o André Mendonça: chama a atenção ainda que a preocupação

0: relação com a exposição alheia se manifeste de forma seletiva. E aí ele diz assim: logo após a requisição do acesso ao aparelho celular de investigado, no caso Daniel Vorcaro, né, e a divulgação na imprensa de conversas de toda a ordem que constrangem, coincidentemente, apenas ministros de entendimento diverso. O que ele está dizendo aqui é que o Gilmar Mendes achou muito ruim o constrangimento ao Paulo Gonet, mas não teve a postura semelhante em relação a divulgações que se sucederam em relação, por exemplo, a ligações, né, dos filhos de Luiz Fux e também de Nunes Marques com Daniel Vorcaro. Então o atrito continua muito severo aqui em Brasília, um clima azedo entre os ministros do Supremo Tribunal Federal, até por isso pode ajudar a explicar não ter sessão nesta quinta-feira, né?
1: Teve isso também, né, Afonso? Isso é um dado importante. Havia uma sessão extraordinária marcada para hoje, foi cancelada. É a expressão, mais uma vez, é a expressão, triste expressão, de um Supremo ingovernável, inadministrável, que tem um ex-presidente na atividade. Um ex-presidente em atividade. O Edson Fachin, embora formalmente presidente supremo até setembro do ano que vem, Edson Fachin é um ex-presidente em atividade. O julgamento de terça-feira, a sessão de terça-feira, essa de que vimos trechos aí, ela teve como objeto Edson Fachin. Julgado foi Edson Fachin e condenado. Sobre o Paulo Gonet, uma nota rápida aqui, porque nesse investimento para que não se investigue ministro do Supremo, para que não se investigue Alexandre de Moraes, esse é o objetivo desse empastelamento todo, e Gilmar Mendes é um dos líderes, embora o artífice, o pensador, o criador do conceito e o pauteiro da questão tenha sido Flávio Dino, todos advogados de Alexandre de Moraes na sessão de terça-feira. Aliás, o próprio Alexandre de Moraes, habilitado para advogar em causa própria, também teve isso naquele sucessão de excrescências, pôde votar até na questão de ordem, outro absurdo. Inclusive porque na formulação da questão de ordem por Flávio Dino, ele diz que Alexandre de Moraes estava impedido, e Alexandre de Moraes foi e votou, enfim. A questão é muito simples. A questão ali era muito simples. Ninguém está incriminando Paulo Gonet. Não há nenhuma proposta de investigação contra ele. Não há nenhuma demanda sobre isso. A questão era sobre se ele seria ou não, se ele estaria ou não habilitado, à luz do que se espera de uma república, para participar daquele julgamento. Isso não significa que ele tenha feito coisas erradas, mas que ele teve e mesmo admitiu relações com Daniel Vorcaro. A questão é de impedimento. Ele deveria ter se declarado impedido. Ele poderia ou não participar daquela sessão, considerando que ele está no relatório da Polícia Federal, que estava em questão ali. Ele é citado. Tem um apêndice dedicado a ele. Ele mesmo admite, na defesa que fez de si, também outra bizarrice do julgamento, ele admite que participou do Clube do Uísque, que teve com Daniel Vorcaro, lá em Londres, tudo pago por Vorcaro. Ele admite que fez uma ligação intermediada por um advogado com Daniel Vorcaro. E aí depois, depois que eu estou falando em termos temporais, não estou dizendo que haja causalidade, mas o que há é razões para suspeição, é tão simples quanto isso. Depois ele toma providências que beneficiariam Daniel Vorcaro, ele não viu urgência com o Procurador-Geral da República para a prisão de Daniel Vorcaro. A segunda prisão de Daniel Vorcaro, preventiva, um obstrutor de justiça que estava inclusive metido com seus sicários dentro do sistema do Ministério Público Federal, Paulo Gonet não viu urgência para aquela prisão. Uma coisa tem a ver com a outra, não. Mas é um ambiente que cria as condições para que ele se declarasse impedido, para que não participasse do julgamento. É tão simples quanto isso. Mas para confundir, se cria uma ideia de que se estava condenando, julgando o cara. Objetivamente falando, em termos de ambiente mafioso, o que se produziu na sessão de terça-feira foi retirar Cássio Nunes Marques do julgamento. E não que ele não tenha rabo preso. Tem. Naquele festival de rabo preso, da guerra dos rabos presos que a gente viu ali, o produto da atividade mafiosa de um acusando o outro, dizendo que tem informações sobre o outro, ameaçando, que vai vazar informações sobre o outro. Aquilo que Gilmar Mendes acusa André Mendonça de ter feito, vazamentos seletivos, e não seria eu a dizer que André Mendonça não fez isso? A mesma acusação pode ser perfeitamente feita para o grupo de Gilmar Mendes. E olha o estado do nosso Tribunal Constitucional. Porque nós vimos na véspera a corrida para ter acesso ao celular de Daniel Vorcaro como uma espécie de rebatimento daquilo que se acusava André Mendonça de fazer. Então pegaram o celular de Daniel Vorcaro, fizeram pesca probatória em busca de nomes dos adversários no tribunal e conseguiram, vazando para a imprensa, exatamente o que acusaram André Mendonça de fazer. É isso aí, chumbo grosso! É assim mesmo. Romperam o pacto mafioso foi traído, rachou o vestiário, começou o bang-bang. E aí, em função disso, o Nunes Marques fugiu do julgamento. Foi isso que aconteceu na terça-feira. Foi isso. Então, é um daqueles casos tristes, porque nós estamos falando do Tribunal Constitucional, não de disputa de gangues no presídio. É um daqueles casos em que a gente dirá, talvez miseravelmente, que um está certo sobre o outro. Um está certo sobre a maldade que pensa sobre o outro. E são ministros do Tribunal Constitucional do Brasil. Obrigado, Afonso Maragoni.
2: A defesa de Henrique Vorcaro, pai do dono do Banco Master, Daniel Vorcaro, aguarda uma resposta da justiça para um pedido que foi apresentado pelos advogados para que a prisão preventiva dele seja revogada. Ele também solicita ao ministro Edson Fachin, presidente do Supremo Tribunal Federal, o desbloqueio da tramitação de processos que são relacionados ao caso. Henrique Vorcaro está detido desde maio, portanto há mais de 90 dias, sem que o STF tenha julgado um recurso contra a prisão. A defesa aponta a demora da corte como um argumento central para que ele seja solto.
3: E o Ministério Público...
1: Pode seguir. Desculpa, Arthur, perdão. Pode seguir. Rapidamente, Ivan, tem uma questão aí que talvez a nossa reportagem de Brasília pudesse averiguar com o gabinete do ministro Edson Fachin. E aqui é uma dúvida que essa questão que você traz levanta. A gente viu na semana passada que, como providência, o presidente do tribunal mandou... André, eu estou me referindo aos casos Master, às investigações do caso Master e do caso INSS, roubo aos aposentados e pensionistas. Na semana passada, o Edson Fachin determinou que lhe fosse remetido ao gabinete todos os processos, significando suspensão do andamento dos processos. Ele não tirou a relatoria, ele não tirou as relatorias de André Mendonça, mas ele trouxe para o seu gabinete e disse que providência nenhuma seria tomada sem o seu aval. E esse movimento, Ivan, é condicionado aos julgamentos esses dois, o que houve na terça-feira e o que haveria no dia 23, e que foi cancelado em função da questão de ordem. Como fica agora as investigações do caso Master e do INSS? Essa questão ainda não me parece ter sido endereçada, tratada. Que providência Edson Fachin vai tomar? As investigações vão ficar paradas no gabinete dele até o fim da eleição? Por quê? Tem um relator, o relator é o André Mendonça. Se aqueles julgamentos que fizeram a coisa ser travada estão nesse pé travado também ficam as investigações e não vai se investigar o caso Master nem o roubo aos aposentados e pensionistas, se a questão é desconfiança sobre a relatoria de André Mendonça nesses casos, tem de haver uma arguição de suspeição para ele, e aí, perdendo a condição de relator em função disso, um novo sorteio. O que não dá é para que, em função da eleição, do calendário eleitoral, não se tenha mais investigação no Brasil sobre essa matéria. Inclusive porque, se de um lado, e também não seria eu a dizer que ele não tem viés e não esteja querendo interferir na eleição, mas se de um lado se acusa, na gestão desses processos, André Mendonça de fazer política para beneficiar um grupo, e nesse caso essas investigações estão travadas por Edson Fachin, numa outra raia, numa relatoria paralela, está lá Flávio Dino metendo pau, tocando adiante a investigação do caso Dark Horse, aquela relatoria paralela do caso Master que ele criou para si a partir da questão das emendas parlamentares. Então, é uma questão que surgiu agora ouvindo essa sua reflexão. Talvez a gente pudesse apurar se Edson Fachin vai tomar alguma providência sobre isso, Ivan Brandão.
2: Já estamos apurando. Enquanto você falava, todas as mensagens já foram encaminhadas, as ligações estão sendo feitas, todas as linhas bloqueadas nesse momento. O que faz total...
1: Muito obrigado.
2: O que faz total sentido, né, o que você está falando. Tem uma outra questão aí ainda em relação a não marcação da... Na verdade, não é uma questão, né? É o cancelamento da sessão da semana que vem, que ela, pelo menos no campo da narrativa, e é esse o campo que ganha, na verdade, né, Andreasa, as manchetes, né? Hoje, mesmo com o fim do sigilo, os vazamentos continuam acontecendo e é um duelo de narrativas, né? Tanto que a gente não recuperou hoje aqui, mas aquele primeiro embate entre Alexandre de Moraes e André Mendonça, quando ele fala, então eu tenho testemunhas, eu trago aqui o delegado, eu trago aqui os agentes, né, da Polícia Federal. Então, quer dizer, ali estão se contrapondo duas narrativas. Cresce a de Flávio Dino nessa confusão, que defende que os casos sejam analisados juntos. Então, por mais que eu entenda lendo aqui, inclusive, a comunicação da Secretaria de Comunicação do Supremo Tribunal Federal, de que como a PET 16704, que é a do André Mendonça, né, que é, na verdade, que é a do Alexandre de Moraes pedindo a investigação do André Mendonça, guarda, nesse contexto, uma relação direta e imediata com a 16662, que é a que André Mendonça pede para que Alexandre de Moraes seja investigado, você implica que a questão de ordem seja apreciada para ter a sessão. Então, na prática, o Fachin está dando esse recado, que as duas têm, muito embora você já tenha colocado aqui que não tem, que as coisas não têm nada a ver. Mas fica alimenta-se, né, essa guerra de narrativas, porque a partir do momento em que se há uma defesa de que os casos não são correlatos, né, não tem que ser analisado juntos, justamente por serem correlatos, você não pode ter a sessão do dia 23, que é uma tremenda de uma maluquice.
3: E aqui em São Paulo, a polícia está na rua, junto com o Ministério Público, realizando uma operação contra o PCC e, segundo o Ministério Público, 12 das 22 empresas de ônibus que operam na cidade de São Paulo são suspeitas de estarem ligadas à facção. Apesar de essas companhias não terem sido alvo dos mandados de busca e apreensão cumpridos nesta quinta-feira, elas são citadas no despacho que autorizou a ação realizada em conjunto com a Polícia Civil Paulista. A operação tem como alvos o ex-presidente da Câmara Municipal, Milton Leite, do União Brasil, e Levi dos Santos Oliveira, ex-presidente da empresa estatal responsável por planejar e fiscalizar os ônibus da cidade, a SP Trans. As companhias investigadas, essas 12 dentre as 22 que operam em São Paulo, têm mais da metade do sistema dos coletivos da capital paulista, que é o maior da América Latina e está entre os 5 maiores do mundo. A gente lembra que Milton Leite deixou a vida pública no ano passado, né, depois de 7 mandados como vereador, de ter sido aí presidente da Câmara Municipal por pelo menos 4 vezes. Atualmente ele é o presidente do União Brasil na cidade de São Paulo. Agora 2 horas e 23 minutos.

0: Agora 2h24. Voltamos por aqui, atualização do noticiário de Belo Horizonte, também de todo o nosso estado. Tem coluna chegando, coluna Atualidades com Terra Negra.
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2: Olá, ouvinte Band News, como vai? Tudo bem por aí? Com você, o Júnior Lopes, aqui do Terra Negra. E olha só, a forma como enxergamos o planeta acaba de sofrer uma reviravolta histórica na diplomacia global. A Assembleia Geral da ONU aprovou uma resolução para aposentar gradualmente o tradicional mapa de Mercator em favor de projeções que retratem o tamanho real dos continentes, com destaque, claro, para o continente africano, que é gigante. A projeção de Mercator foi criada lá no século XVI para facilitar as grandes navegações e preserva as formas dos litorais, mas distorce desproporcionalmente as áreas à medida que nos aproximamos dos polos. O resultado é aquela imagem clássica que todos nós decoramos na escola. Uma Groenlândia aparentemente do mesmo tamanho do continente africano, quando, na realidade física, a África é cerca de 14 vezes maior. A proposta, articulada por países africanos e liderada pelo Togo, teve adesão maciça, 164 votos a favor, abstenções pontuais e apenas o voto contrário dos Estados Unidos. Embora resoluções da ONU não tenham força da lei impositiva, o peso político e pedagógico da decisão é imenso. A recomendação internacional passa a ser o uso de projeções modernas e equivalentes, como algumas que nós já utilizamos, corrigindo séculos de eurocentrismo visual nos livros didáticos, na tecnologia e nos atlas mundiais. É isso aí. Para mais, acesse o nosso Instagram lá no @ Terra Negra Brasil. Um grande abraço e até a próxima.
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0: Estamos começando a coluna Giro Business. O tema da semana, o setor do varejo. E na minha companhia, o presidente do conselho do grupo Pets Cobasi, Sérgio Zimmermann. Zimmermann, pela sua expressão, muito bem-vindo ao Giro Business, é uma alegria tê-lo, com a responsabilidade de levar junto comigo conhecimento às pessoas. Zimmermann, vamos lá, o Brasil está vivendo a denominada reforma tributária, tão polêmica e agora em fase de aplicação. Eu queria que você, com seu entendimento, com a sua didática, levasse às pessoas mais conhecimento sobre a reforma tributária, a sua aplicação e as suas consequências.
1: Olha, Serginho, acho que a reforma tributária, ela pode ter até sido feita bem intencionada, mas foi feita num ambiente quase que acadêmico. Da forma como ela está concebida, eu acho que nós vamos ter muito mais problemas do que nós temos hoje. Porque ela comete alguns equívocos muito fortes, que é tirar impostos de setores quase que oligopolizados, que têm capacidade de transferir esses impostos para o consumidor, e transferindo isso para setores extremamente pulverizados, como o comércio e a prestação de serviços. E quando você aumenta impostos em setor pulverizado, o que na prática acontece é o aumento da sonegação. E pode escrever, eu estou dizendo aqui, provavelmente vai voltar o cheque predatado. Você vai ver as pessoas tendo benefício financeiro para pagar com cheque ao invés de cartão de crédito ou PIX.
0: O que você atribui a essa aplicação, Serginho, dentro desse contexto tão complexo que o Brasil já vive dentro da questão tributária, com uma reforma apresentada de forma tão equivocada?
1: Eu acho que falta um direcionamento de longo prazo para as coisas. Então, a reforma poderia ter sido feita pensando 50 anos para frente e fazer um plano para chegar até lá.
0: Sérgio Zimmermann, muito bem-vindo aqui à coluna Giro Business, onde o nosso propósito é levar conhecimento a você que nos acompanha no canal Band News e na rádio Band News. E é com ele que eu sigo durante toda a semana.
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7: Agora 2:33, seguimos aqui no programa Tem Método. Hoje eu, Arthur Coelho, tenho o prazer de dividir aqui esse programa, essa bancada com Carlos Andreasa e Ivan Brandão. Um salve aí de vocês, porque tem informação, né, Ivan? Daqui a pouquinho... Opa! Falei, Andreasa.
8: Tô na área, Arthur. Não está sozinho, é comigo mesmo.
7: Estou.
8: Porque
5: às vésperas das eleições, o presidente... Isso aqui é um negócio... Isso aqui é um negócio muito sério.
7: Sim.
5: Isso aqui. Porque é, não, não estava... Atenção a isso. Eu nem quero, nem quero me dedicar muito a isso aqui. É óbvio que isso é uma medida eleitoreira, é, que talvez denote até algum desespero à luz das pesquisas. As iniciativas, inclusive da área econômica, do governo Lula, resultando pouco pela sua campanha de reeleição. Também não é uma exclusividade dele, Lula, a bem da verdade. Em 2022, Bolsonaro fez a mesma coisa, quando eu digo, fez o mesmo movimento para tentar se reeleger, e a rigor para que nós, cidadãos, eleitores dele ou não, bancássemos, financiássemos a sua tentativa de reeleição. Lula faz a mesma coisa agora, com um anúncio que, eu repito, não estava previsto. Não se dava. E aqui não entro no mérito sobre se deveria dar ou não reajuste para o Bolsa Família. Talvez fosse necessário mesmo, as pessoas precisam. Mas aí se resolve dar a pouquíssimo mais de 2 semanas da eleição do primeiro turno. Algo que, eu repito, não estava previsto para 2026. E que, claro, se poderia ter dado antes, se assim fosse. Mas se deixou para dar... no improviso, sem fazer conta, sem dizer de onde virão esses bilhões todos, reajuste do Bolsa Família, que passa a ter valor mínimo de R$ 691. A Gabriela Oliveira tem mais informações. Fala, Gabi.
7: Daqui a pouquinho ela vai entrar conosco para trazer as atualizações, as informações, inclusive dessa agenda, vai falar um pouco da agenda do presidente Lula lá em Minas Gerais, destacar esse benefício que foi anunciado hoje, o piso do benefício do Bolsa Família, que saiu de R$ 600 para R$ 691, como você bem destacou. E digo mais, né? O benefício médio pode passar entre R$ 675 até R$ 777. Daqui a pouquinho a gente vai com a nossa equipe de reportagens diretamente de Belo Horizonte com essa informação.
8: Candidato do PL à presidência, Flávio Bolsonaro, nega haver interferência do governo dos Estados Unidos nas eleições brasileiras. Em um comício em Vitória da Conquista, na Bahia, o senador declarou que quem resolve, no caso a votação, né, quem resolve é a gente aqui. A declaração veio logo depois da revelação de que o governo Trump exigiu do Brasil que dissidentes políticos no país não fossem presos ou impedidos de participar da eleição presidencial. A reivindicação foi apresentada durante negociações diplomáticas sigilosas após o tarifaço de 50% imposto aqui ao nosso país. No mesmo documento, entregue a uma missão do Itamaraty em outubro do ano passado, Washington também demandou que o governo federal se comprometesse com a realização de eleições livres e justas.
7: Falar de pesquisa? Uma pesquisa Atlas Intel, divulgada hoje, mostra que o presidente Lula se manteve estável e Flávio Bolsonaro cresceu na corrida ao Palácio do Planalto. No primeiro turno, o presidente aparece com 43% das intenções de voto e o senador, que tinha 34% em agosto, surge agora com 37,4%. Augusto Cury, do Avante, tem 6,6%. Renan Santos, do Missão, tem 6,5%. Romeu Zema, do Novo, 2,1%. E Ronaldo Caiado, do PSD, com 1,1%. Samara Martins, do Unidade Popular, e Pablo Marçal, do PRTB, tem 1% cada. A Clariana Barão, do Democracia Cristão, tem 0,3%. Os demais candidatos não pontuaram. Rui Costa Pimenta, do PCO, e Wilson Grassi, do Democracia, do Democrata. Brancos e nulos somam 0,6%. E 0,4% não sabe ou não respondeu. No segundo turno, a gente segue aqui porque Lula e Flávio estão quase empatados numericamente, com o senador numericamente à frente. O candidato do PL aparece com 46,4% das intenções de voto contra 46,2% do presidente. A pesquisa Atlas Intel foi encomendada pela agência Boomerang e ouviu 5 mil pessoas entre os dias 4 e 9 de setembro. A margem de erro é de 1 ponto percentual para mais ou para menos e o índice de confiança é de 95%. A pesquisa foi registrada no TSE sob o número BR01452/2026. Hoje ainda tem a divulgação de uma outra pesquisa, Datafolha, que a gente vai trazer, obviamente, aqui.
5: E aí, pessoal, a gente entende com números como esse e a competitividade de Flávio Bolsonaro nessa pesquisa aparecendo numericamente à frente de Lula, a gente entende o que governos fazem em busca de reeleição, Lula numa situação difícil, a gente entende o que governos fazem para se alavancar. Aí a gente entende o aumento do Bolsa Família, não previsto, certo? É um ato que o governo Lula dirá que está autorizado a fazer, que cumpriu a lei, que o reajuste poderia ser dado, ele poderia ser dado sempre, não foi. Há muito tempo não é dado o reajuste no Bolsa Família, que poderia ter dado e que fez isso com responsabilidade. Não fez com responsabilidade.
7: Inclusive,
5: fez sem conta. Uhum. No fim, fale.
7: Inclusive, a Gabriela Oliveira pode falar sobre isso agora. Vamos lá. Boa tarde,
5: fala,
7: Gabriela.
5: Fala, Gabi, o que você nos conta?
9: Oi, Arthur, boa tarde para todos vocês aí, todos que nos acompanham. Exatamente, o presidente Lula anuncia hoje o primeiro reajuste do Bolsa Família neste mandato. O anúncio ocorre 17 dias antes do primeiro turno das eleições. O valor mínimo do benefício vai passar de R$ 600 para R$ 691 a partir de 15 de outubro. Uma alta aí de 15%. O benefício médio sobe de R$ 675 para R$ 777. Segundo o governo, o reajuste repõe a inflação acumulada desde junho de 2023. A medida vai custar R$ 5,8 bilhões aos cofres públicos neste ano. Para 2027, o impacto estimado é de R$ 22 bilhões. O ministro do Planejamento, Bruno Moretti, afirmou que há espaço fiscal para o reajuste. Segundo ele, a redução da fila do INSS gerou recursos para bancar este aumento. O anúncio ocorre em meio a essa digital. Pesquisas recentes, né, mostram o crescimento do Bolsonaro do PL. Lula e Flávio aparecem empatados nas simulações de segundo turno de pesquisas como Datafolha, Quest e Atlas. Em 2022, relembrando, né, Jair Bolsonaro, o então presidente da época, havia elevado o benefício de R$ 400 para R$ 600 e mudado o nome do programa para Auxílio Brasil. No ano seguinte, Lula retomou o nome para Bolsa Família. Inclusive, o presidente Lula cumpre hoje a agenda aqui em Montes Claros, Minas. Ele se divide em duas etapas, com compromisso institucionais e também com apoiadores. Volto aí no estúdio.
7: Valeu, Gabriel,
5: Gabi,
7: Oliveira.
5: Deixa eu te fazer uma... Só um minutinho, Gabi, só um minuto. Deixa eu fazer uma pergunta. Você pode repetir para mim o valor do impacto fiscal do custo desse programa nesse ano de 2026? Você falou 5 bilhões e alguma coisa.
9: Você tem 5 bilhões e 800 milhões de reais, Andreasa.
5: Obrigado, Gabi. Muito obrigado. É curioso esse número. 5 bilhões e 800 milhões de reais de impacto fiscal esse ano. É um pouco mais do que o valor... Sabe do quê? Do fundo eleitoral. Não deixa de ser um fundo eleitoral. Não deixa de ser um fundo eleitoral. Eu não sei se essa medida, tão próxima da eleição, se ela tem impacto eleitoral, se ela terá o impacto eleitoral pretendido. Eu tenho a impressão que o Bolsa Família, tem o nome que tiver, ele é considerado um direito adquirido pelas pessoas. As pessoas acham que o reajuste é uma obrigação mesmo, que demorou a vir e veio e que se dane. Tinha de vir mesmo. Eu não sei se, portanto, se ele vai ter impacto eleitoral. Eu sei é que ele tem o custo de um fundo eleitoral que ele não estava previsto e que a ideia é influenciar na eleição de 2026 pró-governo. Isso tá muito claro. Obrigado, Gabriel Oliveira.
7: Agora 2 horas e 43 minutos.

0: Agora 2h44, volta a atualização local aqui de Belo Horizonte. 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
0: Já vou acionar aqui a nossa equipe de reportagem de trânsito. Pedro Gonçalves está por aqui, tem destaques neste momento da rodovia Fernão Dias. Não é isso, Pedro? Boa tarde para você.
2: Boa tarde para você também, Gabriela, e para o ouvinte Band News FM. Começamos destacando nesta quinta-feira a rodovia Fernão Dias no caminho para São Paulo. Tem lentidão na chegada à refinaria Gabriel Passos, em Betim, por causa de ocorrência entre caminhão e carro que ocorreu por ali mais cedo. Ainda há reflexos nesse trecho desde o Riacho das Pedras em Contagem. 4 quilômetros de lentidão. E o motorista pode passar pela Via Expressa, que tem situação melhor. Depois disso, tem pista livre e no sentido oposto, rodovia Fernão Dias e a Avenida Cardiogênio Pacelli também tem situação boa. 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
0: Obrigada, Pedro, pelas informações. Agora 2h45.
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2: O nosso ouvinte, Rogério Donizete, escreve contando que tem um pitbull que é muito esganado para comer. Manu, o que, que eu posso fazer, hein? Rogério, alguns cães comem tão rápido que parece que estão em uma competição. Eu sei muito bem do que você tá falando. Na minha casa, a Grifinória, parece que é uma competição de quem come mais rápido. É uma loucura, em menos de um segundo a bicha já comeu tudo. O primeiro passo é evitar transformar a hora da comida em disputa ou ansiedade. Uma ótima opção é usar um comedouro lento, daqueles com obstáculos, ou oferecer parte da ração em brinquedos recheáveis e tapetes de alimentação. Isso tudo você acha em lojas específicas para pets, tá? Assim, ele precisa trabalhar para conseguir cada porção e, naturalmente, não tem jeito, ele vai ter que comer mais devagar. Você também pode dividir a quantidade diária em duas ou três refeições menores. Eu gosto muito disso, tá? Racionar alimentação, porque muita gente dá uma vez por dia e o bicho fica maluco de fome. Então, o que muitas vezes é bom a gente fazer é fracionar em duas, três vezes por dia. Isso diminui aquela ansiedade. Evite tirar o pote ou mexer na comida enquanto ele estiver comendo, para ensiná-lo, porque isso pode aumentar a ansiedade e favorecer a proteção de recurso. Tem gente que vai tirando o pote, para de comer, vai tirando o pote e isso gera uma ansiedade tão grande no cachorro que ele quer se livrar logo de tudo aquilo para assegurar que ele vai ter acesso à comida. Se essa voracidade apareceu de repente, ou ele parece estar com fome o tempo inteiro, aí com certeza vale o que eu sempre digo para vocês: uma avaliação com o seu veterinário para descartar causas clínicas, tá bom? Você tem dúvidas? Mande um e-mail para elbicho@bandnewsfm.com.br ou então no meu Instagram, Manu Carsten. Participe, eu espero você! 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
7: A gestão dos negócios de alimentação fora do lar diante das rápidas mudanças tecnológicas e de consumo é um dos principais temas do Salão Abrasel 2026. O evento aconteceu na Bienal do Ibirapuera, em São Paulo. Entre as atrações tecnológicas está o Restaurante do Futuro, apresentado pela 99 Food, que mostra uma operação integrada entre salão e delivery com automação, eficiência e sustentabilidade. Como afirma o conselheiro de administração nacional da Abrasel, Célio Salles.
8: Isso aqui é uma demonstração do estado da arte, do melhor possível. Mesmo para aqueles que não têm capacidade financeira ou ainda a compreensão, é interessante ver como pode ser o melhor. O exemplo é que neste restaurante, desde a entrada de mercadoria, ela é controlada e lançada no momento que entra no restaurante e toda a movimentação interna digitalizada e sincronizada, culminando com a entrada de pedidos de salão ou delivery, de maneira que o despacho do entregador, tudo isso esteja integrado dentro de um único sistema.
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11: Eu sou o Sérgio Aime, está começando agora o Minuto do Empreendedor, apresentado pelo Banco BTG Pactual Empresas, que tem entre os seus propósitos ajudar jovens empresários e empreendedores a alcançarem o sucesso. Na minha companhia, Rafael de Albuquerque, que é o fundador e CEO da Zux. Rafael, na sua opinião, de que forma que os jovens empreendedores e empresários devem agir para atingir o sucesso?
12: Vou falar que eu falo para mim desde o início, quando eu fundei a Zux. São algumas palavras mágicas. Paciência, persistência, resiliência e longo prazo. Nada fica pronto do dia para noite.
11: Valores importantes que permitiram, Rafael, o sucesso da Zux e, se bem aplicado, o dos jovens empresários e empreendedores. Esse é o nosso propósito aqui no Minuto do Empreendedor, apresentado pelo BTG Pactual Empresas.
0: Ó, caçapa!

0: E ó, na semana passada, ele disse aqui. Ele disse que viria apresentar a fatura Memphis Depay para a torcida do Corinthians. Ele falou que ia perguntar para eu tenho essa memória. Ele sabe, não é previsão, é ciência. Ele perguntou: eu voltarei aqui a este programa para perguntar à torcida do Corinthians se estão satisfeitos com Memphis Depay. Pera aí, rapidinho, que a bola tá passando aqui agora. Passou aqui agora a bola em Botafogo. A bola do Depay passou aqui agora, acabei de ver. Marcelo do.
1: Do O? Opa, não estamos ouvindo.
0: Pelo amor de Deus.
1: O Marcelo do O?
0: Pelo amor de Deus, libera a voz do homem.
1: Estão cerceando o Marcelo do O.
0: Pelo amor de Deus.
1: Agora sim. Foi eu, do O. Achei que era do canal de vídeo aqui, foi eu. Bem, desculpa, tarde, do O.
2: Nossa, tá perdoadíssimo. Mas é o seguinte, o Memphis é que não tá, né?
1: Pois é.
2: A coisa tá feia lá no Corinthians, gente. É o seguinte, eu quando vinha, e eu já falo disso há muito tempo, não tenho nada contra ele, e o que eu disse ontem e digo hoje não é pelo pênalti que ele perdeu, embora tenha sido um pênalti bizarro mesmo, mas é pelo conjunto da obra, né? Você sabe que eu fiz aqui uma comparação, eu gosto um pouquinho de números, e eu tava comparando os números do Memphis com o do Pedro Raul na Copa Libertadores. E o Pedro Raul tem mais minutos jogados do que o Memphis na Libertadores esse ano, mais jogos disputados, aquele XG, mais gols esperados, o Pedro Raul teve mais gols esperados do que Memphis Depay na Libertadores, mais finalizações em gol do que o Memphis Depay, mais cortes defensivos do que o Memphis Depay, que não teve nenhum, duelos ganhos no alto teve mais do que o Memphis Depay, e os dois não fizeram gol na Copa Libertadores da América. Ou seja, o argumento das pessoas que era o seguinte: não, vocês não vamos renovar com o Memphis para pagar quase R$1 milhão por mês para o Pedro Raul. Eu pergunto a essas pessoas o que fez de diferente Memphis Depay em relação ao Pedro Raul na Libertadores da América e desde, né, nesse ano de 2026, porque o Pedro Raul, se bobear, deve ter mais gols do que o Memphis esse ano. O Memphis tem um, né? Então o problema não é estar o Memphis ou não com um contrato no Corinthians, foram as condições que o Corinthians deu a ele. Vou dar um número só para fechar com chave de ouro a situação que o Corinthians entrou agora com essa desclassificação de ontem. Patrick Mahomes, não sei se vocês conhecem, faz aniversário hoje. É um dos principais jogadores da NFL. É uma espécie de sucessor do Tom Brady, que é o maior jogador de todos os tempos, quarterback dos Chiefs. O salário desse cara, fazendo a comparação, porque lá se fatura muito mais, é 9, quase 10% do faturamento do Kansas City Chiefs, que é o time que ele joga. O que ganha o Memphis Depay em relação ao faturamento do Corinthians é uma razão de quase 8%, 7%, alguma coisa, de tudo que o Corinthians fatura, fora os bônus, são os salários de Memphis Depay. Sabe o que Patrick Mahomes já fez para o Kansas City Chiefs? Levou essa equipe a 5 Super Bowls, conquistou 3, um deles com um pé só, porque ele torceu o tornozelo na semifinal, na final de conferência, e mesmo assim ele foi campeão, sendo protagonista. Um cara para custar 7, 8, 9% do faturamento de um clube, ele precisa ter esse peso. E o Memphis só teve esse peso num momento, quando ele chegou ao Corinthians. Ele nunca mais teve esse peso. O Corinthians não foi campeão da Copa do Brasil por causa do Memphis. Não foi. Ele só fez o gol. A jogada foi do Breno Bidon, o passe foi do Yuri Alberto. Ele só botou a bola para a rede. E ontem, quando se precisou dele, ele não só não fez absolutamente nada em campo, como ele perdeu um pênalti que um cara do tamanho dele não tem direito de perder, né? Então, para quem fez política com o assunto, tanto de um lado quanto do outro, achando que defender o clube se estourar financeiramente só para confrontar a política do Parque São Jorge, que todo mundo sabe que é uma porcaria mesmo, o resultado está aí. O Corinthians está fora da Libertadores, não ganharia Libertadores de jeito nenhum com esse time, e agora vai ter que resolver a sua vida, inclusive agora há pouco. Vi, inclusive, no Instagram da Band News FM, o Marcelo Paes, que estava sumido, rapaz, resolveu aparecer. Vai dar uma entrevista coletiva hoje, 5h30 da tarde, parece, né? No fim do dia, lá no CT Joaquim Grava, para dizer os próximos passos. Eu estou muito curioso para saber como é que o Corinthians, que não consegue ganhar em casa, foi a pior sequência de derrotas em casa, talvez, da história da Arena, vai conseguir fazer os 45 pontos nos 11 jogos que tem pela frente. Eu estou muito curioso, porque realmente é difícil de acreditar.
0: Ô, Duó, deixa eu aproveitar e te perguntar. Bom time do Estudiantes, tá? Eu falei aqui que o Estudiantes era um bom time. É um time bom muito time. Bem armado, jogou muito consciente e dá trabalho. É um time que dá trabalho. Eu quero te perguntar, Duó, rapidamente aqui. Eu sei que você trabalhou na transmissão do jogo do Corinthians, mas imagino que você tenha visto. A classificação do Palmeiras também, né? Que foi especialmente sofrida. O Palmeiras estava ganhando até o finalzinho do jogo e uma virada e nos pênaltis e tal. Que Palmeiras foi esse? Como é que ele chega para enfrentar o Fluminense Futebol Club numa semifinal?
2: Bem não chega, né? Passou, mas não vou dizer que vai chegar bem. Eu imaginava dificuldades para o Palmeiras por ser na altitude. Achei a escalação do Abel um pouco esquisita, colocando John Arias e Flaco Lopes no ataque. Tomou um gol cedo, né? Aliás, fez um gol cedo, mas tomou um empate. E no segundo tempo, aí eu acho que tem um pouco da parte física também, né? Da parte por ser na altitude. Eu acho que a LDU usou isso para pressionar e o Palmeiras não soube, não conseguiu ficar com a bola e aí por muito pouco não perdeu a classificação. Mas o futebol que o Palmeiras está apresentando tem sido esse mesmo. É um futebol fraco, né? Fraco para quem quer ganhar uma Copa Libertadores da América. Agora, vai pegar um Fluminense que também tem muito problema, né? Eu acho que é um confronto muito mais igual do que talvez seja, muito provavelmente será, Flamengo e Estudiantes, né? O Flamengo joga hoje, tem a faca e o queijo na mão para passar, Maracanã, vantagem grande, acho que deve passar. Mas o Palmeiras, eu sinceramente também, assim como eu não acredito em muita melhora no Corinthians, não acredito em muita melhora no Palmeiras, guardadas as devidas proporções, evidentemente. Porque um tá brigando por título, o outro tá brigando para sobreviver, né?
1: Não dá para entrar achando que já venceu também, né, Duó, hoje?
2: Não, é o tal negócio, tem que jogar, né? Se jogar direitinho, não tem segredo. O Del Valle não é nada daquilo que já foi.
0: Eu sou sofrido como torcedor. A galera agora tá ganhando tudo, Flamengo campeão, eu sou de uma época que se sofria. E eu estava no Maracanã, acho que deve ter uns 18 anos isso. Parece que foi ontem, nunca vou me esquecer. O Flamengo fez um jogo de Libertadores brilhante. Verdade. Lá no México, os times mexicanos jogavam América. A Copa Libertadores. O Flamengo foi ao México, ganhou do América do México de 4-2. Foi uma festa, uma soberba do Flamengo, aquela típica do Flamengo. Não vai acontecer. O Flamengo pode até perder hoje, mas não por soberba. Uma soberba tremenda, despedida do Joel Santana, tinha técnico designado. Tava uma festa aquilo ali. Parecia um jogo festivo do Zico de final do ano. E o Flamengo tomou 3-0 no Maracanã. Eu me lembro que eu quebrei um radinho de pilha violentamente. Não façam isso, tá? Não façam isso, foi um erro e eu me arrependo profundamente. O Flamengo foi eliminado 3-0. Então eu sou desse tempo. Então, barbas de molho, senhores, barbas de molho.
2: Só jogar direitinho, né? O Flamengo, dos quatro, é disparado o melhor time. É só fazer a lição de casa, que tem tudo para ser campeão, inclusive. Mas tem que jogar. O futebol tem que jogar, ainda mais mata-mata. Mas a realidade é muito diferente. Quem poderia chegar perto é o Palmeiras, mas o Palmeiras não consegue desenvolver futebol para ameaçar o Flamengo, né? Vamos ver o que vai ser. Essas coisas mudam muito, né? Vem uma data FIFA aí pela frente depois. Depois só lá na frente, né? Vão ser disputadas as semifinais. Mas momento atual, nessa semana, o Flamengo acho que passa tranquilo e passa do Estudiantes também. Mesmo o Estudiantes tendo dado trabalho ano passado. Mas com exceção daquele Alexis Castro, né? Que fez o gol, inclusive, é um bom jogador. E o centroavante Guido Castilho, não tem mais ninguém assim de muito destaque, não.
0: Marcelo Duó, ótimo trabalho. Nos falamos amanhã. Um beijo, meu irmão.
2: Outro. Um abraço pra vocês. Tchau, tchau.
1: 3 horas, 5 minutos.

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1: Mudando por aqui de assunto, tem destaque do trânsito chegando novamente com Pedro Gonçalves. Diga, Pedro.
2: Anel Rodoviário, Gabriela, nesse momento tem filas no caminho para o Rio de Janeiro. Motorista reduz a velocidade em dois pontos, na chegada ao viaduto São Francisco e do Engenho Nogueira à Praça São Vicente. Nesses casos é pelo alto fluxo de carros e cortar pela marginal vale mais a pena. Depois disso tem trânsito bom e no sentido oposto começam a se formar filas na chegada ao viaduto sobre a Avenida Amazonas. Também por excesso de veículos e a Avenida Tereza Cristina pode ajudar. 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
1: Obrigada, Pedro, pelas informações. Agora 3:08.
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1: Estamos de volta, meus amores. Tem Método na Band News FM. Eu, Carlos Andreasa, aqui no Rio de Janeiro. Arthur Coelho, em São Paulo. Ivan Brandão, no glorioso Distrito Federal. Ivan Brandão, você vai bem, Ivan Brandão?
2: Eu vou bem, eu acho que danada com
3: hoje. Você tá aqui tenso hoje? Por quê?
1: Tô te achando amuado hoje.
3: O que vai acontecer hoje à noite pra você estar assim?
2: Não, hoje à noite eu tô tranquilo em relação ao futebol. Mas, minha gente, não, isso de verdade. Ontem choveu muito aqui no Distrito Federal. Esse El Niño tá demais. São épocas, geralmente, Andreasa, que não chove aqui. Então, muita gente usa pra fazer obra, pra terminar. E aí tá chovendo. E ontem foi um caos lá pra região norte da cidade, que é a minha região. Mas uma cidade mais próxima, a gente tá com 25 pessoas desabrigadas, falando sério mesmo. Então essa chuva tem parecido chuva de verão, sabe? Vem em forma de pancada, porque tá 30 graus nesse momento, mas o tempo fechou aqui no, na área central, por isso que eu tava olhando ali pra ali meio longe. Comecei a pensar, comecei a viajar na chuva aqui no, na vista da Band, mas enfim, só pro registro que o glorioso Distrito Federal anda meio maluco das pernas em relação ao clima. Mas é isso.
1: Triste. Pega as pessoas de surpresa, né? E aí gera transtornos, inclusive desaparecimentos, desabamentos, coisas terríveis. Você nos informe sobre qualquer novidade e que as coisas melhorem. Vamos falar sobre governo brasileiro e alegações do governo dos Estados Unidos? Porque é isso. O Itamaraty, o governo brasileiro, negando alegações dos Estados Unidos de que existam falhas ou omissões nacionais no enfrentamento ao crime organizado transnacional. A nota foi publicada após o presidente americano Donald Trump, que estava bem sossegado em relação ao Brasil nos últimos tempos, depois de ele, Trump, acusar o Brasil de errar no combate ao PCC e ao Comando Vermelho. Márcio Rocha tem mais informações. Fala, Márcio.
4: Oi, pessoal. Boa tarde para vocês, boa tarde a todo mundo que nos acompanha. Pois é, a gente agora está na expectativa dos próximos passos envolvendo aí essa resposta do Ministério da Justiça em relação a essa fala, nesse comunicado do governo dos Estados Unidos que enviou para o Congresso do país, né, que o Brasil não consegue combater de forma eficaz as facções criminosas como o Comando Vermelho e também o PCC. Nesse comunicado que foi divulgado ontem pelo Ministério da Justiça, o Ministério nega exatamente que o governo tenha falhado ou sido omisso no enfrentamento ao crime organizado e ao tráfico internacional de drogas, né? Essa é uma resposta, como eu disse, ao governo dos Estados Unidos, que enviou essa comunicação aos congressistas norte-americanos, já que o governo acusou justamente isso. O governo brasileiro falhou no combate às facções criminosas. E na resposta, o Ministério da Justiça afirma o seguinte: que nessa comunicação que foi enviada para o Congresso dos Estados Unidos, o governo norte-americano falou, né, ele listou 23 países que teriam falhado justamente nisso, no combate ao tráfico internacional de drogas, tráfico transnacional e também em relação ao crime organizado. Porém, segundo o governo brasileiro, nesse mesmo comunicado, o Brasil não estava nessa lista de 23 países que são considerados que falharam, né, no combate ao crime organizado e ao tráfico de drogas, e por isso refuta quaisquer alegações. Nesse documento, a gente lembra também que nesse documento que foi enviado pelo presidente Donald Trump aos senadores e deputados norte-americanos, o governo americano pediu o seguinte: que o governo Lula adote com urgência medidas enérgicas para enfrentar os grupos criminosos. E agora a gente fica esperando aí os próximos passos em relação a esse caso. A gente segue acompanhando aqui de Brasília. Volto com vocês.
2: Ô, Márcio, não vai embora não.
1: Márcio Rocha.
2: Deixa ele embora porque desculpa. A gente estava discutindo sobre as investigações, né? E agora parece que há uma intimação aí para o depoimento de Vorkaro filho e Vorkaro pai. Bob pai e Bob filho na Polícia Federal, Márcio Rocha.
4: Pois é, a gente estava vendo aqui, está acompanhando, né, a situação envolvendo aí a sessão do Supremo Tribunal Federal, né? Só para lembrar que aquela sessão que ia analisar o comportamento, vamos dizer, a conduta de André Mendonça, o ministro André Mendonça, no julgamento das questões envolvendo o Banco Master, ela foi desmarcada, né, pelo presidente Luiz Edson Fachin, do Supremo Tribunal Federal. Então, a gente ficou na expectativa para saber quando que vai ter um novo passo em relação ao Banco Master dentro do Supremo Tribunal Federal. A gente ainda não sabe, mas a Polícia Federal já tomou essa decisão e intimou, né, tanto o banqueiro Daniel Vorcaro, que é o dono do Banco Master, quanto o pai dele, Henrique Vorcaro, a prestar depoimento no dia 30 de setembro, e vai ser, os dois vão prestar depoimento no mesmo dia. Segundo a Polícia Federal, esse depoimento, o Daniel Vorcaro vai prestar depoimento a partir das 14h, e depois o pai Henrique Vorcaro vai participar, vai prestar depoimento sobre esse caso às 16h. Segundo a Polícia Federal ainda, esse é o último ato do inquérito para concluir a sexta fase das investigações. E só para a gente finalizar também, que esse depoimento estava marcado para ser feito na semana passada, mas a pedido da defesa, tanto de Daniel Vorcaro quanto a defesa do pai, dos advogados do pai Henrique Vorcaro, pediram mais tempo para ter acesso aos autos do processo, exatamente para preparar a defesa para esse depoimento. A Polícia Federal concedeu essa medida, esse pedido, para o pai de Daniel Vorcaro e também para Daniel Vorcaro, e agora a gente fica na expectativa para esse depoimento que está marcado para o dia 30 de setembro. Volto com vocês.
2: Boa. 3h19, sigo aqui, hein? A Polícia Rodoviária Federal não vai poder bloquear estradas na eleição como fez em 2022, decisão tomada em uma portaria conjunta elaborada pelo Ministério da Justiça e pelo Tribunal Superior Eleitoral. A determinação é que o policiamento garanta a livre circulação de eleitores sem dificultar o acesso aos locais de votação. A gente lembra, no segundo turno das eleições lá em 2022, a PRF concentrou operações em municípios do Nordeste, onde o presidente Lula tinha vantagem nas pesquisas de opinião. O então diretor-geral da Polícia Rodoviária, Silvinei Vasques, foi condenado a 24 anos e 6 meses de prisão por envolvimento nesses bloqueios como parte de uma tentativa de golpe de Estado.
3: E já está valendo o aumento de R$1 no litro do diesel vendido às distribuidoras, mas há expectativa de uma compensação financeira. Quem vai explicar para a gente tudo isso é o Guilherme Faria. Conta aí, Guilherme. Boa tarde.
5: É uma mudança que na prática não vai mudar muita coisa, Arthur. A gente vai explicar. Boa tarde para você também, para o Ivan, para o Andreazzi, para todo mundo que nos acompanha. Esse reajuste anunciado pela Petrobras no preço do litro do diesel vendido às distribuidoras, que começou a valer hoje, quinta-feira, não deve chegar nas bombas de postos de combustíveis, ou seja, não deve atingir o consumidor final. Informação que é da própria estatal, que anunciou esse aumento de R$1 no litro do diesel A. Isso porque, vamos lá, o valor do reajuste é o mesmo do subsídio que foi anunciado pela Petrobras na semana passada, quando o governo federal editou o decreto que autorizou aquela subvenção de R$1, que vale até o dia 9 de outubro. Esse novo subsídio se soma com o anterior de R$1,12, que já estava em vigor e que se encerra no dia 26 de setembro. Na prática, então, a subvenção atual ao diesel é de R$ 2,12 por litro. Esses reajustes todos acontecem em meio à alta do preço do petróleo no mercado internacional. O preço do barril voltou a ultrapassar recentemente a barreira dos $100, isso entre agosto e o início de setembro. A gente conversou com o economista, o Eric Gil Dantas, para entender um pouco melhor o que está acontecendo na prática com essas mudanças, né? Com um aumento do valor que acaba não surtindo efeito na bomba, justamente por conta do subsídio que está em vigor. Ele explicou que esses subsídios foram implementados pelo governo federal justamente a partir daquele imposto de 12% sobre a exportação do petróleo bruto implementado no início desse ano. Vamos ouvir o economista que explica um pouco melhor essa história, então.
6: Mas ao longo de agosto e setembro, o preço voltou a estar acima dos $100. E com isso, os preços internacionais dos combustíveis também subiram. E parte dos subsídios estão vindo do novo imposto sobre exportação de petróleo, que também é importante para momentos de aumento de preços globais. Com o novo subsídio do diesel, o preço desse combustível não deve subir muito na maior parte do país.
5: De acordo com a Agência Nacional do Petróleo, entre os dias 6 e 12 de setembro, o preço médio do diesel vendido aqui no Brasil estava em R$ 6,55. Em nota, a Petrobras afirmou que mantém a estratégia comercial orientada pela participação de mercado, pela otimização dos ativos de refino e também pela busca de rentabilidade de forma sustentável. Por fim, a estatal ressaltou que evita o repasse imediato aos preços internos da volatilidade das cotações internacionais e também da taxa de câmbio, pessoal.
3: Valeu, Guilherme Faria, com as informações. Boa notícia aí, né, para uma parte da população. Bom trabalho aí para você. agora 3h22.

0: Agora 3 horas 23 minutos, de volta por aqui na Band News FM Belo Horizonte. Hora de acelerar com a coluna Acelera Band News.
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2: Olá, amigos da Band News. Chegou a época das chuvas e tempestades que exigem do motorista alguns cuidados para trafegar com segurança. O primeiro deles é com os pneus. Eles devem estar com no mínimo 1,6 mm em suas ranhuras. Isso vai garantir o escoamento da água, reduzindo os riscos de uma derrapagem ou aquaplanagem que vão deixar o veículo sem controle. Na chuva é importante ver e ser visto. Para garantir uma boa visibilidade, o motorista deve conferir o estado das palhetas do limpador do para-brisa e se elas estão varrendo corretamente o vidro, ligar o ar-condicionado e o desembaçador do vidro traseiro, que vão evitar o embaçamento, e conferir o sistema de iluminação do veículo, checando se os faróis estão alinhados, se as lanternas e luzes de freio estão funcionando corretamente e se há alguma lâmpada queimada. O motorista deve redobrar a atenção quando for atravessar trechos alagados. Se o nível da água estiver acima da metade das rodas, não é aconselhável a travessia. Além dos riscos do veículo cair em algum bueiro ou buraco, existe também a possibilidade de um calço hidráulico, que é a entrada de água no motor, que vai causar um grande prejuízo. Ao cruzar o trecho alagado, mantenha a aceleração constante para não deixar o motor apagar. Durante a chuva, o motorista deve dirigir com suavidade, evitando manobras bruscas, reduzir a velocidade, evitar ultrapassagens desnecessárias e manter uma distância maior do carro à frente. Para maior segurança, em caso de uma frenagem de emergência e para evitar aquele spray de água que tira completamente a visão do motorista. 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E curta também o nosso canal no YouTube. Até a próxima!
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0: doutor Daniel Barros, sempre conosco aqui no programa, às terças e quintas. Hoje, excepcionalmente gravado, o doutor vai falar sobre empatia e tendência humana, a nossa tendência de espelhar sentimentos. E aí, doutor, o que é que você nos conta? Boa tarde.
1: Boa tarde, gente. Boa tarde aos ouvintes. Pois é, né? Um período, numa época em que parece que a empatia é cada vez mais rara e que a gente precisa promover mais a empatia, a gente vê um estudo assim que fala sobre redução da empatia, chama a nossa atenção. Mas é um mecanismo muito interessante que mostra como a nossa percepção das emoções e do nosso relacionamento, no final das contas, funciona. Porque quando a gente está interagindo com alguém, quando a gente está falando, quando a gente está tentando entender essa pessoa, a gente meio que vai se colocando no lugar dela, né? Ela vai dizendo, a gente vai pensando, a gente vai intuitivamente se colocando naquela posição para compartilhar os sentimentos, até para entender melhor. E do ponto de vista da expressão facial, a gente, sem perceber, faz a mesma coisa. Tem uma coisa que não sei se os ouvintes já fizeram, né, com crianças, às vezes criança pequenininha, quando você faz uma cara de triste, a criança reflexamente vai imitando a sua cara de triste e daqui a pouco ela começa a chorar, né, bebezinho assim. Por quê? Porque a gente tem essa tendência a mimetizar, né, a espelhar a expressão facial das pessoas. E quando a gente faz uma expressão facial, a gente sente aquela emoção. Ou quando a gente sente uma emoção, a gente expressa no rosto, mas quando a gente expressa no rosto, a gente também sente emoção. É uma via de mão dupla. As aplicações da toxina botulínica, elas dão uma congelada na expressão facial, né? Elas, de fato, paralisam ali os músculos que fazem o enrugamento, mas, com isso, além de diminuir as rugas, o que acontece é que diminui a mobilidade da musculatura e a pessoa fica com uma expressão facial mais pobre. Tem até uns estudos interessantes que mostram que isso pode ajudar em alguns casos de depressão, porque a pessoa faz menos a cara de triste, ela fica menos assim com a expressão fechada, e isso alivia um pouco a carga da depressão. Mas, por outro lado, diminui essa capacidade, essa possibilidade que a gente tem, né, que a pessoa que está ali com os músculos paralisados, de mimetizar a expressão facial do outro, de imitar inconscientemente quase a expressão facial do outro, e assim você não compartilha muito bem as emoções. Foi feito um estudo muito interessante mostrando isso, né? Os cientistas compararam pessoas que fizeram a aplicação da toxina botulínica com pessoas que fizeram aplicações no rosto, mas de preenchimento, de outras substâncias que não paralisam a musculatura. E aí apresentavam imagens de pessoas com expressões emocionais, e as pessoas que tinham sido submetidas ao tratamento com a toxina botulínica tinham mais dificuldade de interpretar e dizer, olhando para a foto, que expressão era aquela. Então, isso mostra, isso revela, de fato, como que essa nossa linguagem corporal ela tem uma importância muito grande para a nossa conexão emocional, e acho que reforça para nós, né, lembra para nós a importância de a gente se conectar de fato com as pessoas num tempo que é tão propenso à perda de empatia, né, à baixa de empatia. E por falar em tratamentos estéticos e de bem-estar, se a gente tiver tempo para uma recomendação rapidinha de quinta-feira, eu lembrei desse livro aqui que foi lançado esse ano pela editora Contexto, muito interessante, O Culto do Bem-Estar, da Rina Rafael. Rina Rafael, ela é uma jornalista que se especializou em saúde e bem-estar, só que ela começa a entrar em todas as modas, ela começa a visitar os gurus, a ver assim, as coisas mais escabrosas e insanas que as pessoas fazem em busca do bem-estar, e mostra que existe realmente uma indústria de gente lucrando muito, nem sempre interessado de fato no bem-estar das pessoas. E ela faz uma reflexão de como essa nossa necessidade de buscar o bem-estar às vezes está preenchendo alguma coisa, o mal-estar que está sendo gerado de outras maneiras, né? Até por uma estrutura social grande. É um livro muito interessante, foi publicado pela editora Contexto em parceria até com o Instituto Questão de Ciência. A dica para o final de semana aí, O Culto do Bem-Estar, da Rina Rafael, lançado esse ano pela editora Contexto.
0: Valeu, doutor Daniel Barros, sempre brilhante e com uma dica, e é sempre bom quando é uma dica de livro. Um beijo, doutor.
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3: Humberto Ferretti, você tá bem?
4: Tudo tranquilo, senhor?
3: Tô bem.
4: Três flamenguistas hoje no programa, que coisa, hein?
3: Que isso.
4: E um palmeirense vindo aqui falar de outro assunto.
3: Fala de Copa Truck.
4: Falar de Copa Truck porque neste fim de semana tem a sétima etapa da temporada em Curvelo, Minas Gerais, com muita atividade já a partir de amanhã. Só que o bicho vai pegar mesmo no sábado e no domingo. No sábado, 12:20, tem aquele treino classificatório que vai definir o grid de largada para domingo. Lembrando que no domingo são duas provas. Tem aquele esquema de divisão em baterias no horário tradicional de 12:10. Com transmissão na tela da Band. Lembrando que na categoria Super Truck Pro, a liderança do campeonato é do Leandro Totti, que está com 194 pontos e deixou para trás o segundo colocado, Rafael Abate, que está com 131, 63 pontos de diferença.
3: Valeu! Agora 3:35.

0: Agora 3:36 e a Prefeitura de Diamantina, no Vale do Jequitinhonha, inicia uma força-tarefa para atender ocorrências e prestar assistência à população após a forte tempestade que atingiu a cidade na noite desta quarta-feira. A chuva acompanhada de granizo e ventos intensos provocou destelhamentos em várias casas, queda de árvores e interrupções no fornecimento de energia elétrica em alguns bairros. De acordo com o Corpo de Bombeiros, foram recebidos 18 chamados para atendimento de ocorrências, como risco de alagamento, corte de árvores, inundação e perigo de desabamento. A CEMIG também trabalha para restabelecer o fornecimento de energia nos locais afetados. Entramos em contato com a Defesa Civil de Diamantina para mais informações, mas até o momento não tivemos retorno. Agora 13:37.
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25: E agora tá na época da alcachofra, então eu queria dar uma dica aqui muito legal, que é você fazer uma alcachofra com manteiga noisette. A manteiga noisette é a manteiga normal que a gente põe na frigideira e deixa ela fritar. Então, a manteiga não escurece? Pois é, isso é o noisette. É um sabor muito gostoso, que inclusive na culinária francesa clássica, beurre noisette, ou a manteiga noisette, ela é considerada um molho de tão legal que é. Então, você vai pegar por alcachofra, 2 colheres de sopa de manteiga, colocar numa panela, numa frigideira, e espera, ela vai derreter, vai começar a espumar, vai tostar a parte que são os sólidos, lactose, eu não gosto de falar assim, mas a parte sólida da manteiga, e aí sobe uma espuma, de repente essa espuma some, desliga o fogo, sal e pimenta do reino, reserva. Aí vai cozinhar o alcachofra em água, como é que você faz? Vai colocar sal e meio limão em cada alcachofra, coloca pra cozinhar numa panela, só com água, até você sentir que a folhinha tá saindo. Aí come as folhinhas com essa manteiguinha, maravilha. Deixa um macarrãozinho cozido. Um macarrãozinho, um nhoque, uma massinha. Aí, quando você terminar de comer as folhinhas, você vai pegar o fundo, vai cortar aquela coisa que é um trabalho. Eu amo. Acho que faz parte do charme de comer alcachofra. Tirar lá os espinhozinhos, tal. Corta o fundo, joga essa manteiguinha que sobrou no azeite, mistura um macarrãozinho e come. Então, você comeu as folhas e comeu o fundo com essa manteiguinha e uma massinha. Fica uma delícia e é rápido. E alcachofra, gente, é muito legal. E ela só tem agora. Então, se você ainda não comeu, tá começando, então fica de olho, porque hoje tá muito interessante, né? A gente compra qualquer coisa a qualquer tempo do ano, alcachofra não. Então, corre e garanta as suas. E se você quiser, você pode falar comigo pelo e-mail hojepode@bandnewsfm.com.br ou pelas redes sociais no @carolecrema. Pode pedir receita, dica, fala comigo, eu vou adorar.
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0: O grande Eduardo Barão, diretamente de Nova York, nos Estados Unidos. Barão, para falar dessas controvérsias, novos problemas relativos à inteligência artificial. Quase todo dia alguma coisa surgindo, e uma manifestação simplesmente do Rei Charles. E aí, Barão? Boa tarde.
1: Salve, Andreasa, boa tarde para você, para o Ivan, para o Arthur, para todo mundo também aí no Brasil. Exatamente, né? A gente está acompanhando essa história que tem chamado a atenção da imprensa aqui nos Estados Unidos e aumentado cada vez mais a discussão sobre a real segurança da inteligência artificial. Nas últimas horas, com dois movimentos. O primeiro, da OpenAI, que é uma das principais operadoras do setor, dona do ChatGPT, que admitiu pelo menos 6 movimentos, digamos, fora do normal, movimentos em que as máquinas acabaram tendo atuações que foram consideradas fora do padrão pela própria empresa, entre elas escondendo ali novos sistemas, dando respostas erradas, inventando, coisa que muita gente já viu também, né, respostas que não existem. Isso tudo está chamando muita atenção. Há um debate grande aqui nos Estados Unidos para saber exatamente como que vai funcionar a segurança desse dispositivo, principalmente da modernidade, do que virá pela frente. E hoje, Rei Charles participou de um evento na Grã-Bretanha com a presença dos principais diretores dessas tecnologias. Disse que entende que elas são importantes, sabe que elas são o futuro, mas que tem medo do que virá. Então não é uma situação apenas que tem a ver agora com o presidente. É claro que o rei não vai poder dar uma canetada real e resolver todos os problemas, mas até o Rei Charles hoje se manifestando, mostrando preocupação justamente com o desenvolvimento da inteligência artificial, pessoal.
0: Impressionante isso aí, Barão. É quase como se fosse um movimento de descontrole, né? Eu confesso que eu não sou um grande conhecedor dessa matéria, mas é como se houvesse um descontrole. Há uma suspeita de que esse descontrole, essa geração de informação errada, isso seria automático, quase que uma produção autônoma do sistema? Há alguma ideia sobre isso? Curiosidade mesmo.
1: É exatamente isso. Essa é a grande preocupação. Na semana passada a gente viu pelo menos 3 cientistas dizendo que a coisa fugiu do controle e que as máquinas estão se desenvolvendo, dependendo desse desenvolvimento das máquinas por conta própria, chegaram a falar na possibilidade de extinção da humanidade. Eles expressaram exatamente isso, deram muitas entrevistas nos canais aqui dos Estados Unidos. Depois, isso acabou sendo referendado pelo dono da Anthropic, que é uma das maiores do setor, o próprio Sam Altman da OpenAI, depois o Elon Musk, que é o dono de tudo, enfim. Todo mundo está falando, esse é um pouco do discurso. Donald Trump foi questionado, disse que há uma briga com a China nesse momento, que a disputa aponta que os Estados Unidos estão à frente dos chineses, mas enfim, é algo que ninguém sabe exatamente o que vai acontecer, não é daqui a 6 meses, 1 ano, ninguém sabe exatamente o que vai acontecer amanhã, o que é evidentemente preocupante, Andreasa.
2: Ô Barão, uma vez eu estava apresentando o Jornal Band News com o Megali, né, e aí ele leu uma notícia falando assim, porque os especialistas acreditam que a inteligência artificial pode acabar com pelo menos 10% da humanidade. E aí eu respondi pro Megali assim, eu falei, não significa que 90% vai ficar vivo, e também não é uma boa notícia. Então, é de se assustar de qualquer forma. Mas eu separei uma mensagem da nossa inteligência artificial para você, Barão, e pro Andreasa aqui também.
3: A inteligência artificial pode até dominar o mundo, mas, por enquanto, não consegue bater pênalti.
2: E saudações, tricolores, e desculpa, torcida do Corinthians.
1: Um pênalti batido pelo Memphis chegou aqui em Nova York, rapaz. Tô guardando a bola até agora aqui, porque tá louco. Parecia o Bajo na Copa aqui dos Estados Unidos, que o Brasil foi campeão.
2: É isso aí. Valeu, Barão.
0: Valeu, Barão.
1: Até mais, pessoal. Valeu.
2: Gente, uma última notinha aqui antes da gente ir pro espaço local. O ministro Flávio Dino, do Supremo Tribunal Federal, determinou que a Polícia Federal e a Comissão de Valores Mobiliários, a CVM, investiguem as relações entre o Banco Master e as concessionárias de cemitérios de São Paulo. Essa ordem foi assinada a partir de um recurso apresentado pelo PCdoB, partido que acho que Flávio Dino conhece bem. O foco principal são os vínculos do banqueiro Daniel Vorcaro com a concessionária Cemitérios e Crematórios SP, que é vinculada ao grupo empresarial Maia. Nessa decisão, o ministro afirma que qualquer investigação que possa atingir o ministro André Mendonça deve ser encaminhada pelo presidente do Supremo, Edson Fachin, ao colegiado da corte. A ressalva foi feita porque o irmão do ministro Mendonça, o Alexandre de Almeida Mendonça, Alexandre, rapaz, é o número 2 da SP Regula, agência da Prefeitura de São Paulo, responsável, entre outras coisas, pela regulação dos serviços funerários na cidade.
0: Tem uma maldade aí do Flávio Dino nessa decisão, né? Ele ressalva o ministro André Mendonça, não é investigado, mas faz questão de embolar, né? Faz questão de citar, faz questão de referenciar. É o que eu estou dizendo aqui. O ministro Flávio Dino tem uma relatoria paralela do caso Master. Ele está tocando essa relatoria, tem a ver com aquela questão das emendas parlamentares. Ele abriu uma frente e está livre. E as pessoas estão acusando ele, como acusam André Mendonça no caso Master, de fazer política eleitoral aqui. Tá agindo aqui. A diferença é que ele está livre para fazer. O André Mendonça não pode. A questão da investigação do caso Master está parada no gabinete do Edson Fachin. E o Ivan Brandão chamou atenção para um aspecto importante aqui. Primeiro, não está na notícia, ele toma essa... Tudo exótico, né? Ele toma essa providência numa DPF, numa arguição de descumprimento de preceito fundamental, motivado por um recurso do seu ex-partido. São coisas que acontecem no Supremo Tribunal Federal Brasileiro. Uma ação como a DPF, de natureza tão específica, um recurso do ex-partido do ministro Flávio Dino, que hoje é ministro da Corte Constitucional, anteontem era agente político, disputava eleição, e fez, depois ele saiu, foi pro PSB, se eu não me engano, mas fez a maior parte da sua carreira no Partido Comunista do Brasil, esse aí. Essas são coisas realmente do arco da velha. Muito bem.
2: 3:53.
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2: R$ 3,58 só para dar um tchau, Andreasa e Ivan.
0: Jô, beijo, tchau. Amanhã tem mais. Valeu, Arthur, craque. Tchau.
2: Palpites para hoje. 10 segundos.
0: 0-0, tá.
2: Sem bom. Palpite. Sem palpites, tá bom então. Espero voltar a qualquer momento com vocês. Tchau, tchau.

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3: Olá, boa tarde para você. Pode chegar que você já tá entre nós. Vamos juntos pelas próximas duas horas com muita informação, sempre falando ao vivo de dentro do estúdio da Rádio Band News FM, mas também com transmissão pela nossa live no YouTube, pela TV. Você pode ouvir ou assistir ao Entre Nós, nossa primeira hora pela rádio é para o Brasil inteirinho, na segunda hora pela rádio falando com São Paulo, mas quem está assistindo a gente vai ficar com a gente até seis em ponto, que tem muita informação. E hoje ele leu o WhatsApp e veio assim, quase no clone comigo. Boa tarde, Humberto Ferretti.
4: Fala, Adriana. Boa tarde pra você, pra todo mundo ligado aqui na Band News FM. Você sabe que acertar a roupa, bater a roupa comigo, é a coisa mais fácil do mundo, porque eu sou criticado na redação, porque eu sou monocromático.
3: Ih, então...
4: É azul, branco...
3: Eu que te copiei, então.
4: Entra um beijinho ali e tudo mais, mas estamos alinhados, né? Dá pra fazer uma dupla boa.
3: A gente vai se falando pro WhatsApp, mas se encontra na hora de entrar no estúdio. E aí, quando eu cheguei, bati o olho no Ferretti, pra quem tá só ouvindo a gente, eu tô de camisa, de manga comprida, listradinha de azul e branco. E ele tá com uma camisa, xadrezinha de azul e branco. Então a gente tá meio par de vaso hoje, mas tá bonito na TV.
4: Tá, ficou bom, ó. E com esse look maravilhoso, azul e branco, a gente fica junto até às 5 da tarde falando pra todo o Brasil, depois até às 6 falando pra São Paulo, pra quem tá no YouTube, também na Fest TV, sempre com informação, prestação de serviço e... WhatsApp aberto 011 para quem tá fora de São Paulo, 999-592-100.
3: É isso, vamos juntos, mande para cá sua informação, sua opinião, a gente gosta de fazer o Entre Nós juntinho com você. A gente daqui a pouco vai até Brasília. Brasília está abrindo noticiário todos os dias, até porque o grande destaque continua sendo a crise profunda no STF. Eu até já brinco. Alguém sabe qual é o endereço do fundo do poço? Porque parece que o elevador não para de descer nunca, né? Então a crise continua com troca de farpas, acusações, a briga que a gente transmitiu de dentro do plenário agora acontece pelas redes sociais, por ofícios, no WhatsApp, como a gente também falou ontem no Jornal da Band, com trocas até agressivas de mensagens entre os ministros. E isso tem desdobramentos, inclusive, em novas investigações que são pedidas. Então, daqui a pouquinho, a gente vai acionar nossa equipe em Brasília para a gente falar de toda essa crise, dos reflexos dela, faltando aí poucos dias já para as eleições, para o brasileiro ir até as urnas e fazer uma escolha que precisa ser consciente. Mas, no meio desse tiroteio, fica parecendo cada vez mais complicado. Vamos seguir primeiro com os outros destaques de hoje, Ferretti?
4: Bora lá. O Datafolha vai divulgar ainda hoje um novo levantamento com as intenções de voto na corrida eleitoral para a presidência da República. Será o primeiro com resultado apurado depois das sessões no Supremo sobre o possível envolvimento de ministros no caso Master.
3: O reajuste de R$1 no preço do diesel para as distribuidoras não vai ser sentido pelos consumidores. Isso é o que diz a Petrobras, que alega que um subsídio federal irá congelar o valor.
4: A ONU afirma ter encontrado motivos razoáveis para acreditar que os Estados Unidos cometeram crimes de guerra durante os ataques contra o Irã. O relatório divulgado hoje aponta ações que miraram prédios claramente civis.
3: E o Flamengo enfrenta hoje o Independiente Del Valle no jogo de volta, nas quartas de final da Libertadores. O time brasileiro tem a vantagem de 2 gols e decide no Maracanã às 21h30.
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3: Agora são 4h04. A gente já segue com a principal notícia dos últimos dias, que é a crise profunda. A gente fica até sem palavras para definir. É sem precedentes, é profunda, é estarrecedora a crise que segue se agravando no Supremo Tribunal Federal. Depois daquela reunião caótica, hoje, como era esperado, posso até usar uma frase que foi dita lá naquela reunião. Até as pedras sabiam que não havia outro caminho senão adiar a reunião da semana que vem. Dia 23 estava marcada a reunião para discutir o papel do ministro André Mendonça na condução das investigações que levantou, que pediu, ordenou à Polícia Federal que fizesse um relatório com as mensagens trocadas entre Daniel Vorcaro e Alexandre de Moraes. Então, isso seria discutido na próxima semana, mas em função de toda a crise dessa semana, em que vocês viram a discussão sobre as mensagens do ministro Alexandre de Moraes, não deu em nada, só em muita gritaria, e acabou pedindo vista. Com isso, o presidente do Supremo, Edson Fachin, hoje adiou também a reunião da semana que vem. Praticamente, gente, a gente está falando de um STF que nesse momento está meio paralisado nas sessões, porque a crise não está permitindo que os trabalhos andem. Mas nos bastidores continua a troca de farpas, de ofícios, e a crise, como eu disse, só se agravando. O Caian Messina já está aqui na linha com a gente para a gente conversar sobre isso. Caian, boa tarde para você, bem-vindo. Hoje mais um dia que a gente vê aí como as acusações, as suspeições sendo disparadas de um lado para o outro continuam, né?
5: Com certeza, Adriana. Boa tarde a você, ao Ferretti. E por falar em fundo do poço, eu tenho que dividir aqui a minha indignação com o meu amigo Ferretti, que você tudo bem, Adriana, você está de azul e branco, mas o Ferretti tinha que estar hoje de verde e branco. Inadmissível o Ferretti estar com outra cor. Olha aqui, Ferretti, ó. Verde e branco, meu amigo. Vamos junto.
4: Poderia ter pensado. Tudo que eu tenho de verde no meu guarda-roupa é camisa do Palmeiras, né? Mas vou pensar numa gravata também, é uma boa saída.
3: Vamos só registrar que os palmeirenses estão felizes.
4: Muito felizes.
3: Os corintianos bem chateados, mas esse programa é democrático. É feito para palmeirenses, corintianos.

0: Corintianos, santistas, esse programa é democrático. Vambora, Caian.
1: É isso aí. Democrático também o Supremo Tribunal Federal, né, Adriana? Que, afinal de contas, não está sobrando ninguém, né, nesse tiroteio que realmente está deixando Brasília cada vez mais, né, surpresa com a profundidade da crise. Se esperava realmente que essa semana, depois daquele episódio lamentável, né, daquela sessão de terça-feira, as coisas fossem entrando nos eixos, porque, afinal de contas,

0: pedido de abertura de investigação contra o ministro André Mendonça, que estava previsto para terça-feira. Como houve o adiamento do pedido de investigação contra o ministro Alexandre de Moraes, e as duas coisas estão mais ou menos ligadas, houve então, por bem, a decisão do ministro Fachin de cancelar o julgamento de André Mendonça até que o de Alexandre de Moraes esteja novamente liberado para o plenário, que deve ocorrer depois das eleições, após um pedido de vista do ministro Flávio Dino. Isso lá para o dia 15 de dezembro deve voltar à pauta. Segundo a providência de Edson Fachin, não houve sessão do plenário do Supremo Tribunal Federal. Também uma maneira de tentar evitar ali, né, cara feia, um eventual recadinho para um, recadinho para outro. Mas essas providências todas não deram resultado, porque logo cedo o ministro Gilmar Mendes, decano aqui do STF, foi às redes sociais e expôs para o Brasil um longo memorial em que ele acusa, por exemplo, o ministro André Mendonça de ser um pichuleco eleitoral. O que é o pichuleco, né, para a nova geração? Pichuleco era, na época do impeachment de Dilma Rousseff, da prisão do presidente Lula, um boneco ali inflável do presidente Lula com a vestido de presidiário. Esse era o pichuleco. E aí, o que a inferência que Gilmar Mendes fez em relação a André Mendonça diz respeito a uma possível atuação político-eleitoral do ministro. Na sequência, André Mendonça, então, divulgou uma nota em que ele afirma que, ao contrário do que Gilmar Mendes diz, ele não está preocupado com as redes sociais, não está preocupado com os aplausos, e afirmou que achou estranho, por exemplo, o ministro Gilmar Mendes falar, né, do estado de coisas, sendo que o próprio Gilmar Mendes estaria em busca de informações de colegas para justamente colocar no inquérito e levar essas informações que diz respeito aos ministros, né, a conhecimento público. Então, o clima realmente é péssimo, e agora a expectativa, né, aqui no Supremo Tribunal Federal é a seguinte: não há expectativa. Ninguém sabe quando as coisas vão entrar em um mínimo de normalidade.
1: O que a gente está vendo, gente, nessas trocas de acusações, post do Gilmar Mendes, aí resposta do André Mendonça por nota, e, na verdade, os grandes embates que aconteceram na reunião dessa semana, eles continuam, as farpas sobre os mesmos temas continuam sendo trocadas aí pela internet, pelas redes sociais e por esses ofícios. Aí tem mais combustível que cai nessa situação já bastante complexa. Está marcado para o dia 30 de setembro depoimento de Henrique Vorcaro, que é o pai de Daniel Vorcaro, e do próprio banqueiro Daniel Vorcaro. Às vésperas das eleições, um depoimento à Polícia Federal para investigar também a questão da ligação com milícias, com crime organizado. Esse é um ponto. O outro ponto é, hoje, Kayan, o ministro Flávio Dino determinou à Polícia Federal a investigação da empresa que se tornou a concessionária de cemitérios aqui em São Paulo, serviços de crematório, e a suspeita de ligação dessas empresas com o conglomerado de Daniel Vorcaro, com o Banco Master. O que aconteceu? Tem na mão do ministro Flávio Dino uma investigação sobre esse serviço que foi privatizado em São Paulo, sobre o exagero dos preços das famílias que têm que enterrar seus parentes. Ele cita, inclusive, no documento que um bebê recém-nascido chegará a cobrar R$12 mil para enterrar num serviço que era público e que foi passado à concessionária. E isso tem uma ligação com o Vorcaro, que teria colocado muito dinheiro emprestado do Banco Master na empresa que cuida do serviço, que é a concessionária do serviço, e isso teria virado crédito para o Banco Master, ou seja, uma operação, uma triangulação financeira que liga o Banco Master a essas empresas. Mas o que chama atenção na decisão do ministro Flávio Dino, é sobre isso que eu queria falar com você, Kayan, que ele cita André Mendonça, que na decisão ele cita que o ministro André Mendonça se encontrou com o Vorcaro às vésperas de tomar uma decisão sobre isso, porque no dia seguinte, quando a gente olha a linha do tempo, no dia seguinte que se encontrou com o Vorcaro, André Mendonça pediu vista nesse processo que justamente julgava uma limitação para o preço do serviço de cemitérios, para enterrar as pessoas, crematórios e tudo mais. Então, assim, é um assunto que parece que não tem conexão com a crise, mas é jogado nesse momento com essa citação a André Mendonça, mas não é uma investigação sobre

0: sobre ele, né, Caia?
1: Não, exatamente, né? Que é aquelas coisas. Eu ouvi isso de um ministro aqui outro dia, né? Nessa questão aí do voo caro, é o seguinte: você puxa uma pena e vem uma galinha inteira, né? Não vem outra pena, vem o bicho todo, porque quanto mais as investigações elas avançam em relação a Daniel Vorcaro, mais pessoas realmente acabam sendo citadas. Então, esse caso da concessionária do serviço funerário em São Paulo veio parar no Supremo Tribunal Federal por causa dessa questão sobre preço. A acusação que foi colocada no despacho do ministro Flávio Dino diz respeito a um encontro entre André Mendonça e Daniel Vorcaro às vésperas dessa decisão de vista, ou seja, que acabou beneficiando então a empresa, porque pedido de vista impede que o caso seja julgado aqui no plenário, com possibilidade de derrota, e o próprio ministro Flávio Dino, né, nesse despacho, ele deixou claro depois nas redes sociais que ele pediu, ou seja, mais um caso de um ministro que vai às redes sociais para falar sobre autos de processo, mas enfim. Ele deixou claro nas redes sociais, um post nas redes sociais, que no despacho lá atrás, em que ele pediu vista em relação ao caso do ministro Alexandre de Moraes, ele está requisitando à presidência do Supremo Tribunal Federal que todo e qualquer ministro do STF que tenha sido citado em encontros, relações, mensagens com Daniel Vorcaro, todos esses casos venham ao conhecimento da presidência do Supremo Tribunal Federal, junto a qualquer caso que envolva, por exemplo, parentes. E aí ele cita parentes de até segundo grau. Então, por exemplo, filho de ministro, como foi o caso de Cássio Nunes, que é filho do ministro Cássio Nunes Marques, né? Esse caso veio à tona também no meio desse julgamento. Então, o ministro Flávio Dino quer que todos os casos envolvendo familiares de magistrados também sejam citados aqui pelo Supremo Tribunal Federal. Em nota, o ministro André Mendonça anteriormente já tinha dito que todo e qualquer contato que ele teve com o próprio Daniel Vorcaro foi breve e institucional, Adriana.
0: Tá certo, Caian. Obrigada pelas suas informações. Só vou completar com uma informação que hoje, dia 17 de setembro, os ministros Luiz Fux e André Mendonça pediram acesso à íntegra das conversas, das mensagens do celular de Daniel Vorcaro. Só que tem uma cópia com o ministro André Mendonça já há vários meses, desde março. E só hoje ele pediu acesso à íntegra. Ele já havia pedido à Polícia Federal, determinado à Polícia Federal, fazer um levantamento sobre determinadas ligações, que eram as ligações com o ministro Alexandre de Moraes, mas não se preocupou com o restante do celular. Hoje, ele e Luiz Fux pediram, então, acesso à íntegra desse celular, que já está, essa íntegra das conversas já está com Gilmar Mendes, com Cristiano Zanin, com Alexandre de Moraes e com Flávio Dino, justamente porque foi pedido. Flávio Dino não pediu, são os outros três, porque pediram justamente no agravamento dessa crise. O fato é que tem muita coisa para ser investigada, de todos os lados. Nada apaga o conteúdo das mensagens de Alexandre de Moraes com o banqueiro Daniel Vorcaro. Só que o volume de informação e as relações promíscuas nessa teia do Vorcaro vão para muitas direções. Então agora a crise vai só se agravando, porque de fato todas essas relações vão aparecendo.
2: E ainda sobre o caso Master, a defesa de Henrique Vorcaro, que é o pai do Daniel Vorcaro, aguarda uma resposta da justiça para um pedido apresentado pelos advogados para que a prisão preventiva dele seja revogada. Eles também solicitaram ao ministro Edson Fachin, presidente do Supremo, o desbloqueio da tramitação de processos relacionados ao caso. O Henrique Vorcaro está preso desde maio, portanto há mais de 90 dias, sem que o Supremo tenha julgado um recurso contra a prisão. Ele é apontado pela investigação como um dos chefes do braço violento do esquema de Daniel Vorcaro. Participava, segundo a Polícia Federal, das intimidações e ameaças feitas pelo grupo. Ainda falando de Banco Master, a Polícia Federal intimou Daniel Vorcaro e o pai a prestar depoimento. É a última etapa do inquérito envolvendo a Operação Compliance Zero, reunião que está marcada para 30 de setembro.
0: Esse depoimento que eu havia citado anteriormente, que é justamente para focar nessas relações, digamos, a ramificação da violência dentro do conglomerado de Daniel Vorcaro. Bom, gente, agora 4 horas e 17 minutos. Há 17 dias das eleições, o governo anunciou um reajuste de 15% no Bolsa Família. O Márcio Rocha tem os detalhes para a gente, o ministro da Fazenda chegou a explicar esse aumento. aumento, que foi criticado, claro, como uma medida eleitoreira. Por favor, Márcio, boa tarde, bem-vindo.
3: Oi, pessoal, boa tarde para vocês, boa tarde a todo mundo que nos acompanha. Pois é, esse novo valor do Bolsa Família, que foi anunciado em uma cerimônia aqui no Palácio do Planalto, começa a valer no mês que vem, precisamente no dia 19 de outubro, o que dá aí um período entre o primeiro e o segundo turno das eleições. Então, falando sobre os valores que foram anunciados pelo governo aqui, o piso do salário do Bolsa Família, perdão, o valor mínimo que o beneficiário recebe, né, nesses casos, ele vai deixar de ser dos R$ 600 atuais e passa a ser de R$ 691, segundo o governo, reajuste aí de 15,04%, para ser mais preciso, em relação ao valor que era pago até agora. Lembrando que, além do reajuste do piso do Bolsa Família, a gente vai ter também reajuste de outros auxílios que também são pagos nesse mesmo pacote. Por exemplo, o benefício de renda de cidadania deixa os atuais R$ 142 e passa a ser de R$ 164 por integrante da família que faz parte do Bolsa Família. O da primeira infância, atualmente R$ 150, será de R$ 173 para cada criança de até 7 anos incompletos. E, por fim, o da variável familiar pago a gestantes, mães em período de amamentação e crianças e adolescentes entre 7 e 18 anos incompletos, que passa a ser agora de R$ 58 contra os R$ 50 que eram pagos anteriormente. Então, dessa maneira, de acordo com o governo, vai ser aí um valor médio que atualmente era de R$ 675, vai passar para R$ 777, mais ou menos o valor que o beneficiário do Bolsa Família vai receber, isso de acordo aqui com o Palácio do Planalto. A gente lembra, né, como você falou, Adriana, esse anúncio foi feito em uma cerimônia que contou com a participação de vários ministros e também do presidente Luiz Inácio Lula da Silva, aqui no Palácio do Planalto. E, segundo o governo, veio uma conta bilionária para ser paga. Somente nos últimos meses, deste ano, ou seja, nos meses de outubro, novembro e dezembro, isso vai causar uma despesa de R$ 5,8 bilhões para o governo. E para o ano que vem, que ainda não está precificado no projeto de lei orçamentária que foi enviado pelo Congresso Nacional, vai chegar aí a cerca de R$ 22 bilhões para as contas públicas em 2027. Apesar desse anúncio que foi feito no período eleitoral, né, a gente lembra que a gente está em campanha eleitoral nesse momento, o governo nega que essa é uma medida eleitoreira. Segundo o ministro do Planejamento e Orçamento, Bruno Moretti, a medida é para recompor a inflação para os beneficiários e que isso não vai afetar as contas do governo. Volto com vocês.
2: Valeu, Márcio. Bom trabalho por aí. E o ministro da Fazenda, o Dario Durigan, ele também se manifestou a respeito dessas críticas que vêm sendo feitas desde o anúncio por conta da questão fiscal. Ele comparou o reajuste do Bolsa Família aos benefícios promovidos pelo governo Jair Bolsonaro às vésperas da eleição de 2022. Segundo Dario Durigan, o aumento atual foi incluído no orçamento e será feito sem mudança nas regras fiscais.
4: Mesmo com uma inflação baixa, nós vamos repor o poder de compra das famílias e seguindo melhorando os serviços públicos, de modo que mesmo com renda, a gente consiga oferecer serviço público de qualidade que faça com que a pessoa poupe, as famílias brasileiras poupem recurso. A gente está fazendo isso de uma maneira muito responsável e muito diferente do que já se viu no país. Em outros tempos, se fez PEC kamikaze, se fez crédito extraordinário para além do que estava no orçamento previsto, e com o seu compromisso de dar previsibilidade, de garantir as regras e as instituições do país, nós estamos fazendo o trabalho, o dever de casa, para incorporar no orçamento que já está previsto para esse ano, então não tem solavanco, não tem mudança de rumo, dentro do orçamento previsto desse ano, o impacto que vai ter para ajudar a retomar o poder de compra das pessoas, com compromisso de também para o ano que vem isso ser acomodado no orçamento ainda esse ano, de modo que a gente mantenha toda a nossa trajetória de meta, de resultado fiscal para o país, trazendo também uma outra contribuição para manter essa trajetória de inflação sob controle e país crescendo acima das expectativas.
2: E essa PEC kamikaze citada pelo ministro foi aprovada em julho de 2022, a menos de 3 meses das eleições daquele ano, e autorizou despesas adicionais fora do teto de gastos para ampliar benefícios sociais. Entre outras medidas, o texto aumentou de R$ 400 para R$ 600 o valor mínimo do então Auxílio Brasil, nome dado ao Bolsa Família durante o governo de Jair Bolsonaro.
0: É, basicamente é assim. É eleitoreira a decisão anunciada hoje? É, porque é tomada justamente no período eleitoral, no período de campanha. Flávio Bolsonaro chiou, diz que é ilegal. Pode chiar? Pode reclamar? Não pode, porque Jair Bolsonaro fez a mesma coisa em 2022. O fato é que, se estabelecesse uma regra, por exemplo, de ter reajustes de tempos em tempos de acordo com a inflação, não ficaria para a reta final da eleição. É o remédio tomado de um lado e do outro, o mesmo remédio usado de um lado e do outro. Jair Bolsonaro deu 50% de aumento às vésperas da eleição de 2022, Lula agora deu 15%, seguindo aí a inflação acumulada do governo dele, então reajustando o Bolsa Família. É isso. Vamos seguir com outras informações. O Itamaraty afirma que a proposta dos Estados Unidos para a participação de dissidentes políticos nas eleições de 2026 do país nunca foi discutida. Esse documento, gente, foi enviado pelos americanos em uma alternativa para discussão das tarifas comerciais impostas aos produtos brasileiros. Em meio à discussão, a taxação americana aos produtos que o Brasil exporta para os Estados Unidos, foi feito um documento e lá tinha que o Brasil, para seguir na negociação, tinha que aceitar colocar na disputa eleitoral desse ano o que os Estados Unidos classificaram como dissidentes políticos. O conteúdo foi apresentado no ano passado para o ministro das Relações Exteriores, Mauro Vieira. A proposta também previa a exigência de compra de aeronaves da Boeing por empresas aéreas brasileiras e direito de preferência na aquisição de jazidas de minerais críticos. Discutir comercialmente o que, que pode essa troca, eu reduzo uma tarifa aqui, mas você me dá uma preferência em tal setor, fecha um acordo comercial ali, isso é normal. O que chamou a atenção é que os Estados Unidos colocaram no documento os dissidentes políticos, que na prática eles estavam se referindo aos adversários políticos, inclusive os condenados e presos. Isso é totalmente fora de qualquer padrão.
2: Agora, 4h24, o ex-presidente da Câmara Municipal de São Paulo promete se apresentar à polícia até amanhã de manhã. A justiça decretou a prisão de Milton Leite, do União Brasil, que é um dos alvos de uma operação do Ministério Público Estadual e da Polícia Civil contra a infiltração do PCC na política e no sistema de transporte coletivo da capital. Talvez para quem é de fora de São Paulo, Milton Leite seja um ilustre desconhecido, mas é um personagem muito forte, com muito poder na política de São Paulo e que teve o nome dele ligado por essas investigações a Transwolf, entre outras empresas. Transwolf é uma companhia de ônibus que operou durante algum tempo aqui em São Paulo e já há alguns meses teve o contrato rompido com a prefeitura exatamente por conta de suspeita de ligação com o PCC. O Milton Leite não foi encontrado em casa, mas enviou um áudio à reportagem do Grupo Bandeirantes, no qual rebateu as acusações.
5: Nego veementemente todas as afirmações que se tornaram público. Vou colaborar com a justiça em todos os aspectos. Não conheço quem quer que seja do PCC. Nunca tive relação de natureza qualquer com o PCC. A minha relação com o setor de transporte foi institucional. Eu era o vice-prefeito da cidade de São Paulo. E nessa condição, o então prefeito Bruno Covas pediu-me que conduzisse esse processo. Inclusive, durante o movimento de greve dos sindicatos, eu é que conduzia o encerramento dessa greve na condição de vice-prefeito. Esse foi o entendimento que nós tivemos e o entendimento que eu tive, a relação que tive, inclusive, com os funcionários da São Paulo Transporte. Era relação institucional, não mais que isso. Se vou me apresentar, não vou me defender publicamente, porque depois não tenho nada a esconder.
2: O Milton Leite cita um período como vice-prefeito. Ele nunca foi eleito para prefeito ou para vice, mas ele assumiu a prefeitura em situações nas quais São Paulo estava sem prefeito, estava sem vice por algum motivo, viagem, e ele tinha essa prerrogativa como presidente da Câmara Municipal. Ele disse que não foi encontrado em casa porque está num compromisso no interior do estado.
0: O julgamento da ação penal, que tem 5 réus, e entre eles conselheiros e ex-conselheiros do Tribunal de Contas do Estado do Rio de Janeiro, acusados de corrupção passiva, associação criminosa e lavagem de dinheiro, esse julgamento foi suspenso no Superior Tribunal de Justiça. O processo começou a ser julgado ontem, mas foi paralisado após pedido de vista do ministro Sebastião Reis Júnior. Antes da suspensão, a relatora da ação, ministra Isabel Galotti, se manifestou e votou pela condenação dos 5 réus. respondem ao processo Aloísio Neves Guedes, Domingos Inácio Brazão, José Gomes Graciosa, José Maurício de Lima Nolasco e Marco Antônio Barbosa de Alencar. Segundo a denúncia do Ministério Público Federal, os acusados integrariam uma organização que recebia vantagens indevidas de empresas interessadas em contratos e processos submetidos à fiscalização do TCE Rio de Janeiro.
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0: Agora são 4h30 em ponto. Vamos seguir com outros destaques de hoje. Em Belo Horizonte, a Secretaria de Educação diz que corrobora com as investigações policiais que apuram um possível desvio financeiro na pasta. A Gabriela Oliveira chega com os detalhes para a gente. Boa tarde.
1: Boa tarde, Adriana Ferretti, a todos que nos acompanham aqui no Entre Nós. A Polícia Federal realiza hoje uma operação contra suspeitas de fraude em contratos da Secretaria de Educação de Belo Horizonte. Ao todo, são cumpridos 24 mandados judiciais em Minas Gerais e outros 5 estados. A investigação apura suspeitas de direcionamento de licitações para a contratação de serviços e compra de materiais didáticos. Pelo menos 3 licitações investigadas resultaram em contratos que somados ultrapassam 80 milhões de reais. Outros processos de contratação também são apurados. A investigação apura crimes contra a administração pública, fraude em licitações e contratos, organização criminosa e lavagem de dinheiro. Em nota, a Secretaria Municipal de Educação afirma que a atual gestão não firmou contratos para compra de materiais didáticos. A pasta também diz que não recebeu nenhuma solicitação relacionada à investigação da Operação Overclean e que está à disposição das autoridades. Volto com vocês aí no estúdio.
0: Obrigada, viu? Bom trabalho.
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3: Agora 4h32, estamos em contato com a Europa, o Felipe Killing está com a gente para falar sobre inteligência artificial, e eu ouço sempre as colunas do Killing, inclusive em outros horários. A inteligência artificial tem sido um tema constante, e agora até a realeza lá na Inglaterra está se mostrando preocupada. Diga lá, Killing, boa tarde.
4: Tudo bom, Ferretti? Boa tarde a você, Adriane, a todos que nos acompanham. Esse, de fato, é um assunto que eu tenho acompanhado de perto e tem preocupado muita gente, inclusive o rei Charles III, que reuniu na Escócia representantes dessas empresas que produzem inteligência artificial, como Anthropic, OpenAI, além do ministro de inteligência artificial do Reino Unido. Já existe um ministro de inteligência artificial em território britânico e um assessor do Papa. E ele falou sobre o risco existencial para a humanidade. E nesse discurso, ele disse que as mesmas pessoas que se dizem muito entusiasmadas com essa inteligência artificial, essa nova tecnologia, as pessoas que produzem essa tecnologia também estão alertando sobre os riscos que elas podem acarretar para nós, para a humanidade. Ele não pede o fim da inteligência artificial, mas ele pede regras de segurança. E essa declaração do rei Charles vem na esteira de diversos episódios que aconteceram recentemente. Não só CEOs de empresas nos Estados Unidos alertando sobre os riscos da inteligência artificial, como também casos de agentes de inteligência artificial que fugiram de controle. E aí um agente de inteligência artificial não é um chatbox, aquele que a maioria usa, né? Vai viajar com a família, pede uma dica lá e a inteligência artificial te dá uma lista. Esses agentes recebem uma missão. Então, por exemplo, você pede para esses agentes fazerem um pagamento, fazerem, às vezes, até uma arma biológica, e eles sozinhos conseguem desenvolver coisas realmente impressionantes. E a própria Anthropic, que é responsável pelo Claude, divulgou um relatório recente afirmando que cientistas em uma base militar fora dos Estados Unidos estavam utilizando a inteligência artificial para tentar criar possivelmente armas biológicas. Veio também um relatório recente afirmando que a Rússia está utilizando a inteligência artificial ocidental para criar enxames de drones. E aí esses drones recebem uma missão como destruir uma cidade, perseguir uma pessoa, sem que tenha um humano por trás fazendo a decisão final, né? Então, por exemplo, ele recebe a foto de um inimigo da Rússia. E aí, a partir do momento que ele levanta a voo, ele sozinho tem autonomia total para realizar a missão. Então é algo bastante perigoso. Tem um alerta de que a inteligência artificial sozinha pode criar um pânico enorme até o fim da humanidade, segundo alguns especialistas, mas tem também aquele outro medo da inteligência artificial cair nas mãos de pessoas mal intencionadas. Então, existem alguns riscos aí e até a realeza está preocupada com isso.
0: A gente está tão preocupado com os problemas mais palpáveis do nosso dia a dia, Killing, que a gente talvez não esteja enxergando o perigo que a gente está correndo, né? Por isso, porque isso parece uma realidade distante, mas na verdade isso já está acontecendo, o risco já é real, né? É, você imagina a ponto de gigantes das big techs chegarem a discutir, será que não estamos indo rápido demais? Será que a gente não acelerou o pé demais da inteligência artificial e podemos perder o controle? Então, assim, se quem ganha dinheiro com isso está começando a dizer, pera, o ritmo está muito acelerado, calma, que pode dar um problema grave aqui. Se quem ganha dinheiro com isso está levantando essa preocupação, é porque a gente, de fato, pode estar ali na beira de um precipício, né?
4: Exatamente. E a inteligência artificial, ao contrário, por exemplo, de armas nucleares que estavam nas mãos de poucas pessoas, está disponível para muita gente. Então, você imagina que um grupo terrorista tem acesso a essas ferramentas altamente inteligentes, que podem criar armas biológicas, podem realizar ataques hackers, e essas mesmas empresas que ganham dinheiro realizam testes. E nesses testes, a inteligência artificial saiu de controle, então ela recebe uma missão e faz de tudo para realizar essa missão. Então, só um exemplo, Adriana, imagina que você contrata a inteligência artificial para fazer o pagamento da sua empresa. A missão dela é fazer o pagamento da sua empresa. Se o seu caixa zera, essa inteligência artificial pode entender que precisa hackear um banco para pegar esse dinheiro e fazer o pagamento. E aí, tem uma outra questão que se abre. Quem que é responsável por esse roubo? Você ou a inteligência artificial? Enfim, tem outras questões jurídicas também, né? Quem que vai se responsabilizar quando a inteligência artificial quebra alguma lei?
0: E o risco dessa ferramenta cair em mãos de grupos criminosos? E aí, acho que não precisa nem seguir essa frase para a gente entender o risco que todos nós corremos. Obrigada demais, viu, Killing? Bom trabalho para você. Logo mais o Killing fala sobre isso com a gente também no Jornal da Band. Tchau, tchau.
4: Valeu, até mais.
3: Valeu, Killing. Agora 4 horas e 37 minutos.

0: Agora 4 horas 38 minutos, uma pequena pausa no Entre Nós para as atualizações do noticiário aqui da Rádio Band News FM Belo Horizonte. Seu caminho. Tem informações do trânsito com o repórter Iago Proença, que chega agora falando da manutenção na BR-262 em Juatuba, não é isso, Iago? Boa tarde para você.
1: Muito boa tarde para você também, Gabi. É isso mesmo, destaque, a BR-262 tem manutenção, deixando o trânsito lento para o motorista a caminho de Belo Horizonte, desde o Francelinos, próximo à ponte sobre o rio Paraupeba, até o Aroeiras, em Petim. Opção de desvio para o motorista deixando Juatuba pela MG-050 compensa. No sentido inverso, trânsito livre nas principais vias em direção a Juatuba. 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
0: Obrigada, Iago, pelas informações. Agora 4h39.
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29: Agora são 4 horas e 45 minutos, já giramos para vocês aqui os outros assuntos de hoje. O IMET, Instituto Nacional de Meteorologia, alerta para o aumento da instabilidade no sul do país e também no sudeste a partir da noite de amanhã. As pancadas de chuva devem ser intensificadas ao longo do final de semana, então se preparem, mas daqui a pouco na segunda hora a gente traz mais detalhes do tempo para São Paulo, mas vem temporal para o sul, vem semana que vem, última semana do inverno, vem mais chuvarada por aí.
30: O primeiro-ministro do Canadá confirma que o país vai se tornar um membro associado da União Europeia. Em um momento de tensão diplomática com os Estados Unidos, Mark Carney afirma que os canadenses e os europeus são mais fortes quando estão juntos.
29: Os Estados Unidos decidem permitir a participação de uma delegação do Irã na Assembleia Geral da ONU em Nova York. Os dois países estão em guerra há 7 meses.
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29: E a gente já refaz a nossa conexão com Brasília. Rodrigo Orengo já está entre nós para debater o aprofundamento dessa crise, que a gente não vê o sinal de fim de tudo isso, né, Orengo?
32: É verdade, Adriana. E sabe que a novidade é o cancelamento de mais sessões, né? A sessão de hoje, a sessão da semana que vem também. Até porque o clima, ele piorou. Se a ideia da presidência do Supremo era tentar virar uma página, no fundo acabou até agravando a crise interna entre ministros, depois daquela sessão, que foi vista como desastrada por ministros, inclusive publicamente, e não conseguiram avançar no objeto da sessão, que era julgamento, justamente decidir a investigação ou não de um ministro da corte, do ministro Alexandre de Moraes. Deixaram isso lá para dezembro. A grande questão agora é como o Supremo vai se portar enquanto continua sangrando, enquanto as brigas prosseguem, e agora escalonando para as redes sociais. É, o ministro Gilmar Mendes foi às redes, usou lá o X, o antigo Twitter, para dizer que o colega André Mendonça é um boneco eleitoral. O ministro já se manifestou, reagindo a Gilmar Mendes, dizendo que os ministros precisam se manifestar nos autos, fazendo críticas também ao ministro. Mas, no fundo, Adriana, é muito ruim para a imagem da instituição, né? Deveria se preservar agora, principalmente, a instituição. Então há uma troca de acusações, há uma decisão que não é tomada, o Supremo acaba se omitindo numa necessária tomada de decisão sobre a investigação ou não de um ministro. O pedido de vista ele é regimental, mas acaba aprofundando essa crise, até porque joga lá para frente. Vamos lembrar o seguinte, em dezembro, quando acaba o prazo do regimento de 90 dias para pedir vista e para apresentar análise novamente desse caso, poderíamos ter mais um pedido de vista, porque isso pode ser empurrado com a barriga lá para frente. Então, nesse momento, o presidente do Supremo Tribunal Federal, ministro Edson Fachin, tem um grande desafio, até porque tem outras pautas que estão aguardando análise. O Supremo não gira em torno apenas dessa crise. Tem uma pauta que é extensa, precisa ser tocada, mas o melhor nesse momento foi cancelar a sessão de hoje e já da semana que vem, que analisaria, inclusive, o caso de André Mendonça, em meio a uma discussão que está em aberto ainda, sobre unir ou não os casos de Alexandre de Moraes e André Mendonça, até porque esse caso foi paralisado com esse pedido de vista.
29: E, Orengo, esse adiamento que a gente já tinha apresentado a notícia aqui para o nosso ouvinte telespectador, seria dia 23 e agora não tem nem data, esse adiamento ele tem duas questões que é importante a gente explicar, que é, um, não repetir a sessão dessa semana, porque a gente ia ouvir berros, ver aquela troca absurda de acusações, nada sendo decidido. Então, é óbvio que quando o alvo era Alexandre de Moraes, o alvo que eu digo no sentido era o assunto da sessão plenária, tinha que debater o caso Alexandre de Moraes. Na verdade, André Mendonça veio para o meio das discussões sendo acusado de também situações graves, de suspeita de, enfim, conduzir as investigações com objetivos políticos e virou aquela confusão, não seria diferente na semana que vem, quando colocasse André Mendonça como alvo, investigar e discutir o caso dele. É óbvio que as mensagens de Alexandre de Moraes seriam também, haveria de novo troca de acusações dos dois lados. Então a gente ia ter um repeteco da reunião. Agora, do ponto de vista legal também, ficou uma situação insustentável, porque se a reunião passada não tomou decisão nenhuma, se junta ou se separa processo, e isso está em aberto, um ponto de interrogação, como é que você segue com os processos separados se tem um pedido de vista que justamente é para definir isso, se junta ou se separa? Então, assim, foi uma trava, conseguiram colocar uma trava no assunto que realmente impedia seguir com as discussões. E aí, o tempo rola, os escândalos só vão aumentando, porque aí mensagens surgem envolvendo outros ministros, e a grande dúvida que fica na cabeça do cidadão comum é, quando todo mundo é suspeito, ainda que sejam denúncias de, enfim, graus, digamos, diferentes, mas se tem uma suspeição sobre todos, fica a preocupação de que lá na frente vem um grande de um acordão para passou a eleição, deixa isso aí para lá, né?
32: É verdade, fica essa suspeita. Agora, a Adriana sabe que o que deveria acontecer, o que poderia acontecer se realmente mantivessem uma sessão, seria o seguinte, abre a sessão, teria confusão de novo, e teria mais um pedido de vista, porque os ministros iam alegar, claro, há uma questão técnica, há uma trava legal, né? Porque não teria como avançar com o caso, até porque a discussão foi aberta na sessão anterior e não fecharam a discussão. Agora, no fundo, o Supremo acaba se omitindo e frustrando uma expectativa interna e externa de uma decisão que precisava ser tomada, de investigar ou não o ministro Alexandre de Moraes.
29: É exatamente isso, que fosse muito mais rápido, né? Quem tem que ser investigado, que abra logo a investigação e siga em frente. É isso, Orengo. Obrigada, viu? Vamos seguir acompanhando. Até fecharem as urnas lá no segundo turno, não haverá paz. Tchau, tchau.
32: Tchau, tchau. Até mais.
30: Valeu, Orengo. Agora 4h51.
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6: Salve, salve, ouvintes da Band. Meu forte abraço e vamos lá com compras e vendas que saiu na minha coluna no jornal O Tempo. Vamos lá. Continuando nossa série de Forbes, hoje vamos contar para vocês que dos 255 bilionários brasileiros de 2026, seis deles têm grande parte da fortuna brotando de shopping centers. Juntos, perfazem quase 40 bilhões de reais, o que vale 2,35% do total de nomes da lista. O grupo vai de um empresário catarinense que domina o interior de Santa Catarina a um dos maiores nomes do varejo imobiliário do Rio e São Paulo. Passando por a Hold Cearense Centenária, uma família mineira que migrou do varejo alimentício para o malls e os dois controladores da JHSF, cuja coleção de shoppings como o Cidade Jardim soma-se aos negócios de incorporação, hospitalidade, aeroporto executivo e clubes de grupo. Todos os nomes subiram no ranking geral em relação a 2025. Continuamos com ouro e ações. Subida é sinal de que o setor de shopping center viveu um ano de valorização consistente, mesmo em meio a um cenário de juros altos e desafios para o consumo. Ações de empresas como Multiplan e Guatemi sobem na Bolsa de Valores desde o início deste ano e em uma janela de 12 meses. Brincadeira, né? A lista, entre aspas, na lista da Forbes de bilionários brasileiros, considera várias fontes. Fontes para apontar que alguém atingiu a fortuna de 1 bilhão de reais ou mais. A informação mais importante são as ações listadas em bolsa, como base na cotação de fechamento de 30 de junho de 2026. Além de públicos, esses dados são oficiais e auditados. Uma vez que a lista considera apenas essas informações, os patrimônios podem estar aí subestimados de uma forma ou de outra. E para terminar, bilhões férteis, na maioria dos casos, não são considerados itens como imóveis, obras de arte, aviões ou embarcações, exceto se o participante da lista concordar em fornecer dados confiáveis sobre eles. Dependendo do caso, o patrimônio de irmãos ou familiares pode ser considerado ou separado. Na lista, o primeiro dele é Fábio Roberto Schmidt Auriemo, 74 anos, da JHSF, com um patrimônio de nada mais, de nada menos, de 10 bilhões de reais. Gente rica é tão diferente, né, gente? Um abraço, minha gente. Até a próxima.
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29: A gente chegou na hora para te dar tchau, para te convidar para ficar para a segunda hora do Entre Nós, se você está aqui em São Paulo, ouvindo a gente pelo rádio, ou se você está pela live, pela TV, a gente segue até às 6 horas. Se você está se despedindo da gente agora, estou esperando todos vocês no Jornal da Band às 7h20. Beijo, obrigada demais.
30: Valeu, gente.
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30: Agora 5 da tarde no horário de Brasília.
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35: 5h02. Muito boa tarde para você, ouvinte. Está começando o Jornal Band News Minas, segunda edição. Eu sou Pedro Gelinek e você acompanha a gente aqui nos 89.5 FM e também ao vivo no YouTube da TV Band Minas. Ao meu lado está Josiele Lemos. Olá, Josi, boa tarde para você.
0: Boa tarde, Pedro, para você, para os ouvintes que nos acompanham aqui no Jornal. Hoje, quarta-feira, Pedro. Quarta-feira, seguimos juntos para atualizar o noticiário deste dia 17 de setembro, quinta-feira, né, Pedro?
35: Isso mesmo, quinta-feira, pertinho de sexta já, Josi.
0: Pertinho de sexta. Eu que gosto tanto da sexta-feira. Tô empacada lá na quarta-feira ainda,
35: tá,
0: né,
35: Pedro? Tá querendo afastar a sexta-feira da
0: não,
35: gente, Josi?
0: Não, de forma alguma, de forma alguma. Chegue logo sexta-feira. Quinta-feira, 17 de setembro de 2026. Seguimos juntos para atualizar o noticiário deste dia. Pedro?
35: Vamos lá. Cinco horas e três minutos, a diarista Paola Stephanie Neto Cirino, que confessou ter matado o casal de idosos no bairro São Pedro, região centro-sul de Belo Horizonte, em junho deste ano, não teve constatada doença ou perturbação da saúde mental. O exame de insanidade mental realizado na última segunda-feira também apontou que ela não sofreu delírios, alucinações ou alterações graves do humor quando cometeu o crime.
0: E esse exame, Pedro, foi determinado pela Justiça em agosto, após o Tribunal de Justiça acolher o requerimento de instauração de incidente de insanidade mental. O caso aconteceu em 29 de junho, no apartamento das vítimas. O casal Maria Clotilde Moreira Maciel Atala Inácio, de 76 anos, e Cláudio Atala Inácio, de 75, foram mortos a facadas e objetos da residência foram roubados. A diarista foi presa em um hotel em Itabira, na região central de Minas, no dia 1º de julho. Ela confessou os assassinatos, mas afirmou que agiu durante um surto psicótico.
35: Mudando de assunto, professores da rede particular de Belo Horizonte marcam nova assembleia para amanhã desta sexta-feira para discutir os rumos da greve da categoria. A reunião está marcada para as 9h30 da manhã, no auditório da Fundac, na Rua Diamantina, número 463, no bairro Lagoinha. Nesta tarde, os profissionais fizeram um ato em frente à sede do Sindicato das Escolas Particulares de Minas Gerais, durante uma reunião entre as comissões de negociação do Sindicato Patronal e do Sindicato dos Professores do Estado.
0: Os professores da rede particular de Belo Horizonte estão em greve por tempo indeterminado desde a última quarta-feira, quando a paralisação foi aprovada em assembleia. A categoria rejeita a proposta do Sindicato Patronal de dividir a atual Convenção Coletiva de Trabalho em dois documentos, um para a educação básica e o outro para o ensino superior. Os docentes também reivindicam a manutenção da convenção atual e reajuste salarial de 3,77% correspondente ao INPC. As negociações entre as entidades seguem em discussão na Justiça do Trabalho.
35: No destaque nacional, o Bolsa Família terá aumento de 15% a partir de outubro. O valor mínimo passa de R$ 600 para R$ 691. Já o benefício médio sobe de R$ 675 para R$ 777. O reajuste foi anunciado hoje pelo governo Lula, 17 dias antes do primeiro turno das eleições. Segundo o governo, a correção acompanha a inflação acumulada desde junho de 2023. O impacto para os cofres públicos será de R$ 5,8 bilhões neste ano. Para 2027, a estimativa chega a R$ 22 bilhões.
0: O governo afirma que o espaço fiscal para o aumento foi obtido, entre outros fatores, com a redução da fila do INSS. O reajuste ocorre durante uma disputa eleitoral acirrada. Pesquisas recentes mostram crescimento de Flávio Bolsonaro do PL. Os dois aparecem tecnicamente empatados em simulações de segundo turno da Datafolha, Quest e Atlas. O Bolsa Família havia sido substituído pelo Auxílio Brasil durante o governo Jair Bolsonaro. Em 2022, o benefício passou de R$ 400 para R$ 600. Lula retomou o nome Bolsa Família ao assumir a presidência em 2023. E o anúncio do reajuste acontece no mesmo dia em que Lula cumpre a agenda em Minas Gerais. O presidente está em Montes Claros, no norte do estado, hoje. A visita será dividida em duas etapas. Primeiro, um compromisso institucional. Depois, Lula participa de um encontro com apoiadores locais.
35: 5h07. Em outro destaque, já está em vigor a lei que determina o ressarcimento à Prefeitura de Belo Horizonte por despesas com animais vítimas de maus-tratos. pessoas condenadas pela prática terão que pagar pelos gastos com atendimento, tratamento, recuperação e manutenção dos bichos. A cobrança só poderá ser feita depois de uma condenação judicial definitiva, quando não houver mais possibilidade de recurso.

0: 134 registros no ano passado e o Centro de Controle de Zoonoses da capital recebeu 525 mil cães e também 1.502 gatos.
1: Nas eleições, os candidatos ao governo de Minas têm hoje uma série de compromissos de campanha. A programação inclui entrevistas, encontros políticos e gravações de conteúdos eleitorais. Gabriel Azevedo, do MDB, participou pela manhã de um encontro na Fecomércio e depois de uma sabatina em uma emissora de TV. À tarde, participa de um podcast e, na sequência, se prepara para um debate. À noite, grava conteúdo audiovisual para a campanha. Já Matheus Simões, do PSD, participou pela manhã de uma reunião de governo e, no início da tarde, de outro encontro da campanha.
0: Flávio Roscoe, do PL, participou de um encontro com candidatos ao governo de Minas. Agora à tarde, cumpre a agenda em Contagem, onde participa de uma sabatina em um jornal e depois concede uma entrevista online. No mesmo horário, grava conteúdos para a campanha. Já Patrus Ananias, do PT, participa da campanha com o presidente Lula em Montes Claros. Alexandre Calil, do PDT, cancelou a agenda do dia por orientação médica após ser diagnosticado com uma infecção intestinal. E Cleitinho Azevedo, do Republicanos, não divulgou a agenda para hoje.
1: No futebol, comemoração da torcida atleticana após a classificação nos pênaltis contra o Santos nas quartas de final da Copa Sul-Americana, o Atlético teve pouco tempo para comemorar. Já virou a chave e agora foca na próxima rodada do Campeonato Brasileiro. O Galo volta a campo já neste sábado, quando recebe a Chapecoense, às 4 da tarde na Arena MRV. Vindo de uma sequência intensa de jogos em diferentes competições, o técnico Eduardo Domingues pode poupar alguns jogadores contra a equipe catarinense. Um dos heróis da classificação contra o Santos, o atacante Renier precisou ser substituído na partida de ontem por dores na coxa esquerda. Camisa 19, contudo, afirmou que passaria por exames, mas que não sentia ser nada grave.
0: E o Cruzeiro, Pedro, também entra em campo neste fim de semana pela 28ª rodada do Brasileirão. A Raposa visita o Vitória no domingo às 4 da tarde. Para o confronto, o técnico Arthur Jorge pode voltar a contar com o zagueiro Jonathan Jesus, que foi desfalque, Pedro, nas últimas partidas por uma lesão no tornozelo esquerdo. Um bom retorno aí pro torcedor cruzeirense, né, Pedro?
1: Exatamente, Cruzeiro que teve uma semaninha aí de folga, agora volta a jogar neste fim de semana com um possível retorno do zagueiro Jonathan Jesus. Expectativa da torcida que isso melhore um pouco a situação defensiva do Cruzeiro. Já são 10 jogos seguidos sendo vazado. A situação está um pouquinho complicada. É tudo isso e muito mais agora no Jornal Band News Minas, segunda edição, que já começou.
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4: Belo Horizonte e a região metropolitana tem céu parcialmente nublado, com possibilidade de chuva isolada. Na capital, a temperatura mínima registrada hoje foi de 16 graus e a máxima chega a 28, com a umidade relativa do ar em torno de 45%. Em Minas Gerais, nas regiões da Zona da Mata, Campo das Vertentes, Central e nos vales do Jequitinhonha, Mucuri e Rio Doce, o céu fica parcialmente nublado, com possibilidade de chuva isolada. Nas demais áreas, o céu permanece claro ou parcialmente nublado. As temperaturas no estado oscilam entre 5 e 37 graus.

0: Gente, véspera de fim de semana, o trânsito costuma ficar um pouquinho mais complicado.
1: Com certeza, já começa na quinta-feira, né? Então o motorista que tá voltando para casa aí deve redobrar os cuidados no trânsito, retorno para casa. Vamos saber do Emerson Rodrigues como tá a situação agora da Via do Minério, região do Barreiro. Boa tarde, Emerson.
2: Boa tarde, Josi. Boa tarde, Gelinek.
3: Boa tarde.
2: Boa tarde a você que acompanha o jornal Band News Minas, segunda edição. Via do Minério, no sentido Ibirité, tem a faixa da direita interditada em razão de obra da CEMIG, perto do anel rodoviário, e a lentidão no trevo do Betânia, deixando lenta também a saída do Barreiro pela Via do Minério. Motorista também já sofre os impactos no caminho do Betânia para o anel rodoviário, para o Barreiro, pela rua Úrsula Paulino. Bom, nesse caso, a opção de desvio é passar pela Avenida Tereza Cristina. Anel rodoviário com trânsito bem carregado agora na descida, sentido Vitória, na passagem pelo Buritis e mais à frente, na região do Madre Gertrudes, até o viaduto da Avenida Amazonas. Quem quiser desviar, pode entrar no Buritis pela rua Moisés Calil e mais à frente acessar a Avenida Tereza Cristina. 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
0: Virando o relógio agora, 5 horas e 15 minutos. Você, ouvinte, pode participar com a gente aqui na nossa central de ouvintes. É o WhatsApp 319-9213-8343. Repetindo, 319-9213-8343. Mas como a Gabi sempre gosta de falar, e vale a pena lembrar, só vale mensagem de áudio ou texto. Não vale ligação, né, Josi?
1: Isso mesmo, Pedro. Sem ligações, ouvinte, por gentileza, tá bom? Mas você pode ficar à vontade para mandar a sua mensagem, como o Pedro disse, de áudio ou texto, porque será um prazer ler a sua mensagem, registrar a sua participação durante o jornal e ao longo da nossa programação também, Pedro.
0: É isso.
1: Cinco horas, 15 minutos. O vício em bets está levando mais de 1 milhão de pessoas a realizar o bloqueio do CPF em sites de aposta. E segundo o Ministério da Saúde, as mulheres podem ser impactadas indiretamente por esse vício de forma violenta. O Daniel Martins conta mais detalhes dessa informação.
4: Mais de 1 milhão e 200 mil pessoas fizeram solicitação para bloqueio do CPF em todos os sites de apostas autorizados no Brasil desde dezembro de 2025. Segundo o Ministério da Saúde, desde a criação da plataforma centralizada de autoexclusão de apostas, no fim do ano passado, cerca de 100 mil pessoas buscam atendimentos relacionados ao vício em bets. E de acordo com o ministro da Saúde, Alexandre Padilha, nem sempre o atendimento é feito para pessoas viciadas, mas também para familiares.
5: A gente tem mais de 1 milhão e 200 mil pessoas que entraram na nossa plataforma de autoexclusão das apostas eletrônicas, pedindo para o seu CPF sair das apostas. Olha só esse número, um número muito forte. E a gente ofereceu 100 mil consultas por mês para familiares do vício das apostas eletrônicas, quanto a pessoa que está com vício da própria aposta eletrônica, os seus familiares.
4: O ministro completa que, caso se cadastre, a pessoa não recebe nenhum tipo de notificação ou oferta de casas de aposta.
5: Os familiares e a própria pessoa pode entrar pelo meu SUS digital e entrar no programa de atendimento com profissionais de saúde, vão fazer um plano terapêutico para tirar da situação do vício. Além disso, né, a pessoa pode entrar numa plataforma de autoexclusão, que ela se exclui de receber mensagens, propagandas, ofertas de participação nas bets eletrônicas, inclusive o CPF dela fica bloqueado em relação à abertura de novas contas ou participação em contas, e com isso protegendo essa pessoa.
4: Segundo o Ministério da Saúde, nos últimos 5 anos houve um crescimento de quase 140% na busca por serviços de saúde mental no SUS por problemas de dependência de jogos online. E de acordo com o ministro, esse tipo de vício pode impactar outros indicadores, como de violência contra a mulher.
5: Então, muitas vezes não é a mulher que aposta, mas ela é afetada pela aposta, porque prejudica o orçamento da família, prejudica o convívio familiar, às vezes a situação do endividamento, até do sofrimento mental da pessoa que entrou ali na compulsão, no vício, às vezes gera mais violência dentro de casa. Então as mulheres, os familiares e a própria pessoa podem entrar pelo meu SUS digital e entrar no programa de atendimento com profissionais de saúde, vão fazer um plano terapêutico para tirar da situação do vício.
4: O bloqueio pode ser escolhido por um período determinado de 1 a 12 meses ou por tempo indeterminado, com prazo mínimo de 12 meses antes de qualquer pedido de revogação, e pode ser acessado pelo portal oficial do governo no gov.br.
0: Cinco horas, 18 minutos, virando o relógio agora para 5:19. Granizo, ventos fortes e alagamentos causam transtornos em várias cidades mineiras nesta semana. Com a chegada do período chuvoso, os temporais devem ficar mais frequentes e exigem atenção da população. O Eliseu Júnior chega com mais detalhes.
3: A última quarta-feira foi marcada por temporais em diferentes regiões de Minas Gerais. Em cidades do Vale do Aço, a chuva veio acompanhada de granizo e provocou uma série de transtornos. Ipatinga, Timóteo, Coronel Fabriciano e Santana do Paraíso registraram alagamentos, quedas de árvores, destelhamentos e interrupções no fornecimento de energia elétrica. Em outras regiões, como Diamantina, no Vale do Jequitinhonha, e Bocaiúva, no norte de Minas, também foram registrados danos provocados pelas condições climáticas. Segundo dados do Boletim Informativo da Defesa Civil de Minas Gerais, no ano passado, quase 2 milhões de pessoas foram afetadas pelas chuvas e 119 morreram. Nos primeiros 3 meses deste ano, quase 1 milhão de pessoas já haviam sido afetadas e 92 perderam a vida. De acordo com o meteorologista do Instituto Nacional de Meteorologia, Lisandro Gemiak, a transição para o período chuvoso se antecipou neste ano. Normalmente, essa mudança acontece entre o fim de setembro e o início de outubro. Ele explica o que pode ter provocado os temporais nas cidades mineiras.
6: Especificamente esse caso de Diamantina e Timóteo, ontem a gente tinha uma frente fria no litoral da região sudeste. Essa frente fria no litoral da região sudeste, ela organizou uma área de instabilidade, né? E aí a gente tem essa área de instabilidade de grande escala associado com o aquecimento, né? Então a gente teve algumas localidades com temperaturas elevadas no dia anterior, então a gente tem aquecimento, orografia e a instabilidade de grande escala, tudo isso junto dá essa questão de tempestades assim mais intensas.
3: O meteorologista afirma que ainda existe dificuldade para prever com exatidão quais áreas serão atingidas por tempestades mais intensas. Por isso, os avisos do INMET abrangem regiões maiores para manter a população em alerta. Segundo Lisandro, diante de alertas de chuva intensa, como raios e nuvens carregadas, a recomendação é procurar um local seguro, seguir as orientações das defesas civis municipais e aguardar o fim do temporal. A influência do El Niño nos próximos meses também pode contribuir para a ocorrência de tempestades mais intensas. Segundo o meteorologista, o fenômeno costuma elevar as temperaturas na região sudeste, o que pode favorecer a formação de temporais.
6: Ao longo da primavera, a gente tende a ter temperaturas mais elevadas e chuvas mais nessa forma de pancadas, que pode ser pontualmente forte. Então, o El Niño ele aumenta a probabilidade de ocorrência desses eventos. Quer dizer que todo El Niño é igual, não podemos falar assim, que todos os El Niños têm essa característica. Então, mesmo com a atuação do El Niño, a gente ainda tem várias outras coisas que atuam em conjunto.
3: Lisandro reforça a importância de acompanhar os alertas e as informações meteorológicas, principalmente durante o período chuvoso. Ele também destaca a necessidade de manutenção dos sistemas de drenagem e de prevenção a alagamentos por parte do poder público.
1: Cinco horas 22 minutos. Depois dessa informação aí com Eliseu Júnior, você fica agora com Tudo Tem Explicação com o professor Pachecão. Na sequência, vamos para um rápido intervalo. É rapidinho mesmo, tá bom? Fique aí, porque já já tem também aqui na Band News FM a sabatina com o senador. Senador, né, Pedro? O Carlinho Moura hoje é o convidado. Então, você, ouvinte, acompanha tudo aqui. Será transmitido pela TV Band Minas, ao vivo, na Band News FM. Já já estaremos de volta.
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8: Metade da nossa vida talvez seja desperdiçada tentando encantar os outros. Buscamos aprovação, reconhecimento, admiração e aceitação. Vestimos versões de nós mesmos para caber nas expectativas alheias. E quando finalmente conseguimos agradar, percebemos que a aprovação nunca é suficiente. Então começa a outra metade do desperdício: lidar com as ansiedades provocadas pelos outros. O que pensaram? O que disseram? Será que gostaram? Será que me entenderam? E assim, meus queridos, entregamos aos outros aquilo que temos de mais precioso: o nosso tempo. Mas chega um momento, meu irmão, em que é preciso abandonar esse jogo. Você já tentou ser compreendido vezes demais, já se explicou demais, agradou demais, esperou demais, já gastou energia tentando controlar aquilo que nunca esteve sob seu controle, que é o olhar dos outros. A partir de agora, talvez seja a hora de voltar para casa, voltar para dentro de você, não para se tornar indiferente, mas para deixar de depender da aprovação dos outros. Não para deixar de amar, mas para amar sem se abandonar. Não para ignorar as pessoas, mas para não permitir que elas governem sua paz. A vida é curta demais para ser vivida como apresentação permanente. Você não nasceu para passar a existência tentando convencer o mundo do seu valor. Seu valor não aumenta, rapaz, quando alguém o admira, nem diminui quando alguém o rejeita. Pare de jogar esse jogo, você já jogou tempo suficiente. Agora, concentre sua energia em viver a vida que é sua, antes que o tempo lhe mostre que você passou a vida inteira vivendo para os outros. Foi claro? É isso aí, meus queridos. Falou legal. Bye, bye.
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21: Por Minas Gerais continua. Hoje recebemos no Brasil Urgente o candidato Carlinho Moura, do Avante. Carlinho, muito boa tarde.
22: Boa tarde, William. Boa tarde, Gabriela. Boa tarde a todos que nos acompanham pela TV Bandeirantes. É um prazer estar aqui, viu?
21: Lembrando que nós estamos transmitindo pela TV Band, pelo YouTube e também pela Band News. Você que nos acompanha no FM em 89,5, muito obrigado pela audiência. O Carlinho é natural de Virgolândia, no Vale do Rio Doce. Carlinho tem 58 anos, é advogado, jornalista. Essa é a primeira vez que ele disputa o cargo de senador. Apesar de ser estreante pela vaga, Carlinho possui uma longa trajetória na política, né, por Contagem, na Grande BH. Foi eleito vereador em 2004-2020, já em 2012 venceu para prefeito do município. E também foi eleito deputado estadual por Minas Gerais nos anos 2006-2010. Está disputando uma das duas vagas de Minas Gerais ao Senado, né? Um pleito que conta com 18 candidatos. Carlinho, desafio, né?
22: Grande desafio, William. Ainda mais no momento que o Brasil vive, né? Mas estamos preparados e animados com esse desafio.
21: Posso fazer uma pergunta que eu sempre faço aqui? Eu vou colocar agora, a partir desse momento, o cronômetro, né? Você vai ter, a gente tem 20 minutos de bate-papo. Eu queria saber o seguinte, o quanto você declarou ao tribunal, o que, que você tem de patrimônio?
22: Olha, William, eu sou talvez uma exceção na regra geral da política. Eu tenho quase 20 anos de vida pública, mas nunca fiz da política, não entrei para a política para constituir patrimônio. Na verdade, eu sou um advogado, um estudante. Eu tenho realmente, moro com os meus irmãos e o meu patrimônio é muito modesto. Eu declarei 50 mil porque eu não tenho patrimônio.
21: O carro que você chegou hoje aqui é de quem? É seu?
22: É da minha irmã.
21: É da sua irmã?
22: Da minha irmã, isso. E eu moro com os irmãos, sabe? Sim. Eu tive, na eleição que eu disputei para a reeleição de prefeito, na época ainda não havia o fundo eleitoral, então eu tive um gasto muito grande e cumpri meus compromissos e realmente não constituí patrimônio. As pessoas, quando me encontram, todo mundo acha que quem é político tem muito recurso. E eu não constituí esse patrimônio, né? Hoje eu estou na advocacia, né? Também me preparando para concurso público e continuo fazendo a política. Agora,
21: deixa eu te fazer uma pergunta. O salário de vereador, de prefeito, não é um salário ruim. Você acha que você administrou mal a tua vida profissional ou não?
22: Eu sempre fui uma pessoa assim que procurei ajudar as outras pessoas, né? E sempre tive uma relação assim de coletivo, de militância, de ajudar o partido, de ajudar as pessoas que estavam ao meu entorno. Então eu não me preocupei realmente com a minha situação pessoal. Isso de patrimônio pessoal.
21: E aí, como é que você pretende ajudar o povo de Minas Gerais? Se você não conseguiu cuidar dessa tua parte?
22: A forma de ajudar é justamente sendo honesto e transparente, né? Eu, quando fui deputado, eu procurei sempre fazer projetos voltados para o povo de Minas Gerais. Criei, por exemplo, o programa Bolsa Atleta, né, voltado para incentivar o jovem do esporte. Quando fui prefeito, eu toquei um conjunto de obras na cidade de Contagem, né? Construí a maternidade, construí a nova UPA JK, fiz uma trincheira da cidade, construí um centro de reabilitação para pessoa com deficiência, implementei e ampliei o programa Sem Limite. Então, a forma que eu acho que tenho para ajudar as pessoas é ser ético, transparente, eficiente naquilo que faço, sempre colocando o interesse público em primeiro lugar.
2: Candidato, o que, que o senhor, durante toda essa trajetória política, né, no legislativo, no executivo, o que o senhor não conseguiu fazer e agora quer atuar no Senado e por quê?
22: Eu, quando fui deputado estadual, Gabriela, eu atuei na Comissão de Educação da Assembleia Legislativa. Nós, inclusive, coordenamos, à época, o Plano Decenal de Educação, que foi o plano anterior ao atual. Nesse processo, nós viajamos o estado todo, fizemos audiências públicas em diversos municípios do estado de Minas Gerais, ouvimos professores, os trabalhadores da educação. Naquela época, ainda se estava em implementação o piso nacional dos professores, que aqui em Minas não se existia, né? Havia aqui um tal de um subsídio, né? Então o grande movimento dos professores era pela implementação do piso. Então nós procuramos implementar e exigir que se implementasse o piso nacional. Fizemos um plano decenal voltado para o diálogo, para a democratização do ensino público, para a valorização do ensino técnico profissionalizante, né? Então, atuei nesse sentido. À época também, como deputado, nós já discutíamos a dívida de Minas, né? Na época não se tinha nem perspectiva de como que ia chegar o resultado final. E fizemos também, atuei numa comissão, que era a comissão sobre a mineração em Minas Gerais, onde também já discutíamos naquela época o resultado da transferência da contribuição financeira sobre a exploração mineral. Porque Minas, quando foi aprovada em 2006 a Lei Candir, os municípios mineradores foram muito prejudicados. Porque com a Lei Candir, a mineração que vai para exportação, ela fica isenta de pagamento do ICMS. Então, os municípios mineradores tinham direito a uma recompensa por essa perda de arrecadação. Que, na época, os municípios mineradores faziam um levantamento em média de 130 bilhões. Só foi recompensado 10 bilhões. Então, o que, que nós percebemos? Todos esses debates que vinham lá atrás são muito presentes hoje. Então, como senador, a nossa prioridade é ajudar a repactuar a dívida de Minas e também discutir como que Minas pode ser melhor retribuído pela exploração mineral.
2: Candidato, durante toda essa trajetória política que o senhor está citando por aqui, o senhor trocou de partido 4 vezes. O que, que mudou durante esse caminho? O cenário político ou suas próprias convicções? Por que, que essa alteração durante esse tempo?
22: Nesses últimos, especialmente os últimos 10 anos, Gabriela, o que, que nós presenciamos? Nós presenciamos uma alteração na legislação eleitoral, com a criação das cláusulas de desempenho, que eu acho, inclusive, importante, né, porque você faz um processo para que se tenha menos partidos com mais qualidade. Nesse processo das cláusulas de barreira, vários partidos foram tendo que fundir com outro através das federações. Por exemplo, o meu partido original fez uma federação com o Partido dos Trabalhadores, né? E com esse mecanismo de federação, eu acho que os partidos perdem um pouco a sua identidade. Então, eu acompanhei esse processo todo, dos processos de fusões de partido, e sempre percebi que faltava alguma coisa. E hoje nós fizemos a opção pelo Avante, justamente porque o Avante hoje, a nível nacional e a nível estadual, vem pregando a gente criar uma visão de política fora dessa polarização. Essa polarização que o Brasil está vivendo, nós entendemos que ela é ruim para o povo brasileiro.
0: Mas o senhor me tira uma dúvida, porque quando o senhor fala, quando eu coloco o Avante e o PCdoB, o senhor foi do PCdoB, quando eu pego a matriz, né, de um e a matriz do outro, o senhor acha que é compatível? A sua linha de raciocínio mudou na atuação?
22: Não, William, não. Na verdade, o que ocorre? Para quem me conheceu a minha atuação como deputado, como vereador, como prefeito, eu sempre fui uma pessoa muito ampla, uma pessoa de diálogo, governei com todos os partidos, sempre tive o critério seguinte, o critério de desempenho, né? Eu nunca fiquei olhando se a pessoa é de direita ou se é de esquerda, é sempre o compromisso que a pessoa tem para a prestação do serviço público e da qualidade dessa prestação. Então, quando fui prefeito, governei com todo mundo lá em Contagem. E todo mundo sabe que eu sou uma pessoa tranquila, de diálogo, né? Sempre procurei ter essa marca, independente do partido que estivesse. E hoje o Avante é o partido que melhor simboliza isso. O Avante tem uma proposta de pacificar o país, saindo da polarização. Tanto o nosso candidato a presidente, Augusto Cury, né, tem feito essa defesa, e o próprio presidente nacional do nosso partido, que é um mineiro, um deputado aqui de Minas, que é o deputado Luiz Tibé, ele também é uma pessoa que dialoga com todo mundo, é uma pessoa do bom trânsito da política, aquilo que eu digo da boa política mineira, a política do diálogo, a política de ouvir as pessoas. Então, hoje, o Avante, daqueles partidos que submeteram a cláusula de desempenho, o Avante tem cumprido todas, tem superado todas as cláusulas, e hoje eu acho que é o partido que melhor representa essa visão do diálogo e da amplitude. Por isso que eu me sinto muito bem hoje aqui no Avante.
2: O senhor acha que esse modelo de presidencialismo resolveria o atual problema que enfrentamos no Brasil atualmente?
22: O nosso partido, Gabriela, tem defendido... Porque essa polarização política que o Brasil está vivendo, ela tem tido, ela reflete em todas as relações, inclusive nas relações de poder, nos diversos poderes. E nós precisamos fazer uma evolução do modelo político. O nosso partido está defendendo um modelo chamado semipresidencialismo, que é um modelo que é, obviamente, que precisa de uma emenda constitucional e, obviamente, que precisa ser discutido com a população. Mas o modelo do semipresidencialismo é uma forma de você institucionalizar mecanismos para tratar as divergências. O semipresidencialismo foi muito bem aplicado na França nos anos 50, quando a França estava realmente muito dividida. Então, com o semipresidencialismo, o que ocorre? Você define as funções do presidente da República nas relações internacionais e na defesa nacional. E as questões de governo, as questões do dia a dia, fica por conta do parlamento, que é eleito soberanamente pelo povo. Então, em vez de você ter uma briga política que não chega a lugar nenhum, o parlamento, na medida da sua correlação de força, ele vai cumprir um papel do dia a dia do governo. É um modelo que tem dado certo em alguns países. Então, a gente propõe que isso seja discutido, que seja aprofundado, e achamos que é uma forma da gente sair dessa grande polarização que o Brasil está vivendo hoje.
0: Carlinhos, eu sempre, quando recebo a informação que vem um candidato, eu faço algumas perguntas, né, sobre quem é esse candidato, a sua história. O senhor tem uma história na política, mas o senhor aparece, e eu gostaria que o senhor falasse sobre isso, numa lista de contribuições ilegais feitas pelo Odebrecht, aparece numa delação do Benedito Barbosa da Silva Júnior, foi isso? A justiça? O senhor pode me dizer o que aconteceu com isso?
22: Isso foi uma publicação que houve na imprensa.
0: Sim.
22: Nunca...
0: Isso nunca virou nada?
22: Nunca,
0: nenhuma investigação?
22: Nunca tive nenhuma intimação, nunca tive relação com o Odebrecht. Acho que na época era o tema do momento.
0: Sim.
22: Eu não tive nem intimado para nada, não respondo nunca respondi nenhum processo em relação a isso.
0: Sim.
22: E nesses 20 anos de vida pública, William, eu nunca fui condenado a nenhum processo. Todas as minhas contas, todas as quatro contas do meu governo em Contagem já foram aprovadas pelo Tribunal de Contas do Estado e pela Câmara Municipal. Sou um candidato ficha limpa, né? Não tem, não responde nenhum processo do ponto de vista da improbidade administrativa ou de corrupção, né? Respondi um processo no Tribunal de Contas porque eu cumpri a legislação do município da isenção do IPTU em Contagem, que eu defendo, governei 4 anos com a isenção do IPTU residencial. O Ministério Público de Contas ajuizou uma ação no Tribunal de Contas, mas eu fui também absolvido dessa acusação. Então, eu sou um candidato absolutamente ficha limpa. Não sou envolvido com nenhuma falcatrua, com nenhuma malversação do dinheiro público. Isso durante e tendo exercido diversos mandatos. E eu acho que isso não é mais do que uma obrigação. É uma obrigação ser honesto, transparente, ficha limpa. É obrigação para qualquer político.
2: Candidato, qual que é a sua avaliação na gestão de Contagem?
22: Da atual...
2: Quando o senhor foi prefeito, qual que é a sua avaliação? Tá.
22: Eu governei, Gabriela, num período muito difícil, que foi de 2013 a 2016. Foi aquele grande período das grandes manifestações populares, a crise econômica. Naquele período, as grandes manchetes da televisão é que as prefeituras não estavam conseguindo pagar salário em dia, não pagavam o 13º em dia. E nós ficamos 4 anos em Contagem, nunca atrasei um dia de salário, nunca atrasei um 13º, cumpri rigorosamente as minhas obrigações, mesmo tendo o IPTU residencial isento, toquei um conjunto de obras de mais de 1 bilhão, sem atrasar o cronograma de obras, pegamos uma obra de uma maternidade, quando eu cheguei em 2013, ela tinha lá os tijolos, tinha 30% da obra em andamento. Concluí a obra no prazo certo. Da mesma forma, a nova UPA JK, entreguei a nova UPA JK zerada. As pessoas na antiga UPA eram atendidas no chão, era uma tragédia. Entregamos a UPA nova, fizemos a trincheira ali do Itaú, que se não tivesse aquela trincheira ali hoje, ninguém conseguiria atravessar aquele cruzamento. Fizemos 3 restaurantes populares. Todas as cidades, as principais cidades da região metropolitana tinham restaurante popular, Contagem não tinha. Fiz os 3 restaurantes populares, construí o centro especializado de reabilitação padrão 4, auditivo, motora, visual e intelectual para a pessoa com deficiência. Ganhei o prêmio da Unesco do programa de cidade educadora com o programa Articuladores Comunitários, que era o professor que ia na casa do aluno, e ganhei o prêmio da Abrinco, Fundação Abrinco, prefeito amigo da criança. Então, mesmo num período de crise, eu cumpri os meus compromissos e fiz, quem conhece Contagem, fiz Contagem uma cidade bem mais evoluída do que quando eu...
0: Caso eleito, o senhor é a favor do Rodoanel?
22: Sou a favor do Rodoanel. Acho que a questão da mobilidade urbana, William, é uma prioridade. Hoje eu estou, por exemplo, estou feliz...
0: E o que o senhor pode fazer como senador para melhorar isso, essa mobilidade, por exemplo, no estado de Minas Gerais?
22: Justo. Primeiro o seguinte, estou muito feliz com o andamento da expansão da linha 2 do metrô, que atende muito especificamente a região do Barreiro e a nossa região, a região que eu moro em Contagem, que é o industrial. Né? O governador Matheus Simões mostrou muita eficiência, tem mostrado eficiência, além de entregar uma estação lá no Parque São João, em Contagem. As obras da linha 2 estão em andamento, isso é muito importante. Então, nós defendemos a agilidade dessa obra e defendemos a integração, o sistema de integração de tarifas.
0: O senhor é a favor do trajeto dessa obra?
22: Então, o metrô, perfeito. Agora vamos para o Rodoanel. O Rodoanel, eu sou a favor do Rodoanel. Quem mora em Contagem, a gente viu... Contagem é intercortada pela 381 e pela 040, ali é um corredor da morte, o anel rodoviário é uma tragédia, então a gente precisa, sem dúvida nenhuma, tirar aquele fluxo de veículos que estão dentro de Contagem, está matando as pessoas. Então eu sou a favor do Rodoanel. A questão técnica, ambiental, William, eu sou daquela visão seguinte: os técnicos, os engenheiros, os planejadores, eu confio nessas pessoas. Eu acho que essas pessoas têm a capacidade de ver qual que é o melhor trajeto. É óbvio que toda grande obra, ela tem o seu impacto. Não é possível você fazer uma obra sem um impacto. Agora, os benefícios para a região metropolitana de Belo Horizonte, sem dúvida nenhuma, serão muito maiores. Então, sou a favor, o recurso está lá já destinado através da compensação de Brumadinho, não faz sentido a obra estar travada. Então, se há algum problema técnico de melhorias e tal, o papel do senador, inclusive, vai ajudar a fazer esse diálogo. Agora, a obra precisa sair, né? O Rodoanel é fundamental. Assim como é fundamental a gente melhorar as estradas no interior de Minas, que é um grande desafio para o próximo governador.
2: Candidato, ainda sobre o Rodoanel, se caso, né, recurso aí limitado, o que o senhor ia priorizar primeiro? A execução do Rodoanel ou a melhoria do transporte público?
22: Gabriela, a obra do Rodoanel é uma verba carimbada. Ela já é carimbada pela compensação de Brumadinho, você não pode aplicar ela em outra coisa. Então você já tem um percentual da obra, do recurso, que já está disponível pela compensação, e através da parceria privada, a empresa privada vai também complementar esse valor. Então o valor do Rodoanel você não tem como mexer. Sobre as outras prioridades, o que a gente precisa? A gente precisa melhorar, e aí a grande prioridade, a gente precisa rediscutir a questão da dívida pública. Porque a dívida pública de Minas, que era de 210 bilhões, e que hoje caiu para 180, e o governador Matheus Simões, muito habilmente, tem negociado isso, está apresentando alguns ativos para o governo federal para que a dívida possa ser reduzida até para 140. Isso significa que a gente teria mais recursos sobrando...
0: Por favor, então, das privatizações.
22: Estou falando da renegociação, calma.
0: Sim, da renegociação. Mas para renegociar, os ativos relacionados à privatização.
22: Por exemplo, no caso da Copasa foi isso.
0: O senhor é a favor ou contra?
22: Da forma como foi negociado, eu sou a favor. Que os recursos que vão ser apresentados para abater o principal da dívida sejam aplicados diretamente no Estado, em três prioridades: educação, segurança e habitação, que é o projeto que está sendo apresentado. Agora, o que a gente precisa ainda é reduzir esse montante. E aí a gente precisa voltar a discutir a compensação da Lei Candir, para que também faça um encontro de contas, porque com isso é que vai sobrar. Porque para fazer obra, para prestar serviço público, Gabriel William, precisa de dinheiro. Sem dinheiro a gente não governa. Né? E aí a gente precisa fazer, o que mais consome os recursos de Minas Gerais é isso. E outra coisa é a compensação pela exploração mineral. Nós somos um Estado riquíssimo, mas recebendo migalhas de 4%. Então a gente precisa melhorar o caixa do Estado para fazer as obras que os mineiros precisam.
0: 30 segundos, passa muito rápido esses 20 minutos, a gente tem muita coisa para falar, mas eu gostaria de abrir esse espaço para o senhor falar com um telespectador da Band, né? E o senhor tem 30 segundos para poder conversar com eles.
22: Quem quiser me conhecer melhor, acessar minhas redes sociais, @eucarlinhomoura. Sou um exemplo de superação, sou uma pessoa que nasci com uma deficiência, mas sempre aprendi a superar obstáculos. Quero ser o senador de Minas para trabalhar a favor do povo de Minas Gerais. 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E eu agradeço muito a você que está nos acompanhando e a Rede Bandeirantes por essa oportunidade. Muito obrigado, que Deus abençoe cada um de vocês.
0: Carlinhos, muito obrigado pelo bate-papo, tá? É um prazer receber o senhor aqui. A nossa sabatina com os candidatos ao Senado por Minas Gerais, ela retorna na próxima semana, na segunda-feira. Nós vamos receber a candidata Áurea Carolina do PSOL. Gabriela. Gabi, um abraço, obrigado.
2: Para você também, obrigada, candidato, a você também de casa.
0: E a turma que está agora no rádio, obrigado pela audiência dos senhores. A gente vai para um rápido intervalo e voltamos já.
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27: Vamos para o nosso último giro de trânsito por aqui com o Emerson Rodrigues, que fala agora da BR-040. Emerson.
28: Josi, tem alerta para interdição parcial da BR-040 no sentido Sete Lagoas, na região do bairro Cabral, em Contagem. Sem detalhes fornecidos pela concessionária até o momento, mas a lentidão passa de 3 quilômetros, começando antes do trevo da Ceasa. Dica para você ganhar tempo, motorista: passar pela Avenida João Gomes Cardoso, por vias internas do Cabral, e retornar mais à frente pela Avenida Wilson Tavares Ribeiro. Na chegada a Belo Horizonte, excesso de veículos causa lentidão na reta do Califórnia e você pode desviar pela Avenida Teleférico e via Expressa. 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
29: Cinco horas, 56 minutos. Vamos para a nossa última reportagem dessa edição de hoje do Jornal Band News Minas, segunda edição. A distribuição de botijões de gás para famílias de baixa renda completa um ano. Uma pesquisa mostra que o programa é bem aceito até por quem não precisa. Quem traz mais informações é o Paulo Xavier.
30: Um ano após a criação do Gás do Povo, pesquisa do Instituto Locomotiva para o Sindigás mostra amplo respaldo da sociedade a políticas públicas voltadas à ampliação do acesso ao gás de cozinha. Segundo o levantamento, 93% dos brasileiros são favoráveis a iniciativas para ajudar famílias de baixa renda a comprar o produto. O apoio chega a 91% entre as classes A e B e a 95% entre as classes C, D e E. Para o presidente do Sindigás, Sérgio Bandeira de Melo, que representa as distribuidoras de GLP, isso mostra que a visão do programa ultrapassa polêmicas e controvérsias dentro de um ambiente político polarizado.
31: Eu creio que, na verdade,
7: como o programa Gás do Povo ele foi identificado não como um programa de distribuição de renda, e ele não é um programa de distribuição de renda, ele foi identificado como ele é de verdade, que é um programa de combate à pobreza energética. O que a gente vive no Brasil, quando a gente fala que 23% da matriz energética residencial é lenha, quando a gente fala que 19% dos lares brasileiros declaram consumir lenha para o IBGE, você tem, na verdade, são lenha catada e são fogareiros rudimentares usados em ambientes fechados, ou seja, os danos à saúde são muito graves.
30: Se, por um lado, o programa contribui até para a saúde da população, a saúde financeira das empresas distribuidoras também agradece. O representante do setor aponta que o programa naturalmente vai ganhar mais espaço.
7: A expectativa das empresas é que a venda de GLP, de uma forma geral, ao longo dos tempos, né, ao longo de 1-2 anos de maturidade do programa, possam aumentar algo em torno de 5% a 8%. E, em função disso, as empresas também já fizeram enormes investimentos na aquisição de cilindros.
30: O programa Gás do Povo foi lançado em setembro de 2025, passou por um período de implementação e, em fevereiro de 2026, tornou-se uma política pública permanente.
29: Cinco horas, 58 minutos, praticamente virando o relógio já para 5h59. Vamos embora, Josi?
27: Vamos lá, Pedro. Na sequência tem o É da Coisa. Você ouvinte telespectador que nos acompanha por aqui, você que tá no YouTube, já pula pro rádio e aguarde aí. É da Coisa com Reinaldo Azevedo. Sigo aqui na programação. Vamos juntos até às 11 horas. Venha me ajudar a fazer a programação local, mandando a sua mensagem para cá de áudio ou texto. E amanhã, sexta-feira, o jornal estará de volta amanhã com a Gabriela Oliveira por aqui, né, Pedro?
29: Exatamente. Amanhã a dupla titular, né, do 2ED, você e a Gabi.
27: Isso, exatamente. E depois o fim de semana.
29: Depois o fim de semana, para quem é de plantão como eu, estarei aqui no sábado à tarde. Para quem é de folga do fim de semana, merecidos descansos, Júlio.
27: Exatamente. É isso, Pedro. Abraços para você e para o ouvinte.
29: Um abraço e até a próxima.
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0: 18 horas e 3 minutos no horário de Brasília. Começa agora para todo o Brasil mais uma edição de O É da Coisa. E se a coisa parece confusa, atrapalhada, vem para cá que a gente desconfunde, desatrapalha. 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Isa, valeu, Benny, boa noite. Ei, não tem noite. Como não acompanhar. Sim. Né? E aí nós estamos com a música Um por Todos, do João Bosco e do Aldir Blanc, que está no disco Falso Brilhante, da Elis Regina, de 1976. Sobre os oportunos heróis, né? Aparecem de vez em quando, especialmente tinha alguns oportunos heróis que apareciam durante a ditadura e durante algumas ditaduras que não são bem as ditaduras aquelas militares, mas às vezes há outras que tentam se colocar por intermédio da ditadura de opinião, né? E aí aparece o herói deitado em berço esplêndido, quando vai ver, pode não ser bem assim, né? Eu tenho lido editoriais furiosos. Me chegou, eu comentei ontem já, mas vi hoje de novo, gente falando assim, fica essa gente se apegando ao formalismo. Eu nem sabia que direito agora não podia ter forma, só pode ter opinião. Imaginou, olha, Beni, Isa, vocês imaginaram? 22 mil juízes, quase cada um com uma opinião, sem ter que se preocupar com a forma. Eu tenho minha opinião, vou dar minha opinião. E minha opinião vai valer. Olha, tem muita coisa a ser pensada aqui, nós vamos pensar, né? Vocês agora, por um momento, meu rosto vai sumir da tela, né? Eu vou me levantar e já vou me sentar de novo, quer ver? E vai acontecer uma mágica.
1: Rapidinho.
0: É que a boina não estava combinando.
2: Ah, agora sim.
0: Eu peguei, de repente, peguei qualquer uma, porque o dia foi um pouco apertado, né? Uhum. Aí, ô Isa, tem que ornar.
2: Claro.
0: Tem que ornar. Senso tem que ornar. Exato. Né? Tava uma coisa meio assim, fora, não completamente fora do tom, porque até tava um pouquinho, mas... Então... O Vole Bene faz aquela cara assim, meu Deus, quanta frescura com esse doce. Mas Vole Bene, não tem.
1: Até porque é de tom, eu não entendo muito, né?
0: é verdade. Gente, o Vole Bene, menina é daltônico. Então. Né? A minha mãe nessas horas fala assim, coitadinho, tão bonita é daltônico. Vole Bene, explique rapidamente. Daltônico não vê quais cores?
1: Depende do seu tipo. Existem quatro grandes tipos de daltonismo, mas o meu é o mais comum deles. Confundo verde com marrom, amarelo com verde. Tem horas até que cinza com rosa, que não tem nada a ver, mas que eu confundo também.
0: Quer dizer, o meu boné tá meio cinza para você, né? Eu estou todo cinza. Flávio, campanha em AP que foi de cunhado de Vorcaro. Não, mas... Olha, o índice de coincidências incríveis realmente é incrível, né? E atenção, mas isso é crime? Eu já vou falar. Eu não saio acusando os outros, pedindo cabeça. Esse não sou eu. Quem pede cabeça se ajoelha no altar, que pode não ser exatamente de Deus, não sou eu. Eu gosto de discutir política. Quem gosta de confundir política com delegacia de polícia é outro. Mas vamos lá, vai, o que tem aí?
1: O senador e candidato do PL à presidência, Flávio Bolsonaro, teria utilizado durante a campanha um apartamento em São Paulo que anteriormente pertenceu a Fabiano Zettel, cunhado de Daniel Vorcaro e que está preso preventivamente, segundo informações da revista Piauí, houve esse uso. O imóvel fica em um edifício na Vila Nova Conceição, na região nobre da cidade. De acordo com a publicação, Flávio passou alguns dias no apartamento na primeira quinzena de agosto, período em que participou de atividades de campanha. O imóvel foi comprado por Zettel em abril de 2025, por R$5.500.000 e vendido em fevereiro de 2026, desse ano de agora, por R$3.500.000 à WT Administração de Imóveis e Bens, iniciais de Willer Tomás, advogado que é dono dessa empresa. Procurado pela Piauí, Tomás negou que Flávio tivesse usado o apartamento e posteriormente declarou não conhecer Zetel ou Vorcaro, afirmando jamais ter mantido relação pessoal, comercial ou societária com eles. Flávio, por sua vez, disse por meio da assessoria que havia se hospedado apenas em hotéis na região.
0: É, recomendo que leiam a matéria, uma matéria longa. É, as evidências do uso são muito grandes, né? É, tem uma coisa estranha aí, de qualquer modo, né? O apartamento foi comprado por 5,5 milhões, vendido por 3,5 para o tal do Willer Tomás. Esse Willer Tomás é citado na investigação da Operação Sem Desconto, aquela do INSS. A Polícia Federal afirma que ele atuava como uma espécie de hub financeiro, patrimonial e logístico para atender aos interesses do senador Weverton Rocha, né? Segundo a corporação, Tomás é apontado como personagem de sustentação associado a empresas, imóveis, aeronaves, pilotos, funcionários, operadores financeiros...

0: decisão judicial para esse Willer Tomás. O Flávio Bolsonaro participou ativamente das negociações sobre essa mansão. Eu já defendi, inclusive, já que não tem nem sigilo, já que os casos que estão sob relatoria do Mendonça têm um sigilo muito restrito, né? Vale para alguns casos, não vale para outros. Vai saber quem é o vazador, não é mesmo? Ou quem era. Que se derrube o sigilo de tudo, inclusive dessa operação. Ah, o ideal para o Reinaldo é derrubar sigilo. Não, para mim o ideal seria a investigação em sigilo continuar em sigilo. Até a conclusão e o envio para o Ministério Público. Eu sempre defendi isso. Mas, por exemplo, foi o que valeu para o Lulinha? Não foi o que valeu para o Lulinha. Né? Até agora, e ainda agora continua a sair coisa do Lulinha, até agora não tem nenhum contrato com órgão público. Nenhum contrato. Relação com a tal da Luxinger, ele com certeza tinha e tem. Agora, contrato público fechado com o governo, algum? Até agora, nada. No entanto, vazaram dezenas de coisas. Não, fala assim, o que, que tem de crime aqui? Aparentemente, nada. Agora, mais uma vez, a proximidade, sim, de Flávio com o caso Master, porque o Flávio conseguiu convencer, e isso é muito importante, ele conseguiu convencer, inclusive, de algum modo, a imprensa, né, que ele não tem nada a ver com isso. Vou usar uma expressão do pensador Humberto Eco, do semiólogo, né, enfim, especialista em comunicação, Humberto Eco, italiano, que chamou...
1: Momento cultural.
0: Autor de O Nome da Rosa, que foi a obra mais famosa dele, mas Théopène de Foucault, mas ele não era primariamente um romancista, um especialista em interpretação de signos, de coisas. E ele tem a expressão metafísica influente. A metafísica influente hoje é caçar a cabeça de Alexandre, atacar o Supremo, com editoriais que são absolutamente inacreditáveis. Tem um da Folha, cada um escreva o que quiser, eu também analiso como quero. Atacando quatro ministros como chicaneiros, né? O Gilmar, o Dino, o Zanin e o Moraes. Quando na sessão de anteontem, quem estava com as regras e administrando as regras eram eles. Até gente do Flávio Bolsonaro reconhece que o Fachin se atrapalhou. Porque fez-se uma sessão sem regra. Agora, nós estamos no capítulo da história em que, não quero saber de regras, eu quero saber de execução. O paralelo mais óbvio é, eu não quero saber de justiça. Lincha esse que foi pego em flagrante. Na hipótese de que o flagrante fosse, mas aí escolha-se o devido processo legal. Esse é o caminho. Não existe outro caminho, não existe, não tem como abreviar isso. Entende? Mas o Flávio se aproveita desse momento e aquele que é o passivo que ele tem, enorme nesse caso, e talvez outros apareçam, não sei, né? Eu não me meto nesse tipo de investigação, isso ficou em segundo lugar. Ele se cola no ódio ao Supremo, que está sendo incentivado, né? E faz de conta que ele não tem nada a ver com o Banco Master. E nunca teve. E que está tudo respondido. Não, mas não está. Isso aqui, ele deu alguma resposta para esse pedido de dinheiro? Coloca aí no ar, por favor. Tem o áudio?
2: Vamos conseguir o áudio aqui para a gente conseguir colocar no ar. Porque...
0: Eu pedi o áudio, mas tudo bem, não tá aí o áudio, tá tudo certo. Eu pedi o áudio, pedi a música, pedi tudo, tá tudo pedido lá, mas tá tudo bem, não apareceu. Né? Tem o pedido de dinheiro. Ganhou até uma musiquinha. Né? É...

0: Vamos para dois. Campanha de Lula. Quem vota em Flávio, vota em Vorcaro. Aí, fazendo, já explico qual o mote da campanha.
1: Reinaldo, segundo o G1, a campanha do presidente Lula decidiu mudar sua estratégia e concentrar os ataques diretamente em Flávio Bolsonaro. A avaliação de integrantes da campanha petista é que o debate sobre o STF acabou ofuscando outro tema que o governo considera mais sensível para o filho 01 de Jair Bolsonaro. A investigação em curso no Supremo sobre recursos solicitados por Flávio Bolsonaro a Daniel Vorcaro para financiar o filme Dark Horse sobre o ex-presidente. Nessa nova estratégia, o próprio Lula passará a fazer ataques diretos a Flávio, papel que até agora vinha sendo desempenhado principalmente por aliados e pela propaganda eleitoral. Nesta semana, o presidente adotou esse tom em discursos e entrevistas. Em uma das manifestações, o chefe do Planalto questionou: Flávio, onde está o dinheiro da corrupção do Master? A iniciativa também é uma resposta à estratégia dos apoiadores de Flávio Bolsonaro, que vem difundindo a mensagem de que quem vota em Lula vota em Moraes, numa referência ao ministro do STF, Alexandre de Moraes.
0: Bom, primeiro que é mentira, né? Acho que a campanha acorda a tempo. Eu comentei hoje de manhã aqui, e cada um faz o que quiser, eu não sou coach de ninguém. Mas se é coisa que é o caminho da perdição, é você virar refém do seu inimigo. Refém voluntário, porque às vezes você é refém do inimigo na guerra, no sequestro. Mas você se tornar refém voluntário do seu inimigo e passar a reagir aos ataques apenas em vez de ir para a iniciativa, aí realmente você já se perdeu. E eu, infelizmente, estou vendo algumas pessoas no entorno do Lula a fazer isso. Ah, eu também vou atacar o Alexandre, eu também vou atacar o Supremo, eu também vou me distanciar. Se distanciar de quê? Por um acaso o Alexandre é ligado ao Lula? Não, não é. Nunca foi. Nunca foi. Mas o Flávio percebeu. Opa, vou colar minha agenda na agenda da imprensa. Ele se diz até defensor da liberdade de imprensa. Vou colar minha agenda e vou dizer que o Lula, que o Alexandre é Lula. Porque há essa campanha. Eu entro no... Em que medida Alexandre é Lula? Só seria numa medida, numa só, na defesa da democracia. Ou alguém vai me dizer que o Flávio está chocadíssimo porque a mulher do Alexandre fez um contrato com o Master. Um cara que faz esse pedido aqui de dinheiro, coloca aí um pouco, tá chocado porque a mulher do Alexandre fez contrato com o Master? Conta para mim, Flávio, o que você pediu mesmo pro Vorcaro? O que foi?
2: Irmão, preferi te mandar o áudio aqui para você ouvir com calma. Bom, aqui a gente está passando por um dos momentos mais difíceis da nossa vida, né? Não sei como é que vai ser daqui para frente. Como é que isso tudo vai acabar, mas tá na mão de Deus aí. E você também, eu sei que você tá passando por um momento dificílimo aí também, essa confusão toda. Você sem saber exatamente como é que vai caminhar isso tudo. E apesar de você ter dado a liberdade, Daniel, de a gente te cobrar, eu fico sem graça de ficar te cobrando, tá? Mas, enfim, é porque tá num momento
0: tá,
2: muito...
0: Tá bom. Vem cá, ele tá incomodado com o Alexandre por causa disso? Não, como o próprio Lula disse ontem, ele tá incomodado é com o fato do Alexandre ter combatido o golpe. E agora aparece mais uma evidência, goste-se ou não, evidência de proximidade é. Mas aí alguns petistas estão, não sei o quê, o Supremo, ou não sei o que lá. Vem cá, o modo como as coisas estão sendo conduzidas, digamos assim, do outro lado, tá bem para vocês? O que causou um abalo aí, o Lula estava na frente, depois do negócio do Dark Horse, aí empatou, vamos ver, sai Datafolha daqui a pouco, já saiu Atlas Intel hoje com um empate praticamente rigoroso, né? Vamos ver o que traz o Datafolha, mas o prejuízo que o Lula teve não tem nada a ver com o Alexandre, tem a ver com Lulinha. Tem a ver com Lulinha. Tem a ver com Lulinha, os vazamentos... De coisa nenhuma. Vazamentos de títulos. Porque, insisto, contrato não tem. Grana pública até agora não apareceu. E se tivesse aparecido, já teria vazado. Não sei se vai aparecer. Não sei se vai aparecer. Hã? Sei. E onde estava esse inquérito? Onde estava esse inquérito? Aí começa a vida do gente do próprio governo. Oh, porque a sessão de ontem, não sei o quê, saíram offs de ministros. Não... Ah, oh, que foi muito feio o que aconteceu no Supremo. Muito feio tomar decisão fora da lei. Isso é muito feio. Isso é muito feio. E aí também Lula vai conversar com Fachin para ver... O Lula tem que ficar longe disso. Tem petista dando conselho burro. Isso não é problema do Lula. Mas, e eu não estou dando conselho nenhum. Eu só estou dando um pouco de lógica e de elementos básicos. Vire refém do seu inimigo. Vire refém da... Usar uma palavra que hoje tem um uso absurdo. Vire refém da narrativa dele e você estará sempre como um cachorro correndo atrás de mudança. Agora, cada um faça o que quiser. Tá? Agora, quando o Lula lança isso, né? Aí eu acho que faz sentido. Concorde eu ou não, estou dizendo faz sentido do ponto de vista da campanha. Quem pediu dinheiro para o Vorkaro? Foi o Lula? Não. No governo Lula, o que teve foi intervenção do Banco Master. Foi operação contra o Banco Master. Que eu adverti aqui, Valeu Beni, você testemunha, falei, vai acabar caindo no pé do governo isso aí. Porque toda investigação de corrupção, mesmo a do INSS, é sempre ruim para o governo de turno. Mas o governo tem que fazer, vai fazer o quê? Pode escolher o caminho Bolsonaro. Intervém na PF, coloca o Mendonça como chefe do Ministério da Justiça e nada mais se investiga. Foi o que aconteceu. Lamento. Né? Agora, ou se ajusta direito esse discurso, ou fica todo mundo ali no... Em vez de fazer o debate correto, tem gente do próprio governo que parece que fica plantando coisa contra o Flávio Dino, contra o Alexandre. E, no fim das contas, endossando as barbaridades do senhor Mendonça. Não é um inteligente. Para começo de conversa. Mas façam o que vocês acharem melhor. Eu, para mim, ganho um, ganho outro. Hã? Do ponto de vista pessoal, é irrelevante. Acho que tem relevância para o país, mas aí, cada um com suas escolhas. Não? Lula sobre Master Flávio, sabe que não vai escapar. Do que é que ele está falando? Vai lá.
3: O presidente afirmou hoje a Itatiaia que Flávio Bolsonaro sabe que não vai escapar das investigações envolvendo o Banco Master. A gente vai acompanhar o que disse o presidente nessa entrevista.
4: Esse caso do Master não foi desvendado. A única coisa que aconteceu de verdade no Banco Master foi que eu fechei o Banco Master, que eles abriram, e eu prendi o banqueiro que ele transformei em prisioneiro. É a única coisa, mas falta apurar quem está envolvido nisso. Porque todas as pessoas envolvidas com o Banco Master ou com o Vorkaro, todas as pessoas que pegaram dinheiro direto ou indiretamente, todos terão que ser julgados e punidos. Se for inocente, serão inocentados. O jogo está começando. E o Flávio Bolsonaro sabe que não vai escapar. Ele sabe que ele está atolado até o pescoço em todas as falcatruas do Banco Master. E agora que o telefone que tem a nuvem, que estava com o André Mendonça, que estava utilizando o cargo dele de relator para fazer política, está provado que ele estava fazendo política, fazendo denúncia seletiva, divulgando apenas aquilo que interessava para ele. Então, minha cara, nós estamos certos de que isso vai ainda render muito na política.
0: Talvez se tenha feito algum ajuste, porque o Flávio ataca o Dino todo dia, o Alexandre todo dia, o Gilmar menos, mas todo dia, o Zanin. E do outro lado que tinha, com a devida vênia, pessoa gentilíssima, e do outro lado que tinha o Jorge Messias elogiando o Mendonça. Quando todos os vazamentos partiram de relatorias que estavam com ele. Se foi ele ou não, ele disse que não foi. Só que ele tem o controle absoluto de todos os dados brutos. Esse é um fato. E quando precisou, no dia 1º de setembro, suspendeu o sigilo de uma investigação que ele mandou fazer de maneira ilegal, que os editoriais ignoram. É ilegal, é explícito e arreganhadamente ilegal, a menos que vocês desconheçam o Código de Processo Penal. Mas como ninguém está argumentando com lei, lei para quê? Que é uma coisa meio típica de regimes fascistoides, lei para quê? Vão lá elogiar o Bukele daqui a pouco. Lei para quê? Não é? Ele divulga no dia 1º de setembro uma investigação que ele mandou fazer, que joga na lama o nome de pessoas decentes. Olha o que ele fez com o Procurador-Geral da República, para depois admitir que não tem nada. E aí ninguém critica o Mendonça, porque, não, se a gente criticar o Mendonça, nós vamos ficar de mal com a imprensa, e aí a gente vai começar a apanhar. Olha aqui. Ou você aprende a fazer política, ou se reaprende, ou se relembra como se faz política, ou realmente vai dar errado. Ou realmente vai dar errado para vocês. Porque estão virando refém de quem não tem explicação. Ou o Flávio já explicou o que ele fez com o dinheiro. E aí nós temos coisas engraçadas, como essa que eu vou contar aqui para vocês agora. Olha que bonito isso, Vale Bene. A Go Up é a produtora que fez o filme Dark Horse, certo?
3: Sim.
0: Certo, isso?
1: Sim.
0: Até onde sei, a Go Up tem que receber para fazer o filme, né?
1: Verdade.
0: Recebeu. O dinheiro... Em tese, aquele do Vorkar.
3: Sim.
0: Mas a Go Up, vejam vocês, também doa para fazer filme sobre Bolsonaro. A empresa responsável pelo documentário sobre o ex-presidente Jair Bolsonaro, que estreou neste ano, também recebeu recursos de uma entidade dirigida por Karina da Gama, dona da produtora Go Up. Adore Filmes, que... produtora documentário A Colisão de Destinos, obteve, segundo dados da Polícia Federal, 84 mil da ANC, Academia Nacional de Cultura. Não foi exatamente a Go Up, mas a tal da ANC. Aquela que recebe dinheiro de emenda da turma do Bolsonaro, do bolsonarismo. Pode não ser uma grande lavanderia de dinheiro para a Caixa 2 de campanha, mas que, olha, a Vólio Bene, parece mais gato do que aquele vídeo que eu mandei hoje para vocês, eu dando beijinho no papinho do Miguelin. Vocês viram que bonitinho?
3: Sim.
0: A cara dele, não sei se era bem de alegria ou de desespero, mas de qualquer maneira. Não, tá bonitinho, bonitinho. É o único que ele permite fazer isso, viu, Vólio Bene? Porque se outro faz, ele mete a unha. Mas do vovô ele gosta. É. E Fachin, depois de fazer toda a desordem que ele fez, elogiadíssimo por ter comandado uma sessão ilegal, mas escancaradamente, absurdamente ilegal. Desafio qualquer um a provar que não. Com lei, hein? Não vem falar que não gosta do meu paletó. Aliás, espero que não esteja dando problema na TV. Acho que não. Que dá aquele...
3: Sim.
0: Fachin adia a sessão sobre a atuação de Mendonça. Vai.
1: O presidente do STF, Edson Fachin, retirou de pauta a apreciação do ofício do ministro Alexandre de Moraes sobre a atuação de André Mendonça em apurações relacionadas ao Banco Master. A sessão estava prevista para ocorrer na próxima quarta-feira, 23 de setembro. O despacho de Fachin não informa uma nova data. O presidente da corte afirmou que ainda há discussões pendentes que têm impacto direto sobre a apreciação relativa a Mendonça.
0: Um sábio que habita esta emissora, vale bem. Não esta emissora que eu habito aqui em casa, não vou aí, né? É que eu fico à distância, que eu sou idoso. Está pregando que não se faça esse troço desde o dia 9.
3: Sim.
0: Quando ele marcou a data. Falei, não tem objeto definido, não tem rito definido. Eu não nasci ontem, pô. Vai dar confusão. Só para lembrar, o Fachin fez uma sessão que ele chamou de questão penal. E se era questão penal, existe o Código de Processo Penal. Existe lei, ademais, que regula essas coisas, a 8.658. Se era uma questão penal, e se era para julgar se abre o processo ou não contra o Alexandre, ele teria de ser notificado disso, não foi. Ele teria de ter tido acesso às provas apresentadas, não foi porque nem tinha, não tem nada, e ele teria de ter prazo de 15 dias. Nada disso foi feito. Dois senhores editorialistas. Não tem pedido da investigação da PF, não tem pedido de investigação do Ministério Público, não tem pedido de investigação nem do Mendonça. O Mendonça encomendou uma investigação à Polícia Federal, mandou para o STF e para o Ministério Público, para a Procuradoria, não esperou nem o parecer da Procuradoria e quebrou o sigilo no dia 1º, quando haveria comício no dia 7. Vai, PT, vai comendo mosca e vai atacando o Alexandre enquanto isso. Setores do PT. Né? Mas, na pauta que ele mandou, era para discutir ali naquele dia o parecer da Procuradoria-Geral da República, que falou da dupla nulidade. Era o que estava lá. Não era para abrir ou não processo contra o Alexandre. Deixou prosperar isso. Foi chamado na imprensa de julgamento de Alexandre. Julgamento? Mas onde estava a acusação do Ministério Público? Onde estava? Julgamento de quê? Não estou negando esse texto, o contrato existe. Mas você quer investigar? Qual é o caminho? Ah, não quero investigar nada, só quero cortar a cabeça. Aí o Gilmar fez uma proposta de encaminhamento. Ó, vamos discutir então tudo, presidente. O senhor chamou para si tanta coisa. Vamos fazer o seguinte, vamos discutir numa mesma sessão. A petição do Mendonça, o ofício do Alexandre, acusando a investigação de irregular, o fato do senhor ter virado relator de tudo, né? Porque o Fachin virou relator universal, o que é ilegal. O Dino hoje expôs o ponto de vista dele num documento brilhante, de novo. O Dino, chamado de chicaneiro. É que antigamente quem escrevia editoriais tinha lido Aristóteles, mas faz tempo já. Ele cita ali o Ética Nicômaco, que é um texto maravilhoso do Aristóteles.
5: Momento cultural.
0: Ele não pode ser relator daquilo tudo. Aí vamos redistribuir. E tem os ministros citados, os outros, que o Dino está pedindo também, que se faça apuração de tudo. E aí, então, vamos ver. Põe em votação, dá 4-3, o Dino pediu vista, se entregar a vista, continuar assim, vai dar 4-4, mas ele entrega quando ele quiser. E se tiver, finalmente, o julgamento do Alexandre, vai ser 3-3. Aí começa o negócio, se for 3-3, o Fachin pode mandar abrir. Não pode. Não pode. O que vocês fizeram com o artigo 615 do Código de Processo Penal? Comeram? Sentaram em cima? Empate? Vai procurar lá o código. é muito impressionante isso tudo. Não quer discutir o contrato. Pode discutir. Quer investigar? Investigue. Use o caminho. Existe caminho legal para isso. Não pode investigar o arrepio da lei. Aí não pode. Aí é muito ruim. E é aí que o glorioso Flávio Dino escreve: em momentos de elevadas tensões, testam-se as principais virtudes republicanas que devem marcar um tribunal. As togas são pretas, sem adereços pessoais para simbolicamente remarcar as mencionadas virtudes republicanas de um tribunal de iguais. Aristóteles, tanto na política como na ética, Nicômaco, que era filho de Aristóteles, sintetizou ensinamentos sobre prudência e temperança e também acentuou que a lei desempenha uma função de heterocontenção ou heterocontenção. Heterocontenção não é como conter um hétero, vale o bem, o que eu não teria feito hoje, porque veja, Isa, eu estou de camiseta cor-de-rosa, uma calça meio rosada, né? Um boné meio rosado. Isso aí não é heterocontenção, hein, Vale Bene? Isso aí quer dizer que o hétero não se conteve.
1: É o terror da Damares.
0: É, não foi heterocontenção disso daí. A heterocontenção aqui é, no caso, é a contenção dos humanos. Prudência, temperança. E a lei desempenha essa função. Nesse passo, o devido processo legal possui fronteiras intransponíveis. Brilhante, Flávio Dino. E deixo aqui a vocês, um pedido encarecido para fazer o que alguns ali no tribunal com certeza não fizeram. Ou porque estavam dedicados, sei lá, são mais famosos por sua dedicação à luta, por sua dedicação às questões. Assim, vai ver que ouviram Gil, né? Nos meus retiros espirituais penso tantas coisas. Vai ver que é isso, não sei. Mas assim, não, Aristóteles com certeza não. Outros ficam hoje em dia, né? Sai do Facebook, do TikTok e vai escrever editorial. Tá lá. Na Ética Nicômaco. É preciso ter continência, encrateia, é a autocontenção. A pessoa sente o desejo e o impulso de agir mal, vale o bene, mas a sua razão é forte o suficiente para não fazer. Tem a acrasia, aí é a falta de contenção. Dá aquele faniquito, dá aquele xilique e triunfa só a vontade sobre a razão. É uma fraqueza. E a pessoa não consegue alcançar a virtude. Fica só com a caquia, só com o vício. Não obstante, muitos falam em nome da virtude, embora sejam viciosos. E aí diz Aristóteles, é por isso que as leis e a educação são necessárias para que as pessoas aprendam a ter autocontenção. E aí, o seu Dino está dizendo, não pode ser assim. E todos os que estão lá, listados, então, que de algum modo têm relação com o Banco Master, todos têm de apresentar a explicação, porque têm. E eu tinha falado para o Fachin, não faça. Ah, é porque contaram para você que ia fazer confusão. Não, é porque o Fachin não sabia o que estava fazendo ali. Prometeu cabeça para jornais de TV e a cabeça não apareceu. Que nada ali seguia a lei. Instituto de Mendonça, Vorcaro, 5 milhões de ex-parceiro de Vorcaro, vai.
3: O Instituto Iter, vinculado ao ministro do STF, André Mendonça, recebeu 5 milhões e 200 mil reais da Cedro Participações, empresa com foco em mineração. O dono da holding, Lucas Calas, foi parceiro de negócios do banqueiro Daniel Vorcaro. O repasse foi acertado em abril de 2024. O valor total do contrato era de 5 milhões e 900 mil reais. O Iter, porém, decidiu interromper os repasses e iniciar a devolução dos recursos a Cedro em janeiro deste ano. No mês seguinte, Mendonça foi sorteado relator do caso Master. O Instituto diz em nota que tomou a decisão de encerrar o empréstimo porque já se encontrava em situação de sustentabilidade financeira. A negociação foi realizada pelo presidente do Iter, Vitor Godoy Veiga, que foi ministro da Educação de Bolsonaro. O Instituto informou em nota que Mendonça e Lucas Calas não discutiram os termos da transação e que Daniel Vorcaro não participou dessa negociação.
0: Eu acho muito engraçado. Não, a gente pegou a grana, mas depois a gente já chegou à sustentação financeira e não precisou mais. Tá bom. Mas olha, o problema é que, a depender do lugar que você se coloque na disputa, você tem que ter uma moralidade tão assim. Faz o seguinte, quebra o sigilo desse negócio. Como é que começou esse Instituto Iter? Por que que todos os outros são suspeitos, têm um nome jogado na boca do sapo? E ele fala do ponto de vista da virtude. Vamos avançar. Dino, Mendonça, cemitérios de São Paulo e relações com Vorcaro. Vai lá.
1: O ministro do STF, Flávio Dino, determinou hoje o envio à Polícia Federal de informações sobre possíveis crimes nas operações do Banco Master com concessionárias de cemitérios da Prefeitura de São Paulo. A decisão aponta uma nova relação entre o grupo de Daniel Vorcaro e uma das empresas afetadas por um julgamento no STF. Trata-se da Cemitérios e Crematórios SP. O caso tramita dentro de uma ação relatada por Dino no STF. O ministro mandou o caso para o diretor-geral da PF, André Rodrigues. Segundo o magistrado, há um adensamento de indícios de crimes nas operações do Banco Master com as empresas concessionárias de cemitérios da Prefeitura de São Paulo. Em outra decisão ligada ao caso, Dino citou um encontro, em março de 2025, entre Vorcaro e o ministro André Mendonça, cujo irmão, Alexandre, trabalha na área funerária e cemiterial da SP Regula, é a agência reguladora de serviços públicos aqui de São Paulo. No dia seguinte, o ministro pediu vista do processo. Quando o julgamento foi retomado, em abril de 2025, Mendonça votou contra a manutenção de uma decisão individual de Dino que estabelecia restrições às concessionárias de cemitérios privados.
0: Você acha que... eu acho que por muito menos... Por muito menos, o André Mendonça jogou o nome do Gonê na vala comum da pilantragem. Um homem reto, decente. Por muito menos, ministro. E o senhor admitiu que não tinha nada, né? E agora está falando, estão fazendo retaliações contra mim. Está citando Schopenhauer. Olha, coincidentemente eu li. Aliás, eu li a versão, essa. Eu tenho a outra, mas eu trouxe essa aqui, porque essa aqui é introdução, notas e comentários de Olavo de Carvalho, que o senhor certamente conhece. Aliás, essa aqui, olha, quando saiu o Lavão me mandou. A gente se falava. Depois ele passou a me atacar, mas eu também... Olha, tem tanta gente que gostava, depois passou a me atacar, que não sei o quê. Como diria Machado de Assis, já servi de agulha tanta linha ordinária, valeu bem. Que eu não me importo. Eu sei que ninguém serviu de agulha para mim. Aí sim. Mas eu já servi de agulha, mas... Nos meus retiros espirituais... Não...
6: Logo. Meus retiros espirituais, descubro certas coisas tão normais, como estar defronte de uma coisa e ficar
0: horas a fio com ela.
6: Horas a fio com ela.
0: Que homem genial, olha bem, que homem genial. Muito bem. Então, não, eu... Tomara que seja tudo bem, mas por muito menos o senhor jogou. Ah, sim, tem uma coisa importante. E eu acho engraçado. Ô, ministro! Ministro Mendonça! Ouça aqui. O Dino foi explícito. O ministro Mendonça não é investigado, hein? Sabe por quê, Valibene?
3: Por quê?
0: Porque para investigar um ministro do Supremo, para um ministro do Supremo mandar investigar outro ministro do Supremo, é preciso ter a decência de submeter a questão ao pleno. O Dino submeteu a questão ao pleno? Não. Como é que ele ia investigar o Mendonça? Não pode. Mendonça submeteu a questão ao pleno para investigar Alexandre? Não. Mas mandou investigar. Aquilo que certo jornalismo chamaria de mero formalismo.

0: Tem duas coisas que eu gosto muito: gramática, tarada gramática e direito. Uma até estudei na. Se bem que a universidade não ensina gramática, não, viu, Vale Bem? É bom a pessoa estudar sozinha. Ah, ensina gramática em letras? Não. Tem um debate já para quem já sabe, mas aí, como as pessoas já não sabem muito. É isso, ok? Imagina, né? Ah, como é que nós vamos discutir a concordância com o sujeito no acusativo? Fica parecendo. Vira uma charada grega. Cunhado de Mendonça no gabinete do investigado Cezinha. Coincidência também acontece. É.
1: O cunhado de André Mendonça trabalha desde março de 2023 como secretário parlamentar do gabinete do deputado federal Cezinha de Madureira, do PL. Irmão da mulher do magistrado, José Nagliatti, atua como motorista do político. Pela função, recebe um salário mensal de R$ 1.700 líquidos, além de R$ 1.800 em auxílio. Além de assumir o cargo, o cunhado de Mendonça trabalhou em gabinetes da Câmara ligados ao PSD, partido ao qual Cezinha foi filiado até março desse ano. O deputado federal ganhou os holofotes nessa semana após ser alvo de uma operação de busca e apreensão pela Polícia Federal numa investigação sobre possível tráfico de influência em tribunais, conforme a gente noticiou aqui no É da Coisa. As diligências foram autorizadas pelo ministro Flávio Dino do Supremo Tribunal Federal. Cezinho, como a gente noticiou, é um dos parlamentares mais próximos de Mendonça. O deputado foi um dos cabos eleitorais do ministro na época da sabatina no Senado.
0: E aí foi engraçado, porque assim, não tinha como não fazer operação, porque os indícios são muito fortes. Lamento, mas são. E aí o que saiu, inclusive com vídeos de pastores, isso é uma retaliação ao Mendonça. Quer dizer que não se pode investigar um porque é retaliação? Qualquer pessoa que seja próxima do Mendonça já está imaculada. Ele próprio, que está lá no telefone. Agora, o Fux pediu o telefone também, o conteúdo do telefone, o Mendonça, como se não conhecesse, também pediu. Ah, entrega tudo. E agora sim, agora nós teremos um momento cultural de gala aqui. De gala. E eu dou sorte, porque essa gente costuma citar coisa que eu conheço. Pode ser até que eu conheça algumas coisinhas, Vale Bene, mas que eu dou sorte às vezes, dou. É. Um cita a Ética Nicômaco, é um dos meus prediletos. Na verdade, organiza meu pensamento. E esse aqui é muito bom também. É muito bom, hein? Tem que ler. Pode ser até essa edição aqui do Olavo de Carvalho. Vai.
2: André Mendonça afirmou hoje ao G1 que sabia que viriam represálias contra ele e que nada tem a temer. Vamos à declaração do ministro do STF ao portal. Quando decidir levar adiante as informações que recebi da Polícia Federal, sabia que viriam represálias. Fui advertido de forma implícita e explícita de que viriam ataques à minha pessoa e a pessoas próximas a mim. Conforme ensina Schopenhauer, dentre os estratagemas para se tentar vencer um debate sem ter razão, estão os ataques pessoais contra quem se diverge, fazendo-o de forma injusta, ofensiva e insultante. No entanto, nada tenho a temer. Assim, apesar dos ataques e tentativas de intimidação, seguirei cumprindo meu dever com serenidade e responsabilidade.
0: Eu não sei se o senhor falou assim mesmo, foi um erro de transcrição, mas contra aquele de quem se diverge, porque a gente não precisa, só porque está nervoso, jogar gramática no lixo, né? Porque é a questão aqui de regência. É um livrinho de que eu gosto.
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0: Ele está citando como vencer um debate sem precisar ter razão, em 38 estratagemas. Tá aqui. Esse que ele cita é justamente o 38, né? Quando percebemos que o adversário é superior e que acabará por não nos dar razão, então nos tornamos pessoalmente ofensivos, insultuosos, grosseiros. Ele teve um embate ali com o Gilmar, com o Dino. A hipótese de que ele, de algum modo, seja superior aos dois, aí, bom, né? As pessoas podem ter juízos sobre si mesmas. Eu, por exemplo, minha mãe me acha mais bonito do que o Brad Pitt. Mas me acha bem mais bonito que o Vale Bem. É minha mamãe. E eu? Não, acho que eu... Mas o senhor está usando o estratagema 35. O estratagema 35 consiste, senhor, em falar de verdades gerais, de modo que as pessoas esqueçam que está sendo debatido para aderir a um valor que seria superior. O coro se... E aí a gente diz para as pessoas assim, e hoje parece que no avião teve manifestação a seu favor, a gente se diz perseguido e diz estar preso a valores superiores, sejam valores éticos, sejam valores religiosos, que é para não debater a questão. O coro se proclamará ruidosamente a nosso favor, e o adversário envergonhado terá de abandonar o campo. Sim, os ouvintes geralmente acreditarão ter dado sua aprovação por pura convicção. Na realidade, o que nos desfavorece parece, na maior parte das vezes, o que nos parece, na maior parte das vezes, absurdo ao entendimento, a gente vai e coloca, expõe, né? Isso aqui vem termos em latim, depois, expõe para os outros. Né? O entendimento não é uma luz que arde sem óleo, mas é alimentado pela vontade e pelas paixões. Então, pronto. O senhor pega e joga para a abstração, e não tem que discutir mais nada. Eu também li Schopenhauer. E o senhor tendo lido, é bom que tenha lido, porque então sabe qual é o debate sobre ganhar, qual é a questão sobre ganhar um debate sem ter razão. O senhor jogou no lixo a reputação de pessoas decentes e depois disse que não tinha nada. E foi aplaudido. Sendo assim, estratagema 35, o senhor não precisa provar nada, né? Basta dizer que estava movido pelo bem. Ah, eu adoro esse debate. Fica aí que tem muita coisa ainda.
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0: 6 horas 54 minutos. Olá, ouvinte, boa noite para você. Eu, Josiele Lemos, sigo na programação, te faço companhia, vamos juntos até às 11 horas. Você pode mandar a sua mensagem para cá no 319-9213-8343. Fique à vontade, tá bom? Para dar sugestões, mandar aí como tá o trânsito na volta para casa, participar mesmo aqui com a gente, será um prazer ler a sua mensagem, registrar a sua participação durante a nossa programação, os intervalos nos blocos locais, principalmente agora, durante o É da Coisa. Agora são 6 horas e 55 minutos, falei há pouco, né, que você pode mandar, inclusive, a sua sugestão do trânsito, como tá aí o retorno para casa, você que nos acompanha no carro, no caminhão. Vamos saber como tá o trânsito no anel rodoviário. Emerson Rodrigues permanece conosco, chega atualizando essa informação por aqui. Boa noite, Emerson.
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2: Boa noite, Josi. Boa noite, ouvinte Band News. Ônibus com defeito bloqueia uma faixa do anel rodoviário no sentido Rio de Janeiro, antes do viaduto da Avenida Pedro II, região do bairro Jardim Montanhês. E após o viaduto, tem também uma van parada com problemas mecânicos. Tem lentidão desde o trevo do Caiçara e a marginal ajuda você a ganhar tempo, motorista. Já no sentido Vitória, excesso de veículos gera lentidão no anel rodoviário a partir do Olhos d'Água, passando pela região do Madre Gertrudes e mais à frente até a chegada ao antigo aeroporto Carlos Prates. Outro ponto de lentidão é o trecho próximo ao viaduto São Francisco por excesso de veículos e a marginal serve como rota de fuga em alguns pontos, motorista. 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
2: Trânsito retido por mais de 5 quilômetros na BR-040, sentido Sete Lagoas. Em Contagem, as filas começam na altura do trevo da Ceasa e se estendem até o Morro do Confisco, sem informação divulgada pela concessionária até o momento. Você ganha um tempo, motorista, passando pela Avenida João Gomes Cardoso, por vias internas do Cabral e retornando pela Avenida Wilson Tavares Ribeiro. Já na chegada a Belo Horizonte, trânsito sem problemas para quem passa pela BR-040. 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
0: Obrigada, Emerson. Abraços para você. Emerson estará de volta por aqui amanhã com informações do trânsito. Agora são 6 horas e 59 minutos.
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13: Muito bem, estamos de volta. TV, põe uma tarja assim. Mais informações, para dizer pouco, delicadas, do ministro Nunes Marques. Um furo nosso aqui. No dia 28 de abril de 24, o desembargador Newton Ramos, do TRF1, da primeira região, está no celular do Vorcaro. Solicitou ao Daniel Vorcaro, né, a hospedagem para o período de carnaval de 2025 para o ministro Nunes Marques e familiares em Salvador e no Rio. Posteriormente, o Cássio mudou de ideia e restringiu a viagem ao Rio. Ele ficou hospedado, ele e seus familiares, na casa que foi alugada pelo Vorcaro, aquela do Márcio Garcia, que foi considerada uma das casas mais caras do Brasil, né? No Joá, no Rio de Janeiro. Avaliada em 200 milhões, o Vale Bene pensou em comprar, mas ele quis, fazer, vou fazer uma oferta mais baratinha, o Márcio não aceitou. Todo o custo da hospedagem foi arcado por Daniel Vorcaro, segundo que está ali. Porra, 1 milhão e 400 mil. Além da locação do imóvel, colocou à disposição do ministro, dos seus familiares, amigos, serviço de chefe de cozinha, limpeza diária, garçom, comidas, bebidas, cobs, bebs, vinho, bebidas alcoólicas diversas. Parece que ele gosta de Macala, viu? Isso aqui não é o meu predileto, não, viu, Vale Bene? Eu prefiro a linha Glenmorangie.
14: Cada um.
13: Toda a logística, quem organizou, Léo Serrano, que fazia, cuidava dessas coisas pro Vorcaro, cuidou de tudo direitinho, né? Tinha lista de convidados com artistas famosos, camarote no sambódromo e tal. No transcorrer das mensagens, Daniel Vorcaro Serrano utiliza o termo KN. Você quer referir a Nunes Marques? Nossa! Poder falar do Sindicato dos Cabeçudos, que eu também sou. E a mensagem indica que Newton solicitou ainda a realização de uma feijoada para 40 pessoas. E foi autorizado. Eu falo isso porque o Nunes Marques, ele tentou se defender dizendo: eu votei em favor da prisão do pai do Daniel Vorcaro. Eu não vou entrar nem no mérito se deveria ser preso ou não. Eu acho que naquelas circunstâncias talvez não. Mas aí é o seguinte, aceita todos os favores e depois dá uma de Torquemada para mostrar que não tem nada com isso. Assim como Mendonça, que também transitou pelo ecossistema, manteve o Vorcaro em regime disciplinar diferenciado, que não fazia o menor sentido. Então, primeiro aceita os mimos. Depois desce porrada para tentar evidenciar que não tem nada com isso. Também está lá no celular. Eu estou falando porque hoje eu li em algum lugar que o Cássio falou que depois da eleição ele não vai mais se declarar impedido. É mesmo, Dedé? Segundo o Flávio Dino, não é um caso de impedimento, é um caso de investigação. Ou também vamos dar por absolutamente normal, não estou inferindo nada, mas quando menos eu acho que precisa ter alguma explicação para um menino de 25 anos formado a dois ter 27 milhões no mercado financeiro como filho dele, depois de aparecer lá que recebia 500 pau por mês. É muito ruim isso. Porque aí, então, ah, agora não, quero saber, vou pra cima, pra mostrar que eu não tenho nada com isso. Gilmar defende Gonê e reitera as críticas a Mendonça. O ministro publicou um longo texto no X e deixou claro que a honra do Gonê foi jogada no lixo, absurdamente. A intenção de lucrar politicamente com o episódio ficou escancarada quando o relator fez publicar vídeos nas redes sociais agradecendo o apoio popular, o que aconteceu e nós sabemos. Quem age assim não é magistrado imparcial, é boneco de campanha, um pichuleco eleitoral. Já vimos esse filme na Lava Jato, Deltan Dallagnol, Sérgio Moro transformaram vazamento seletivo em método. E como na Lava Jato, a honra nunca é o acaso. A hora nunca é o acaso. Lá, sigilos caíam há poucas semanas de eleições. E nós sabemos o que aconteceu. Assim. Aí o Mendonça publicou uma resposta. Jamais transformou o plenário num palanque ou picadeiro. Não, palanque e picadeiro, não sei. Em guilhotina, sim. Em guilhotina, sim. O que o relator fez foi levantar o sigilo de procedimento específico em decisão fundamentada e nos estritos limites que lhe competia decidir. Não. O senhor mandou investigar, a investigação que o senhor mandou fazer é ilegal. O senhor jogou o nome do Procurador-Geral da República na lama, o senhor jogou o nome do Diretor-Geral da Polícia Federal na lama, jogou o nome do seu adversário interno na lama, ao arrepio de qualquer procedimento legal. E isso ficou escancarado na sessão de anteontem. Eu vou relembrar aqui o momento em que o Procurador-Geral, depois... Gonê muito constrangido, dizendo que não tem nada, e mesmo que fosse para me investigar, tem que passar pelo conselho do Ministério Público. E aí vai o Mendonça, depois de já ter dito, não tinha nada contra o senhor, reitera, aí o Gilmar perdeu a tramontana. Vai, coloca um pouquinho o vídeo aí, vai lá.
15: Eu gostaria de fazer uma pontuação aqui que me parece muito importante, tendo em vista a menção ao meu nome. E ao cargo de Procurador-Geral da República. Também Procurador-Geral da República só pode ser investigado depois da autorização do órgão próprio do Ministério Público Federal. Mas eu fico feliz que o ministro André Mendonça tenha reconhecido que não havia nada do que foi colhido que pudesse induzir a alguma prática de ilícito por parte do Procurador-Geral da República. Agradecendo mais uma vez ao ministro André Mendonça pela referência que fez com relação à ausência de qualquer dúvida que Vossa Excelência tenha sobre a idoneidade do trabalho da Procuradoria-Geral da República. Eu agradeço a palavra.
16: Agradeço, presidente. Só para fazer então referência, doutor Paulo, eu tento ser justo. Ninguém gostaria de estar aqui. Estamos aqui por dever de ofício. E, assim, a gente pode até avaliar se não deveria ter feito isso, talvez hoje, conhecendo os fatos...
17: É impressionante, presidente, que uma pessoa da estatura do Paulo Gonê sofra esse tipo de ilação. Isto sim é leviandade. Isto sim é leviandade. O sujeito investido... de um sentimento policialesco
16: juntos com os seus delegados. Presidente, agora eu que estou com a palavra, ele não tem direito à parte.
18: Ministro Gilmar, peço a vossa excelência.
17: É impressionante.

0: Não tem nada. A segunda, porque eu conheço o Gonê, já faz tempo. É uma das pessoas mais decentes que eu conheço. Aí eu estou dando um testemunho pessoal aqui. Eu ficaria muito surpreso se houvesse alguma coisa. Além de brilhante. Saiu o novo Datafolha, tudo igual no segundo turno, que é o que decide a eleição. Na simulação do segundo turno, Lula segue com 46, Flávio segue com 44. Empate dentro da margem de erro. No primeiro turno, há uma semana, o presidente marcava 39, o filho do antecessor 35, agora está 39 a 36, é isso? No
1: Exatamente.
0: primeiro turno? Também não aconteceu nada.
1: E nos seguintes também, Augusto Cury com a mesma porcentagem, Caiado com a mesma porcentagem, Renan com a mesma porcentagem, Zema com a mesma porcentagem, tudo igual.
0: A ideia de que o próprio Datafolha tinha apontado, a ideia de que essa crise do Alexandre, não sei o quê, o próprio petismo caiu nesse papo furado. Vamos fazer política. Vamos fazer política. Porque o que causou prejuízo eleitoral Lula foram os vazamentos contra a Lulinha. O ataque que se está fazendo à questão da economia, não sei o quê, um ataque que precisa de resposta decente. Virem refém dos inimigos e vocês vão ver para onde vocês vão. Tá nervoso? Eu? Olha, Beni, vamos fazer a passagem de novo dos meus retiros espirituais. Nervoso? Eu?
1: Vamos sim,
0: Ah,
1: tranquilo.
0: Gil! Gil, conta pro tio. Vai.
2: Retiros espirituais. Descubro certas coisas tão normais. Como estar defronte de uma coisa.

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0: Porque tem uma disputa nesse país. Uma disputa. De um lado, tem um cidadão que queria privatizar as praias. Ele queria que as praias fossem todas privatizadas e o pobre tivesse que pagar pedágio para tomar banho numa praia. Esse mesmo cidadão, do outro lado, ele mandou o irmão dele para os Estados Unidos para tramar contra o Brasil. Está lá o Eduardo Bolsonaro, o traidor da pátria, falando mal do Brasil, pedindo para que o Trump venha fazer intervenção nesse país. Esse país não comporta político vira-lata. Esse país não comporta político que de dia mostra a bandeira nacional e de noite vai ficar de quatro para os Estados Unidos para a bandeira americana. Esse país não comporta isso.
1: Oh, tem muita coisa de intervenção dos Estados Unidos no processo eleitoral e acho que o Flávio vai se dar mal, mas depois você que está na rádio procura o que mais a gente tem pela frente. É isso aí.

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2: Ações. Governo anuncia aumento de 15% no Bolsa Família e diz que reajuste é uma correção prevista em lei. Candidatos de oposição a Lula chamam medida de eleitoreira e falam em recorrer à justiça.
3: Ministro do Supremo Flávio Dino pede investigação de todos os magistrados com indícios de envolvimento no escândalo do Banco Master. Gilmar Mendes e André Mendonça voltam a trocar ataques. Sessão da semana que vem é adiada.
2: Operação contra a infiltração do PCC nas empresas de ônibus de São Paulo tenta prender 16 investigados. Um dos principais alvos é o ex-presidente da Câmara dos Vereadores, Milton Leite.
3: Comitê Gestor da Internet apresenta propostas para a regulação das redes sociais no país. Um dos objetivos é proteger crianças e adolescentes.
2: Esses são alguns dos destaques que você vê a partir de agora no Jornal da Band.
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3: Boa noite.
2: Boa noite pra você. A polícia e o Ministério Público fizeram hoje uma grande operação contra a atuação do PCC em empresas de ônibus de São Paulo. Das 22 que atuam no transporte público, 12 teriam ligação com a facção criminosa. Um dos alvos foi o ex-presidente da Câmara de Vereadores, Milton Leite, que está foragido.
5: Pilhas de documentos, equipamentos eletrônicos e dezenas de armas. Tudo apreendido pela polícia durante a operação de hoje na capital paulista e outras 6 cidades do estado. A operação Vectura Corrupta mira a infiltração do PCC no sistema de transporte público de São Paulo. Ao todo foram expedidos 18 mandados de busca e apreensão e 16 de prisão. Um dos principais alvos é o político Milton Leite, um dos mais influentes da cidade. Milton foi vereador da Câmara Municipal durante quase 30 anos e ocupou a presidência da casa 4 vezes. Em 2024, desistiu de concorrer à reeleição, mas continuou ativo na política. Passou a presidir o diretório municipal do seu partido, União Brasil. No último pleito que disputou, foi o segundo vereador mais votado do país. Milton não foi encontrado e é considerado foragido pela polícia. Em entrevista ao repórter Lucas Martins, disse que vai se entregar.
6: Nego veementemente qualquer relação com o PCC. Não conheço nenhum membro dessa organização. Vou me apresentar em 24 horas, ou seja, até amanhã vou me apresento, sem nenhum problema, vou responder na forma da lei.
5: Segundo a investigação, Milton seria o verdadeiro dono da Transwolf, empresa que teria ligação com o PCC e está sob intervenção da prefeitura, desde uma operação feita em abril de 2024. Entre os outros alvos da operação estão Levi dos Santos, ex-presidente da SP Trans, empresa responsável por administrar os ônibus na capital paulista, Paulo Cirqueira Corec Farias, empresário do ramo de transportes e presidente do Água Santa, time de futebol de Diadema, e Danilo Morgado, ex-candidato à prefeitura de Praia Grande, candidato a deputado estadual pelo PL, que teria tido a campanha financiada pelo PCC, segundo a investigação. De acordo com o Ministério Público, 12 das 22 empresas de ônibus da capital paulista podem ser controladas, direta ou indiretamente, pelo PCC. O sistema de ônibus de São Paulo, com 13.700 veículos, transporta quase 7 milhões de passageiros e movimenta cerca de 15 milhões de reais por dia. Uma estrutura que, para o crime organizado, uma possibilidade de lavagem de dinheiro.
7: Na hora que você fazer a manutenção, por exemplo, dos veículos, é difícil saber quantas rodas precisou, se precisou trocar óleo ou não precisou trocar óleo. Então, para o crime organizado, é muito fácil você fazer essa troca do dinheiro sujo com o dinheiro limpo.
3: Uma casa de festas fechou em Porto Alegre, deixando clientes na mão às vésperas de casamentos e aniversários já pagos.
5: Anel no dedo, vestido comprado e data marcada. 23 de outubro é o dia do casamento da Jéssica com Eliezer. A festa custou mais de 20 mil reais. Está toda paga, mas do dia para a noite o local escolhido fechou e transformou o sonho em prejuízo.
4: A primeira sensação assim, que eu tive foi que o meu sonho tinha acabado, né? Que a gente não ia conseguir fazer o casamento.
5: A casa de festas Party Lounge de Porto Alegre emitiu um comunicado para os clientes alegando crise financeira e afirmando que o imóvel foi leiloado. A empresa reconhece as dívidas, mas não dá prazo para devolver o dinheiro. Desde então, o espaço está fechado e o casal de proprietários parou de responder aos clientes. As redes sociais da empresa foram todas apagadas. A Polícia Civil já registrou mais de 25 boletins de ocorrência e apura o crime de estelionato.
8: As vítimas vão ser chamadas para prestarem esclarecimentos, cada uma delas apresentar o seu contrato, a relação jurídica que eles mantinham com essa casa de eventos, qual o montante do prejuízo, comprovante de pagamentos, e depois, oportunamente, os investigados serão ouvidos.
5: O prejuízo total é estimado em mais de 400 mil reais. 40 mil só da família da Rose. 10 pessoas se organizaram para dar uma festa de 15 anos para a neta. Todos foram pegos de surpresa com a notícia.
9: Tive um derrame no olho na hora, porque deu um pico de pressão. Eu paguei um pique semana passada com um áudio, tem dela que ela ia fazer por mim um totem de fotos por 300 reais. E assim eu tenho vários piques extra.
5: A defesa da empresa diz que não se trata de estelionato e que a intenção dos donos é ressarcir as vítimas.
2: Um motociclista virou herói numa cidade perto de Belo Horizonte. Ele levou mais de 40 picadas ao salvar uma adolescente que estava sendo atacada por abelhas.
10: A inteligência artificial está ficando mais poderosa, mais autônoma.
2: Bom, na verdade, vocês viram que eu chamei uma reportagem sobre o ataque em Belo Horizonte. Entrou uma reportagem aí do Eduardo Barão. Daqui a pouquinho a gente vai trazer assim, essa reportagem sobre a inteligência artificial. Já temos a reportagem sobre o ataque de abelhas em Belo Horizonte? Então vamos à próxima, por favor, do TP, por gentileza. Bom, vamos falar agora de violência contra as mulheres. Duas mulheres foram atacadas por ex-companheiros no momento em que chegavam ao trabalho. Uma delas não resistiu. Em Boa Vista, a funcionária de uma clínica médica foi morta a tiros ao descer do carro no estacionamento. O assassino fugiu e horas depois foi encontrado morto dentro do veículo. A suspeita é que ele tenha cometido suicídio. E no interior de São Paulo, uma mulher que tem medida protetiva foi esfaqueada pelo ex-marido ao chegar ao trabalho em São José do Rio Preto. Ele sobreviveu e está internada. O homem fugiu com a moto da vítima, mas acabou preso.
11: Bom, e o medo da criminalidade, ele está mudando a rotina das mulheres no Brasil. Saiu uma pesquisa que revela que a maioria alterou hábitos para evitar situações de risco.
12: Para fugir da violência, o mundo de muitas mulheres vai ficando menor.
13: Em festas, shows, até sair à noite, eu tenho medo.
14: Quando eu saio à noite, assim, eu sempre verifico, principalmente questão de estrada, se eu tô até num carro, tá? Evito estrada escura, essas coisas.
15: Quando a gente tá conhecendo uma pessoa também, a gente fica com medo de acontecer alguma coisa, a gente dizer não e a pessoa tentar atacar a gente à força.
12: Uma pesquisa recente de um instituto especializado mediu o quanto a violência afeta a vida das mulheres. De 10 entrevistadas, 6 responderam que já deixaram de fazer algo que gostavam por esse motivo. O levantamento revela ainda que 58% das entrevistadas deixaram de frequentar lugares para evitar situações de violência. E 56% já usaram transporte em deslocamentos que poderiam ter feito a pé.
16: Isso acaba por limitar, né, a circulação, né, e as opções das mulheres na sua vida cotidiana.
12: Para Luísa, o medo que ela já tinha aumentou depois que ela e outras 4 amigas foram vítimas de um sequestro.
17: Foram 9 horas de tensão com medo de violência sexual, que eu acho que isso é uma coisa que atravessa, porque se eles quisessem, né, se eles estavam ali, né, no poder para isso, o que passou comigo poderia ter acontecido com homens. Só que o nível de medo e o nível de vulnerabilidade, ele é diferente.
12: As soluções precisam vir de várias frentes.
16: Aumentar os canais de denúncia. Em segundo lugar, melhorar a infraestrutura, dos transportes, infraestrutura de iluminação das cidades. A conexão entre as políticas públicas, né, então a formação dos agentes dos agentes de segurança pública é de suma importância.
18: É isso, e combater os agressores com todo rigor sempre, né? Agora sim, gente, a gente vai exibir aquela reportagem em que um motociclista acabou salvando uma adolescente que era atacada por abelhas. Vamos ver.
19: As imagens mostram a estudante de 12 anos paralisada, enquanto era atacada por um enxame de abelhas.
20: Vem cá!
19: O motociclista estava com uma câmera no capacete. Ele se aproxima e tenta espantar as abelhas com as próprias mãos. Usa até um desodorante que estava na mochila. A menina corre em desespero. Uma mulher ajuda com uma mangueira e joga água na garota. O episódio aconteceu perto de uma escola em Ibirité, na região metropolitana de Belo Horizonte.
21: Chamei ela várias vezes, como ela não respondeu, fui e puxei ela. Lembrei que eu tinha um desodorante, vim e comecei a tacar nela e levei ela para frente até chegar na creche. E as moças da creche começaram a tacar a mangueira de água nela, aí que saiu as abelhas tudo.
19: A adolescente levou mais de 100 ferroadas, concentradas principalmente no rosto e no pescoço. O ataque acende o alerta para os cuidados que devem ser tomados diante de uma situação como essa.
22: O mais importante é sair rapidamente do local de risco. É muito importante também proteger as vias aéreas, seja com as mãos protegendo nariz e boca ou com a própria camisa e um pano, puxar e fazer a proteção dessa região.
19: A adolescente segue internada e o estado de saúde dela é estável. Vinícius, o motociclista que parou para ajudar, levou mais de 40 picadas. Ele virou herói na cidade. A recompensa veio de várias formas. Ganhou até uma moto e um carro doados por um grupo de influenciadores.
23: Obrigada, Deus!
21: A cena é coisa de outro mundo mesmo. Estou sentindo orgulhoso, né? Faria tudo de novo se fosse necessário.
18: Ainda hoje, o cerco mundial às redes sociais. No Brasil, o comitê lança plano para guiar a regulamentação das plataformas. Em meio à discussão sobre segurança da IA, OpenAI revela novos comportamentos preocupantes de seus modelos de inteligência artificial. Os detalhes, já já.
11: A disparada no preço do diesel provoca protestos de pescadores na França. O movimento ganha força e taxistas ameaçam greve.
24: Pescadores bloquearam portos e a estrada de acesso a um depósito de combustíveis no sul da França. Em Nice, barcos de manifestantes formaram uma barreira na entrada do porto. O movimento em protesto contra a alta do diesel chegou ao terceiro dia e também ocorreu em outros pontos do Mediterrâneo. Pescadores ameaçam impedir a passagem de embarcações comerciais e turísticas. O conflito entre os Estados Unidos e o Irã e a guerra da Ucrânia atingiram refinarias, fecharam acessos e reduziram a oferta mundial de petróleo. Na França, o preço do diesel chegou a 2,37 euros por litro, aumento de 40% desde fevereiro. Postos já têm dificuldade para repor o estoque. Pressionado, o governo prorrogou as ajudas emergenciais para os setores da pesca, da agricultura e da construção. A preocupação já atinge outras categorias. Taxistas dizem que estão trabalhando no prejuízo e avaliam uma paralisação já na próxima semana.
25: Está tudo muito caro agora. Tudo subiu de preço. Mas fazer o quê? A gente trabalha só para pagar a gasolina e as contas do dia a dia.
24: Nesta sexta-feira, o presidente Emmanuel Macron se reúne com líderes políticos no Palácio do Eliseu para discutir a crise.
26: Está muito, muito caro. Trabalho com o veículo da empresa, mas nem todos têm essa chance. Ninguém aguenta mais. Está ficando difícil.
18: O Comitê Gestor da Internet no Brasil divulgou propostas para a regulação das redes sociais. Um dos objetivos é a proteção de crianças e adolescentes.
27: Jogos, desafios que provocam automutilação e até morte. Aliciamento de menores. Isso é parte do conteúdo que se vê hoje nas redes sociais.
28: A gente tem sentido cada vez mais essa sensação de como circula conteúdo nocivo, conteúdo danoso nas redes sociais. A gente precisa avançar na aprovação de uma regulação para redes sociais, para plataformas digitais de um modo geral, mais abrangente, para que não só crianças e adolescentes, mas para que adultos e outros públicos também possam ser protegidos de conteúdos nocivos no espaço digital.
0: Hoje, o Comitê Gestor da Internet no Brasil deu mais um passo na discussão sobre a regulação das redes sociais no país. O documento aborda questões dos algoritmos, responsabilização das plataformas por conteúdos de terceiros, uso de inteligência artificial e coleta dos dados pessoais.
27: As recomendações foram separadas em seis eixos: soberania e jurisdição nacional, transparência, economia e concorrência, direitos humanos, prevenção e responsabilidade, governança e regulação assimétrica. As diretrizes não têm efeito na prática, porque o comitê é apenas um órgão consultivo, mas o documento pode auxiliar na elaboração de leis e decisões judiciais.
1: E que pode oferecer um caminho como ponto de partida para que legisladores, tomadores de decisão no âmbito do executivo que realizam, desenvolvem políticas públicas, ou até mesmo o judiciário, olharem para essas diretrizes como uma referência de como aplicar melhor instrumentos regulatórios para o ambiente digital.
3: A gente tem que também cobrar das empresas mais responsabilidade e mais investimento em criar condições para que os seus ambientes sejam saudáveis, seguros e adequados para as diferentes idades.
4: Hora do futebol, aqui no Jornal da Band, hora de conversar com a Lívia Nepomuceno. Boa noite, Lívia. Vem cá, você concorda com a ideia de que nem os melhores roteiristas teriam conseguido escrever alguma coisa parecida com o que a gente viu ontem com Libertadores e Sul-Americano?
6: Pode ter certeza, eu assino embaixo. Ontem os deuses estavam desalinhados, viu? Uma ótima noite para vocês, uma ótima noite para você que está em casa. É isso, gente. Nós vimos ontem uma daquelas noites que nós vamos demorar para esquecer. Seguindo nesse paralelo do cinema, foram histórias com muitas emoções e clímax no último momento. Vamos começar pelo capítulo 1. Atlético Mineiro e Santos, que tiveram protagonistas inesperados.
7: Um épico em preto e branco. Com personagens que parecem heróis, mas se tornam vilões. Com coadjuvantes que roubam a cena. Como um clássico do cinema antigo, Atlético Mineiro e Santos não economizaram na emoção. E um dos protagonistas, Neymar, nem esteve em campo, mas provocou. Motivado pela provocação, o time mineiro foi pra cima e conseguiu o 2-0 ainda no primeiro tempo. O Santos reagiu, mas o time da casa seguiu em cima, marcando. Conhecido por feitos heróicos contra o Atlético, Gabigol marcou o gol que ia classificando o Santos, mas viu o Atlético marcar de novo e levar a disputa para os pênaltis. Nas penalidades, o herói santista virou vilão, perdendo sua cobrança contra o goleiro reserva do time mineiro. Descoberto por um vídeo no YouTube, Gabriel Delfim defendeu ainda mais duas cobranças e classificou o Galo. Uma doce vingança alvinegra paga com muitos memes. Muitos memes. Muitos mesmo.
8: Meu nome é Ilse, tenho 74 anos e o meu joelho é bem melhor do que o do Neymar. Não só meu joelho, o meu equilíbrio também, que eu não caio tanto igual a ele, não. Sou firme.
6: No capítulo 2, teve o drama do Palmeiras na Libertadores contra a LDU, que lembrou os filmes de super-herói. Parecia que tudo daria errado, mas um herói gigante e contestado acabou salvando o time.
20: Jogar na altitude de Quito contra a LDU não é fácil nem para os heróis alviverdes. Mas o Palmeiras se preparou e conseguiu ir bem. Saiu na frente e mesmo quando tomou o empate, parecia ter o controle da situação. No segundo tempo, ainda mais tranquilidade, quando Vitor Roque entra e deixa o time paulista na frente do placar. Mas sabe quando a história tem aquela virada no roteiro? Aconteceu. Em 2 minutos, já no fim do jogo, Bruno Fux e Barbosa falharam e a LDU virou. A decisão do jogo acabou indo para os pênaltis. Mas heróis não desistem. E às vezes, o destino escala até heróis improváveis, como Carlos Miguel. O goleiro que falhou repetidamente em alguns jogos recentes do Verdão, assumiu a bronca e foi gigante. Defendeu 2 cobranças do adversário e colocou o Palmeiras em mais uma semifinal de Libertadores.
6: Eu volto com mais drama daqui a pouco.
23: Até já, então.
18: Daqui a pouco, os desdobramentos da crise no Supremo. Depois do pedido de vista em caso sobre Alexandre de Moraes, Edson Fachin adia julgamento sobre a atuação de Mendonça em processo do Master. Ministros seguem trocando farpas até pelas redes sociais. A cobertura completa, já já. Traficantes ligados à máfia italiana, acusados de enviar cocaína à Europa pelo porto de Paranaguá, no Paraná, foram alvo da Polícia Federal. Três pessoas foram presas.
2: Os alvos principais da investigação são integrantes de grupos criminosos brasileiros e italianos, responsáveis pelo envio de cocaína da América do Sul para a Europa. O esquema continuou mesmo depois da prisão de dois mafiosos em 2019.
5: Ele se conecta em qualquer lugar do mundo de forma imediata, se utilizando desses aplicativos com alto nível de criptografia e recursos de contra-inteligências que são desenvolvidos exclusivamente para a prática de crimes.
2: Segundo a Polícia Federal, a organização criminosa tem ligação com pelo menos 11 apreensões de cocaína feitas entre 2019 e 2020. Mais de 4,5 toneladas da droga que tinham como destino Itália, Bélgica, Holanda, França e Portugal. A droga saía de São Paulo e seguia para o litoral paranaense, de onde ia para fora do país. Em fevereiro do ano passado, o Jornal da Band denunciou a rota do tráfico.
9: O esquema dos traficantes internacionais para o envio de toneladas de cocaína para a Europa tinha como principal ponto de saída da droga o porto de Paranaguá, aqui no Paraná. Em 4 anos, os acusados movimentaram cerca de R$2 bilhões usando sofisticados mecanismos de lavagem de dinheiro.
2: Foram apreendidos veículos e celulares. A justiça determinou o sequestro de imóveis, o bloqueio de bens, de contas bancárias e de aplicações financeiras.
18: Manaus amanheceu hoje coberta por uma nuvem de fumaça. Vamos conferir a imagem aqui no telão. Logo cedo, a fumaça e o cheiro forte tomaram conta da capital amazonense. Segundo a Prefeitura de Manaus, o motivo são as queimadas na região metropolitana, situação que se agravou com a estiagem. A qualidade do ar atingiu nível péssimo em várias regiões. A Defesa Civil orienta a população a reduzir a exposição à fumaça, evitar atividades ao ar livre e, claro, se hidratar bastante. E amanhã é a última sexta-feira do inverno, que vai terminando com contrastes no clima, viu? Alerta para temporais em boa parte do litoral da Bahia e do Amazonas. Já em partes da região sul, sudeste e também no centro-oeste, a chuva pode chegar forte em alguns momentos. No restante do país, tempo firme e umidade bem baixa, entre 12% aproximadamente, entre o Maranhão e o Piauí. Calorão em Cuiabá, 38 graus, Teresina e Boa Vista, 37, e aqui a gente vê o contraste no clima. Está bem mais ameno em Porto Alegre, 23, apenas 15 em Curitiba e no Rio de Janeiro, 25. Eu já adianto que na semana que vem os temporais aumentam no sul e vão chegar com mais força ao centro-oeste e sudeste também. A capital paulista faz no máximo 22 graus amanhã. O sol volta a aparecer, mas ainda bem discreto. Vamos a outras capitais, pancadas em Florianópolis com 21 graus, chuva forte também em Salvador, 28, mesma temperatura para Maceió também com chuva. Belo Horizonte, sol e máxima de 25. Daqui a pouco, o protagonista da eliminação do Corinthians na Libertadores, Memphis Depay, perdeu metade dos pênaltis que cobrou no time. A bronca da torcida, a repercussão, os memes.
10: Tá com cara de bravo, tá nervoso, tá?
18: Você vai ver já já.
4: O presidente do Supremo adiou o julgamento sobre a atuação do ministro André Mendonça no caso Master, que estava programado para acontecer na semana que vem.
18: A quebra de sigilo da investigação provocou um novo bate-boca entre os ministros Gilmar Mendes e André Mendonça, agora nas redes sociais.
13: Duas decisões para tentar acalmar os ânimos. O presidente do tribunal adiou o julgamento sobre a abertura de investigação contra André Mendonça, marcada para o dia 23, quarta-feira que vem. O pedido foi feito por Alexandre de Moraes, que alega a falta de parcialidade do colega na condução dos casos Master e do INSS. Edson Fachin também cancelou a sessão de hoje aqui do plenário. Um dos motivos, o clima voltou a esquentar com um novo embate entre os ministros André Mendonça e Gilmar Mendes. Primeiro, o decano do Supremo mandou um recado a Mendonça ao defender o Procurador-Geral da República. Gilmar disse que Paulo Gonet teve a honra injustamente manchada pela quebra de sigilo de conversas que nada de ilícito retratavam. Gonet aparece em relatório da Polícia Federal em mensagens comemorando charutos e uísque em um evento organizado em Londres por Daniel Vorcaro. Mendonça rebateu numa nota. Chama a atenção que a preocupação com a exposição alheia se manifeste de forma seletiva. Gilmar falou em intenção de lucrar politicamente com o episódio. E completou, quem age assim não é magistrado imparcial, é boneco de campanha, um pichuleco eleitoral. Sem citar Gilmar, Mendonça disse que jamais transformou o plenário num palanque ou picadeiro, vociferando aos berros para tentar mascarar com truculência ilações vazias. E não parou por aí. Gilmar Mendes também questionou a condução de Luiz Fux, presidente da segunda turma aqui do Supremo, quando o diretor-geral da PF foi afastado do cargo. O decano acusou Fux de combinar com André Mendonça o voto contrário à permanência de Andrei Rodrigues no comando da PF. Fux não se manifestou. Ele já havia sido cobrado por Gilmar em mensagens na semana passada, quando o decano escreveu para o presidente da segunda turma. Isto revela qualquer coisa menos postura institucional. Fux finalizou a conversa assim: cuide de não encher meu saco. O ministro Flávio Dino defendeu num documento a investigação de todos os magistrados citados no caso Master. Ele já tinha pedido a inclusão de uma suspeita contra Mendonça, a de que ele se encontrou com Vorcaro no dia em que uma ação sobre a privatização de cemitérios em São Paulo chegou ao Supremo. A suspeita é que o cunhado do banqueiro, Fabiano Zettel, fazia parte do conselho da concessionária investigada por supostas irregularidades na concessão dos serviços. Mendonça já tinha confirmado esse encontro com Vorcaro. Disse que o assunto tratado foi uma ação sobre precatórios e que ele decidiu no Supremo contra os interesses do Banco Master.
4: Um destaque internacional: Rússia e Ucrânia voltaram a trocar ataques que atingem áreas com população civil e instalações de energia.
12: A Europa tenta criar novas regras para uma guerra que muitas vezes nem parece guerra. Drones sobrevoando aeroportos e bases militares, ataques cibernéticos, sabotagens contra infraestruturas. A União Europeia diz que episódios assim deixaram de ser ameaças isoladas e quer uma resposta conjunta. Ursula von der Leyen, presidente da Comissão Europeia, propôs a criação de uma espécie de artigo 4 europeu, nos mesmos moldes da OTAN. Se um país se sentir seriamente ameaçado, poderá convocar imediatamente os outros governos para decidir uma reação. Não seria uma declaração de guerra. A ideia é justamente agir antes de chegar a esse ponto.
14: A chamada guerra híbrida explora justamente essa zona de dúvida. A estratégia da Rússia é causar dano e testar a capacidade de reação dos europeus, mas sem cruzar a linha que poderia provocar uma reação militar da OTAN.
12: Mas enquanto a Europa tenta atualizar as regras, a tecnologia também muda o campo de batalha. A empresa americana Anthropic descobriu que desenvolvedores baseados na Rússia usaram inteligência artificial do Ocidente para tentar criar enxames autônomos de drones kamikazes. Os equipamentos poderiam compartilhar informações, procurar e atacar alvos, além de continuar missões, mesmo depois da destruição de parte deles. A empresa não soube dizer se de fato o software foi desenvolvido, mas há indícios, como nesse caso, no mês passado, em que um homem foi perseguido por um drone explosivo na Ucrânia, controlado por inteligência artificial. A troca de ataques entre ucranianos e russos continua. Kiev foi alvo de novos bombardeios nesta quinta-feira. Segundo o governo, quase 20 prédios foram destruídos, incluindo um condomínio residencial e uma escola. A Ucrânia devolveu na mesma moeda. Mísseis atingiram uma refinaria perto de Moscou.
15: Bom, vamos voltar para o esporte. A Lívia Nepomuceno falou que voltaria para falar de drama, então é claro que agora o assunto é Corinthians, né, Lívia?
16: Uma dose extra de crueldade, Adriana. Esse é o nosso assunto. Olha, fortes emoções. Uma história que envolve crise, dinheiro e futebol. Um verdadeiro drama que não terminou nada bem para o Corinthians e o seu protagonista, Memphis Depay.
17: Quando o filme termina assim, vixe, o drama foi grande. O Corinthians está acostumado a drama. E o jogo contra o Estudiantes não foi diferente. Para se classificar, o time paulista precisava vencer o duelo em casa. E Itaquera estava daquele jeito, lotada, pulsando.
20: Mas time e torcida não estavam na mesma página. A equipe pouco ameaçou o adversário e viu o drama aumentar quando os argentinos abriram o placar já no final do jogo. Porém, o roteiro ainda guardava mais surpresas. Aos 46 do segundo tempo, pênalti para o Corinthians. Esperança.
11: Memphis partiu, bateu para fora!
20: O homem de mais de 100 milhões de reais desperdiçou a cobrança decisiva e o time acabou desclassificado. Um cenário que se repete. O holandês perdeu 3 das 6 penalidades que cobrou pelo clube paulista. Além do pênalti perdido, Memphis foi o protagonista de uma história caótica financeira do Corinthians nos últimos meses. O clube, mergulhado em dívidas, anunciou que não renovaria o contrato milionário com ele. Mas, por pressão da torcida, voltou atrás e deu mais 2 anos de contrato ao holandês. Só que o drama de uns...
19: Esse cara tá esse ano jogando nenhuma. São 21 jogos, um gol e ele é titular. E não sai.
20: Vira comédia dos outros.
10: Tá com cara de bravo, tá nervoso, tá? Fica triste não. Fica triste não.
16: Alguém tem que dar risada. E ontem ainda tivemos um jogo atrasado do Campeonato Brasileiro. O Botafogo, que agora tem Tite como técnico, conseguiu uma importante vitória diante do Grêmio, de Renato Gaúcho e Filipão. Venceu por 3-2. E com polêmica, o time gaúcho chegou a empatar no último minuto, mas o gol foi anulado com o auxílio do impedimento semiautomático. O jogador do Grêmio estava 1 centímetro à frente do defensor do Botafogo. Alguém precisa ver essa regra, né? 1 centímetro não é vantagem, mas é o futebol. Até amanhã.
21: Valeu,
16: obrigada.
21: Até amanhã.
16: Tchau, tchau.
4: Um novo levantamento do Datafolha foi divulgado agora há pouco com intenção de votos para presidente. Vamos ver.
22: O presidente Lula aparece à frente com 39%, seguido de Flávio Bolsonaro com 36%. Empate técnico dentro da margem de erro, que é de 2 pontos percentuais. Na sequência, aparecem Augusto Cury com 6%, Ronaldo Caiado com 4%, Renan Santos com 3% e Romeu Zema com 2%. Num eventual segundo turno, Lula tem 46% contra 44% de Flávio Bolsonaro. Mais um empate técnico dentro da margem de erro.
16: Agora veja os números de outra pesquisa presidencial divulgada hoje, a Atlas Intel.
23: No cenário de primeiro turno, Lula lidera com 44,1%. Flávio Bolsonaro tem 41,7%. Renan Santos aparece em terceiro com 5,1%, seguido por Augusto Cury com 3,5%, Ronaldo Caiado com 1,7%, Romeu Zema com 1,1% e Samara Martins com 0,7%. Na simulação de segundo turno, Lula e Flávio aparecem tecnicamente empatados dentro da margem de erro de 1 ponto percentual. Flávio com 47,2% e Lula com 46,8%. O levantamento completo está disponível no portal band.com.br.
4: E o governo anunciou hoje, há 17 dias da eleição, um reajuste de 15% no Bolsa Família. O presidente Lula deve intensificar ataques diretos ao adversário Flávio Bolsonaro.
24: O anúncio foi feito em cerimônia no Palácio do Planalto. O presidente Lula participou, mas não discursou. O reajuste de 15% do Bolsa Família será aplicado a partir de 19 de outubro, às vésperas de um eventual segundo turno. A medida eleva o benefício mínimo de R$ 600 para R$ 691 por família. O impacto no orçamento, ainda em 2026, será de R$ 5 bilhões e 800 milhões de reais e de R$ 22 bilhões em 2027. O governo diz que o aumento repõe perdas pela inflação desde o último reajuste em 2023. A Advocacia Geral da União diz que a medida não viola a lei eleitoral por ser correção de valores de um programa permanente, sem aumento de beneficiários. Em 2024, o STF considerou inconstitucional parte de uma emenda do então governo de Jair Bolsonaro, que ampliou benefícios sociais em 2022, ano eleitoral. A emenda foi apresentada em razão do aumento do preço dos combustíveis e criava uma situação excepcional. O STF entendeu que usar essa exceção para criar benefícios em ano eleitoral não é constitucional. O crescimento de Flávio Bolsonaro nas pesquisas provocou uma mudança na estratégia petista, que agora aposta no confronto direto de Lula com o candidato do PL.
0: Todas as pessoas envolvidas com o Banco Master ou com o Vocaro, todas as pessoas que pegaram dinheiro direto ou indiretamente, todos terão que ser julgados e punidos. Se for inocente, serão inocentados. O jogo está começando. E o Flávio Bolsonaro sabe que não vai escapar. Ele sabe que ele está atolado até o pescoço em todas as falcatruas do Banco Master.
24: Lula defendeu mudanças no STF.
0: Na minha opinião, é que tem que ter mandato. Ninguém pode ficar 30 anos, 40 anos, sabe, na Suprema Corte. Quem quiser ser rico não pode ser ministro da Suprema Corte. Aquilo é um sacerdócio.
24: Lula iniciou hoje a terceira viagem a Minas Gerais desde o início da corrida eleitoral. À tarde, cumpriu a agenda oficial em Montes Claros, no norte do estado. Agora à noite, ele participa de um comício com o candidato do PT ao governo local, Patrus Ananias.
15: O candidato do PL, Flávio Bolsonaro, classificou o anúncio de reajuste do Bolsa Família às vésperas da eleição como ilegal. Sobre a crise no STF, Flávio passou a defender também a queda do ministro Flávio Dino, além de Alexandre de Moraes.
1: O candidato do PL classificou o aumento de 15% do Bolsa Família como ilegal, por ser próximo às eleições. Acionar a Justiça Eleitoral chegou a ser uma medida cogitada, mas a equipe de campanha de Flávio Bolsonaro entendeu que isso poderia ter o efeito de um tiro no pé. Por isso, a crítica, pelo menos no momento, vai ser mantida apenas nos discursos.
3: E não caiam em mais uma falsa promessa na picanha, porque o Lula, num ato de desespero, acabou de fazer um decreto, mesmo sabendo que é ilegal e que é proibido durante as eleições. Fez uma coisa que não fez em 4 anos de governo. E faltando 17 dias para a eleição, ele acha que vai enganar alguém pelo reajuste no Bolsa Família. Ele sabe que isso não pode. Mas é um desespero, porque ele sabe que já perdeu, porque o próximo presidente da República é Flávio Bolsonaro.
1: As declarações foram durante o comício em Vitória da Conquista, na Bahia. 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
1: Na reta final de campanha, o foco será direcionado também ao Sudeste. O plano é tentar aumentar a vantagem que alguns institutos de pesquisa têm revelado, e com atenção especial a Minas Gerais, que está no roteiro de viagens da próxima semana. O estado é considerado estratégico para se vencer uma disputa à presidência.
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23: 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Em São Paulo, Augusto Cury defendeu uma auditoria nos sistemas de distribuição de conteúdos de redes sociais. Para ele, os algoritmos são responsáveis pela polarização e radicalismo político no país.
15: A gente muda de assunto agora. Veja só, o Rio de Janeiro lidera o ranking nacional de postos de combustíveis com nota zero na avaliação da ANP. A reportagem é do Adson Ramos.
5: 10 autuações e nota zero da Agência Nacional do Petróleo. Mesmo assim, esse posto continua abastecendo. O gerente explica que o local chegou a ser fechado, mas reabriu há menos de um mês.
6: Nova direção. Tá fechado.
8: Aí vocês abriram agora tem 20 dias.
6: 20 dias.
8: E aí já mudou tudo, mudou, é de uma bandeira.
6: Registra tudo.
8: Mudou a bandeira também?
6: Mudou a bandeira também, mudou tudo.
5: No Rio existem 634 postos. Desses, 58 receberam nota zero da Agência Nacional do Petróleo. O cálculo leva em conta o histórico recente de infrações e a quantidade de amostras de combustíveis irregulares coletadas pela agência.
9: E daí você tem diversas situações de miliciantes que começaram a trabalhar comprando, adquirindo postos, tá? E daí, dentro dessa situação, identificando a oportunidade de lesar o consumidor.
5: Dos 58 postos, 11 estão interditados de forma parcial ou total. O restante regularizou a situação junto à ANP e voltou a funcionar. Mas o histórico negativo do estabelecimento permanece. O estado com o maior número de postos com nota zero é o Rio. São Paulo tem mais que o dobro de unidades e 40 estão nessa situação. Já Brasília tem um. Os motoristas criam estratégias na hora de abastecer.
21: É, eu sempre costumo ir num posto de bandeira.
25: Procuro abastecer sempre no mesmo posto para não acabar colocando gasolina ruim, né?
5: Agora, eles ganharam um aliado. Por meio do aplicativo ANP e Você, é possível acompanhar a classificação dos postos.
9: Em breve, acreditamos que com a unificação, né, das informações do Inmetro, do IPEM e da ANP, né, teremos informações de qualidade e quantidade. E com isso, né, provavelmente o estado do Rio de Janeiro vão ter informações muito pior do que essas que foram apontadas agora.
4: E ainda no Rio de Janeiro, um assassino que saiu em liberdade condicional matou de novo. Agora, um estudante de 16 anos esfaqueado durante um assalto perto da escola.
26: O crime aconteceu quando a vítima estava a caminho da aula com uma amiga em São João do Meriti, na Baixada Fluminense. A poucos metros da escola, eles foram abordados por um criminoso armado com uma faca que anunciou o assalto. Essa imagem mostra o assassino entrando na rua onde atacou a vítima. Logo depois, a câmera registra uma correria. Luiz Guilherme Vasconcelos tentou proteger a colega e foi esfaqueado. O jovem foi socorrido, mas não resistiu.
27: Ele fez o que ele pôde, ele fez o que ele achava necessário e justo, como eu sempre expliquei para ele ser. Justo, leal e fiel aos princípios dele. Graças a Deus a menina está bem. Eu tenho meu filho com o meu orgulho e meu herói. E ele fez o que ele podia no momento.
26: O homem fugiu sem levar nada. Fabrício Matheus da Silva, de 26 anos, foi preso. Ele tinha saído da cadeia há 3 meses.
28: O assassino é um velho conhecido do sistema prisional. Apreendido pela primeira vez em 2016, quando era menor de idade, voltou a cometer crimes quando atingiu a maioridade. E acabou preso em 2018 por tentativa de roubo. Fugiu da cadeia em 2020, mas foi recapturado. Em 2023, foi para o regime semiaberto e ganhou o direito à saidinha temporária. Foi aí que ele voltou a roubar. Foi preso novamente em 2024. Mesmo com todo esse histórico, esse ano, a justiça concedeu sua liberdade.
26: Na decisão que garantiu a liberdade condicional ao criminoso, a juíza Beatriz de Oliveira Monteiro Marques considerou que ele tinha cumprido 7 dos 10 anos de condenação. Além disso, não havia cometido falta nenhuma disciplinar grave no último ano. O preso não passou pelo exame criminológico, nem foi avaliado por um psicólogo especialista.
29: A inexistência de um registro de falta grave na ficha disciplinar daquele preso pode significar, por um lado, que ele está tendo um bom comportamento, ou pode também significar que não houve ali uma capacidade material da Polícia Penal, do sistema carcerário como um todo, de fazer um acompanhamento adequado e de verificar situações que se enquadrariam em uma falta grave.
26: Pais, professores e alunos do colégio onde Luiz estudava se reuniram hoje em protesto.
2: A gente está pedindo o que é direito nosso. 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A gente não quer vagabundear, a gente quer estudar. A gente quer estudar, a gente quer poder entrar e sair da escola. Gente, nós somos futuros professores. A gente é o futuro do país. Estão matando a gente.
15: Que lição, hein? A seguir, ministro do Tribunal Superior Eleitoral, André Mendonça, rejeita recurso contra reajuste do Bolsa Família anunciado hoje.
4: Dona do ChatGPT informa novos casos de inteligência artificial saindo do controle e tomando decisões fora das regras. Daqui a pouco aqui, no seu Jornal da Band.
15: Até já.
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15: 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A segurança da inteligência artificial voltou a ser discutida depois que uma das maiores empresas do setor revelou que seus sistemas tentaram burlar regras e ocultar erros de forma autônoma.
0: A inteligência artificial está ficando mais poderosa, mais autônoma e também mais difícil de prever. A própria OpenAI, empresa responsável pelo ChatGPT, acaba de revelar 6 novos casos em que seus modelos apresentaram comportamentos considerados preocupantes. Em um deles, um sistema inventou dados históricos para completar uma tarefa financeira. O modelo não tinha as informações necessárias, mas, em vez de admitir que não sabia, criou números que pareciam razoáveis. Em outro episódio, um agente de IA tentou esconder do usuário erros e sinais de que estava descumprindo as regras. Também

0: Um alerta vindo de um lugar pouco habitual para o mundo da tecnologia. Na Escócia, o rei Charles III reuniu representantes de gigantes como OpenAI, Google e Anthropic. O monarca reconheceu o potencial da inteligência artificial para melhorar e até salvar vidas, principalmente na medicina. Mas reforçou que também existe uma urgência em discutir os riscos de sistemas que possam cair nas mãos erradas e produzir consequências catastróficas.
1: Aqueles que criaram essas tecnologias estão agora alertando cada vez mais que a IA corre o risco de desenvolver capacidades mais sombrias, talvez até mesmo a de tirar vidas. Certamente, então, precisamos de meios de controle suficientes antes que seja tarde demais.
2: De volta ao Brasil, o ministro André Mendonça, do Tribunal Superior Eleitoral, rejeitou uma ação que questionava o reajuste do Bolsa Família que foi anunciado hoje. A gente deu aqui a notícia. Os detalhes ao vivo com Pedro Teixeira, que está conversando com a gente direto ali de Brasília. Pedro.
3: Tudo bem, Oneg? Boa noite para você e para todo mundo que nos acompanha no Jornal da Band. No Tribunal Superior Eleitoral, o deputado federal Zé Trovão, do PL de Santa Catarina, tinha pedido a suspensão do aumento de 15% do benefício. O reajuste eleva o valor mínimo de R$ 600 para R$ 691. O ministro André Mendonça, relator do pedido no TSE, no entanto, rejeitou a solicitação do parlamentar. Mendonça entendeu que Zé Trovão não tem legitimidade para a ação porque não é candidato à presidência da República. A alegação era de que o aumento a poucos dias do primeiro turno poderia ferir a lei eleitoral. No Tribunal de Contas da União, o reajuste é questionado pelo Ministério Público do TCU. O subprocurador-geral do MP do TCU, Lucas Rocha Furtado, pediu uma medida cautelar para suspender o aumento, questionando se há previsão orçamentária para que isso aconteça. O governo justifica dizendo que não está criando um novo benefício, mas apenas corrigindo os valores pela inflação acumulada desde março de 2023. Segundo o Ministério do Planejamento, o impacto será de R$ 5,8 bilhões em 2026 e de aproximadamente R$ 22 bilhões em 2027. Volto aos estúdios.
2: Obrigado, Pedro. A seguir, aumenta a apreensão de fuzis no Rio de Janeiro. Média já passa de 2 por dia desde o começo do ano.
4: Grandes clubes de futebol lançam manifesto em defesa das bets contra a possibilidade do governo proibir os jogos online. Os detalhes daqui a pouco aqui no Jornal da Band.
2: Fica com a gente.
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26: Os suspeitos foram presos. E também na Baixada Fluminense, um drone da polícia flagrou, veja só, um criminoso com um fuzil abordando crianças que saíam da escola em Nova Iguaçu. Um dos estudantes ainda arruma uma barricada de pneus na comunidade Buraco do Boi. 5 pessoas foram presas, mas o alvo-chefe da facção TCP não foi encontrado. E a seguir, ladrão invade casa e o Golden Retriever da família tenta brincar com o bandido nos Estados Unidos.
27: E o crack Haaland dita moda e venda de cenoura dispara na Noruega. Daqui a pouco aqui no seu Jornal da Band.
26: Fica com a gente.
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35: Eu sou o Sérgio Aime, está começando agora o Minuto do Empreendedor, apresentado pelo Banco BTG Pactual Empresas, que tem entre os seus propósitos ajudar jovens empresários e empreendedores a alcançarem o sucesso. Na minha companhia, Rafael de Albuquerque, que é o fundador e CEO da Zux. Rafael, na sua opinião, de que forma que os jovens empreendedores e empresários devem agir para atingir o sucesso?
36: Vou falar que eu falo para mim desde o início, quando eu fundei a Zux. São algumas palavras mágicas. Paciência, persistência, resiliência e longo prazo. Nada fica pronto do dia para noite.
35: Valores importantes que permitiram, Rafael, o sucesso da Zux e, se bem aplicado, o dos jovens empresários e empreendedores. Esse é o nosso propósito aqui no Minuto do Empreendedor, apresentado pelo BTG Pactual Empresas.
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7: As vendas de cenouras dispararam na Noruega e o motivo é esse que vai aparecer aqui no nosso telão, Haaland, um dos astros da Copa do Mundo que inspirou muita gente com seu hábito saudável. Vamos ver.
8: Um dos principais atacantes do mundo, o norueguês Erling Haaland, conseguiu mais um feito em seu país natal, convencer as crianças a comer cenouras. Transformado em celebridade, o jogador estrelou comerciais na TV norueguesa para um distribuidor de vegetais e viralizou nas redes com vídeos exaltando uma alimentação saudável. A campanha contagiou as crianças e fez da hortaliça um símbolo máximo de sucesso esportivo. Resultado, as vendas dispararam no país. Esse assessor da Agência Norueguesa de Agricultura vê na tendência um efeito Haaland.
9: As vendas de cenouras norueguesas têm sido muito boas. Observamos um volume maior de 100 toneladas do que o registrado no ano passado.
8: Essa norueguesa também veste a camisa na hora de falar da nova paixão nacional.
10: A Copa do Mundo foi um grande sucesso e as cenouras norueguesas são deliciosas.
8: Cristiane Ramalho, correspondente da Deutsche Welle de Berlim, para o Jornal da Band.
11: Helicópteros, motos aquáticas, ambulâncias, forças de resgate ocuparam hoje a praia do Porto da Barra, em Salvador. Era uma simulação de acidente aéreo, 400 pessoas foram mobilizadas e o objetivo foi treinar equipes de resgate de vítimas no caso de uma eventual queda de avião no mar.
7: Um criminoso invadiu uma casa nos Estados Unidos e foi recebido com festa pelo cachorro da família. Moradores assistiram ao crime pelas câmeras de segurança. O ladrão usou uma escada para entrar. E o Golden Retriever, Nash, gostou da companhia, levou até a bolinha para o invasor, que não deu atenção para o cachorro. Bem à vontade, o bandido tirou a camisa, até assaltou a geladeira. Os donos, que estavam viajando, chamaram a polícia. O criminoso acabou se rendendo. Quando os agentes entraram na casa, também foram recebidos com festa por Nash. É o Mr. Simpatia, né? Obrigada pela sua companhia. O Jornal da Band está de volta amanhã.
11: Boa noite e amanhã tem mais.
7: Tchau, tchau. Obrigada.
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22: Quanto tempo dura um hype? Aquela moda, sabe? Essa pergunta tá na cabeça do Pedro Palma, músico e publicitário, que decidiu abrir uma loja de biscoitos, de cookies, no centro de São Paulo. 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
23: 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empreender, de ter o seu próprio negócio, sem entender exatamente os desafios que isso implicaria, entendendo que esses desafios, eles não acontecem só para mim, eles acontecem para todo mundo que 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
1: Oito horas e 34 minutos no horário de Brasília, 8h34. 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Transmissão simultânea volta amanhã, a partir das 7h20 da noite. 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
8: O Flamengo joga hoje às 21h30 no Maracanã contra o Del Valle do Equador pelo jogo de volta das quartas de final da Libertadores. O jogo de ida em Quito, Flamengo venceu por 2-0 e pode até perder por um gol de diferença que avança para as semifinais. Mais de 67 mil ingressos foram vendidos antecipadamente. O jogo desta noite será o oitavo entre as duas equipes, com 4 vitórias do Timão, 2 empates e 1 derrota. O técnico Leonardo Jardim terá força máxima daqui a pouco no Maracanã. No Corinthians, Marcelo Paz, executivo de futebol, defendeu hoje no CT Joaquim Grava o trabalho do técnico Fernando Diniz e negou a possibilidade de demissão do treinador. No Brasileirão, o Corinthians é o 14º colocado com 32 pontos e vem de 5 derrotas seguidas na competição. Próximo jogo do Corinthians será contra o Fluminense domingo em Itaquera. O técnico Renato Portaluppi, que assumiu o Grêmio, terá de ser cirúrgico para salvar o time do rebaixamento para a Série B. O Grêmio tem apenas 28 pontos e está na parte de baixo da tabela. O Grêmio, nas últimas 6 partidas do Brasileirão, perdeu 5 e só venceu 1. Dito tudo isso, eu diria, eu quero é mais.
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12: Em instância na Band News FM, a gente abre a transmissão para Flamengo Independiente del Valle, a definição dos últimos classificados na Copa Libertadores e também na Copa Sul-Americana. Lembrando, duelos das semifinais já tem data base marcadas. 13 e 20, semanas de 13 e 20 de outubro. Daqui exatamente um mês a gente deve estar com a definição dos finalistas da Copa Libertadores da América. A grande decisão vai ser disputada no dia 28 de novembro. Por enquanto, já dois brasileiros classificados. O Flamengo tenta ser o segundo a alcançar essa marca logo mais com transmissão Band News FM para boa parte da rede. 8h41.
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5: O nosso ouvinte, Rogério Donizete, escreve contando que tem um pitbull que é muito esganado pra comer. Manu, o que, que eu posso fazer, hein? Rogério, alguns cães comem tão rápido que parece que estão em uma competição. Eu sei muito bem do que você tá falando. Na minha casa, Grifinória, parece que é uma competição de quem come mais rápido. É uma loucura, em menos de um segundo a bicha já comeu tudo. O primeiro passo é evitar transformar a hora da comida em disputa ou ansiedade. Uma ótima opção é usar um comedouro lento, daqueles com obstáculos, ou oferecer parte da ração em brinquedos recheáveis e tapetes de alimentação. Isso tudo você acha em lojas específicas para pets, tá? Assim, ele precisa trabalhar para conseguir cada porção e, naturalmente, não tem jeito, ele vai ter que comer mais devagar. Você também pode dividir a quantidade diária em duas ou três refeições menores. Eu gosto muito disso, tá? Racionar alimentação, porque muita gente dá uma vez por dia e o bicho fica maluco de fome. Então, o que muitas vezes é bom a gente fazer é fracionar em duas, três vezes por dia. Isso diminui aquela ansiedade. Evite tirar o pote ou mexer na comida enquanto ele estiver comendo, para ensiná-lo, porque isso pode aumentar a ansiedade e favorecer a proteção de recurso. Tem gente que vai tirando o pote, para de comer, vai tirando o pote e isso gera uma ansiedade tão grande no cachorro que ele quer se livrar logo de tudo aquilo para assegurar que ele vai ter acesso à comida. Se essa voracidade apareceu de repente, ou ele parece estar com fome o tempo inteiro, aí com certeza vale o que eu sempre digo para vocês: uma avaliação com seu veterinário para descartar causas clínicas, tá bom? Você tem dúvidas? Mande um e-mail para elbicho@bandnewsfm.com.br ou então no meu Instagram, Manu Carsten. Participe, eu espero você. 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
12: Oito horas e 45 minutos, 8h45 no horário de Brasília. Em 3 minutos é hora de virar a chave por aqui com a Copa Libertadores da América. Já já, em 45 minutos, a bola rola para Flamengo Independiente del Valle.
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0: Estamos começando a coluna Giro Business. O tema da semana, o setor do varejo. E na minha companhia, o presidente do conselho do grupo Pets Cobasi, Sérgio Zimmermann. Zimmermann, pela sua expressão, muito bem-vindo ao Giro Business, é uma alegria tê-lo, com a responsabilidade de levar junto comigo conhecimento às pessoas. Zimmermann, vamos lá, o Brasil está vivendo a denominada reforma tributária, tão polêmica e agora em fase de aplicação. Eu queria que você, com seu entendimento, com a sua didática, levasse às pessoas mais conhecimento sobre a reforma tributária, a sua aplicação e as suas consequências.
1: Olha, Serginho, acho que a reforma tributária ela pode ter até sido feita bem intencionada, mas foi feita num ambiente quase que acadêmico. Eu, da forma como ela está concebida, eu acho que nós vamos ter muito mais problemas do que nós temos hoje. Porque ela comete alguns equívocos muito fortes, que é tirar impostos de setores quase que oligopolizados, que têm capacidade de transferir esses impostos para o consumidor, e transferindo isso para setores extremamente pulverizados, como o comércio e a prestação de serviços. E quando você aumenta impostos em setor pulverizado, o que na prática acontece é o aumento da sonegação. E pode escrever, eu estou dizendo aqui, provavelmente vai voltar o cheque predatado. Você vai ver as pessoas tendo benefício financeiro para pagar com cheque ao invés de cartão de crédito ou PIX.
0: O que você atribui a essa aplicação, Serginho, dentro desse contexto tão complexo que o Brasil já vive dentro da questão tributária, com uma reforma apresentada de forma tão equivocada?
1: Eu acho que falta um direcionamento de longo prazo para as coisas. Então, a reforma poderia ter sido feita pensando 50 anos para frente e fazer um plano para chegar até lá.
0: Sérgio Zimmermann, muito bem-vindo aqui à coluna Giro Business, onde o nosso propósito é levar conhecimento a você que nos acompanha no canal Band News e na rádio Band News. E é com ele que eu sigo durante toda a semana.

0: 8 horas e 47 minutos, o reloginho tá pronto pra virar pra 8h48. A partir de agora, na Band News FM, você confere a transmissão de Flamengo Independiente del Valle, jogo de volta nas quartas de final da Libertadores, definição do último semifinalista da competição continental. A narração é do Anderson Gonçalves, os comentários do Bernardo Ramos, Aline Fanelli nas reportagens e eu, Lucas Belotti, na sua companhia, na apresentação e no plantão. Ouvintes de São Paulo, Brasília, Curitiba, João Pessoa, Porto Alegre, Manaus, Fortaleza, Salvador, Goiânia e Belo Horizonte ficam com Noite de Copa na Band News FM. 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
1: Oito horas e 49 minutos, 8h49 é o que marca agora o horário de Brasília. Seja muito bem-vindo, muito bem-vinda a mais uma transmissão Band News FM, noite de Copa, noite de futebol, para você ligado e sintonizado conosco em várias regiões do Brasil e também em todo o mundo, ao vivo no Daio, no site bandnewsfm.com.br, nas nossas plataformas digitais e também nas TVs inteligentes. Vamos juntos até a meia-noite e meia com todas as emoções de Flamengo e Independiente del Valle. Deste duelo sai o último classificado à semifinal da Copa Libertadores e os caminhos serão todos destrinchados por aqui na transmissão Band News FM, com os confrontos que já estão definidos e os outros que estão em aberto, porque hoje também é dia de Copa Sul-Americana. Te faço convite para participar da transmissão Band News FM no 11 999 592 100. Pode mandar sua mensagem para cá, 11 999 592 100, ou também no nosso chat no YouTube para você participar, youtube.com/radiobandnewsfm. Pode mandar a sua mensagem por lá. Eu, Lucas Belotti, estou de olho em tudo e comando a apresentação e o plantão antes do jogo, durante e também após o apito final na Band News FM. A narração é do Anderson Gonçalves, os comentários de Bernardo Ramos e Aline Fanelli nas reportagens. E é exatamente a repórter Band News FM que eu assumo na abertura da nossa transmissão para saber dessa preparação das duas equipes e as escalações já definidas. Tem novidade do lado do Mengão, força máxima? Ou a vantagem de 2-0 garante ao técnico Léo Jardim algumas trocas nesse time titular? Boa noite pra você, Aline.
2: Oi, Lucas, ótima noite a você e a quem acompanha a gente na Band News FM. Nada disso, o Flamengo utilizou alguns titulares também no fim de semana contra o Corinthians e é força máxima apesar desta vantagem que você citou. O rubro-negro pode perder até por um gol de diferença que se classifica à semifinal da Libertadores. Uma mudança no time titular, a entrada do Lucas Paquetá na vaga do Arrascaeta. O restante é a equipe que o torcedor do Flamengo já está acostumado. Havia uma dúvida com relação ao Léo Pereira, porque ele tem um desgaste muscular, apresenta algumas dores, mas foi confirmado para jogar ao lado do Léo Ortiz na defesa. Rossi no gol, Emerson Royal, Léo Ortiz, Léo Pereira, Ayrton Lucas, Pulgar, Jorginho, Lucas Paquetá, Carrascal, Samuel Lino e Bruno Henrique.
1: Boa, Aline Fanelli, então poucas trocas, hein? O que há de melhor, pelo menos na ideia do técnico Leonardo Jardim, para a partida de logo mais. Do outro lado, em busca de um milagre, está o belo projeto equatoriano do Independiente del Valle, que tenta, quem sabe, sonhar, voltar a uma semifinal, quem sabe até uma final. Já foi, sim, a grande decisão da Libertadores em 2016. E do lado equatoriano, Aline, força máxima também, como é que chega o Del Valle?
2: Não, Lucas, o time não tem o principal jogador na competição e na temporada, que é o Charlie Gonzalez. Ele é o artilheiro do Del Valle no ano e principalmente na Libertadores. São 16 gols marcados, 7 deles na competição internacional. O Charlie, ele sofreu uma lesão muscular na partida de ida. Bem no final do jogo, ele foi substituído e não teve condições de se recuperar. O escolhido pelo técnico Joaquim Papa para substituir o artilheiro foi o Reasco, camisa 99. O restante da equipe já era mais ou menos o que a gente imaginava com relação ao confronto de ida na semana passada, com Quintana no gol, Romero, Carabajal, Chunk, Lor, Hugo Quintana, Alcivar, Sornosa, aqueles Corinthians, Pata, Perejo e Reasco.
1: Boa, Aline Fanelli, com as informações dos dois lados. Quero ouvir a primeira palavra do comentarista Band News FM, Bernardo Ramos. Bernardo, a vantagem do Flamengo, você já dizia durante a semana, era a mais tranquila de todos os times que venceram na partida de ida. Mas, ao mesmo tempo, não dá para tirar o pé da Copa Libertadores da América, que prega peças. Favoritaço, um pé e meio na semifinal. Como é que chega o Flamengo pro jogo de logo mais? Boa noite, Bernardo.
3: Boa noite, Lucas. Um abraço a você que nos acompanha na Band News FM. É um Flamengo que, surpreendentemente, como disse a Aline, vem com o que tem de melhor. A exceção, claro, do Arrascaeta para a entrada do Paquetá. Aí é uma mudança no mais alto nível, né? Sai um dos caras da equipe, entra um dos caras da equipe também. Acho que se fosse hoje uma final de Libertadores da América, o Arrascaeta entraria no lugar do Paquetá e o Pedro no lugar do Bruno Henrique. O Bruno Henrique é um centroavante, na verdade ele não é um centroavante, é um jogador que sempre se criou pela ponta esquerda, mas ele vira um centroavante no Flamengo e é um cara que faz uma pressão muito forte na saída de bola do adversário, diferentemente do Pedro, além de ser um jogador de profundidade. Ou seja, pode denotar aqui um Flamengo, eu acho pouco provável que aconteça, que seja um pouco mais, entre aspas, reativo, ou seja, conceda a bola ao Independiente Del Valle e tente ações em velocidade na transição defesa-ataque para o Bruno Henrique. Só que eu acho que a entrada do Bruno Henrique diz mais respeito a uma pressão insuportável que o Flamengo tenta aplicar à defesa do Independiente Del Valle no processo de saída de bola. Bruno Henrique faz isso muito bem. Carrascal jogando pelo lado direito, ele não é um ponta, ele é um meia. O que significa? Ele vai sair do lado para fazer conexões com o Paquetá e o Bruno Henrique. E aí o que que acontece? Abre o corredor para as ultrapassagens do Emerson Royal, que é um jogador de muito apoio pelo lado. Ele gosta de atuar ao lado da linha lateral. Diferentemente, por exemplo, do que faz o Varela, que é o cara mais de construção de jogo. Enquanto o Varela joga, de repente o Plata case melhor com ele, porque o Plata é mais um ponta. Então essa é a configuração tática ofensiva do Flamengo para o jogo de daqui a pouco.
1: Com essas combinações importantes de jogadores e o técnico Leonardo Jardim tem essa característica mesmo, a gente não sabe qual que é o Flamengo ideal na cabeça dele, costuma fazer trocas a depender do adversário e pro duelo contra o Independiente Del Valle logo mais não foi diferente. Bom, ainda hoje no calendário do futebol sul-americano, só mais uma partida. Agita as competições continentais. Também às 9h30 da noite em Montevideo, no Uruguai, o City Torque, equipe do Grupo City, que tem o Manchester City, o Bahia, outras equipes até da América do Sul, recebe o Cienciano dentro de casa. Situação parecida com o jogo do Flamengo, mas invertem-se os mandos, né? Porque o Cienciano, na altitude do Peru, venceu a partida de ida por 2-0, pode perder por até um gol de diferença na capital uruguaia, que ainda assim avança à semifinal da Sula para enfrentar o Atlético Mineiro, que bateu o Santos ontem também pela mesma competição nas penalidades. Do outro lado, semifinais da Sul-Americana, confronto já definido entre Boca Juniors e Vasco da Gama. Já pela Copa Libertadores, se o Flamengo confirmar o favoritismo e avançar, terá pela frente o Estudiantes, única equipe que não é brasileira e que está confirmada na semifinal da competição continental. Eliminou ontem o Corinthians com uma vitória por 1-0 em Itaquera e o pênalti perdido por Memphis Depay no último lance. A outra semifinal, 100% nacional. Fluminense e Palmeiras duelarão por uma vaga na grande decisão da Libertadores. Sim, por mais um ano consecutivo, pelo menos uma equipe brasileira estará na grande decisão em Montevideo no dia 28 de novembro. 8 horas e 57 minutos, a gente vai para uma pausa rápida para o pagamento das obrigações comerciais locais e já volta com mais destaques da Lírio Fanelli, comentários do Bernardo Ramos e também já passando a bola para o narrador Anderson Gonçalves. É ele quem comanda as emoções de Flamengo Independiente Del Valle na Band News FM.
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